0: estão sob atuação dos hormônios femininos da mesma maneira. Então, essas células, elas acabam provocando sangramentos, episódios repetitivos e crônicos de sangramentos e cicatrização. Então, é como se fosse um machucado dentro da
1: Ah.
0: barriga, só que crônico, que não
1: Elas vão
0: sara.
1: se espalhando, essas células?
0: A evolução é algo, é uma incógnita para a gente. A gente ainda não sabe como a doença evolui. Então, a doença, ela normalmente começa na adolescência, pequenininha. Em algumas pacientes, ela simplesmente desaparece. Em outras, ela cresce em tamanho. Em outras pacientes, ela fica ali, mas provoca muito mais dor do que aquelas pacientes que crescem em tamanho. Então, é uma doença que
1: Nossa!
0: não tem regra, é uma doença de comportamento imprevisível.
1: Uau! Bom, mas e antes de falarmos então do diagnóstico, né? Que é a sua área especificamente, né? Diagnóstico por imagem e tal. É, só para entender, tem uma causa específica? Por que algumas mulheres têm endometriose e outras não? Por que que algumas sofrem mais do que outras?
0: Isso também é uma das grandes dúvidas dos cientistas e que a gente tem realmente estudado bastante nos últimos anos, mas a gente está evoluindo em passinhos pequenos porque não há uma causa única. Existem estudos que mostraram que talvez tenha uma bactéria associada, mas não explica todos os casos, explica apenas uma parte. É, tem estudos que mostram que existem várias teorias que a gente chama. Então, a teoria da genética explica alguns casos, a teoria de uma coisa que a gente chama de menstruação retrógrada, que a menstruação ela volta pelas trompas e vai cair na cavidade uterina e espalhar essas células pela pelve, também é uma teoria. Só que temos muitas teorias empilhadas que não explicam todos os casos. Então, é uma doença totalmente heterogênea e complexa. E que a gente tende nos últimos, os últimos consensos e os últimos estudos entre especialistas, incluindo tanto radiologistas quanto ginecologistas e cirurgiões, a gente tem entendido que é uma doença inflamatória crônica, uma inflamação crônica multifatorial, que pode ser causada tanto pela genética, quanto por infecções, quanto por inflamação crônica no sentido de alimentação, status hormonal. Então, não há uma resposta. E é uma doença super complexa. Então, parece que, nossa, eu não quero. Eu não consigo responder nada, não é porque a doença é assim
1: Ela é
0: mesmo. É como se fosse
1: complexa, não se
0: a
1: sabe
0: mulher.
1: exatamente a
0: Ela é
1: causa. Na verdade, são
0: complexa.
1: vários fatores, né,
0: São
1: que
0: vários
1: levam a esse
0: fatores.
1: quadro. É interessante, né, que mulheres com umas que têm até a endometriose mais avançada podem sentir menos dor do que outras que nem têm tão avançada assim. Quer dizer, também a sensação da dor vai variar de mulher para mulher.
0: A gente fala isso sobre uma dissociação clínico-imagem. E a gente vê isso muito no consultório e na imagem em si, de pacientes que relatam dores muito intensas e que o exame é absurdamente desconfortável, elas terem doença milimétrica. Então, um foquinho no atrás do colo do útero, outro foquinho no ovário muito pequenininho, e essas pacientes terem o exame muito dificultado por conta de muita dor.
1: Caramba.
0: Enquanto outras pacientes que a gente vê, por exemplo, lesões enormes, mais de uma, duas, três lesões intestinais, lesões que às vezes vão para o diafragma, para outros órgãos, essas pacientes não sentem tanta dor assim. Elas sentem, ah, não, uma dor tolerável. Então, se a
1: Convivem.
0: gente graduar, convivem. Se a gente for graduar e pedir para essas pacientes graduarem a dor, essas pacientes com as lesões pequenininhas acabam dando 8 de dor. Enquanto essas pacientes com lesões enormes, às vezes dão 2 de dor. Não, é só uma dor tranquila,
1: Quer
0: convivo
1: dizer,
0: super
1: a
0: bem.
1: gravidade do caso também pode tem que ser medida pela dor, né? Pelo desconforto,
0: Exatamente.
1: né? Porque, nossa, que complexa a endometriose, hein, Karina?
0: Ela é
1: Né?
0: super complexa, é tão complexa quanto a mulher, eu gosto de brincar. E por isso deve ser olhada individualmente, né? Como a mulher deve ser olhada individualmente. E de fato, a endometriose, ela. Tanto o diagnóstico deve ser individualizado. Então, a gente não pode generalizar e nem classificar a endometriose em níveis de gravidade baseado só na imagem. Né? A gente precisa
1: Exato.
0: levar muitos critérios em consideração, porque a doença ela apresenta um padrão que a gente consegue Na ausência de padrão, a gente consegue dar alguns padrões para a doença. Um dos padrões, por exemplo, que a gente vê é o padrão de dor, o outro é de crescimento e o outro é de infertilidade. Então, a doença, quando ela começa lá na adolescência, ela pode seguir por esses três caminhos: dor, infertilidade e crescimento, né? Progressão da doença. Às vezes, só um caminho. Às vezes dois, às vezes todos os caminhos. Então a gente pode ter todos os cenários possíveis.
1: Dor, infertilidade e a progressão da doença para outros órgãos, inclusive, como você falou. A
0: Exatamente.
1: infertilidade não é toda mulher com endometriose que vai ter infertilidade.
0: Não. E a gente tem uma estatística entre 30% a 50% das pacientes com endometriose vão desenvolver algum grau de infertilidade na vida. Ou seja, elas vão ter alguma dificuldade para engravidar, mas não necessariamente serem totalmente inférteis. E nessas pacientes, quanto mais tarde se descobre a doença, pior o prognóstico, porque na mulher, tempo, a gente fala que tempo é ovário, né? Então a gente tem uma quantidade programada de óvulos ao longo da vida. Se a gente tem um diagnóstico mais tardio, depois dos 30 anos, a gente começa a correr contra o tempo porque a gravidez fica um pouco mais difícil mesmo.
1: Uau! Bom, estamos aqui com a médica radiologista Karina Giassi, ela que é autora do livro Sentir Dor Não É Normal. Ela é formada pelo Hospital Sírio-Libanês e tem doutorado pela USP. A gente está falando aqui sobre endometriose. Que complexa é a endometriose? É sempre um diagnóstico pela imagem? Claro que tudo isso que você falou também, né? No nível de dor e tal, mas é a imagem que vai dizer se a pessoa tem ou não endometriose, no caso a pessoa que é a mulher.
0: É tudo um grande depende.
1: Ah, é? Mas aí
0: É tudo um
1: complica.
0: grande depende. Super, super. Eu adoraria dizer que sim. Mas a gente tem, por exemplo, níveis de tanto de atendimento médico, de complexidade de imagem para avaliar pelo Brasil inteiro. É o país heterogêneo, mundo heterogêneo. Então, você tem aparelhos melhores, aparelhos piores, médicos mais bem treinados, médicos menos treinados. Então, o que a gente vê é um atraso no diagnóstico em mais ou menos uns 7 a 10 anos, em média.
1: Uau.
0: Justamente por conta dessa diferença. A gente tem o diagnóstico envolve a suspeita clínica, e aí, depois da suspeita clínica, a gente parte para um exame de rastreio, que a gente diria um ultrassom transvaginal simples, que teoricamente poderia diagnosticar casos mais maiores, um pouco maiores, a doença pequenininha às vezes não pega. E depois a gente, entendo esse exame negativo, a gente partiria ou para uma ultrassonografia com preparo, ou uma ressonância magnética com preparo intestinal. Só que existem vários caminhos para o paciente se perder aí. Então, às vezes, ela tem a dor ignorada pelo médico, e aí ela deixa de fazer diagnóstico. Às vezes, o médico vai lá e suspeita de endometriose por conta da condição clínica, principalmente cólica. E aí ela vai para o ultrassom transvaginal de rotina e não há diagnóstico A porque o médico não é treinado para ver, ou B porque o aparelho não é tão bom. E aí, bom, na suspeita clínica ela vai para o C, que aí seria tanto a ressonância quanto o ultrassom com preparo intestinal são dois excelentes métodos diagnósticos normalmente feitos com médicos que sabem fazer isso.
1: Entendi. Então
0: E
1: precisa.
0: aí precisa seguir um caminho que não é tão simples
1: E a
0: também.
1: imagem é fundamental e um médico qualificado para interpretá-la. Ou não
0: Sim.
1: pode ter um diagnóstico de endometriose sem a imagem?
0: Posso ter um diagnóstico de
1: Pode.
0: endometriose sem imagem. E eu tenho, inclusive, colegas que conseguem diagnosticar a endometriose só pelo toque vaginal, por exemplo. Endometrioses muito grandes conseguem ser sentidas pelo toque vaginal. Ou pela história clínica, que às vezes é muito, muito, muito
1: Descrição, né?
0: sugestiva. Então, pacientes que têm sintomas cíclicos muito intensos, a gente chama de sintomas cíclicos, são aqueles sintomas que acontecem exatamente no período menstrual, e aí não acontecem em mais nenhum momento do ciclo menstrual, esses sintomas que não são somente cólica, mas outros, por exemplo, dor no ombro apenas durante a menstruação. ou dor para respirar apenas durante a menstruação. São sintomas, por exemplo, que a gente sugere uma endometriose no diafragma. Então, se a paciente,
1: Uau.
0: qualquer sintoma que se relacione prontamente com o fato de menstruar, deve ser falado para o médico, porque deve levantar suspeita de endometriose. É uma doença que pode acontecer não só na pelve, mas pode acontecer no diafragma, pode acontecer raramente, por exemplo, no coração. Inclusive, na mídia circulou no final do ano passado uma paciente que teve endometriose no coração e toda a vida que ela menstruava, ela

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1: Também não,
2: não, também. Nada aqui é categórico em relação à endometriose. Muito
1: nada.
2: Bom.
1: Nada, não. Nada é categórico.
2: Que sintomas podem ser constantes?
1: Vamos lá. A gente tem dores abdominais, né? Então, cólicas. As cólicas, elas podem piorar no período menstrual, mas elas serem constantes ao longo do ciclo. Dor lombar, por exemplo. Então, dores ciáticas, elas podem acontecer, começarem na menstruação. Isso tem um estudo muito interessante que fala que é o seguinte: os pacientes que começam a ter dores lombares na menstruação e com acometimento de ciático e elas têm endometriose, essas pacientes, à medida que os anos vão passando, a dor ela para de acontecer apenas durante a menstruação. Ela começa a acontecer durante todo o período do ciclo. Então, existe uma tolerância do corpo e como a dor, não uma tolerância, mas uma, como se ela virasse basal, né? Como se ela ficasse na base da paciente, porque a inflamação da endometriose, os ciclos sucessivos de sangramento e cicatrização, eles não são suficientes para se reparar sozinhos. Então, todo mês você menstrua um pouquinho e aí parou de menstruar, as células da endometriose param de sangrar. E aí o seu corpo corre para tentar cicatrizar aquilo, mas não consegue cicatrizar. E aí isso num mês, 2 meses, 12, 1 ano, 10 anos, isso vai criando uma grande bagunça no seu sistema nervoso.
2: Uau! Nossa, complexa a endometriose, hein? Doutora Karina, acho que dá tempo de eu fazer ainda mais duas. A Isara Ferreira chamou atenção aqui para um aspecto. No comecinho da conversa, você falou que a endometriose é uma doença crônica, certo? Isso quer dizer o quê? Não tem cura?
1: Ela não tem cura. Ela tem controle.
2: Tá.
1: Embora a gente tente, por exemplo, em casos de cirurgia, tirar a grande maior parte da doença, ela não tem cura e a gente não pode garantir a cura da doença. A gente não consegue dizer que novos focos não vão aparecer, a gente não consegue afirmar que a gente conseguiu 100% de certeza tirar absolutamente todos os focos durante uma cirurgia, e nem com um tratamento hormonal a gente também não consegue extinguir esses focos, como uma quimioterapia, né? Seria como uma terapia. A gente tenta. Não há, por exemplo, um remédio que faça como a quimioterapia faça com o câncer, por exemplo, que é matar as células de uma vez. O que a gente tem de tratamento hormonal atualmente é algo que deixa essas células não funcionantes. Mas elas estão ali.
2: Elas estão ali. Qualquer deslize, elas voltam. Uma outra pergunta, o tratamento não precisa ser necessariamente cirúrgico, é isso?
1: Não necessariamente cirúrgico. O tratamento, isso é uma das coisas mais interessantes da endometriose, que a gente precisa fazer com que se crie a consciência, tanto de médicos quanto da paciente. O tratamento, ele é individualizado e centrado na vontade da paciente. Então, a paciente que sente muita dor e que mesmo a gente vê, eu vou tentar fazer me entender, mas há algumas indicações clássicas que a paciente deve sim fazer cirurgia. Então, por exemplo, a endometriose no apêndice cecal. Quando a gente tem endometriose no apêndice, é uma indicação de cirurgia. Endometriose que acomete uretero, é uma indicação de cirurgia. Endometriose no intestino, que ela, com alguns critérios, é indicação de cirurgia. Todas as outras, você pode conversar com o paciente e chegar a um melhor termo. Então, a paciente, ou inclusive a paciente pode querer operar, tá? Então, se ela tem recursos para isso, ela tem vontade, ela também pode querer. Então, é um consenso entre o médico que deve explicar as opções possíveis e a paciente.
2: Certo, muito bom. Na menopausa, a endometriose tende a retroceder ou não tem interferência?
1: Tende a retroceder. A tendência é que sim, porque como é uma doença totalmente dependente de hormônios, ela tende a retroceder, embora não em todos os casos. Há casos em que sim, a paciente continua com dor, porque as lesões e a inflamação, ela continua ali, né? Então,

0: Então, talvez a dor melhore, mas sumir ainda
1: Não.
0: talvez não aconteça.
1: Agora, uma última perguntinha, eu tenho ainda aqui uns 2 minutinhos. É, doutora Karina Jassi, e se a paciente, a mulher que tem endometriose, mas ela não tem incômodo, ela não sente dor, mas a endometriose está lá e está se espalhando. É, mesmo sem os sintomas, se ela não tirar, por exemplo, se ela não tratar, isso pode ser problemático para ela?
0: Não, não, a princípio não. É claro que existem alguns casos em que a gente leva um pouco mais de preocupação, como endometriose nos ovários. A endometriose nos ovários, ela tem uma chance um pouquinho maior do que a população normal de acontecer uma transformação maligna, de virar um câncer de ovário depois da menopausa. O restante, a paciente que não sente nada e que está tranquila com a doença, ela pode simplesmente continuar vivendo, como nossos avós, né, viveram com a doença
1: É.
0: durante muito tempo.
1: E não vai ter nenhum problema agora,
0: Não,
1: desde que
0: não, a
1: ela não
0: princípio
1: tenha os
0: não.
1: sintomas, né? Porque conviver com dor ninguém merece, né, doutora?
0: Definitivamente.
1: Ninguém merece. E a dor na cólica, né, menstrual? Ou dor na relação também?
0: Dor cólica menstrual, dor na relação. Isso é um sintoma extremamente importante de endometriose. É um sintoma que a gente. E, não, e principalmente dor na penetração profunda, tá? É uma dor mais profunda. As pacientes costumam dizer que parece que tá rasgando. Então, é uma dor interna mesmo. Essa é uma dor importante. A cólica menstrual e associadas, por exemplo, quando ela foge de um padrão que a gente espera. O padrão da cólica que a gente espera é que a paciente comece a menstruar, tem um pouquinho de dor no primeiro dia e depois essa dor não interfira nas atividades, isso é muito importante, a dor não pode interferir nas atividades diárias e depois essa dor alivia. Alivia às vezes com o uso de analgésico. Quando a dor interfere com as atividades diárias, quando ela passa de 2 ou 3 dias, quando ela começa a aparecer antes da menstruação, depois da menstruação, e quando ela interfere realmente com as atividades diárias, a gente leva em consideração que pode sim ser endometriose, claro, com outros diagnósticos diferenciais,
1: Sim.
0: mas endometriose também.
1: E aí precisa tratar, né? Porque ninguém precisa viver com
0: Isso.
1: dor. Doutora Karina, muito obrigada, viu? Boa
0: Eu que
1: noite.
0: agradeço. Boa noite.
1: A Karina Giassi, ela é médica, radiologista. Ela é formada pelo Hospital Sírio-Libanês, ela é doutora pela USP e autora do livro Sentir Dor Não É Normal, falando conosco sobre a endometriose. Complexa doença, hein? Nada é tão categórico e nada é tão óbvio, né? Ainda que a endometriose já tenha se espalhado por vários órgãos, não necessariamente a mulher vai ter dor. Ou se está num espaço pequenininho, a mulher pode ter muita dor. Então você vê que tem uma variação.
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1: E em tragédias climáticas, como a que nós estamos infelizmente acompanhando em Minas Gerais, as escolas viram abrigos, viram centros de apoio à população afetada e as aulas acabam sendo interrompidas. Nós estamos aqui com a educadora Carol Campos, que é especialista em educação nas emergências e diretora do Vozes da Educação. Professora Carol Campos, bem-vinda. Boa noite.
2: Oi, Tânia. Boa noite. Boa noite para você e para quem nos ouve. Obrigada pelo convite.
1: Ah, eu que agradeço. Bom, para entender, né, qual deve ser o papel das escolas em momentos como esses, né, de emergência climática, né, acabam as escolas virando ali um centro, centros comunitários nessas tragédias, e isso acontece em detrimento das aulas, né? Qual deve ser o papel das escolas em situações como essas?
2: Tânia, em vários países, o papel das escolas é de continuar sendo escola. Porque nesses países existem abrigos, né? Então são chamados shelters. Então as pessoas vão entrar ali numa situação de abrigamento porque perderam as casas, porque não tem para onde ir, e aí elas vão para esses abrigos comunitários. No Brasil, a gente ainda não tem esse tipo de serviço ou incipiente. E aí acaba que as escolas entram nesse lugar de fazer esse trabalho inicial de ajuda humanitária. E, muito embora seja um trabalho muitíssimo importante, é um momento de desespero das comunidades e a gente entende toda a dor, mas a gente precisa lembrar de duas coisas. Primeiro, é um equipamento da pasta da educação e os educadores que estão ali envolvidos, diretor de escola, né, as pessoas às vezes da limpeza e tal, são servidores da educação. E eles não têm a formação necessária para trabalhar com abrigos. Então, esses abrigos eles têm que ser organizados pelo pessoal da assistência social. Assistência social, normalmente. Porque você tem toda uma questão dentro de abrigo de assédio sexual, assédio moral, furto, roubo, vandalismo. Então, existem essas questões, que são questões alheias à educação, porque as pessoas estão colocadas no mesmo ambiente, numa situação de profunda desregulação emocional. Elas acabaram de perder as casas delas. Então, assim, realmente é uma situação muito séria. Então, esse é o primeiro problema.
1: Sim.
2: O segundo problema é porque, se a escola está ocupada por pessoas, a escola não pode voltar a ser escola.
1: Pois é.
2: Né? Então, ela não...
1: Ela mudou a sua função, temporariamente.
2: Exato. Que é um temporário mais ou menos, porque às vezes esse é que é o ponto. É um temporário que às vezes se estica pelo tempo, porque as pessoas seguem sem ter para onde ir. Então, você retirar essas pessoas que foram abrigadas para que elas possam ir para outros espaços, às vezes é muito desafiador. E qual que é o ponto todo dessa questão? Numa situação de emergência climática, quando as tudo que elas têm de bens materiais, elas precisam imediatamente ter as suas rotinas, o mínimo possível, reestabelecidas. Então, essas rotinas, elas precisam voltar o quanto antes, para que essas pessoas tenham um senso de tranquilidade, para que elas pensem algo do tipo assim: tá tudo um caos na minha vida, mas pelo menos eu estou entendendo que eu tenho que acordar, tenho que levar a menina na escola, tenho que fazer as coisas, eu tenho que... Então, isso vai dando um senso de continuidade da vida. E a escola é essa instituição reguladora da rotina das vidas das pessoas. E, sobretudo, para as crianças e para os adolescentes. Ir para a escola nesses momentos é muitíssimo importante. E eu nem estou falando só de aprendizagem, estou falando de vínculo, estou falando de construção de relacionamentos, sabe?
1: E aí as aulas ficam interrompidas, quer dizer, essas crianças, os alunos, né? As crianças, os adolescentes, os alunos, eles têm essa sua rotina quebrada porque a escola está sendo usada como abrigo.
2: Isso. Exatamente,
1: que seja para abrigar as próprias crianças, ou parte delas.
2: Ainda que seja para abrigar as próprias crianças. Veja, não é que a gente esteja contra...
1: Claro,
2: que a escola seja o abrigo.
1: Claro que não.
2: Muito embora existem outras alternativas, sim, né? Que eu, enquanto educadora, preferiria que fossem utilizadas. Mas, no momento em que a escola vira abrigo, a questão não é você fazer o abrigo, a questão é você desmobilizar o abrigo. Então, você precisa de protocolo para você criar o abrigamento e você precisa de protocolo para você desmobilizar a escola enquanto espaço de abrigamento. Então, esse é um ponto que a gente tem que considerar. E, normalmente, se as redes estaduais já não contam com isso, as redes municipais têm ainda mais dificuldade de ter esse tipo de protocolo. Algumas capitais que já estão mais, digamos assim, maduras, porque já experienciaram emergências climáticas de uma forma mais intensa, já desenvolveram esse tipo de documento. Mas a gente ainda tem um longo caminho pela frente, com certeza.
1: Porque aí aquele espaço fica responsável por aquelas pessoas. Você não pode despejar essas
2: Isso.
1: pessoas, né? De qualquer
2: Exato, porque onde é que
1: forma.
2: eu vou colocar essas
1: Claro.
2: pessoas,
1: Você
2: né?
1: tem que
2: E
1: ter um encaminhamento, claro.
2: eu não vou conseguir em uma semana pegar 300 famílias que estão abrigadas dentro de uma escola e colocá-las em outro lugar.
1: Falou, as aulas vão
2: Até
1: voltar,
2: porque.
1: agora vocês vão embora. Não dá.
2: Exato, não é assim? Até porque a região, às vezes, está bloqueada, porque, né, no caso que está acontecendo no, no, na, na, na,
1: Na zona do
2: na
1: mar.
2: Mata Norte de Minas, né? O que a gente está vendo é que as encostas, bancos, tem lama, tem terra, então eu preciso de gente ali limpando esses espaços e eu preciso de gente construindo abrigo temporário.
1: Meu Deus, realmente é confuso. E aí, os alunos, né? Os jovens e adolescentes que frequentam as escolas, além de perder conteúdo, também perdem esse convívio social, essa rotina. Que é importante, inclusive, para o equilíbrio emocional deles, num momento já vulnerável
2: E
1: para toda a
2: perdem a
1: família.
2: possibilidade, sim, e perdem a possibilidade, por exemplo, de ter acesso a informações confiáveis, porque nesses momentos as fake news proliferam. Perdem a
1: Imagino.
2: possibilidade de aprender como se regular, como acalmar seus próprios corpos, como acalmar suas famílias. Então, assim, realmente eles perdem a possibilidade de ter muitos ganhos.
1: Sim, pede uma rede de apoio muito importante, que é a escola. Em geral, eu imagino
2: Isso.
1: que vai variar muito, claro, dependendo do nível da tragédia, mas quanto tempo se prolonga a permanência da escola, desse espaço público, como abrigo? A gente está falando numa média de quanto tempo?
2: Varia muito, né? É difícil te dar precisar um tempo, mas é importante a gente lembrar o seguinte, que às vezes a escola, ela vai funcionar como abrigo porque ela tem ali a infraestrutura adequada, ela não foi atingida, e aí a gente também tem que lembrar que é o seguinte, por que que a gente acaba, entre aspas, escolhendo a escola para ser abrigo? Porque é onde tem, é um espaço que cabem as pessoas, é um espaço que tem refeitório, é um espaço que tem vários banheiros. Então, assim, do ponto de vista de infraestrutura, resolve o problema. Mas a gente precisa pensar também que, a depender da tragédia, por exemplo, no Rio Grande do Sul, algumas escolas foram profundamente afetadas. O
1: O
2: espaço físico da
1: espaço.
2: escola foi afetado. Então, teve escola no Rio Grande do Sul que ficou 2 meses fechada, teve 40 escolas no Rio das chuvas de 2024, 40 foram embora com as águas. Então, o Estado precisou reconstruir essas
1: Nossa, olha o
2: escolas.
1: prejuízo para essas crianças.
2: Exato. Então, nesse momento, nessas situações, você precisa realocar essas crianças. E às vezes você realoca em escolas que ficam mais distantes de onde as famílias moravam, de onde as famílias estão morando. Então, é realmente muito complicado.
1: Agora, Carol Campos, educadora, especialista em educação nas emergências, diretora do Vozes da Educação. Em geral, as escolas são escolhidas para serem esse local de acolhimento das famílias desabrigadas. Aí você disse que, na sua avaliação, poderiam ser outros espaços que não a escola. Que outros espaços, por exemplo?
2: Esses espaços não existem hoje, mas eles precisariam ser construídos, se a gente estiver falando de abrigos mesmo, né? Mas aí eles precisam ser construídos em locais que a gente vai fazer ali um mapeamento naquele lugar e saiba onde eles são lugares mais seguros. Mas existem outras possibilidades. Então, eu posso abrigar essas pessoas, por exemplo, em ginásios de esportes. Eu posso abrigar essas pessoas, às vezes, dentro de ginásio de escola. sacola, que também foi uma solução que o Rio Grande do Sul desenvolveu, que é uma solução muito interessante, porque se eu crio um ginásio dentro da escola, se eu uso ali a quadra coberta da escola, que já tem banheiro, que é um espaço grande para abrigar as pessoas, eu não inviabilizo as aulas, porque as salas de aula estão disponíveis para que a aula continue normalmente.
1: Muito bom. Questões aí para pensarmos a respeito. Agora, fazer abrigos, países desenvolvidos têm já espaços que serviram como abrigos?
2: Sim. Sim, por exemplo,
1: Para
2: quando a
1: ser.
2: gente fala do Japão, quando a gente fala do Japão, eles têm, como eles, né,
1: Porque por causa de
2: eles
1: terremoto.
2: climáticos, terremoto, tsunami, essas coisas, eles têm muitos abrigos, eles chamam de shelter. Nos Estados Unidos tem muito shelter. E é muito interessante porque são espaços, por exemplo, nos Estados Unidos eles usam muito quadras cobertas. Então, são espaços que às vezes funcionam ali como uma quadra de esportes. Mas só que eles têm algumas salinhas, e dentro dessas salinhas eles já deixam separado comida não perecível, colchão, colchonete, roupa de cama, travesseiro, material de limpeza, material de higiene. Então já está tudo preparadinho. Então, numa situação de emergência, as coisas já estão preparadas. Então, é isso que eu estou te falando, assim, países que já têm mais maturidade, porque já lidam com emergências climáticas há mais tempo, já estão preparados, já sabem.
1: Sim, a gente até pouco tempo atrás tinha poucas ocorrências trágicas. Agora, infelizmente, com
2: Exatamente.
1: os eventos climáticos extremos, infelizmente, esses casos estão aumentando. Então, as autoridades deveriam pensar nisso, é isso? Fazer esses abrigos.
2: Essas coisas, não só abrigo, mas abrigo, protocolo, as escolas precisam de plano de contingência. A gente realmente vai precisar, Tânia, aprender a lidar com isso, porque agora a gente está num momento em que a gente já passou de uma situação ali de não retorno, então a gente vai ter cada vez mais, com mais frequência e mais intensidade, esses eventos climáticos extremos. Então, se é assim, a gente vai ter que aprender a lidar com isso.
1: Ainda mais num país como o nosso, né, em que tem tanta gente morando em área de risco, né? A gente falou dos Estados Unidos,
2: Exatamente.
1: de Japão, que não tem a situação, esse déficit habitacional que nós temos aqui no Brasil. Então, realmente, é uma questão mesmo a ser pensada, até para a gente poder liberar as nossas escolas. Carol Campos, muito obrigada, viu? Boa noite para você.
2: Imagina, eu que agradeço. Boa noite para você e para os seus ouvintes.
1: Valeu, educadora Carol Campos, especialista em educação nas emergências, diretora do Vozes da Educação.
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1: Nós vamos falar sobre Chica da Silva, essa mulher que habita o imaginário brasileiro, foi retratada em filme, em telenovela. A Chica da Silva, que foi escrava alforriada, se tornou a mulher mais rica do país ao ter se amasiado com um contratador de diamantes. Essa história que todos nós conhecemos de alguma forma, mas não nos detalhes e nas nuances. E é aí que nós, então, temos aqui a nossa entrevistada, que está lançando um livro. É a historiadora Amari Del Priore, que está lançando o livro Meu Nome é Francisca, Uma História de Chica da Silva, o livro que sai pela editora José Olímpio. Amari Del Priore, bem-vinda, boa noite.
3: Tânia, que prazer estar aqui com você, ainda mais ouvindo essa notícia boa de que estão prendendo político ladrão.
1: Estão prendendo.
3: Né? Ai, coisa boa. Bom, só no Unicome mesmo, mas a primeira parte eu gostei demais de ouvir.
1: Estão prendendo.
3: No seu programa, que é ótimo, que eu já ouvi tantas vezes. Vamos lá.
1: Vamos lá, hein, Mari? Bom, eu já te entrevistei tantas vezes e acho você uma entrevistada maravilhosa, e além de ser uma historiadora muito boa, também incrível. E agora você, então, joga os seus holofotes sobre Chica da Silva. E é interessante porque aí você vai desmistificar essa mulher que a gente tem no imaginário, assim, cheia de estereótipos, né? Queria, antes de que você falasse pra gente que características que a gente imediatamente associa a Chica da Silva, que você já vai desconstruindo no seu livro.
3: Bom, Tânia, aquela que ficou mais forte, né? De uma mulher desfrutada, de uma mulher que ficava fazendo acrobacias na cama, de uma mulher extremamente sexualizada. Muita imagem que foi passada. Eu lembro que o filme sobre Chica da Silva foi feito em 77, no momento da grande libertação sexual, pílula chegando ao Brasil. Então a Chica realmente encarnou, eu acho, que aquela mulher que estava ali se libertando, ao passo que a Chica, ou a Francisca da Silva, como eu faço questão de chamá-la, foi uma dona de casa, extremamente caprichosa, mãe de 13 filhos que ela teve ao longo de 15 anos, aos quais ela se dedicou para educar, para formar, para torná-los elegantes, civilizados, mandando as filhas para o melhor convento que havia na época, o convento de Macaúbas, mandando os filhos para Portugal para aprender, terem profissões e se realizarem. Teve uma relação extraordinariamente estável com o contratador de diamantes, o João Fernandes, e ela desmistifica a história de outras Chicas, Tânia. Isso que é importante, quer dizer, a Chica da Silva não foi a única. Nós temos todo um conjunto de mulheres, né, antes escravas, agora alforriadas, mulheres que vão se libertar de várias maneiras, comprando a sua alforria, ou sendo vendidas, ou se tornando companheiras, concubinas, dentro de relações muito estáveis, e que vão enriquecer, talvez não tanto quanto a Francisca, que chegou a ter 600 escravos, só libertou um. Desses 600, ela só libertou um. Ela fazia questão de ter escravos, inclusive, de etnias diferentes, para poder controlá-los melhor. Isso mostra também a maneira como ela era hábil em tratar dos seus negócios, cuidar dos seus negócios, desenvolver a sua riqueza. Ela tinha escravos tanto catando ouro e diamantes, como ela tinha escravas vendeiras, vendendo produtos pelas ruas. Ela tinha escravos que trabalhavam nas suas fazendas como agricultores. Uma mulher que sabia tocar o negócio ali que nasceu dessa relação conjugal tão estável. E como elas, teríamos muitas. Eu cito ao longo do livro, justamente, eu vou mostrando através da história dela outros exemplos. Nós temos, acho que os nossos ouvintes não têm a menor ideia, mas o segundo grupo mais rico de Minas Gerais no século XVIII foi justamente o grupo dessas mulheres ex-escravas, forras, que ganham a sua vida, quer através desses concubinatos extremamente estáveis, quer através dos seus próprios negócios. O empreendedorismo dessas mulheres foi qualquer coisa fenomenal, e é um empreendedorismo, pouca gente sabe também, Tânia, trazido da África. Porque justamente nessa região subsaariana, de onde vieram, bem o grosso das nossas escravizadas, havia a tradição das mulheres serem economicamente independentes e elas poderem manipular aquilo que era delas, né? Que era o dote que elas recebiam por ocasião dos casamentos polígamos, importante saber disso, tá? Polígamos, as mulheres estavam acostumadas à poligamia e capazes de reproduzir a riqueza que acabavam conquistando. Então, é a história de uma dona de casa que tem um belíssimo casamento, eles não podem se casar, mas eles têm uma união estável, como milhares de famílias tiveram no período colonial. Os historiadores chamam essas famílias de famílias plurais, né, esses casamentos que adquiriam diversa forma, né? O homem partia muitas vezes em busca de uma sobrevivência melhor, as mulheres ficavam, arranjavam outro companheiro, tinham um filho com esse outro companheiro, depois esse companheiro ia embora, depois o terceiro morria, mas enfim, elas, o importante era estar junto, sobreviver junto e, na medida do possível, ter o máximo de mobilidade social possível, que é, Tânia, o que nós já vamos ver a partir do século XVIII. Os nossos ex-escravizados com uma mobilidade social muito grande e o aparecimento, né, dos nossos mestiços, dos nossos pardos, que já são maioria em algumas cidades mineiras, que serão maioria na segunda metade do século XIX. São nascidos de Franciscas e de João Fernandes.
1: Bom, dos nossos ex-escravizados com uma mobilidade social muito grande, relativo, né? Quer dizer, alguns, é uma minoria, porque até hoje não há essa mobilidade social, apenas como uma possibilidade, né? Mas assim, porque senão dá a impressão de que tá, era fácil.
3: Os nossos pardos hoje constituem a nossa grande classe média, para não dizer da nossa elite branca, que é mais parda do que branca, né? Isso os historiadores também vêm provando para determinadas regiões como sul de Minas, Vale do Paraíba, Rio de Janeiro, Bahia. As nossas elites têm muito mais de pardas do que exatamente de brancas. O número de brancos vai, digamos, ali se controlando. As pessoas se intitulam brancas e é muito interessante, porque graças à mobilidade financeira, numa sociedade fluida como foi a nossa, fluida, onde as pessoas iam de um lugar para o outro, nós temos mulheres, hoje tem estudos fantásticos sobre essas escravizadas que eram capazes de sair do Rio de Janeiro e ir para Minas, ou ir para Bahia, ou ir da Bahia para Pernambuco. Quer dizer, havia uma circulação muito grande de pessoas, e as pessoas iam arranjando as suas vidas, né? Iam tentando se equilibrar. Mas o que nós temos já no século XIX, que também é pouco conhecido e pouco estudado, mas os historiadores vêm trabalhando nesse sentido, é toda uma classe de advogados, de médicos, de políticos, de jornalistas, que são, como eu digo, filhos dessas Franciscas da Silva.
1: Entendi.
3: Que longe de serem vítimas, como querem alguns radicais do estupro, né, são mulheres que, através da duração das suas relações, dos laços familiares que constituíam, das estratégias que tinham também para sobreviver, do reconhecimento dos seus filhos, Tânia. Isso é muito importante. Quem trabalha com documentos desse período fica impressionado de ver como os pais tinham a preocupação de deixar para os seus filhos bens, sobretudo para as filhas, para que elas casassem bem, bem, para que elas não fossem, para que elas não tivessem que se prostituir ou viver de forma indigna, né? Então, muito testamento, a gente percebe também esse reconhecimento dos filhos, a acumulação de bens. Nós temos as famosas sinhás pretas, né? Em toda a região litorânea, em Minas também, mas enfim, do Maranhão a Pernambuco, a Ceará, a Bahia, Rio de Janeiro, várias histórias, várias teses sobre essas mulheres que enriquecem através do comércio. Sim. Desse saber fazer comércio que elas trazem das Áfricas, né? E, como você disse muito bem, uma mobilidade social possível, mas que em momento nenhum é desperdiçada. Né? E nós temos já, desde o primeiro reinado, a volta de Dom Pedro I, né, pardos que foram da maior importância, né, como o Visconde de Montezuma, como foi o Torres Homem, que foi o primeiro pardo que foi o presidente do Banco do Brasil, e depois, mais tarde, no momento da abolição, bom, ainda nessa época, o Antônio Rebouças, pai dos irmãos Rebouças. Quer dizer, nós temos vários tipos, e à medida que a história vai avançando e os historiadores vão se debruçando sobre documentos, essa classe de pardos ela vai se revelando. Né? Eu lembro bem que a Chica é, quer dizer, casais como a Chica e o João foram, digamos assim, a origem, né, dessa
1: ascensão dos pardos. É. Agora eu tava pensando aqui, né, porque a Chica da Silva era ela já era alforreada antes de se juntar a ele, ou ele que alforreou ela. Só pra...
3: Ele alforreou. No Natal. Tá.
1: Ele assume esse casamento, embora formalmente não poderia, eles têm 13 filhos, esse homem branco assume os filhos e tem condições de dar a eles uma boa educação, e, enfim, tinha muito dinheiro. Assim como acontecem com outras ex-escravizadas, alforreadas, que vivem maritalmente com homens brancos. Esses filhos são reconhecidos, esses filhos têm uma possibilidade de ascensão social. Aquelas crianças que foram resultado do estupro, que também acontecia, essas não. Essas crianças, os pais não assumiam.
3: Depende, você tem os processos do Vale do Paraíba, por exemplo, quer dizer, o estupro não era corriqueiro, né? Outra coisa também que os historiadores vêm desvendando é a ética dos senhores de escravos. O senhorzinho não entrava na senzala para ficar estuprando escravo, primeiro que os escravos, a maior parte das vezes, eram famílias organizadas e famílias que duravam de 3 a 4 gerações dentro de uma mesma senzala. Então não havia essa liberdade, essa liberdade era muito mal vista. Havia uma deontologia entre os senhores de escravos. Havia uma forma de comportamento que era vigiada pela comunidade. Não, o senhor de escravo que passasse o seu tempo a estuprar escrava certamente não seria bem recebido, né, naqueles lugares que eles frequentavam, que eram as Irmandades, que era a Santa Casa de Misericórdia, que era a maçonaria. Quer dizer, tudo isso, é importante a gente ver que há também uma espécie de exagero nessas histórias que são contadas, a julgar pelas famílias de escravos que os historiadores vêm estudando com muito afinco. Não sou só eu digo sempre que eu sou grata aos meus colegas, porque eles fazem um trabalho fenomenal. Então são famílias de escravos que são acompanhadas por gerações e que a gente vai vendo que eles vão tendo uma mobilidade social, né? Isso é muito importante até para a autoestima da nossa população brasileira, que é uma população mestiça.
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1: Agora, Mari, eu tô pensando aqui, né, que os registros, a história vai apagando quem vai ficando para trás, né? Hoje, como historiador, quando a gente se debruça sobre os escravizados, o que tem de registro é dessa parcela que conseguiu fazer uma ascensão social?
2: Não. De todo tipo, olha, desde 1988, quando houve o primeiro grande congresso lá na Universidade de São Paulo sobre a questão da escravidão, os estudos sobre escravidão têm se multiplicado. O que não se multiplica, Tânia, é o interesse das pessoas por história do Brasil. Quer dizer, eu fico até muito agradecida de você estar aqui me ouvindo, podemos falar horas sobre o que você quiser, porque história é uma coisa fascinante. E os estudos de história têm avançado enormemente. Então, o que nós temos são estudos sobre famílias escravas, sobre embranquecimento, como é que se branqueava através justamente dessa mobilidade social que eu estou falando. E não eram só as mulheres ricas casadas com homens brancos ricos que viam seus filhos formados. Olha, justamente o nosso Torres Homem, que vai estudar na Sorbonne, o cara vai para a Sorbonne, né? Ele era jornalista, os pais queriam. O pai era um padre, a mãe era uma vendedora de cheiro, portanto, gente pobre. Mas ele consegue, justamente, através de um amigo, jornalistas, estudar na Sorbonne, volta para o Brasil, vai se tornar um grande antagonista de Dom Pedro II, que ele malha a mais não poder, e depois ele se torna um grande amigo de Dom Pedro II, que o faz primeiro presidente do pardo do Banco do Brasil. Podemos até chamar de negro hoje, né, essa coisa de autodeclaração. Eu não creio que ele fosse autodeclarar negro, porque ele era um homem, inclusive, de uma vaidade enorme, deixou muita coisa escrita. Então, não era só quem era casado com rico que tinha essas vantagens, não. Tá? E a Universidade de Coimbra, eu lembro, só não aceitava escravos, mas tivemos negros na Universidade de Coimbra estudando também filosofia, artes e tudo que se estudava ali no século XVIII e XIX.
1: Aliás, é bom que se diga que muitos dos escravizados que vieram para o Brasil eram qualificados.
2: Altamente.
1: Né? Tinham qualificação antes de virem, inclusive.
2: Quando não eram pessoas importantes dentro das suas tribos, das suas, enfim, dos seus grupos, né? Sim. Eram capturados em guerras, eram capturados por dívidas, eram capturados, enfim, muitas vezes porque eram confundidos com feiticeiros poderosos, enfim, nós temos o perfil mais variado. Tem inclusive um francês que veio ao Brasil no século XIX, ele entrevista escravos, e está até publicado isso pelo José Olímpio, chama-se Entrevista com Escravos, esqueci agora o nome desse viajante francês, em que você ali entende em que condições as pessoas muitas vezes eram feitas escravas. Mas eu lembro que no início do século XIX, Tânia, da mesma maneira que a escravidão aqui começa a demandar mais e mais mão de obra, porque é o café, a explosão do café, na África, nas Áfricas, como dizia o Albrecht da Costa e Silva, esses grupos entram em guerra, porque até devido ao grande mercado de escravos, né, o grande negócio que se constituía o tráfico transatlântico. E aí você vai ter realmente rázias que levavam aldeias inteiras, isso contado de forma muito precisa, muito jornalística, por viajantes que, da mesma maneira que percorriam o Brasil, percorriam a África nesse momento. Né? Então, eles contam, eles chegam nas aldeias, que não tem mais ninguém, que as aldeias estão destruídas. Então, as próprias guerras internas nessa região subsaariana vai provocar a vinda de gente que, como você lembrou muito bem, vinha com muito saber, com muita...
1: E aí tinha alguma opção, né, de ascensão. Agora, a estrutura da economia brasileira era com base na escravidão. Então não daria para todo mundo fazer ascensão, porque senão quebrava. A própria Chica da Silva traz em si essa contradição, né? Porque ela ganhava dinheiro a partir dos escravizados.
2: uma contradição, mas são pessoas que viviam a escravidão na África também, né? A escravidão na África até hoje, é bom que se diga, né? É um costume ancestral. Então essas pessoas sabiam o que era escravidão. Quando a Chica compartilha o primeiro dono dela, que é um médico, né? Que vai, muito provavelmente ela foi vendida pela mãe para esse médico. Era ela e uma outra amiga, uma outra jovem escrava. Elas vão ser engravidadas ao mesmo tempo, vão ter filhos ao mesmo tempo. É o primeiro filho
1: do mesmo médico.
2: Mesmo médico que é acusado de bigamia. E é por isso que ele tem que se ver livre da Chica e vai vender para o João Fernandes, né, por R$800, a nossa Francisca da Silva. Ela estava acostumada com poligamia. Ela sabia o que era uma família africana, uma família polígama, né? Até hoje, quem gosta de literatura africana está cansada de ver nos grandes autores africanos as menções à poligamia, até bem recentemente na África. E em alguns estados ainda, se não aceita juridicamente, aceita por uma questão de costumes. Então elas vivem amigavelmente, os filhos delas crescem juntos, até o momento em que o médico é acusado de bigamia, e aí para não se ver as voltas com a Igreja Católica, que punia, isso era um crime para a Igreja Católica, né? Estava nas constituições da Semispada da Bahia, com um pecado punível, um crime punível. Ele então se desfaz, vende a Chica para o João Fernandes, que vai alforreá-la no Natal. Eles passam um ano juntos e no Natal ele alforria e ela então passa a ter o nome dela, Francisca da Silva.
1: Então, e aí, mas aí ela se torna uma mulher muito rica, né? Porque ela se casa com um segundo casamento, que aí sim foi um casamento não formal, mas eles viveram por 15 anos, né?
2: Aceito na sociedade dos brancos, é bom que a fluidez da nossa sociedade permitia que os filhos tivessem padrinhos brancos, padrinhos importantes, até os avós de quem, meu Deus, que vão ser, de alguém muito importante, que vão ser padrinhos do segundo filho da Chica com o João Fernandes, né? Então eles têm o cuidado de escolher padrinhos importantes dentro da sociedade. Ela é recebida em toda parte, ela é inclusive recebida nas irmandades de brancos, onde os filhos também irão frequentar, irão também dar a sua parcela como tesoureiros, trabalhando. Você sabe que essas irmandades tinham várias categorias aí de pessoas que atuavam dentro das irmandades. Então ela transita, e é interessante como a nossa sociedade é fluida nesse momento. E na Bahia, também estudada pela Kátia Matoso, a mesma, nós sentimos a mesma fluidez, onde essas pessoas vão quase que mudando de identidade. É muito interessante, né? Nós poderíamos pensar até nisso, uma espécie de mudança de identidade, como ocorria com mulheres muito pobres que, uma vez fugindo dos seus casamentos ou das suas casas, transitavam pelo Brasil, iam de um estado para o outro, trocavam de nome, trocavam de marido, tinham um filho aqui, tinham um filho acolá. Quer dizer, havia uma fluidez, havia uma mobilidade. É por isso que a escravidão, a gente não pode falar em escravidão no Brasil, a gente tem que falar em escravidões, né? Isso é o Flávio dos Santos Gomes que lembra sempre, porque a nossa escravidão foi muito diversificada, né? Ela variou de lugar para lugar, de região, de atividade para atividade. E onde houve cidade, Tânia, onde houve comércio, né? Essas mulheres souberam se sair magnificamente bem. A Chica não foi, é como eu diria, é uma Francisca, né? Mas foram várias Franciscas.
1: E aí eram escravas de ganho, né? Faziam comércio, dava parte para os senhores, então, e ficava com parte.
2: Quando que com a qual iam comprar a liberdade,
1: comprava alforria.
2: Eram donas de tendas, eram as famosas sinhás pretas ou donas pretas, como eram chamadas. Muitas delas vão fundar terreiros de candomblé na Bahia, no Rio de Janeiro. São mulheres que também têm escravas, né? Lembro também que a primeira providência, quando um escravo se alforriava, era
1: ter escrava, porque era a estrutura da sociedade. É tudo muito rico. Enfim, nem falamos muito sobre o livro propriamente dito, mas a linguagem não vai dar tempo de desenvolver, que eu tenho 30 segundos. Mas a Mari Del Priore escreve em primeira pessoa, né? Usando ali uma linguagem da época, de Minas ali, do Brasil colonial, enfim, tudo isso muito rico. É a biografia da Chica da Silva. Meu Nome é Francisca, uma história de Chica da Silva, que sai pela editora José Olímpio, da historiadora Mari Del Priore. Mari, obrigada, viu?
2: Beijo para você. Bom programa para vocês todos e uma boa noite para os ouvintes.
1: Boa
2: tchau.
1: Noite, tchauzinho. É isso, hein, gente? É a Chica da Silva, né? Esse personagem tão icônico, brasileiro. E a Mari Del Priore fez uma pesquisa muito aprofundada sobre ela. Tira esse mito, né, da mulher sensual e tal, que ficou no audiovisual, e traz aí a Chica da Silva histórica, real.
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1: O documentário Hora do Recreio fala de educação pública a partir da perspectiva dos alunos. E nós estamos aqui com a Lúcia Murat. Ela escreveu, produziu e dirigiu o documentário. Oi, Lúcia, bem-vinda. Boa noite.
2: Boa noite, tudo bem?
1: Tudo bem. Bom, você dirigiu, escreveu, produziu e idealizou, imagino, também, né?
2: Sim.
1: Partiu de você. Conta então a proposta, daí a gente entra no formato do documentário, que foi bem interessante, bem criativo. Mas vamos lá, como é que surgiu essa ideia?
2: Não, eu trabalho com adolescentes há muito tempo, né? Eu já fiz 15 longa-metragens e fiz vários filmes documentários, fiz vários filmes de ficção. Então, são dois gêneros que eu transito de um para o outro e muitas vezes misturo os dois, né? Que é uma coisa muito legal de fazer, né?
1: Sim.
2: E surge a cada momento diferente também. Quer dizer, meu primeiro longa-metragem foi O Que Bom Te Ver Vivo, eu já misturava ficção e documentário. Mas isso aí é uma coisa que vai se fazendo de uma maneira diferente no decorrer dos tempos. Eu acho que, assim, Uma Longa Viagem é outra história. Ana Sem Título é outra história. Então, é mais ou menos que você vai descobrindo outras fórmulas, outras formas, né, de trabalhar. Né?
1: E aqui no também, caso, né? Você mistura.
2: Aqui também. E no caso, quer dizer, eu acho que teve uma coisa assim, porque como eu sempre trabalhei particularmente com alguns teatros de comunidade, particularmente com o Nós do Morro, com quem eu trabalho há muitos anos. E, na verdade, nesses grandes filmes de ficção, esses adolescentes acabam sempre fazendo papel de traficante, de bandido. E eu ao mesmo tempo, eu conheci esses meninos, são pessoas muito incríveis, com uma capacidade de articulação muito grande. E eu pensei, de repente, que a gente podia tentar fazer um documentário que desse voz para eles. Ao mesmo tempo, a comunidade é uma coisa que você tem muito preconceito com aquela... com aquela história, né? Com aquele ambiente. Eu pensei, então vamos jogar na escola. Quer dizer, como é que esses meninos se comportam na escola, como é que eles discutem essas questões. E comecei lá, porque o cinema demora muito, então comecei lá por 2018.
1: Uau!
2: Entrevistando professores e tentando chegar. Aí vem pandemia, vem aquele processo de cinema que é uma loucura, muitos editais, um monte de não, até que finalmente a gente recomeça com apoio do projeto, né? E aí eu comecei a frequentar umas escolas e ter contato, assim, ficava sentada, né? Só mais de observadora, né? Do como é que o processo se dava. Mas a ideia original era uma coisa assim, mais padrão mesmo, entendeu? De eu ir na escola e registrar uma aula em que eles pudessem falar e que eles estariam falando, estimulados por um professor.
1: Falando
2: em temas...
1: sobre questões,
2: sim,
1: deles.
2: Sim, em temas difíceis da realidade brasileira, como racismo, feminicídio, abuso sexual. Então, o que que acontece? Quer dizer, eu enfrentei algumas dificuldades que são típicas também da realidade brasileira e, diferentemente, quer dizer, o filme se modificou, entendeu? O filme se modificou e essas dificuldades foram integradas no filme. Então, por exemplo, a primeira escola, que era uma escola de ensino médio, eu não tive liberação para filmar dentro da escola. Eu estava trabalhando na escola, já tinha 2 anos. Aí a professora falou, ah, não, porque... Então você vai ter que fazer só com Fundamental 2. Falei, não, mas eu quero fazer com o ensino médio, porque os meninos são mais velhos, eles são mais capazes de articular e tudo. Eu não vou deixar de fazer isso. Como eu faço também filme de ficção, eu falei, ó, não tem menor problema, vamos fazer como se fosse um filme de ficção. A gente coloca umas vans lá, pega os meninos, aluga uma escola e levamos para lá e fazemos a filmagem. Ao mesmo tempo, quer dizer, eu achava importante falar para o espectador que isso estava se dando, entendeu? E o filme acaba entrando, a gente entra, a equipe entra, a professora, que na verdade é uma atriz, entendeu?
1: Mas quem não autorizou? A Secretaria de Educação?
2: Não. A Secretaria de Educação do Governo do Estado, que é quem controla o ensino médio.
1: Sim.
2: O Fundamental 2 é da Prefeitura, não teve problema, porque a gente tinha apoio do Rio Filme.
1: Ah, tá. Então foi o governo,
2: entendeu?
1: Do Rio.
2: Sim.
1: Que não achou conveniente que vocês ouvissem os estudantes.
2: Não queria.
1: Não queria.
2: Nunca alegou por quê. Foi enrolando, passou um ano e pouco. Isso tá no filme.
1: Tá. Então vocês pegam de fora...
2: Não.
1: Como? Não entendi a solução.
2: Aí a gente fez como se fosse um filme de ficção. Anteontem, a gente está fazendo várias sessões para a rede pública, né, que faz parte desse projeto, que é muito legal. E uma dessas meninas que tinham trabalhado no filme estava lá Eu fiquei tão emocionada que ela falou assim: e fomos muito bem tratados, porque puseram van e deram comida.
1: Que
2: Que é o que
1: graça.
2: você faz no filme de ficção, você trata o ator, né?
1: Sim.
2: E a gente tratou os meninos como se fossem atores mesmo, tudo bem, vamos, né?
1: E esses
2: A van,
1: meninos eram
2: direitinho.
1: estudantes?
2: Estudantes. Não, e
1: Sim.
2: aí, quer dizer, foi feito, as pessoas ficam muito espantadas, porque realmente é muito impactante essa primeira parte dessa escola, é muito impactante, é muito duro de ouvir. A ponto de que, por exemplo, a equipe chorou o tempo todo. Teve um momento que eu falei: meu Deus, a gente não vai conseguir filmar, porque está todo mundo tão emocionado, entendeu? E é uma coisa que acontece com a plateia também. A plateia fica muito impactada, entendeu?
1: É bom,
2: E aí as coisas foram
1: eu ainda não
2: acontecendo.
1: assisti, então
2: Depois,
1: vou querer entender por que exatamente, pelos temas que eles trazem.
2: sim, porque eles são de uma. Eles contam histórias muito tristes e, ao mesmo tempo, de uma maneira muito articulada, sabe? Foi uma coisa assim que o Festival de Berlim falou que eu achei interessante, que eles disseram assim: a gente selecionou o filme, a gente gosta do filme porque você não tratou os meninos como se fossem apenas vítimas. E é, eles têm um papel ali, entendeu? Quer dizer, eles têm um papel, a arte tem um papel. Isso,
1: Sim.
2: quer dizer, não fui eu que tratei, quer dizer, eles se colocam
1: Se
2: dessa maneira,
1: colocam
2: entendeu? Eles se
1: com
2: colocam como
1: dignidade,
2: resistentes.
1: como
2: E no
1: sujeitos.
2: fundo, quer dizer, depois fiquei pensando também, aqueles meninos que estavam ali, aquelas mães que eles contavam aquelas histórias horríveis, aquelas mães já tinham dado a volta por cima, senão esses meninos não estariam na escola. Entendeu? Então elas
1: Sim.
2: tinham alguma coisa para passar para eles, né? Essa
1: Sim.
2: força, né? De ter conseguido dar a volta por cima. Mas são casos muito tristes, você vai ver.
1: Nossa.
2: Assim, é impactante mesmo.
1: E aí nós
2: É
1: estamos falando
2: impactante para a plateia.
1: de jovens da periferia, das comunidades.
2: Na verdade, não foi essa a intenção. Eu fui para a rede pública. Só que na rede
1: Sim.
2: pública, realmente, na rede pública, em áreas próximas à
1: É,
2: comunidade,
1: claro.
2: quer dizer, praticamente 80%, 90% são meninos de comunidade.
1: E aí vocês fazem como se fosse ficção, mas na realidade é verdade. Tudo que eles estão
2: Na
1: contando ali
2: realidade,
1: é a
2: é verdade.
1: experiência deles de vida.
2: Exato. Exato, é.
1: Perfeito,
2: É, eu
1: perfeito.
2: falei, né, que tem um momento que ela pergunta: isso aqui é uma ficção ou um documentário? Aí o menino fala assim: não, isso aqui é documentário porque é verdade. Eu achei ótimo.
1: Né? Então, mas você vê, mas com essa roupagem.
2: Não é a proposta, não interessa que você estava no outro lugar. O
1: O
2: que interessa é
1: importante é
2: que ele estava falando a verdade.
1: contar a história real, né?
2: É,
1: É o
2: exato.
1: documentário Hora do Recreio, aqui da Lúcia Murat, aqui com a gente.
2: É.
1: E você também recorre à performance.

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1: No caso do Lima Barreto, isso realmente, independente dos problemas que a gente viveu, era uma ideia que eu tinha desde o início. Porque, claro, dos Anjos é um livro feito em 1922, que é no início do século XX, e que trata do racismo e do abuso sexual, que são dois temas muito contemporâneos, entende? Agora, eu pensei isso inicialmente de uma maneira um pouco academicista, eu pensei de uma maneira sociológica, entendeu? Vamos discutir passado e presente, tarana. E aí, quando fui fazer, quer dizer, porque eu tinha feito um roteiro em que eu adaptei o texto, mas mantendo a linguagem original, mantendo o texto original. E na primeira leitura, que eu fiz como se fosse um filme de ficção, que a gente faz uma roda, né? E cada ator lê a sua parte. Eu, de repente, falei, cara, isso não vai dar certo, porque a gente na Inglaterra, isso aqui não é Shakespeare, entendeu? Essa linguagem não cabe na boca, né? Nem na minha, muito menos na deles. E estava um certo desastre. Na segunda leitura, que eu já não sabia bem o que fazer, eles começaram a brincar com o texto. Eles têm muito humor, né? Tem um humor maravilhoso. Eles começaram a brincar com o texto, ironizar, pegar palavras. Eu falei, cara, é a saída. É a maneira da gente trazer esse texto para uma realidade contemporânea.
2: Sim.
1: E aí desenvolvemos isso. E aí a gente filmou três momentos. Quer dizer, o primeiro momento, que foi os ensaios, que foi lá no casarão do Nós do Morro. Um segundo momento, que era a peça, quer dizer, o texto, né? Um teatrinho, que a gente fez a peça mesmo para a família deles, para as famílias dos atores e pessoas lá do Vidigal, e parte da equipe também. E, em terceiro, o que seria a discussão dessa relação entre quem foi Clara dos Anjos e quem é Clara dos Anjos hoje, entendeu? Mas só que a essas alturas, depois de 2 meses de ensaio, eles estavam com o controle total do livro. Aí a discussão se fez de uma maneira muito bonita.
2: É,
1: né?
2: Eles já se apropriaram e já entenderam.
1: A gente jogou duas câmaras ali e eles foram no...
2: É, porque entendeu? Racismo e abuso sexual é um tema que, infelizmente, está presente na vida desses meninos e meninas.
1: Sim,
2: né?
1: Particularmente nas mulheres, né? As meninas realmente
2: meninas.
1: Elas são muito... ativas, muito questionadoras.
2: Sim.
1: É muito bonito de ver, muito bonito de ver mesmo.
2: Nossa, e é muito bom. E olha que você trabalha com Nós do Morro, né? Você tem convívio com esses jovens das comunidades. Mas seja como for, é sempre uma descoberta, né, Lúcia? Porque é um mundo muito diferente do seu, assim como do meu também, né? Eu imagino que a cada montagem que você faça, a cada experiência como essa do documentário Hora do Recreio, seja um novo choque, que é o que você está revelando pra gente, né?
1: Uhum.
2: Você pensou de um jeito, aí depois você descobriu, falou, não, isso aqui não é Inglaterra, esses jovens têm uma outra dinâmica, e eles se apropriaram da sua proposta e fizeram do jeito deles, né? E isso que deu o brilho pro documentário,
1: exatamente.
2: Não é?
1: Sim, eu acho que você, ao invés de se submeter à realidade, entendeu? Você, da mesma forma como eu levei os meninos para um local alugado, entendeu? Você tem que admitir que você tem que criar em cima dessa realidade, entendeu? E eles são muito... Você aí tem que pensar que eles vão te dar alguma coisa, entendeu? Eu sempre trabalhei com improviso, com atores mesmo, atores... Sempre trabalhei, eu acho muito bom isso, acho muito bom essa relação, entendeu? E aí, no caso, foi incrível, porque realmente... quebrou o que eu tinha pensado e colocou uma situação que além do que é engraçada, né? É divertido, né?
2: Autêntico, né?
1: Sim.
2: É. Bom, e teve uma carreira já de festivais muito bem sucedida, né? O Hora do Recreio, né? Fala
1: um
2: pouquinho.
1: Sim, a gente abriu no Festival de Berlim e a gente foi premiado lá, né? Foi Mansão Rosa de melhor filme do Júri Jovem, que foi muito bom, porque foi o Júri Jovem que deu, né? O prêmio.
2: Ah, ótimo. E aí a gente tá falando de jovem, que é o jovem retratado no documentário, um jovem de ensino médio, dos seus 18...
1: Não, tem ensino médio, mas tem fundamental.
2: E tem
1: dois
2: fundamental
1: também.
2: Então a gente tem o quê?
1: Tem
2: uma faixa etária ali de...
1: A escola é fundamental 2. E é muito bonito você ver, porque são meninos muito jovens, e eles têm um papo sobre racismo que é muito interessante.
2: Que aí vai o quê? Só para entender, uns 14 até uns 18, 19?
1: É, quer dizer, esses meninos do

0: do Fundamental 2, eles estavam no nono ano, né?
1: Nono ano,
0: Tem 15, 14
1: uns
0: anos, é 13,
1: 14
0: 14,
1: anos.
0: é 14
1: E
0: anos.
1: aí até
0: Então
1: o.
0: vai desse do nono até o terceiro ano do ensino médio, que é 18,
1: Que
0: né?
1: é 18. Nossa, uma faixa etária questionadora, né?
0: Adolescente, né?
1: Adolescente, já por si só.
0: É.
1: Muito bom. E aí vai para o cinema. Entra em cartaz no dia 12 de março. Já, né? E aí já
0: É,
1: fica o
0: exatamente,
1: convite, né,
0: semana que
1: Lúcia?
0: vem.
1: Já é semana que vem. Fica
0: Sim, a gente está fazendo essa série de sessões para a rede pública, que estão sendo muito interessantes, né?
1: bom.
0: E é uma coisa assim que eu acho que é muito bom, que a gente devia fazer sempre, quer dizer, isso devia ser política pública, né? A gente está fazendo que a gente separou um dinheiro da distribuição para isso, né? E a ideia não é colocar o filme numa televisãozinha, numa, entendeu? É levar os estudantes no cinema, então eles veem em tela grande, com bom som. E a maior parte deles nunca tinha ido ao cinema. É impressionante.
1: No,
0: É
1: e,
0: impressionante
1: e
0: isso.
1: esses que participaram? Imagina como eles
0: Ah,
1: devem estar
0: esses que
1: felizes.
0: participaram já têm, quer dizer, depende, né?
1: É.
0: Mas já tem uma relação maior,
1: Já
0: né?
1: tem uma
0: Eles
1: relação.
0: viram o filme desde antes de Berlim, que eu achei importante fazer uma sessão especial para eles quando a gente foi chamado para Berlim. Então a gente fez uma sessão privada só para a equipe elenco.
1: E agora, quando vocês apresentam nas escolas do Rio?
0: Não, não são nas escolas, a gente leva as escolas nos cinemas.
1: Ah, tá. Mas entendi. E aí, pela reação no Rio? Não,
0: No Rio.
1: no Rio.
0: Sim,
1: Dá
0: basicamente
1: pra.
0: no Rio.
1: Fala, fala.
0: Não, basicamente no Rio, porque a gente filmou aqui, a gente é daqui e
1: É
0: tal.
1: a
0: Mas
1: realidade.
0: a ideia é conseguir fazer isso em outros lugares também.
1: Boa, boa. E aí, você percebe pela reação que surge uma discussão? Instiga, o documentário instiga esses jovens?
0: Ah, sim, é
1: Você.
0: muito bom. Primeiro que tem uma empatia muito grande, né, com o que está na tela, né?
1: É.
0: Eu normalmente levanto, falo, eu também vivi isso. E aí começa a discussão sobre como é que tem que ser a educação, né? Que é outra coisa também, assim, que eu também fiquei muito espantada nesse processo, é o fato de que você tem professores que ganham muito mal, com muito pouco recurso, mas mesmo assim você tem professores incríveis que batalham muito pelos alunos e que saem, levam para museu, entendeu? Que batalham mesmo. Então, isso também é uma coisa que é uma dádiva. Assim, eu acho que a gente tem que dar parabéns para
1: Verdade.
0: essa existência, é uma esperança, entendeu? Ao lado dos
1: É.
0: estudantes, que são uma esperança, esses professores também são outra esperança.
1: Que leva essa
0: Aí agora
1: bandeira, né?
0: é realmente conseguir recursos para a educação para isso se fazer de uma outra maneira, né?
1: É. É isso. Muito bom, muito bom. Lúcia, muito obrigada, hein? Parabéns à Lúcia Murat, que escreveu, que idealizou, que produziu e dirigiu o documentário. Documentário que estreia então nos cinemas no dia 12 de março. Falando sobre educação pública. Gente, um tema fundamental. Ainda mais ali, né? Nas próximas, no pessoal das comunidades. E eu não assisti, mas eu fiquei instigada para assistir. Porque pela dinâmica de como a coisa aconteceu, que a Lúcia contou para gente, e pelos relatos reais trazidos por esses estudantes.
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1: Vamos falar sobre o autismo, transtorno que vem sendo cada vez mais diagnosticado, inclusive entre pessoas adultas, né? O diagnóstico tardio. Nós estamos com a Anita Brito, doutora em neurociências, coordenadora do Centro de Neurodesenvolvimento e Reabilitação do IJC, que é o Instituto Jô Clemente. Doutora Anita, muito bem-vinda.
5: É um prazer estar aqui com vocês.
1: Bom, vamos entender, né, o transtorno do espectro autista, né, que como o próprio nome diz, é um espectro, se manifesta em graus diferentes. O que é o transtorno, né? O que é o autismo? Qual a causa do autismo? Como é que a gente define?
5: A causa é uma pergunta de $1 milhão, né?
1: Não sabemos
5: ainda.
1: $1 bilhão.
5: São causas, né, correlações, são várias questões envolvidas. É um contínuo entre a genética da pessoa juntamente com o ambiente, tanto o ambiente intrauterino quanto pós-parto. Então, não existe uma única causa, mas várias causas para diferentes autismos. Então, até chama espectro, porque além de ter os níveis de suporte, né, também tem essa questão dessa heterogeneidade muito grande no espectro, porque você não tem uma homogeneidade, não é uma coisa só, né? Então, não é uma doença, é realmente um transtorno do neurodesenvolvimento. Lembrando que a palavra transtorno é para o autismo, não para a pessoa, né? E ela é um contínuo entre ambiente e genética. Então, você tem que ter uma predisposição genética ou uma variação genética que acontece intraútero, e isso vai se juntar às questões intraútero, como se o pai, por exemplo, é mais velho, também isso conta bastante, espermatozoides mais velhos, se a mãe tem alguma infecção na gravidez, por exemplo, tem uma série de questões que vão contar para que você tenha um desfecho final para que essa pessoa possa nascer ou autista, ou com TDAH, ou com TOD, ou com outras questões, porque eles também compartilham de mesmos genes. Muitas vezes, né?
1: São fatores, então, que vão da genética até questões intrauterinas, mas não entram em, por exemplo, questões de estímulo na primeira infância.
5: Os estímulos, eles podem facilitar o desenvolvimento por causa da nossa plasticidade cerebral. Então, todos nós, o nosso cérebro é plástico, não é feito de plástico, ele é plástico, ele tem plasticidade. Então, quanto mais cedo a gente conseguir fazer o diagnóstico, melhor, porque aí você entra com os estímulos e aí você vai dar uma trajetória diferente para essa pessoa. Os estímulos, eles contam muito por causa dessa plasticidade. Mas não chega a ser uma questão de, por exemplo, de cura. Dependendo do tipo de autismo que você tem, você vai melhorar a trajetária dessa pessoa, e muito.
1: E, então, mas não seria a causa também, né? Falta de estímulo levaria ao espectro autista.
5: Não. Não leva ao espectro autista. O que leva é, a pessoa já é autista, não é estimulada, ela tem um desfecho pior, né?
1: Entendi.
5: Ou tem algumas coisas hoje que mimetizam o autismo, mas não causam autismo. O autismo necessariamente tem a ver com o nascimento da pessoa. Ela já nasce autista, ela não se torna autista.
1: Tá, interessante. Porque isso é uma mudança de concepção, né? Tem uma concepção mais antiga que dizia que era falta de estímulo. né?
5: Sim, isso caiu por terra já, né? Porque o Bruno Bettelheim, em 1968, ele lançou um estudo chamado Mãe Geladeira, né? Era chamado The Empty Fortress, que era a fortaleza vazia, que dizia que a mãe, negando aquele filho, ele decidia, em sua primeira infância, virar autista para atenuar o sofrimento. Então, antes de um ano de idade, ele já seria capaz de tomar essa decisão. Porque a gente sabe que é uma falácia, não existe nenhuma evidência de que isso possa acontecer. E hoje, com a tecnologia, nós vemos, né? Em laboratório a gente vê os genes mutados, a gente vê a epigenética agindo também, então isso tudo é falácia e já foi derrubado.
1: Ah, que bom, né? Porque para as mães é um peso, imagina.
5: Muito, né? Isso causou inclusive muitas tragédias, né?
1: Eu posso imaginar, então a gente já consegue identificar que há uma questão genética aí no autismo. Bom, então a questão genética é um dos fatores para o diagnóstico do autismo? Mesmo em casos leves?
5: Não chega a ser uma questão de diagnóstico, mas uma questão que ajuda no diagnóstico, tá? Então, só para você entender, de repente, assim, você tem o pai da criança e a criança de vocês. Você tem uma mutação genética, o seu marido tem uma outra mutação genética e o seu filho nasce autista. Quando a gente faz o exame genético nos três, a gente vê que você tem a mesma mutação que o seu filho, só que a sua está silenciada. Então, só o exame genético não é uma garantia. Tá. Ele vem para apoiar um exame clínico, né? O fenótipo que a gente consegue ver.
1: Entendi, mas então tem pessoas que têm essa genética e outras não.
5: Exatamente.
1: E o que faz manifestar aí...
5: Aí a questão epigenética e toda a genética da pessoa também. Porque o que acontece? Muitas pessoas, por exemplo, passam a vida inteira com o gene de um, por exemplo, de um câncer de mama, mas não vai ter o câncer de mama. Né? O que é ótimo, graças a Deus. Sim. Só que assim, tem pessoas que têm gene para alguma coisa. O meu filho, por exemplo, ele tem uma deficiência em vários genes e um deles é o sign 1. Esse gene especificamente, a coisa mais rara do mundo é ele se manifestar como autismo. Só que ele se manifesta muito como epilepsia, como ataxia espinocerebelar, doenças que meu filho nunca apresentou. Entendeu? Pode ser que ele apresente epilepsia, porque epilepsia pode se apresentar em qualquer momento da vida. Só que assim, até agora a epilepsia está silenciada, mas o autismo foi o primeiro a se manifestar desde a primeira infância. Então, a genética da gente, ela é complexa, né? Não é algo fácil de ser entendido ou explicado, mas essas questões, elas estão claras pra gente, que às vezes uma mutação genética, ela pode sim estar silenciada. Eu consigo fazer seu exame, ver que tá ali faltando um pedacinho ou sobrando um pedacinho, só que em você não fez nada, né? E no seu filho, ele herdou, ou de você, ou do pai da criança, e nele manifestou com autismo mais severo ou com altas habilidades, assim por diante.
1: Entendi. Então, o exame genético não vai ser o exame que vai dar o diagnóstico do transtorno do espectro autista.
5: Só apoia. Ele apoia o clínico.
1: E ali
5: só
1: é
5: apoia.
1: Uma questão mesmo clínica, né? É,
5: clínica.
1: De observação do comportamento.
5: Exato.
1: Agora, como é um espectro, eu imagino que, obviamente, casos mais graves, né, mais severos, sejam mais evidentes de serem diagnosticados. Mas e aquele nível mais leve do espectro autista? Né? Por exemplo, não pode ser confundido com uma timidez, né, uma introspecção, uma dificuldade social por outros aspectos. Como distinguir e fechar esse diagnóstico?
5: É uma pergunta de extrema importância, porque não se fecha o diagnóstico de nada por um único ponto, né? Você precisa ter algumas questões que vão montar o quebra-cabeça. Então, no caso do autismo, nós temos, no Brasil a gente segue o DSM-5, que é dos Estados Unidos, a gente não tem o nosso próprio DSM, né? Mas a gente segue ali no DSM-5-TR, tem a letra A, B, C, D e E, para poder dizer. Então, você precisa estar enquadrado naquelas cinco letras. Em cada letra daquela tem uma série de aspectos para você poder seguir. Então, se você for uma pessoa mais introvertida, aí eu preciso ver se você tem outros aspectos. Você sustenta o olhar quando você fala? Você tem algum hiperfoco desde a infância que você segue? Você tem dificuldades de fazer amizade? Você tem... Então, assim, tem uma série de coisas que eu vou começar a olhar para poder dizer, olha, realmente, né, essa pessoa, ela fecha para autismo de nível 1 de suporte. E tanto que fechar diagnóstico de adultos é muito mais difícil do que fechar diagnóstico de criança. Porque para a gente fechar o diagnóstico de um adulto, a gente tem que necessariamente ter a história prévia. Não adianta você só me contar alguma coisa e eu vou lá e fecho o seu diagnóstico. Eu preciso da sua história prévia. Porque se você não era assim quando criança, muito provavelmente você desenvolveu uma depressão e alguns pontos de toque, por exemplo, que é o transtorno obsessivo compulsivo. Então, você cismou que agora tem que ser sempre do lado direito da cama, aí vai falar, ah, isso é comportamento restritivo repetitivo. Não é, tá associado a um toque que você tem junto com a depressão, isolamento social, relacionado a algum trauma ou alguma característica genética, né, que você já teria chances de ter uma depressão, e a gente pode diagnosticar errado se a gente não tem a sua história prévia.
1: Ah, então é na infância que é mais fácil de identificar.
5: Muito mais fácil.
1: Essa questão da repetição, que pode ser confundida com o toque, é o quê? São manias? A pessoa que está no espectro autista tem...
5: Não,
1: precisa ser repetidos, é isso?
5: É, não, ela, na verdade, ela se difere bastante do toque. No toque, te causa angústia, né? Então, assim, se você não virar a chave da porta 3 vezes, ou se você não der 3 pulinhos, ou se você não bater em algum lugar, você vai sentindo uma angústia muito grande. No autismo, são comportamentos restritos repetitivos que dão prazer e não angústia. Então, muito focado em dinossauros. Aí você sabe tudo de dinossauro, mas você não sabe nada de algum programa de TV, ou que a CBN existe, ou qualquer outra coisa, que só se foca em dinossauro, entendeu? Ou você sabe tudo sobre planetas. Então, são hiperfocos que eles perduram por muito tempo, que é diferente de toque. O toque são manias que você tem e que te causam angústia. E o hiperfoco, ele te causa prazer.
1: Entendi. E isso pode levar o hiperfoco, a pessoa ser muito boa naquilo, né?
5: Com certeza. Então, tem muitas pessoas hiperfoco em línguas. Aí você fala 5, 6, 7, 8 línguas, muito bem. Você tem hiperfoco em dinossauros, você sabe tudo de dinossauros. Você tem hiperfoco em fotografia, você vai tirar fotografia muito bem, você sabe todas as técnicas. Então, é uma das coisas que a gente, durante o tratamento, a gente procura identificar o hiperfoco, que é para o tratamento ir melhor. Porque se eu sei que o seu filho autista, ele gosta muito de, sei lá, ele gosta muito de dinossauro, eu vou planejar atividades para ele, para ter interesse. Então, se eu quero ensinar matemática para ele, eu não vou colocar o valor, encontre o valor de X. Eu vou falar com encontre o valor de dinossauro. É só substituir o X pelo dinossauro, que aí sim ele vai querer fazer aquela lição, por exemplo, entendeu?
1: E aí pode mudar o hiperfoco?
5: Pode mudar, mas no autismo os hiperfocos, eles são mais, como eu posso dizer, eles são mais
1: permanentes,
5: duradouros, tá? Eles não chegam a ser perenes, em alguns casos são perenes. Você gosta de colecionar moeda, você pode colecionar moeda para a vida inteira. Mas eles são mais duradouros. Já no TDAH, que é o transtorno de atenção com hiperatividade, eles são focos evanescentes. Então, durante 3 meses agora, eu gosto de moedas. Aí eu desisto daquilo que 3 meses só gosto de falar de paraquedas. Aí depois só gosto de falar da CBN. Então, no TDAH muda muito. Então, uma pessoa autista com a comorbidade de TDAH, que é, assim, 90%, 80% das vezes acontece essa comorbidade, geralmente a pessoa autista, ela tem um hiperfoco que ela vai levando para a vida inteira e alguns hiperfocos que ela vai mudando por causa do TDAH, por exemplo.
1: Entendi. E outros temas que não estejam dentro do hiperfoco não despertam interesse?
5: Não despertam interesse. Você pode falar com a pessoa, e isso que causa bastante também problema em sociabilização, porque eu quero falar com você sobre a minha coleção de moedas, e você quer falar do que está passando na TV, você quer falar da dupla sertaneja, você quer falar daquele show de rock, eu só quero falar das moedas. Então você acaba não fazendo muitos amigos, claro, porque aí você tem interesses restritos.
1: Claro.
5: E as outras coisas não te causam prazer.
1: E fica uma pessoa repetitiva, né?
5: Sim, exatamente.
1: É.
5: Isso a gente trabalha também no tratamento, principalmente de jovens e adultos, mas a gente vai trabalhando desde criança a ampliar o repertório, não para tirar dela a capacidade que ela tem, mas para que ela tenha mais dignidade, autonomia, sim, independência, né, para que ela não fique sendo a criança chata da escola, não sofra bullying, e ao mesmo tempo a gente leva também para a escola o trabalho de não fazer bullying e entender a diferença do outro. Então a gente vai trabalhando dos dois lados, com a pessoa autista e com as pessoas chamadas de típicas, que na verdade não tem ninguém típico, né?
1: Típico mesmo não tem, né?
5: Não, ninguém.
1: Claro. Doutora Anitta, foi ótimo, hein? Muito obrigada pela entrevista.
5: Eu que agradeço, um prazer enorme.
1: Prazer. Foi nossa. Anitta Brito, doutora em neurociências, coordenadora do Centro de Neurodesenvolvimento e Reabilitação do IJC. O IJC é o Instituto Jô Clemente, conversando conosco sobre o espectro autista.
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1: Vamos com a nossa entrevista. Vamos falar sobre os impactos do TDAH, o transtorno do déficit de atenção e hiperatividade, na saúde mental. Nós estamos com a psicóloga Lara D'Almeida, ela é especializada em TDAH. Lara D'Almeida, bem-vinda, boa noite.
11: Boa noite, Tânia, boa noite a todos os ouvintes.
1: Bom,
11: obrigada pelo convite.
1: Eu que agradeço. Vamos entender o que é o TDAH rapidinho aqui, só para a gente se situar. Porque, na verdade, de alguma forma, no mundo que a gente vive hoje, estamos todos um pouco com déficit de atenção e todos meio hiperativos, né? Mas isso é diferente do transtorno, é isso?
11: Isso. Então, o TDAH é um transtorno do neurodesenvolvimento em que envolve, então, sintomas de desatenção, hiperatividade e impulsividade, mas a gente tem déficits no funcionamento executivo. Isso é importante que as pessoas entendam. Então, o funcionamento executivo, ele é o processo que organiza o comportamento, planejamento, controle libitório, a memória de trabalho. Então, existem dificuldades aí nessa gestão do controle desses processos executivos. Então, uma coisa é as pessoas terem em algum momento alguma dificuldade em manter a atenção por alguma questão específica e pontual, e outra coisa é quando as pessoas que realmente têm um transtorno, elas vão ter dificuldades em sustentar a atenção em momentos diferentes da vida, repetidamente, então com uma frequência importante e com prejuízos. Isso é muito importante. Sim. A gente entender, né? Então a gente vai ter prejuízos nas diferentes áreas da vida dessa pessoa. Então, pode estar relacionado à vida familiar, ao relacionamento, ao trabalho, aos estudos, lazer, principalmente autoestima também.
1: Autoestima também?
11: Também, é? Tá? Então,
1: mas autoestima
11: das áreas.
1: Como consequência dessa dificuldade de administrar as coisas?
11: Então, assim, quando a gente vai pensar, isso é importante dizer, porque quando a gente vai fazer o diagnóstico, então eu tenho os sintomas que eu preciso avaliar e eu preciso ter prejuízos em pelo menos duas áreas da vida da pessoa. Então, ela vai ter prejuízo na vida acadêmica, no lazer, etc. E na autoestima. Por quê? Porque ela vai percebendo uma série de dificuldades ao longo da vida. Então, ela tem uma dificuldade em sustentar a atenção, em manter a constância, em se desenvolver no trabalho, em regular as emoções. Então, tem uma dificuldade muito grande, né? E consegue fazer a gestão dessas emoções, então isso vai trazendo prejuízos e ela vai ouvindo ao longo da vida, então essa primeira questão, muitas críticas e vai percebendo, sim, também dificuldades importantes, e isso vai afetar diretamente a autoestima. Então é uma das áreas afetadas, e quando a gente vai fazer a avaliação, a gente vai levar em conta, sim, toda uma investigação em relação à autoestima.
1: Porque é uma questão neurológica em que a pessoa tem uma dificuldade de se organizar. É isso, de planejar, de sistematizar as coisas.
11: De sustentar comportamentos.
1: Sustentar comportamentos, como assim, doutora Lara?
11: Porque, ó, quando a gente pensa assim, ó, eu não consigo manter... O que a pessoa fala? Eu sei que eu preciso fazer, mas eu não consigo manter a constância. Então, às vezes a mãe vai falar com a criança, olha, ele não tem atenção para na sala de aula, mas para os videogames ele consegue. Por quê? Eu consigo sustentar a atenção em algo que me motive. Então, a motivação também é uma questão relacionada ao TDAH. Então, o que a pessoa vai percebendo? Olha, eu não consigo me sustentar ao longo da minha carreira, não me mantenho no trabalho, eu não concluo as faculdades, eu não mantenho meus relacionamentos. Então, eu não sustento.
1: A menos que eu tenha um interesse... uma espécie de um superfoco, é isso?
11: Isso, então assim, em alguns momentos essa questão, o hiperfoco não entra como um critério diagnóstico, mas a gente percebe que isso acaba acontecendo na realidade dessas pessoas. Então, em determinados momentos ela tem interesses mais intensos em determinados temas, só que isso não significa que vai se sustentar também. Então, eu tenho interesse numa área, vou pensar, se a pessoa entra numa faculdade e tem um interesse específico por aquela área, mas isso pode, que pode acontecer é que não se sustente. Então, ela começa muito bem a faculdade e não termina, e daqui a pouco está em outra faculdade.
1: Ela se desinteressa pelas coisas, ela não mantém o interesse.
11: Ela tem uma dificuldade significativa de sustentar
1: o interesse. Que tem a ver com concentração? Não.
11: Tem a ver com os processos. Então, quais são esses processos executivos? Memória de trabalho, a atenção, controle inibitório, então quer controlar os impulsos, né? Então, a questão da impulsividade. Então, eu tenho dificuldade em controlar a minha reação. Então, você está falando comigo, eu atropelo a sua fala, ou eu estou muito nervosa numa briga, em alguma situação, e eu tenho um comportamento que depois eu me arrependo porque eu não consigo controlar. Então, isso é controle inibitório. Todos esses são processos cognitivos.
1: Necessariamente, a pessoa que tem TDAH vai ser mais impulsiva.
11: Necessariamente, tá? Então, a gente já sabe que tanto sintomas de desatenção quanto hiperatividade e impulsividade estão presentes no transtorno. O que que muda? A gente tem tipos de apresentação. Então, a gente vai avaliar, algumas pessoas vão apresentar um subtipo predominantemente desatento, significa que a pessoa vai ter mais sintomas de desatenção. Outras, predominantemente hiperativo e impulsivo, então que esses sintomas de hiperatividade e impulsividade estão mais presentes, e do tipo combinado, onde a pessoa tem um número significativo dos dois sintomas. Vai estar presente, o que muda é que a apresentação...
1: Ou mais para lá, ou mais para cá. E em graus diferentes, tem pessoas que têm TDAH mais severo?
11: Isso, a gente classifica um grau leve, moderado e grave.
1: E o diagnóstico?
11: Tá. Como o diagnóstico ele é
1: porque
11: clínico.
1: Hoje em dia fala-se muito de TDAH, né? Então eu imagino que para as crianças o diagnóstico seja mais fácil, mas tem muita gente que tem TDAH nem está sabendo.
11: Tem, né? Infelizmente, né? A gente tem um problema grave aí de subdiagnóstico, não só nas crianças, mas principalmente nos adultos. Então o diagnóstico ele é clínico, né? Então a gente ainda hoje, a gente não tem um marcador biológico que as pessoas entendem. Não tem um exame que eu faça que eu consiga dizer, olha, você tem TDAH ou não. E isso para qualquer transtorno do neurodesenvolvimento ou transtorno mental. Então como é que essa avaliação ela é feita? Ela é feita através de entrevistas de instrumentos diagnósticos. Então a gente tem questionários, inventários, a gente tem alguns testes que avaliam esses processos cognitivos que eu falei agora, né? E a gente avalia a criança e a gente precisa da informação de múltiplos informantes. Isso é importante dizer. Quem são essas pessoas? Se é a criança, eu preciso que a professora responda o questionário, eu converse com a escola. Eu preciso que os pais ou os cuidadores ou as pessoas responsáveis também me respondam em relação ao comportamento da criança. No adulto, a gente vai pedir para o parceiro parceiro, para a parceira, para os irmãos, enfim, para aquelas pessoas também que convivem com essa pessoa. Porque lembra que eu falei que tem que ter prejuízo em diferentes áreas? Então, a gente vai tentar entrar em contato aí com o máximo de pessoas, de informantes, para conseguir fazer um bom diagnóstico.
1: Uau, hein? É difícil fechar o diagnóstico de TDAH.
11: A gente tem essa preocupação, né? Hoje se fala muito de TDAH. Por um lado, isso é bom, que as pessoas pelo menos já ouviram falar do transtorno, mas a gente tem que ter esse cuidado para que a gente não tenha um aumento de autodiagnóstico, que as pessoas falam, todo mundo tem TDAH. Eu também tenho TDAH.
1: Porque tá desatento, porque tá com tá impulsivo, sei lá, mas isso não é TDAH. No fato das, por exemplo, o uso de celular, que deixa a gente muito disperso e tal, isso não vai provocar um TDAH, é isso?
11: Não vai, tá? Então, o que a gente sabe? Que alguns maus hábitos podem prejudicar a nossa atenção, podem prejudicar. Quais são eles? Então, excesso de telas, privação de sono. Então, a gente tem alguns hábitos que vão prejudicar esses processos aí de funções executivas que eu expliquei, mas não vai causar o TDAH. Então, a gente sabe hoje que o TDAH ele tem uma causa genética muito importante. Então, a gente tem multifatorial, vamos começar por aí, tá? Não tem um fator específico. A gente tem vários fatores que envolvem aí o TDAH, mas um deles é esse fator genético bastante significativo, que não é determinante. O que significa isso? O pai tem TDAH, e aí ele vai ter 3 filhos. Um vai ter TDAH, os outros não vai ter. Então, a gente sabe da questão genética, mas tem outros fatores envolvidos aí também. Que tem a ver com...
1: Por exemplo... Alguns dos mais comuns, pelo menos.
11: Mais comuns. Tem toda a questão do pré-natal. Então, a gente fala tanto da importância do pré-natal. Então, essa mãe ser acompanhada, uso das vitaminas, etc. Tem a questão perinatal. O que significa isso? Quando o bebezinho nasce. Então, ele nasceu prematuro ou não? Ele passou por alguma internação? Como é que foi esses primeiros dias de vida do bebê? E tem toda uma questão também social e cultural, né? Então, como é que é o desenvolvimento dessa criança, o ambiente, etc. Então, a gente tem uma série de fatores que vão influenciar no desenvolvimento do transtorno.
1: O ambiente da criança que seja nocivo e que permitisse o desenvolvimento do TDAH seria o quê, exatamente?
11: Questões de violência, negligência. Tá? Então, são fatores que também...
1: Mesmo que não tenha um fator genético?
11: Não, então, é um multifatorial, então, essa combinação.
1: Já tem uma predisposição e aí somado a esses fatores.
11: Esses fatores todos, tá? É uma combinação.
1: A Isara pergunta, Isara Ferreira, a partir de que idade dá para identificar, né?
11: Isso é uma outra questão importante. A gente vai falar do diagnóstico a partir dos 5 anos de idade. Por quê? A criança menorzinha, ela realmente está em desenvolvimento. Não é esperado que ela consiga manter tanto atenção, que ela tenha um controle inibitório, né, tão desenvolvido. Então, não é esperado. Então, a gente vai pensar no diagnóstico a partir dos 5 anos de idade. Lara, mas eu percebo que com 3, 4 anos, meu filho é muito agitado, eu já percebo alguma diferença muito grande entre um irmão e outro. Isso é comum. Bom, então vale a pena você buscar um profissional. O que a gente sempre indica? Orientação parental. Então, melhorar estratégias. Você vai receber uma série de orientações que já vão ajudar essa criança, mas ela não vai receber um diagnóstico antes dessa idade.
1: Aqui a pergunta também do perfil aqui, Escola Ativa. Uma vez o diagnosticado com TDAH, precisa tomar remédio? E aí, o remédio tem efeitos colaterais, não tem?
11: Tá, então vamos lá. A depender da idade, o que a gente tem de boas evidências? Essas crianças aí de 5 a 7 anos, a gente tem boas evidências em relação à orientação parental. Então, realmente, adaptar, ajustar a rotina, ajustar uma série de questões para que esse ambiente facilite o desenvolvimento dessa criança. Tá? E aí a gente tem a indicação medicamentosa, sim, é uma das possibilidades de ferramentas de tratamento que também tem boas evidências quando feita por um acompanhamento de um bom profissional, né? Então, feita com indicação, com um bom diagnóstico, isso precisa ser destacado. Sim, a gente vai ter alguns efeitos colaterais de medicação. Hoje, o que a gente tem? A gente tem uma... possibilidade maior de medicamentos. Então isso é bom, a gente tem os estimulantes, mas a gente tem medicamentos não estimulantes, porque às vezes o psicoestimulante vai trazer para algumas pessoas não vão se adaptar, para algumas de fato vão ter efeitos colaterais mais significativos. Então a gente hoje tem mais possibilidades aí medicamentosas. Se usado com segurança, com acompanhamento médico, feito da maneira adequada, ele é seguro. As mães ficam muito preocupadas, né, em relação ao uso da medicação, com razão, mas se for feita com bom acompanhamento médico, ele é seguro.
1: Tá. Agora, doutora Lara Talmeida, falando aqui sobre TDAH. Bom, você falou que tem um impacto na autoestima, né? A pessoa com TDAH vai ter uma autoestima mais baixa porque não vai ter muita dificuldade de fazer atividades que são corriqueiras, né, manter essas atividades. Isso que pode levar a algum sofrimento, algum transtorno de saúde mental, por exemplo, uma ansiedade, uma depressão?
11: Tá, então, o que a gente já sabe, né? Hoje, o que a gente já entende, em saúde mental, a comorbidade, então assim, eu tenho um transtorno associado a outro, é regra, né? Então, a gente sabe que é mais comum que as pessoas tenham dois transtornos associados do que só aquele transtorno. O que a gente identifica com maior clareza? Principalmente o adulto que não foi diagnosticado na infância, então porque ele vem sofrendo uma série de prejuízos, ele vai ter um risco maior de outras comorbidades. Então o que a gente já sabe? Esse adulto que não foi diagnosticado na infância, ele vai ser primeiro diagnosticado com as comorbidades. Então, essa mulher vai chegar e vai tratar a ansiedade. E aí ela vai tratar essa ansiedade, ela vai perceber que ainda assim não está tudo bem, e aí vai se levantar a hipótese de um transtorno lá da infância. Então, isso é um problema sério que a gente ainda vive, né? Então, claro, se eu não recebi nenhum apoio, nenhum suporte, nenhum tratamento, eu vou ter a minha autoestima prejudicada, né? E aí eu vou buscar um acompanhamento em saúde mental, muitas vezes sem saber que existia aí um outro quadro inicial, né? Então, eu tinha um transtorno anterior a essa comorbidade, né? Sim. Mas a gente sabe que nas crianças isso também pode, a gente também tem um número importante aí de comorbidades, e não necessariamente porque não foi tratado.
1: Tá? A comorbidade é porque vem associado, não que uma coisa leve a outra, né?
11: Não necessariamente, tá?
1: Então pode vir associado com um quadro de ansiedade. Pode, agora, eu imagino que deva dar muita ansiedade você não conseguir cumprir as tarefas e o povo cobrando e todo mundo entregando e você não entrega. Por si só é angustiante isso, né?
11: Sim, é muito frustrante, né? Então assim, porque o que eles dizem, eu sei o que eu preciso fazer, mas eu não consigo. Porque realmente falta essa questão aí do planejamento, da organização, de sustentar comportamento, né? Então, eles muitas vezes, principalmente o adulto, quando chega mais tarde, vai receber esse diagnóstico, ele diz, eu achava que eu era burro, né? Eu achava... E não é isso.
1: Não tem nada a ver, né, com cognição.
11: Não tem a ver com o QI, né? O QI está preservado, numa grande maioria. Não.
1: Mas a pessoa não é funcional.
11: Ela não é funcional, isso.
1: Então, numa sociedade como a nossa, é um peso não ser funcional. Né?
11: Então, por isso que a gente tem que tomar esse cuidado quando as pessoas falam, todo mundo tem TDAH, eu tenho TDAH. Possivelmente não, essas pessoas não têm. Que realmente os prejuízos são enormes.
1: Sim, difícil, sofrido. E a coisa do impulso, uns são mais impulsivos do que outros e tal, isso também pode resvalar para a violência, para uso de drogas, álcool.
11: Infelizmente, sim, né? Então a gente tem dados bem robustos que principalmente aquelas crianças e adolescentes que não recebem o tratamento, elas têm um risco maior de se envolverem em acidentes, em fazer uso abusivo de substâncias e inclusive de acabarem estando ali relacionadas a situações criminais mesmo, né? Então, evasão escolar, enfim. Então, a gente tem dados aí bem robustos de prejuízos muito significativos, inclusive em relação à questão social mesmo, né? Então, a gente vai ter prejuízos sociais muito significativos em relação a essa população. A gente tem que entender que o TDAH, a prevalência é muito alta. Então, a gente tem mais ou menos de 5% a 7% de crianças com TDAH. TDAH deve ser olhado como problema de saúde pública, porque é um número muito grande de crianças e adolescentes, e aí, se eles não são tratados e a gente ainda vive essa situação de subdiagnóstico, a gente vai ter prejuízos muito significativos na vida dessas pessoas, dessas famílias, mas prejuízos sociais importantes.
1: Bom, eu tenho só um minutinho e pouco, mas vou fazer uma pergunta que eu espero seja simples. Um dos sinais, por exemplo, quando você está conversando com a pessoa já não está mais prestando atenção no que você está falando? Isso pode ser um sinal?
11: Isso pode ser um sinal.
1: De várias coisas, inclusive que a sua conversa é chata, né?
11: Que ela não está interessada. Né? Então também, a gente precisa associar a questão da organização, o planejamento, a pessoa que esquece muitas coisas, a pessoa que não consegue prestar atenção em algumas conversas, a não ser que seja um interesse muito restrito dela, a pessoa que vai ter dificuldade de se organizar, então as coisas são desorganizadas, que faz uma má gestão de tempo, ela perde o horário, ela está sempre atrasada. Mas, ó, gente, isso tem que ser frequente, não pode ser pontualmente. Isso tem que acontecer com uma frequência bastante significativa. Toda semana, todo mês, aquela criança que todo boletim vem com aquelas informações daquela forma, tá? Então não pode ser pontual, tem que ser realmente significativo.
1: Muito bom. E aí procura que profissional?
11: Os profissionais que podem diagnosticar. Então, o psicólogo pode diagnosticar e os médicos, geralmente, psiquiatra e neurologista, são os especialistas que estão mais habituados a
1: tratar. Diagnóstico de TDAH. Muito bom. Lara da Almeida, muito obrigada, viu, pela entrevista. Boa noite.
11: Obrigada, Tânia. Boa noite.
1: Muito bom. A Lara da Almeida, psicóloga, ela é especializada em TDAH, que é o transtorno do déficit de atenção e hiperatividade. Conversando conosco. Hoje em dia fala-se muito de TDAH, fala-se muito de autismo, né? Fala-se muito dessas questões neurológicas, né? Mas na geração dos que hoje são adultos não se falava. Então tem muita gente por aí com esses transtornos que nem sequer tem ideia.
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1: está saindo a biografia do professor José Vicente, que é reitor da Universidade Zumbi dos Palmares. É o livro O Sol Brilhou à Noite, a trajetória do líder afro-brasileiro José Vicente. É o livro escrito pelo Ricardo Viveiros, jornalista. E vamos lá, estamos aqui com o Ricardo Viveiros. Oi, Ricardo, bem-vindo, boa noite.
13: Boa noite, Tânia. Muito obrigado pela oportunidade, a você, aos ouvintes da CBN.
1: Ah, que maravilha, hein? Vamos lá, daqui a pouco a gente espera que o José Vicente também fale com a gente. Muito bacana, muito inspiradora, né, a trajetória dele, a importância dele para a inclusão racial. Antes de falarmos do livro propriamente dito, Ricardo, conta pra gente, situa o nosso ouvinte sobre a importância do José Vicente.
13: Então, Tânia, o José Vicente tem uma trajetória como líder que ele não pretendeu ter. O curioso que foi natural, foi espontâneo. Ele é um menino pobre, nascido no Morro do Querosene, em Marília, e que perdeu o pai muito cedo, a mãe trabalhava fora, ele ficava sozinho, pobre, preto, na rua, enfim. E ele sonhou alto, ele pretendeu não cair na criminalidade, não cair na vida marginal e queria ser alguém. E ele era muito inspirado, ele gostava de música, gostava de poesia, gostava de teatro e tal. E fez aquela trajetória de menino pobre, negro, num Brasil difícil, com racismo estrutural, etc. Só que ele nunca prestou atenção nessa coisa do racismo. Ele queria viver, ele queria sonhar, ele queria crescer. E aí ele foi graxate, ele foi boia fria, ele foi pintor de parede, e até que, de repente, ele prestou concurso para a Polícia Militar, se transformou em soldado. Foi para as ruas. E aí ele viu o quanto era agressiva a rua, o quanto a própria polícia era, às vezes, injusta com as pessoas, e notadamente com o pessoal pobre e negro. E ele foi corregedor, foi escriturário da corregedoria da Polícia Militar, e ali ele quis ser advogado. Então prestou, entrou e tomou um susto. Uma turma de 100 alunos tinha 2 pretos, ele e o outro. E ele disse, olha, deve ter alguma coisa errada. Agora, o bonito dele é que sempre foi motivado pela esperança, não pelo rancor. Ele sempre foi motivado por querer entender o que era aquilo. Se as pessoas são iguais, se as pessoas lutam pelos seus sonhos, se as pessoas precisam de oportunidade, por que que elas são discriminadas, né? E aí depois ele, já delegado de polícia, prestou concurso, passou, já formado advogado, claro, ele foi fazer sociologia e política. E você imagina o delegado chegar no carro da polícia, na faculdade de sociologia e política, naquela época pós-ditadura, né? Então era aquele climão. E de novo, muito mais branco do que negro e tal. E aí ele começou a se preocupar com as questões raciais no sentido de resgate, no sentido de justiça, de buscar oportunidade. E aí foi para os Estados Unidos, visitou as universidades negras, fez contato com as famílias dos líderes negros importantes e tal, e voltou com o sonho de fazer uma faculdade que não fosse aberta, obviamente, mas que preferencialmente atendesse o povo preto. E criou a Universidade Zumbi dos Palmares. E aí vem um fenômeno interessante. Ele forma administradores de empresa, forma advogados e tal, e esse pessoal não arruma emprego na profissão. Porque aí vem uma questão da herança cruel da escravidão, vem a questão do racismo estrutural. Nós melhoramos, nós avançamos, nós progredimos, mas ele ainda existe, né? Às vezes as pessoas falam para mim, eu não sou racista. Aí eu digo assim, você fez um churrasco na sua casa recentemente, uma festa e tal? Ah, fiz. Quantos amigos pretos seus estavam lá? Ah, nenhum. Ué, e você não é racista? Não é verdade? Então é interessante esse tipo de coisa, né? Você...
1: É uma sociedade que segrega, óbvio, né?
13: Pois é.
1: Não é uma questão né? As pessoas jogam sempre, não, mas eu... Não, é um contexto que segrega, né?
13: Não, Tânia, aí tem outro negócio, né? Você vê o menino de origem simples, a menina de origem simples, né? Ela negra e tal, ela cresce, ela estuda, mas às vezes não tem etiqueta, não tem comunicação, e aí vai disputar o emprego, será que ela vai com a roupa certa, com o penteado certo, será que ela se comporta bem e tal? E aí ele fez uma coisa fabulosa, ele pegou e viu que não estava adiantando e fez convênio com grandes empresas, Petrobras, Johnson & Johnson, Nestlé, Coca-Cola, Volkswagen, Magazine Luiza, agricultura, indústria, comércio, serviço, e aí 95% dos formandos saem empregados e na profissão. E além disso, ele criou o Troféu Raça Negra, ele criou a Fobras, ele tem sido realmente uma pessoa simples, uma pessoa simpática, uma pessoa, como eu disse, zero rancor, muita esperança, né? E ele é o símbolo, no meu entender, eu já fiz 28 biografias, gente famosa, gente desconhecida e tal, mas ele foi uma biografia que me emocionou. Eu conheço ele há muitos anos, como repórter acompanhei a carreira dele e tudo, mas é essa coisa dele acreditar na irmandade das pessoas, né? E tratar todo mundo bem, tanto é que o lançamento do livro tinha mais de 600 pessoas, tinha japonês, chinês, branco, negro, azul, amarelo, vermelho, todo mundo, ele é uma unanimidade.
1: Que maravilhoso. Ele é o professor Zé Vicente, reitor da Universidade Zumbi dos Palmares. E aqui nós estamos com Ricardo Viveiros, jornalista que está lançando aí a biografia do José Vicente. É o livro O Sol Brilhou à Noite, a trajetória do líder afro-brasileiro José Vicente. Ô Ricardo Viveiros, mas aí como é que surgiu a ideia de escrever a biografia? Você já tinha a dimensão do tamanho, da importância do José Vicente?
13: Eu tinha ideia disso, tanto é que fiquei na orelha dele, né? Jornalista, você sabe, a gente fica garimpando, né? E acho uma boa história aqui, acho uma boa história ali e tal, como eu disse, já fiz várias biografias e tal. E, de repente, eu comecei a persegui-lo no sentido, vamos fazer a sua biografia, vamos fazer. Não, eu não sou ninguém, não sou nada. Então, não, claro, rapaz, no mínimo você é um mega exemplo. E atenção, para os brancos, os meninos e meninas brancas, para a educação de respeito ao próximo que a gente precisa desenvolver, né? Que mais ou menos o racismo tem esse foco, como é a perseguição LGBT, a perseguição, o feminicídio e tal. A gente precisa educar desde pequeno para entender que o mundo não é desse jeito, o mundo é diferente, né? E aí eu acabei conseguindo convencê-lo e foram 2 anos e meio de trabalho. E aí eu me surpreendi muito porque na pesquisa eu fui descobrindo coisa que eu não imaginava. Eu tinha uma ideia de que ele era uma personagem interessante, mas ele é, na verdade, uma série, um filme.
1: É, né?
13: É muito
1: só por esse
13: rica.
1: Resuminho que você fez aqui, a gente tem a dimensão da importância do José Vicente. E ele mesmo nem achava que seria digno de uma biografia,
13: não,
1: né?
13: Não,
1: é interessante
13: desse
1: isso.
13: Desse jeito. Aliás, as grandes pessoas são as pessoas simples, são as pessoas humildes, são as pessoas que não entende. Você pega o padre Júlio Lancelotti. O padre Júlio Lancelotti acha que ele é normal, que ele não faz mais que a obrigação dele, né? E é um santo homem que luta e luta e luta por todo mundo, por nós, né? Não é só pelo morador em situação de rua. Porque quando ele resolve a vida do morador em situação de rua, ele está resolvendo o problema da sociedade, que a sociedade não resolve, que os governos não resolvem, né?
1: É, e tem gente que se dá muita importância e não fez nada de importante.
13: Aí é duro. Né? Agora vem a época deles, né, Tânia?
1: Agora é a política.
13: Campanha, eleição, vem a época desse povo.
1: que vai só floreando e você vai ver, mesmo não tem muita coisa para apresentar. Bom, mas voltemos aqui então, Ricardo Viveiros. E aí você, para fazer a biografia, como foi? Fez entrevista com o Zé Vicente, foi atrás daquele trabalho de biógrafo, né? Como é que é?
13: Então, isso é uma luta grande, porque quando o personagem é vivo, você faz uma série de entrevistas com ele e ele conta, né, desde do que ele lembra da infância, a juventude, maturidade, etc. E aí depois você pesquisa arquivo de jornal, de revista, de governo, de faculdade, de escola, de emprego, de trabalho e tal, isso e aquilo. E depois você entrevista todo mundo que tem a ver com ele, as pessoas mais velhas da família, os amigos, os colegas de trabalho, superiores, subordinados, colegas de faculdade e tal, tal, tal. Então, esse trabalho é um trabalho sofrido, porque você grava, depois deculpa, você checa dados, porque o repórter que eu fui a vida toda acabou me ensinando a ser o escritor que eu me tornei. Né? E aí você tem que aprender que não dá para ser só o repórter, você precisa ser historiador também. Então, você precisa buscar dados, conferir dados, checar dados, né? Eu entrevistei um monte de gente, desde o presidente da República até o pessoal do Morro do Querosene. Então, isso dá um trabalho danado, mas é emocionante, é rico, é vivo, né? É tão bonito você se deixar envolver com a história de uma pessoa. Eu brinco, né? O pessoal fala assim, esse é um trabalho interessante. Eu digo, eu faço um BBB elegante, né? Eu sou um fofoqueiro educado, né? A gente vai fuçar a vida da pessoa ao máximo, né? E olha, eu tenho dado muita sorte porque o povo conta, o povo fala, o Zé Vicente mesmo falou coisas que eu

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1: Situações extremas onde ele se viu encurralado entre fazer um jogo ruim, um jogo discriminatório, ou cumprir a missão dele, né, e tal. E sendo ele quem foi com a história que foi, ele não podia abrir mão da verdade, do compromisso dele com a verdade, com respeito ao próximo e tal, né? Então é muito bonito. Quer dizer, esse trabalho.
2: Ele tentava, pelo menos, combater o racismo dentro da polícia?
1: Sim, não, claro. Ah, e como difícil. PM, que era mais difícil ainda do que como delegado. Porque como PM ele estava na máquina de moer carne, né? E como delegado ele já tinha uma condição superior, onde ele podia impor a vontade dele, né?
2: Agora, é interessante, a polícia é um ambiente interessante, né? Porque você tem muitos policiais negros e é um ambiente em que o racismo ele se manifesta da forma mais violenta.
1: Mais dura,
2: né? Porque as vítimas são as pessoas, geralmente os meninos pretos, né? Então, para um policial preto, e as meninas. Acho que talvez mais os meninos morrem mais na mão da polícia.
1: Sabe que é interessante isso, né? Tanto morador de rua, né? Eu costumo chamar atenção para um fato que eu observei como repórter, que as pessoas não observam, né? Chega no final de semana, domingo, sábado e tal, você vê na porta do presídio uma fila de parente com presente, com comida, com cigarro, não sei o quê, levando para o presidiário. O presidiário é alguém que cometeu um crime e está pagando pelo crime, né? Então você vê aquela fila. O morador de rua, ninguém visita. É o jeito mais abandonado da história do mundo de todos os tempos. Você não vê um parente. O parente tem medo e vergonha, repulsa, né? Então, o que você vê de menino que cai no crime dentro dessa estrutura que nós temos e tudo e se perde, e às vezes tem recuperação. Lá no passado a FEBEM cometiu o erro de misturar o menor infrator com o menor abandonado. Então era a escola do crime.
2: Claro.
1: O infrator ensinava o abandonado. E aí não tinha futuro. Hoje não, isso é separado, enfim, né? Então é mais menino realmente, como morador de rua é mais homem também do que mulher, né? Então são esses guetos que infelizmente a sociedade, os governos em todos os níveis ainda permitem existir, né? E que jogam essas pessoas às vezes num caminho sem volta.
2: Sim, e interessante, né? E aí você está falando da trajetória do José Vicente, que foi o homem que fundou a Universidade Zumbi dos Palmares, e ele começou fazendo muitas coisas, né? Boia fria, pintor, teve banda, enfim, um menino pobre da periferia, preto. Mas aí entrou para a polícia e daí para frente foi estudar direito, virou delegado, e aí tudo, né, foi indo.
1: Entrou, foi estudar sociologia e política, imagina.
2: Aliás, deixa eu dar aqui, ó, José Vicente, doutor em educação, mestre em ciências jurídicas e administração, né?
1: E agora pós-doutor.
2: Pós-doutor? Ah, maravilhoso.
1: O menino do Morro do Querosene.
2: E que viu, né, que presenciou o racismo por meio dele e também por meio dos outros, e quis que as conquistas que ele teve também chegassem aos outros, e por isso criou a Universidade Zumbi dos Palmares.
1: Você sabe, Tânia, uma coisa emocionante é entrevistar os ex-alunos lá da Zumbi dos Palmares, já formados, trabalhando, e os gente dizer assim: olha, esta faculdade mudou minha vida, mudou minha história, eu sou gente.
2: Sim, que
1: pela educação. É emocionante, né? De arrepiar. Advogadas, advogados, administradores de empresa. Esta faculdade mudou minha história, mudou a história da minha família, mudou a história dos meus filhos, vai mudar a história dos meus netos.

0: Legal, né?
1: Então, é um trabalho de resgate desse horror, desse crime monstruoso que foi a escravidão, né?
0: Sim.
1: E um resgate com dignidade. Não adianta você, acaba a escravidão, aí você não tem emprego, não tem nada, continua escravo.
0: Tem nem onde morar.
1: Né? Não, não tem educação, não tem nada, continua escravo.
0: Claro.
1: Então, não, a Zumbi dos Palmares forma e emprega o
0: E
1: sujeito.
0: emprega, né? Porque não basta formar. E se com um diploma, ainda sendo negro, é difícil arrumar emprego. Aí o José Vicente arrumava ainda condições dessas pessoas estarem empregadas. Isso tudo, que é 2004, é isso? Começou?
1: Começou de lá para cá, a Zumbi está com 20
0: É
1: anos, né?
0: isso. Nessa época não tínhamos ainda as políticas de cota.
1: Tinha.
0: Já tinha?
1: Foi exatamente, você pegou bem, foi exatamente no momento em que se discutiam as cotas que surgiu a faculdade, cresceu e tal. Tem gente que critica a cota, mas ela foi uma necessidade, como os programas sociais também são necessidade. Enquanto houver fome, enquanto houver problema e tal, tem que ter cota, tem que ter bolsa isso, bolsa aquilo. Não, não, não, não é. Agora, claro que com rigor, claro que com avaliação, evitando corrupção, evitando folgado, malandro, que se aproveita do
0: Pois
1: bolso
0: é.
1: isso e aquilo para não trabalhar, pega o dinheiro, vai comprar pinga e tal, aí não adianta, né?
0: É que é até
1: Agora.
0: branco que se faz passar pro preto para ter acesso
1: Ah,
0: às cotas. Eu
1: para
0: acho que esse é o pior de tudo.
1: entrar na USP,
0: É, esse é o pior de
1: tem
0: tudo.
1: um bocado de gente que diz: não, eu tenho pé na cozinha e tal, que é uma frase absolutamente racista, né?
0: É, que remonta, né, a nosso período de escravização. Bom, então, estamos aí com o lançamento do livro O Sol Brilhou à Noite, a trajetória do líder afro-brasileiro José Vicente, o livro escrito pelo jornalista e escritor, o Ricardo Viveiros, aqui com a gente. Tenho 2 minutinhos, Viveiros, quer deixar aí um recado, onde as pessoas encontram o livro, para ter mais informações nas redes sociais, enfim, dá seu recado aí.
1: Olha, a biografia tem sido um gênero bastante prestigiado. As pessoas gostam de conhecer as histórias das outras pessoas. Agora, há histórias e histórias, né? Essa história é uma história não, não apenas assim bonita, de resiliência, de luta, de esperança, não. É uma história bonita de ser humano. Ela nos leva a entender o significado da vida. Você pode tudo, é você que cria o seu destino. Você luta, você consegue, você realiza, você pode. Então, essa é uma biografia interessante, está nas boas livrarias, pode ser encomendada também pelas plataformas digitais, e é uma história engrandecedora, uma história que você lê, se diverte, fica emocionado, dá risada, né? Então é gostoso. Eu tenho um sujeito que já leu o livro e me disse assim: olha, eu estava lendo o livro, parecia que eu estava vendo um filme, parecia que eu estava vendo uma série, assim,
0: Aí é o
1: né?
0: mérito
1: Então
0: também do biógrafo, né? De fazer um texto, e o Ricardo Viveiros sabe fazer um texto convidativo, né? Gostoso, saboroso. Aí tem toda essa graça.
1: A biografia é trabalho de repórter, é
0: Claro.
1: verdade, é fato, não é ficção. Mas você pode dar uma
0: Fazer
1: romanceada para ficar
0: um
1: gostoso de
0: texto
1: ler,
0: bom, né? Claro.
1: né? É
0: É
1: gostoso.
0: isso, aí que tá a arte. Muito bom, Ricardo Viveiro, sempre bom falar com você, viu? Beijo. Obrigada.
1: Obrigado, Tânia. Um beijo. Você sabe que eu fui âncora da
0: Eu sei,
1: CBN,
0: eu
1: né?
0: fui sua assistente de produção. E, aliás, não vai dar tempo, mas eu
1: Ah, olha
0: tenho uma
1: que
0: história
1: beleza.
0: muito boa com do Didi. Lembra
1: Eu
0: do
1: tenho
0: Didi? Eu
1: muita.
0: tenho 30 segundos. Lembra do Didi Mocó? Na Copa, que eu botei
1: Sim.
0: o Didi, você achava que era o goleiro e era o Didi Mocó? Era eu. Era eu, quase fui demitida. Mas depois, outro dia, a gente conversa sobre isso. Beijo, meu lindo. Obrigada, viu?
1: Beijo, obrigado, minha flor. Saúde, obrigado a vocês, ouvintes dessa rádio que toca notícia.
0: Muito bom. Ricardo Viveiros lançando O Sol Brilhou à Noite, a trajetória do líder afro-brasileiro José Vicente. José Vicente, que é o reitor e fundador da Universidade Zumbi dos Palmares.
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0: Estamos com a Giovanna Andreu. Ela é cantora, musicista, graduada em letras pela Unicamp e está lançando um livro falando sobre o que ela aprendeu a partir da experiência da perda da audição. É o livro Propósito Encanta, uma jornada de reconexão, intenção e resultados, que sai pela DVS Editora. Giovanna, bem-vinda. Boa noite.
7: Muito obrigada, Tânia. É um prazer enorme estar aqui com você. Sua voz me acompanha muito por aí no trânsito.
0: Ah, é? Que bom, que honra. Ô, Giovanna, antes de falarmos do livro, que é muito inspirador, né? Você, a partir da sua experiência com a surdez, ressignifica a música, né? O som. É, e isso pode servir, assim, de metáfora para a gente na nossa vida. Mas antes de tudo, só para entendermos, né, a sua condição. Como é que é? Você perdeu a audição? Conta
7: para
0: gente. Vamos. Conta
7: Vamos
0: a sua
7: lá.
0: Situação.
7: É que quando a gente fala de surdez, a gente tem um leque muito grande de possibilidades. Sim. Aí, né? Então, o que que acontece? Em 2014, que foi quando eu recebi meu diagnóstico, quem percebeu que alguma coisa estava acontecendo, na verdade, foi a minha mãe. E a minha mãe começou a perceber que toda vez que ela falava comigo, eu não entendia o que ela tinha falado e ela tinha que repetir. E tem aquela coisa de mãe, assim, isso é um toque que eu passei a dar para toda a vida, assim, que a tendência dos pais é achar que a gente não está prestando atenção, né? Eu já estava ali na casa dos 20 anos e eu lembro que a gente estava numa viagem fora do Brasil. Quando eu cheguei no Brasil, minha mãe falou assim: você vai num otorrino porque alguma coisa está errada. E eu descobri que eu já tinha essa condição, que ela já estava bem avançada, que chama surdez neurosensorial bilateral. E é uma condição progressiva no meu caso, né? Então, o que que acontece? Na surdez neurosensorial, ela não é uma surdez por lesão, que, por exemplo, trabalhei com ruído alto, apesar de trabalhar com música, não tem a ver com isso, mas ela é uma falha de comunicação entre o cérebro e o sistema auditivo. E o que acontece é, o nosso cérebro, ele vai deixando de reconhecer frequências de som. Então, no meu caso, por exemplo, eu não escuto nenhuma frequência grave e nenhuma frequência média. Eu não escuto as frequências mais baixas. As frequências altas eu ainda escuto. Hoje eu uso um aparelho auditivo, ele fica pareado com o meu tablet. A tecnologia está muito avançada para os surdos, assim, então ela trabalha bem a meu favor. Mas eu dependo muito de leitura labial, assim, tanto que eu estou com você bem ampliadona aqui no meu tablet.
0: Eu estou pondo o seu livro bem na minha frente, agora eu vou deixar minha boca aqui bem
7: não
0: livre.
7: Não tem problema. Não tem problema. Então, assim, hoje eu escuto uma frequência, eu escuto uma faixa de frequências altas ainda, e as outras frequências, é doido porque tem gente que acha assim, ah, eu tenho que falar mais alto, eu tenho que falar gritando, mas não adianta, porque independente do volume, o meu cérebro não reconhece esse som, pro meu cérebro esse som não vai existir.
0: É o agudo, o mais agudo você reconhece, o mais grave você vai precisar do aparelho para reconhecer.
7: Nem com o aparelho auditivo. O que o aparelho faz é, como eu só escuto os agudos, ele equaliza esse agudo para o som não ficar irritante. E a partir do momento que o som está mais equalizado, fica mais fácil de eu entender, complementando ali com a leitura labial.
0: A minha voz está ok para você?
7: Tá super. É? Voz de mulher, para mim, no geral, é muito mais fácil de entender do que voz de homem.
0: Entendi. Se eu tivesse uma voz, assim, de homem, ia ficar mais difícil. Bom, muito bem. E tudo isso aconteceu com você, uma musicista, uma cantora, né? Olha só o que é a vida.
7: Foi uma jornada, né? Foi uma jornada bem, bem doida, mas eu tenho uma gratidão muito grande por tudo que aconteceu nesse caminho, assim, eu não posso reclamar não, fora que eu tiro meu aparelho auditivo, eu durmo melhor que todo mundo. Então,
0: imagino. Silêncio, né? Bom, mas e aí você escreveu o livro e o título é Propósito Encanta, né?
7: Exatamente.
0: E o canta aqui destacado do em, pra gente. E aí, explica pra gente aqui esse título, que é tão.
7: Bom,
0: a gente fica instigado a entender por que encanta.
7: Eu falo que eu sou formada em letras, né? E a palavra encantar, ela vem do latim encantare, que significa cantar dentro. Então, eu sempre falo que enquanto estiver cantando aqui dentro, eu dou um jeito de fazer cantar para fora, sabe? Eu, lá em 2014, quando eu descobri que eu tava ficando, que tudo isso ia acontecer, que era uma condição progressiva, eu lembro que o olhar das pessoas de imediato foi um olhar muito assim, nossa, ela não vai mais conseguir tocar, ela não vai mais conseguir cantar, porque eu já trabalhava com música há um bom tempo nessa época, né? Mas eu falo assim, eu decidi que a música era o que eu queria fazer da vida quando eu tinha 16 anos de idade. Eu tinha muita clareza do porquê eu queria fazer isso da vida. Eu falo que a música, para mim, ela é um propósito muito nobre, poder tocar as pessoas através da música. Eu falo que o que mais me encanta na música é que ela está diretamente conectada com a nossa memória afetiva, né? Então a gente ouve música, a gente se emociona, a gente lembra de pessoas, a gente lembra de situações. E na minha cabeça, desde lá de trás, era um propósito muito nobre levar isso para as pessoas. Eu sabia que eu queria fazer a música e não era fazer música por fazer a música, mas era para entregar isso para os outros, para poder dar aquela arrepiada em outra pessoa quando bate aquela música que você gosta muito, sabe? Então, esse propósito sempre caminhou muito, muito intenso, assim, dentro de mim. Então, quando eu descobri, por mais que o olhar dos outros fosse um olhar de nossa, acho que não vai mais conseguir fazer, não vai isso, o propósito, ele estava tão claro ali, e isso é uma coisa, eu trabalho como palestrante hoje em dia, inclusive agora eu tô na Bahia, porque amanhã tenho uma palestra aqui na Bahia. Eu falo, quando a gente tem essa clareza do porquê a gente faz, muda a forma como a gente lida com a adversidade. A gente faz plano, especialmente quando a gente fala de carreira, né? Eu escrevi o Propósito Encanta pensando muito em quem está nesse universo do corporativo e vive essa aceleração diária, esse mundo corrido que muitas vezes a gente é engolido pela bola de neve ali do tem que fazer, porque tem que fazer, porque tem que fazer. E é lógico que a gente vai fazer plano. Mas no mundo que a gente está inserido é muito ilusório achar que a gente vai planejar e que tudo sempre vai sair do jeito que a gente gostaria, do jeito que a gente esperava. E a gente resgatar um pouquinho desse por que a gente faz o que a gente faz muda a forma como a gente reage quando as coisas não saem da forma como a gente gostaria. Então, acho que essa é uma ideia geral aí do que essa história conta.
0: Quer dizer, você tem o propósito de tocar as pessoas, sensibilizar as pessoas com a música. Com a questão da sua perda auditiva, a sua relação com a música mudou. Mas o seu propósito está mantido.
7: Com certeza.
0: Mas aí, como é que você consegue, diante do novo cenário, né? Qual a sua relação hoje com a música, né? Como é que você consegue fazer música hoje?
7: Eu toco pela vibração do som, Tânia. Então, assim, a gente sempre tem uma caixa de som que fica ali no meu pé quando a gente tá tocando, né? Então, eu coloco o pezinho na caixa de som. Foi uma descoberta muito, assim, no começo, quando eu descobri que eu estava ficando surda, eu sentia muita dor no corpo tocando. E eu falo que o nosso corpo, ele é uma máquina, assim, que ele vai fazendo os ajustes e às vezes a gente não percebe, né? E eu estava ficando com dor no corpo porque cada vez mais eu estava apertando o violão ou a guitarra quando eu estava tocando para tentar pegar alguma coisa ali. Hoje, eu já entendi, foram anos de reaprendizado, de desapegar de um modelo que estava funcionando, mas eu sabia que a longo prazo não ia funcionar, para aprender a fazer de outra forma, para afinar essa outra forma, refinar essa outra forma, para começar a colocar em prática. Então, hoje, a música, para mim, ela é uma junção do que eu ainda escuto com a vibração do som. Então, por exemplo, o contrabaixo é um instrumento que eu não escuto mais. Mas eu coloco ele para sair ali nessa caixa de som que fica no meu pé, e com o pé encostado na caixa, eu consigo entender tudo que eu tenho que fazer no palco.
0: Ou seja, você escuta, aspas, o contrabaixo pela vibração no pé.
7: Pela sensação do som, exatamente.
0: E aí você já, no seu cérebro, já incorporou como um som.
7: Junta tudo, exatamente.
0: E quando você canta, Giovana?
7: Aí é um pareamento.
0: Conta.
7: É um pareamento da sensação do som com a sensação da voz vibrando no peito. É uma coisa muito doida. Tem coisa que é até meio difícil de explicar como acontece, assim. Mas eu sei quando a voz tá no lugar errado. Eu sei quando quando as coisas não estão batendo.
0: Também pela vibração. Você se escuta?
7: Eu escuto, mas eu sei que a voz que eu escuto, ela é muito diferente da voz que os outros escutam. Mas eu sei como tem que estar estranho pra mim pra estar certo pros outros.
0: Entendi. Entendi. Você encontrou o jeito em você que é o correto.
7: Exatamente.
0: E passa não só por ouvir, mas por sentir a vibração da sua voz no seu corpo. Nossa,
7: exatamente.
0: Giovana, mas que exercício que você fez. Agora, eu sei que é muito sensorial, né, para trocar em palavras. Mas aí é uma vibração aqui no peito, aqui na caixa de ressonância, né, no rosto.
7: Depende muito de onde a gente tá, porque quando tá usando mais a voz de cabeça, que a gente chama, ela é mais no rosto, mas tem hora que é uma vibração mais no tórax, então muda muito, assim, é um misto de sensação muito grande.
0: Bom, e aí a partir dessa experiência sua, que realmente é muito rica, né, muito sensorial, você reaprende a música com o corpo, né, já que você não pode contar. Quer dizer, sempre é com o corpo, né? Porque é com a audição, mas você não conta com a audição. Então você vai usando o corpo de outras formas na sua relação com a música. E aí no seu livro, você traz para cada um de nós, a partir desse aprendizado, algo que a gente pode trazer para a nossa vida, né?
7: Exatamente. Eu falo que essa caminhada, ela me trouxe algumas percepções e oportunidades também, tanto que quem assinou o prefácio do livro foi o Luiz Justo, que é o CEO da Rock World. A gente tocou no Rock in Rio de 2022, a gente tocou no Rock in Rio de 2024, a gente conseguiu ser acolhido por um cenário, assim, que eu até me emociono quando eu penso, assim, que, poxa, a gente era uma banda muito pequena, e quando eu falo dessa oportunidade, assim, essa questão da surdez colocou a gente numa posição muito diferenciada de poder mostrar uma outra briga ali junto também. Então, eu acho que a ideia foi justamente trazer essas percepções, essas oportunidades, mas especialmente essas percepções que eu falo que, assim, tem coisa que a gente não precisa tomar uma porrada da vida para parar para pensar. E tanto que durante o livro eu faço várias perguntas, tem até lugar, o livro ele é coparticipativo, assim, tem lugar para as pessoas escreverem também as suas percepções, justamente por isso, assim, porque, como eu falei, a gente está num movimento de mundo extremamente acelerado, e a gente está sendo engolido por isso, e essas percepções é uma coisa que dá para parar um minutinho para pensar, e que faz muita diferença em como a gente está levando o nosso dia a dia.
0: De perceber mais as coisas, é isso?
7: No geral, Tânia, desde como a gente como que a gente está encarando o nosso trabalho, como que a gente está colocando intenção real nas coisas que a gente está fazendo, o quanto a gente está realmente presente no mundo onde o celular está tocando ali do lado, está chegando e-mail na caixa, você acorda devendo por um aparelho eletrônico,
0: sim,
7: você acorda, já chegou mensagem, já chegou no seu um monte de coisa. Então, são percepções nesse sentido. E eu falo que não é um convite para desaceleração, porque é muito ilusório falar de desaceleração, porque só vai acelerar daqui para frente. Eu até brinco assim, falo, poxa, vocês ficam postergando coisa, você acha que daqui um ano você vai estar menos cansado? Qual que é o pensamento sobre isso? Então é um convite para, nesse cenário, o que a gente pode fazer? É exatamente o que aconteceu comigo, assim, me apresentaram um cenário novo, não tinha para onde correr. E a grande questão é, ok, o cenário agora é esse, o que eu tenho que fazer diferente para continuar sendo funcional nesse cenário sem ter um esgotamento emocional, um esgotamento mental, que está acontecendo com muita gente.
0: Maravilha, muito bom. Giovana, então deixa os canais para as pessoas ouvirem você cantando, como é que faz?
7: Entra lá no Instagram, o meu Instagram tá só o G de Giovana Andreu, que é o meu sobrenome, então vai estar lá, @gandreu, e lá tem o link da Locomotive, que é a minha banda, que me acompanhou ali nos dois últimos Rock in Rio. A gente tava aí em São Paulo semana retrasada, porque a gente fez a festa da produção do Lollapalooza também, então ali dá para acompanhar, a gente tá sempre tocando pela região, eu tô em palestra pelo Brasil inteiro, então de final de semana, se eu não tô tocando, eu tô dando palestra em algum lugar. Hoje mais cedo eu tava em São José dos Campos, agora eu já tô aqui na Bahia, e o livro tá à venda pela Amazon, então é só entrar lá na Amazon, procurar por Propósito Encanta, e eu espero que encante vocês, da mesma forma como esse assunto me encanta diariamente.
0: É lindo, maravilhoso, ó, o livro Propósito Encanta, uma jornada de reconexão, intenção e resultado, a partir da experiência, né, da Giovana Andreu, que é uma baita experiência riquíssima que ela compartilha aqui nesse livro. Giovana, adorei te conhecer, viu? Muito obrigada pela entrevista, parabéns pelo livro e pela sua vivacidade, assim. Você tem, você vibra realmente, assim como o som, você vibra. Beijo.
7: Muito obrigada, Tânia, um prazer estar aqui, um beijo.
0: Valeu. Olha, você vê, gente? A Giovana Andreu, então, ela é musicista, cantora, e ela desde 2014, a partir de 2014, começou a ter perda da audição, né? E aí ela ressignificou tudo, né? Ressignificou, inclusive, a relação dela com a música. Ela passa a ter uma relação mais a partir da vibração do som no corpo dela, né? Olha que coisa interessante, né? E a partir dessa experiência, dessa transformação, então, ela escreveu Propósito Encanta, o livro.
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1: Vamos falar sobre como lidar com o sofrimento psíquico dos adolescentes. Estamos com a psicóloga, doutora em psicanálise, a Carolina Nassau Ribeiro. Ela está lançando o livro Suicídio na Adolescência, uma abordagem psicanalítica. O livro que sai pela editora Juruá. Alô, doutora Carolina, bem-vinda. Boa noite.
2: Ei, Tânia, prazer estar aqui com vocês. Boa noite.
1: Nossa, esse tema é tão importante, né? Que antes de entrarmos, né, no como abordarmos esse grande problema que é o suicídio entre adolescentes, vamos entender o que está acontecendo. De fato, os índices de suicídio entre adolescentes vêm aumentando. É um fenômeno típico dos nossos tempos, doutora Carolina?
2: Infelizmente, o número de suicídio entre adolescentes vem aumentando. Cada hora eles falam um número, mas assim, mais ou menos um número de 50% no Brasil e no mundo. O número de autolesão, ansiedade e depressão também tem aumentado bastante, o que aponta para que existem problemas contemporâneos que vêm abalando, de fato, a saúde mental das nossas crianças e dos nossos adolescentes.
1: 50% dos suicídios são de adolescentes, é isso?
2: Não.
1: Vem aumentando
2: 50%. Há um aumento 50%. Do número dos últimos 10 anos.
1: Entendi.
2: De 50% do número de suicídio entre adolescentes.
1: Entre adolescentes. Bom, isso é muito sério. E qual que é o contexto disso? O que é que está acontecendo com os nossos adolescentes?
2: Tem vários contextos, né? Acho que assim, o suicídio e a adolescência sempre tiveram interlaçados, né? Freud tem um texto de 1910 falando do suicídio entre adolescentes, mas o que alguns autores vão apontar é que, de fato, a incidência do digital e o aumento do número de telas que implicam numa perda do brincar e numa vagar errante pelo mundo virtual tem ajudado bastante para que os adolescentes tentem mais suicídio, para que eles tenham mais ansiedade, depressão e autolesão. São meninos que não, analfabetos para introspecção, né, Tânia? Assim, não conseguem ficar muito tempo pensando e elaborando as suas questões. A antiga fossa não existe mais. São adolescentes que estão adictos às telas, às comparações, aos jogos online, a conteúdo adulto. São soltos aí.
1: Esse contexto digital que impacta a todos nós, mas o grupo adolescente especificamente, aí, né, você começou falando de Freud e tal, é um grupo mais vulnerável por características específicas dessa fase da vida?
2: É um grupo mais vulnerável, sem dúvida. Apesar, assim, todo suicídio tem uma pegada de uma denúncia social, né? No Brasil, a gente tem um número de suicídio maior entre idosos, o que aponta a ausência de política pública, perspectiva de vida nessa faixa etária. Entretanto, o aumento tem acontecido entre adolescentes, o que aponta também que existem questões não reguladas que estão afetando a saúde mental dos nossos jovens.
1: Sim, mas o que no adolescente é mais difícil para eles regular as emoções, é isso? Para eles é tudo ou nada, é isso? Tem essa característica?
2: Para eles é tudo ou nada, para eles o tempo é uma questão de ultimato, né? Eles estão no ultimato do tempo, isso é muito importante, mas principalmente eu acho que eles estão vivendo uma época de performance, eles só querem performar. Então, por exemplo, no caso das meninas, a gente vai ter meninas que ficam se comparando na internet, vendo uma vida perfeita, idealizada das influencers, com ostentação. E no caso dos meninos, eles ficam nos jogos online, o que tem gerado uma desconexão com a socialização adolescente. Acho que esse é um ponto importante. A gente está tendo um problema de socialização nessa geração, que é uma coisa inata do ser humano socializar. Eles não estão sabendo socializar e é uma rede de proteção para o suicídio. E os meninos, no caso, né, estão muito adictos de conteúdo adulto na internet também.
1: Pornografia?
2: Pornografia.
1: Ah, é?
2: É. A gente tem aí.
1: Tem gente que é contra fazer um controle mínimo, né, dos conteúdos na internet. Olha que perigo.
2: Não, um perigo, assim, né? É porque os adolescentes, existe um fenômeno, né? Que os adolescentes, eles não vão perguntar mais para o adulto sobre as questões que eles têm. Então, eles vão direto na internet e o algoritmo vai conduzir eles por caminhos super temerários. No caso das meninas, grupos de transtornos alimentares, eating disorders, grupos de autolesão, e no caso dos meninos, esses grupos de incel, red pill, pornografia sem limite. Então, a gente já tem adolescentes que entraram hoje no quarto com 12 anos e estão saindo com 20, sem nunca terem experimentado um beijo, mas com acesso diário à pornografia.
1: No quarto, que é a geração do quarto, né? Eles ficam aparentemente seguros dentro do quarto. É isso.
2: Aparentemente seguros, mas cheios de ideias mórbidas contra si e contra os outros.
1: É. Nossa, sem falar no Discord, né, que promove esses desafios, né, de automutilação e também de violência contra o outro. Realmente uma adolescência, são jovens expostos a um conteúdo muito, muito, muito perigoso na internet. E isso explica o aumento no índice de suicídio e autoflagelo também, né? Eles se mutilam, né? Eles se machucam.
2: Eles se machucam bastante. Eles também têm uma dificuldade de narrativizar o próprio sofrimento e eles alegam que isso os leva à automutilação, porque eles não encontram palavras para falar disso. E eles, mundialmente aumentou o número de suicídio e de problemas de saúde mental. Então, tem autores que já alegam que é inegável que o uso de telas na infância e na adolescência tem gerado problemas de saúde mental, inclusive porque na infância a gente está substituindo brincar pela tela, né? Então os
1: Sim.
2: adolescentes eles não podem sair de casa para comprar um pão, mas eles andam pelas ruas da internet sem nenhuma
1: É.
2: supervisão. Ninguém sabe onde eles estão. E o brincar, ele gera uma espécie de autorregulação, aprendizagem sobre como lidar com frustração, sobre socialização que que as crianças estão perdendo porque estão substituindo brincar por tela. Aí chega na adolescência, que vem os maiores desafios, eles não têm repertório para
1: É.
2: lidar com isso.
1: Não desenvolver as ferramentas, estão fracos emocionalmente. Nossa, muito triste isso. Aí, bom, no livro da doutora Carolina Nassau Ribeiro, que é o livro Suicídio na Adolescência, uma abordagem psicanalítica, ela nos dá algumas chaves, né, para olhar para esse adolescente, não só os psicólogos. É, quem vai atender esses adolescentes, mas também a família, né? Como é, o que que você propõe, doutora Carolina, para que a gente possa
2: Assim,
1: tentar amenizar o sofrimento desses adolescentes?
2: eu acho que o adulto, assim, primeiro ocupar o lugar de adulto na cena, que está um pouco raro também,
1: Ah,
2: né?
1: porque também nós estamos tudo meio. Nós, eu digo sociedade, adolescentes,
2: Bem
1: talvez.
2: adolescentes.
1: É.
2: Então, ao invés dos adolescentes se identificarem com os adultos se identificam com os adolescentes e começam a ter comportamentos adolescentes. Então, eles deixam de ser uma referência importante, em primeiro lugar. Segundo, que a gente está vendo nessa geração do quarto, uma escassez de conversa entre adolescentes e adultos. Então, o que eu sugiro, se você percebeu que o seu filho está trancado no quarto e não fala nada, e não socializa, e está quieto demais, o que aparentemente seria bom para um adolescente, hoje não é mais. Esse adolescente provavelmente está em risco. Então, adolescentes trancados no quarto, silenciosos e sozinhos, não é um bom sinal para um adolescente. Eu acho que uma dica forte é tentar trazer o sofrimento deles para o campo das palavras. A partir do momento que eles conseguem nomear e narrativizar esse sofrimento, a chance deles fazerem algo contra o próprio corpo e contra si diminui bastante.
1: Eles aprenderem a identificar o que está acontecendo com eles e expressar isso. Que, aliás, quando você coloca aqui o subtítulo,
2: Exatamente.
1: uma abordagem psicanalítica, é isso, né? É
2: Trazer para o campo da
1: falar a respeito.
2: palavra. né, que está esvaziadíssimo, né? Os adolescentes se comunicam por emoji, as conversas dele não têm vogal, eles conseguem falar muito pouco sobre o que eles sentem, e isso é uma dificuldade na clínica e na vida contemporânea, mas eles também se queixam que os pais estão nas telas. Existem já pesquisas apontando também que à noite, de repente, na hora dele contar ali sobre uma questão adolescente, que para o pai é uma bobagem, mas que para ele é de suma importância, os pais também estão lá na tela, estão respondendo e-mail, estão trabalhando e não conversam com os filhos, né? A gente está vendo uma escassez da conversa, tanto no campo familiar como no campo social.
1: Sim, nossa, é impressionante. Se a gente para reparar, no metrô, na academia, em qualquer lugar, em qualquer brecha, a pessoa já põe a cara no, na tela, né? Nem respira, nem olha no entorno, nem vê a cara das pessoas que estão próximas. É uma ausência. Parece que quando a pessoa abre o celular, ela já está ausente. Isso dentro de casa é terrível, né? Pro convívio familiar.
2: Dentro de casa, na faculdade, hoje a gente vê fenômeno assim de adolescente que entra na faculdade e não faz amigo, Tânia. Imagina isso, assim, que coisa mais surpreendente,
1: Não
2: você ir para uma
1: conversa.
2: faculdade e não conversar, porque de cara você já pega o celular,
1: Você
2: põe na sua frente,
1: já fecha, é.
2: né? Foi proibido nas escolas e acho que foi de grande ajuda, porque agora, pelo menos no recreio, eles interagem, né? E podem conversar, brincar, correr. E parece que estão pensando em proibir também nas faculdades. Infelizmente, a regulamentação ela é inevitável.
1: Nossa, que terrível. Doutora Carolina, quando você fala que os adultos estão adolescentes também, para além do uso das telas, o que seria estar um adolescente sendo adulto?
2: Eu acho que o uso das telas ajuda muito a entender. Por exemplo, os adolescentes começaram com essa moda de postar no aniversário, né? Outrora ligava-se, mandava-se uma
1: Ah,
2: mensagem,
1: sim.
2: né? E essa coisa, esse fenômeno, por exemplo, de postar no aniversário, ele pode se tornar uma atividade altamente anxiogênica, porque começa a virar quantidade de postagem e não qualidade do vínculo. E aí, curiosamente, os adultos, mesmo vendo que os adolescentes ficam super ansiosos no dia do aniversário para ver quantas pessoas vão postar para ela, reproduzem esse comportamento. Por exemplo, né? Tirando o ideal de ser jovem, de curtir o tempo inteiro, de não assumir responsabilidades, pensamento crítico, nossa, tanta coisa.
1: Sim, que é próprio do adolescente. Não, o adolescente é aquela fase em que ainda não tem um pensamento crítico formado, que está em pura ebulição. É isso? Que classificaria essa fase?
2: Sim, não, várias coisas, né? Eclosão da sexualidade, mudança do corpo, desligamento dos pais, córtex frontal não formado, o que implica na ausência de pensamento de consequência, né? A construção do pensamento crítico está acontecendo, mas ela ainda não está formada. Então, a gente tem aí uma série de coisas, de questões que estão sendo reproduzidas pelos adultos que se espelham nos adolescentes, né? Então, é a primeira vez na nossa sociedade que o saber está com o jovem e não com o ancião da tribo, vamos colocar assim, né?
1: Porque
2: Então,
1: é um
2: é a
1: saber
2: vovó.
1: tecnológico, né?
2: Exatamente. Então é a vovó que vai perguntar para o neto como é que ela usa o Instagram ou o Facebook. E não o neto que vai perguntar para a
1: Exato.
2: avó como é que ele faz para chegar numa menina, por exemplo. Ele vai para o chat GPT e o algoritmo vai conduzir ele para onde o algoritmo quiser.
1: Sim. E aí, no caso de um sofrimento psíquico para um adolescente, que é mais impulsivo, vamos dizer assim,
2: Sim.
1: para ele aí vai para o físico, né? Seja se automutilando ou mesmo tirando a própria vida.
2: Infelizmente, sim. Principalmente em tempos de lógica de tempo curto, né? Porque hoje um vídeo tem que engajar em 3 segundos. Vídeo do YouTube, eu tenho paciente que já me fala: vídeo do YouTube eu já não consigo ver, eu só consigo ficar vendo vídeo curto e de scrollagem rápida que o algoritmo me conduz, né? E Isso afeta, inclusive, a cognição, né? Isso aí já está comprovado. Infelizmente, está afetando a cognição, a afetividade, a saúde mental. Então, os danos são. Infelizmente, assim, eu não sou uma otimista com o uso de telas nessa idade, não.
1: É, fiquemos atentos. E aí, quando a gente fala adolescência, que exatamente período?
2: Ó, a puberdade é um fenômeno universal e vai mais ou menos de 12 a 16 anos com a mudança hormonal, física, etc. Mas a adolescência, ela é um fenômeno que surgiu no século XIX, a partir do momento que as famílias mais abastadas começaram a mandar os filhos para as escolas, para uma formação posterior nas escolas secundárias. Então, ela é um fenômeno social que pode começar com 8 anos e terminar com 50.

0: Sim, às vezes não termina. Pessoa fica adolescente forever. Bom, eu tenho aqui um minutinho só para registrar aqui. O Eduardo José diz: doutora, não é somente entre pais e filhos, marido e mulher também não conversam em casa. É, o diálogo está interditado. Quando se abre um celular, você já interdita o diálogo, né? Esse é um ponto sério. A Isara faz uma pergunta aqui, vou pedir uma resposta rápida, se a senhora tiver. Se existe algum país em que é mais preocupante o número de suicídios dos adolescentes, mais frequente?
1: Coreia, Japão, sociedades muito rígidas, com cobranças muito pesadas sobre a performance de adolescentes, tem um número altíssimo de suicídio.
0: Uau! Bom, fiquemos atentos.
1: É que os adolescentes são muito cobrados a serem perfeitos.
0: Sim, e para além de todas essas questões, ainda tem, acrescenta ainda essa cobrança, né?
1: Exatamente.
0: Muito bom. Doutora Carolina, muito obrigada, viu, pela entrevista. Foi bem esclarecedora. Boa noite.
1: Prazer. Boa noite.
0: Carolina Nassau Ribeiro, ela é psicóloga, doutora em psicanálise. E o livro que ela está lançando, Suicídio na Adolescência, uma abordagem psicanalítica. O livro sai pela editora Juruá. É, gente, não é brincadeira não. Rede social é tudo muito legal, muito divertido, mas embute riscos. Sobretudo para quem não está absolutamente formado psiquicamente, né? O adolescente que está aí nessa ebulição toda. É, fiquemos atentos.
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1: Muito bom dia, você que está conosco aqui na CBN, em todo o Brasil, em diversas partes do mundo. Começa aqui o CBN Madrugada, hoje é domingo, dia 23 de agosto de 2026. No estúdio CBN, a Carol Tilquian conversou com a Tatiana Vasconcelos e com o Fernando Andrade sobre o conceito de faltacidade.
2: Hoje eu quero trazer a perspectiva de dois grandes psicanalistas latinos para a gente pensar na felicidade nas nossas relações afetivas, conjugais, amorosas e na nossa vida.
3: Faltacidade.
2: Faltacidade é um conceito de Gabriel Rolón. Gabriel Rolón é um dos maiores psicanalistas argentinos. E eu vou ter a honra de mediar uma mesa hoje às 8 horas da noite no Mackenzie. Convido todos os ouvintes a irem ouvir Gabriel Rolón, Ana Sui, que é essa psicanalista brasileira maravilhosa, autora do best-seller A Gente Mira no Amor e Acerta na Solidão, que já veio falar aqui no estúdio. Também, e os dois trazem uma perspectiva que eu acho que é urgente nos nossos tempos, que é a gente fazer as pazes com a falta. Então, queria já começar perguntando para os ouvintes, qual foi a última vez que você sentiu que faltava alguma coisa para você estar feliz numa relação? E o que que era? O que estava faltando? E aí, gente, pode ser uma coisa que estava faltando no outro, em você, nas circunstâncias. Às vezes, está faltando dinheiro, está faltando tempo. Bem livre associação aqui da psicanalista. Quero que vocês possam dividir o que é que você sentiu que estava faltando para você ser feliz no vínculo. E eu quero, ao longo da coluna, ir trazendo essas, o que que a gente sente como falta, que impossibilita a felicidade, para a gente se questionar. Será que a questão está nas faltas ou numa ideia de felicidade que pressupõe o fim das faltas?
3: Ótima,
2: então, vou trazer
3: essa pergunta.
2: Um trechinho da Ana Sui, e ela fala no A Gente Mira no Amor e Acerta na Solidão. Cada vez que nos encontramos com alguém no campo do amor, nos encontramos com a nossa condição faltante e também com a do outro. Encontros amorosos são encontros entre duas pessoas e suas faltas, o que por vezes nos leva a interpretar como um erro, como um mau encontro. Ainda mais em tempos de aplicativos, de produtivização dos vínculos, parece que se falta algo, há algo errado. Acho que a gente está, principalmente nós mulheres, desromantizando, despriorizando o vínculo romântico. Então, não vou mais aceitar qualquer coisa para não estar sozinha, mas não aceitar qualquer coisa é uma coisa. Agora, não tolerar nenhuma falta, nem minhas, nem do outro, é o que está tornando a felicidade e os vínculos impossíveis, né? Então, quando o Rolón fala da faltacidade, cria esse novo termo, ele nos convoca a pensar no que a psicanálise já nos propõe, que é todos nós temos essa sensação primeva de completude com a nossa mãe, nosso primeiro cuidador. Por um segundo, a gente sentiu que não faltava nada. E a gente passa a vida com o que ele chama de inventário de objetos imaginários. Então, ao invés da gente lidar com o nosso vazio estrutural, com o nosso desamparo, com a nossa angústia, cada um vai construir vários objetos que idealizam. Então, eu vou ser feliz quando eu tiver minha casa própria, quando eu puder entrar na faculdade, quando eu casar, quando eu tiver um filho. Tem sempre um objeto que vai ser responsável por cobrir essa falta. E ainda assim, a gente está cada vez mais infeliz. Então, já trouxe esses dados aqui, acho que aqui vale voltar, né? Eu fiz o raio-x da vida amorosa junto com a Camila Roper, psicanalista e pesquisadora. A gente entrevistou mais de 1.000 brasileiros. E o maior medo do brasileiro hoje no amor é não ser suficiente. Um a cada três brasileiros tem medo de não ser o suficiente. Não ser o suficiente é, será que vai faltar alguma coisa para mim? Para eu ser digno de ser amado?
4: Ô Carol, posso fazer uma pergunta sobre suficiência? A pergunta é para a gente ou é para o outro? Porque quando você diz o brasileiro tem medo de não ser suficiente...
2: Para o outro.
4: Não ser suficiente para preencher as faltas do outro.
2: Não, para ser digno, ou para ser amado, porque preencher as faltas pode ser um caminho.
4: Sim.
2: Ser admirado pode ser outro.
4: Ah, tá bom.
2: Mas é não ser suficientemente bom. E aí eu acho que tem muito mais a ver com a nossa régua mesmo, de superego. Uma provocação que eu trago muito aqui, que acho que a gente desidealizou o amor romântico e hiperidealizou o amor próprio e o autodesenvolvimento. Então, a gente tem dois movimentos perigosos, que é, primeiro, esse lugar do eu vou ser a minha melhor versão, para que não me falte nada. Então, vou fazer um MBA, vou fazer meditação, vou ter um coach de carreira, vou aprender a juntar dinheiro. E a gente vive em tempos do que o Rolon chama de uma era da desmesura. Então, não só a gente está num mundo de vá buscar a sua melhor versão, como a gente está num imperativo de meritocracia, de querer a poder, de boom de curso sobre o segredo, o propósito, você atrai. E tudo tem que ser muito, né? Lacan já colocava que antes o prazer era algo da ordem do interditado. Hoje ele é um imperativo. Você tem que ser muito feliz. Você tem que estar eufórico. Tudo tem que ser muito intenso, né? O Rolon fala, a gente não habita só a era da tecnologia, mas também a era da desmesura. Uma época que nos incita a conquistar tudo e afirma que querer é poder. Uma cultura que não aceita o não sem entender que é justamente esse não que nos separa da loucura. A gente não aceita o não e fica preso em relações porque você quer entender por que aquela pessoa não quis mais estar com você. A gente não aceita o não e está vendo agora entrar um projeto de lei que classifica vicaricídio como uma tipificação de crime, porque são homens que não aceitam o não dessas mulheres e não só cometem um homicídio e matam os filhos, como também cometem uma violência àquela outra pessoa. Isso também é não aceitar ou não.
4: Uhum.
2: E a gente lê isso como, quando a gente vai para o campo profissional, por exemplo, como obstinação. Será que é obstinação ou é essa obstinação que está levando a gente ao burnout, à epidemia da solidão e essa sensação de insegurança e insuficiência? Porque o que ele aponta no livro, eu concordo muito, é que não só a gente é obrigado a ser feliz, como a gente também é ensinado a se sentir culpado por não ser capaz de superar os sofrimentos e as dificuldades. Seja superar um luto, seja ser promovido, seja... quantas vezes a vítima se culpa no lugar do agressor, né? Eu vejo isso no consultório sempre, de não ter saído daquela relação antes que a violência chegasse num grau mais elevado. A gente precisa poder trucar essas nossas lógicas, entender que talvez não é que a gente esteja mais infeliz, mas que a gente esteja se autorizando menos a estar infeliz e busque essa desmesura, né? Assim como alguém que aplaque nossas faltas, a gente entenda a felicidade como um sentimento que apague a angústia, que apague a tristeza, que apague a solidão. A gente deveria pensar, e o Rolon propõe muito isso no livro dele, uma grande constelação de afetos, que é um pouco o que a gente vê no Divertidamente, né? Aquele filme que é para criança e é para a gente também. A felicidade é algo que convive com a melancolia, com a falta, com a inquietação. A falta, ela é estrutural, não é um defeito. E a gente tem que poder abrir mão dessa fantasia de completude, que acho que é algo que a Ana trabalha muito no A Gente Mira no Amor e Acerta na Solidão. Ela coloca assim, a fantasia amorosa bastante comum é a que de encontrar nosso grande amor nos livraria de nós mesmos. Assim, não conseguimos parar de olhar para o que nos falta, para o nosso próprio umbigo. Em contrapartida, não podemos olhar para o mundo, hipnotizados por nós mesmos e tentando buscar no outro algo que diz respeito a nós. Pensamos que no amor encontraríamos a parte que supostamente nos falta, parte que nos livraria da nossa própria falta, a parte que nos preencheria. No entanto, no amor, o que se experiencia é o contrário. Quando amamos alguém, nossa falta tende a ser duplicada. Ao encontrar um amor, a gente não encontra a parte que nos falta até então. A gente encontra metade que fará falta a partir de ali.
4: Lindo demais.
2: Eu acho isso tão lindo. E quantas vezes, né, a gente já não desistiu de relações porque faltava algo, porque a gente não estava satisfeito. O Rolon traz essa provocação e acho boa também da gente pensar nas histórias do gênio da lâmpada, que fala, você tem três desejos. Como se a nossa felicidade fosse realizar os desejos. E aí, isso pressupõe que a gente saiba o que a gente
4: deseja
2: para ser feliz. Tanto do outro quanto da nossa vida. Né? Ele traz uma provocação de o quanto a gente tem que também trocar a lógica do perseguir. A gente vai perseguir isso ou a gente vai ser mais Guimarães Rosa, entendendo que a felicidade se encontra em horinhas de descuido. Carol. Porque a gente está tão...
5: Pode terminar.
2: Nem dando espaço para falta.
5: Tem aqui uma questão de falta que pode ser interessante e tem a ver com o que você acabou de falar. Conta aqui, Sérgio, que está numa fase difícil porque faltava, segundo ele, faltava mais afinco na dedicação com a namorada. Ele cobrou mais afinco.
4: Dela.
5: Ela entrou numa acomodação que certamente desencadearia numa monotomia ou um desenlace. Ela não esperou. Pegou as suas trouxas e foi embora. E agora?
2: Quero pegar várias palavras dele, Fê. A gente ouve a acomodação como algo ruim, né? E se a gente pensar que estar cômodo é estar confortável, por que será que é ruim a gente estar em alguns momentos podendo estar um pouquinho acomodado no outro? E aí, quando ele traz o falta afinco, isso me lembra também de uma fala da Brené Brown, que é a grande autora do Poder da Vulnerabilidade, e ela fala que entre os casais a gente tem uma ideia de que as coisas vão estar bem quando a gente tiver 50%. Então, você investe 50%, e eu invisto 50. Ou, no caso do ouvinte, ele está sentindo que falta afinco, então, olha, minha companheira só está investindo 30. Aí ele se sente sobrecarregado porque ele tem que investir 70.

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1: Algo da ordem da crise. E eu vejo que a gente fica tentando não só uma felicidade que não falte nada, como uma felicidade que permaneça imutável, né? E a felicidade, ela é transitória. Eu vejo quantas vezes o casal traz, e eu ouço isso um pouco no relato desse ouvinte, né? A gente perdeu algo, tinha mais afinco. A tentativa da gente reter, da gente manter um padrão, e eu vejo o quanto a gente está fazendo isso hoje em épocas de gente que está usando PET de medir glicemia para traquear a curva glicêmica, que antes quem usava eram só os diabéticos. Hoje as pessoas querem traquear a curva glicêmica para não ter picos, porque o pico é ruim para a saúde. Você tem que ter um sono estável. Todas essas buscas por um controle, por uma retenção de um nível ótimo, que a gente está trazendo para a vida, a gente projeta nas relações também. E aí fica todo mundo num lugar de queria voltar a ser feliz, como no começo do casamento, como na infância, como na época da faculdade. E o que ele propõe no livro, eu queria propor para quem está ouvindo a gente, pega uma foto onde você acha que você estava feliz. Pode ser no relacionamento que acabou, na sua infância. Conta, escreve por que você estava feliz. E aí olha para o seu rosto lá mesmo e lembra se você estava se sentindo feliz naquele momento. Porque na maior parte das vezes a gente não estava, e a gente desloca esse ideal porque é mais confortável a gente achar que a gente tinha e perdeu e há algum lugar para resgatar do que a gente viver com a parcialidade, com a incompletude. Né? Acho que a grande provocação é ser feliz não é estar pleno, não é estar completo. Assim, quantos e quantos relatos eu ouço de pessoas que falam: eu preciso resolver minha depressão antes de entrar numa relação, ou eu acho que essa mulher está lidando com muitos problemas, o filho adolescente, o litígio, a mãe doente, é melhor ela resolver as coisas dela antes de poder se relacionar, ou é melhor eu lidar com isso antes de chamar meus amigos para jantar, porque eu não quero ser o que traz os assuntos pesados. A gente precisa poder trazer os assuntos pesados, trazer as nossas faltas e pensar em abraçar a falta, fazer parceria na falta. E não querer limpar, porque eu acho que a gente está nesse lugar de quase que higiene emocional. De
2: achar que a gente... preencher, né, Carol, com qualquer coisa. Às vezes, antes de entender até o que falta. Porque a gente está falando sobre lidar com a falta, mas detectar essa falta é um processo anterior e não é simples. Né? Até você entender o que te falta é um caminho também.
1: Tati, isso é muito bonito. E é entender sem buscar justificar. Porque muitas vezes o que eu vejo na clínica é: ah, mas eu tive uma vida tão boa, pais amorosos. Será que essa
2: nunca
1: falta não é?
2: Nunca me faltou nada. É uma frase muito comum,
1: não sou,
2: né?
1: Sou eu, sendo uma menina mimada aqui nos altos dos meus 50 anos. Mas se eu estou sentindo falta agora, eu preciso investigar a falta. Investigar a falta como uma convocação e não achar que aceitar a falta é se acomodar no lugar ruim, baixar a régua, é a gente parar de cobrar do outro uma dívida, né? De me completar, ou de se cobrar essa dívida, de suprir todas as nossas faltas para que as nossas dores não sejam demandas do outro. Tem outro trecho da Ana, que eu acho que é esse convite muito bonito, que ela fala: somos seres faltantes e isso não é um problema. Aliás, está mais do lado da solução poder fazer parceria com essa condição, inclusive porque livra o outro de ocupar o lugar daquele que nos salvará, o que certamente cai como um peso.
2: Sim.
1: Ninguém salva ninguém no campo do amor, e assumir essa posição pode ser libertador. A falta é a nossa condição, não é um saldo, porque enquanto a gente acha que é saldo, a gente quer que ele seja positivo. A gente

0: precisa da falta. Precisa da falta para fazer vínculo. É, e aí eu queria, comecei perguntando o que estava faltando e queria terminar a coluna perguntando qual foi a última vez que você se sentiu feliz dentro de uma relação? E aí pensa quais coisas estavam faltando em você, no outro, no contexto político, histórico. Sempre vai faltar alguma coisa e ainda assim
1: Você estava
0: você
1: feliz.
0: foi feliz. A felicidade acontece junto com a falta.
1: Muito bom, Carol. Obrigada por hoje.
0: Um
2: beijo,
0: beijos,
2: Carol.
0: beijo.
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1: Vamos discutir a legalização de bingos e cassinos. A questão que se põe é se a exploração de jogos e apostas em espaços físicos deve ser legalizada com regulação e cobrança de impostos ou deve continuar proibida para produzir seus, para reduzir seus impactos sociais. E para conversar conosco, participando desse debate, nossos convidados são Wesley Cardia, advogado, já foi presidente da Associação Nacional de Jogos e Loterias, e o doutor Hermano Tavares, que é professor associado do Departamento de Psiquiatria da USP e coordenador do Programa Ambulatorial do Jogo. Wesley Cardia, muito obrigado pela sua gentileza ter aceitado o nosso convite.
2: Prazer estar aqui.
1: Hermano Tavares, muito obrigado também por ter aceitado participar dessa discussão.
3: É um prazer estar aqui.
1: Lembro a todos que, conforme combinado, nós faremos duas perguntas para cada um de vocês, cada um tendo mais ou menos 2 minutos para trazer os seus argumentos. E Cássia Godoy e eu estamos aqui na mediação. Vou começar com o senhor Wesley, para entender o seguinte: se os bingos e os cassinos forem legalizados, quais são os limites concretos que deveriam ser impostos para evitar que um aumento de arrecadação pública venha acompanhado de um aumento do custo social provocado pelo jogo?
2: Bom, vamos lá. Primeiro, há uma certa falácia nisso. Não é porque legaliza ou regulamenta que aumenta o vício ou aumenta os problemas sociais. É o contrário. A regulamentação faz com que haja um ordenamento que, no final das contas, impede todos os malefícios. Por quê? É muito fácil de explicar. Vamos pegar o exemplo, Milton, das bets. As bets, até 2 anos atrás, existiam com o mesmo número de jogadores que existem hoje. Qual é a diferença? Hoje, as bets legalizadas, me permite trazer o exemplo das bets, porque é o que há de mais concreto aqui. As bets legalizadas não permitem que pessoa que menor de idade jogue, não permite que pessoas não cadastradas joguem, etc, etc. E paga os impostos. Ao mesmo tempo, o mercado hoje continua sendo dominado pelas bets ilegais, da mesma maneira que hoje acontece com os cassinos e os bingos. Ah, mas não existe cassino e bingo. Falácia, mentira. Só na cidade de São Paulo existem 21 cassinos operando. Eu não estou falando de cassinozinho, eu estou falando de cassino que tem show, restaurante, tudo. Não é uma Las Vegas, mas existem grandes cassinos. E bingos são milhares pelo Brasil todo. Todos eles ilegais, sem pagar impostos. O mesmo ocorre nas bets, onde as ilegais são mais atrativas, porque menor de idade pode jogar. Se o cara está devendo, pode jogar. Se ele está no cadastro de inadimplentes, ele pode jogar. Se ele está nos programas de benefícios sociais do governo, pode jogar, porque não há controle. Então, a regulamentação, o ordenamento, passam pelo controle do Estado, através do Ministério da Fazenda, Ministério da Saúde, Ministério dos Esportes, para que se tenha algo de concreto e que funcione efetivamente. Do contrário, vai continuar como está, o crime, a criminalidade tomando conta, e nós vivendo aquele decreto de 1941, em que foram proibidos os cassinos para atender a esposa do presidente, que era contra os cassinos, porque isso feria a moral e os bons costumes. Bobagem.
1: Aproveitando aqui então esse comentário do Wesley Cardia, doutor Hermano Tavares, eu queria entender do senhor se as pessoas que já jogam, o mercado clandestino continua existindo, se manter bingos e cassinos proibidos efetivamente protegeria a população?
3: Olha, com todo respeito, eu não poderia discordar mais do Wesley. Primeira coisa, a regulamentação aumenta a exposição. Na hora que você aumentar a exposição, você vai ter mais gente vulnerável com acesso à atividade do jogo. Jogo no país nunca chegou a ser inteiramente proibido. Mesmo no decreto de 1946, ainda tinha aberto a possibilidade da aposta em loterias e da aposta em cavalos. Então, aqui não há discussão, não é... se vai proibir ou se vai legalizar, é o quanto vai permitir que se jogue, né? E sem regulamentação. Essa argumentação de que o problema é o jogo ilegal, isso é um desvio do foco de atenção. Hoje a maioria das pessoas jogam nas bets legalizadas. Só que a regulamentação é uma autorregulamentação. Eles que têm que procurar saber quem é o jogador afetado e aí orientar essa pessoa. Não, essa condição é uma obrigação primária do governo, né? Se não, me desculpe, Wesley, mas isso aí é convidar a raposa para tomar conta do galinheiro. A Bet, ela não vai tomar a iniciativa de limitar aquele que são seus clientes mais rentáveis. Isso não existe, né? E essa coisa de ficar focando o mercado ilegal é tirar o foco do que a gente precisa fazer. A gente tem algumas obrigações primárias, né? A gente precisa estabelecer uma autolimitação efetiva. A gente precisa estabelecer encerramento de conta para aquelas pessoas que já têm padrão compulsivo evidente. E essa coisa de esperar que a Bet tome essa iniciativa, eu acho que não vai acontecer.
4: Queria ouvir vocês dois a respeito de quais critérios poderiam orientar uma política para bingos e cassinos no Brasil, e aí considerando os vários aspectos, considerando geração de emprego, atividade econômica, mas considerando também prevenção ao vício e tratamento para quem se torna dependente. Começando por você, Wesley Cadia.
2: Obrigado. Desculpa, Tavares, eu vou ter que refutar aqui. Hoje, saiu no Globo, hoje de manhã, uma pesquisa divulgada pelo Instituto Locomotiva que traz que 77% dos apostadores usam sites ilegais. Mais da metade do mercado é ilegal. Com isso, alguns deles, cerca de 51%, usam o legal e o ilegal. Quem é que usa o ilegal? Aquele que está proibido de jogar nos sites legais, nos sites que tem o final pet.br. Superexposição, a exposição sempre houve. A grande diferença é que a exposição, ela permite ao jogador saber qual é o site legal e qual é o site ilegal. Aquele que está anunciando na televisão tem o controle do governo. Está pagando imposto? Ah, mas paga menos prêmio. Claro que paga menos prêmio, tem que pagar imposto, por isso que o cara vai jogar no ilegal, também por essa razão. Então, o controle do Estado, da mesma maneira que está sendo feito com as bets, e desculpa, Tavares, eu como presidente da associação, quando era presidente da associação, tinha reuniões quinzenais, semanais, tentando montar a melhor estratégia, a melhor regulamentação possível, para que não haja uma overregulating, que não haja um excesso de regulamentação, porque daí mais uma vez aumenta o mercado ilegal. Então tudo isso tem que ser levado nos mínimos detalhes para que não haja um incentivo ao mercado ilegal. E aí sim, aumente a adição aos jogos, a ludopatia e todos os problemas sociais que qualquer jogo traz. Não é só o cassino, não é só o bingo, não é só a bet. É também aquele que joga no bicho, aquele que joga na Mega Sena desesperadamente toda semana na esperança de ficar rico.
4: Hermano, qual a sua avaliação a respeito disso? Quais os critérios que deveriam orientar essa política? E claro, fique à vontade também para responder algo que o Wesley Cadia tenha dito.
3: Sim, sobre essa questão da exposição, eu ainda ultimamente estou tentando assistir futebol nos intervalos dos anúncios de bets. Entendeu? Então me desculpa, mas assim, o tipo de publicidade de forma indiscriminada que se faz hoje é beira a irresponsabilidade e precisa de uma intervenção imediata. Influências, pessoas que têm acesso a jovens, né? Fazendo propaganda de bet e recebendo porcentagem em cima de indivíduo arrecadado, recebendo porcentagem em cima do dinheiro que foi injetado, né, e que foi perdido pelos apostadores, isso gera um conflito de interesse óbvio que também precisa ser mediado, né? Agora, sobre essa questão da arrecadação. Então, já que estamos citando estudos, estima-se que os custos diretos e indiretos da presença da legalização, da aposta legalizada, custou 40 bilhões. Só que o que foi arrecadado no mesmo período foi 13. Então, a conta não está fechando, isso enquanto atividade econômica não está gerando o emprego prometido e não está fazendo, não está movimentando as pás da economia. A gente acabou de escutar que a população está endividada. Uma pergunta que cabe é saber o quanto a Bet contribui para isso. Mas tem mais uma coisa. Eu sei que quem estiver endividado, mesmo que não for pela Bet, é mais vulnerável à falsa promessa de ganhar dinheiro aqui fazendo pouco esforço. Tá? Então, do ponto de vista da economia e da política pública, o que você precisa fazer é uma regulamentação dura para conter os danos, porque os benefícios não estão muito evidentes, não.
1: Considerando a disciplina de vocês dois aqui nessa discussão, eu queria deixar um minuto para cada um trazer a sua consideração final, começando com você, Wesley Cardia.
2: Obrigado, Milton. Mais uma vez, é claro que há divergências entre as posições do Tavares e as minhas, mas o jogo sempre existiu e vai continuar existindo. Alguns dos países onde mais se joga no mundo é China, Irã e Rússia. Nos três, os jogos são proibidos. Não existe apostas como existe no resto do mundo. Mesmo assim, joga-se muito por lá. Por quê? Porque ou porque não há controle ou porque é uma proibição total. Esses são os grandes problemas. No Brasil, a regulamentação é excelente. Talvez esteja passando um pouquinho do limite. E quando ela passa do limite, faz com que menores de idade que querem jogar e não podem nas bets legais, fujam para o mercado ilegal. Aqueles 800 mil cidadãos que se auto-excluíram das plataformas, de noite, quando dá vontade de jogar, ele joga no site legal. Por quê? Porque talvez nós estejamos ultrapassando um pouquinho o limite da regulamentação.
1: Permito ouvir agora o doutor Hermano Tavares.
3: Bom, vamos continuar concordando em discordar. Primeira coisa, a China o jogo é legalizado, tem Macau, é um centro que arrecada até 3 vezes mais do que Las Vegas. Então, desculpa. Não é verdade, não é verdadeiro. Segunda coisa.
2: Estou falando China continental, desculpa.
3: Ué, Macau está na China. Macau está na China, perdão, mas assim, é um pedacinho que, na verdade, agrega quase todo o jogo da China e é basicamente ao contrário do modelo de Las Vegas, né, voltado para a exploração do jogador. Então, é o tipo do modelo que a gente está legalizado, é o tipo do modelo que a gente não quer emular em hipótese alguma. Né? A segunda coisa, que é um fato assim, vivido aqui, eu vivi isso nos anos 90 com clareza muito grande, estou vivendo agora, é o seguinte: aumenta o jogo legalizado, aumenta em 4 vezes a demanda de tratamento. Tá? Então, não vai aumentar a contingente de jogadores, tudo bem, mas o jogador vulnerável fica mais exposto e a demanda por tratamento aumenta imediatamente. Por último, a questão da regulação, que a regulação do Brasil é muito boa, a regulação do Brasil é incipiente, ela é inicial. Vou dizer o que está faltando. Está faltando uma periodicidade obrigatória para fazer o jogador entender quanto ele ganhou e quanto ele perdeu. Está faltando pausa compulsória. Está a questão da informação do tipo de jogo responsável.
1: Hã? Não, só queria que você concluísse aqui.
3: Bom, enfim, a regulamentação aqui está longe de ser adequada, né? E você ter que combater o jogo ilegal não tem que nos eximir de fazer a regulamentação do jogo legalizado.
1: Hermano Tavares, Wesley Cardia, eu quero agradecer a gentileza de vocês terem trazido aqui de forma argumentada o posicionamento de cada um de vocês, até para que se possa oferecer ao nosso ouvinte aqui informação suficiente para que ele desenvolva o seu pensamento crítico em torno desse assunto. Muito obrigado pela gentileza de vocês terem aceitado participar desse debate. Lembrando que esse debate fica à sua disposição lá no canal da CBN, no YouTube e também no nosso site, para que você possa, inclusive, compartilhar com outras pessoas e levar essa discussão à frente.
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0: No Bem-Estar em Movimento, Eduardo Hauen responde dúvida de ouvinte sobre musculação.
1: O Adilson Quintino é de São Paulo, tem 53 anos, faz caminhada com corrida e musculação de segunda a sábado. No treino de musculação, 3 vezes por semana, faz junto pernas e membros superiores. Quer saber o seguinte, preciso trocar o treino, com que frequência, ou isso não é necessário?
2: Bom dia, Adilson. Milton e Cássio, assim, não existe uma regra fixa dizendo que o treino precisa ser trocado a cada tantas semanas. O fator mais importante para continuar evoluindo é o que a gente chama de sobrecarga progressiva. Ou seja, ir aumentando aos poucos o peso, o número de repetição ou até de séries ao longo do tempo, mesmo mantendo os mesmos exercícios. Ainda assim, se quiser variar o treino ali entre 6 a 8 semanas, mudando a ordem do exercício, a carga ou o número de séries, costuma ajudar a evitar a estagnação, também chamamos de efeito platô. Ele ajuda a evitar o efeito platô e pode potencializar o ganho de massa e o ganho de força. Então não é uma obrigação, o mais importante é ir ganhando, né, a sobrecarga e progressiva. E sobre o que o Adilson faz hoje, né, que é o formato atual, que ele treina perna e membros superiores no mesmo dia, 3 vezes por semana, está dentro do recomendado. O que, que é o recomendado, né? É o intervalo de 48 horas até 72 horas de descanso do mesmo grupo muscular. Então, se ele está dando esse intervalo de 48 horas, está dentro do esperado, porque ele consegue recuperar. Ou seja, a recuperação, o descanso, faz parte do treino também. Então, Milton, para ficar fácil de entender, o segredo não é ficar trocando treino toda semana, e sim progredir a carga de forma constante. E esse progredir a carga é aumentando o peso ou a repetição aos poucos. E de tempo em tempo, se quiser a cada 2 meses, 1 mês e meio, a cada 2 meses fazer alguns ajustes na estrutura do treino, evita aí que o corpo se acostume demais e a progressão pare.
1: Perfeito. E com essas dicas, tenho certeza o Adilson só vai evoluir.
0: No CBN Dinheiro, Marcelo D'Agosto fala sobre como ajustar a carteira de investimentos durante a aposentadoria.
3: O Rogério pretende se aposentar esse ano. Tem uma carteira de investimentos diversificada, mas pretende manter cerca de 70% do montante em aplicações mais seguras, como Tesouro Direto, LCIs, LCAs e CDBs. Entre o final de agosto e o começo de setembro, aproximadamente 2/3 desses investimentos mais seguros irão vencer. Ele pergunta se faz sentido manter essa distribuição ou se perde oportunidades e se deve aumentar o percentual de investimentos atrelados à inflação. Rogério, hoje com juros altos e muito acima da inflação, faz sentido a sua estratégia de concentrar os investimentos em aplicações conservadoras.

0: Porque você não corre grandes riscos, tem uma remuneração confortável e não está deixando passar nenhuma grande oportunidade. Agora, talvez na hora de renovar as suas aplicações, você não consiga as mesmas taxas que investiu no passado. Isso porque muitos investidores estão pensando como você e dando preferência às alternativas mais conservadoras. A consequência é que os bancos de primeira linha reduziram as taxas de captação. Mas você tem sempre a alternativa do Tesouro Selic, que continua com uma remuneração um pouco acima do CDI. Já os investimentos atrelados à inflação são uma boa opção para o seu caso. Primeiro, porque é uma maneira de proteger o seu poder de compra na aposentadoria. E depois, porque você pode aproveitar os juros altos atuais por mais tempo. E tem várias boas opções no Tesouro Direto. Até a próxima e continue mandando as suas perguntas para cbndinheiro@cbn.com.br.
1: Espaço aberto para Rosana Jatobá. Ela contou uma contradição no consumo dos brasileiros em conversa com Carlos Alberto Sardenberg e Cássia Godoy.
2: Rosana tem hoje um assunto interessante. Ela parte de uma pesquisa da indústria que revela uma contradição do consumidor. Pergunta ao seu brasileiro, você apoia a sustentabilidade? Resposta, sim, apoia. Mas na hora de comprar produtos reciclados, não é bem assim. Rosana.
3: Sardenberg, é uma pesquisa da Confederação Nacional da Indústria, dizendo que 72% dos brasileiros dizem que valorizam empresas que reaproveitam materiais, reciclam resíduos, recolhem suas embalagens, evitam desperdício, ou seja, no discurso, a sustentabilidade está aprovada. Mas é só esse produto reciclado chegar na prateleira que a história muda. Porque 61% dos consumidores querem mesmo é comprar produtos novos feitos com matéria-prima virgem. E 43% não querem saber de produto reciclado, mesmo se ele estiver mais barato. A gente está falando, por exemplo, de papel reciclado, que muita gente acha feio, embalagens e móveis feitos de plástico reaproveitado, roupas feitas com fibras recicladas e tênis com plástico retirado do oceano. Ou seja, essas coisas que já fazem parte da nossa vida. Qual é a justificativa para preferir o produto novo feito a partir de matéria-prima virgem? A falsa ideia de que produto reciclado não tem a mesma qualidade e dura menos. Cássia, você tem essa percepção de que matéria-prima reciclada diminui ali a qualidade do produto?
4: Não tenho, não. Você sabe que eu já tive a experiência de comprar caderninhos, bloquinhos de papel reciclado. E, gente, é absolutamente a mesma coisa. E principalmente quando a gente pensa em papel, que você vai fazer ali anotações, depois novamente você vai encaminhar para reciclagem, se for possível, vai descartar de alguma maneira. Tem motivo nenhum para recusar esse tipo de material. Confesso que eu ainda não comprei, assim, tênis feito com plástico, já ouvi falar que dá para fazer, mas ainda não experimentei. Mas em relação a papel, tem nenhum,
3: e você,
4: nenhuma
3: Sardenberg?
4: Ressalva.
2: A oferta é pequena, né, Rosana?
3: Ainda é. E, de fato, ainda existe essa resistência. A caça tem uma consciência evoluída, mas a resistência ainda é grande e não é só um problema ambiental. É um problema econômico para a indústria, porque fabricar um produto com material reciclado não é simples. A empresa vai precisar mudar processos, desenvolver fornecedores, investir em tecnologia, né? Criar sistemas de coleta, de logística reversa. É um investimento alto. Se depois de tudo isso, né, em nome da sustentabilidade, o consumidor continua achando que produto reciclado é sinônimo de produto inferior, aí a conta não fecha, não tem como fazer esse mercado crescer. Aliás, 25% das empresas já estão apontando falta de demanda por produtos reciclados.
4: Bom, essa é uma boa notícia, né? Que já estão sentindo aí uma falta de demanda. E como mudar a cabeça do consumidor, no caso das pessoas que recusam esses produtos? Como fazer isso, Rosana?
3: Olha, Cássia, já existe um movimento para ampliar a consciência do consumidor e uma das formas seria buscar inspiração no setor de moda. Olha só o que aconteceu com os brechós. Uhum. Né? Antes, eles eram lugar de quem não podia pagar por uma roupa nova. As pessoas até ficavam constrangidas em dizer que compraram num brechó. Agora não, eles vivem lotados, porque Sim. viraram sinônimo de uma escolha inteligente, sustentável, exclusiva e até uma oportunidade mesmo de você comprar peças de grife por um preço muito menor, né? Não à toa a gente nota que o mercado de segunda mão, ele cresce duas vezes mais rápido do que o mercado de vestuário como um todo. Então, se a gente aprendeu a dar valor a uma roupa usada, né? Pode, então, aprender a enxergar todos os benefícios de um produto feito a partir de material reciclado. É uma questão mesmo de mudança de mentalidade. E a gente só vai conseguir melhorar a oferta, ampliar a oferta, né? Se a gente conseguir realmente dar escala a esse mercado, as pessoas assimilarem que um produto reciclado é muito melhor do que um produto feito a partir de matéria-prima virgem.
2: Rosana Chateaubriand, obrigado, Rosana. Até a semana.
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1: No quadro Conversa de Bastidor, Malu Gaspar falou sobre o sigilo da fonte com Milton Jung e Cássia Godoy.
6: A luta tem causado extrema preocupação, esse caso envolvendo Luiz Pablo e a quebra do sigilo da fonte através de uma decisão do STF de Alexandre de Moraes, porque não é algo que fica apenas localizado a isso, abre uma porteira perigosa.
7: Sim, Milton, Cássia, muito perigoso, você está dizendo. Você está mandando dois recados aí para o público e para as potenciais fontes em geral, né? Você está dizendo que a partir de agora, qualquer um que resolver usar o direito anonimato para contar, revelar fatos graves sobre autoridades públicas, figuras que têm dever de prestar satisfação à sociedade, essas pessoas podem vir a ser intimidadas por um inquérito que vai violar o sigilo da fonte. Tem falado que essa questão do sigilo da fonte é essencial e não é pedido corporativo de jornalista, não é uma reivindicação específica do jornalista, ele é garantido justamente para que a gente tenha esse instrumento da democracia, que é para todo cidadão, né, que é a possibilidade de saber o que os poderosos estão fazendo e querem esconder, que a gente precisa revelar, né? Essa é a principal questão e é por isso que é tão grave. Hoje é um blogueiro do Maranhão, muita gente desfazendo do sujeito porque ele tem um blog num veículo regional, mas isso pode atingir a todo mundo. E outra coisa, Milton, você que trabalha com rádio, Cássia, a gente sabe que nos veículos, que o contexto do jornalismo regional é muito mais desafiador, você tem muitos blogs, muitos sites, tem muito mais interferência política nesses veículos. Agora, isso não invalida o direito dos jornalistas de terem acesso, de preservarem as fontes das informações que eles publicam. Senão, você não consegue mais fazer nada. Por isso que é tão prejudicial. Se todo juiz tiver o direito de quebrar o sigilo de um jornalista para saber com quem ele está falando e intimidar as pessoas que tenham denúncias graves para fazer, você acabou com a democracia. Isso é coisa de ditadura.
4: E a decisão do ministro Alexandre de Moraes também não explica por que esse caso está tramitando na mais alta corte do país.
7: Então, aí vem uma outra questão, né, que é o entulho do inquérito das fake news, por onde se passam todas assuntos que não têm nada que ver com o Supremo Tribunal Federal, que deveria ser o foro privilegiado para presidente, para ministros, para esse tipo de autoridade. Nem para governador é. Então, você tem ali, inclusive, um inquérito. Muita gente está falando, Cássio, eu vou falar rapidinho para não me estender, mas eu acho que é importante. Muita gente falando, olha, é esse sujeito que se soube depois, né? No começo não se sabia que era a fonte do jornalista, ele é alvo de um processo por assassinato. E isso em si justificaria quebrar a fonte. Primeiro que você está indo do fim para o começo, né? Ninguém sabia quem era a fonte do jornalista. E outra coisa, é uma máxima do jornalismo. Nem toda informação relevante para o interesse público vem de pessoas ilibadas. O famoso não tem informação no convento. Então, por isso que a gente tem que preservar o jornalista. O sujeito cometeu o crime, perseguiu o ministro Flávio Dino, fez monitoramento clandestino, investigue-se quem fez. O jornalista nem foi nesses lugares, nos lugares onde os carros foram fotografados. O carro foi fotografado, né? Se trata de uma denúncia de uso irregular de carro oficial, que o ministro disse que não é irregular. Mas seja como for, o jornalista nem estava nos locais onde o carro estava. Ele recebeu uma informação, como tantos de nós fazemos, publicou a informação acreditando que era de interesse público. O ministro poderia ter feito, respondido à acusação, dito que não tinha nada de irregular, esclarecido a situação, e depois ainda por cima processado o jornalista. Não, o que é que fez? Acionou-se o inquérito das fake news como forma de intimidação da imprensa. Está dizendo para todo mundo, olha, se você fizer alguma coisa contra alguém que incomode um ministro do Supremo, ou um juiz, ou uma autoridade nossa amiga, você vai se ver com a lei, você vai se ver com a gente, seja de forma ilegal ou legal. Então, eu acho que esse que é o principal recado, e é muito preocupante, Cássia, Milton, porque a democracia precisa da transparência, da luz do sol. O que eles estão fazendo com esse processo é dizer para todo mundo que só vai sair, só vai ser publicado o que eles querem, e não o que precisa sair, entendeu?
6: Muito obrigado pelo alerta que se faz necessário em todas as frentes.
7: Um abraço, gente, bom trabalho para todo mundo, bola para frente.
4: Até a próxima.
1: Mário Sérgio Cortella falou com Milton Jung e Cássia Godoy sobre o aumento das agressões contra mulheres nos dias de jogos de futebol.
6: Uma pesquisa divulgada ontem pelo Fórum Brasileiro de Segurança Pública comparou registros de violência contra mulheres com o calendário do futebol no Brasil e concluiu que os casos de agressão contra a mulher sobem 28,8% em dias de jogos. Além dos casos de agressão, os registros de ameaça também sobem, pouco mais aí de 27% nos dias em que são realizadas as partidas. O que esses dados nos levam a refletir, professor Mário Sérgio Cortella?
8: Milton, a brutalidade contra mulheres que vem crescendo em várias situações, quando a gente suporia que em tempos mais civilizatórios seria exatamente o inverso, ela encontra até surpresas dessa natureza. A pesquisa mostra exatamente, né, esse crescimento numa circunstância que seria de diversão, de animação, de alegria. Claro, há várias coisas aí envolvidas. O fato de que, né, esse modo de violência doméstica para doméstica ser, né, ela se dá dentro de casa, que é quando alguns homens param para assistir suas partidas. Segundo, o jogo de futebol em si já é uma disputa, portanto, ele lida com emoções, lida com os nossos hormônios, lida com a noção de poder da testosterona, a pressão que trazida pela adrenalina e cortisol, mas nada disso justifica. Apenas cria-se ali um ambiente. É claro, né, não é a partida em si que produz essa violência, ela já deve ter ali uma outra circunstância, mas quem imaginaria que o futebol, que se busca também controlar nele aquilo que é a degradação, né, da convivência e da presença, traria também esse caso por acréscimo em que no momento de uma diversão o bruto, né, vem à tona de novo, né?
4: Isso é muito interessante de perceber, né, professor, como você mencionou, a relação disso com dias que seriam de folga, dias que seriam propícios para você aproveitar algum hobby, como, por exemplo, acompanhar o esporte, ou dias de celebração. E eu estou falando isso porque a gente tem registrado também um aumento do número de casos de um tipo de violência especialmente cruel, que não atinge a mulher diretamente do ponto de vista físico, mas emocionalmente atinge o que ela tem de mais essencial, que é a vida dos filhos. No último Dia dos Pais, último domingo, a gente teve mais um caso de violência vicária, em que um pai, para atingir a mãe das crianças, ex-esposa dele, matou as próprias filhas. E não é o primeiro caso que a gente tem do tipo, infelizmente. A gente também vem registrando um número de casos desse tipo de violência, se não aumentando, ganhando mais notoriedade, inclusive pelo absurdo de toda a situação. E também acaba entrando, no caso que a gente teve no domingo, nesse aspecto de um dia de celebração, um dia de comemoração, era Dia dos Pais, um dia em que houve um crime tão bárbaro e, mais uma vez, tendo a mulher ali como alvo, né?
8: Exato, Cássia. Aliás, alguém usar, né, seus filhos, a relação de pertencimento, de cuidado, para ameaçar, ofender, machucar, ferir outra pessoa, não é uma coisa fora, né, do nosso tempo na história humana, mas a gente quereria e quer que isso seja passado, que isso seja alguma coisa que não tenha mais presença entre nós. Então, esse modo de horror, que não serve para nos anestesiar, cada vez que a gente relata, isso dá a sensação, ah, tudo bem, assim é, assim está sendo, mas assim não deve ser, não pode ser. Por isso, a necessidade de recusa, seja com o futebol presente, seja em relação a comemorações, aqui aquilo que, como eu dizia, degrada a vida. Não nos acostumemos, rejeitemos, recusemos, nos juntemos para impedir que isso tenha presença.
6: Muito obrigado, professor Mário Sérgio Cortella.
8: Abraço.
4: Abraços.
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1: É hora do Dia a Dia Digital com o Tássio Veloso. Ele falou sobre a soberania digital.
9: Tássio Veloso gravou o comentário de hoje e você acompanha.
10: Oi, Carol. Oi, Débora. Boa noite para vocês. Boa noite para os ouvintes. Soberania digital. Esse é um tema que eu tenho visto com certa frequência nos congressos, nas palestras que frequento. E o Brasil dá mais um passo em direção a esse conceito com o governo federal, por meio do Ministério da Saúde, anunciando a migração dos dados de 230 milhões de brasileiros e de estrangeiros que estão no Cadastro Nacional de Usuários do SUS, ou seja, o Sistema Único de Saúde, que atualmente fica hospedado, ou seja, as informações todas, os registros, ficam em computadores controlados por empresas estrangeiras. É lá que o processamento das informações acontece. E num projeto que se inicia hoje e vai até o ano que vem, essas informações todas serão transferidas para computadores centrais, os chamados servidores, posicionados no Brasil. É um serviço que será fornecido pelo SERPRO. O SERPRO é uma empresa estatal, ela é 100% controlada pela União, então o entendimento que se tem no governo é que com esse movimento é possível dar uma maior acessibilidade para as informações dos pacientes e também, e talvez esse seja o ponto mais importante, possibilita com que o Brasil tenha uma menor dependência de tecnologias estrangeiras. Os números relacionados a essa ferramenta, esse conjunto de ferramentas, são números impressionantes. Há neles 5 bilhões de registros. São mais de 450 aplicações que no futuro vão funcionar de forma integrada. O Brasil não está sozinho nessa história, Carol e Débora, ouvintes também. Outros governos pelo mundo têm adotado medidas similares para depender menos, principalmente quando a gente fala de nuvem e mais recentemente de inteligência artificial, depender menos de laboratórios dos Estados Unidos e da China. Tanto que a própria China tem feito este movimento, assim como a Rússia, e mais recentemente no Web Summit Rio, a representante da União Europeia, ela também falou sobre esse assunto e voou do Rio de Janeiro direto para Brasília para fechar um convênio com o governo federal. É um projeto de longo prazo, é chamada uma migração gradual, a promessa é de maior segurança e pelo que eu pude conversar com profissionais da área de saúde, no caso aqui a saúde pública, né, no Brasil, existe ainda uma expectativa de que os sistemas funcionem melhor, porque hoje nem todos conversam bem entre si, dependendo da cidade, dependendo do estado, então ainda existem muitos gargalos que talvez com essa nuvem nacional eles sejam corrigidos. Teremos de monitorar, sem sombra de dúvida, ficar de olho para ver se o SERPRO estará prestando um bom serviço para os brasileiros e para o governo, até porque essa movimentação tem um preço. O contrato, a primeira fase, prevê um investimento de 18 milhões de reais. Seguiremos acompanhando.
1: Patrícia Cogu faz uma nova indicação para Tatiana Vasconcelos e Fernando Andrade no estúdio CBN.
11: Esse é o clima de Unfamiliar, uma série alemã que está na Netflix. Vamos falar sobre ela hoje. E aí, Patrícia?
12: Adorei começar assim. Então, série em 6 episódios, fez sucesso, tá fazendo sucesso no mundo inteiro. A ação se passa em Berlim, só isso já dá a ideia do charme, do universo dessa história que se passa nos dias de hoje. A gente acompanha um casal de ex-espiões do serviço secreto alemão, que vive uma vida banal, de fachada, mas uma vida burguesa, com uma filha adolescente. Ele é chefe num restaurante, ninguém sabe desse passado deles, a filha não faz a menor ideia. E eles gerenciam um esconderijo onde eles recebem pessoas que precisam sumir do mapa. Mas vida dupla, tá? Então tem todos os ingredientes daquelas séries clássicas de espionagem. Não é para ninguém esperar aqui uma série que vai inovar, vai marcar para sempre o mundo das narrativas de espionagem, mas é uma série bem feita, com roteiro bem construído, tem lá seus furos, mas assim, tem qualidade. O elenco é bom, eu não conhecia nenhum dos atores. São alemães, né? Eu não conhecia. Ela é falada em alemão, mas também em russo. Eles têm um passado que envolve a Bielorrússia, uma operação sangrenta da qual eles participaram na Bielorrússia. Por isso eles caíram nessa clandestinidade, por causa dessa operação acontecida 16 anos antes. Eu tô com medo de dar algum spoiler, mas eu vou evitar isso.
11: Tudo bem,
12: tá?
11: Só quero saber uma coisa que me chamou a atenção: as locações, o cenário, as cidades escolhidas, é legal?
12: Então, Berlim, tem 1000 externas em Berlim, é muito legal. Isso é parte do charme da série. E tem muita perseguição pelas ruas, né? Aquelas cenas que você vai, misturam lugares conhecidos da cidade, quem já foi a Berlim vai reconhecer, lugares famosos, pontos turísticos, com ruas e moradias, e tem cenas fora de Berlim também, mas assim, áreas rurais.
11: Espionagem sempre me atrai, sabia? Eu acho legal. Eu gosto.
12: É que nem eu também, eu gosto, tá? Gosto. Então, eu acho que essa daí é uma dica legal. A série aqui ela estreou sem muito alarde, mas em outros países ela fez muito sucesso. Eu acho que ela merece a atenção do ouvinte.
13: Muito bem.
12: Então, agora, essa é uma dica. Essa é uma dica.
13: Tem um bônus que eu achei muito legal, porque vai fazer 20 anos que foi lançado Roma. Eu lembro de ter assistido. Achei muito legal.
12: Eu achei que você ia gostar, sim, sabia? Sim. Legal, que bom.
13: Você tá então, revendo?
12: Roma, eu tô revendo. E é engraçado que eu não me lembro. Tem muita coisa que eu não me lembro. Nossa. E de repente eu vejo uma cena e falo assim, eu me lembro dessa cena. Roma foi uma das séries mais caras da televisão. Ela está na HBO, ela foi lançada pela HBO, ela é uma parceria com a BBC, com a Rai italiana. O elenco é britânico no geral, lógico que tem atores, são muitos atores, é um elenco muito numeroso, mas no geral ela é falada em inglês e ela se passa no ano 52 antes de Cristo para frente um pouco. Então os personagens Marco Antônio, Júlio César, Otávio, aquelas figuras romanas que a gente conhece dos livros de história e dos filmes que a gente viu. E tem dois protagonistas que são dois soldados. E são figuras que existiram porque estão documentados. E tem uma coisa interessante de você assistir uma série de 20 anos, né? Imagina. Velha, de 20 anos, que você conhece, tem muitos atores conhecidos. E você sabe o que aconteceu com esses atores depois de Roma. Quem que fez grandes papéis? Quem que sumiu? Quem que não deu muito certo? Todo mundo, no geral, o elenco principal continuou na televisão. Então tem essa curiosidade assim que atravessa a história. É uma camada, como se diz. E a série é maravilhosa, maravilhosa. É o programa da televisão no momento, eu acho, que é rever Roma.
13: Um pouquinho de Roma. Legal, legal, adorei as duas. Faz pra gente agora então amarrar aqui as duas séries que você indicou hoje, Patrícia.
12: Então, vamos lá. Unfamiliar, que é a série da Netflix de espionagem, série alemã em 6 episódios, dá pra maratonar no fim de semana. E Roma, série magistral, incrível, tá na HBO Max. Uma série que está fazendo 20 anos, que merece toda a atenção do ouvinte.
13: O que você desrecomenda?
12: Então, tem uma desrecomendação que é o Agente Noturno, a terceira temporada tá na Netflix, fujam, porque é horrível.
13: Obrigado, Patrícia.
12: Tchau.
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0: No Jornal da CBN, a Marta Gabriel falou sobre a epidemia da desinformação com Milton Jung e Cássia Godoy.
1: Você traz um estudo aqui que identifica mudanças de hábito no consumo de informação e, ao mesmo tempo, uma contradição. As pessoas se informam mais em redes sociais e plataformas de vídeo e confiam menos.
2: É isso mesmo, Milton. A gente está vivendo uma epidemia de desinformação, né? Tem esses esquizofrenia. A gente faz coisas, a gente como sociedade, né? E que são ruins para a gente. Então, a gente tem cada vez mais evidências de que a gente está entrando numa crise estrutural do ecossistema de informação, que é mais profunda do que só a ideia de fake news. O Fórum Econômico Mundial, inclusive, colocou que misinformation e disinformation estão entre os principais riscos globais de curto prazo pelo segundo ano consecutivo em 2025. Só para a gente, né, diferenciar os dois, misinformation é informação falsa, ela é incorreta, né? Ela é compartilhada sem intenção deliberada de enganar, que nem quando o pessoal no WhatsApp repassa uma notícia falsa acreditando que ela seja verdadeira. A desinformação é um conteúdo falso ou manipulado, criado com intenção mesmo deliberada para enganar, né? Então, um exemplo disso é deepfake político, que a gente está tendo nos Estados Unidos, aqui no Brasil, trechos de vídeo que a pessoa nunca disse aquilo, mas é colocado nas redes, conteúdo verdadeiro fora de contexto. Isso está criando um problema grande na Europa. Eles estão com várias crises de enchente, ondas de calor, etc. E por causa das informações colocadas deliberadamente erradas nas redes sociais para chamar atenção com conteúdos do passado, isso ativa as equipes de emergência fora de necessidade. Isso causa um problema bastante grande para eles. A manipulação seletiva, acreditar num vídeo, tirando, você edita algumas coisinhas para que fique do jeito que você quer, né? Então muda o significado. Então, apesar de ser bem diferente uma da outra, né? Uma tem intenção, a outra não tem, as duas têm bastante impacto na sociedade. Elas fazem as pessoas acreditar em mentiras e além disso, num nível muito mais profundo do que isso, né? Então, ela está deteriorando a nossa capacidade de construir uma realidade compartilhada. Isso é muito complicado, porque quando a gente não tem uma realidade compartilhada, a gente não chega em consenso. Então, primeiro estágio, a gente acredita no falso; no segundo, a gente discorda sobre o que é verdadeiro; e no estágio mais perigoso, a gente deixa de acreditar que é possível descobrir a verdade. Então, ela deixa de ser essa epidemia de desinformação, deixa de ser apenas um problema de comunicação e passa a ser um problema de coordenação da sociedade. Sem um acordo sobre fatos, fica muito difícil decidir coletivamente o que fazer, né? Isso é uma ameaça à integridade do espaço informacional e cria crise de confiança, polarização, capacidade de implementar políticas públicas ficam comprometidas.
3: Cenário bem complexo. E Marta, quais são as possíveis consequências desse fenômeno para o nosso futuro?
2: Então, Cássia, eu destacaria cinco principais impactos. O primeiro deles é erosão da confiança. A gente começa a desconfiar de notícia, imprensa, governo, da ciência, das próprias evidências, né? Uma crise de confiança grande. Segundo, fragmentação da realidade. Eu falei um pouquinho sobre isso na primeira parte, mas grupos diferentes enxergam coisas diferentes e aí você não consegue ter consenso mínimo sobre problemas complexos como mudança climática, guerra, vacinação, eleições. Terceiro impacto, que é muito importante, porque inclusive afeta a vida das pessoas, né, individualmente, são decisões piores, né? Então, na saúde isso já é mensurável. A OMS relaciona infodemias a comportamentos de risco, hesitação de vacina, atraso de procura por atendimento, desconfiança de autoridades sanitárias. Um quarto são democracias mais vulneráveis, aquilo que a gente falou, a informação factual é a base da democracia, então você começa a ter risco de sustentação democrática. E um efeito novo, que talvez seja mais perigoso, é a dúvida permanente, porque a IA, os deepfakes, conteúdo sintético, a gente não precisa necessariamente acreditar numa falsificação, mas se a gente duvidar que tudo é verdadeiro, as evidências legítimas começam a perder poder, né? E aí você não sabe mais o que é verdadeiro ou não. Por último, um impacto bastante importante é que não é só a sociedade, é também cognitivo. Apesar dessa epidemia não afetar diretamente, literalmente, o nosso cérebro, a ciência mostra que ela explora características normais do funcionamento cerebral e pode alterar memória, julgamento, tomada de decisão. Então, o perigo da desinformação não é apenas nos convencer de uma mentira, é fazer nosso cérebro começar a reconhecer a mentira como familiar e confundir familiaridade com verdade.
1: E aí a solução é buscar fontes confiáveis. Esse é o caminho.
2: É isso mesmo, Milton. Mas mesmo assim tá difícil, tá? Eu tava vendo as autoridades tentando buscar, por exemplo, fontes confiáveis sobre uma enchente. E você teria que ter gente que tá ali naquela hora que você confia para mostrar as imagens para ter certeza que aquilo é aquilo. Então, assim, o questionar, o pensamento crítico passa a ser cada vez mais fundamental, né? Por isso que a gente tem que ver toda semana a sua dose de futuros com Futuramente para ver os impactos e o que a gente tá indo no podcast Futuramente com a Carol Tamassia e eu.
1: Perfeito, aliás, falarão sobre inovação com Yuri Ramos, diretor da MIT, que é responsável pelo relacionamento com grandes empresas, e é o tema do Futuramente, episódio que entra no ar hoje na nossa plataforma de podcast. Só para fechar aqui ainda a nossa conversa, eu tava ouvindo você falar ali sobre as diferenças das mentiras. A gente poderia dizer que existe a mentira culposa e a dolosa, né? Isso é o que acaba diferenciando um do outro.

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1: Aaron, e lendo um artigo do Maurício Moura, que é do Instituto IDEA, não tinha me dado conta o quanto que esta campanha é curta, de fato, né? São 45 dias.
2: Sim.
1: Então, e de pouco debate, né? De pouca discussão pública dos problemas que o eleitor está enfrentando. E quando vi essa história que eu vou contar aqui para o ouvinte, eu digo, gente, a campanha já é curta. Com esta avalanche de vídeos falsos, né? Que inclusive o candidato do PL, o senador Flávio Bolsonaro, pediu autorização para uso de vídeo sem autorização de quem será retratado por vídeo de IA. E aí me deu uma certa angústia de a gente estar numa campanha curta e desinformada. Qual é a história? O Janolson é um decano das pesquisas eleitorais, é fundador da Associação de Pesquisadores Eleitorais, foi um dos primeiros diretores do Ibope nos anos 80, e ele foi fazer uma simulação usando uma ferramenta gratuita de inteligência artificial. E pediu uma simulação dos resultados de uma pesquisa de intenção de voto no primeiro turno, e deu a lista de candidatos, esses que aí estão. E veio toda a pesquisa com os indicadores. E depois ele foi refinando, pediu os cruzamentos por sexo, idade, região, escolaridade, renda. Os cruzamentos continuaram chegando. Depois ele pediu se o candidato tal, ele tiver tal resultado na pesquisa, como os votos seriam redistribuídos. E assim foi. A cada simulação que ele ia pedindo, a inteligência artificial ia colocando diversos cenários e sugerindo o que, como costuma acontecer, sugerindo simulações possíveis de serem feitas. Uma pesquisa como essa não pode ser registrada na Justiça Eleitoral, que requer a metodologia usada, o campo, há uma série de exigências, mas ficamos a imaginar a quantidade de pesquisas falsas que podem circular.
2: Sim,
1: nas redes sociais.
2: Totalmente.
1: Respaldando aí algumas candidaturas e respaldando teses sem que a Justiça Eleitoral dê conta e consiga coibir. Então, eu acho que é uma dica para o ouvinte, talvez um serviço me arvore a imaginar isso. Sempre que a gente encontrar uma pesquisa nas redes sociais, procurar o registro desta pesquisa na Justiça Eleitoral. Qual é o número de registro, quando ela foi feita, quando ela foi registrada, o campo. As pesquisas sérias, elas são obrigadas a retratar isso. E eu acho que é um alerta importante, porque passaram também a circular nas redes e até na imprensa algumas pesquisas que nitidamente fazem, digamos assim, uma forçação de barra na metodologia, e por serem transparentes nessa forçação de barra, elas têm sido compradas também. E é importante a gente alertar contra essas pesquisas falsas, porque muitas vezes as pesquisas provocam um efeito de manada, né? O eleitor não quer perder o voto. Então, vota em quem já está na frente, para não perder o voto. Só que esta corrida de cavalo falsa não revela quem está na frente, nem quem está atrás. É apenas a simulação de um cenário falso com o qual se quer falsear a vontade do eleitor.
2: Perigo, hein, Maria Cristina?
3: Mas valeu muito o alerta. Valeu. A Tati estava lembrando aqui que toda vez que a gente dá a pesquisa séria e registrada no TSE, nós temos que dar um número de registro.
2: Não só, né?
3: Data.
2: A data que foi...
3: quem foi encomendada.
2: Quem encomendou, a data, o número de registro e a margem de erro. Não é à toa que em qualquer veículo de comunicação

0: que o nosso ouvinte acompanha uma pesquisa tem esses dados, porque a gente precisa dar. Né? É uma garantia de que é uma pesquisa registrada e feita com seriedade, né, Maria Cristina?
1: Pois é, porque é preocupante esse cenário. Inclusive, nesse artigo do Maurício Moura, publicado hoje no Globo, ele faz algumas comparações em relação à campanha em outros países. E eu falei com ele hoje de manhã para comentar o artigo. E ele me chamou, olha, eu faço pesquisa em 12 países. Uma campanha curta como esta do Brasil, eu não conheço. Isso é muito em decorrência de uma certa gritaria contra a política, né, que se encurtou as campanhas e para que elas ficassem mais baratas, sendo que o dinheiro para as campanhas aumentou, né? O fundo eleitoral e partidário aumentaram, desde então a campanha encurtou. Então, numa campanha curta dessa, o impacto de uma informação falsa é ainda maior. Porque o tempo para se desfazer, para se restabelecer a verdade é mais curto. E muitas vezes pode não dar tempo de o eleitor ser esclarecido da realidade dos fatos.
0: Né? Perfeito. Maria Cristina Fernandes conosco. Obrigada, Maria Cristina. Um beijo para você.
2: No Trabalho SA, Estela Campos ensina a limpar a caixa de mensagens sem medo.
3: Olá. Tudo bem? A pergunta de hoje é: como limpar minha caixa de e-mails sem medo? A resposta: apague sem piedade. Se existe uma coisa que causa angústia, é o Outlook informando que a caixa postal de e-mail está 99% cheia e pode parar de funcionar a qualquer minuto. Existem dois motivos para isso acontecer. O primeiro é deixar acumular mensagens que você acredita que vai ler depois, mas não faz isso. Outro motivo é que você guarda a mensagem porque acredita que em algum momento você poderia precisar dela depois. Existe uma estimativa que o volume diário de mensagens de e-mail este ano possa chegar em 424 bilhões de mensagens. Portanto, sua caixa vai continuar lotando. É spam, e-mail de propaganda, chega de tudo. A dica que eu ouvi de muitos CEOs é reservar um tempo, um momento ali no fim do dia para ler aqueles e-mails que não eram tão importantes, mas que você separou por algum motivo. Responda e apague. Isso já vai te dar um alívio e aos poucos te ajudar a não ser um acumulador ou uma acumuladora de mensagens. Se no passado você não fazia isso, não olhe para trás. Delete tudo que você tinha separado em pastas até o ano passado. Delete sem piedade. Se parar para ler enquanto apaga, você corre ainda o risco de amolecer e guardar o que não precisa. E se você for mais ousado ainda, fique só com os que chegaram este ano. Uma caixa de e-mail mais limpa vai te fazer se sentir muito mais leve. E se você tiver alguma pergunta, alguma dúvida, alguma sugestão, manda aqui pra gente, trabalhasa@cbn.com.br. Até a próxima.
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2: No Show da Notícia, Leandro Gouveia entrevistou os autores Marcos Martins e Vitor Nuzzi sobre um livro que remonta à trajetória de Paulinho Nogueira.

0: tá ouvindo aí Baquianinha número 1, música de Paulinho Nogueira, considerado um dos maiores nomes do violão brasileiro. Além de instrumentista, foi compositor, cantor, até inventor, representante também da pré-bossa nova, se destacou como professores de nomes da música, como Toquinho. E agora o artista, que morreu em 2003, tem sua vida repassada na biografia Paulinho Nogueira Simplesmente. Simplesmente, que ele considera ser a melhor canção que ele fez. Eu tô segurando aqui, para quem nos acompanha pelo YouTube e pelo Globoplay, o livro Paulinho Nogueira Simplesmente, com ele na capa, segurando o seu violão. Essa que a gente tá ouvindo é Simplesmente, né, Débora Gonçalves? A música que Paulinho Nogueira mais gosta dele, né? Música dele que ele mais gosta. Biografia que está sendo lançada por Marcos Martins e Vitor Nuzzi, que conversam conosco agora no Show da Notícia. Tudo bem? Sejam bem-vindos.
1: Oi, Leandro, que é um prazer participar do Show da Notícia aí na CBN. Obrigado pelo convite.
2: Muito obrigado aí pelo convite. Ficamos muito felizes em estar aqui com você e com os seus ouvintes, né?
0: Eu que agradeço. Aliás, eu já conversei com o Vitor Nuzzi na ocasião do lançamento da biografia do Geraldo Vandré, né, Vitor?
1: É verdade, faz tempo, hein, Leandro?
0: Muitos anos. Ué, outra biografia que eu li, gostei muito. Tô lendo a do Paulinho ainda, tô na metade e também tô adorando. E vai ter lançamento em São Paulo, né?
1: Sim, vai ter lançamento agora na próxima quarta-feira, dia 27, a partir das 19 horas, na livraria Megafauna, e a gente convidou o Mal Santana, que é um violonista, e que foi um dos alunos do Paulinho Nogueira, para tocar algumas músicas do professor.
0: Ah, legal, porque tem que ter música, né? A gente tem que ouvir.
1: O Paulinho você mostrou aí a foto da capa, o violão pro Paulinho era quase uma extensão do corpo dele, né?
0: É.
1: Aí com 20 e poucos anos, né?
0: Isso.
2: 20 e poucos anos.
0: Algum de vocês conheceu o Paulinho pessoalmente?
1: Não, pode falar. Nós dois vimos, né? Nós dois tivemos a oportunidade de ver o Paulinho se apresentando. Não juntos, né? Cada um numa noite diferente, né, Marcos?
2: Isso. Eu tive a oportunidade de vê-lo por duas vezes. A última vez foi no Crown Plaza, né? Em que ele se apresentou com a Laide Costa, que foi um show maravilhoso. E eu, sempre muito fã, né? Desde criança, desde 1970 e pouco, quando eu tive o primeiro contato com a música do Paulinho, né? Eu tive tanta vontade de chegar perto, mas aquela coisa de fã e ídolo, né? Eu acabei não me aproximando, então não pude conversar com ele. Infelizmente foi a última oportunidade que eu teria de vê-lo e de conhecê-lo e conversar um pouquinho, né?
0: Vitor, fala um pouco do que o Paulinho tem de especial, né? Tem curiosidades, por exemplo, dele não usar a unha quando toca violão, até porque ele roía as unhas, né?
1: Ele roía as unhas, é verdade, lembro. É uma característica, né? O Marcos pode falar mais, porque ele é músico, né? Agora, o Paulinho, entre os violonistas é difícil ter um violonista que não usa a unha, né? E o Paulinho tinha essa característica, né? Como ele roía as unhas, ele tinha... foi o que deu também uma sonoridade muito especial para o violão dele, né? Um violão mais suave, né? Você perguntou, na minha opinião, Leandro... O Brasil é um celeiro de violonistas, né? Uma escola de violão desde lá atrás, né? Se a gente lembrar do Garoto, do Dilermando Reis e tantos outros, né? Mas para mim, os dois grandes violonistas brasileiros são o Paulinho Nogueira e o Baden-Powell, e são instrumentistas de estilos muito diferentes, de estilos e gênios diferentes, temperamento diferente, né? Mas para mim o Paulinho se insere entre os grandes violonistas do Brasil, num país que é tão fértil, tão farto em violonistas.
0: Marcos.
2: Sim. Então, isso aí que o Vitor falou, né, era até uma coisa inusitada, assim, que que eu não sou violonista, né? Eu sou percussionista, mas a gente entende um pouquinho, assim, nesse aspecto, porque convive muito com os violonistas, com os guitarristas, né? E, normalmente, o violonista, ele utiliza a unha, que é um complemento, é como se fosse uma palheta para dar um brilho nas cordas, né? Não é, a maioria dos violonistas não utilizam só o dedo, mas como o Paulinho tinha essa, vamos dizer assim, essa peculiaridade de roer as unhas, então ele tocava o violão com o dedo mesmo, com a carne, né? Tanto é que ele tinha, normalmente os violonistas, eles têm calos na mão esquerda, porque pressionam a corda sobre o traste, né, sobre o violão, e tem calos na mão esquerda. O Paulinho tinha muitos calos na mão esquerda e na mão direita também, porque ele ruía as unhas e tocava. Isso foi uma característica marcante na carreira dele, porque o romantismo dele, aquela música com aquela calma, com aquela paz que ele transmitia, né, sempre, como a maioria, até que a gente acabou de ouvir aí, Baqueninha, Simplesmente, sempre, todas as músicas dele transmitiam essa calma, assim, por quê? Porque havia um atenuante, né, e um detalhe legal também, que ele, para ele dar um brilho na sonoridade, né, do violão, ele utilizava a mizinha, que é na verdade é a primeira corda, a de baixo do violão, ele usava de aço. Ele usava o encordoamento de nylon e a mizinha ele utilizava de aço, que era para dar aquele brilho no solo, quando ele corria a mão para fazer os acordes, né?
0: Que geralmente é uma corda que os violonistas usam de nylon, né? Então ele usava de aço o mi mais agudo.
2: Isso, o mi mais agudo ele usava de aço para dar aquele brilho, por quê? Porque ele tinha a característica de tocar só com os dedos, não com a unha, né?
0: Vitor,
2: a unha que dá essa característica de dar um agudo maior, né? O agudo mais forte, né?
0: Como é que começou esse projeto da biografia do Paulinho e vocês conversaram com algumas pessoas do entorno dele, né?
1: Foi. Bom, a gente se conhece, Marcos e eu, há muito tempo, né? Fizemos, inclusive, faculdade juntos e sempre compartilhamos aí essa paixão pelo Paulinho Nogueira. E quando estava se aproximando, né, o aniversário, vamos dizer assim, 20 anos da morte do Paulinho, nós tivemos essa ideia de fazer mesmo uma homenagem, né, para lembrar, porque ele é um músico muito importante que nem sempre é lembrado, principalmente sendo instrumentista do Brasil, né? Então, nossa ideia foi, por exemplo, nós pretendíamos lançar o livro em 2023, dos 20 anos da morte do Paulinho. Não deu tempo, né? Mas acho que vale esse registro aí da importância do Paulinho. E aí, sim, nós falamos com os filhos, as duas filhas e o filho do Paulinho, né? Falamos com muitos. Você falou dos alunos, né? A gente falou com Toquinho, com vários ex-alunos dele e com vários músicos com quem ele tocou também. Foi parceiro ao longo da carreira. O Marcos citou aí a Laide Costa, né? A Laide Costa, quando ela veio para São Paulo, né? A Laide Costa é do Rio. Ela fez muita amizade com o Paulinho e com a Elza, que era a esposa do Paulinho. Tanto foi assim que o primeiro filho da Laide se chama Paulo, em homenagem ao Paulinho Nogueira, pela amizade que ficou entre eles. Então, a gente conversou com muita gente assim, que tocou junto, que foi parceiro, né, eu falei do Baden, a gente falou com o Marcel, filho do Baden Paulo, o Eduardo Godin. O Eduardo Godin nos contou, inclusive, que resolveu ser violonista quando viu o Paulinho Nogueira tocar na televisão, né? Então, tamanho foi o impacto que teve lá em relação ao violão do Paulinho Nogueira. Então, isso, a gente conversou com bastante gente e acho que uma boa parte do livro, inclusive, foi feita durante a pandemia, né, Marcos? A gente fez muitas entrevistas,
2: sim,
1: virtuais, né? Depois conseguimos fazer algumas presenciais também.
2: É verdade.
0: Ô Marcos, fala
1: Imagina.
0: Falar, desculpa, fala dessa relação do Paulinho Nogueira com o Toquinho, porque desde muito jovem, né, o Toquinho tomou aulas com o Paulinho Nogueira.
2: É, o Toquinho, ele foi um aluno, assim, vamos dizer assim, um aluno diferenciado, né? É, se eu não me engano, acho que Toquinho tinha 14 anos quando foi, né? 13 ou 14 anos quando ele foi começar a tomar aula com o Paulinho Nogueira, né? E quando o Paulinho, quando ele teve lá, quando ele chegou lá, o Paulinho sempre fazia primeiro uma entrevista, né, com o aluno, para ver que caminho ele ia tomar, se a pessoa já tinha um certo conhecimento ou não, né? Então o Toquinho chegou lá e o Paulinho passou uma música do Tom Jobim. É, que música mesmo que foi, Vitor?
1: Eu tô tentando lembrar agora, mas assim, o Paulinho dava uma, era como se fosse uma lição para na uma aula lição. Seguinte o Toquinho trazer a música isso. ensaiada, só que ele trouxe não só no tom pedido, como em outros dois, deixou o Paulinho impressionado, assim, com
2: exatamente,
1: o talento já estava aparecendo ali.
2: Aí o Paulinho disse assim, esse rapaz é diferente, é diferenciado. Ele até num determinado momento, né, o Toquinho era tão evoluído musicalmente, ele tinha tanto conhecimento, assim, já nato, né, da natureza dele, porque ele gostava muito, ele trouxe a música já em três tons diferentes. Olha só, a primeira vez que ele vai com o professor, já na próxima aula ele traz a música que o professor deu com três tons, em três tonalidades diferentes, que hoje é difícil até para alguns músicos profissionais, né? Então isso daí acabou causando até numa recente entrevista que eu vi depois do Paulinho, ele disse que isso daí podia até causar um problema para ele, porque os outros alunos iam dizer assim, ó, tá vendo? Ele tá dando aula melhor para esse rapaz aí, para nós não. Mas aí deu tudo certo, o Paulinho acabou se tornando parceiro do Toquinho, amigo da família, foi uma amizade muito grande, muito forte até o final mesmo, até quando o Paulinho se foi.
0: Vamos ouvir uma dessas parcerias que foi homenagem ao Paulinho Nogueira.

0: Essa aí é o Choro Chorado pra Paulinho, que acabou virando também uma parceria com o Vinícius de Moraes, né? Essa versão aí é instrumental, mas tem uma letra também.
1: Tem uma letra. O Paulinho fez a primeira parte dessa música, o Toquinho, muitos anos depois, fez a segunda parte e o Vinícius pôs a letra. E isso já nos anos 70, né? E virou aí, como você falou, o Choro Chorado para Paulinho Nogueira, né? Quando o Toquinho fala dos tempos em que ele ia, rapazinho, ter aulas com Paulinho Nogueira, né? Com as notas brotando do seu violão, dando todos os jeitos para as notas brotarem do meu violão. É uma lembrança assim, das primeiras aulas que ele teve com o Paulinho na Praça Marechal Deodoro, que era onde o Paulinho Nogueira morava com a família naquela época.
2: E foi muito legal, sabe, Leandro, a história dessa música, porque o Paulinho compôs isso, ele era garoto praticamente ainda, ele era muito jovem, e ele compôs isso daí depois que o Toquinho se tornou aluno dele, passou um tempo, ele já tinha uma certa amizade e tal, aí o Paulinho falou pra ele: Toquinho, eu vou te mostrar uma música que eu tenho aqui, ver o que você acha, e tocou a primeira parte do Choro Chorado, né, tocou pro Toquinho, o Toquinho falou: nossa, que maravilha, que coisa linda, é muito boa essa música, muito bacana, e foi embora. E passou uns dias, ele voltou na aula, né, e disse pro Paulinho: Paulinho, eu tenho uma segunda parte, gostaria de te mostrar. Aí mostrou para ele a outra parte, a segunda parte, né, da melodia, tudo tal, e passou o tempo. Um belo dia o Toquinho liga pro Paulinho e diz assim: escuta, você tá em casa? Tô aqui, porque não, ó, daqui meia hora eu tô aí, você pode me esperar? Sim, te espero aí. Aí o Toquinho, pum, foi pra lá, né, bateu lá. Elzinha, esposa do Paulinho, disse assim: ó, Toquinho tá aí, abriu, né? Quem entra junto com o Toquinho? Vinícius de Moraes. E junto com ele tava a letra da música, e deu pra ele. Essa foi uma das maiores emoções que o Paulinho Nogueira teve em vida, receber uma homenagem do Vinícius de Moraes em mãos.
0: Não é pra menos, né? Dando uma olhada aqui no livro, a música que o Toquinho chegou já com 3 tons já foi Esse Seu Olhar, né? Do Tom Jobim.
2: Exatamente.
0: Já chegou tocando, muito bom. A gente está conversando aqui no Show da Notícia com os escritores Vitor Nuzzi e Marcos Martins, autores da biografia Paulinho Nogueira, Simplesmente. Está sendo lançada agora pela editora
1: Acorde.
0: E que, pode
2: que
0: falar.
2: Tem a ver com acorde de música, né,
0: sim,
2: Leandro?
0: Sim, não de acordar, mas, né? Pelo amor de Deus.
2: Não, sim, é mais para publicações relacionadas à música.
0: Bom, tem um duplo sentido, né? Acorde para cultura, acorde para música. Também, pode ter um duplo sentido. O livro já tá à venda, né?
1: Já está em pré-venda no Acervo do Violão Brasileiro. É um site, foi uma parceria com a editora, eles lançaram em pré-venda já. Nossa. E está previsto um lançamento no Rio de Janeiro, mas ainda sem data.
0: Opa, importante. Quando tiver, conta pra gente. Agora, eu vou chamar outra música aqui, que provavelmente, vai, quem tem 30 anos ou mais, conhece.

0: você sabe que eu tenho um pouco mais de 30 anos, então eu conheço, na verdade, essa música com o Netinho, aquele cantor da Bahia.
1: Netinho.
0: Composição do Paulinho Nogueira.
1: Composição dos anos 70, né? Paulinho Nogueira estava para finalizar um LP, faltava uma faixa. E o produtor começou a pressionar ele: você precisa entregar essa música. E ele não tinha nenhuma música pronta para completar as 12 faixas do disco. Ele lembrou de um tema que ele tinha ali guardado de um filme e pegou aquele tema, então vai você mesmo. E pôs uma letra. Segundo a gente viu em algumas entrevistas, Paulinho disse que fez essa música em 10, 15 minutos. Assim, foi uma coisa muito rápida. E essa letra, Menina Não Existe, né? Muita gente acha que existe, mas como ele brincou, né? Como já tinha feito muitas músicas com menino, né? Menino Desce Daí e outros meninos, ele botou uma menina, né? E só que ela não existe. E aí, mas virou um sucesso incrível, né? Foi tema de novela da Irmãos Coragem, na Globo. O próprio Cláudio Cavalcante, que era um dos atores, era um dos Irmãos Coragem, gravou essa música, voltei
2: para Gravou esse disco aqui, ó.
0: Quem nos acompanha pelo YouTube, pelo Globoplay, vê agora a capa do disco. Quem que é o ator gravou, mesmo?
2: O Cláudio Cavalcante, já falecido, né? Ele gravou esse disco aqui em função de menina. Ele gravou menina, tem menina nesse disco aqui.
1: Ah, tem muitas gravações de menina, né? Virou um sucesso incrível, incrível. Foi um grande sucesso, assim, comercial, e a música... que as pessoas sempre lembram do Paulinho, às vezes nem sempre lembram o que foi do Paulinho, mas teve gravação do Pena Branca e Chavantinho, teve muitas regravações, né? Essa do Netinho que você lembrou aí.
0: E aí, pra gente ter uma ideia da técnica também, né? Do Paulinho Nogueira, que era bem aguçada, eu retirei o áudio de um vídeo no YouTube, tá disponível pra quem quiser ver. O Paulinho vai dar praticamente um workshop ali, uma masterclass sobre violão, e ele mostra o Samba em Prelúdio, que é uma música belíssima, né? Que tem duas melodias, e ele consegue tocar as duas melodias ao mesmo tempo. Vamos ouvir primeiro para depois vocês comentarem.

0: Samba em Prelúdio, música de Baden Powell, letra de Vinícius de Moraes. Dá pra perceber aí que tem duas melodias. Parece que tem dois violões, né, Marcos?
1: Sim. Isso é uma coisa espetacular, que hoje até os grandes violonistas, Paulo Bellinati, Ulisses Rossi e Amando Costa, todos os grandes violinistas brasileiros e mundiais, eles ficam perplexos, porque assim, é uma coisa quase que impossível, porque do ponto de vista até psíquico, para você poder fazer fazer duas melodias, a mesma pessoa fazer as duas melodias se juntarem, e ele tocando sozinho, tocando com uma mão só, né? Tocando. Então, assim, é uma coisa muito difícil, que exige muita técnica, muita concentração. O próprio Paulinho, né, numa apresentação que ele fez, ele falou assim: olha, eu vou tentar aqui ao vivo, né? Ele sempre dizia, era muito humilde, muito simples, ele falava: olha, isso aqui é uma coisa muito difícil. Eu vou tentar, mas não sei se você vou conseguir, mas ele sempre conseguiu. E isso foi uma dica do próprio irmão, sabe, Leandro? Que o irmão João, que foi uns precursores na vida dele, um dos que ensinou ele, né, o violão, as técnicas do violão, ele chegou pro João e falou: João, eu vou gravar essa música, mas vou fazer um playback aqui com violão, né? Fazer um playback com o violão, gravar, e a segunda voz ali, a segunda melodia, eu coloco em cima.
0: Coloca em cima.
1: O João falou: isso aí é fácil. Eu quero ver você fazer os dois violões juntos. Pois ele foi e fez. Então isso é uma coisa assim que ficou para a eternidade, porque é uma coisa assim que até hoje eu, particularmente como músico, não vi outro igual. Nós nunca vimos. Isso é coisa exclusivamente do Paulinho Nogueira. E ele conseguiu essa técnica. Por quê? Devido à técnica. A especialidade que ele tinha, ele tocava com uma delicadeza, tocava tranquilo, né? Ele demorava para fazer um acorde, depois vinha pro outro, não tinha aquela agonia, aquela pressa, né? Então, Samba em Prelúdio é uma das músicas mais bem tocadas por um violonista único com duas melodias, né?
2: Essa música foi feita, Leandro, para, né, Baden pelo Vinícius, e é feita por um homem e por uma mulher, né? E por isso tem as duas melodias. Tanto que a primeira gravação foi do Geraldo Vandré, que a gente falou, e da Ana Lúcia. Canta o homem, canta a mulher, e depois eles cantam juntos, né? A música foi feita para isso. E o Paulinho, aí, como o Marcos lembrou, foi provocado pelo irmão, e em vez de playback, tocou aí sozinho as duas melodias ao mesmo tempo. Uma coisa realmente fora do comum. O Paulinho era um fenômeno.
0: Bom, vamos falar de outra curiosidade envolvendo Paulinho Nogueira, que é a invenção de um instrumento musical, a craviola. Vamos ouvir essa sonoridade primeiro.

0: uma sonoridade que lembra um pouco a viola caipira, né? Conta o que que é a craviola, tem mais cordas do que o violão, né?
1: A craviola, Leandro, é um instrumento de 12 cordas, na verdade, né? São 6 cordas duplas, né? Com a mesma afinação do violão, e essas 6 cordas, elas têm uma oitava abaixo, né? Cada corda tem uma oitava abaixo. E são todas cordas de aço. Normalmente são cordas de aço. Tinha craviola, teve craviola com corda de nylon também. Muita gente utilizou com 6 cordas, com corda de nylon. Mas a ideia inicial era realmente uma fusão do cravo com a viola. Por isso que se chama craviola. O som do cravo clássico, né? O cravo, aquele cravo de músicas eruditas, com a viola, que é uma coisa mais popular, mais assim, do sertanejo, né? Da caipira, né?
0: É.
1: Bem caipira. Então essa foi. E o desenho também da craviola, o Paulinho fez, ficou fazendo desenhos por muitos anos, até que chegou nessa concepção desse desenho.
2: O Paulinho era um ótimo desenhista, inclusive.
1: Que é esse desenho aqui, que se você me permite mostrar aqui, vamos ver se eu consigo.
2: Agora
1: é esse aqui, ó, né? É uma caixinha que nós fizemos aqui para um bonequinho do Paulinho. Esse é o formato da craviola.
0: Ele parece o violão, mas tem uma forma mais arredondada, assim, na parte de cima. É difícil de explicar, mas não... joga no Google aí, craviola, que você vai entender.
1: E não foi à toa esse desenho. Foi um desenho estudado pela Giannini, que acusticamente ele fazia a perfeição ao que ele se destinava, para o timbre que ele se destinava, né? E só para você ter uma base, né? Não sei se você sabe, mas a craviola foi usada pelo Jimmy Page, pela Four Non Blondes. Sabe aquele grupo Four Non Blondes?
0: Jimmy Page do Led Zeppelin.
1: No disco dele, ele utilizou a craviola, e depois ele fez uma excursão onde ele perdeu a craviola. Depois ele ganhou, né, Vitor?
2: Ganhou de um publicitário brasileiro, que a gente fala, a história que eles se reencontraram. O Jim Page tem uma fundação no Rio de Janeiro, e veio aqui não faz tanto tempo, veio e reencontrou a craviola, né? E lembrou que tinha tocado na faixa Tangerine, né? Foi bom, foram vários nomes, né? E que até inusitados, quando a gente pensa em craviola, mas assim, o Pepeu Gomes, né, no disco Acabou o Chorar, dos Palmos Baianos, tocava craviola, o Frejá, do Barão Vermelho, a Tete Espíndola, Badia Sad, muitos violonistas já experimentaram a
1: Frejá, Evandro Mesquita, né?
2: Evandro Mesquita, então tem muita gente aí que tocou craviola, que a gente nem, o Edgar Escandurra, do Ira, então tem um bocado de gente que já experimentou, pelo menos, a craviola, né? Que foi uma invenção no final dos anos 60.
0: Mais uma chance para quem tá no YouTube, no Globoplay, ver a craviola, o formato da craviola. Quem não tiver, acessa depois. A gente vai exibir a imagem para você ter uma ideia. E é o desenho, o projeto é o desenho do Paulinho Nogueira. Diga, Vitor.
1: Paulinho Nogueira.
2: Não, é o Paulinho, vamos lembrar, o Paulinho era desenhista, né? Ele veio, quando ele saiu de Campinas para São Paulo, ele veio trabalhar como desenhista, não deu certo, e ele foi tocar na noite, e aí acabou vivendo de música. E além da craviola, lembra, só para lembrar que o Paulinho também criou um método de violão, que se tornou muito famoso e bastante seguido aí pelos violonistas, né? O Marco vai mostrar aí.
0: Muito bem. Olha, ficaria batendo papo e ouvindo Paulinho Nogueira o dia todo. Não temos mais tempo, infelizmente. Os ouvintes adoraram também, Marcos e Vitor, mandando mensagens aqui pra gente, o Rafael Leite.
1: Olha aqui, Leandro.
0: Ó, pra quem tá no YouTube, no Globoplay, o método Paulinho Nogueira de violão, né?
1: É. Muito único. Legal. E até hoje comercializado e muito no Brasil e fora do Brasil.
0: Muitas edições. O Rafael Leite, nosso ouvinte de São Paulo, se não me engano, quem deu a craviola pro Jimmy Page foi a Rita Lee. Essa história tá no livro também, né?
2: Tá no livro da Rita, tá no livro, e a Rita Lee conta na autobiografia dela.
0: É. Então, ó, vai lá no livro e lê, que tá bem legal, tem várias histórias. O Isídio Alves, da Paraíba, falando da música Menina. Essa música tem mais de 50 anos, cresci ouvindo essa música muito linda, desde 66, ele diz. Ó, a menina aí que a gente tá ouvindo no fundo. Tem mais aqui, ó. Leandro, essa música se lembra quem tem mais de 50 anos. Te carreguei no colo, menina. Elizabeth, que mandou. Excelente notícia essa de homenagear um violonista tão excepcional. Parabéns pela entrevista, o João Dantas. Muito legal. Obrigado a todos que participaram, a Brisa também. Ganhamos um... Como é que é? Um excelente artista. É, não deu certo como desenhista, ganhamos um excelente artista. A biografia Paulinho Nogueira Simplesmente já está disponível para venda no site do Acervo do Violão Brasileiro. Muito obrigado pela entrevista, parabéns pelo trabalho e ótimo fim de semana para vocês. Bom lançamento também, hein?
2: Obrigado. Um abraço para você e para os ouvintes.
1: Obrigado, Leandro. Um abraço para você. Muito obrigado. Até a próxima.
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4: Miriam Leitão explica o que são as despesas financeiras no Jornal da CBN com Milton Jung e Cássia Godoy.
5: Manchete aqui no Globo, na reportagem, que despesas financeiras do governo atingem 149 bilhões de reais no primeiro semestre e ampliam pressão na dívida pública. Me ajuda a explicar aqui o que são as despesas financeiras.
6: Pois é, tem as despesas primárias, né? O gasto com a educação, saúde, aquilo que está no orçamento. Tem a despesa do carregamento da dívida, quando você paga de juros da dívida e tal. Essa despesa é uma despesa financeira que o governo faz quando ele, por exemplo, faz um aporte num fundo, dá garantia para alguma operação. É esse tipo de despesa. O que a matéria do Fábio Graner fez, um repórter muito bom lá do Globo, ele pediu aos economistas Matheus Rosa e Lívio Ribeiro, da consultoria BRCG, para fazer assim, conta tudo, repasse pro BNDES. De repente você vê essa notícia assim, repassou o dinheiro pro BNDES, o BNDES vai emprestar. É empréstimo, o governo vai receber de volta, né? O banco vai receber de volta, Minha Casa Minha Vida. Ou, por exemplo, tem uma crise, emergências do Rio Grande do Sul, com as chuvas. Então, o BNDES vai e ajuda as empresas. As empresas que foram atingidas pelo tarifaço, a gente conversou bastante aqui, que o governo fez um programa para emprestar para eles a juros baixíssimos. Isso tem um custo, tudo isso tem um custo. Mas a questão é que ele não entra no cálculo do gasto primário. Quando a gente fala assim, o gasto primário do governo é o gasto com todas as suas despesas correntes, mas que desconta tudo que ele está pagando de juros da dívida. É mais ou menos como se você tivesse um empréstimo. Quanto que você gastou para se sustentar? Foi tanto. Mas aí, quanto que você gastou com a dívida? É outro tanto. Então, isso aí é uma outra forma de contar que a gente fala no déficit nominal. Mas, nesse caso aqui, não é nem o déficit primário, ou resultado primário, nem o déficit nominal, que inclui o custo da dívida. Esse aqui é um outro recorte que explica, que mostra alguma coisa que está muito menos visível. Por isso que essa matéria é boa, porque ela pega o que não está muito visível. Então, o governo faz vários programas, programas de estímulo para troca da moto, para troca do carro, para atender grupos específicos. E isso aí não, porque o próprio governo diz, eu falei outro dia com uma integrante do governo, falei, mas e esses gastos aqui? Bom, isso aí é empréstimo, o governo vai receber de volta. Mas vai receber quanto? E quanto que ele gastou para se financiar? Então, é um pouco mais complicado. Quanto que é o desembolso do governo? E isso, o que eles estão mostrando é que aumentou muito esse ano e chegou a esse valor que é muito alto, 149 bilhões, no primeiro semestre, e isso é 1% do PIB. Os economistas raciocinam muito com o percentual do PIB para saber se uma coisa é grande ou pequena. 1% do PIB é muito alto. 1% do PIB no primeiro semestre só com esse tipo de despesa, que não é gasto primário, portanto não vai ser visto nas outras contas, mas é um gasto com as linhas de crédito, com os aportes em fundo. Ele fez para o Desenrola, por exemplo, fez aporte no Fundo Garantidor de Operações. Então, tudo isso, Milton, não sei se eu consegui explicar, está dentro dessa conta que o Fábio Graner foi lá e radiografou com a ajuda desses dois economistas, Cássia.
7: Então, é mais uma coisa de ficar de olho na tal da despesa financeira que tem impacto na dívida pública. E como você estava dizendo, Miriam, é interessante a gente observar esses valores em relação ao PIB. E quando a gente fala da dívida pública, a gente está falando de mais de 70% do PIB atualmente, né?
6: Mais de 80%, na verdade.
7: Já mais de 80%.
6: Mais de 80%. É muito, muito alta. De fato, ela não é toda igual, mas ela é um problema. A questão é que, quando o número não entra no resultado primário e fica menos visível, então, parece, né, dar uma ideia de que está tudo bem. Só que, como você bem disse quando começou a falar, Cássia, entra na conta final. Qual é a conta final? É a dívida pública. Na dívida pública entram todos os números. Não adianta falar, olha, isso aqui não vai entrar no arcabouço. Tá bom, não entra no arcabouço, mas entra na dívida. Né? Então, não é que não existe. Não existe naquela contabilidade. Mas na contabilidade que pega tudo, e essa é a grande preocupação. É por isso que 10 em cada 10 economistas têm dito que o próximo governo, seja ele qual for, vai ter que fazer um ajuste fiscal. Eu tenho dito sempre aqui que tem exageros nas análises de alguns economistas que falam, que simplificam dizendo esse governo é gastador ou outro era austero. Não era. O governo anterior não era austero e esse governo tem feito ajustes em vários pontos. Nesse ponto aqui que o Fábio Graner pegou, ele tem gastado demais com despesas financeiras. Não importa se é meritória ou não, né? Mas ele precisa colocar tudo isso na conta.
4: No CBN Brasil, a colunista Suzana Barelli falou sobre a importação de vinhos chilenos para o Brasil na conversa com Sardenberg e com a Cássia Godoy.
8: Suzana?
9: Oi, Sardenberg, Cássia, eu e ouvintes.
8: Bom, vamos falar dos vinhos chilenos. O Brasil é o maior... destino das exportações do Chile, e entre os vinhos que o Brasil importa, os chilenos têm a maioria.
9: É isso aí. Na verdade, o Chile é isso que você falou. Quando você olha as exportações, né, para onde o Chile vende, o Brasil é o grande mercado chileno. Ele vendia muito para a Austrália, ele vendia muito para a China, desde a Covid vende menos. E o Brasil, de repente, ficou muito importante para o Chile. Ao mesmo tempo, faz muito tempo que, quando a gente olha de quem o Brasil importa vinho, o Chile é o país principal de onde a gente importa. Tem tipo entre 40% e 50% do mercado dos vinhos importados. Então, dos dois lados, somos importantes, né? O nosso mercado consumidor é muito importante para o Chile. Só que o que tem acontecido é que, mesmo com a liderança, o Chile está precisando se reinventar. Primeiro porque o Chile vende muito vinho aqui, mas vende principalmente os seus vinhos mais baratos, aquele que a gente conhece bem, aquelas linhas reservadas, são vinhos mais simples e que vende muito aqui no Brasil, de diversas vinícolas que elaboram esse rótulo reservado e outros semelhantes que vende muito no Brasil. E o Chile quer vender vinhos de mais caros, de maior valor agregado, também de mais qualidade aqui no Brasil. Então ele olha muito o mercado brasileiro pensando em como é que ele consegue vender vinhos de maior qualidade, maior complexidade aqui no Brasil. E por outro lado, com todas essas mudanças globais que vêm acontecendo, desde as taxações de mercado que os Estados Unidos colocou para vários produtores, o mundo está querendo vender mais vinho no Brasil, ou seja, a concorrência de origens que querem vender aqui no Brasil aumentou. Hoje em dia a Itália foca mais no Brasil, a França foca mais no Brasil, a Espanha foca mais no Brasil. Então assim, todo mundo quer estar no Brasil, e o Chile percebeu que ele não pode, mesmo sendo líder, ele tem que se reinventar, tem que fazer coisas diferentes para não perder mercado.
8: Certo.
9: E aí o que eu queria chamar a atenção é que aconteceu um evento a semana passada, na sexta-feira, que eu achei até inusitado, promovido pela Wines of Chile, que é a organização que reúne as vinícolas chilenas. Normalmente eles vêm para o Brasil com frequência e fazem eventos, fazem masterclass de degustação, focando no vinho e falando do vinho e tudo mais. E agora eles resolveram casar com a gastronomia. E aí o foco do Chile agora é uma coisa que eles estão chamando de Costa Pacífico, que é o quê? Você tem na costa, né? O Chile é um país estreito, né? Comprido e estreito. Então tem vários vinhedos próximos ali do Pacífico. E a ideia que eles estão querendo trazer, esse conceito, é um conceito que a gente conhece muito da Europa, que é assim, o vinho do lugar combina com a comida do lugar. Isso é verdade, combina mesmo. Se a gente for pensar, tipo assim, quando a gente pensa numa massa de tomate, num molho, numa pasta com molho de tomate, a gente vai no Chianti, porque há séculos e séculos né, se harmoniza isso, o tomate é local, tem uma acidez que combina bem do tomate com a Sangiovese, e é um casamento. Assim como eu posso falar da Borgonha, né, que o Pinot Noir, que é o tinto da Borgonha, casa bem com o bife bourguignon, que é o grande prato da Borgonha. E aí o Chile está fazendo um trabalho para mostrar que o salmão, que mesmo sendo criado de cativeiro, o Chile é um grande produtor de salmão, ali no Pacífico, combina com os vinhos do Pacífico. Então ele está trazendo um conceito, vamos dizer, que é mais europeu, dessa questão de vinho local com comida local, para o vinho chileno.
8: Certo.
9: Né? E aí ele fez uma degustação, que eram 8 vinhos, harmonizando vinhos próximos ao Pacífico, né, com vinhedos próximos ao Pacífico, harmonizando com 2 preparos diferentes de salmão, que é o peixe ali do Pacífico. E eu achei interessante, primeiro por essa mudança de conceito, né, trazer aqui para o Novo Mundo esse conceito que é muito de vinho europeu, né, de origem de país e de vinho e comida no mesmo país. E o mais interessante é que, assim, que a gente sabe que vinho branco combina com peixe há muito tempo, né, tende a combinar mais com peixe. E aí tiveram vários brancos que combinaram muito com salmão. Mas o que eu achei surpreendente, assim, é que quando a gente vai nos tintos mais leves, e é isso que o Chile também está trabalhando, o tinto combina com o salmão. Não pode ser um salmão cru, que o salmão cru realmente pede um peixe branco, mas quando você vai no forno, que tem alguma notinha de mais tostado, você põe um molho mais cremoso, a harmonização com o salmão funciona. E aí, assim, me chamou muito a atenção que era uma combinação que eu jamais faria, que é pegar, teve um Grenache, que é um vinho de não muito, é um vinho que está na faixa de R$100, cento e pouquinho. O Grenache é uma uva tinta, elaborado perto do Pacífico, mas assim, de uma elaboração mais simples, sem passar em barrica de carvalho, com foco na fruta, que harmoniza bem com o salmão, né, com peixe branco. Assim, tiveram vários brancos que funcionaram muito bem, mas eles apresentaram um tinto de bom custo-benefício, que é esse Grenache da Pérez Cruz, que combinou bem com o salmão. Então, para o ouvinte pensar um pouco, que às vezes dá certo tinto com salmão.
8: Tinto com salmão, Obrigado, boa ideia. Obrigado, Suzana.
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0: E agora espaço para o CBN Professional com Estela Campos e Thiago Barbosa.
1: Olá, seja muito bem-vindo, seja muito bem-vinda ao CBN Professional, que está na sua 11ª temporada e nesse ano de 2026, recebendo mais grandes líderes para inspirar você na sua carreira, no seu trabalho, nas suas decisões de negócio, e foca justamente nisso, nas grandes decisões que ajudaram os nossos entrevistados a chegar ao topo da carreira. E é exatamente sobre esses momentos definidores que estamos, então, conversando. Se você ainda não me conhece, eu sou o Thiago Barbosa, da CBN, e sempre conto com a participação aqui comigo nos episódios do CBN Professional da Estela Campos do Valor. Estela, muito obrigado por estar conosco aqui mais uma vez.
2: Claro, muito bem, estamos aqui.
1: Legal. Bom, nosso convidado hoje entendeu logo cedo que é preciso fazer escolhas. Já aos 16 anos, em um intercâmbio nos Estados Unidos, teve a oportunidade de se profissionalizar no futebol americano, mas decidiu focar nos estudos. Voltou para o Brasil, se formou em marketing pela ESPM e ao longo da carreira fez especialização em marketing pela Universidade da Califórnia e MBA em finanças na USP.
2: Bom, o seu primeiro trabalho foi no mercado financeiro e no Bank Boston, né? Onde ele passou por várias áreas ali de marketing, tesouraria, vendas. Depois de 10 anos, ele foi para a Mastercard, né? Isso foi em 2002 e lá de tempos em tempos também foi mudando e assumindo novos desafios sempre. Ele liderou a área com produtos no Brasil e também na América Latina, ocupou cargos ali de liderança na sede global, nos Estados Unidos, foi country manager para o Caribe, entre outras posições aí importantes.
1: Bom, desde 2022, ele é o presidente da Mastercard Brasil, liderando a segunda maior operação da bandeira no mundo e à frente de uma das maiores transformações da empresa, que vem investindo em tecnologias como inteligência artificial, cibersegurança, além de ampliar a oferta de serviço para além dos meios de pagamentos tradicionais. Marcelo Tangione, muito bem-vindo ao CBN Professional. Muito obrigado por estar aqui com a gente.
3: Obrigado, Thiago. Obrigado, Estela. Prazer estar aqui com vocês. Ter esse papo ótimo aqui, falar um pouco da minha história, muito gratificante e um prazer enorme participar de um programa tão famoso, que eu sou fã.
2: Então, opa, aí melhorou, hein?
3: Tem um gosto especial.
2: Legal. Bom, Marcelo, vamos começar falando um pouco de carreira, né, das suas decisões importantes. Uma decisão que até a gente colocou aqui, né, que o Thiago falou, foi que você, né, estava lá aos 16 anos, né, você tomou a sua primeira decisão de profissão, né? Tipo, não vou me profissionalizar no futebol americano, eu vou priorizar os estudos. Para um rapaz tão jovem, né, foi uma decisão importante. Conta um pouquinho como é que foi isso e o que, que você estava sentindo naquele momento, como é que era essa tua experiência do comecinho aí da vida profissional?
3: Então, hoje olhando para trás, Estela, parece, né, uma decisão super madura, né? Então, assim, bem pensada. A verdade é que, quando você tem 16 anos de idade, você sabe muito pouco das coisas, né? Te diria que, óbvio que teve um pouco de razão, mas foi, acho que, uma decisão também bastante intuitiva e também emocional, né? Eu tinha feito esse intercâmbio, né? Com 16 anos, tive o privilégio, a oportunidade de morar um ano nos Estados Unidos. E eu já praticava muito esporte aqui no Brasil, só que aqui eu jogava futebol, né? Futebol sempre foi uma
1: das... chama de soccer.
3: Exatamente, paixões.
2: Nosso futebol, né?
3: Exato. A minha escola lá não tinha um time de futebol. Eu morava numa cidade, fui morar numa cidade muito pequena, então eles tinham só os esportes tradicionais, e eu aproveitei aquele ano que eu estava lá para, né, fazer algo diferente, e aí o futebol americano acabou sendo uma dessas escolhas. E aí, pelo, acho que um pouco do histórico esportivo, acabei me destacando. Jogava em duas posições, era wide receiver, né, que era... quem recebe isso, exatamente. Assim, aquela pessoa que, quando o time está atacando, você joga pelas pontas e normalmente você corre para receber os passes, normalmente médios e longos, do quarterback, que é a pessoa que lança, que chama as jogadas ali. Então eu tinha, né, por causa do futebol, explosão, velocidade, natural, tá ali. E aí depois, né, tinha uma outra posição que foi onde realmente eu me destaquei, que é o kicker, né? O kicker é o chutador do time, que tem algumas funções importantes. Por exemplo, quando você começa a partida, o kickoff, né? Quando a gente até usa esse termo no mundo

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1: 3 pontos, né? Então, também chutava bem por causa do futebol, tal, acabei me destacando nisso. E aí fui para a seleção do estado, recebi ofertas de bolsa de estudos para jogar em universidade, futebol universitário. Né? E ali seria um caminho, né? Quer dizer, obviamente não seguro, para tentar a profissionalização no futebol americano. E o interessante é que eles nunca tinham me visto jogar o nosso futebol, o soccer, e me deram bolsa de estudo para isso também.
2: Também,
1: para os dois. Já que vai estar aqui, já faz as duas coisas, exatamente. E aí eu tive que tomar realmente essa decisão, porque no intercâmbio, você tinha data para ir e data para voltar, era um intercâmbio de um ano. Se eu resolvesse continuar, eu teria que, obviamente, ficar lá, fazer a universidade, e aí tentar a sorte, obviamente, de ser draftado, né, numa NFL, ou então uma liga menor, alguma coisa assim. E aí, naquele momento, né, como eu te falei, assim, hoje não, parece uma decisão muito racional, coerente, mas tinha alguns elementos, né, óbvio, tinha o fator saudade. Eu lembro que eu acabei voltando para o Brasil, porque eu já tinha essa passagem. Quando voltei para o Brasil, eu falei assim, ah, eu vou voltar porque a passagem já está comprada, passo uns dias aqui, depois volto para lá. Aí chega aqui, encontra a família, encontra os amigos, arrumei uma namoradinha, tal, aquela coisa.
3: Agora a gente está entendendo.
1: Entendeu? Então, aí você já começa a ficar balançado. Aí, de um lado, tinha meu pai querendo me empurrar de todo jeito. Não, você tem que ir. Tem minha mãe falando, não, você tem que ficar aqui, pelo amor de Deus. Então, você acaba ficando. Né? E aí eu pensei bem, já naquela época eu tinha um joelho que não era muito, assim,
2: gostava de jogar futebol americano.
1: Adorava, era muito bom. Tanto que, assim, eu sou fã até hoje, acompanho o NFL.
2: Que tem ficado meio moda no Brasil nos últimos anos.
1: Nos últimos anos tem crescido bastante, né? E profissionalmente eu tive a oportunidade, inclusive, de morar alguns anos nos Estados Unidos. Então, lá é mais fácil de acompanhar. Mas esses últimos anos, desde que eu voltei em 2022... tenho acompanhado bastante também. Então, sim, sou um fanático, gosto, mas acho que essa decisão lá atrás teve, de novo, teve um pouco de razão, né, do tipo, falou assim, pô, você tem uma incerteza muito grande, né, na vida do esporte, tem um aspecto físico, né, tinha um joelho que já não era muito confiável, senti um pouco de loteria nessa história, né? Teve isso, mas teve também o lado emocional, eu acabei ficando por aqui, né?
3: Agora, você falou ali, quando você estava descrevendo, né, as posições e tal, parece que tem muitos aprendizados ali que você leva para a tua vida dessa questão da organização, do esporte.
1: Muito.
3: Isso tem alguma... Estou viajando ou isso você traz mesmo ali para tua...
1: Não, trago.
3: Os aprendizados,
1: trago, sim,
3: profissionais.
1: Eu comecei a praticar esporte de forma mais organizada muito cedo na minha vida, né? Com o nosso futebol. Então, assim, já desde criança participava de ligas federadas, participava de campeonatos e sempre gostei muito disso. E mesmo depois, né, aí voltando a falar do joelho, até quando o meu joelho me permitiu, eu continuei jogando, joguei em Liga Amadora nos Estados Unidos, inclusive, ligas organizadas, né, com ex-jogadores profissionais. Um dos orgulhos que eu tenho foi ter jogado, meu time tinha uma pessoa que tinha feito 3 jogos pela seleção colombiana, então assim, então... Eu, assim, como eu sempre gostei muito de esporte, eu acho que o esporte ajudou muito não só a forjar a minha personalidade, mas trouxe muito ensinamento para o mundo corporativo também.
3: Trabalho em equipe,
1: organização.
3: Esperar o momento certo de agir.
1: Saber lidar com a perda. Entendeu? Isso é uma das coisas mais importantes.
3: Frustração.
1: Das coisas que eu carrego mais importantes, né, do esporte. Esporte, assim, primeiro que eu não era nenhum grande craque, nada disso, tá certo? Então você acaba lidando com muita frustração, né? Então, assim, o treino, a preparação, né? Aquela, né, frase que todo mundo fala, acho que o Michael Jordan fala assim, não, todo mundo fala que eu tenho sorte, não, eu treino muito para chegar lá, né? Então,
2: quanto mais sorte eu tenho,
1: exatamente. Então, assim, o esporte tem muito disso, de você treinar, se preparar, repetição, para você tentar chegar o mais próximo possível, né, do acerto, saber perder, saber lidar, o que você faz com a frustração, o que você faz com, como que você aprende, né, com essas perdas, resiliência, né? Resiliência
3: e até com a limitação, né? O joelho, por exemplo, assim, né? Como é que você supera consciência da tua limitação e das suas possibilidades?
1: Estela, assim, uma das coisas que mais me ajuda na minha carreira profissional, principalmente quando você chega em cargos mais altos, é você saber lidar, né?

0: com essas limitações também. Eu tinha um momento na minha carreira, eu sofria muito porque você queria ter controle, né, de tudo, você achava que tinha que resolver tudo, e quando alguma coisa não dava certo, né, isso me frustrava muito, sabe, você perdia a noite de sono, você ficava sem dormir, e demorou muito tempo, demorou anos, né, mas quando você começa a aprender, né, o seu real tamanho, né, dentro do universo, né, eu brinco assim, a gente é um grão de areia nesse universo. A gente controla absolutamente nada, né? A gente consegue controlar aquilo que está dentro de você, mas é muito limitado. Assim, aquilo que você faz no dia a dia, principalmente no mundo dos negócios, tem muitas variáveis que você acaba não controlando. Então, óbvio, procura fazer o seu melhor, se prepara, entendeu? Dá tudo que você consegue, mas você tem que ter ciência de que você tem também uma série de limitações. Né? Você falou da limitação do joelho. Assim, hoje eu tenho essa consciência que eu tenho uma série de limitações, né? E por mais que eu faça o meu melhor, por mais que eu tenha, assim, puta, seguir tudo que tinha que ser feito ali, muitas vezes o resultado não vai acontecer. Né? Então, aprender a lidar com isso, né?
1: E com a incerteza, né? Porque a gente não controla
0: Não
1: tudo, né?
0: controla.
1: Ainda mais hoje, né? Cada vez mais.
0: E assim, quanto mais você cresce na carreira, é inevitável que o seu ego cresça também, ele vai se inflando. Né? Então, tem esse conflito, né? Você admitir as suas limitações, ao mesmo tempo que o seu ego está inflando, ao mesmo tempo que você lida com pessoas que também têm. Estão passando por essa mesma jornada e, consequentemente, tem um ego muito grande. Então, acho que esse trabalho, né, de autoaprendizado tem me ajudado muito nos últimos anos a viver melhor com toda essa situação.
2: Muito bacana, tem já um aprendizado aí muito bacana. Agora, sobre a decisão de carreira, do marketing para o financeiro, do
0: Sim.
2: Bank Boston, como foi essa decisão? Por que essa mudança?
0: Então, isso é uma história super interessante também, né? Primeiro que, assim, marketing também foi uma coisa meio que por acaso. Eu não sabia, quando eu terminei, né, o colegial, na época a gente chamava de colegial, né? Então, assim, eu não tinha muita noção do que eu queria ainda. E eu acabei indo fazer marketing meio que, assim, por influência de colegas de cursinho que já tinham decidido, eu falei, pô, esse negócio parece legal, tal, vou fazer. E quando eu entrei na faculdade, achei muito bacana, gostei muito. Falei, ótimo, me encontrei, né? E diferente da maioria dos meus colegas, né, que tinham um desejo de seguir carreira num modelo mais tradicional de marketing, que é o marketing de consumo, né? Uma coisa que sempre me fascinou era o marketing de serviços. Porque no consumo, você tinha um produto, você tinha uma embalagem, né? Você tinha uma tangibilização maior ali daquilo que você estava tratando, né? Bom, marketing de serviços, você estava lidando com experiências, né? E aquilo para mim, aquela intangibilidade, era um desafio que eu achava, opa, tem um negócio aqui diferente que eu acho que, né, era para mim era mais assim desafiador e eu queria ir para essa linha. Então, quando assim, o fato de eu ter ido trabalhar no Bank Boston, não é porque eu queria trabalhar no mercado financeiro, eu queria trabalhar na área de marketing de serviços. E eu olhava o serviço financeiro, né, como uma oportunidade gigante, porque eu lembro lá atrás, né, as pesquisas indicavam, né, os piores tipos de serviços que existiam, né, no mundo, não só no Brasil, eram serviços financeiros. Então eu falei, pô, que bacana, né? Você gosta, você quer arrumar encrenca, você está procurando desafio,
1: Pega o
0: marketing de
1: mais
0: serviços,
1: difícil, né?
0: pega já o mais difícil, vamos trabalhar com banco então. Então, assim, a escolha do Bank Boston não é porque eu queria mercado financeiro, né? É porque eu queria marketing de serviços. E no final acabou sendo uma baita escola para mim,
1: Ei, o
0: uma
1: Bank
0: grande
1: Boston
0: experiência.
1: foi muita gente, né, que eu converso. Foi uma época que muita gente adorava trabalhar no Bank Boston. Tinha uma coisa
0: Era
1: também de
0: demais,
1: ser
0: assim.
1: um banco moderno, né, na época tinha.
2: É, exato.
0: Não, foi transformador, né? Eles, falando, né, em serviços, primeiro que eles fizeram trabalho, eles já eram, quando eu entrei, eles eram muito fortes já no mercado corporativo e de tesouraria, né? E eles tinham acabado de tomar a decisão de entrar no mercado de varejo. Só que, assim, quando eu entrei, assim, no começo dessa jornada, eles não tinham nem ATM. Eu lembro, eu recebia meu salário, então ali a agência ali no centro, né, na Líbero Badaró, tinha uma agência, a principal agência, né, de São Paulo. Aí eu descia lá para pegar o meu extrato, o extrato, né, para pedir o extrato. Como você não tinha, o banco não tinha ATM, você tinha que ir num balcão, você pegava um papelzinho lá,
1: Meu
0: você
1: Deus.
0: escrevia o número da sua conta, se apresentava um documento, aí tinha uma
2: Nossa.
0: pessoa que pegava, olhava o seu documento, o número da conta, ia para um computadorzinho. E aí dava um Ctrl P lá, imprimia.
2: Para sacar o dinheiro.
0: Não, para sacar o dinheiro era no banco do caixa, né? Não tinha outro jeito. Uhum. Aí tinha uma impressora, aquelas impressoras, papel contínuo, rima, desse tamanho.
2: Uhum. Aquelas matriciais.
0: Matriciais, exatamente. Aí a hora que aquele terminava de imprimir, ele dobrava aquilo em vários pedaços, te entregava, esse era o seu extrato de conta na época. Nossa. Então assim, o banco, ele se transformou de uma forma gigante, tanto que ele virou referência de serviços, né, de tecnologia. Uhum. Né? Foi uma baita escola para mim. E como eu entrei no programa de trainees, o programa de trainees lá era basicamente um ano de sala de aula. Ah, então, assim, eles tinham uma preocupação, caramba, muito grande no desenvolvimento de talento. E eles falavam, isso era uma coisa que até me aterrorizava na época, falou assim, olha, independente da sua formação, depois desse ano que você passa aqui com a gente, você vai estar preparado para trabalhar em qualquer área do banco. E eu não queria isso, né? Eu queria trabalhar no marketing.
1: Para isso que eu vim.
0: E eles faziam terrorismo comigo. Não, você vai trabalhar na área de crédito, você vai trabalhar na auditoria. Assim, e aí depois eu acabei indo, obviamente, para a área de marketing, mas eu rodei o banco inteiro, né? Nesses 10 anos que eu fiquei lá, eu trabalhei, acho que em 5 áreas diferentes, né? Eu fui ser trader na tesouraria, é uma coisa impensável, né? Trabalhei com planejamento estratégico, trabalhei na área comercial, trabalhei na área de produtos, ou seja, para mim...
2: Como funcionava essa rotatividade?
0: Assim, não era algo necessariamente planejado, tá? Era uma coisa mais oportunística, mas você, por ser trainee, o banco tinha essa cultura, tratava muito bem os trainees, né? Então, da mesma forma que eles investiam muito, eles também sabiam que eles tinham que usar esses trainees, até porque se não fizessem isso, iam perder para o mercado, e tinha realmente gente que saía, então eles faziam um investimento muito grande, né? Se você não desse essas oportunidades de crescimento, o risco era você acabar perdendo. Você investiu lá um ano e a pessoa sai prontinha, né, para trabalhar num concorrente. Então tinha um pouco dessa preocupação, então não era assim algo planejado, sabe? Ficar 2 anos aqui, 2 anos aqui, etc e tal. Por exemplo, essa minha experiência na tesouraria foi também por acaso, porque a gente, como a gente estava crescendo, né, o segmento de varejo, de repente, né, e era um foco, né, num segmento de alta renda, o private banking, né, e alguns clientes investidores começaram a demandar algumas operações mais estruturadas, mais diferenciadas, né? Ao invés de simplesmente os produtos de prateleira. E para isso você precisava da tesouraria para estruturar essas operações. E o pessoal, né, da área comercial, da rede de agências, lá, do private banking, começou a ligar lá na tesouraria: escuta, preciso fazer uma transferência internacional para o meu cliente, preciso mandar dinheiro para fora, preciso fazer um swap disso, preciso uma operação de derivativo. Ou seja, você começa a ter uma sofisticação de demanda maior. E o pessoal da tesouraria falou assim: desculpa, ele falou assim, não estou aqui para atender o varejo, né? Porque eles atendiam grandes corporações, eles trabalhavam no mercado interbancário, então eram transações de tickets altíssimos, né? E lá o pessoal ligava, obviamente, por mais que seja uma pessoa rica, uhum, de private banking, os tickets eram menores. Então criou lá um certo problema na tesouraria, eles não tinham uma estrutura para atender. Um belo dia, né, o chefe de uma das mesas foi reclamar lá com o diretor da área de varejo, falou: escuta, a demanda cresceu, você precisa resolver esse problema, eu não tenho aqui estrutura, né, para atender. Aí ele falou: escuta, se eu te der um headcount, né, ajuda. Eu falei: ajuda, né? Eu falei assim: quem, né? Falei: tem um trainee que acabou de chegar aqui. Acabou de chegar aqui, se sair, acho que não vai fazer muita diferença, né? E como eu tinha tido, obviamente, esse treinamento, né, que em tese te prepara, né, para todas as áreas, e esse diretor, né, da mesa, ele tinha sido trainee também. Tinha uma certa comunidade ali de trainees, então ele sabia, falou assim: bom, se é um trainee, foi bem treinado, teve lá, né, a sua preparação, tem pelo menos ali
2: um ponto de partida já.
0: Isso, tem pelo menos uma matéria-prima, exatamente, tem uma matéria-prima bruta aqui, que eu acho que dá para, né, para lapidar, e aí falou: tá bom, manda esse cara lá. E assim, eu não gostei na época, eu fiquei bravo, falei assim: porque você está no começo de carreira, você está desviando a sua trajetória, né? Não, fica tranquilo, assim, é temporário, é 3 meses até a gente contratar alguém e tal. Essa história de 3 meses demorou quase 2 anos, né? Bom. Começou comigo, aí depois eu montei, pedindo para eu montar a mesa do varejo, né, o retail desk, que eles chamavam. Eu montei a primeira retail desk.
1: Então, foi uma oportunidade de crescimento.
0: Não, maravilhosa.
1: Maravilhosa.
0: Maravilhosa.
2: E meio um intraempreendedorismo ali, quase.
0: Isso, montando um negócio do zero, tendo uma oportunidade de liderar pessoas já logo no começo da minha carreira, né? Aprendi demais. Né? O Boston, para mim, foi assim, uma escola maravilhosa. do ponto de vista, me deu aquela formação adicional, né, que eu tinha, obviamente, do marketing, toda essa base de finanças que eu tive, uhum. Inclusive o MBA que eu fiz depois em finanças foi patrocinado pelo Boston. Né? Uhum. Então, eu acho que do ponto de vista de formação, não só de skills, né, falando um pouco de formação mais acadêmica mesmo, criou, acho que, essa combinação de formação financeira com a mercadológica que eu já tinha, que para mim sempre foi muito poderoso.
1: Então, assim, depois de 10 anos, né, foi o Banco Boston, com tantas oportunidades e tal, uma decisão importante de carreira foi sair de lá.
0: Sim.
1: Né? O que que te levou, o que que te empolgou para você sair? Como foi esse momento, né? Porque imagino que deve dar, estar numa carreira super, né? Ascendente, trocando
2: quase
1: de posições.
2: Sim.
1: Né? Sai, desde muito jovem, né? Então, assim, são decisões que pesam, né? Pesam o que você levou em conta? Como é que foi esse momento aí?
0: Não foi uma decisão fácil, né? Eu gostava muito de trabalhar lá, estava realmente numa carreira ascendente, mas tinham algumas coisas acontecendo que, primeiro, do ponto de vista mercadológico, o Brasil estava passando um momento de consolidação do mercado financeiro. Então, tinha muito banco saindo do mercado, tinha um banco sendo comprados. Então, existia um momento de consolidação. Eu olhava para aquilo. Falei assim, isso é natural acontecer, óbvio. Mas acho que é uma transformação que está só no começo. E achava que, de repente, aquilo poderia mudar bastante a cara de mercado. Tinha o fato de estar 10 anos ali já, né, e eu naquele começo de carreira. Será que não seria interessante, né, ver coisas diferentes, dar uma diversificada um pouco mais no meu portfólio aqui, por mais que eu tenha feito, né, muita coisa diferente dentro do banco, mas uma cultura diferente, uma empresa diferente. Acho que para um momento de carreira você se questiona um pouco, né, sobre isso. Então tinha aquela coisa, mas ao mesmo tempo gostava muito. Né? Acho que a gota d'água tinha, naquele momento eu estava tocando um projeto que, assim, estava adorando. Né? Então a gente ia montar uma plataforma de investimentos. Na época era super inovador, hoje a gente vê várias aí, né? E na época, assim, a ideia era montar uma plataforma com assessores especializados em investimentos para fazer consultoria, gestão do seu patrimônio, né? Tanto para o segmento de private banking quanto para o segmento do alta renda, dentro da alta renda deles, era o topo da pirâmide ali. E aí tinha orçamento já aprovado, a gente fez um grande trabalho de planejamento, já tinha escolhido também parceiro para essa plataforma tecnológica, a gente fez uma RFP, depois quando diminuiu para 3 candidatos, eu fui para os Estados Unidos, fui visitar os 3 tal, não sei o que, o negócio estava pronto para assinar, veio o Corralito da Argentina. Naquele momento, o Bank Boston, ele tinha sido comprado por um banco nos Estados Unidos, que era muito forte no varejo, mas não tinha experiência internacional. Eles eram fortes ali na região da Nova Inglaterra, tinha uma presença forte nos Estados Unidos, mas diferente do Boston tinha operação, acho que em 40 países, se eu não me engano, então uhum. Sempre foi um banco internacional. Então, este banco, que tinha acabado de comprar o Boston, de repente toma um susto na Argentina, né? Ou falou assim, peraí, esse negócio, né, de mercados emergentes, tomar um pouco de cuidado, né, vamos repensar isso. E naquele momento eles cortaram esse investimento, né, que já tinha sido aprovado, e falou assim, olha, vamos fazer numa escala menor, né, esse seu projeto, tá? E eu lembro, falei assim, não, mas espera aí, mas eu preciso dessa plataforma, era uma plataforma integrada de CRM, né, e integrar com sistemas, né, com os gerentes, tinha toda uma base de controles, né, um negócio super sofisticado para a época, hoje até de uma certa forma simples, padrão, né, mas na época era super importante. Aí eu lembro da resposta que me deram, falei assim, olha, vamos fazer o seguinte, vamos diminuir para aquele universo de clientes, vamos baixar para 10%, e faz isso numa planilha de Excel, né? A hora que falou aquilo, eu falei assim, pô, exato, né? Não, tudo bem, dava para fazer? Dava, né? Mas, obviamente, um projeto que perdeu muito em escopo, né? E aquilo acabou sendo para mim a gota d'água, assim, acho que está na hora realmente de procurar algumas coisas. E aí você aciona, né, o seu networking, um dos meus colegas de Bank Boston, que tinha sido trainee comigo, inclusive, já tinha saído do Boston, né, tinha tido algumas experiências e estava na Mastercard. E nessa de acionar o networking, ele falou assim, pô, Marcelo, eu tô mudando de área aqui, né, e estou ajudando a empresa a encontrar alguém para assumir a minha posição.
1: Olha aí.
0: Você não está interessado? Falei, vamos lá, né? E aí o resto é história, né?
1: Bom, na tua história na Mastercard, você também ficou inquieto ali, porque você mudou várias vezes de posto, de país. Sim. Conta um pouquinho, o que, que te leva assim, a querer mudar uma coisa? E outra, assim, quando é que você sente que o ciclo naquela posição já deu? Assim, não. Meu aprendizado já foi, preciso de um novo desafio.
0: Então tem aquela frase quais clássica, são os sinais, né? Que obviamente tem. Não é minha, né? E é muito usada, que a partir do momento que você, a pessoa mais esperta da sala, está na hora de você procurar outro lugar, né? Então, acho que é um pouco disso. Nesses 23 anos de Mastercard, eu trabalhei em algumas Mastercards diferentes. A empresa se transformou muito. Então, isso me ajuda bastante também. Eu brinco que, assim, às vezes eu acabo, a rotina me faz muito mal, né? Então, assim, eu me aborreço, não digo rapidamente, né? Pra você olhar os meus ciclos nesses 23 anos, eles duram em média 3 anos, tá? Uhum. Às vezes um pouquinho mais, tal, assim, esse que eu tô agora, eu completo 4 em setembro, né? Óbvio, esse é um pouco mais longo, tal, mas normalmente, e eu acho que tem, assim, eu acho que não é coincidência, né? Porque nesses 3 anos, olhando um pouco, né, da minha retrospectiva, tem aquele começo onde você procura entender, né, os problemas, aprender bastante, ouvir muito mais do que falar, né? E aí você tem o segundo ciclo, onde você já começa a construir e executar, e aí você tem um terceiro ciclo, que é o ciclo das entregas, né? Óbvio que esse ciclo vai se renovando ao mesmo tempo que você está entregando, você tem que desenvolver coisa nova. Sim. Então, assim, não é tão cartesiano dessa forma, né? Mas, assim, essa curiosidade para mim, eu não gosto de mesmice, eu gosto de mudança. Muita gente não gosta de mudança, eu sou o contrário, eu gosto de mudança, minha mulher fica louca com isso. Tanto que a gente...
2: Pois é, essas mudanças implicam mudar de casa muitas vezes, né?
0: Muito, né?
2: Assim, não quanto,
0: então, pela Mastercard, né? Eu comecei na Mastercard aqui no escritório de São Paulo. Saí, fui para a matriz, né? Aí voltei para São Paulo de novo. Aí saí, fui para a regional em Miami. Aí já voltei para o Brasil de novo. Então, assim, ela, coitada, sofre muito. Teve que sacrificar a carreira por conta disso. É muito, assim, muito sacrificante por outro lado também. Então, por isso que esse gosto de mudança que eu tenho, né, que para mim é excitante, ela é, assim, uma baita companheira, né, assim, sensacional, assim, abraçou, né, a causa de uma maneira espetacular, mas a gente sabe que, obviamente, acaba sofrendo, você tem que fazer sacrifícios, né, mas isso para mim é, assim, é motivador, né, eu realmente gosto disso. Então, fazer muito tempo a mesma coisa já começa a me incomodar, me dar coceira. Eu falei, preciso fazer alguma coisa diferente.
2: E ajuda, né?
0: Ajuda
2: na construção do seu profissional melhor.
0: Rejuvenesce, te traz...
1: Traz outras habilidades.
0: Outros aprendizados.
1: Você acha que isso, agora, como CEO, né? Como presidente ali, né? Desculpa, presidente.
0: Sim.
1: Você... Essas suas diferentes passagens ali... Te compõe ali um mosaico melhor do que você viu na empresa? Te trouxe habilidades para lidar com os departamentos de um jeito diferente?
0: Assim? Com certeza. Não só habilidades, mas você entender como a organização funciona, né? Como é que as decisões são tomadas, a estrutura de poder, construir o network interno, né, fundamental. Isso vale para qualquer empresa, qualquer organização, mas eu acho que na Mastercard um pouquinho mais, né? Você conhecer as pessoas te conhecerem. A Mastercard tem uma cultura que, né, que eu realmente adoro, né? Não poderia ser diferente, 23 anos lá, mas uma das coisas que eu mais gosto é uma empresa muito inclusiva, mas inclusiva do ponto de vista, no sentido amplo da inclusão, óbvio, né? A gente sempre teve uma preocupação muito grande com todas as causas, minorias, etc e tal, isso sempre fez parte do DNA, mas eu digo mais do ponto de vista interno, é uma empresa onde as linhas hierárquicas, né, elas não são rígidas, então qualquer pessoa tem acesso, né, aos níveis mais sêniores, muito rápido. E é uma empresa que te dá muito espaço, mas ao mesmo tempo te dá muito espaço, espera que você ocupe esse espaço também. Quem não ocupa, muitas vezes corre o risco de acabar ficando, né, não digo de lado, mas evoluindo menos na carreira. E você sabe, essas mudanças, né, que você faz, te dão a oportunidade de conhecer melhor a organização, além, obviamente, de desenvolver, né, habilidades, conhecer as pessoas, né, o que facilita muito a execução do seu trabalho e também a evolução da sua carreira, né?
1: Uhum.
2: Bacana. Vamos falar agora de decisões de negócios?
0: Vamos lá.
2: Bom, Marcelo, você chegou na Mastercard, no topo ali da gestão, 2 anos depois da chegada do Pix no Brasil. Quais foram os impactos do negócio da Mastercard? Como é que você lidou com isso diante da empresa e essa mudança que está mudando o comportamento das pessoas, né?
0: Não, muda e assim, muda no mundo inteiro, né? O Pix, ele é talvez o maior case daquilo que a gente chama de pagamentos em tempo real, mas ele não foi o primeiro, pelo contrário, né? Ele veio muito depois. Existem muitos países no mundo que adotaram esse tipo de solução antes do Brasil, até porque o Brasil foi pioneiro em...
1: Se não me engano, a Tailândia tem uma coisa parecida, não é exatamente
0: A
1: Pix.
0: Índia, assim, antes do Brasil, o maior case de sucesso era a Índia.
1: É a Índia.
0: A Tailândia acho que tem
1: Tem
0: também. Eu
1: também,
0: não lembro
1: acho.
0: exatamente todos os países, mas o maior case de sucesso antes do Brasil era a Índia. E a Índia começou muitos anos antes, né, do Brasil. Então, assim, um dos motivos do sucesso do Pix no Brasil é justamente os aprendizados, né, que teve com esses outros modelos, o que deu certo e o que não deu certo, né, nesses outros países, né. E o Brasil entrou um pouco depois, até porque a gente, lá na década de 90, a gente construiu o TED, né? Então, o Brasil foi um dos primeiros países do mundo a ter um pagamento quase tempo real, né? Então, o TED veio substituir o DOC. O DOC, você fazia uma remessa hoje, chegava no dia seguinte. TED era no mesmo dia. Então, já era uma evolução na época. Não era 24 por 7, ficava lá no horário bancário, tal, não sei o quê. Então, acho que o Brasil já tinha endereçado muito desses problemas sistêmicos, né, com o TED. Por isso que os outros países, eles acabaram saindo na frente. O Brasil teve esse benefício, né, de aprendizado. Importante a gente dizer que, assim, a gente é uma empresa de pagamento, a gente não é uma empresa de cartões. Então, quando o Banco Central começou a desenvolver o Pix, a gente já fazia Pix em outros lugares do mundo. Então, a gente tem esta tecnologia, né, de pagamentos que vai além de cartões, que é o pagamento entre contas, né, em alguns países do mundo. Talvez a maior operação que a gente tenha é a operação do Reino Unido, né? E a gente, na época, inclusive, levou o Banco Central, né, lá para o Reino Unido para conhecer a nossa operação, porque o Banco Central, ele vinha, né, como eu disse, procurando, né, esses best practices, né, o que que funciona, o que não funciona, tal. E a gente fez parte, né, dessa contribuição junto ao Banco Central. Óbvio que a gente ofereceu serviço, a gente ofereceu nossa plataforma de infraestrutura para eles também. Eles, por uma razão super compreensível, decidiram, falaram assim: olha, a gente entende que tem que fazer isso de forma independente, né, sem utilizar uma bandeira. Mas a gente continua colaborando com o Banco Central até hoje, né, em relação ao Pix. Então, por exemplo, a gente já apresentou duas soluções de fazer Pix por aproximação, né, que talvez hoje seja uma das maiores dores, né, do Pix no mercado. O Pix no ambiente online funciona muito bem, né? Você está no seu celular, ou você está na sua casa, na frente do computador, você está lá, você tem uma função lá, copia-cola, entendeu? Tem uma simplificação de jornada que é muito tranquila. Quando você vai para o varejo físico, você ainda tem muita frição, né? Você tem que abrir aplicativo, tem que fazer a leitura do
1: É
0: código.
1: demorado, né?
0: É demorado, é inseguro,
2: O
0: né?
2: brasileiro tem medo de estar com o celular na rua, né?
0: Exato.
1: Tá lá
0: Então,
1: fazendo pizza.
0: quando você olha a evolução do Pix, ele tem evoluído principalmente no ambiente online, ele cresce também no que a gente chama de offline, principalmente ali no, no, né, no MEI, né? Porque ali também, quando você faz o Pix entre pessoas, né, acaba sendo, você não pode cobrar. Então, tem uma vantagem econômica gritante ali nesse segmento, mas o Pix no varejo físico, ele nunca decolou por causa dessa jornada que ainda é um pouco limitada. E a gente apresentou, como eu disse, já duas versões de tecnologias diferentes para o Banco Central, para que eles repliquem a mesma experiência que a gente tem hoje em cartões, né, seja através do plástico ou através do seu dispositivo celular, né, que você aperta lá o botãozinho e aproxima e faz o pagamento, ou simplesmente coloca o plástico lá e faz o pagamento. E tá lá, a gente quer colaborar, a gente quer contribuir. É óbvio, o Banco Central está muito ocupado recentemente com outras coisas, inclusive o Pix, né, o roadmap de desenvolvimento tem sofrido alguns atrasos, mas a gente entende que a gente tem uma solução bastante poderosa para melhorar bastante a experiência do Pix. Imagina, você pegar todos esses milhões de cartões que tem na rua hoje, né, que você chega no varejo e ele te pergunta: você quer crédito ou débito? Ele vai te perguntar: você quer crédito, débito ou Pix? Você pega lá o seu cartão sozinho, aproxima e paga. Né? A gente tem trabalhado com os nossos clientes também, ajudá-los na prevenção da fraude do Pix. Então, o Pix, ele, assim, a gente tem que olhar, obviamente, como concorrente de cartões, a gente olha, mas ele faz parte, de novo, né, essa categoria faz parte do rol de produtos e soluções que a gente tem, a gente quer participar, então tem um trabalho aqui de concorrência, né, principalmente no cartão de débito, né, no crédito menos, né, mas ao mesmo tempo tem um trabalho muito forte de colaboração. A gente entende que a gente tem como, né, ajudar a trazer soluções que vão melhorar a jornada do Pix, e a gente quer fazer isso também. Tem um outro ponto que muita gente não menciona, o Pix ele acelerou um processo que já acontecia mais ou menos nos últimos 10, 15 anos, mais ou menos, né, de inclusão financeira. O Banco Central, quando criou as instituições de pagamento, criou uma regulamentação que facilitava a entrada das fintechs, o mercado brasileiro expandiu demais do ponto de vista de inclusão financeira. Se você pegar de 2013, né, até 2020, que foi onde o Pix foi lançado, a gente saiu de 140 milhões para 170 milhões de pessoas incluídas no mercado financeiro.
2: Sistema bancário.
0: No sistema bancário, de uma forma geral. O Pix, com a pandemia, né, acelerou muito isso. Então, de 2020 para cá, já chegou em 200 milhões. Mas essa jornada, ela já vinha acontecendo, né? Então, o Pix, ele entra, né? Ele é um aliado nessa nossa missão, né? Uma das grandes missões das empresas de pagamento é promover a inclusão financeira. Então, ele entra, né? Ele é um aliado, ele aumenta este bolo, né? E o que a gente percebe, que é muito interessante, a pessoa, quando ela é incluída financeira pela primeira vez, a gente fez um estudo, né, com uma das nossas fintechs, com 2 milhões de pessoas, né, que foram incluídas financeira pela primeira vez. O comportamento é muito interessante, porque a pessoa, ela, a primeira coisa que ele faz é usar Pix, receber e fazer transação de Pix. Depois do primeiro ano, 40% dessas pessoas, né, que só usavam Pix, começaram a usar cartão também. Porque se abrir uma conta, você também vai receber um cartão pré-pago ou um cartão de débito. E aí o cartão, ele é aspiracional. Né? Uhum. Então, assim, a pessoa, quando recebe, né, o cartão,
2: tem um orgulho de
0: apresentar um cartão ali e tal, né? Seja o jovem, né, que está entrando, né, pela primeira vez, né, ou até mesmo aquela pessoa que já é adulta, mas que não tinha, né, acesso e está tendo acesso pela primeira vez, aquilo tem um papel de inclusão, né, emocional muito forte. As pessoas começam a usar cartão e no segundo ano esse número de 40 salta para 60. Né? Então o Pix, ele concorre, né? Acho que essa é uma mensagem, obviamente, clara. Faz parte, né, da nossa prateleira de produtos e soluções, e a gente quer trabalhar, quer colaborar com isso também, mas, ao mesmo tempo, ele fomenta também a nossa indústria. Por quê? Porque ele ajudou a aumentar...
1: Aumentou o bolo.
0: Esse bolo, exatamente.
1: Agora, vocês têm o Mastercard Agent Pay, né?
0: Isso.
1: E é uma ferramenta baseada em IA, né?
0: Isso.
1: Não tem hoje como... Tudo é IA,
2: tudo,
1: né?
2: Tem IA agora, tudo vai embarcar IA, isso.
1: Eu queria falar, que você contasse um pouquinho, né? Essa ferramenta é uma prova ali que vocês estão olhando para inovação.
0: Sim.
1: Todo mundo que está olhando para IA hoje está pensando em, né, correndo atrás ali para adotar novas tecnologias e tal. Agora, adotar novas tecnologias em um setor tão regulado, né? Que tão... A gente sabe que tem... IA e segurança, né, andam de mãos dadas, né, é um problema super complexo ali. Como é que é para você equilibrar essa busca aí por inovar e também para, né, para trazer nova tecnologia? Você que é, né, que gosta de mudança, né, como que é isso?
0: Eu acho sensacional, né, assim, falando de IA e segurança, óbvio, a gente tem um risco, né? Então, a inteligência artificial, cada vez mais, né, ela, assim, a gente fala, né, desses deepfakes, né, então, muita gente caindo nos golpes, exatamente.
2: Você pode criar um rosto de alguém, abrir o celular da pessoa, né?
0: Por outro lado, a inteligência artificial tem sido uma das principais, se não a principal ferramenta para a gente na redução de fraude, né? A indústria de cartões, ela nos últimos anos, ela vem sistematicamente reduzindo a fraude a uma média de mais de 20% ao ano. Né? Muito por conta de inteligência artificial.
2: Assim, atua como exatamente? Assim,
0: principalmente agora a generativa. Né? Então, assim, vou trazer um exemplo para vocês. A gente tem uma ferramenta, talvez a nossa principal ferramenta de prevenção à fraude, chama Decision Intelligence. Basicamente, é uma ferramenta que analisa, né, uma série de dados que a gente tem, dados, né, principalmente transacionais. Óbvio, assim, a gente tem um benefício, né, de enxergar comportamento transacional de compras, né, do mundo inteiro. Né? Baseado nessas informações, nesses comportamentos, a gente traz para o emissor deste cartão um score, ali uma nota, né, por transação da probabilidade daquilo ser fraude ou não. Não? E a inteligência artificial, por mais que, né, tenha um hype aí dos últimos anos, é uma tecnologia que já existe há muito tempo. A gente já vinha usando inteligência artificial há muito tempo. Mas a generativa, que é aquela que você vai reaprendendo, né,
2: Ela aprende o comportamento do consumidor para levantar suspeitas.
0: Isso, e ela vai, vai se retroalimentando e vai aprendendo com os acertos, com os erros, ou seja, é um negócio constante. A partir do momento que a gente começou a adotar isso, já faz alguns anos também, esta ferramenta, ela aumentou a eficiência dela em 300%. Né? Seja na detecção da fraude, mas como também não bloquear transações que a gente achava que eram fraudulentas, mas que na verdade não eram. Então você tem, porque um modelo de prevenção de fraude, ele tem que ser bom dos dois lados, né? Não basta simplesmente falar assim, vou ser bom na prevenção da fraude. Né? E a gente teve um momento que, né, acho que todo mundo aqui já reclamou, falou, pô, meu banco fica toda hora pedindo para eu ligar.
1: Não deixa eu comprar.
0: Minha transação,
2: eu passei por isso, fiz uma compra no supermercado, de madrugada, dia seguinte não consegui chamar o Uber. Aí eu falei, o banco, o que aconteceu? Não, porque você nunca tinha gastado dinheiro de madrugada, desbloquearam o cartão no ato.
0: Então, assim, é importante você, além de detectar aquilo que é fraude, também deixar aquela aprovação aprovar também, se ela não for fraude. E quando esse modelo, ele não é tão desenvolvido, ele não tem esse autoaprendizado, muitas vezes você acaba, né, bloqueando muita transação ali, que na verdade é transação boa.
2: Isso,
0: né?
2: Isso aconteceu comigo tem uns 5 anos. São 4 anos, né?
0: Isso
2: talvez muito... hoje não acontecesse,
0: não,
2: isso.
0: Era muito, ainda acontece, né? Mas era muito mais comum, né, isso acontecer no passado. E a gente tem conseguido, né, diminuir essa frição e ao mesmo tempo diminuir bastante as fraudes. Falando especificamente, né, de agente pay, essa talvez seja uma das grandes transformações da nossa indústria daqui para frente, né? Porque você vai ter ali os robôs, né, trabalhando para você. O caso clássico que eu adoro aqui pegar, né, eu gosto muito de viajar, então, às vezes quando eu estou, né, programando, né, férias com família e tal, assim, eu gasto muito tempo tal, procurando passagem aérea tal, etc e tal, você quer maximizar... Hoje, principalmente agora, com a alta dos combustíveis, está super caro, né? Então, você precisa sempre tentar buscar a melhor opção ao menor custo, né? Então, hoje, se você coloca um robô para trabalhar para você, você chega e fala assim, olha, eu quero ir para determinado lugar neste mês, pode ser uma janela de 3 dias de ida, uma janela de 3 dias de volta, eu quero tal classe, é para 4 pessoas, o ponto de chegada, sei lá, imagina que você está pensando Europa, né? Então lá pode ser cidade A, B ou C, não precisa ser uma cidade e tal, você cria lá uma regrinha, né? E quero pagar no máximo tanto, tá certo? E falou assim, olha, se você encontrar tudo isso, pode comprar. Né? Então, você tem aquele robô, né, trabalhando para você, né, 24/7. Na hora que ele encontra aquilo que você colocou ali nas regrinhas, ele vai lá e executa aquela compra.
1: Você cria seus próprios agentes, então?
0: Sim, você vai poder fazer isso. Você vai poder fazer isso. Tem gente que já faz isso, inclusive.
1: Não, estou perguntando de você mesmo.
0: Eu? Eu ainda não cheguei lá. Não, mas assim, mas é uma coisa, né, que eu penso em realmente fazer. Porque hoje os agentes, assim, você faz para... Assim, eu uso muito para busca, para fazer alguma coisa e tal. Mas assim, ele faz... Hoje ele vai até encontrar essa solução para você. Esses robôs já existem. Né? Então, quando você... Esse exemplo que eu te dei, ele vai chegar para você e vai falar assim, Marcelo, tá aqui, encontrei o que você queria. Agora, a última perna do pagamento, você que faz. Né? O que a gente está trabalhando agora, o Agent Pay, é justamente uma forma segura para que essa compra seja feita já de forma automática. Você não tem aqui, você não tem essa quebra do processo, né? Que às vezes, se de repente o robô, sei lá, você está dormindo, ele trouxe a solução para você 2 horas da manhã, você acordou às 7, a hora que você olha, de repente a oferta não está mais lá, entendeu? Então, A ideia é que esse robô ele faça o trabalho até o final. E óbvio, isso tem que estar. Tem que ter segurança, porque você vai ter que embarcar este cartão, né, num ambiente seguro, obviamente tokenizado. E aí tem também as regras de franquia, né? Então, porque hoje, quando você tem, por exemplo, voltando a falar aqui da fraude, você teve uma fraude, você não fui eu que fiz essa compra. Você abre seu aplicativo, contesta com o banco, fala assim: olha, isso daqui não fui eu. Um dos grandes benefícios dos cartões é o chargeback, né? Você poder fazer a reversão de uma compra, né, que ou foi uma fraude ou teve um desacordo comercial, de repente você comprou alguma coisa, chegou uma coisa diferente, né, falou assim: olha, não foi isso que eu comprei, eu quero cancelar essa compra. Você vai lá, você resolve isso, né? Então, numa compra de agente, isso muda um pouco de figura. Como é que é? Você tem que olhar lá realmente se você deu todas as... Quem fez a compra? Foi a gente? Foi a pessoa? Como é que foram as regras ali? Então tem um trabalho que precisa ser feito também, principalmente do ponto de vista de regras do sistema, que é um dos papéis da bandeira, para que essa transação ela esteja protegida também.
2: Ah, muito bacana.
1: E os robôs tomando conta
2: do... É isso aí. Mas agora, Marcelo, você disse que uma das frases que mais te marcaram no começo da sua carreira foi que o superpoder de um líder é trabalhar por meio dos outros. Como que isso se reflete hoje quando você chega no topo da carreira? É muita gente para trabalhar para você atravessar e trabalhar por elas, de alguma maneira, elas trabalharem por você.
0: E mais do que nunca é fundamental, né? Então, quando você está numa posição dessa, é importante você conseguir ser inspirador. Então, quando eu digo trabalhar através dos outros, é você inspirar as pessoas, né? É quase que um pregador, né? Então, você tem lá uma visão, você tem uma paixão, assim, algo que você quer buscar, é saber transmitir essa paixão para que as pessoas também se apaixonem, que comprem essa ideia e que se motivem para buscar isso. E isso é muito mais poderoso do que você usar a sua hierarquia. Né? Hierarquia funciona, mas assim, é limitado, né? Limitado do ponto de vista de tempo, limitado do ponto de vista de resultado. Então, essa inspiração, para mim, é fundamental.
1: Né? Agora, a gente ouve muito assim, né, que o lugar do CEO é um lugar solitário, né? Para a troca ali bastante. Mesmo é difícil, né? Você sente isso também?
0: Bastante. É porque é uma posição que você muitas vezes tem pouca troca, né? E muita coisa, muita decisão que você tem que tomar também, muitas vezes sem envolver muita gente. Eu procuro, um outro ponto importante, né, para mim, quando eu falo de, né, trabalhar através dos outros, isso foi uma outra coisa que eu aprendi muito rápido na carreira também, né? Você tem que estar cercado sempre de gente melhor que você. Então, por mais que seja uma posição muito solitária, eu procuro muito me escorar no meu time, ouvir a opinião deles.
1: Até onde você pode revelar o que está...
0: Até onde você pode, exatamente. Muitas vezes, você pode ir até a página 2, entendeu? Mas, ao mesmo tempo, eu procuro escutar bastante, né? Porque eu acredito bastante nessa tese de que o seu time tem que realmente ser muito forte.
1: Agora, quando você vai tomar uma decisão, agora, uma curiosidade, assim, você se baseia muito em dados, você... Porque outro dia eu estava entrevistando, eu estou perguntando isso, uma professora lá de Harvard, Linda Hill, ela estava falando assim que ela entrevistou muitos CEOs e que quando você fala, né, agora todo mundo decide baseado em dados. E que tem a gente que se incomoda com isso, fala assim, poxa, eu tenho anos de experiência, eu tenho intuição, eu cheguei até aqui por mil coisas, agora acham que só os dados estão... Não, tem eu aqui também, né?
0: Lógico.
1: Você isso te... remete de alguma coisa, não?
0: Mas com certeza. Dados é uma parte, né, do processo de tomada de decisão. Eu uso muito a intuição também, a experiência, né, aquilo que você já viveu. Você tem que olhar movimentos de mercado, né, leituras. As pessoas normalmente olham... Às vezes a gente olha muito as empresas, né? Mas a gente esquece que por trás das empresas estão as pessoas também. E as pessoas não são só racionais, são emocionais também. Então, para você fazer uma avaliação de tomada de decisão, Óbvio que o dado é importante, tá certo? Você tem que trazer o número, mas não basta o número, você tem que saber ler o dado também, né? E o dado, dependendo do corte que você faz e dependendo da forma que você quer interpretar, às vezes o mesmo dado, ele te dá duas respostas diferentes. Aí entra a experiência, entra, né, essa intuição, né, a forma, primeira forma que você está lendo esses dados e depois o resto também. Você olhar, né, você quer entender o que o seu concorrente vai fazer, né? Você, assim, não basta simplesmente você olhar os dados de market share, os dados de mercado, quanto que ele está vendendo, quanto que ele deixou de vender. Isso é super importante, é óbvio que é super importante, mas você tem que entender quem está do outro lado, quem são as pessoas que estão lá do outro lado, quais são as motivações, né? Isso faz parte
1: também.
0: Você
1: acompanha também o movimento daquela empresa acompanhar concorrente, exato, né? Você conhece o estilo, né, de cada um também, né?
0: Lógico, lógico. Então você tem que combinar tudo, não dá para ficar só nos dados.
2: Legal. Vamos pro caminho das pedras?
1: Vamos pro caminho das pedras.
2: Marcelo, que conselho você gostaria de ter ouvido quando estava começando a carreira?
0: Eu ouvi vários, né? Mas assim, um conselho, né? Que é, eu lembro quando eu estava começando a carreira, engraçado, eu conversei sobre isso com um amigo não faz nem muito tempo, já tive algumas vezes falei sobre isso. Assim, a minha definição de sucesso, né? Eu falei assim, não... sucesso para mim vai ser diretor de marketing de uma multinacional. A hora que eu chegar lá, onde eu quero chegar, tal, não sei o que. E aí eu lembro, a primeira vez que eu tive essa conversa, eu alcancei isso, né? E assim, foi no, assim, eu tinha acabado de começar na Mastercard, né? Estamos falando de 20 anos atrás. Assim, cara, e agora? O que eu faço? Né? Então,
2: e agora?
0: Cheguei, né? O que eu faço agora? Então, acho que assim, eu lá atrás, né? Eu acho que eu tinha um pouco dessa visão, né, de meta, de plano de carreira, né, de me estruturar, eu quero fazer A, B, C e tal, não sei o quê. E aí quando você olha a minha carreira, né, teve tanta coisa aleatória acontecendo, né, tanta mudança de rota. Então assim, tirar um pouco dessa rigidez, né, dessa coisa, não, eu preciso realmente ter um plano de carreira, eu preciso me estruturar, me preparar, óbvio que você precisa, né, mas eu acho que muito mais do que um plano de carreira, é importante você ter um norte, uma direção, né? Falei assim, ó, eu quero sair daqui, eu quero chegar aqui, né? Agora o caminho, como chegar... Eu acho que isso, assim, você tem que... tudo bem.
1: Ser flexível.
0: Muito
1: ali,
0: flexível.
1: Né?
0: Uhum. Estabelece metas curtinhas, entendeu?
2: E... até porque as oportunidades às vezes são diferentes para chegar lá,
0: né? Isso, assim, o mundo é tão volátil, as coisas mudam tanto. Voltando para o começo da nossa conversa, o que você controla?
2: É.
0: Nada, entendeu? Então as oportunidades vão mudando, vão aparecendo, tem coisas, né, tem problemas que você não espera, que você vai acabar esbarrando, você vai ter que ajustar sua trajetória. Então acho que um pouco disso, né? Seja menos rígido, né? Com seus objetivos, né? Com o seu plano de carreira, pensa mais, né, no destino, e procura desfrutar um pouco melhor aí, se preocupar menos, né, com a trajetória.
2: Muito bacana. Já dicas valiosas, mas queremos mais dicas.
1: Bom, vamos lá. Conta pra gente aí, você gosta de ler algum livro assim que te marcou aí, que te moldou na tua carreira? Ou qualquer livro que tá na tua cabeceira, que você tá curtindo agora?
0: Então, é livro de cabeceira, eu tô lendo Alma Indomável, do Michael Singer. Assim, eu tenho, eu acho que principalmente nos últimos anos, me preocupado um pouco mais, né, com o lado mais... espiritual, mental. Eu sempre pratiquei muito esporte na minha vida, né? A gente falou sobre isso.
1: Sim,
0: aqui, então,
1: uhum.
0: O esporte, ele me ajudava tanto na parte física, quanto na parte mental também, né? Hoje, infelizmente, eu faço menos esportes do que eu gostaria, então eu acho que esse trabalho, né, mais de saúde mental tem me ajudado um pouco mais a ter um pouco mais de equilíbrio, né? Comecei a fazer meditação transcendental também recentemente, então acho que é um pouco do meu momento, tô num momento mais zen, e esse livro, eu acho que é um livro que pelo momento tem me ajudado bastante também. Então, comecinho, mas é bem interessante.
1: Legal.
2: E para relaxar, assim, no lazer, com você, com os amigos ou com a família, o que que te faz esquecer do trabalho?
0: Então, vamos lá. Eu falei que eu gosto muito de futebol, né? Infelizmente, eu não posso mais jogar por causa do joelho. fanático do futebol também, de ir em estádio acompanhar, mas infelizmente, assim, futebol ultimamente está me dando muito desgosto. Eu sou São Paulino roxo, o meu time está na pior crise institucional, acho que da história.
2: Quem em 92, 93 imaginaria o São Paulo pois hoje desse jeito, né?
0: Exatamente. 2005, né? 2005. Até lá 2008.
1: Mas você ainda 2008. Treina alguma coisa assim, não?
0: Então, eu preciso da atividade física, né? Então, eu vou para academia 3 vezes por semana e aí bike, né? Então, todo fim de semana eu vou aqui para a ciclovia aqui na Marginal Pinheiros para dar aquela suada, né? E fazer um treino mais aeróbico. Então, assim, eu tenho bastante atividade física ainda.
1: Série, filme, assim, tem algum que você viu recentemente?
0: Gosto bastante. Tenho visto bastante. Assim, a que eu mais, assim, tem algumas, né? Que eu, assim, talvez as que eu mais gostei, Succession. Achei sensacional.
1: É um clássico, né?
0: Todo clássico. Sensacional, muito inteligente, né? Os diálogos, as atuações, muito boas. Tem uma clássica também, já mais antiga, Mad Men.
1: Que também é muito boa.
0: Pra mim, assim, e aí
2: estudou assim, marketing.
0: Estudei marketing e assim, a transformação histórica, né? Quando você pega a transformação histórica e cultural, né? Daquele período, principalmente na sociedade americana, né? Muito bom. Ted Lasso. Também, assim, muito bom. Então, assim, sério, eu gosto bastante.
1: Que legal.
2: Legal, bacana. Bom, Marcelo Tangione, muito obrigado por ter estado com a gente aqui no CBN Professional e dividido tanto aí sobre a sua carreira, experiência, trazendo dicas que com certeza foram muito inspiradoras para os nossos ouvintes.
0: Thiago, Stella, foi um prazer estar aqui, muito obrigado.
1: Muito obrigada, foi ótima a conversa aqui.
2: Muito bacana. E muito obrigado para você também que nos acompanha aqui no CBN Professional e que acompanhou nesse episódio mais um da 11ª temporada, falando muito das grandes decisões de carreira, de negócio, de vida dos nossos entrevistados. Os CEOs inspiradores que chegaram no topo da carreira. Eu queria te pedir também para que você mandasse para a gente suas perguntas, suas críticas. Escreva para CBN Professional, tudo junto, @cbn.com.br. Bom, lembro que participaram aqui do episódio de hoje a Bárbara Nora, a Rafaela Zamboli, a Ellen Menezes, a Débora Gonçalves, o Cláudio Antônio, além de nós, eu, Thiago Barbosa, aqui da CBN, e a Estela Campos, nossa parceira do Jornal Valor Econômico, sempre com a gente. Estela, obrigado, hein?
1: Estamos sempre a postos aqui. Então, até o próximo episódio.
2: Até lá. We'll

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1: 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No estúdio CBN, o colunista Michel Alcoforado conversou sobre o retorno do iPod com Tatiana Vasconcelos e Fernando Andrade.
2: Oi, Michel. Vamos lá. Hoje a gente, enquanto abriu o estúdio CBN, falava aqui sobre o iPod, a volta do iPod, voltou a ser um objeto de desejo e tal. Karina Almeida, que estava aqui, uma jovem jornalista, nossa companheira aqui de CBN, disse, tô querendo um. E ela, sei lá, talvez tenha nascido depois do iPod. E
3: você acha que ela
2: depois
3: tem,
2: que o iPod
3: ela nasceu
2: acabou.
3: Depois de 2003?
2: Não, tô brincando. Ela nasceu, eu acho que foi por aí, né? Se foi antes, não foi muito antes disso, não. Mas o que eu quero dizer é, o iPod era algo que nós usávamos, né? As pessoas da nossa geração, 40, 40 mais. E hoje voltou a ser um objeto de desejo dos jovens. Caiu em desuso muito rapidamente, né? Com a evolução da música digital. E agora, por que que todo mundo quer um iPod de novo, Michel?
3: Voltou. Olha, essa talvez seja uma das principais revoluções tecnológicas do século XXI, ou pelo menos desses primeiros anos do século XXI. A Karina deve ter nascido ali perto do primeiro lançamento, do primeiro iPod. O primeiro iPod foi lançado.
2: Ela é de 2002.
3: 2002, e ela tinha um ano.
2: Olha lá.
3: Não, mentira, ela nasceu depois, porque ele foi lançado em 2001.
2: Pois é.
3: Só que o que gerou a grande transformação foi em 2003, que é quando o iTunes foi lançado. Mas eu explico. É o seguinte, esse iPod era um aparelhinho pequenininho que fez uma revolução na cabeça de quem estava acostumado com Discman e que também quem estava acostumado com toca-fita. Como é que a gente fazia para ouvir música antes? Você tinha que comprar um CD, aí você colocava no Discman. Era ruim porque se você encostasse no Discman, travava a música, pulava para a próxima música, era um inferno. E o toca-fita, que era o Discman, era coisa de antigamente, né? Era Discman mesmo também, né? Era toca-fita, sei lá, era um negócio de antigamente, mais antigamente ainda, Walkman, que era de antigamente. Aí apareceu um negocinho que era do tamanho, sei lá, de uma caixa de fósforo, e dentro dele você conseguia botar 1000 músicas. O que já era uma revolução gigantesca. Só que em 2003, 2 anos depois do lançamento do iPod, a gente começou a poder comprar uma música individualmente online. Porque a Apple lançou o iTunes, que te dava a chance de, ao invés de comprar o CD inteiro, escutar um monte de música chata que você não estava a fim de ouvir, você só podia montar a tua playlist só de hits, só de coisas que você tinha muita vontade de ouvir e escolher ali o que você ouvia atrás do quê, como é que você ia montar a sua lógica. Isso foi uma revolução. Uma revolução na forma como a gente ouve música, como a gente compra música e como a gente se relaciona com cantores, com a ideia de álbum, mudou para todo sempre. Sem esse negócio não teria Spotify, não teria Apple Music, não teria nada disso. Isso aí foi uma grande revolução dentro do sistema fonográfico. Só que o que aconteceu? Esse bagulhinho perdeu o lugar porque a gente depois deu lugar, botou no lugar dele o celular, que começou a poder tocar música, quantas músicas você quer. Só que também a gente foi pros streamings de música, que estão aí para tudo quanto é lado, te dando a chance também de você tocar a música do jeito que você quer. Só que os jovens agora estão dizendo, olha, estamos com saudade do iPod. E estamos com saudade do iPod real, tá? As procuras em 2025 já eram 15% superior ao ano anterior. E quando a gente olha para 2026, as procuras aumentaram 23%. Então tem um bocado de gente desesperado por isso. Por que que os jovens estão desesperados igual a Karina por esse aparelhinho? pela chance, pela decisão, pela importância de poder você tomar a decisão sobre qual música você vai ouvir. E aí, os especialistas deram um nome para isso, que é a necessidade para o fenômeno, né? Que eles chamam de friction maxing. Em português, claro, é a necessidade que a gente tem de aumentar a fricção, ou seja, de aumentar a dificuldade em territórios ou em lugares que a gente tinha dado para as máquinas ou para a tecnologia o poder de escolher pela gente. Então, você tá lá ouvindo a tua música no streaming, daqui a pouco ele pula de alvo, ele começa a dizer que, ah, entendi qual é o seu comportamento, o algoritmo já te sugere uma próxima. A gente diz que tá num determinado mood, aí a máquina vai lá e decide qual música você vai ouvir. Há um movimento forte agora, que resultou no crescimento da busca pelos iPods, que é da valorização da tua tomada de decisão. Você quer pensar antes de decidir, você quer decidir que música você quer ouvir, você quer ter o preparo para isso, né? Esse movimento que culminou na busca por iPod, ele também vem culminando em outros setores que são fundamentais no nosso dia a dia, que tinham ficado para trás. Que é a valorização do livro físico, né? Que é a experiência muito diferente de quando você compara, por exemplo, com a experiência de ler num leitor digital. A valorização, por exemplo, de escrever à mão. Então, fulano, ao invés de tomar notas no bloco do celular, ele começa a valorizar escrever no papel. E isso está relacionado a, como já disse, a capacidade que a gente tem de pensar sobre o que está fazendo, que o mundo físico dá pra gente, mas também a ideia de que é você que decide o que você quer fazer. Então, já chegou no mercado da música, tudo que chega no mercado da música depois vai tomando as outras esferas, né? Foi assim com as principais inovações. Eu acho que é um baita aprendizado. O povo do livro tem feito isso também, né? Há uma valorização de novo do livro físico, pela ideia de que talvez seja uma das poucas mídias, assim como o iPod, que em nenhuma hipótese vai aparecer uma interrupção, né? No meio, sei lá, de Grande Sertão Veredas, não vai aparecer um anúncio de blusinha nova ou do novo iogurte proteico que você tem que consumir. A valorização dessas coisas que você que escolhe, você que passa a página, você que decide o ritmo, você que coloca a tua soberania e o teu poder sobre a coisa, não é comandado por ela, tá crescendo e esse fenômeno chama friction maxing, que dá conta desse novo movimento aí.
4: Gostei porque também, porque é pedagógico, te incita a pesquisar um pouco mais, a escolher. Olha só, eu quero esse artista, eu quero esse álbum. Poxa, achei bom isso.
2: E eu acho que é a volta, pelo menos pra mim, a boa parte da atmosfera, do ambiente, do jeitão de que eu tenho saudade do começo dos anos 2000.
3: É bom, né? É bom, porque eu acho que dá uma percepção de segurança que a gente não tinha. Perdeu, né, com a máquina, né? Porque você não sabe nem o que vem depois, né? Quando você organizou as próprias músicas, você tem inclusive uma noção de previsibilidade, que é importante a beça, né? E vai te dando uma certa calma diante desse jogo. Agora, pra mim não serve.

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1: E a vitrola tinha um limite, né, do disco, né? Porque não é igual o teu celular que você pode botar 500 mil músicas lá e toca, ou esse iPod que aguenta mil. Sei lá, eram 8 músicas de um lado, 8 do outro. Aí quando tinha que virar e só tinha 8, já me dava uma preguiça danada, aí eu abandonei logo nas primeiras experiências. Eu acho que não é a minha, não. Essa coisa da curadoria, eu acho que é pra quem gosta muito de música, né?
2: Fora que é um hábito super caro, né? Enfim. Só o Fernando Andrade que pode aqui.
3: Adoro. Eu dei um passo atrás ainda desse, do iPod. Eu fui pro toca-disco, que é bem mais legal.
2: Como é que chama? Eu ia falar o xilocoiso.
3: Xilofone.
2: Xilofone.
1: Não, mas sabe o que eu acho bonito no toca-disco? Também a gente perdeu, inclusive, com o iPod. Talvez o próximo passo seja voltar pro toca-disco, e aí Fernando já tá liderando a tendência. É a ideia da grande narrativa, né? É, quando um artista pensava o seu álbum, a gente tinha essa possibilidade de uma grande narrativa que se estruturava em torno de algo. Você não tem mais isso, né? Porque você que escolhe as suas músicas, só quer ouvir o hits, né? Só quer ouvir aquilo que tá na boca do povo, a música que você lembra, que você sabe cantar junto, que você gosta muito. A gente perdeu isso. É, então, acho que o grande álbum dava conta disso. É só a gênia da Anitta que tá conseguindo fazer isso agora com equilíbrio, né? Mas aí é outro assunto.
2: É, fala de Anitta um dia aqui, Michel, o que você acha?
1: Eu sou fã inveterado da Anitta.
2: Então, que
1: eu
2: tal? Sexta-feira você pode trocar Anitta. Um livro por um disco. Ó, a minha proposta.
1: Tá bom.
2: Pensa
1: vamos
2: aí.
1: Falar disso.
2: Tá bom.
1: Anitta.
3: E vários, vários iPoders escreveram pra gente.
2: Ah, Mauro. Eu tô pensando, eu acho que eu nunca tive um iPod.
3: Tive
2: onde
3: vários.
2: Que eu ouvi a música? No Discman?
3: Tem aqui um ouvinte. Tem um iPod.
2: Eu acho que eu
3: carregado
2: ouvi
3: com 1.230 músicas, vídeos feitas por ele. Ainda uso, não carrego mais músicas, nem instalo mais o antigo iTunes, e ainda poderá ser carregado e utilizado no novo iTunes, não sei, é o Mauro Guerreiro, tem 53 anos, é de Santo Amaro.
2: Eu tô pensando aqui, porque você teve um iPod, Fê?
3: Tive.
2: Logo no começo
3: eu comprei.
2: E aí, sabe por que que eu não tive, eu acho? Porque eu tinha carro. Foi logo que eu comprei um carro, então nos
1: você
2: meus
1: podia escolher, né? Um iPod ou um carro, você preferiu um carro.
2: Não, não é isso não. não é nada disso, mas enfim, eu tô falando sobre hábitos mesmo, né? Eu ouço muita música me deslocando. Só que se eu tinha um carro, eu ouvia música no carro, no rádio, no Discman do carro e tal. Então eu não tive um iPod, eu acho.
1: Custava cara dessa, tá? Em 2001, quando foi lançado, ele custava $399.
2: Então eu já entendi por que eu não tinha um iPod.
3: Mas você comprou um toca CD pro seu carro, é isso.
2: É, mas aí eu tinha um sonzinho legal ali, que saía a frentinha pra ninguém roubar. Lembra? Eu tinha um desse. No meu hipercarro, meu Celtinha. Tá bom. Obrigada, Michel. Beijo pra você.
1: Obrigado, doutor Fernando. Um beijo, feliz que você voltou. Tchau,
3: valeu,
1: tchau.
3: Um abraço.
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5: O CBN Auto Esporte de hoje atualiza tudo o que você pode esperar sobre o grupo Stellantis no Brasil, um grupo que reúne diversas marcas muito relevantes aqui no mercado brasileiro, Fiat, Jeep, Ram, Citroën, Peugeot, várias marcas relevantes aqui no nosso mercado, inclusive grupo que acaba de lançar um novo modelo muito importante, o Jeep Avenger, foi apresentado no Brasil e lançado. Ele tinha sido apresentado no Salão do Automóvel e agora foi de fato lançado nos últimos dias. A gente vai falar sobre esse modelo e sobre tantas outras estratégias importantes nesse contexto de mercado tão movimentado aqui no Brasil. Eu sou Guilherme Muniz e estou aqui mais uma vez com o Leonardo Félix, da revista Auto Esporte. E aí, Léo, tudo bem?
6: Tudo bem, Gui. Olá para você, todos os nossos espectadores e ouvintes. Pois é, Stellantis é o maior grupo automotivo em operação no Brasil. Além das marcas que você falou, tem a Leap Motor também, Sim. que é uma marca nova. Então são 6 marcas em operação só no Brasil. O legal seria ter uma hora para falar só sobre cada marca e umas 6 horas de programa, mas a gente vai fazer o nosso melhor para
5: com certeza
6: para tentar cobrir tudo, começando pelo Jeep Avenger que você falou e outros lançamentos importantes que eles vão ter ainda esse ano.
5: É isso, tem muita coisa para a gente tratar aqui com quem acompanha e planeja tudo isso muito de perto. A gente recebe hoje aqui no estúdio o Erlander Zola, ele que é o presidente da Stellantis para toda a América do Sul. Zola, obrigado pela sua participação aqui no CBN Auto Esporte.
7: É um prazer estar aqui com vocês hoje, Guilherme, Léo. Prazer, muito obrigado pelo convite.
5: A gente que agradece a sua vinda aqui. Bom, tem muita coisa pra gente falar.

0: Olá. Vamos começar falando do Avenger, que vocês acabaram de apresentar aqui para o mercado brasileiro. É um SUV que fica ali abaixo do Renegade, um SUV que já era vendido na Europa há alguns anos. Sempre teve especulação, né? Esse carro tem tudo a ver com o Brasil, ele vem para o Brasil, não vem para o Brasil. E ele acabou, então, agora vindo em 2026. Queria entender o que que mudou de lá para cá, de quando esse carro foi apresentado na Europa, em que ele não veio imediatamente aqui para o Brasil. Para agora, o que que mudou de lá para cá e por que que vocês decidiram que esse era o momento de trazer o Avenger aqui para o mercado brasileiro?
1: Essa já é uma discussão antiga dentro do grupo, Guilherme, mas tem um ponto curioso, né, diante desse movimento todo. O Avenger, na Europa, nasceu basicamente junto com a Stellantis, né? A Stellantis ainda é uma empresa relativamente nova, nasceu em 2021 e, obviamente, quando uma fusão com essa proporção acontece no mundo automotivo, até que as culturas, né, se estabeleçam, né? Especialmente diante de movimentos tão diferentes sobre o aspecto cultural que envolviam, né, a FCA à época e a PSA à época, para que a gente tivesse, né, a consolidação, né, de uma nova empresa que foi a Stellantis. Alguns dos movimentos que tinham sido ou vinham, né, sendo discutidos naquele momento tiveram ali um período de maturação. Para que investimentos importantes pudessem ser decididos, né? Era o momento onde a gente vinha discutindo exatamente toda a dinâmica daquilo que envolveria o desenvolvimento do Avenger aqui na nossa região. Algumas alternativas estavam sendo estudadas sobre o aspecto produtivo, sobre o aspecto de produto, sobre o aspecto tecnológico para nossa região. E no momento em que a gente tomou a decisão e passou a desenvolver o produto, também alguns movimentos de mercado influenciaram muito a dinâmica do lançamento do produto, especialmente diante daquilo que envolve o aspecto tecnológico, para que a gente pudesse ter um produto de fato competitivo, adaptado para as necessidades do consumidor brasileiro, do consumidor sul-americano, em linhas gerais. E foi por isso que hoje, né, nesse momento, mais especificamente ontem, o Avenger nasceu para valer, né? E a gente está, de fato, muito feliz, muito satisfeito com esse primeiro momento, né, do produto. Um produto que gerou uma repercussão fantástica, né, já ontem, né, nesse primeiro movimento, né, de lançamento que nós fizemos, que envolve, né, obviamente, a discussão sobre todo o conteúdo técnico de cada uma das nossas versões, os preços, o posicionamento real, como ele se comporta diante do line-up da Jeep, qual o papel estratégico que ele tem. E, obviamente, eu diria que a composição daquilo que envolve o conteúdo de cada uma das nossas versões, o posicionamento estratégico que a gente estabeleceu para ele como o B-SUV mais tecnológico hoje no mercado brasileiro, obviamente combinado com um preço que nós temos certeza é um preço muito competitivo, certamente, né, já nesse primeiro momento está gerando uma repercussão muito maior do que a gente esperava.
0: Avenger, que foi lançado só para trazer para os nossos ouvintes, em versões de 115 a 146 mil. Esse valor de 115 mil é um valor promocional para as primeiras unidades. Depois, a primeira versão parte para 119 mil. Então, o preço final desse carro vai ser, na versão inicial, 119 mil. Na versão topo de linha, 146 mil. É o que foi apresentado aqui em São Paulo.
2: Boa, Gui. E aí eu ia até aproveitar, Zola, para te perguntar disso, porque o Avenger, pelo menos para a gente da Autosport, é um carro que ele vem gerando, a gente percebe, né, uma expectativa muito grande, né? Ano passado eu até fiz uma estripulia, eu aluguei um Avenger, que eu tava de férias na Itália, aluguei um Avenger, andei com ele e fiz um material pro Autosport, foi no nosso YouTube, e foi o vídeo mais visto ano passado no YouTube da Autosport, em 2025. E este ano, no lançamento também, tudo que a gente fez desse carro teve, assim, uma repercussão sempre muito grande. Então eu queria saber se essa repercussão atingiu as expectativas de vocês, e se dentro dessa repercussão toda que esse carro gera, se a expectativa de vocês é mesmo ter o Avenger como o carro mais vendido da Jeep, né? Porque ele tá num segmento diferente, se dá pra gente esperar que esse carro vai assumir essa posição de o Jeep mais vendido no Brasil, e que papel vocês esperam que esse carro cumpra dentro do portfólio da Jeep?
1: Sem nenhuma dúvida, ele é o modelo de entrada, né, da Jeep. E o mercado brasileiro, né, como nós sabemos, isso está diretamente relacionado, né, à pirâmide social no Brasil. quanto menor, né, o preço do carro, maior, né, o público que ele pode atingir. Portanto, claramente, né, ele tem tudo para ser o Jeep mais vendido dentro do nosso portfólio, né, nós acreditamos que ele vai assumir essa posição dentro de algum tempo. E eu diria que mais do que isso, toda a expectativa que se gerou em relação ao lançamento do Avenger também está atrelada ao fato de que, óbvio, né, as pessoas hoje têm acesso à informação em tempo real. Muita gente já conhecia o Avenger em virtude da participação que ele tem hoje no mercado europeu. Já, né, existia uma expectativa de que ele, em algum momento, viria para o Brasil. E já no ano passado, né, no Salão do Automóvel do ano passado, quando pela primeira vez a gente apresentou o carro, e foi um momento também que gerou um nível de repercussão muito grande, com uma ação que repercutiu muito, com o Avenger estourando um vidro na chegada dele na coletiva de imprensa do salão.
2: Nossa, isso aí rendeu muito também
1: para a gente. Rendeu muita, né, repercussão. O segundo momento do Avenger foi também um momento de alto impacto, né, no show da Shakira no Rio de Janeiro, com, né, um número muito grande de pessoas acompanhando aquele movimento, e o carro se inseriu, né, naquela história de uma forma interessante, orgânica, que também gerou muita repercussão. Portanto, todos esses movimentos somados sobre a ótica de alcance, né, pessoas, quantidade de pessoas que foram impactadas por movimentos que envolveram o carro, já gera uma expectativa muito grande para a chegada dele. E nesse momento, quando a gente confirma, né, a chegada do carro, os preços, o conteúdo, o que ele traz, qual é o conteúdo tecnológico que ele tem, enfim, e com base nisso as pessoas começam a identificar qual é o nível de competitividade que ele tem no mercado, com quem ele se compara, o que ele entrega, né, o que ele tem e os outros não têm, e assim por diante, obviamente a gente tem um momento onde esse impacto, esse primeiro impacto da chegada do produto tem uma possibilidade muito grande de gerar um volume grande de vendas, um impacto muito grande sobre a ótica de repercussão, e é exatamente isso que a gente está observando agora. Então eu diria que, comparando, né, o Avenger com outros lançamentos que a gente já fez, né, ao longo, né, da nossa trajetória dentro da Stellantis, tanto na Jeep quanto com as outras marcas do grupo, o impacto desse primeiro momento é um impacto muito positivo, muito favorável e certamente maior do que a gente esperava para esse primeiro momento.
0: Agora, Zola, o Avenger ele chega também num momento de mercado bastante diferente, não só para a Stellantis, mas para o mercado como um todo, né? A vinda das chinesas nos últimos anos, numa forma muito agressiva, muito querendo ganhar mercado de um jeito até muito rápido, muitas vezes. Isso está mexendo muito com o mercado. Queria entender o quanto que isso também alterou o planejamento de vocês com a Avenger, o quanto que a gente consegue colocar numa balança, assim, o quanto que esse contexto do mercado chinês chegando aqui forte no mercado brasileiro desafia o desempenho do Avenger aqui no mercado brasileiro, e o quanto o Avenger é visto por vocês também como um trunfo, exatamente para tentar driblar aí a competitividade que esses carros têm trazido para os carros que vocês já têm. Como é que você equilibra essa questão da concorrência chinesa hoje em dia com a chegada do Avenger?
1: Eu vou trazer duas leituras aqui, Guilherme. A primeira delas envolve especificamente a Jeep e o papel do Avenger, digamos, né, nessa construção de uma estratégia que nos permita buscar competitividade contra chineses em geral. E é claro que o Avenger tem um papel muito importante, né? E é um papel que hoje está estabelecido diante do portfólio que a gente tem, das versões que a gente colocou no ar hoje, mas que claramente, olhando para o futuro, né, como naturalmente acontece com muitos produtos, a nossa ideia é de que esse portfólio cresça, que o número de versões que nós temos, né, a oferecer com o Avenger ao longo do tempo cresça. Então, nesse primeiro momento, né, a gente tem uma oferta já 100% eletrificada, né, com a oferta dos MHEVs, que já nos dão uma possibilidade, seguramente, de trazer um benefício muito importante para os clientes que já buscam algum nível de eletrificação, especialmente para aqueles que vivem em algumas regiões que oferecem benefícios para veículos eletrificados. É o caso de muitos estados no Brasil que oferecem descontos, né, sobre o ponto de vista de impostos, né, em algumas regiões. Aqui, né, em São Paulo, onde você com um carro eletrificado tem o benefício de não ter, né, rodízio, né, aqui na capital. Portanto, obviamente, algum nível de eletrificação já significa para uma parcela muito grande, né, da população um benefício contra um carro que não tem nenhum nível de eletrificação. E esse é outro aspecto muito importante. Quando a gente fala do segmento dos SUVs, onde o Avenger está inserido hoje, somente 8% desse segmento é eletrificado hoje. 92% do segmento dos SUVs ainda é combustão. Portanto, nós acreditamos que com a chegada do Avenger, a possibilidade que a gente tem de ocupar um espaço mais amplo é muito vigorosa, é muito importante. Ainda olhando para a Jeep, nós temos dentro do nosso lineup, além do Avenger, né, e dentro do segmento dos SUVs, o Renegade, tá certo? Portanto, a nossa oferta como Jeep se, né, amplia diante da chegada do Avenger, com um produto que dá oportunidade de clientes que, né, definitivamente, especificamente pelo ticket de entrada, não conseguiam chegar num produto Jeep, de terem essa possibilidade a partir da entrada do Avenger no lineup, tá certo? Então, essa cobertura de mercado se expande e a gente tem a possibilidade, certamente, de ganhar espaço no mercado, né? Essa é a nossa expectativa. Agora, quando eu amplio a avaliação, olhando para Stellantis, diante do avanço das marcas chinesas, é claro que a Stellantis também tem uma estratégia, claramente utiliza cada uma das nossas marcas para que a gente possa, como grupo Stellantis, ter uma estratégia robusta, né, para que cada uma delas, né, dentro do seu papel, dentro do seu posicionamento, possa contribuir para que a Stellantis mantenha sua participação de mercado, mantenha a sua competitividade, mesmo diante de um avanço muito grande dos chineses. Evidentemente, né, quando nós olhamos para o nosso portfólio de marcas, com Fiat, com Jeep, Ram, Peugeot, Citroën e Leapmotor, né, nós temos diferentes armas para contra-atacar, né, diante desse avanço chinês. Inclusive, uma delas, que estrategicamente é muito relevante para nós, que é ter também uma marca chinesa dentro do grupo, que é a Leapmotor, tá certo? E que, seguramente, dentro dessa estratégia, cumpre o papel fundamental, porque nós temos, diante disso, a possibilidade, e é exatamente dentro disso que a gente está trabalhando hoje, de expandir o portfólio da marca, de trazer novos produtos para cá, inclusive, no caso da Leapmotor, já com um plano aprovado, né, de produção local desses produtos, a partir do início do próximo ano, para que a gente tenha oportunidade também de ofertar, né, exatamente o mesmo nível tecnológico, né, de todas as outras marcas chinesas que estão chegando aqui, com o mesmo nível de competitividade, tá certo? Então, essa certamente é uma arma fundamental que se complementa, né, a tudo aquilo que a gente é capaz de oferecer com as outras marcas. Em algumas delas, né, nós temos trunfos, eu diria, importantes diante de segmentos onde hoje, né, os chineses ainda não têm uma participação tão forte. E é óbvio que a gente sabe que isso vai mudar claramente e rápido, né? Mas que no momento atual são, né, armas importantes, fortalezas importantes para Stellantis. Uma delas envolve o segmento de entrada, que é um segmento predominantemente combustão ainda, onde hoje as marcas chinesas têm, né, uma penetração ainda, né, tímida, tá certo? E o outro segmento é o segmento de picapes, onde hoje nós, com a marca Fiat, somos muito fortes. Basicamente, 50% das picapes vendidas do Brasil são vendidas pela marca Fiat, tá certo? E onde nós temos a marca Ram, que é, sem nenhuma dúvida, uma marca de picapes, tá certo? Que vende exclusivamente picapes, e onde a gente tem também, sobre o ponto de vista de desejo, sobre o ponto de vista de amplitude de portfólio, a possibilidade, né, de trabalhar, né, a marca Ram com expansão de portfólio, de versões, de produtos, para também, né, cumprir um papel importante nessa busca de avançar, né, diante dos chineses.
2: Uhum. Zola, nossa, é muita coisa para falar, né? Vamos tentar condensar aqui. Bom, primeiro, para a gente até encerrar esse capítulo Jeep, né? Além do Avenger, né, que chegou, motorização híbrida leve e tudo mais. Vocês aplicaram também já motorização híbrida leve no Commander, no Renegade. E anos atrás vocês apresentaram aquelas plataformas Biohybrid, né, de modelos híbridos flex, que tinham já previam, né, lá motorizações híbridas leves de 12 volts, de 48 volts, que foi o que vocês já lançaram, mas que previam também motorização híbrida plug-in, que principalmente no segmento de SUVs médios, né, o que está mais em alto, mais crescendo, né, no mercado. E vocês têm outros produtos da Jeep, né, nesse segmento. Então, a minha primeira pergunta é sobre Jeep. Se a gente pode esperar atualizações de produtos, de repente até com uma nova plataforma para esses produtos na fábrica de Goiânia, né, os que são produzidos em Goiânia, produtos com motorização híbrida plug-in, né, ou híbrida de alta tensão, se a gente pode esperar isso para esses produtos, na renovação deles. E já também entrando em Leapmotor, a Leapmotor, vocês lançaram dois produtos deles já no Brasil, né, B10 e C10, mas a Leapmotor já tem um portfólio mais amplo na China, inclusive com compactos elétricos que cairiam muito bem aqui no Brasil para concorrer, por exemplo, com o Geely X2, BYD Dolphin, que são carros que estão crescendo nas vendas. Se vocês planejam trazer a Leapmotor para esse segmento de elétricos mais de entrada.
1: Vamos lá. Começando com a Jeep, né, e o capítulo da Jeep sobre o ponto de vista tecnológico. Quando nós divulgamos, né, a nossa estratégia com o Biohybrid em 2023, né, o cenário que nós tínhamos lá em 2023 é um cenário bastante diferente do cenário atual. Muitos daqueles movimentos, obviamente, se confirmaram, né, estão chegando ao mercado hoje, e alguns daqueles movimentos que estavam previstos lá naquele instante sofreram ajustes. E isso tudo claramente pautado pelo nível de competitividade que a gente é capaz de ofertar diante da transformação de mercado que hoje acontece. Então, o que nós estamos fazendo hoje? Trabalhando em cima daquele plano para que a gente tenha a possibilidade de ofertar produtos com o nível de tecnologia que o mercado brasileiro pede, com toda a amplitude de gama de eletrificação, como nós já prevíamos lá, tá certo? Portanto, a gente está falando de MHVs, de ATVs, de PHVs e de carros BEV, 100% elétrico. Essa é a amplitude de tecnologia que a gente terá aqui. Não apenas para a Jeep, mas basicamente para todas as marcas da Stellantis. Porém, é fundamental que a gente seja capaz de ofertar cada uma delas de forma competitiva. Então, esse é o plano no momento atual. Identificar como, né, alguns daqueles movimentos que estavam planejados naquele instante podem, de fato, chegarem, né, ao consumidor de forma competitiva. Isso passa por um movimento que envolve exatamente a segunda parte da pergunta, né, que envolve a Leapmotor. A Leapmotor, lá em 2023, né, no momento em que a gente discutia aquele plano todo, ainda não era, né, um parceiro, ainda não era, né, uma possibilidade que podia ser contemplada. À medida que a gente passa a ter, né, um parceiro como a Leapmotor, né, dentro do nosso grupo, uma marca como a Leap dentro do grupo, a gente passa a ter acesso a soluções tecnológicas que lá em 2023 a gente ainda não tinha. Portanto, esse movimento que hoje está sendo feito, né, pela nossa empresa e desenvolvido pelo nosso time de engenharia aqui na região, de entender como trabalhar as soluções que a Leapmotor tem sobre o ponto de vista tecnológico. Eu estou falando principalmente nesse caso da tecnologia REEV, né, dos híbridos da Leapmotor, combinada, tá certo, com expertise que nós temos, né, de desenvolvimento de motores aqui na nossa região, especialmente Flex, né, pode nos dar uma possibilidade de trabalhar sobre o ponto de vista tecnológico uma solução que nos dê a chance de utilizar ATVs, PHVs e, eventualmente, também soluções que envolvem plataformas elétricas combinadas hoje com o parceiro Leapmotor, que podem nos trazer um nível de competitividade muito diferente daquele que a gente tinha idealizado há 3 anos atrás. E esse é o ponto. É exatamente por isso, né, que, em alguns casos, alguns daqueles planos foram revistos para que a gente tenha oportunidade hoje de ofertar algo que certamente vai ser muito mais competitivo diante da nova realidade de mercado.
2: Esses novos projetos, quando que a gente pode esperar que eles se tornem realidade? É ainda dentro daquele plano de vocês até 2030, dos 30 bilhões?
1: Até 2030, né, como nós já divulgamos, nós temos um investimento, né, que segue, né, de 30 bilhões de reais aqui no país. Todo esse movimento, né, tecnológico está inserido dentro desse investimento e, obviamente, né, para dar o exemplo, como eu já mencionei, né, em outras oportunidades, isso envolve basicamente a renovação de todo o nosso portfólio, além da chegada de produtos inéditos. No caso da Jeep, e é por isso que é tão importante para nós, sob o ponto de vista estratégico, a chegada do Avenger. A chegada do Avenger, ela define o início de um novo momento para a Jeep no Brasil. É um produto novo, inédito para o nosso mercado e que inaugura um novo momento. Porque a partir de agora, claro, né, Renegade, Compass, Commander, todos eles serão absolutamente renovados. Novos produtos, novas gerações de produtos com novas tecnologias. Então, essa é a expectativa e isso vai acontecer ao longo dos próximos anos. Portanto, tem muitas novidades para a Jeep e tem muitas novidades também para todas as nossas outras marcas.
0: Vamos falar dessas outras novidades. Só esclarecendo para o ouvinte, né, os AGVs que o Zola menciona são os carros híbridos. Os PHEVs são os plug-in híbridos. Então, os híbridos não precisam ser colocados na tomada. Os plug-in híbridos, a pessoa também pode recarregar a bateria colocando na tomada.
2: Isso. E o REEV que ele falou é o híbrido em série, que ele é como se fosse um plug-in, né? Você recarrega na tomada, só que a tração das rodas é sempre pelo motor elétrico. O motor a combustão, ele funciona sempre como um gerador de energia para as baterias.
0: É isso. Exatamente. Um resumo aí das diferentes tecnologias, só para todo mundo ficar na mesma página. Vamos falar então das novidades da Fiat, que é uma marca super importante no portfólio da Stellantis. Acabou de completar 50 anos, vocês fizeram aí uma celebração sobre isso. E a gente puxou alguns números que mostram como a Fiat está num bom momento, de fato, no mercado brasileiro, né? Ela foi da terceira colocação entre as marcas mais vendidas do país entre 2018 e 2020 para a primeira colocação a partir de 2021 e pegando até 2025. Isso, apesar dessa eletrificação toda e da chegada das chinesas que a gente está falando aqui, e muito por conta das picapes. Estrada como o veículo mais vendido do país já há alguns anos, a Toro também inaugurou um segmento e vai também muito bem. E agora vocês têm a expectativa de chegada do Argo X, que vocês já deram alguns spoilers, que deve conviver, inclusive, com o Argo nos próximos anos. Queria te ouvir sobre, e que os ouvintes que estão nos acompanhando em imagens estão podendo ver as imagens desse Argo X, que deve chegar por aqui em breve, derivado do modelo europeu. Queria te ouvir sobre esse momento. Qual é o momento que a Fiat vive nesse momento aqui, fazendo um saldo, um balanço desses 50 anos e também dos desafios para essa marca que, por enquanto, está indo bem, está tendo essa liderança, mas ia até te perguntar, dá para manter essa liderança? O quanto que também qual o papel que a Fiat vai desenvolver em todo esse ecossistema da Stellantis que você está mencionando, tentando conseguir manter também a liderança?
1: Não, a Fiat, ela vive um momento muito especial, né? Ela chega há 50 anos, né, aqui no Brasil, num shape de 25, né, eu diria. Por quê? Porque a grande verdade é, ao longo dos últimos 25 anos, a Fiat basicamente liderou o mercado brasileiro em 20 deles. Passou por um momento difícil ao longo dos anos 2015, 2016, 2017. Dali para frente, conseguiu, né, assumir uma trajetória positiva, né, e que deu a ela a possibilidade já em 2021, através de todo um processo de renovação de portfólio de produtos, inclusive, né, do seu logotipo, toda a identidade visual dos seus concessionários, ou seja, né, uma modernização, eu diria que completa, né, da marca, né, desde do produto até tudo aquilo que envolve de alguma forma o cliente, né, pontos de contato com o cliente. E lá em 2021, um ano depois, basicamente, do lançamento da nova Estrada, que foi um grande game changer para a Fiat, assumiu a liderança de mercado e de lá para cá, né, se manter na liderança de mercado com a Estrada como o veículo mais vendido do Brasil já há 5 anos consecutivos, caminhando, inclusive, para o sexto, né, esse ano, e com alguns novos produtos muito importantes que chegaram para complementar o line-up, né, da Fiat. É o caso do Pulse, é o caso do Fastback, é o caso da Titan. Com a Toro, né, fazendo muito sucesso ainda hoje, né, um produto que foi lançado em 2016. E hoje, né, ela continua com um nível de performance realmente muito grande. Porque é uma marca que entende muito bem as necessidades do consumidor brasileiro e tangibiliza isso sobre o ponto de vista de produto em soluções que de fato funcionam para ele. Tanto sobre o ponto de vista tecnológico, quanto sobre o ponto de vista de qualidade, quanto sobre o ponto de vista de desejo, mas principalmente sobre o ponto de vista de competitividade, que tem um alcance incrível. São mais de 500 concessionários pelo Brasil, ou seja, um nível de capilaridade, de distribuição também muito forte. Isso é muito importante para uma marca como a Fiat, né, que se propõe a, de fato, cobrir todos os segmentos do mercado no Brasil inteiro. Isso tem nos dado a possibilidade de se manter na liderança de forma muito saudável no mercado. Porém, eu sempre digo, né, para todo o nosso time, né, internamente, que se tem um comportamento que é inaceitável, não apenas dentro da Fiat, mas dentro da Stellantis, e nesse caso, especialmente na Fiat, é o fato de que o líder não pode se acomodar. E o fato da Fiat liderar o mercado brasileiro, né, já há 5 anos consecutivos, não pode significar salto alto para nenhum de nós. E nós sabemos que o nível de transformação que está acontecendo no mercado exige de nós todos uma velocidade muito grande no desenvolvimento de novos produtos, no lançamento de novos produtos, na adoção de novas tecnologias. E é exatamente isso que a gente tem feito. Porque o MHEV que nós temos a possibilidade de oferecer hoje na Fiat já é um avanço tecnológico muito significativo e muito importante para o consumidor brasileiro em várias categorias de produto. E é exatamente aí que a gente está avançando, para que a gente possa também, dentro do portfólio da Fiat, oferecer todas as outras tecnologias que eu mencionei a vocês há pouco. Isso vai acontecer dentro do portfólio da Fiat. O Argo X, que chega ainda esse ano, é mais um movimento que nos dá a possibilidade de ampliar ainda mais a nossa cobertura de mercado com um produto que atende muito bem às necessidades do consumidor brasileiro, voltado àquele público que eu dizia a vocês, ainda é um público onde, especialmente, os chineses são mais frágeis pela lógica, né, de negócio e a penetração deles junto a esse público pela cobertura de mercado, pela dimensão que o Brasil tem. É mais um produto que nos dá a possibilidade de fortalecer a nossa posição no segmento de entrada. E eu não tenho dúvida em afirmar, né, que a renovação do nosso portfólio, dos produtos atuais, ao longo dos próximos anos, e também a chegada de produtos inéditos que complementarão ainda mais o portfólio da Fiat, vão, sem nenhuma dúvida, nos dar a chance de continuar muito competitivos dentro do mercado. Nós, na Fiat e na Stellantis, não temos liderança como objetivo. Liderança é consequência de um trabalho muito bem feito, de um bom nível de competitividade, de um bom produto e especialmente de clientes satisfeitos. O foco do nosso trabalho é sempre o cliente. Se nós tivermos a possibilidade de manter os nossos clientes satisfeitos, de desenvolver produtos que atendem à necessidade do consumidor, nós sempre teremos a possibilidade de manter competitividade e de, consequentemente, lutar, né, brigar pela liderança o tempo todo.
2: Zola, o Argo X me parece ser um carro com uma importância tão grande, né, para a Fiat quanto o Avenger para a Jeep, né, nessa renovação, né, do portfólio de vocês. Queria entender qual que é a expectativa de vocês para ele, se é fazer dele o carro de passeio, né, a gente sabe que tem a Estrada, né, que é um comercial leve, mas o carro de passeio mais vendido da marca, e como que vai ser a convivência, quando que a gente pode esperar exatamente o lançamento desse produto no mercado brasileiro. Você já tem uma data, ou pelo menos um mês, para isso acontecer neste ano? E também como é que vai ser a convivência dele com os atuais carros de entrada da marca, Mobi, Argo? Os três vão conviver? Vai conviver o Argo X com o Argo? Como é que vai ficar esse line-up da Fiat?
1: Olha, eu infelizmente não posso, né, dizer exatamente qual é o momento do lançamento, mas ele será lançado esse ano. Ainda esse é o ponto mais importante. Em relação à convivência com os outros produtos, naturalmente, a partir do momento que ele entrar, vai se estabelecer um espaço, tá certo? Que, para que ele ocupe sobre a ótica de posicionamento de preços, range, né, de versões, para que exista, né, uma composição adequada, buscando minimizar o nível de canibalização entre as nossas versões, para que a gente tenha espaço para o Mobi, tenha espaço para o Argo atual e tenha espaço para o novo Argo X. E naturalmente, né, esse é um movimento que organicamente vai mudando ao longo do tempo, à medida que um produto ganha mais espaço e o outro perde. Então, naturalmente, esse é um movimento que vai, né, acontecer ao longo do tempo para que a gente possa harmonizar, né, essas versões, para que elas convivam de maneira saudável ao longo do tempo. Portanto, é uma composição natural de gama que envolve as versões de um e as versões do outro. Mas eu tenho certeza que tem espaço para todos, tenho certeza que sim, o Argo X tem potencial para ser o carro de passeio mais vendido da Stellantis, sem dúvida alguma, e claramente um produto que tem tudo, né, para brigar contra os seus concorrentes de forma muito competitiva.
0: Vamos avançar um pouco mais aqui na lista de marcas. São várias marcas, então tem muita coisa para a gente abordar aqui com você. A gente falou aí desse bom momento que a Fiat está vivendo nos últimos anos. Por outro lado, Peugeot e Citroën não estão no melhor momento dessas duas marcas por aqui. Queria entender qual é o seu diagnóstico, né? De qual é o momento pelo qual essas marcas estão passando e o que, que pode ser feito também com elas para tentar conquistar aí mais mercado. O que, que a gente pode esperar do futuro para essas duas marcas?
1: Essas duas marcas são muito importantes para o nosso portfólio. São marcas que obviamente já ocupam um espaço no mercado brasileiro há muito tempo e que sempre foram marcas de nicho, que funcionam bem especificamente em um nicho de mercado. O ponto mais relevante para nós envolve exatamente o posicionamento de cada uma delas. E é fundamental que diante do grupo Stellantis a gente estabeleça espaços claros para cada uma delas. E qual é o ponto fundamental? O ponto fundamental é que Peugeot e Citroën não devem, de alguma forma, ocupar o mesmo espaço que a Fiat ocupa, sobre o ponto de vista de posicionamento. E esse é o trabalho que a gente está fazendo nesse instante. É um trabalho que envolve o reposicionamento dessas duas marcas para que elas possam assumir, e é óbvio que isso está diretamente ligado ao portfólio de produtos que a gente é capaz de oferecer. E que vai, ao longo do tempo, sofrer uma mudança importante, tá certo? Mudança que vem através de movimentos estratégicos que a gente tem feito hoje e que envolvem algumas das parcerias que o grupo tem hoje sobre a ótica global e que vão nos dar a chance de, sobre o ponto de vista de portfólio de produtos aqui na nossa região, de reposicionar as duas para que elas possam, de fato, ocupar uma posição relevante dentro de um nicho que as posicionam imediatamente acima da Fiat. Não são marcas premium, evidentemente, mas são marcas de nicho, com um posicionamento mais elevado em relação à Fiat. Então, esse é o movimento que vai acontecer com as duas. E aí, obviamente, o portfólio de produtos vai definir, né, de maneira muito clara qual o posicionamento de uma e de outra, ofertando produtos diferentes, tá certo? Mas dentro de um posicionamento que as colocam imediatamente acima da Fiat e não hoje, né, como hoje nós temos, elas basicamente disputando os mesmos clientes que a Fiat hoje já tem.
2: O Zola, acho que quando você fala de que essas marcas vão se aproveitar de parcerias globais, acho que passa muito por uma marca chinesa em específico, que é a Dongfeng, né? Com a qual vocês têm um acordo na China. Inclusive, já há produtos da Peugeot, né, apresentados recentemente, né, de maneira global, que utilizam plataforma dessa fabricante chinesa. Então, eu queria saber em que pé que está essa negociação de parceria para o mercado brasileiro. Uhum. Né? A gente pode esperar produtos, por exemplo, como da Peugeot e da Citroën, aproveitando-se dessas tecnologias dessa fabricante chinesa. Existe alguma outra sinergia entre vocês em discussão para o mercado brasileiro? Algum compartilhamento de produção? Enfim, em que pé está isso?
1: É uma parceria global. A parceria que envolve a Dongfeng é uma parceria global, já estabelecida e, né, como também já foi divulgado, que já envolvem produtos definidos para Peugeot e esses, sim, têm a possibilidade de vir também para o Brasil e para todos os nossos mercados aqui na região da América do Sul. Portanto, esses dois produtos são produtos que certamente vão, né, ocupar um espaço aqui na nossa região futuramente. Porém, a parceria é uma parceria que estrategicamente é muito promissora e que nos dá a possibilidade de discutir soluções diferentes, tanto para Peugeot, quanto para Citroën, quanto para outras marcas do grupo, tá certo? Nós sim temos discutido e debatido com eles possibilidades para que a gente possa otimizar essa parceria aqui na América do Sul. Tem muita coisa nesse momento sendo discutida, E muito em breve a gente vai ter novidades interessantes, espero eu, envolvendo a parceria aqui para a nossa região.
2: É, agora, uma outra pergunta em relação a isso é que a Dongfeng, eles estão aqui, né, negociando com vocês, ao mesmo tempo negociam com a Nissan. Eu até conversei com o CEO deles durante uma apresentação aqui no Brasil, ele, né, confirmou que negociam com as duas, que da parte deles daria para fazer parceria com as duas aqui no Brasil também e tudo mais. Da parte de vocês, é viável ter uma parceira que também é parceira de uma outra marca que é concorrente de vocês? Ou teria que ser uma parceria, ok, você está fechado com a gente, está fechado com a gente e vamos com a gente? Como que vocês, a Stellantis, se posiciona nessa mesa de xadrez aí?
1: Essa parceria, né, que envolve a Stellantis é uma parceria bastante longínqua, né? A Dongfeng tem uma parceria, especialmente com a Peugeot e com a Citroën, na China há mais de 30 anos. E também tem parcerias com outras marcas, como é o caso da Nissan, lá e em outros lugares. E sempre que existe, né, uma parceria, existe a possibilidade de você discutir soluções para novos mercados. Então, é absolutamente natural o que está acontecendo, com base na parceria que nós temos, discutir soluções com eles aqui para o Brasil, eventualmente para a Argentina, para outros países aqui da região, assim como eles certamente estão fazendo também com a Nissan. E tudo pode acontecer, né? Desde se criar algo que nos permita conviver com uma parceria industrial de um lado e comercial, né, de outro, até, obviamente, outras soluções que eventualmente a gente possa discutir mercado a mercado. Porque a realidade que envolve o Brasil é diferente da realidade que envolve a Argentina, que é diferente da realidade que envolve o Uruguai. E, obviamente, quando a gente discute a amplitude daquilo que pode ser feito com uma parceria dessa, a discussão é grande, a discussão tem uma amplitude de fato grande. Portanto, tudo pode acontecer. Precisa, obviamente, existir um equilíbrio de interesses entre aquilo que é importante para nós, na Stellantis, e aquilo que é importante para eles, na Dongfeng.
0: Zola, tem uma discussão quente nesses últimos tempos na indústria automotiva, que é com relação àquela questão do imposto de importação dos carros eletrificados e depois a cota de isenção desse imposto que o governo federal, de fato, voltou a oferecer até o final desse ano. É uma medida que beneficia diretamente, principalmente, a BYD. Foi um pleito da BYD e que beneficia diretamente eles, até pelo modelo de produção que eles estão adotando, por enquanto, lá na fábrica de Camaçari. Dizem que vão passar a produzir, de fato, 100% os carros por lá, mas, por enquanto, ainda importam muita peça feita na China para montar o carro por aqui. Toda vez que a gente toca nesse assunto aqui no CBN Autosport e publica nas redes sociais, é uma chuva de comentário dos ouvintes debatendo esse assunto. Virou um assunto que mexe com muita paixão. E, no geral, as mensagens dos ouvintes vão muito na linha de que ter uma medida como essa, da isenção do imposto, contribui para diminuir preço de carro. E isso soa como música no ouvido do consumidor como um todo. Quando a gente pega dado, teve até levantamento recente que mostrou que foi pela primeira vez nos últimos 6 anos que teve redução de preço de carro com a chegada das montadoras chinesas no Brasil. Então, o consumidor acaba vendo isso também se materializar na prática, não fica só nesse discurso. As montadoras tradicionais foram totalmente contra, principalmente pela Anfávia, uma medida como essa. Como é que a gente explica para o consumidor que uma isenção como essa, um estímulo para importação de peça e montagem aqui, não é de fato benéfica? É uma missão muito difícil de se fazer, mas como é que isso se explica? Como é que é a visão de vocês sobre isso?
1: Essa é uma discussão muito ampla, Guilherme, e que não envolve apenas o preço para o consumidor, mas envolve também aquilo que o país quer sobre o ponto de vista de desenvolvimento industrial, tá certo? Aquilo que envolve a indústria nacional. E eu posso dar alguns exemplos que talvez tornem isso mais claro. Nós, na Stellantis, temos hoje cerca de 30 mil funcionários aqui no Brasil, né? Com as nossas 3 plantas, basicamente. Dentro do modelo de negócio que nós temos aqui e que envolve localização, nós podemos dizer que numa planta como a planta de Betim, que trabalha com um nível de localização próximo de 90% nos nossos produtos. Para cada emprego direto que a gente gera naquela planta, a gente gera mais 10 na cadeia de fornecedores, tá certo? Nós estamos falando de uma cadeia muito ampla. Nós, na Stellantis, temos cerca de 1.200 fornecedores diretos aqui no Brasil. Então, nós estamos falando de algo que envolve diretamente emprego. Quando um modelo de negócio que não envolve localização, como é o caso do modelo de kits CKD e SKD, como vocês sabem, todos os nossos ouvintes certamente também, os kits CKD e SKD não envolvem o aço produzido no Brasil, não envolvem o plástico que é produzido no Brasil, não envolve os amortecedores, as lanternas, enfim, absolutamente nada daquilo que está relacionado à cadeia de fornecedores no Brasil. Tudo isso é produzido na China, encaixado num kit, trazido para cá e montado aqui. A lógica de localização, a lógica de uma montadora, como é o caso da Fiat, né, da Jeep, da Volkswagen, né, da GM aqui no Brasil, envolve 4 estágios de produção. A estampagem das peças, a soldagem dessas peças, a pintura e a montagem final. Sempre esses 4 estágios. Quando a gente está falando de um kit CKD, você não tem os 3 primeiros. Você tem apenas o último, a montagem final. Se a gente for comparar números, nós, na Stellantis, que temos, diante desse modelo de localização, cerca de 30 mil funcionários aqui, para trabalhar num regime de SKD e CKD, precisaríamos ter 3 mil. Se a gente mudasse por completo o modelo. Portanto, obviamente, gerando um gap enorme de empregos diretos. Se a gente transpõe isso para a cadeia, numa planta como a planta de Betim, que trabalha com 90% de localização, a gente está falando de mais ou menos 270 mil empregos na cadeia que se perdem. Se esse modelo muda diante daquilo que a gente está discutindo hoje. E, obviamente, essa discussão junto ao governo é muito importante para entender o que o governo quer sobre o aspecto de modelo de negócio para a indústria nacional. Porque o modelo que hoje, especialmente as marcas chinesas, estão utilizando nesse instante com kit CKD e SKD, obviamente dão a eles a chance de utilizar hoje uma vantagem competitiva que a China tem contra o mundo. Não é contra o Brasil, é contra o mundo, que envolve a escala do negócio na China. A indústria de automóveis no Brasil, o ano passado, foi de cerca de 2 milhões e 600 mil carros. Na China foi de 28 milhões de carros. O custo do dinheiro no Brasil, taxa Selic real, 14%, custo do dinheiro real, 20%. Hoje, no mercado. Quando a gente compara isso com a China, o custo do dinheiro na China é cerca de 1,5% ao ano. A escala de trabalho que envolve a China é completamente diferente daquela que envolve o Brasil. Os incentivos governamentais na China são completamente diferentes daqueles que envolvem o Brasil, especialmente para desenvolvimento de produto. Portanto, a escala China traz hoje para eles um ganho sobre o ponto de vista de competitividade muito relevante. Uhum. Que leva, em muitos casos, a operação de kits a ser uma operação mais vantajosa do que a operação local. Eu não estou dizendo que isso é uma verdade para todos, mas é uma verdade para muitos hoje. E que pode, sobre o aspecto de indústria nacional, ter um impacto enorme dentro da cadeia. É por isso que a Anfávia se posiciona, né, de maneira a defender a indústria nacional. Isso não está relacionado apenas ao impacto no preço final. E de fato, existem muitos meios para se trabalhar de forma a buscar um nível de competitividade maior para que os preços caiam, uhum, né, para os produtos. Não só para os automóveis, mas para muitos deles. E evidentemente, os impostos também influenciam diretamente tudo isso. É por isso que essa discussão é uma discussão mais ampla do que simplesmente aquela que envolve somente o preço final para o consumidor. Então, a leitura de médio e longo prazo é uma leitura muito importante. Por quê? E eu não estou falando nesse caso apenas da Stellantis, mas estou falando nesse caso da indústria automotiva. Assim como nós, na Stellantis, temos parceiros chineses, como a gente mencionou, Leap Motor, como a gente mencionou, Dongfeng, todos os concorrentes que nós temos, tradicionais, têm operações vigorosas na China. Todos eles têm. Esse modelo de negócio, e por isso a discussão com o governo é tão importante, o modelo de negócio que envolve kit CKD e SKD é um modelo facilmente copiável.
0: Eu ia te perguntar isso, só para a gente
1: facilmente
0: fechar.
1: Só para complementar, facilmente copiável por qualquer um dos concorrentes. Então, esse aspecto é um aspecto muito importante, porque se o governo se movimenta de forma a tornar os kits mais competitivos do que aquilo que é capaz de ser gerado através do modelo de localização no Brasil, isso pode representar um risco para a indústria nacional muito grande.
0: Você chegou a dizer que esse modelo seria replicável por qualquer outra montadora caso se torne mais vantajoso. Seria uma opção real para uma marca como Fiat, Jeep? É algo discutível hoje em dia?
1: Absolutamente. Absolutamente. Óbvio, essa não é uma decisão fácil nem rápida, e eu tenho certeza que a discussão com o próprio governo ainda é uma discussão muito ampla em relação a isso, porque eu tenho convicção de que o governo, sim, trabalha para manter os interesses da indústria nacional, para defender os interesses da indústria nacional, para defender os interesses do país. Uhum. Agora, que o modelo é replicável, sem dúvida alguma é. Sem dúvida alguma é.
0: Muito bem, muita coisa. Conseguimos passar aqui pelos principais pontos. Erlander Zola, presidente da Stellantis para a América do Sul, muito obrigado mais uma vez pela sua participação aqui no CBN Autosport. E ainda tem muito mais para a gente abordar, então fica o convite para você voltar numa outra ocasião também.
1: Vai ser um prazer. Muito obrigado pela oportunidade. Muito obrigado a vocês.
0: Valeu também, Léo Félix.
2: Valeu, valeu ao Zola, a todos os nossos ouvintes e espectadores, Gui, e nos vemos na próxima.
0: Nos vemos na próxima. E assim o CBN Auto Esporte fica por aqui. Obrigado pela sua companhia. A gente teve os trabalhos técnicos da Priscila Gubiotti e a edição do Rafael Furugem e do Luiz Fernando Figliage. Lembrando, você pode assistir essa conversa na íntegra no YouTube da CBN ou também no Spotify, inclusive com imagens dos carros que a gente mencionou por aqui. Se preferir, tem a versão em podcast também na íntegra nos aplicativos de podcast e no site e no aplicativo da CBN. Domingo que vem a gente volta às 9 horas da manhã na programação da Rádio CBN. Obrigado mais uma vez pela sua companhia. Até mais.
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0: No Sala de Música, João Marcelo Bosco lhe compartilhou com Tatiana Vasconcelos e Fernando Andrade uma seleção de canções temáticas sobre uma vida corrida.
1: Ô!
2: Como vai?
1: Quem é vivo sempre aparece, né?
2: Tô na área. Tudo bem?
1: Tudo bem. Voltou a contragosto?
2: É, sim, talvez. Não tive escolha. João, vamos lá, a gente vai fazer um gosto sim daí. Eu queria que você explicasse para o nosso ouvinte qual que é o tema mesmo.
1: Rapaz, a gente tem uma vida estressante, uma vida que é toda subdividida, parece que a gente está sempre atrasado. E aí eu pensei em escolhermos alguma música que tratasse disso, ou falando aqui, dessa coisa.
2: Tratate?
3: Para mim?
1: Aê, Tati!
3: Tô aqui.
1: Tatiânica.
3: Tô vendo.
1: E ou assim, que fosse uma descrição do que tá acontecendo, ou algum tipo de saída para isso, mas que tratasse disso. Todo mundo se sente um pouco pressionado, parece que a gente acorda atrasado, parece que a gente tá num lugar, mas deveria estar em outro. Enfim, essa pressão do dia a dia, né?
2: Então tá
1: que vem
2: bom.
1: Junto acho com a tecnologia.
2: É, descrevemos bem no início do programa como é que foi, acho que os ouvintes se ligaram e vai ser legal. Vamos lá, a sua música qual é?
1: Tô sartando dessa. Cláudio Zoli, Ronaldo Santos, 1985. Eu gosto dessa música, um reguezinho que mostra uma solução. Vamos lá.

0: O João tá amante da natureza hoje. É.
1: Tá com a flor na mão.
0: Tá com a flor na mão.
1: Literalmente. É. Ah, essa flor.
0: Beleza, João. Que bonito isso.
2: Podia fazer uma mágica, ó. Sumiu.
0: Você comeu?
1: Comeu.
0: Ô, cara, vamos
1: lá. Ó, tem participação de ouvintes. Começamos com Larissa Pereira. Ela começou um namoro dando plantão em São Paulo. O namorado estava em Campinas, saía do plantão correndo, ouvindo essa música.

0: boa, né?
1: Boa.
0: Vai devagar, gente, que você vai chegar.
1: Por favor,
0: acelerar.
1: Não precisa correr demais, não.
0: A Camila contou uma história bem legal. Os filhos dela, eu fico imaginando a cena, os filhos dela colocam essa música no carro, quando ela tá levando cada um pro seu compromisso, aquela correria assim, pra tentar não correr a hora, chegar no horário, tal, tal. Aí você fala, tá bom, mãe, vamos colocar aquela música que ela vai te ajudar. E ela vai ouvindo esse som. Levando as crianças, vai!

0: Boa demais essa.
1: Boa, né? No final ela deve estar exausta, né? Nossa. Gabriel, vamos lá. Gabriel também tem uma música que tem muita relação com...
2: Gabriel, vamos lá.
1: Pra que tanta... Ah, essa música é muito boa. Pra que tanta pressa? Uma composição de Ana e Raquel Tobias. Pra que tanta...

0: pressa, minha gente. Sim. Vamos devagar.
1: Eu gosto do outro lema. Tem um lema, Tatiana, que é primo do pega leve pra pegar sempre, que é: vamos devagar pra chegar antes, né?
0: É ótimo, é. Ótimo, ótimo. É. Adoro. Adoro. Mas, os lemas do João.

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1: Aí dá vontade de um pouquinho de chorar quando ela ouve essa música.

0: Capitão de Indústria, muito boa.
1: Muito boa mesmo, boa lembrança da ouvinte. Acabou?
0: Tem mais uma para finalizar e para o nosso ouvinte ficar pensando. Essa é um clássico, é a Cleusa que mandou, tem tudo a ver com o Paulinho da Viola. Olá, como vai?
2: Olá, como vai?
1: Putz, eu tinha pensado nessa música.
3: Ai, ai, ai. Machuca, hein? Isso é profundo, hein?
1: Aquela paradinha no semáforo.

0: Que beleza, hein? É a alma dos nossos negócios.
1: Bonito, bonito. Paulinho da Viola é tudo na vida de uma pessoa, não é mesmo?
0: Nossa senhora, ele tossindo é bonito.
1: Você curtiu, João? Não a tosse, o gocinho daí de hoje. Legal,
0: muito,
1: né?
0: Muito, poxa, parecia meio hermético no começo, mas você vê
1: engajou,
0: que...
1: Engajou, né?
2: A Lance fala assim, que essa do Paralamas é o hino do fim da escala 6x1.
1: Vamos embora com ela, então, jogar pro universo, vai.
2: Tchau, valeu, João.
0: Trabalho é que nem fotografia, eu gosto mesmo de 3x4.
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4: Olá, está começando Futuramente, um podcast da CBN sobre como hoje impacta o seu amanhã. Esse podcast é apresentado por Marta Gabriel, futurista, especialista em inovação e tecnologia, e por mim, Carol Tamassia, jornalista aqui da Rádio CBN. Oi, Marta, tudo bem?
5: Tudo ótimo, Carol. Ainda mais hoje que a gente vai falar de inovação, né?
4: Pois é, esse tema... E o que ele representa de mudanças para as pessoas, para as empresas. Todo mundo quer inovar, mas transformar uma boa ideia em realidade nem sempre é simples, né, Marta? Na vida das pessoas, isso exige coragem, atitude para fazer diferente. E nas empresas, precisa de uma cultura que estimule que isso aconteça. E a gente só está aqui hoje, né, Marta? Se for ver bem, cercado de tanta tecnologia, tantas mudanças acontecendo, porque ao longo da história, alguém resolveu inovar, né?
5: É isso mesmo, mas é bem interessante... O seu início, porque falar que não é só a gente ter vontade, é a gente ter cultura e ter método. O Brasil é um dos países mais criativos, né? A gente é super criativo num monte de coisa, mas a gente sempre está nos índices baixos de inovação quando a gente compara com o global. E o que é isso? É falta de método. Então, se você tem iniciativas criativas e às vezes até um ou outro caso que vira inovação, se você não tem método, você não replica isso e você não torna sistêmica, que foi o que a gente falou em alguns episódios aqui, né? Então, o que é inovação na realidade? Que é isso que trouxe a gente até aqui. Inovação é você criar algo novo que solucione um problema ou alguma coisa que crie valor para alguém. E a grande sacada é isso, é criar valor. Não é fazer uma coisa nova. As pessoas confundem novidade com inovação o tempo todo. Novidade é algo novo. Está cheio de novidade no mercado, na vida da gente. E inovação, você tem que testar para ver se aquilo realmente torna a sua vida melhor. Eu trago vários exemplos. Tem um monte de lojinha que a gente vê que tem um monte de coisa inusitada, né? E aí você fica com vontade de comprar tudo. Aí se você parar um pouquinho para pensar, fala... Onde eu vou usar isso? Eu vou substituir aquilo que eu já faço por isso? Será que isso aqui realmente tem alguma serventia no meu dia a dia? E isso vale para as empresas também. Até brinco que na parte de eventos, vira e mexe tem alguma coisa que o pessoal faz de novo para testar. E não

0: necessariamente aquilo está dando resultado, mas todo mundo começa a copiar. Então, antes de copiar, hashtag fica a dica, tem que ver se aquilo está agregando valor ou não está agregando valor. E aí, como é que eu sei que eu estou agregando valor ou não? Também essa é uma pergunta bastante importante, né? A gente já viu também aqui várias vezes que o cérebro humano, ele faz três coisas. Ele busca prazer, diminuição de dor e economizar energia. Então, hashtag fica a dica. Se você fizer qualquer uma dessas três coisas para alguém, aumentar o prazer, diminuir a dor ou economizar energia, fazer mais rápido, fazer de uma maneira mais eficiente, as pessoas acabam engajando, você resolve o problema. Agora, das três, economizar energia, aumentar prazer e diminuir a dor, o nosso cérebro busca sempre diminuir a dor. Por quê? É sobrevivência, a gente foi configurado biologicamente para isso. Então, inovação, na realidade, aonde que ela realmente faz uma diferença enorme? Quando ela resolve o problema, quando ela tira a dor das pessoas. Então, o que que é inovar? É você ter paixão por problemas e usar métodos para resolver problema. E aí as pessoas também, eu vejo uma coisa que me incomoda muito de uns 10 anos para cá, o termo disrupção virou a grande coisa, né? Todo mundo quer ser disruptivo, não sei o quê. Na realidade, a nossa obrigação não é fazer disrupção. A nossa obrigação é inovar todo dia, um pouquinho, focado nos problemas que a gente tem, dos nossos públicos, na nossa casa, com a gente mesmo. Eventualmente, quando você faz isso com muita consistência, você acaba tendo uma inovação acumulada que acaba virando uma disrupção eventualmente. Mas se não virar, você vai ter resultado na sua vida, no seu negócio, porque você está realmente agregando valor a cada etapa disso, né? E isso cria cultura. Se todo mundo tiver foco nos pequenos problemas, para dar feedback, para você fazer a coisa girar nesse sentido, quando você vê um monte de gente todos os dias resolvendo pequenos problemas de uma maneira mais eficiente, agregando valor, gera um valor enorme, né, até o final do ano, 365. A outra questão, a gente fala muito aqui sobre tecnologia, porque tecnologia é um dos grandes drivers que a gente tem para transformar o mundo e instrumento de inovação, mas a gente tem que lembrar o seguinte: a tecnologia, ela está embaixo da mentalidade de inovação. Inovação tem que ser resolver problema. A tecnologia é instrumento para resolver problema. Então, quando a gente vê as empresas trocando essa ordem, focando na tecnologia, a gente viu um monte disso agora com IA, usando IA para tudo quanto é coisa, testando tudo quanto é coisa. Não adianta testar se não for para um problema que você tem, para uma situação que você tem. Então, a mentalidade de inovação, ela entende do que está acontecendo para achar a solução. E aí, a tecnologia é instrumento para isso, ela faz parte disso. Então, essa é a ordem, né? Tanto que é difícil você enxergar o problema, porque eu falo que paixão por problema não é uma coisa fácil, porque a gente tem dificuldade de ver qual. Tanto que o Elon Musk tem. Existem vários métodos para você tentar enxergar o problema, né? Ele usa first principles, que é você entender a causa raiz e fazer um milhão de perguntas de porquê até chegar nessa causa raiz, né?
1: Muito bem, então agora a gente vai receber um convidado para a gente ampliar aqui nossa discussão. Um convidado especial falando com a gente dos Estados Unidos, que é Yuri Ramos, diretor de Relações Corporativas do MIT Industrial Liaison Program, que é o programa que conecta empresas ao ecossistema de pesquisa do MIT. Yuri, seja bem-vindo ao Futuramente, é um prazer ter você aqui.
2: Obrigado, Carol. Obrigado, Marta. Ótimo estar aqui com vocês. Muito obrigado pelo convite. Que bom que a gente se cruzou, por acaso, né, Carol, algumas semanas. E uma alegria estar aqui com vocês.
1: Não, muito bom. Vi você falando e falei, tem que levar ele para o nosso Futuramente, porque tem tudo a ver com a gente. Olha, olhando aqui a história da inovação, Yuri, tiveram momentos que mudaram completamente os rumos da humanidade, né? Pela posição aí privilegiada que você ocupa no MIT, você diria que hoje a gente está vivendo um desses momentos? Ou é um exagero?
2: Eu não acho que é exagero, não. O momento hoje, o estágio onde nós chegamos, nós humanidade, onde chegamos em ciência e tecnologia, com os avanços que nós chegamos, a gente tá num momento muito especial da história. Gostei muito da introdução da Marta, quando ela fala de resolução de problemas. A gente vai voltar nisso várias vezes hoje, né? No episódio aqui. Inovação tem que passar por, entre outras coisas, especialmente resolução de problemas. Então, nós temos as ferramentas que nós temos hoje, né, em várias áreas, especialmente em tecnologia. Eu sei que todo mundo só fala de IA e IA, literalmente, e falo sim de uma posição privilegiada, com muito orgulho. IA está comendo o mundo, né? As grandes empresas que nós recebemos aqui no MIT, no ILP, no nosso grupo, sem dúvida alguma, o principal ponto de atenção delas, de interesse, é IA, né? Tem um certo exagero, tem uma, eu vou chamar de AI fever, Tem que tomar cuidado com isso. Vamos voltar no ponto da Marta. Tem gente usando IA onde não precisa. Tem gente usando IA e agregando valor zero. Zero, né?
1: E gastando rios de dinheiro.
2: Serviços. Exato. Mas então, voltando sim, Carol, o momento é muito especial, único, e a gente não pode, a gente como humanidade de novo, deixar de surfar essa onda que, bom, que não volta, né?
1: E vocês aí, conversando diariamente com pesquisadores de ponta, empresas globais, vocês têm também uma visão do que está saindo do laboratório que vai virar realidade. Tem algo que aí no MIT hoje vocês estão vendo que ainda não entrou no nosso radar aqui das pessoas comuns?
2: Tem um bocado de coisa. Sabe que eu sou de Brasília, eu sou matemático pela Universidade de Brasília, uma ótima universidade, mas assim, eu sei que eu sou suspeito que eu trabalho no MIT, eu estudei no MIT, né? Mas assim, é um local absolutamente especial. Tem coisas, eu trabalho aqui há vários anos, dia sim, dia não, eu vejo algo que eu digo, não, para. Não estão fazendo, isso não está acontecendo. Tem muita coisa, né? Uma delas que eu vou citar vai impactar muito a questão de transição energética, descarbonização, que é uma startup fundada por professores nossos. Outra coisa bem legal, tá, que a gente vê pouco ainda no Brasil. Nós temos centenas de professores do MIT que são fundadores de empresas. Nesse caso, é uma empresa que usa... Imagine que as paredes da sua casa, os tijolos da sua casa, eles possam... São elementos que vão ajudar na transmissão de energia, né? Até melhor dizendo, eu vou voltar aqui agora. Imagine você ter as paredes da sua casa, os tijolos da sua casa, né, como elementos que vão armazenar energia. É um estudo, está em fase de estudo, isso não é comercial ainda, né? E você poderia, então, prédios, hoje em dia, né, a quantidade, né, um dos grandes ofensores que a gente vê hoje pra, né, em termos de CO2, é a parte de infraestrutura de construção. Então, imagine você poder ter uma parede na sua casa que armazene energia eólica, energia solar, e com isso, que a energia vai ser energia limpa. De novo, isso não está ainda comercial, isso vai chegar, se tudo der certo, em estágio comercial, mas é uma das coisas que o MIT anda inventando aí. Outra, por exemplo, são ainda também em fase mais, até uma fase anterior a essa que eu acabei de mencionar, que é o uso de IA para criação de antibióticos, né? Então, isso está numa fase bastante preliminar, mas a tecnologia é bastante promissora, tem muito dinheiro sendo investido nessa pesquisa, entre várias outras. Quer ver um outro caso? Esse, talvez, se chegue a estágio comercial ou não, drones do tamanho de uma abelha. Não estou brincando, o drone é desse tamanho.
1: Nossa.
2: Tá, Yuri, o que eu vou fazer com um drone do tamanho de uma abelha? Você pode fazer algumas coisas com ele. Você pode usar, por exemplo, questão de segurança. Em vez de você botar seres humanos para fazer uma vistoria de uma, sei lá, de equipamentos muito grandes que ofereçam risco às pessoas, coloca esse negócio. Uma questão ainda ligada à segurança, a polícia pode usar isso, sei lá, um sequestro, alguma coisa, quer meter uma câmera, né? E esse drone do tamanho de uma abelha, ele bate as asas mais rápido do que uma abelha. De novo, isso tudo está sendo testado, nada disso é comercial ainda.
0: Tem que lembrar também que tem as consequências, né? Tem, acho que um Black Mirror que tem o enxame de abelhas, que também são robozinhos, e aí você tem o uso maravilhoso, né, que o Yuri falou, mas pode ter uso danoso também, né, de você, invasão de privacidade, você não sabe que a abelha está ali, no caso, daria para você fazer ataques específicos, então tem a parte, né, toda a tecnologia, até legal falar isso, né, Yuri, que a gente tem sempre as utilizações que são positivas e as que são negativas. Sempre. E com relação ao MIT, a primeira vez que eu tive a oportunidade de visitar o MIT Media Lab nem era no prédio novo ainda, ele era o antigo.
2: Nossa, faz tempo então.
0: Faz tempo, acho que 2007, 2008. E aí eu lembro que o professor que fez o passeio lá com a gente, ele falava o seguinte: aqui a gente tem tudo. Você só tem que ter ideia, porque se você precisar de um engenheiro, o engenheiro vai te ajudar para fazer aquela ideia acontecer. Se você precisar de alguém que faça uma determinada coisa de química, vai fazer acontecer. Então, você tem muita cultura de inovação, que você falou um pouquinho no começo, né, Carol? E tudo ali à sua disposição. Então, você consegue realmente fazer a parte do método acontecer para fazer os testes, para que você consiga ver se tem valor ou não e colocar no mercado. É muito interessante. Bom. A cultura lá, desde
2: o... Isso a gente vê, Desculpa, Marta, isso
1: Não.
2: a gente vê muito em ecossistemas maturos de inovação, né? Que é Boston, é um dos, e hoje eu só comparo ao Vale do Silício, nos Estados Unidos, né? Boston, Kendall, MIT, que é um ecossistema onde, por exemplo, não é que você ouve histórias de alguém que montou uma empresa e vendeu por 500 milhões de dólares. Eu tenho vários colegas de classe, algo entre 10 e 15 colegas de classe, gente que eu conheço, que em muitos casos pegou um projeto de aula do MIT e virou uma empresa. Que no melhor dos casos é uma empresa espanhola, era um colega de classe, a empresa dele hoje vale 3,4 bilhões de euros, né? Então, ecossistemas como esse, você vendo essas histórias de pessoas que você conhece, isso até te motiva, você, poxa, se a Marta fez, a Carol também, pô, eu vou tentar também, né? Isso você só vai ver em ecossistemas muito maduros de inovação.
1: É, você falou assim, né, da pessoa olhar e falar, pô, eu também posso fazer e tal, né? Olhando para as pessoas, não tanto para as empresas, mudando um pouquinho para as empresas, o que as pessoas precisam fazer para ter mentalidade inovadora, mesmo estando numa empresa, eventualmente, que não é inovadora? Né? Como que a pessoa consegue ter ela própria essa mentalidade?
2: O intraempreendedorismo, né? Estando numa empresa que não é inovadora, é mais difícil, mas não é impossível, né? E a gente vê uma comparação. Eu não gosto muito de generalizações, tá? Eu acho que elas são burras, mas eu vou usar, fazer uma. A gente brasileiro, a gente ousa menos, a gente arrisca menos que os americanos, né? Eu moro aqui há bastante tempo, conheço bem os dois, sou brasileiríssimo como vocês. Então, acho que a gente precisa ter, e as empresas deveriam estar por trás disso, permitir que as pessoas e os colaboradores possam arriscar um pouco mais, né? O tal caso do Google, que todo mundo tem 10% do tempo para fazer projetos pessoais, mas pensando em questões ligadas à empresa, né? Ousar um pouco mais. Obviamente, tudo tem limites. Você não pode permitir que pessoas que trabalham numa empresa farmacêutica, eu vou brincar com uma droga nova aqui, você pode matar seus futuros pacientes, né? Mas as empresas permitirem que as pessoas arrisquem mais, o erro é bom? O erro traz aprendizado, né? Ninguém vai arriscar visando ou buscando o erro. Mas desde que esse erro traga aprendizados, né? Nos Estados Unidos isso é mais bem visto do que no Brasil. Então, o que eu diria, Carol, a gente precisa arriscar um pouco mais, ousar um pouco mais, né? Ter aprendizados, passar por uma nova interação e aí evoluindo aquela ideia, aquele produto, aquele serviço.
1: É, isso é cultural, né, Marta?
0: É cultural, e aí é interessante que quando a gente pensa em inovação, eu brinco que é que nem pôquer. Você não entra no jogo se você não arrisca nada, você tem que ter lá o dinheiro do pingo. Você tem que ter, custa, inovação custa. E esse custo, muitas vezes, é esse risco de você estar disposto a arriscar. Por isso que a gente fala que hoje está mais fácil inovar, porque antigamente, para você fazer um teste de uma ideia, você tinha que fazer um monte de coisa analógica, movimentar um processo gigante. Hoje a gente consegue fazer testes menores, mais rápidos, agora com a IA dá para simular muita coisa que facilita esse ciclo, né? Acelera e facilita esse ciclo de testar, errar, testar, errar. A gente falou algumas vezes aqui dos gêmeos digitais. Basicamente, você faz uma simulação, né, da réplica e você pode testar tudo quanto é coisa no gêmeo antes de você aplicar aqui. Então, quanto mais a gente tem esse ciclo curto, mais você favorece os processos de inovação. Mas tem sempre o risco, né? Não tem jeito.
1: Exatamente. Yuri,
2: Sempre o risco. Sem risco não tem recompensa, né? Ah, eu quero. É como loteria, né? Por que que é muito curioso que tem muitas pessoas no mundo inteiro que acham que sua fortuna vai vir da loteria, né? E a gente sabe que não vai, né? Sem risco não há recompensa. Carol, você tinha uma pergunta aí, eu
1: Eu
2: acho.
1: ia perguntar, dessas empresas que vão até vocês hoje, né, que chegam aí com insights, ideias de transformação, o que mais tem te chamado a atenção recentemente nessas empresas que buscam vocês? E o que que isso revela do futuro que a gente vai viver daqui a pouco?
2: Nós trabalhamos com grandes empresas. Alguns números que são legais para ilustrar um pouco o que a gente faz no MIT, né? Uma das coisas que faz o MIT ser o MIT é que nós somos muito próximos à indústria. Quando eu falo indústria, eu me refiro à empresa de toda a natureza, tá? A gente é bastante agnóstico, empresa de mineração, de energia, de alimentação, de varejo, de tudo. O MIT, como o MIT, hoje trabalha com mais ou menos algo entre 750 e 800 empresas, e quando eu falo trabalhar, são contratos assinados, né? Nos Estados Unidos, eu sei que a gente fala muito das no freelance, não tem almoço grátis, né? Ah, vamos fazer uma parceria onde cada um entra com sua inteligência. Aqui, isso, infelizmente, não é assim. Alguém tem que ter uma conta a ser paga, tem que pagar salário de pesquisadores, então tem sempre alguém financiando alguma pesquisa. O MIT trabalha hoje com mais ou menos 800 empresas, nós do ILP com umas 200 delas, em geral são grandes empresas, os nossos clientes ou parceiros, eu começo pelo Brasil, são WEG, Vale, Boticário, saindo para uma escala global, Procter & Gamble, Coca-Cola, Apple, Samsung, Nissan, BMW, Rolls-Royce, L'Oréal e por aí vai. O que nós temos visto, Carol, algo, e a resposta para a sua pergunta é fácil, as empresas, entre os principais, as principais temáticas que essas grandes empresas ou organizações, nem sempre são empresas, o Senai Nacional está com a gente há 15 anos, né? Três federações da indústria do Brasil estão conosco também. O principal tema, sem dúvida alguma, de longe é IA. Desde empresas que não sabem nem por onde começar, outras empresas que querem, voltando de novo ao ponto da Marta lá no iniciozinho, né? Como é que eu posso usar IA para agregar valor? Então, interesse, eu recebi há umas 5, 6 semanas um grupo de 40 executivos do Brasil para uma imersão de alguns dias. O interesse deles era unicamente IA, não necessariamente IA, né, baixo nível ou técnico, né, mas IA para negócios, né? Eu vou receber um grupo daqui a 4, 5 semanas. De novo, o interesse principal é IA. Outro grande interesse, segundo grande interesse, Carol, questões ligadas à transição energética, né? Descarbonização e por aí vai. É um tema bastante quente. E um terceiro, eu diria, inclusive, nessa ordem, na questão ligada à manufatura, né? Como você automatizar manufatura, como você ter uma manufatura mais eficiente, mais produtiva, né? Estamos muito longe ainda, são pouquíssimas empresas no mundo que já estão usando aqueles robôs humanoides, né? A gente já vê o uso em pouquíssimas empresas, ainda é muito caro, a China está fazendo o preço cair bastante, mas então esses três pontos, IA, transição energética e automatização da manufatura.
1: Muito bem, e o que vocês acham então que vem depois da IA generativa que caiu na mão de todo mundo, por exemplo? Como que o MIT enxerga aí o futuro dessa tecnologia?
2: A IA generativa, de fato, uma grande vantagem da generativa é que, assim, qualquer um pode usar, é muito simples, tem várias soluções, né? Hoje não tem como você ter desculpa, não tenho nem orçamento, você consegue usar alguma coisa de graça. A gente tem visto muito uso da IA generativa, né? Tem estudos que mostram, McKinsey e tal, aquela questão de empregos vão ser perdidos ou criados, as duas coisas, né? Porque a gente como sociedade tem que ter uma preocupação no upskilling dos profissionais. Tem gente que hoje tem ocupações que já estão sendo eliminadas por conta da IA, né? Então, especialmente, o que a IA faz? A IA, ela automatiza tarefas. Se tem uma tarefa, se uma pessoa trabalha com uma única atividade, essa única atividade pode ser automatizada, o risco dessa pessoa perder seu emprego em breve é muito grande. Por outro lado, tem muita coisa nova surgindo. Vamos voltar 30 e poucos anos quando a web surgiu, né? Web designer era uma profissão que não existia, né? Isso vai acontecer, está acontecendo agora. Eu acho que a gente precisa ver mais usos de uma IA mais complexa, que é a IA preditiva. Empresas usando IA, né, para prever questões de estoques, para previsão de tempo, né? É uma IA mais complexa, né? Não é uma IA que está acessível para todo mundo, a gente tem que ter mais conhecimento de redes neurais, de LLM e tal. Então, eu gostaria de ver um pouco mais uso da IA preditiva. A generativa está na mão de todo mundo, é fácil usar, é barato, eu diria, né? Mas a gente pode impactar muito, vamos voltar à resolução de problemas que a Marta mencionou no início, a gente pode resolver grandes problemas com o uso da IA preditiva.
0: Além disso, a gente tem também é início de uma nova utilização, que é IA física. Em algum momento aqui a gente falou que está começando a acontecer, porque hoje como que a IA generativa funciona? Ela funciona com tudo que está colocado na internet. Ela, na realidade, não pega dados direto de sentir o mundo, né? Sentir entre aspas aqui, que se a gente falar que a IA sente, o povo quer matar a gente, né? Mas é de ela enxergar por si só e experimentar o contexto. E conforme a gente vai tendo os robôs humanoides, que o Yuri mencionou, que está em ascensão, queda de preço, né? Tem o do Elon Musk também. Conforme isso vai entrando, você tem a IA distribuída no ambiente e atuando no mundo físico e com o potencial dos robôs, né? Eles operando junto com a gente. Então, isso também deve ampliar bastante até o tipo de entendimento que a IA tem sobre cada contexto que ela está. Hoje, ela não tem muito contexto. A gente fica dando aqueles prompts cheios de contexto ou tendo que colocar os contextos para os dados que vem vindo. Ela começa a ter essa função também. Então, isso também é uma das tendências bastante fortes com relação à próxima onda da IA.
1: Muito bem. Yuri, a gente vê as big techs dentro das universidades, das escolas, né, oferecendo treinamento, parcerias, acesso às tecnologias. Você acha que isso pode acelerar a inovação ou criar um risco de estar todo mundo pensando ali na mesma caixa? Pensando na inovação, como você vê isso?
2: Eu vou de opção A. Eu vejo sim a chance disso acelerar a inovação. Uma das formas da gente ter inovação, e eu vou fazer um parênteses, vou voltar de novo no comentário da Marta e trazer a definição do MIT de inovação, que está super alinhada ao que a Marta falou. Na visão do MIT, inovação é o processo que vai da concepção das ideias até o impacto. Na nossa visão, é preciso haver impacto. Impacto tem mil formas, formatos, tamanhos e sabores. Impacto pode ser um rio mais limpo. Impacto pode ser um veículo elétrico com maior autonomia. Impacto pode ser menos poluição para uma cidade. Impacto pode ser sim, no Brasil tem muita gente que fala impacto, inovação é nota fiscal. Não gosto dessa definição, pode até ser, mas de novo, impacto nada mais é, como falou muito bem a Marta, impacto é resultado de uma transformação de A para B. Você botar um software novo na sua empresa que não vai mudar nada a vida de ninguém, não vai agregar valor ao produto ou serviço que você entrega, isso não é inovação. Inovação, de novo, tem que ter lá na ponta, tem que ter transformação, tem que ter impacto, né? E, de novo, o meio, a tecnologia é meio. Você tem que começar pensando, de novo, no problema. Lá na ponta, como é que eu vou melhorar a vida do meu usuário, dos meus clientes, dos meus fornecedores, não importa, né? A tecnologia é uma consequência. Começar pensando na tecnologia é um grande erro, né? Agora, bom, eu falei demais e eu me perdi na sua pergunta agora. Volta aqui, Carol, volta comigo.
1: Sobre as big techs nas universidades, nas escolas, oferecendo esse claro. Treinamento e o acesso às tecnologias, né? O impacto disso, você é mais positivo?
2: Eu acho que o impacto é bastante positivo. O MIT é um exemplo dessa né, do que acontece. Nós trabalhamos hoje com várias grandes empresas e, para mim, um dos caminhos de ter inovação é essa questão de unir a indústria com academia. A gente ainda vê um pouco no Brasil, gente, a indústria é do mal, a academia é do bem. Vamos parar com isso. A indústria tem, né, um negócio muito valioso que são os problemas, né? Uma das belezas que eu acho que o MIT tem de trabalhar com mais ou menos 800 empresas é que essas indústrias de mineração, de varejo, de energia, elas têm desafios assim fenomenais, muito grandes, que nós do MIT somos loucos. A gente fala, usando o termo em inglês, a gente fala que we love hard challenges. Quanto maior for o desafio, maior vai ser o desejo do MIT de trabalhar. Então, essa união, academia com a indústria, para mim é um dos fatores, é uma das questões essenciais, não é a única, obviamente, para a gente atingir mais rapidamente a inovação.
0: Tem uma questão que é quando a gente fala, né, de ter as empresas casadas com as big techs. Uma das tendências de quem está utilizando a gente, estruturas mais complexas de IA, e mesmo quando não é tão complexo, é de você conseguir se desligar de uma para ligar para outra, ou usar várias IAs ao mesmo tempo, porque cada IA ou cada Big Tech tem suas características, né? E tem IA que é melhor para uma coisa do que para outra, então essa multiplataforma acaba sendo mais eficiente. E você também não fica dependente de apenas uma delas, né? Você consegue, a gente chama isso de estrutura agnóstica de IA. Você consegue colocar uma no, enquanto ela está mais interessante para você. E agora com essa história dos tokens tendo variação de preço, os planos serem diferentes, pode ser interessante você desligar uma, ligar outra. Então, a estratégia, a camada de estratégia e de estrutura que faz toda a parte do negócio ser independente das IAs que você utiliza e usar mais do que uma, né? Que nem vocês trabalham com várias aí também, com vários parceiros, que aí você fomenta ainda mais a inovação, porque você tem o que é melhor de cada uma delas e você consegue mexer no Lego ali.
2: Exatamente. Já que você mencionou isso, Marta, ontem a gente estava tendo uma discussão interna sobre a IA que nós usamos aqui, que nos permite, eu posso escolher. E um dos critérios que eu tenho para fazer minha escolha, que escolher qual LLM eu vou usar, é o custo do token, né? Então, tem token que vai custar mais ou menos, tem coisa que é melhor para pesquisa. Eu, por exemplo, eu gosto muito de Perplexity para pesquisas, né? Tem coisa que Gemini é melhor, ChatGPT, então é isso. O legal é que a gente, como usuário, a gente tem bastante opção.
1: Yuri, você tinha citado um pouco tempo atrás aí a questão dos medicamentos, né? O que a IA pode fazer pelos medicamentos, aceleração de novas moléculas e também muito do tempo, né, de desenvolvimento desses remédios, desses fármacos. Você citou também alguns outros exemplos de coisas que ainda são protótipos e devem chegar em larga escala daqui a um tempo e tal. Dá pra gente falar em quantos anos, mais ou menos, a IA está ajudando a diminuir essa ideia para o produto final?
2: Pergunta de $1 milhão, hein? Essa é difícil. Não, eu não vou ousar arriscar nada.
1: Não precisa ser um número fechado, mas assim.
2: Não, mas eu vou pegar outra tecnologia emergente, que é a computação quântica, e vou juntar na resposta aí, tá? A computação quântica, que está longe ainda de estar acessível às massas, como a IA está. Mas a computação quântica, ela é absurdamente promissora, especialmente para o que ela vai trazer de velocidade de processamento, de modelos, né? Você vai poder fazer simulações, pegando seu exemplo, Carol, de novas drogas, por exemplo, de novos materiais. Tem muita gente hoje no MIT usando IA, não ainda computação quântica, mas usando IA para criação de novos materiais, né? E você juntando isso, a IA com a computação quântica, né? Que, diga-se de passagem, a computação quântica não vai substituir a computação clássica, né? Elas vão trabalhar juntas, né? Mas a quântica vai te dar uma velocidade de execução de modelos, de simulações especialmente, absurda, que hoje a gente não chega nem perto. Então, com o uso dessas duas tecnologias emergentes, Carol, o tempo para a gente criar novas drogas, né, e chegar à cura de novas doenças vai ser abreviado em muitos anos. Eu não vou ousar dizer em quantos anos. Não é minha área, né? Eu sou matemático, não tenho nada da área de indústria farmacêutica, mas são duas tecnologias simplesmente fascinantes e tem muita gente no mundo inteiro, né? Imagine câncer, né, que mata tanta gente no mundo inteiro, né, todo ano. Tem muita coisa nova que vai acontecer, Carol. Eu vou chutar aqui, dos próximos 5, 10 anos, tem coisa que a gente nem imagina hoje que vai acontecer na indústria farmacêutica.
0: Eu acho também que depende da área, né? Depende da área, você deve ter tempos diferentes para aceleração, dependendo do problema. E isso que o Yuri falou, também para ficar, acho que é um exemplo que fica claro para as pessoas como a computação quântica não deve substituir a tradicional, elas devem coexistir, é a mesma coisa que a gente vê com fotografia, pintura, vamos começar lá atrás. Pintura, fotografia, cinema, televisão, depois streaming, depois YouTube, que vem junto com a internet. Cada um tem um funcionamento diferente para uma
1: proposta.
0: Uma,
1: né,
0: proposta diferente. Eles são complementares. Um transforma o outro, que nem agora, entrando a computação quântica, tem coisa que a gente tenta fazer de problemas complexos com a tradicional que demora muito tempo. Isso migra para a quântica. Mas tem um monte de outras coisas que a computação tradicional vai continuar resolvendo. Então, começa a coexistir mais tecnologias conforme a gente vai tendo essas novas entrando, né?
1: Muito legal. Yuri, para a gente finalizar, queria que você desse para a gente uma dica, ou de um filme, ou de uma série, ou de um livro. Alguma coisa que você gosta de falar para as pessoas que querem mergulhar mais nessa ideia de inovação?
2: Ok, eu vou de filme. Tem um filme, e como para os amantes do cinema, o filme não tem nada demais, tá? Não é a fotografia, o roteiro, não. Mas a história dele é um filme que chama, eu não sei, chama-se A Thousand Miles Away, né? A mil milhas de distância. Ela conta a história de um cara chamado José Hernández, um americano filho de mexicanos que cresceu na lavoura, cresceu pobre, sonhava em ser astronauta, aplicou para a NASA uma vez, duas vezes, três vezes, ela aplicou para a NASA, ele se tornou um engenheiro com muito suor, ainda ajudando a família na lavoura. E é uma questão que conta o lance da persistência. Foi um cara que teve um plano, né? E a história fala muito da importância de você saber onde você quer chegar, ou seja, que problema que você quer resolver, ou qual é o seu objetivo final, como você preparar um plano e você então fazer a execução. Eu vou parar por aí, não quero dar spoiler do filme. E eu termino dizendo, por mais que seja muito importante estratégia, visão de longo prazo, olhar para frente, o nome do jogo, Marta, Carol e colegas assistindo esse episódio, é execução. FedEx e UPS não foram as primeiras empresas, possivelmente, que pensaram em entregas expressas, mas foram aquelas que executaram com maestria, né? Então, assim, é legal planejar, é importante, visão, estratégia, longo prazo, mas tudo isso sem execução não acontece. Então, de novo, o nome do jogo é execução, né? E o filme fala um pouco disso, da importância do planejamento e tal, mas como é essencial você sujar as mãos e realizar e fazer acontecer. E voltando, terminando, fechando com o ponto da Marta, lá no iniciozinho, resolver problemas, agregar valor aos produtos e serviços, para aqueles que estão falando de empresas, como agregar valor, como entregar melhores produtos e serviços. E eu adorei, Marta, quando você falou, a inovação, ela não tem que ser disruptiva, ela vai acontecer, mas a inovação em termos estatísticos, que acontece todo dia, ela é incremental. Muda um pouquinho aqui, um pouquinho aqui, vai, ou de repente, um de repente que não é de repente, né?
0: Isso.
2: Chega a inovação incremental.
0: Não, eu tenho que falar, então, eu ia dar também nome de filme, vou dar também aqui, mas tenho que falar do meu livro, pelo amor de Deus. Tudo que ele falou, gente, Liderando o Futuro, tá? Visão, estratégia e execução, habilidades, tá no livro. É, vou dar dois filmes que eu adoro. Um é Jogada de Gênio, que conta a história de 2008, que conta a história da pessoa que inventou o limpador de para-brisa dentro de uma empresa, e ele queria patente, e aí ele começa a explicar por que aquilo é uma inovação diferente de qualquer outra coisa, e por que aquilo deveria ser patente dele e não da empresa. É bem interessante, né? Esse filme, para você pensar no processo de inovação. E o outro, que é um clássico para a área digital, que é o Piratas do Vale do Silício, que é de 1999, que conta a história da Apple e da Microsoft e da Xerox, que a Xerox tinha um monte de tecnologia no laboratório deles, no Xerox Park. E eles que inventaram Windows, mouse, a placa de rede, etc. Mas o negócio deles era copiadora. Então eles tinham aquelas coisas ali. E quem se apropriou dessas, né, ideias e tecnologias, por isso que é piratas, entre aspas, né, foi a Apple, a Microsoft, que viraram essas empresas gigantescas hoje. Né? Então, em termos de inovação, esses dois filmes aqui são espetaculares. E aí, no caso do Piratas do Vale do Silício, a gente pensar se a sua maior força, que aquilo que você faz muito bem hoje, não é a sua maior fraqueza, que talvez não seja o que você precisa fazer bem amanhã, né? E você enxergar esses sinais futuros, que é do que a gente fala aqui, né, Carol?
1: Exatamente. Vamos para esse quadro então, Marta, para o nosso radar ficar atento aí, o que a gente precisa olhar?
3: Sinais de futuros.
0: Então, eu tenho visto, a gente fala aqui dos sinais, né, sinais de futuros nesse finalzinho, eu tenho visto um aumento considerável de discussão sobre consciência de IA. Então, tanto de quem nega totalmente que isso é impossível de acontecer, tanto quanto um monte de pessoas muito relevantes falando que estão detectando sinais disso. A gente já tinha comentado aqui em algum momento de Richard Dawkins, que é um biólogo evolucionista, falando que ele realmente acredita que a nossa definição de consciência está errada, porque ele conversa com essas IAs, elas têm uma delicadeza, elas têm um modo de falar, mas ele e outras pessoas, outros engenheiros que trabalham com essa área têm comentado sobre isso, mas agora foi interessante que a Anthropic, que é a empresa do Claude, soltou um vídeo que vocês vão achar facilzinho aí na internet, que é What is at the center of Claude's mind? Ou seja, eles falam que eles estavam investigando a questão do subconsciente, de como que funciona o processamento da IA, no caso do Claude, e tem um espaço que chama J-Space, que funcionaria como a nossa área de processamento atrás. Então, por exemplo, quando você pede para alguém fazer uma conta, e se eu perguntar para você, Carol, quanto que é 5 mais 10 vezes 3? Você vai fazer por etapa na sua cabeça. A IA faz mais rápido, ela apresenta o resultado de cara. Mas quando você analisa esse espaço, que é onde estão acontecendo, ela faz várias inferências, ela está pensando nesse espaço. Quando é imagem, ela desenha imagem, ela faz os processos internos. E aí eles fizeram uma experiência de tirar esse J-Space, ela não tinha esse espaço, ela passa a não conseguir responder mais questões complexas. Então, ela tem um subconsciente e eles começaram a avaliar. Então, será que a gente está entendendo certo como que funciona, já que elas são baseadas no nosso cérebro, como que funciona o nosso cérebro deles? Então, como sinal fica isso, a gente prestar atenção, porque quando sinais fracos começam a ficar mais repetitivos, eles se fortalecem, e isso pode ser sinal de que a gente está passando por uma nova, realmente, fase de IA. Vamos acompanhar, a gente vai, nos próximos episódios, vendo como que isso evolui.
1: Para onde foi? Yuri, queria agradecer a sua participação muito aqui no Futuramente. Foi muito legal o papo. A gente ficou pensando aqui, o que vai chegar daqui a pouco, hein? Quero saber mais depois dessas novidades do MIT.
2: Muita coisa chegando. Obrigado pelo convite novamente, Carol. Marta, e alegria estar com vocês aqui. Parabéns pelo podcast. Muito obrigado.
1: E o Futuramente, então, fica por aqui. A gente se encontra na próxima terça-feira com mais um episódio. Você pode falar com a Marta no Instagram dela, @MartaGabriel, mandar um e-mail para futuramente@cbn.com.br. Futuramente, com a apresentação de Marta Gabriel e Carol Tamassia, produção de Ellen Menezes, edição de Priscila Gubiotti e Débora Gonçalves, trabalhos técnicos de Cláudio Antônio e Isabel Gomes, coordenação de Tiago Barbosa e a direção é do Pedro Dias Leite. Tchau, gente. Até a próxima semana.
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0: No Jornal da CBN, com Milton Jung e Cássia Godoy, Dr. Luiz Fernando Correia falou sobre o surto de uma infecção parasitária nos Estados Unidos.
1: Bom dia, Milton. Bom dia, Cássia. Bom dia, ouvintes.
2: Bom dia, doutor.
3: Já havíamos conversado, né, algum tempo atrás aí sobre esse surto que vem atingindo algumas pessoas nos Estados Unidos, ciclospora. E a situação agora, ela começa a ficar mais grave?
1: Não, Milton, o que a gente tem é o seguinte: o surto continua, e eu vou falar sobre os números daqui a pouquinho. Agora, o estado de Michigan, que é o epicentro do pior desses surtos, confirmou 2 mortes associadas ao surto da ciclosporíase, que é uma infecção por um parasita, né? É importante o seguinte: essas 2 pessoas já eram pessoas que tinham problemas de saúde pré-existentes. A ciclosporíase como até o próprio nome, já tem sido usado alguns nomes esquisitos: diarreia explosiva, enfim, diarreia aquosa. As pessoas, infelizmente, que têm problemas de saúde prévios podem sofrer um quadro de desidratação grave e aí ir para o hospital, precisar ser internada e falecer por causa dessa complicação. Então, não é dizer que ela morreu da ciclosporíase, mas morreram provavelmente por complicações de uma desidratação sobre uma doença prévia. O problema é que o desmonte, a gente já falou disso, infelizmente vamos ter que falar de novo, né? O desmonte da estrutura de vigilância epidemiológica, de vigilância sanitária que foi feita pela administração Trump, tem a conta chegando. Existia um departamento que fazia a fiscalização dessa doença, acompanhava a circulação desse e de outros parasitas, e isso foi desmontado pelo brilhante Robert Kennedy Jr., né? E aí aconteceu, tinha que acontecer, no ano seguinte, foi desmontado em 2025, estourou esse problema esse ano. Então, por conta de não ter mais um departamento para consolidar dados, acompanhar a circulação do parasita, você tem 3 contagens, pelo menos, circulando no país aqui nos Estados Unidos. Primeiro, o surto inicial, né, aparecendo, que parece que era o surto inicial, que é da alface americana, uma alface iceberg mais branquinha, servida na rede de restaurantes Taco Bell do país inteiro, ou na maioria dos países, que foi rastreada até uma fazenda no centro do México. Isso é outro problema, porque os Estados Unidos acabou evoluindo para um modelo de suprimento de, por exemplo, de vegetais e suprimento de legumes e tudo mais, importados muitas vezes do México ou centralizados em algumas fazendas em outros lugares, na Califórnia principalmente, e distribuídos pelo país inteiro. Então você tem um problema na fonte e você tem um problema no país todo. Então esse surto, o número desse surto ligado a essa fazenda Taylor Farms é de 1947 pacientes, com 98 hospitalizações em 9 estados. Aí tem o que sobrou da Vigilância Nacional do CDC, alguma coisa sobrou lá em Atlanta. 6.707 casos confirmados por laboratório desde 1º de maio, e ainda existem 11.500 casos em investigação, e isso são dados que vêm de 45 estados dos Estados Unidos, dos 51 estados americanos. Não quer dizer que tem um surto em 45 estados, ou seja, esse parasita circula na natureza, então eventualmente acontecia um caso todos os anos. Existe um surto, sim, separado na Carolina do Norte, mas que não é ligado à alface, é ligado à salsinha e coentro. E o terceiro surto importante é esse, do estado de Michigan, no Nordeste, que inclui 11.234 casos, com 193 hospitalizações. E lá aconteceram esses 2 óbitos. Para a gente ter uma ideia, no ano passado, nesse mesmo momento do ano, o país tinha registrado 200 casos. Ou seja, se a gente pensar a soma disso tudo, nós estamos falando aí de 30 vezes mais, pelo menos. E aí é o seguinte: uma amostra da alface deu positivo lá na fazenda no México. Dias depois, o FDA disse: não, era um falso positivo. Mas manteve o recolhimento da suspensão, recall dessa alface que veio de lá. O problema é que se comprovou foi que, embora eventualmente naquela amostra que foi para o laboratório pode não ter dado positivo de verdade, A história epidemiológica, ou seja, a entrevista com os pacientes, como é feita a investigação de um surto, né? Investiga-se, conversa com o paciente, onde é que você comeu, onde é que você foi, o que aconteceu, quem foi com você, você conversa com as pessoas e acaba chegando ao link, é uma investigação exatamente igual a investigação criminal, para se entender. E aí, podem não ter achado o parasita numa das amostras. Agora, você imagina uma fazenda que produz para o país inteiro, né, nos Estados Unidos, que pelo menos exporta para 45 estados diferentes. É aquele negócio, né? Aqui tem a facilidade, entre aspas, daquelas saladinhas que já vem pronta no saquinho, né? Uhum. É aí que está o problema, porque se na fonte tiver uma contaminação, aquilo vai se espalhar para todo mundo que recebeu aquele produto, né? E é o seguinte, o CDC explica que esse parasita é um parasita difícil de matar depois de que ele contamina um alimento. Desinfecção de rotina, ou seja, aquele banho com água com cloro, sanitizantes aqui, tem umas coisas que você usa em spray para poder limpar as folhas, dificilmente matam esse parasita. Lavar bem ajuda, mas não elimina. Você teria que cozinhar isso. Só que ninguém cozinha alface, né, gente? Então a coisa complica. O controle não está na pia, o controle tem que estar na cadeia de produção. E aí é isso, gente. A agência britânica já registrou 67 casos em pessoas que viajaram aos Estados Unidos e voltaram para o Reino Unido entre abril e julho. Vamos lembrar que já teve a Copa do Mundo no meio para atrapalhar, né? 48 desses 67 também passaram pelo México. Inclusive passaram pela Riviera Maia lá em Cancún, né, região próxima a Cancún também. Então, no Reino Unido eram 90 casos por ano, já estão com 67, né? Então, ou seja, gente, o problema não é o parasita só. O parasita tem um poder de causar diarreia, uma diarreia importante, volumosa, que demora para melhorar, demora às vezes semanas para melhorar. Mas está no fato de que está se mostrando também que esse modelo de suprimentos de alimentos que deveriam ser locais para serem mais saudáveis, você comer comida de verdade, local, isso ser transformado em uma produção industrial, terceirizada, em outro país, tem isso um risco enorme, né? Então, gente, infelizmente, esse é o mundo que a gente está vivendo hoje em dia, né? A vida está ficando bem complicada, viu?
3: Muito obrigado, Dr. Luiz Fernando Corrêa, pelas suas informações. Um abraço e até mais.
0: Petra Chaves conversou com o especialista em liderança Eduardo Carmelo no Revista CBN e a gente acompanha aqui no CBN Madrugada.
2: E eu tenho trazido alguns dos meus entrevistados nessa minha pesquisa para o livro, mas transbordando muito para os nossos interesses aqui no Revista CBN, que é falar sobre uma vivência e uma convivência melhor nos nossos dias, falar muito da liderança, muitas pessoas atordoadas no mercado e no mundo corporativo, estafadas, com depressão, muitas vezes chegam a cargos de CEO, de liderança, mas quando chegam são acometidos por burnout, isso tem sido cada vez mais frequente. Eu trago inclusive no meu novo livro dados em relação à saúde mental e emocional. Eu conto um pouquinho no livro, falei sobre isso até para a Taninha Morales na entrevista que eu concedi para ela na última sexta-feira, que quando eu comecei a escrever o livro, eu aqui no Repórter CBN, eu até trago o dado, em 21 de janeiro de 24, eu trazia a informação aqui no Repórter CBN sobre o aumento do número de pessoas com ansiedade generalizada no Brasil, que na época, em 24, tinha aumentado 200% na rede pública desde 2019, né? De 19 para 24. E quando eu terminei de escrever o livro, foi muito engraçado, para não dizer trágico. O G1 trazia a informação sobre a crise de saúde mental, exclusivo, dizia o G1, crise de saúde mental. O Brasil tem o maior número de afastamentos do trabalho por ansiedade e depressão em 10 anos. Ou seja, em um ano e meio em que eu passei escrevendo meu livro, esse problema não só aumentou, como se agravou substancialmente. Então, uma das minhas motivações para escrever Como Sei o que Sei, o desenvolvimento da intuição como trilha para a nossa inteligência ancestral, estou mostrando aqui para vocês, livro que eu lanço, como eu disse, dia 28, presencialmente em São Paulo, na Livraria da Alma, às 19h. Uma das minhas intenções era buscar ferramentas para que a gente, pessoas muito conectadas, usando o intelecto de maneira muito intensamente, mas sem ferramentas para lidar com a nossa questão emocional e mental. E uma das pessoas que eu busquei, um dos especialistas que eu busquei, que eu converso hoje aqui no Revista CBN, é o professor, escritor Eduardo Carmelo. Ele que é especialista em gestão estratégica de pessoas, autor de vários livros como Resiliência, a transformação como ferramenta para construir empresas de valor. Também autor do livro Supere, a arte de lidar com adversidades e O Poder da Informação Intuitiva, todos eles pela editora Gente, para perguntar para ele o que, que essas lideranças, qual é o pecado dessas lideranças, né, que chegam intelectualmente aos cargos, mas padecem de uma conexão com a própria singularidade, que é inclusive o tema do último livro dele. Faça essa abertura longa para receber o Eduardo Carmelo aqui. Olá, ao meu lado. E você que também é palestrante, que frequenta, né, o Brasil inteiro, grandes empresas, grandes corporações, para tentar acordar esses altos executivos e executivas. Para sensibilidade, pode ser falado sobre isso, Carmelo? Me traz aí a tua definição.
4: Eu não sei se a palavra é sensibilidade, eu tenho até uma certa dificuldade com conscientização, letramento, é porque o que a gente percebe é que com excesso de informação, nós estamos sobrecarregados do o que fazer.
2: Perfeito.
4: Mas nós estamos muito carentes do como realmente aplicar e entregar. Então, quando você tem muita informação, você tem naturalmente a dificuldade de fazer as escolhas. E essas escolhas são importantes, porque uma vez que você conseguiu decidir um caminho de alinhamento ou um caminho de desalinhamento, que é o que mais tem dentro das organizações, né?
2: Desalinhamento, né?
4: Sim. Eu acho que hoje eu diria que a maior causa da baixa saúde mental dentro das empresas é falta de priorização e falta de alinhamento. Então as pessoas têm muitas demandas e elas não sabem o que fazer primeiro. Isso é uma coisa absurda. Então eu tenho 10 entregas para fazer no dia. Isso é uma coisa que acontece sempre. Eu vou lá no campo, a gente brinca, né? Eu vou lá na feira, lá no meio do trabalho, para dizer, ok, me conta como é que é o seu dia. Como você priorizou o seu dia? Porque um dos trabalhos da intuição é o trabalho de você qualificar a tomada de decisão. Então eu estou buscando primeiro como é que ele está decidindo, e aí ele fala assim para mim: bom, eu vou fazer a tarefa 1, tarefa 2, tarefa 3, tarefa 4. Eu falei, ótimo, tá aqui. Aí passou um dia, dá 1, 2, 3, 4, qual você fez? Aí ele sorri para mim e fala, ai, fiz a 4. Daí a pergunta que eu sempre faço para ele é: como você sabe que a 1 é a mais importante? Daí vem mais do que uma questão de liderança, que a gente fala tanto de liderança, né? E a gente tem falado pouco da cultura e do design organizacional, porque de uma certa forma a cultura é mais forte que os talentos. Então você não tem um líder na empresa, você tem pelo menos 3, 4 líderes que, se eles estiverem desalinhados, você vai ter que escolher um para tomar a decisão, e nem sempre o líder que você está obedecendo é o líder que está gerando valor para a organização. Daí a gente pergunta, ok, por que que você está fazendo 10 coisas ao mesmo tempo e qual dessas tem entrega real?
2: Perfeito.
4: Eles também não sabem.
2: E essa bagunça gera uma bagunça emocional.
4: Pronto.
2: Que faz a pessoa...
4: Pronto, aí você fala, eu estou aqui para trabalhar, para entregar um valor... E eu sei o que eu tenho que fazer e muitas vezes eu não consigo fazer. Daí a questão muito forte da liderança e da cultura. Porque imagina, eu sei que eu preciso, eu sou pago para gerar valor, mas agora eu estou confuso, eu não sei a prioridade, eu não sei qual das entregas é a mais importante, e aí sim, a terceira questão, eu não tenho apoio. Uhum. Né? E aí sim, aí vamos juntar as nossas questões aqui, assim, ok, mas a minha intuição, muitas vezes, sábia, conectada ao contexto e ao presente, porque a intuição é sempre uma informação de valor, né? Essa informação sábia, conectada ao presente, está dizendo, faça isso, não faça isso. Então você tem uma informação de valor, mas a questão mais importante é se perguntar, como eu estou para receber essa informação? Então eu estou alinhado comigo mesmo, ou eu estou aqui para fazer uma representação de um eu egoico e que por sua vez vai tomar uma decisão que provavelmente não vai gerar valor. Deixa eu dar um exemplo fácil para não ficar na loucura. Eu sou um líder. E aí eu digo assim, pô, eu preciso promover. Vou promover a Pétria, que trabalha muito bem, que entrega muito bem. Putz, mas quem tá aqui no páreo é o sobrinho do diretor. Que o sobrinho do diretor é um somebody. É do nada. Então, assim, eu vou...
2: Ainda
4: eu...
2: tem muito isso, Eduardo?
4: Tem demais.
2: Porque parece uma questão tão século passado.
4: Não. Olha só. Você tem as grandes, as empresas familiares, elas têm esse grande desafio. As empresas públicas, mais ainda. Não necessariamente o sobrinho, mas quem está no feudo. Então, é muito comum nas empresas públicas. Eu tenho aqui um administrativo que está há 10 anos comigo, que está entregando valor. Mudou a gestão, entrou alguém novo, e esse novo fala, olha, eu trouxe aqui os meus amigos. E uau, esse meu amigo, né, vai ser a... essa é a pessoa que eu vou escolher aqui para assumir o cargo. E muitas vezes essa pessoa que tinha a capacidade, o mérito, vai precisar ensinar o outro. Então eu digo, eu vou escolher a Petra, eu vou escolher o sobrinho. A intuição naturalmente vai dizer, claro que é a Petra. Porque a intuição é um compêndio maravilhoso entre o teu repertório, a tua história, mais os teus valores, mais a sensibilidade do contexto. Claro. Então, eu olho para tudo isso, eu olho essa integridade de informação, e aí só tem uma história. Se tá alinhado, eu gosto muito da ideia da intuição alinhada ao propósito.
2: Eu gosto muito dessa
4: alinhado ideia. Aos valores,
2: eu
4: entendeu?
2: Muito disso.
4: Então, assim, e a intuição não é uma bandeira que faz assim, ai, olha para mim, não. A intuição sussurra. Por isso que você tem que estar muito atento. Então, ela diz, é a Pétria. Mas, se você não estiver bem, se você está focado na sua egolatria, né? E eu vou escolher o sobrinho, porque o sobrinho vai me dar uma certa confiança lá com o diretor. Ponto. Tomou uma decisão errada. E essa qualidade que você tem de entender quais são as boas decisões e quais são as fontes que te dão informação das boas decisões é o que vai gerar você um aumento da sua saúde mental ou um decréscimo da sua saúde mental.
2: Perfeito. Eu vou fazer uma breve interrupção aqui. Eu estou conversando com o Eduardo Carmelo, super especialista, professor, ele é palestrante, ele capacita altas lideranças a usarem, sim, essa singularidade na tomada de decisão prática, porque é o que a gente falou muito, né, Carmelo? Assim, é claro que a intuição ela é um norte, mas ela tem que estar conectada com a prática. Ele vai falar sobre tudo isso para mim agora. Como a gente pode guiar a nossa tomada de decisão por meio da intuição boa e também encontrar essa nossa

0: ativo no mercado de trabalho, mas também nessa vida que anda tão corrida. Como utilizar essa ferramenta da intuição como ferramenta de sobrevivência nesse mundo tão duro? Gestão da nossa singularidade e ter alta performance em equipes e liderança? Esse é o meu assunto de hoje com Eduardo Carmelo. Falei de Gestão da Singularidade, que é o teu último livro,
1: isso,
0: né, Carmelo?
1: Mais recente,
0: pela
1: isso.
0: Editora Gente, Gestão da Singularidade. Estou mostrando o livro dele aqui. O Carmelo, que tem ali uma grande experiência com cultura organizacional, essa
1: Sim.
0: palavra ela é sempre uma pegadinha, mas é isso, em capacitar, né, e transformar o nosso modelo de liderança e esse encontro da nossa singularidade. Isso é muito válido para hoje, quando eu falo desses tempos de crise, né, de saúde mental, emocional que nós vivemos e nós passamos. Como é que a intuição, ela é uma ferramenta, na tua visão, para esse nosso encontro com a nossa singularidade, que, por sua vez, é uma ferramenta muito importante, não só para a liderança,
1: Sim.
0: mas também como um antídoto para esses nossos burnouts, essa nossa estafa, né? Parece que todo mundo, muita gente hoje está com o copo transbordando.
1: Sim.
0: Como é que você vê que essa ferramenta, eu brinco que a inteligência intuitiva, a intuição é uma ferramenta. E você escreveu também livros sobre a intuição, como é que você vê isso?
1: A síntese é importante, né? Eu vejo a intuição, que vem do latim intuere, que significa uma forma interior de conhecimento. Então você tem uma série de informações que estão lá fora, mas você também tem uma série de informações que é produzida por dentro, de dentro. Então, eu não vejo a intuição como um passaporte para a divindade, como algo que te faz ser superior. Não, a intuição é mais uma das múltiplas competências ou das múltiplas sabedorias que nós temos. Então, essa ligação que você fez com o ancestral, ela é muito importante, ela é muito forte, né? Então, a intuição é mais uma das competências. Imagina que você... tem dentro de você uma série de agentes, né? A gente não tem os agentes de IA, nós temos os agentes existenciais, que são a intuição, a razão, a emoção, a memória. Isso. E esses agentes estão trabalhando integrados. Eu acho que a melhor palavra para a gente entender o antídoto da doença que a gente está vivendo, da toxicidade que a gente está vivendo, é você criar essa própria integralidade. Você vê que a gente internamente ainda briga, não, vamos botar a intuição acima da razão, a razão em cima da... Nós temos uma visão maniqueísta que atrapalha nossa visão de mundo. Essa é uma questão muito importante. Então, como é que eu fico esperando, às vezes, muitas vezes das empresas, essa integridade, mas eu também não tenho essa integridade. Eu preciso, então a intuição te ajuda a trazer essa integridade. Então,
0: treino,
1: a intuição,
0: né,
1: como competência, ela vai te ajudar a desenvolver, então, aí sim, a sua singularidade. O livro foi escrito porque a liderança passava por uma transição onde ela jogava damas ao invés de jogar xadrez. Então, ela tratava todo mundo igual, tratava todo mundo como massa. E aí ela percebeu que, para ser estratégico, ela precisava parar de jogar damas e jogar xadrez. Começar a entender as pessoas na sua singularidade. Então passava de massa, depois para unidade da espécie, até o sujeito. O sujeito é alguém que tem uma história. Olha como ela se liga com você. Então este sujeito é diferente do indivíduo, que é uma unidade da espécie, que é diferente da massa. Quando eu sou o sujeito, eu acolho a minha história e principalmente aquilo que o Deleuze dizia, que o Spinoza dizia, eu acolho a minha potência. Uhum. Então, o meu compromisso existencial é me fortalecer e crescer a partir da minha singularidade, a partir da minha diferença, aquilo que me constitui. Olha que bonito isso. Então, eu sou um sujeito e como sujeito eu tenho o repertório. Vamos extrapolar um pouquinho aqui. Eu tenho meu repertório de vida, mas eu tenho meu repertório ancestral.
0: É isso.
1: O que os valores da minha avó, os valores da minha bisavó, toda a história que veio para compor força. Olha que importante.
0: É muito. Então, e a gente vai deixar

0: deixando isso de lado.
1: Você vai deixando isso de lado. Esse é o problema, entendeu? Então, se eu não sei me compor como singular, eu não consigo nem começar a integrar minhas forças. Quando eu sou um singular, que sei o poder da minha potência, da minha diferenciação, eu começo a perceber que para eu lidar com toda essa complexidade, eu não posso engolir informação que vem de fora. Eu preciso processar muito bem as informações. E uma dessas competências importantes é o intuere, é a intuição, que quase sempre é sábia. Ela conecta. A intuição, se você olhar de uma questão muito prática, ela está trabalhando em três momentos. Uhum. Futuro, presente e passado. Então eu estou aqui, nós estamos aqui, e essa semana você pensou em contrato. Fala, contrato, essa palavra está vindo tanto na minha cabeça, contrato, né? Então ela avisou alguma coisa aqui para você. No presente você fala, fechei um projeto maravilhoso, que incrível, foi fantástico. Aí vem a imagem de novo, contrato. Aí você fala, vamos pensar em fazer um contrato, porque pode acontecer alguma coisa.
0: Intuição.
1: Né? E aí você fala, não, e aí o cara, não precisa de contrato, vamos assim, eu confio na palavra, tudo. Aí você pensa de novo, contrato. Aí você fala assim, vamos fazer um contrato rápido, só para que se acontecer alguma coisa, a gente está desenvolvido, pronto, contrato. Você nem sabe o que aconteceria se você não tivesse o contrato. Mas vamos supor que você optou pela autoimagem. Não precisa, vamos confiar. No dia seguinte do contrato, gerou algum problema.
0: É.
1: Então, olha a intuição. Antes te avisando, durante te avisando. E se você ainda errar, ela está te avisando depois. Mas, de novo, a intuição é sábia, ela está conectada com o contexto. Entendeu? E aí, sim... De novo, aquilo que a gente conversou. Na prática, se eu estou singularizado, se eu sou o sujeito, se eu estou presente, se eu sei o que eu quero, eu fico muito mais forte e essa intuição cresce comigo.
0: Totalmente.
1: Então, o que a gente tem visto? Quanto mais singularizado, quanto mais intuitivo, mais com saúde mental. Porque a saúde mental não está ligado ao estado que eu crio para mim, para ficar aqui presente. Saúde mental é a força cognitiva que você tem para poder dar limites para aqueles que, porventura, vão afetar a sua saúde.
0: Perfeito.
1: Então eu dou limite, não vai ser assim o trabalho, vai ser desse jeito, porque desse jeito é o correto. Então, o que a gente vê, eu até desenho uma tipologia de decisão dentro das empresas, e você vê que a maioria das pessoas decidem ou porque alguém está gritando mais, cliente está gritando mais, o líder está gritando mais, ou porque ela gosta de uma coisa específica, é o que o Kahneman chamou de S1. Ah, eu decido por gostos, por preferências, não por qualidade, não pelo que gera impacto, né? Ou esse é o que está mais acontecendo. Tem tanta informação... Tem tanta demanda que eu me perco daquilo que é o importante. Olha que interessante.
0: É isso mesmo. É, é o
1: então,
0: sintoma
1: se
0: do
1: eu
0: tempo.
1: Me perco daquilo que aquilo é importante, daquilo que não é prioritário, eu me perco da minha própria força. E aí, muita gente não gosta que eu fale isso, mas assim, no fundo, nós, de uma certa forma, decidimos que o outro adentre no nosso espaço e mexa com a nossa integridade.
0: Claro.
1: Olha que loucura.
0: É, por falta de limite,
1: por falta de
0: conhecimento.
1: Por isso que a saúde mental está muito mais ligada aos limites que eu consigo dar.
0: Totalmente. Só que se eu não tenho essa autonomia sobre esse meu campo de força, sobre essa minha gravidade, né? É muito fácil eu me perder e ficar bambo,
1: total,
0: né, no mundo.
1: Total.
0: E aí, como é que você entende que pode acontecer, claro que resumidamente, me dá uma ideia do que é essa singularidade. Por que que... E qual é a diferença dela para narcisismo, né? Qual que é o limite, assim? Como é que eu encontro esse meu eixo? É possível eu olhar para isso e ter isso como um norte?
1: Se você pensar singularidade como a família da individuação do Jung, então singularidade está ligado ao sujeito saudável.
0: Tá.
1: Que não é o sujeito ególatra, não é o narcisista. Então, o sujeito saudável é normalmente aquele que tem a sua força, que compõe força e que tem um respeito profundo pelo limite do outro. Uhum, então, o singular seria o que o Spinoza chamou de, e o Nietzsche chamou de vontade de potência, que se contrapõe à vontade de poder. Quando eu quero poder, eu quero, na verdade, o direito de abusar do poder. Então, eu quero o direito de ser um bárbaro. Então, eu preciso do poder, seja como vítima, seja como político, seja como um grande empresário. É um vaidoso. Porque
0: ele quer ser mais que o outro.
1: Eu estou buscando autoafirmação, bajulação, vantagens indevidas. Então, como é que eu sei...
0: Mas será que sempre indevidas? Ou é só... Porque, às vezes, o cara é vaidoso porque é um bobo, é um vaidoso. Não necessário. Ou sempre então, mas que precisa tem que... ser.
1: Não. Pode ser que não seja, mas o critério importante é justamente como é que ele está estrategiando para alcançar alguma coisa que é devida. Tá. Então, se a gente vai almoçar juntos, vamos almoçar agora e tal, e a gente disser, cada um paga a sua conta, tá ótimo, porque tá dentro de uma ética... Né? Onde você claro é isso. Poder, eu tenho poder. Vamos criar um livro juntos? Vamos. Quando a gente cria o livro juntos, a gente vai dizer assim, olha, 50% do royalty é seu, 50% é meu. Então, o singular, o indivíduo, ele tem sempre a sua força e a sua integridade, e ele não precisa usar o outro como objeto de posse, como objeto de poder. Então, quando eu sei que eu estou lidando com... pessoas íntegras e singulares, eu sei que ela é saudável, ela não está sugando nada de ninguém, ela não está toda hora falando dela como é um narcisista, ela não está toda hora te pedindo bajulação, te pedindo dinheiro, te pedindo um monte de coisa, porque ela precisa parecer ser, ela gasta muito energia com a composição da vaidade, entendeu?
0: Desse personagem.
1: Então, se você olhar sobre essa ótica, você diz, puxa vida, né? Então, eu sou saudável quando eu sou capaz de te fazer uma proposta, e essa é uma proposta ética.
0: Certo.
1: Agora, eu sou egóico quando eu sou capaz de fazer uma proposta para você, onde eu levo 90% e você 10%.
0: Uhum.
1: Você entende? Então, você começa a perceber que você é um objeto de posse do outro.
0: E o mundo... é muito baseado nisso. Ele é muito difícil para quem é ético.
1: É, entendeu?
0: Porque você tem a sensação de que você tá sempre sendo passado para trás, ou a pessoa tá sempre querendo tirar uma vantagenzinha de você. Fala, meu Deus, é difícil.
1: É um exemplo super simples,
0: é,
1: né?
0: Verdade.
1: Eu fui para vários projetos fora do Brasil de inovação, né? E tinha um lugar específico onde a startup dizia assim: o cliente acabou de ligar. Tem um erro. Precisamos resolver. Quem é o responsável? Aí o cara em dois segundos levantava a mão e falou: sou eu o responsável. Deixa comigo. Toda a equipe da startup dizia: se você precisar de alguma coisa, a gente está aqui. Né? Como é no Brasil? No Brasil é assim. O cliente está ligando, precisa de um problema, resolver um problema. Ah, manda ele para tal lugar, manda ele para cá.
0: Olha a cultura.
1: Quem é o responsável? Some, ninguém é o responsável. Porque no Brasil, quem é o responsável é o culpado.
0: É o culpado. Responsável está ligado a culpado.
1: Pergunta para ele, assim, o que é responsável aqui? Não, responsável é quem tem a habilidade de responder de maneira efetiva e rápida. Olha a diferença da questão. Mas o que a gente vê na maioria das empresas? Se você perguntar quem é o responsável, vai todo mundo sumir. Então, em vez de corrigir o problema em 3 segundos para o cliente, nós vamos ficar ali jogando e encontrando alguém para resolver aquela responsabilidade. Normalmente é quem está entregando o produto para o cliente. Só que a responsabilidade aconteceu lá no cadastro do cliente. Entendeu? Então você fala, mas por que que isso está acontecendo? Por que que não é nobre alguém levantar a mão e dizer, fui eu? Por que que não é nobre? Por que que não é ético? Porque alguém de uma... Porque aí o narcisista, diferente do singular, o narcisista vai dizer, espero ser abonado deste meu erro. Ou eu transfiro esse erro para a pétrea. A diferença de um ser saudável, de um ser singular, é quando ele vai dizer, fui eu... eu vou tentar resolver aqui. E aí a gente teria uma coletividade que vai dizer, te ajudo junto. Então, de novo, a composição de forças, que de uma certa forma é uma composição ética.
0: Exato.
1: Entendeu? Eu tô junto com você.
0: E também não é falar assim, não, peraí que eu resolvo pra você.
1: também,
0: né?
1: Não.
0: E que também não é, é passar por cima da singularidade
1: a questão
0: do outro.
1: Líder servidor, né?
0: Aquela... Exato, que também tem as suas carências. Nesse sentido, aí eu volto para a questão da intuição. Ela é como se fosse uma bússola.
1: Ela,
0: né?
1: É uma bússola.
0: Ela não é nada emocional. É, ela não opera por medo, ela não opera por carência, ela também não opera
1: Exatamente.
0: Por euforia ou vaidade, necessidade de premiação ou de reconhecimento. Ela é uma sintonia fina que a gente vai usar um diapasão, né? Me parece.
1: A intuição é um sábio. É um sábio, é um agente sábio. E é exatamente isso que você falou. Por quê? Porque lembra as três elementos, né? Você tem o seu repertório de vida, você tem um alinhamento com os valores e você tem a consciência contextual.
0: Uhum.
1: E de novo, ela está sussurrando para você. Por isso que é uma força quem trabalha com a intuição. Por quê? Porque você não precisa macular, porque ela está dizendo não, não é não. Então, quem vai... pegar o trabalho é quem está melhor preparado, não o sobrinho.
0: E a necessidade, eu queria talvez uma última reflexão nesse sentido, já para convidar vocês para encontrarem com a gente na terça-feira, mas já convidar vocês também para lerem o Gestão da Singularidade e acompanharem o trabalho do Edu Carmelo, porque eu fiquei muito impressionada depois da nossa conversa, passei a te seguir e a pensar muito sobre o que você me trouxe. Eu queria uma última palavra assim... Essa ferramenta da intuição para a singularidade, ela não é imaginação, ela não, não é superstição, ela não é misticismo, não. Ela não é se achar o guru, ela é uma ferramenta, embora seja um sussurro, ela é uma ferramenta.
1: Total.
0: Né, que a gente precisa limpar o nosso olhar, a nossa emoção e o nosso racional também para conseguir ouvir, né, Carmelo?
1: É, então, você gosta da palavra ferramenta. Eu acho ótimo a palavra ferramenta. E eu acho que a gente podia associar a um adjetivo. A ferramenta sábia.
0: Eu gosto muito.
1: Entendeu? Porque é uma ferramenta sábia. É um agente que tá com você. É uma força. E ela é, assim como a ética, né? Assim como o Aristóteles diz que ética é uma praxis, a intuição também é uma praxis. Então, eu acordo e, em vez de eu pegar o celular para ver o que está acontecendo daqueles 5 mil feeds que tem lá, por que eu não fico um minuto comigo mesmo? Porque nesse minuto que eu acordo, ao invés de pegar o celular e ficar comigo, vai aparecer uma série de imagens e informações que podem me ajudar a tomar boas decisões. É uma ferramenta prática. Quando eu entro numa reunião importante, nos três primeiros segundos, eu já consigo ver o não verbal de uma série de pessoas que estão ali na sala e eu consigo ver quem vai compor eticamente comigo e quem está querendo vantagem indevida comigo. Assim, eu estou vendo a intuição todo santo dia.
0: E aí você traça a estratégia.
1: E aí você traça a estratégia. Então a sua estratégia é como você se posiciona diante de uma série de complexidades que são difíceis, porque a intuição, a palavra é bonita, ela é uma ferramenta sábia. Por quê? Porque ela te ajuda tanto na construção da estratégia, como na defesa da sua energia, na defesa da sua ética, na defesa da sua existência. Por isso que não é, ninguém está para brincadeira com a intuição, porque ela é, como você disse, uma ferramenta sábia. Ela está te orientando e está te protegendo.
0: Eduardo Carmelo, te encontro terça-feira, então?
1: 19 horas, estaremos lá. 19 horas na composição desse teu livro lindo aí.
0: Eduardo Carmelo, trazendo pra gente aqui, trazendo pincelada pra gente aqui sobre o porquê.
1: Tem tanta
0: intuição.
1: Coisa, né? Tem
0: não,
1: tanta
0: isso
1: coisa.
0: Não é nada. Isso é só pra deixar todo mundo curioso.
1: É verdade.
0: Entender um trabalho intelectual e prático, impressionante é o que você faz. É o que você me deu um pouquinho. E hoje, assim, só a pitada. Carmelo, obrigada. Se você quiser conhecer mais o trabalho dele, o livro dele é o Gestão da Singularidade, que foi lançado pela editora Gente. Querido, obrigada, obrigada, obrigada.
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0: O Sandro Klingen fez uma reflexão sobre a incapacidade causada por ansiedade em crianças no Refletir para Viver.
1: Antes de completar 10 anos, uma criança brasileira já tem mais chance de conviver com incapacidade causada por ansiedade do que por qualquer doença física. Você ouviu direito. O dado saiu na The Lancet Regional Health. Entre 5 e 9 anos, cerca de 12,6% das crianças no Brasil já preenchem critérios para pelo menos um transtorno mental. O maior salto entre todas as idades. Agora, deixa eu falar do que o dado não diz sozinho. Criança pequena adoece do ambiente antes de adoecer de si mesma. Uma menina de 7 anos com transtorno de ansiedade é sintoma da casa, da escola, do mundo que a gente montou para ela. E que mundo foi esse? A gente tirou da infância justamente os remédios naturais contra a ansiedade. O brincar livre, o tédio, a rua, o sentar junto, o montar quebra-cabeça, jogos de tabuleiro, imagem e ação, bingo e tudo o que é maravilhoso fazer junto, até para nós, adultos. Isso inclui os pequenos riscos controlados, ajudar a arrumar alguma coisa em casa e o tempo livre sem nada para fazer. Tiramos tudo isso e nos espantamos que a criança esteja ansiosa. É tirar a água da planta e dizer que foi uma doença que a fez murchar. Ansiedade é medo de um futuro que ainda nem chegou. E criança, por natureza, deveria morar no presente. Quando uma menina de 5 anos vive antecipando ameaças, alguém já despejou nela um peso que era dos adultos. Crianças aprendem a se acalmar sendo acalmadas. Só que hoje, o adulto que deveria emprestar a calma está tão ansioso quanto a criança. E ninguém empresta o que não tem, infelizmente. O maior perigo desse dado nem é a estatística. É a resposta que a gente vai dar. Se a saída for só diagnóstico e remédio, sem mexer no modo de vida que fabrica essa ansiedade, vamos tratar a criança para devolvê-la intacta ao que a adoeceu.
0: E agora, Ana Letícia Lobac, ela comenta com a Cássia Godoy e o Carlos Alberto Sardenberg sobre a durabilidade dos celulares.
2: E o tema que você nos apresenta é bem interessante, que é o seguinte: como saber se o celular vai envelhecer bem? O que pode ser também quanto tempo dura um celular, quanto tempo precisa trocar, enfim. Como saber se ele está envelhecendo bem?
3: É uma coisa importante para a gente prestar atenção, porque as pesquisas mostram que o brasileiro leva, em média, aí 2 anos e meio para trocar de celular. E para o aparelho, a gente geralmente investe bastante dinheiro no celular, né? Os celulares estão cada vez mais caros e é interessante que a gente consiga ficar com esse aparelho pelo máximo de tempo possível. E para escolher um celular que vai envelhecer bem, a gente precisa prestar atenção a algumas coisas. E a primeira delas é o suporte de atualizações de sistema e de segurança. O que que acontece? Quando o celular para de receber atualizações de sistema, ele deixa de receber, por exemplo, novas versões do Android e novos recursos, o que é ruim, porque você fica de fora aí das novidades. Mas quando ele para de receber atualizações de segurança, tudo que está ali dentro do seu celular fica desprotegido e mais vulnerável. Então, a dica que eu deixo é procurar por modelos que tenham pelo menos 4 anos de atualizações de sistema e de segurança garantidos. Essa informação, ela geralmente aparece na página do produto, no site da fabricante, e a gente aqui no Brasil tem como destaque a Samsung e a Apple, que geralmente oferecem aí pelo menos uns 6 anos de atualização para o usuário, para o consumidor ficar tranquilo. Mas também não adianta você escolher um celular que vai receber atualizações por muito tempo, se o corpo dele, né, que a gente chama o hardware, não tiver fôlego para aguentar esse tempo todo. Então, tem que prestar atenção também, segundo ponto, no processador e na memória RAM. Se você compra aquele celular mais baratinho, com um processador muito básico, ele até vai funcionar bem nos primeiros meses, mas depois vai começar a engasgar, a travar, porque, né, a gente vai acumulando arquivos, aplicativos vão ficando mais pesados. Então, Você não precisa comprar o celular mais caro do mundo, mas é interessante olhar para celulares com processadores intermediários e com memória RAM de pelo menos 8 GB. A gente fala que em 2026 é o mínimo necessário para o celular aguentar bem. Um outro ponto é o espaço de armazenamento. Esquece aqueles celulares de 128 GB se você quiser passar uns bons anos com o mesmo telefone. Hoje em dia, a gente pode dizer que o porto seguro, pensando nesse longo prazo, são pelo menos 256 GB. Mais um ponto também para prestar atenção é a resistência física do celular. Quando você estiver procurando por um celular, vale pesquisar se na ficha técnica dele tem as letras IP67, IP68 ou IP69. Isso é uma certificação de que o celular aguenta poeira e também quedas acidentais na água, que é uma coisa que todo mundo está sujeito, né? E por último ponto, um ponto muito sensível também, a bateria. Importante procurar celulares com capacidade mínima de 5.000 mAh. Algumas fabricantes hoje em dia, elas estão inclusive sinalizando algumas promessas de saúde da bateria. Elas informam lá no site do produto quanto da capacidade original aquela bateria deve reter após um determinado número de ciclos de carga. Então, vale prestar atenção a isso também. Todas essas informações que eu falei, elas estão detalhadas numa matéria do TecTudo. É só acessar o site. E lá no TecTudo também, a gente tem uma ferramenta de comparador de celulares que ajuda você, na hora que você está ali pesquisando para comprar um novo aparelho, a verificar todas essas especificações que eu mencionei.
4: Eu fiquei aqui curiosa em relação a esse dado que você nos trouxe no começo da nossa conversa, Ana Letícia, que o brasileiro troca de celular em média a cada 2 anos
2: também
4: e meio.
2: Também me chamou atenção.
4: É muito pouco tempo para ficar com um aparelho de celular, né, gente?
3: Eu acho, ainda mais considerando que existem aparelhos hoje que têm potencial para durar 3-4 anos. Eu tenho um celular, por exemplo, que é o iPhone 15, ele é de 2023 e eu não penso em trocar tão cedo. E aí entra a questão também, né, da pessoa avaliar se é de fato uma necessidade de troca porque o aparelho tá obsoleto ou se foi um desejo criado pela publicidade, né, e pelas fabricantes que sempre estão trazendo novos recursos que parecem essenciais, mas na prática não são, né? Eu digo que o celular tem tanta coisa, tanta ferramenta, eu acho que a gente no dia a dia não utiliza, sei lá, nem 20% do potencial que o celular oferece.
4: Sem dúvida. E aí você deu ótimo as orientações, né? Quando a pessoa for trocar, compra aquele que tem uma memória melhorzinha, que tem espaço de armazenamento e não precisa ser o último tipo. A última vez que eu troquei, não troquei pelo mais recente da categoria que eu uso, troquei por um que tá ali numa situação intermediária e espero que ele dure pelo menos uns 4 ou 5 anos.
3: Pois é, e comprar o último lançamento, na maioria das vezes, nem faz tanto sentido, porque como os celulares têm ficado cada vez mais avançados, mais modernos, não existe um salto muito grande em termos de especificações de uma geração para outra. Uhum. Às vezes a fabricante melhora uma coisa aqui, melhora uma coisa acolá, então um celular de 2024 ou de 2025 ainda tem especificações que te atendem muito bem.
2: Ana Letícia Lobac, muitíssimo obrigado, Aninha, até mais.
4: Até.
0: E a gente fecha o programa de hoje com o professor Pasquale. Ele falou sobre a palavra desvão na conversa com Tatiana Vasconcelos e Fernando Andrade.
5: Hoje, dúvida de André Nascimento, de Salvador. Ele conta que conversando com uma amiga, a Gislaine, de BH, sobre músicas de Chico Buarque, pararam na música Futuros Amantes e nela um trecho que diz o seguinte: e quem sabe então o rio será alguma cidade submersa? Os escafandristas virão explorar a sua casa, seu quarto, suas coisas, sua alma, desvãos. E aí procuraram a palavra desvão. Encontraram um significado como lugar escondido, parte superior de uma casa, local estreito, e também tem uso em obras literárias. Palavra desvão é da mesma família da palavra vão? No sentido de cômodo da casa, professor?
6: A pergunta é muito boa. Por falar em vão, eu recomendo fortemente a audição de um disco inteiro do queridíssimo José Miguel Wisnik. O disco se chama Vão. Ele lançou em 2022, é uma música mais bonita do que a outra, eu já toquei aqui uma ou outra, vale a pena. O disco se chama Vão, José Miguel Wisnik. Essa palavra vão e essa palavra desvão, né, tem a ver com a ideia, assim, essa ideia que ele manifesta, né, ideia de cômodo da casa, só que o sentido inicial, isso vem do latim, né, quer dizer vazio, oco, né? E aliás, você está com o Aurélio, você está com o Eyes aberto aí, Fernando?
5: Tô sim, já fui no desvão, voltei pro vão.
6: Vá pro vão. O primeiro sentido que ele diz, que ele dá, qual é?
5: Que é falto de conteúdo ou se encontra vazio, oco. Por exemplo, não convenceu ninguém com o seu palavreado vão.
6: Vão. E aí a gente ouve muito isso, né? Uma conversa vã, né? É um sonho vão, né? Em vão, né? E coisas do gênero. Agora, se você for descendo, querido Fernando, você vai ver o número 5. Leia para mim, por favor.
5: Que se baseia em aparências ou em mentiras. Enganador, falso, fingido, tentou passar a vã impressão de que sentia muito. Juras e promessas vãs, como exemplo.
6: E por aí vai, né? Então, o sentido é realmente esse, vão. E o desvão, nada mais é, porque as pessoas, quando pensam no des, muitas vezes as pessoas pensam no sentido negativo, né, do prefixo desonesto, né, e por aí vai. Só que esse des é um prefixo que tem vários sentidos, né? Um deles é o de aumento, de reforço, de intensidade, né? Esse desvão é um vão. É um vão aumentado, né? Por assim dizer. Vamos ouvir a canção que o nosso ouvinte sugeriu, uma canção belíssima, lindíssima, de Chico Buarque, chamada Futuros Amantes, que está num disco que ele gravou em 93, um disco antológico chamado Para Todos. O arranjo dessa canção é lindíssimo, de Luiz Cláudio Ramos. Eu separei o trecho aí em que aparece a passagem que o ouvinte menciona. Vamos lá.

Chico Buarque para colocar Escafandristas numa letra e conseguir cantar com melodia, com ritmo, com tudo, né? Quem sabe então o Rio será alguma cidade submersa, os escafandristas virão explorar sua casa, seu quarto, suas coisas, sua alma, desvãos, né? Plural de desvão, desvãos, com esse sentido que a gente já mencionou, de espaço vazio e sentido figurado, né? E tal. Agora, vamos reforçar isso com uma canção belíssima de Caetano Veloso, chamada Os Passistas, que é de um disco que ele gravou em 97, o disco Livro, né? E ele faz uso aí dessa palavra no sentido até mais subjetivo. Vamos ouvir.

0: fizeram de Caetano Veloso.
1: Ele meteu um desvamos aí.
0: Ele conseguiu enfiar uma mesóclise, aliás, são duas nessa letra. Multiplicar-se-ão assuntos de mãos e pés e desvãos do ser. Se você ainda estiver em desvão, Fernando, se não estiver, volte, por gentileza, e leia o número 5, que ele diz que é por extensão de sentido.
2: Desvão no número 5, recanto oculto recôndito.
0: Pois é, essa coisa que fica escondida, fica lá dentro, né? Multiplicar-se-ão assuntos de mãos e pés e desvãos do ser. O Caetano, genial que é, usa aqui desvãos com esse sentido meio subjetivo, mas também com, como a música fala de dança, né? Os Passistas é o nome da música e é muito bonita a letra, retrata essa coisa nossa, brasileira, dessa dança. Somos apenas dois mulatos fazendo poses nos retratos que a luz da vida imprimiu de nós, né? E por aí vai, multiplicar-se-ão assuntos de mãos e pés e desvãos do ser. Esse sentido de coisa escondida e também desse degrau, desse espaço que fica ali, né? O vão da casa, primeira definição, o vão da casa.
2: O Alessandro lembra aqui, o vão entre o trem e a plataforma. Que a gente ouve bastante aqui no transporte público. E outra mensagem do Renato Campos, ele é arquiteto. Na construção civil, vão é o espaço entre dois apoios, dois pilares. Exatamente.
0: Tá vendo? A gente fala do MASP, né? Que tem o maior vão livre da América Latina, da América do Sul, né? Projeto da italiana Lina Bo, né? Que era apaixonada pelo Brasil, apaixonada por São Paulo. E é isso mesmo, o vão, é essa coisa toda, com todos esses sentidos, e no sentido figurado, essa coisa que fica meio escondida, né? Que fica esse espaço que não é preenchido, né? Que fica vago, né? E por aí vai. Então é isso. Querido ouvinte de Salvador, André Nascimento. Tá bom? A palavra desvão tem sim relação com a palavra vão, né? E tem um verbo bonito que é da família, que é o verbo desvanecer, né? Que é um verbo que, aliás, hoje tá vendo um eclipse, já houve, na verdade.
2: Sim, vários ouvintes, né? De Portugal mandando mensagens e fotos pra gente aqui, professor. Acabei de receber aqui o Gustavo
0: os meus
2: Rocha.
0: Meus amigos de Portugal. Mandaram
2: fotos.
0: Mandaram fotos e tal.
2: Ó, o Gustavo Rocha mandou de Portugal. Tem aqui o Edson Miak, a foto de um amigo que está em Braga, Portugal. Aí tem mais a filha do nosso ouvinte José Victor, que se chama Amanda, mandou de Barcelona. A Ana Paula Forgui também mandou de León, na Espanha. Nada mal.
0: Sim. E os meus amigos lá de Lisboa mandaram também, né? A Tati sabe de quem eu tô falando. E aqui no verbo desvanecer, que tem origem na palavra vão, né? Vano, em italiano, em latim, aqui o sentido número 3, por exemplo, perder a cor, desbotar-se, né? O número 1, fazer desaparecer ou desaparecer, extinguir-se, dissipar-se, o sol veio desvanecer a neblina, é o exemplo. Né? Tudo isso é farinha do mesmo saco, tudo isso é filho do mesmo ventre. É isso.
1: Muito bem, se você tem dúvidas e quer mandá-las ao professor Pasquale, anota aí o e-mail. A nossa língua, tudo junto, sem acento. A nossa língua, @cbn.com.br. Obrigada, professor.
0: Beijo para vocês, meus queridos. Não deixem de ouvir o Zé Miguel Wisnik. Vão! Um disco maravilhoso. A começar pela primeira faixa chamada Jequitibá, né? Que é uma. O Jequitibá, que é uma maravilha.
3: Ponto final na edição deste domingo aqui do CBN Madrugada, produção do Matheus de Souza, da Beatriz Lacorte, trabalhos técnicos de Cláudio Antônio, o Claudinho.
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3: Mais uma vez, muitíssimo obrigado a você pela companhia aqui no CBN Madrugada, um ótimo domingo e à meia-noite estaremos de volta, hein? Para mais uma edição aqui do CBN Madrugada e eu espero você.

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0: Domingo, 23 de agosto de 2026. O presidente Lula disse que sugeriu ao presidente Donald Trump um encontro na mansão do líder americano na Flórida para debater com outros chefes de Estado a solução para conflitos internacionais. O brasileiro afirmou que levantou a hipótese de uma reunião com o presidente Xi Jinping da China e Vladimir Putin da Rússia durante a Assembleia Geral da ONU em setembro. Lula deu as declarações num comício em Belo Horizonte. A polícia do Rio de Janeiro prendeu o segundo entregador envolvido na morte do ciclista que foi linchado em Copacabana, na zona sul da capital. Cláudio Rafael Landeiro foi espancado até a morte após ter sido confundido com um ladrão de bicicleta. O suspeito se apresentou à delegacia e decidiu ficar em silêncio. Com a prisão, já são 4 os detidos pelo crime. 2 entregadores e 2 vigias clandestinos. A polícia investiga a participação de um quinto agressor flagrado nas imagens. O ministro do STF, André Mendonça, autorizou o ex-banqueiro Daniel Vorcaro e o ex-presidente do BRB, Paulo Henrique Costa, a ter até 6 horas diárias de atendimento com advogados na Papudinha. A medida tem o objetivo de preparar os investigados para os depoimentos finais no caso Banco Master. A Polícia Federal pediu mais 60 dias de prazo para concluir o inquérito. No horário de Brasília, 6 horas, 3 minutos.
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0: 6:04.
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0: Olá, muito bom dia. Seja bem-vinda, seja bem-vindo ao Jornal da CBN deste domingo, 23 de agosto de 2026. Você acompanha a partir de agora os destaques de hoje. O presidente Lula do PT disse que está cansado de ouvir Donald Trump e Vladimir Putin falarem em guerra. A declaração, feita no primeiro grande ato de sua campanha no Rio de Janeiro, veio um dia após conversa por telefone com o presidente dos Estados Unidos. Lula afirmou que, se reeleito, vai investir na defesa e na indústria brasileira. O presidente disse ainda que o Brasil não quer guerra, mas que precisa estar preparado para que não se metam com o país.
2: Eu estou cansado de ver o Putin fazer guerra. Eu estou cansado de ver o Trump falar. Eu tenho o maior navio do mundo. Eu tenho o maior foguete do mundo. Eu tenho a maior bomba do mundo. Eu tenho a maior franquia do mundo. O que é que eu tenho? Nós temos 16.800 quilômetros de fronteira para tomar conta. E eu vou investir em defesa. Eu vou investir. A gente vai ter uma indústria forte. A gente não quer guerra. Mas a gente quer dizer, não se metam com nós. Porque a melhor arma que a gente tem é o orgulho do povo brasileiro.
0: O comício ocorreu no estádio Moça Bonita, em Bangu, na zona oeste do Rio. Lula ainda falou sobre metas para a educação e afirmou que, caso reeleito, vai implantar o turno integral em todas as escolas públicas do país, além de ampliar a quantidade de institutos federais e universidades. Ao lado do candidato a governador e ex-prefeito do Rio de Janeiro, Eduardo Paes, do PSD, o petista também falou sobre o combate ao crime organizado. Ele disse que aguarda a aprovação da PEC da Segurança Pública no Senado para criar um novo ministério e que vai retirar as facções criminosas e devolver os territórios do Rio ao povo do Estado.
2: Tem uma PEC da Segurança Pública. Quando ela for aprovada no Senado, eu criarei o Ministério da Segurança Pública. Vou preparar mais a Polícia Federal, mais uma Força Especial Federal, mas da Polícia Rodoviária, e quero olhar aqui na cara do povo. Quero olhar na cara desse povo aqui, da região oeste do Rio de Janeiro. Nós vamos tirar o bandido do território de vocês.
0: Além de Eduardo Paes, o ato de Lula contou com a presença de Benedita da Silva, do PT, e Pedro Paulo, do PSD, candidatos ao Senado pelo Rio de Janeiro. 6:07 agora. O candidato à presidência da República pelo PL, Flávio Bolsonaro, defendeu o agronegócio em discurso durante a festa do Peão de Barretos, no interior de São Paulo. O senador prometeu que vai resgatar o protagonismo do agro brasileiro.
3: Todos nós que acreditamos em Deus, sabemos que o agro é o coração desse Brasil que bombeia alimento para todo o mundo. Ultimamente, nosso agro tem sido muito atacado, tem ficado quase doente, mas nós não vamos baixar a cabeça, vamos resgatar o nosso agro. O agro vai voltar a ser o grande orgulho mundial.
0: A fala de Flávio foi feita ao lado do governador de São Paulo e candidato à reeleição, Tarcísio de Freitas, do Republicanos. Após o discurso, Tarcísio de Freitas declarou apoio à candidatura de Flávio. O governador afirmou que o ex-presidente Jair Bolsonaro escolheu o filho para disputar a presidência e disse que ele é herdeiro do projeto Bolsonaro.
4: É o herdeiro do projeto Bolsonaro. Bolsonaro escolheu para concorrer à presidência da República. A gente está junto com ele, está apoiando ele. A gente está vendo aí uma candidatura que está na rua, está crescendo. E a gente está muito otimista. Otimista que o Flávio vai passar e vai chegar à vitória.
0: Aliados, como o deputado federal Nicolas Ferreira, do PL, e Guilherme Derriche, do PP, que concorre a uma vaga no Senado por São Paulo, também compareceram ao evento. Flávio Bolsonaro também fez um ato no Rio de Janeiro na manhã de ontem. O encontro dos apoiadores no ginásio do Maracanãzinho marcou o lançamento oficial da candidatura de Douglas Ruas, do PL, ao governo do estado do Rio. O presidenciável destacou o combate à violência como uma de suas prioridades e prometeu que, caso eleito, vai criar um programa de capacitação e geração de renda voltado para o público jovem.
5: Nós vamos colocar as empresas dentro do colégio, porque os nossos jovens vão se formar também nas universidades. Vão ter um diploma para botar na parede e dar orgulho aos seus pais, mas vão sair de lá com a garantia de montar um emprego que pague bem, ou vão abrir a própria empresa.
0: No cenário internacional, o Canadá anunciou que vai responder ao novo tarifaço do presidente dos Estados Unidos, Donald Trump, que começou a valer ontem. O primeiro-ministro canadense, Mark Carney, disse que a nova tarifa de 50% entra em vigor no dia 8 de setembro. A medida canadense deve afetar setores de aço, laticínios, eletrodomésticos, equipamentos agrícolas, celulose e papel e eletrônicos. O Canadá é o segundo maior comprador dos Estados Unidos, só perde para a União Europeia. Na última semana, as tarifas americanas haviam sido suspensas por 3 dias por Trump, que afirmou que os países haviam chegado a um acordo. As negociações não tiveram sucesso e a taxação de 50% imposta sobre importações canadenses foi retomada. Em resposta, o primeiro-ministro canadense declarou que o país iria responder com tarifas equivalentes, dólar por dólar, para proteger trabalhadores e empresas. No Irã, o secretário do Conselho Supremo de Segurança Nacional ameaçou retaliar países vizinhos que aderirem à ofensiva dos Estados Unidos contra o país do Golfo Pérsico. A declaração, reportada pela agência Iran International, foi dada à mídia estatal neste sábado e ocorre 3 dias após Donald Trump anunciar uma guerra econômica. Na última quarta-feira, o presidente americano prometeu que irá promover a operação econômica mais devastadora já adotada contra qualquer país. Segundo ele, em publicação na rede Truth Social, a campanha pretende isolar o Irã em uma escala sem precedentes. Por causa da escalada de tensões diplomáticas e militares entre os países, o Ministério das Relações Exteriores do Chile anunciou o encerramento das atividades da Embaixada Chilena na República Islâmica do Irã. O comunicado foi divulgado ontem e a medida entra em vigor no dia 31 de agosto. 6h11 agora, voltamos para o noticiário aqui no Brasil. O inquérito da Polícia Federal que investiga suposto tráfico de influência de Fábio Luiz Lula da Silva, o Lulinha, traz mensagens da lobista Roberta Luxinger, que dizem que ele articulou marcar uma reunião no Palácio do Planalto com o governador do Maranhão, Carlos Brandão. Ainda as mensagens afirmam que Lula ia prosseguir com a liberação da obra no estado. A revelação foi feita ontem pelo jornal Estado de São Paulo. A reunião ocorreu em maio de 2024 e, um mês depois, Lula anunciou um pacote de R$ 59 bilhões em obras para o Maranhão dentro do novo PAC. Documentos da PF também mostram que a lobista tinha conversas sobre negócios com o governador Carlos Brandão e que intermediou a contratação de uma empresa de tecnologia do empresário Kleber Ribas com órgãos do governo do estado. O governador negou relação com Luxinger e falou que Lula é um grande aliado do Maranhão. As revelações fazem parte da investigação que segue em sigilo no STF. O jornal Estado de São Paulo ainda mostrou que Luxinger cobrou, então, chefe de gabinete do presidente, Marco Aurélio Santana Ribeiro, Marcola, sobre dificuldade de acesso à Petrobras. Em uma troca de mensagens com Marcola, a lobista disse que eles deveriam ter algo para falar. Isso porque uma pessoa identificada como Léo não teria sido recebida pela presidente da Petrobras, Magda Chambriá. Em outro diálogo entre ambos, o ex-chefe de gabinete de Lula pede um quadro de €100 mil de presente a Luxinger, seguido de uma risada. A conversa também foi obtida e publicada pelo jornal Estado de São Paulo. Em resposta, a lobista disse que ele estava sendo emoldurado para a entrega. Em nota, a defesa de Marcola disse que ele jamais recebeu o quadro ou qualquer outro e nem intermediou negociações ou encaminhou qualquer documento referente a compras ou licitações públicas. 6h13 agora. O segurança Jorge Luiz Ricardo Dias disse à polícia que Davi Santos Machado, apontado como líder do espancamento que matou o ciclista Cláudio Rafael Landeiro em Copacabana, deixou o local rindo e achando graça. A informação consta no depoimento de Jorge à polícia obtido pela CBN. Segundo Jorge, Davi Santos Machado só interrompeu o ataque depois de ser alertado sobre a possibilidade de uma viatura chegar ao local. Jorge admitiu que presenciou o ataque, mas não chamou socorro. Ele contou que foi levado à rua Barata Ribeiro por Davi, sob a alegação de que havia uma bicicleta roubada. Como Cláudio se recusou a entregar o veículo, Davi começou a agredi-lo com socos e depois pegou um cacetete em um bar para continuar as agressões. Jorge afirmou que fugiu com a bicicleta e mais tarde voltou ao local. Ele encontrou Cláudio caído e sem reação, sendo espancado por Davi e dois homens vestidos como entregadores. O segurança disse que pediu para Davi parar por medo de uma prisão em flagrante. Ele contou ainda que Davi filmou parte do espancamento e chamou os dois homens para participarem. Preso pelo crime, o entregador Felipe Eduardo dos Santos Silva também admitiu participação. Segundo informações do portal G1, ele afirmou ter segurado Cláudio e dado 4 chutes nas costas da vítima. Felipe disse ainda que Davi usava um taco de madeira para atingir Cláudio, principalmente na cabeça. Cláudio tinha 37 anos e morreu na madrugada de 12 de agosto. A acusação de que ele teria roubado a bicicleta foi desmentida por câmeras do prédio onde morava. As imagens mostram Cláudio saindo de casa com a bicicleta que pertence à irmã. 4 homens foram presos. São eles Davi e Jorge, que trabalham como seguranças clandestinos, e Felipe e Ailton José da Silva, que aparecem vestidos como entregadores. A polícia ainda tenta identificar um quinto suspeito, que aparece nas imagens dando um chute em Cláudio, e investiga quem contratava os seguranças e a responsabilidade de pessoas que presenciaram as agressões e não prestaram socorro. Você continua acompanhando os principais destaques deste domingo. O Dia D Nacional de Multivacinação movimentou unidades básicas de saúde em todo o Brasil neste sábado. A campanha é voltada a crianças e adolescentes menores de 15 anos com imunizantes para mais de 20 doenças, incluindo tuberculose, hepatites A e B e poliomielite. Recém-incorporada no calendário nacional, a pneumocóxica 20 valente também está incluída na campanha. De acordo com dados do Ministério, foram registradas quase 95 milhões de doses aplicadas às vacinas previstas no calendário nacional de vacinação. O ministro da Saúde, Alexandre Padilha, esteve em uma unidade básica de saúde em Brasília e reforçou a importância da vacinação, sobretudo contra o sarampo.
6: O Brasil reconquistou o título de país livre do sarampo em 2024. A gente está tendo um grande surto de sarampo nos Estados Unidos, que atingiu o Canadá, atingiu o México. Ano passado a gente teve 38 casos importados que só não viraram surto aqui no Brasil, então teve esse esforço de vacinação do SUS.
0: Padilha ainda destacou a necessidade da adesão à campanha em São Paulo, mediante o número de casos identificados.
6: Quem é de São Paulo, São Bernardo e Guarulhos, são 3 cidades que hoje tem mais de 20 casos identificados desde o começo de julho, precisa tomar a vacina do sarampo, mesmo se achar que está com a caderneta atualizada, depois de 6 meses, 59 anos de idade, passa na unidade de saúde e o pessoal vai vacinar.
0: A campanha de multivacinação vai até 1º de setembro. Segundo o Ministério da Saúde, foram distribuídas mais de 1,5 milhão de doses em todo o país apenas para a campanha e 177 milhões de doses para o abastecimento da rede de vacinação. 6h17 agora. O SP Gastronomia segue acontecendo neste domingo no Parque Vila Lobos, em São Paulo, com shows de Beatles para crianças e Ferrugem. Ontem, a programação musical contou com apresentações de Digão e de Bento Gil e Flor Gil, netos de Gilberto Gil. Juntos, eles cantaram músicas do avô. Nesta edição, são cerca de 20 estabelecimentos gastronômicos com diferentes estilos de cozinha, da culinária brasileira às influências japonesas e mediterrâneas. Entre os restaurantes participantes estão Casa do Porco, Holly Burger, Mirá Padaria Autoral, Mocotó, o Mirandês e Sushi Vaz. Há ainda aulas, talks com chefes e uma feira de produtores. O evento segue no próximo final de semana, entre os dias 28 e 30 de agosto, com shows de Gabriel Pensador e Laura Simões. Os ingressos estão à venda no site da Ticketmaster. 6h18. 6 jogos dão continuidade à 24ª rodada do Campeonato Brasileiro. Às 4 horas, o Palmeiras recebe o Vasco no Nubank Park. No mesmo horário, o Bragantino enfrenta o Grêmio, enquanto Vitória e Bahia duelam no Barradão. Às 6:30, a Chapecoense joga contra o São Paulo, ao mesmo tempo em que o Santos encara o Mirassol na Vila Belmiro. A rodada termina com a partida entre Coritiba e Corinthians, marcada para 7:30. Ontem, o Fluminense venceu o Remo de virada por 2-1 no Maracanã. Já Inter e Atlético Mineiro não saíram do 0-0 no duelo. O Cruzeiro marcou nos acréscimos e venceu o Flamengo por 2-1. Na Fórmula 1, a McLaren protagonizou a classificação no circuito de Zandvoort ontem. A escuderia é a atual vencedora do Grande Prêmio da Holanda de Fórmula 1. A pole position ficou com Lando Norris. O britânico superou o George Russell e o líder

marcada para as 10 da manhã, pelo horário de Brasília. Esses são os principais destaques do Brasil e do mundo que você acompanha a partir de agora no Jornal da CBN. Nós vamos juntas e juntos até as 9 da manhã e você pode participar com a gente. Manda mensagem para o nosso WhatsApp, que é o 11 99911 9981. Pode mandar mensagem também para o meu e-mail, debora.freitas@cbn.com.br. Tem link Fale com o Âncora no site da CBN e também no nosso aplicativo. Nas redes sociais dá pra gente conversar pelo Instagram, @DéboraFreitasJornalista. Você fica agora com o noticiário da sua região.

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1: Temperatura média na cidade de São Paulo em torno dos 13 graus. Sim, tá bastante frio, hein? Mas não tem previsão de chuva, de acordo com informações do Centro de Gerenciamento de Emergências da Prefeitura de São Paulo. Então, ó, porque por causa dessa temperatura baixa, a Defesa Civil e a Prefeitura decretaram estado de atenção para baixas temperaturas desde a meia-noite de sábado, né? Então, caso você encontre pessoas em situação de vulnerabilidade, ligue para 156 para solicitar o acolhimento. Bom, para os próximos dias, tem uma entrada de massa polar, uma massa de ar frio, não é uma massa polar, uma massa de ar frio, que vai manter as temperaturas mais baixas nos próximos dias, com madrugadas com mínimas em torno, ou abaixo até, né, de 13 graus. Hoje, nas primeiras horas da manhã, teremos muitas nuvens, formação de névoa úmida. Até o final da manhã, o sol aparece entre nuvens e a temperatura sobe um pouquinho. A máxima vai a 23 graus nas primeiras horas da tarde, depois volta a esfriar e o dia termina com aumento significativo de nuvens e queda de temperatura.

0: 6:24 agora, com o início da campanha eleitoral, ganhou força nas redes sociais o uso de emojis para declarar apoio aos candidatos. No Instagram, estrelas, bandeiras, leões, onças e outros símbolos passaram a identificar as preferências políticas de cada um. Especialistas afirmam que esses elementos fazem parte das estratégias de comunicação dos candidatos. Em uma semana, a procura pelos termos notas Instagram teve um aumento de cerca de 5.000%.
1: A campanha eleitoral começou oficialmente no último domingo e nas redes sociais os eleitores já encontraram uma forma própria de declarar apoio aos candidatos, os emojis. No Instagram, eleitores estão utilizando as chamadas notas, fotos de perfil e outros espaços da plataforma para publicar emojis que identificam

0: identificam claramente suas preferências, sem necessariamente escrever o nome do candidato. A estrela sobre fundo vermelho é usada por apoiadores do Lula. A bandeira do Brasil é adotada por eleitores de Flávio Bolsonaro. Eleitores do Renan Santos, do Missão, têm usado o emoji de onça, símbolo do partido. No Distrito Federal, apoiadores de Celina Leão passaram a utilizar um pequeno leão como identificação. Há também uma bandeira com caveira, usada por aqueles que não têm candidato. Para o especialista em direito eleitoral e político Wesley Araújo, o uso dos emojis mostra como as redes sociais passaram a fazer parte do ambiente de campanha. Segundo ele, as próprias plataformas oferecem recursos que facilitam a interação entre candidatos e eleitores.
1: É impossível dissociar eleições de redes sociais. Os próprios canais estão investindo nos atrativos como as próprias bandeirinhas e sinalizações que facilitam essa interação candidato com o eleitor. As redes sociais, elas acabam sendo um termômetro.
0: E nesse cenário, os emojis ganham significado político. Uma estrela, uma bandeira e um símbolo podem funcionar como forma rápida de demonstrar apoio ou identificação com uma candidatura. Para a especialista em marketing e branding, Dayana Ribeiro, nada disso é por acaso e pode fazer parte de uma estratégia pensada de comunicação eleitoral.
2: Objetos, personas, tudo que tenha características dentro daquela ideologia que vai fazer as pessoas se identificarem. Os emojis é um dos pontos e tudo que está acontecendo dentro desse boom, né, de política, existe uma estratégia de marketing por trás. Nada é orgânico, nada não foi pensado estrategicamente. Tudo será pensado como posicionamento de marca, como vai ser apresentado.
0: O uso dos emojis gerou curiosidade entre os internautas. Segundo a plataforma Google Trends, a procura pelos termos notas Instagram teve um aumento de cerca de 5.000% na comparação com a semana anterior. Com supervisão de Meire Bertotti, de Brasília, Juliana Souza.
3: 6h27.
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2: No CBN Sustentabilidade, vamos falar de moda, que sempre foi um mercado muito competitivo, mas na agenda ESG, cresce a percepção de que colaboração pode ser mais importante do que concorrência.
3: Por mais que pareça que existem organizações setoriais, que as marcas cooperem, elas não cooperam entre si. Então fica uma disputa muito individual entre elas. E ninguém é grande o suficiente para conseguir mobilizar alguma mudança do processo produtivo por si só. Então, quanto mais a gente se aproximar entre nós, né, entre as empresas do setor, mais a gente consegue evoluir. E o nosso diferencial não tem que estar em quem é o fornecedor. Tem que estar na criatividade, na história da marca, no porquê das roupas.
2: Eu converso com Rodrigo Otani, cofundador e CEO da Oriba, uma marca brasileira de moda masculina que já nasceu ancorada nos princípios sustentáveis. O CBN Sustentabilidade vai ao ar neste domingo, 8h10 da manhã, com reprise 10h30 da noite.
4: Ellen Menezes tem informações ao vivo para você nessa manhã de domingo. Bom dia, Ellen.
5: Bom dia, Débora. Bom dia aos ouvintes. Famílias com renda de até 3 salários mínimos poderão contar com subsídios para adquirir o primeiro imóvel durante o Feirão Casa Paulista. Ao todo, serão disponibilizadas 175 novas cartas de crédito imobiliário, no valor de R$16 mil cada. As cartas serão concedidas a fundo pedido para famílias interessadas. Ao todo, serão disponibilizados mais de 2,5 milhões em subsídios. Para participar, é necessário atender aos critérios do programa Casa Paulista. Caso possuir renda familiar de até 3 salários mínimos, não possuir imóvel no nome, não ter financiamento imobiliário ativo e não ter sido beneficiado anteriormente por programas nacionais habitacional.
4: Obrigada, Ellen. Seis e meia.
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0: Domingo, 23 de agosto de 2026. O Tribunal Regional Eleitoral de São Paulo rejeitou o recurso apresentado pelo empresário Pablo Marçal e manteve a decisão que tornou o influenciador inelegível até 2032. A Justiça Eleitoral considerou incabível o pedido da defesa, que exigiria a reavaliação de provas já analisadas no julgamento sobre a campanha municipal de 2024. A condenação confirmada pelo TRE paulista se refere à prática de abuso de poder e uso indevido dos meios de comunicação por meio da remuneração de apoiadores para disseminar vídeos nas redes. Com a punição mantida no âmbito regional, Pablo Marçal aguarda o julgamento do registro de candidatura à presidência do TSE. Ele está proibido de fazer propaganda no rádio e na TV e de participar de debates. O fim de semana registra queda nas temperaturas em boa parte do Sudeste, principalmente em São Paulo, Rio de Janeiro e no sul de Minas Gerais. A mudança é provocada pela entrada de uma massa de ar polar que já atua sobre o centro-sul do país e mantém o frio também nos três estados do sul e em Mato Grosso do Sul. O frio, no entanto, ainda deve ganhar força no começo da próxima semana. A Polícia Civil investiga a criação e o compartilhamento de um ranking que expunha e avaliava alunas de uma universidade privada de Presidente Prudente, no interior de São Paulo, com termos de teor sexual e depreciativo. As fotos das estudantes foram retiradas de redes sociais sem autorização e distribuídas em um grupo fechado de aplicativo de mensagens. As imagens eram acompanhadas de comentários ofensivos e classificações com termos vulgares. No horário de Brasília, 6 horas 33 minutos.
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2: Falar de mercado ilegal não é uma conversa das páginas policiais. É também um papo sobre saúde e a segurança da população. É isso que preocupa autoridades na falsificação de medicamentos e até nas fraudes em ligações clandestinas de água e esgoto. Ouça na reportagem de Leopoldo Rosa.
3: Nos últimos 2 anos, a Sabesp, que administra o sistema de água e esgoto em São Paulo, regularizou mais de 200 mil imóveis. Eram casas, comércios e outras ligações que funcionavam clandestinamente, numa prática que não é nova e nem é exclusiva de São Paulo. Tanto que gerou uma operação chamada de Gato Molhado, que fiscaliza e combate fraudes e desvios de ligações clandestinas. Mas a ideia de combater as ilegalidades não é apenas por um dever legal. Há riscos importantes implicados nessa história que vão do financeiro à saúde da população. Quem explica é Roberval Tavares, diretor de engenharia e operações da Sabesp.
4: Dois principais riscos em algumas situações, quando um terceiro, né, mexe no nosso sistema de abastecimento, ele pode ocasionar sinistros, né, com relação a imóveis, né? Pode acontecer um vazamento de água indevido, que pode vir a ocasionar sinistro nos imóveis. E o segundo e maior risco à saúde pública, porque você está mexendo no sistema de água de forma indevida, que pode carrear algum tipo de bactéria para dentro do nosso sistema de água, e que isso pode refletir não só no imóvel que está sendo fazendo a fraude, como também para os vizinhos. Então, são os dois principais riscos que a gente monitora.
3: O risco para a saúde também vai surgir num outro tipo de falsificação, essa mais recente, a das canetas emagrecedoras. A Anvisa tem feito apreensões constantes de lotes, tanto de canetas ainda sem autorização para serem vendidas no Brasil, quanto de modelos falsos, que emulam as verdadeiras e autorizadas. A farmacêutica e diretora técnica do Grupo Polar, Liana Montemor, explica os riscos e alguns deles ainda desconhecidos de boa parte das pessoas.
5: O risco de um medicamento falsificado, ele vai muito além da falta de eficácia. A gente pode apontar alguns problemas como dose errada ou princípio ativo diferente. Então, o paciente acredita que está recebendo um determinado princípio ativo, que é o que faz efeito no medicamento. Então, eu vou dar aqui o exemplo, a semaglutida ou a tirzepatida, né, ou outro agonista do GLP-1, mas o produto pode conter uma quantidade diferente da declarada, uma substância desconhecida, ou simplesmente não conter esse produto. Outro ponto que a gente pode ressaltar é a contaminação e a falta de esterilidade. Então, a gente não sabe como esse medicamento foi produzido, se esse medicamento realmente, né, um medicamento por ser injetável, ele não está contaminado, se ele possui alguma bactéria que vai trazer uma consequência muito mais grave.
3: A falsificação de remédios não se restringe às canetas emagrecedoras. Em mais de uma ocasião, no último ano, a Anvisa apreendeu lotes de remédios como o Keytruda, usado em tratamento de câncer, também vendido ilegalmente no Brasil. Leopoldo Rosa, especial para a CBN.
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2: 6h38.
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2: O aplicativo Pardal foi atualizado pelo TSE para permitir que eleitores denunciem o uso irregular e não sinalizado de inteligência artificial em campanhas, enfrentando novos desafios tecnológicos, como o das deepfakes. Apesar de exigir identificação no login para evitar fraudes por robôs, a plataforma garante o total anonimato de quem realiza a denúncia.
7: O Tribunal Superior Eleitoral disponibilizou esta semana a nova versão do aplicativo Pardal, uma plataforma em que o próprio eleitor pode denunciar propagandas eleitorais irregulares. A novidade é que agora um dos filtros de irregularidade na campanha é o uso de inteligência artificial sem informação explícita de que se trata de material fabricado ou manipulado. Os principais receios dos especialistas são o uso de IA para clonagem de voz, desinformação automatizada e criação de deepfakes, imagens falsas que substituem o rosto de uma pessoa para enganar o espectador. O pesquisador do Laboratório de Inteligência Artificial da Unicamp, Matheus Vicente, explica que as imagens manipuladas com inteligência artificial apresentam ruídos nos arquivos digitais, ou seja, são imagens que apresentam distorções nos pixels do conteúdo. Ele aponta que especialistas e plataformas já identificam essas alterações. É com essa investigação que a Justiça Eleitoral consegue julgar o teor irregular da propaganda. Para imagens criadas inteiramente por inteligência artificial, o especialista diz que existem alguns detalhes que o eleitor já deve estar atento.
8: Às vezes é inconsistência no movimento da boca, os lábios com o áudio. O que acontece também é o movimento dos olhos, seja as piscadas, ou muitas piscadas, ou a falta de piscadas ao longo do vídeo. O que chama atenção bastante é prestar atenção no contexto e em detalhes finos, relativo à borda, seja às extremidades, ao contorno e principalmente ao segundo plano.
7: Paulo Cesário de Oliveira Júnior é advogado e diz estar sempre atento a irregularidades em campanhas políticas. Para ele, o aplicativo é uma boa forma de estar mais envolvido nas decisões do próprio país. Como eleitor, ele relata a facilidade no uso da plataforma.
9: O processo em si é simples. Quem já utiliza ele há algum tempo tem uma facilidade, sim, porque você vai fazer a denúncia meio que online. O pessoal que não tem muito acesso às questões da internet, redes sociais, tem uma dificuldade, porque para você acessar o Pardal hoje, você precisa estar com o .gov ou com o e-título. Nem todo mundo ainda acessou o e-título, nem todo mundo consegue acessar com facilidade o .gov. Essas dificuldades precisam ser superadas, e aí é uma questão mais de, acho que, alinhamento de sistema.
7: A necessidade de cadastro pelo e-título ou GovBR despertou controvérsias, mas a explicação técnica é que esse mecanismo evita denúncias feitas em massa ou por bots. Ainda assim, o anonimato de quem denuncia é preservado, como explica o porta-voz do Tribunal Regional Eleitoral de São Paulo, Vitor Amaral.
9: O processo em si é simples. Quem já utiliza ele há algum tempo tem uma facilidade, sim, porque você vai fazer a denúncia meio que online. O pessoal que não tem muito acesso às questões da internet, redes sociais, tem uma dificuldade, porque para você acessar o Pardal hoje, você precisa estar com o .gov ou com o e-título. Nem todo mundo ainda acessou o e-título, nem todo mundo consegue acessar com facilidade o .gov. Essas dificuldades precisam ser superadas, e aí é uma questão mais de, acho que, alinhamento de sistema.
7: Este anonimato também é questionado por alguns eleitores, que se preocupam com denúncias anônimas feitas com más intenções. Mesmo que a Justiça Eleitoral constate que a propaganda denunciada está regular, a queixa pode atrasar processos e desperdiçar recursos públicos. A eleição deste ano será a primeira em que grandes plataformas de inteligência artificial generativa estão disponíveis para o público geral brasileiro. Por isso, os legisladores estão atuando para regulamentar essas práticas relacionadas às novas tecnologias. É o que aponta o professor Gustavo Sampaio, especialista em Direito Constitucional da Universidade Federal Fluminense.
10: E há hoje, pela Resolução 23.755 de 2026, uma vedação ao emprego da chamada deepfake, do manejo daquela realidade criada pela inteligência artificial, que não é propriamente a realidade daquela pessoa que está supostamente emitindo aquela informação.
7: A ferramenta se popularizou nos últimos 4 anos e especialistas apontam que aplicativos como o Pardal podem atuar como laboratórios de mensuração e pesquisa dos efeitos da inteligência artificial nos processos democráticos. com a colaboração de Luiz Rodrigues, de São Paulo, Beatriz Lacorte.
2: Você fica agora com o noticiário da sua região.
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2: Vamos saber como é que fica a previsão do tempo em todo o Brasil?
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18: Neste domingo, o ar frio de origem polar atua com força sobre o sul do Brasil. Temperaturas muito baixas vão acontecer nos três estados ao amanhecer. Há condições para geada em praticamente todas as áreas do interior do Rio Grande do Sul, também do centro-oeste e sul do estado de Santa Catarina e nas áreas ao sul do Paraná. Temperaturas até abaixo de zero grau devem ser observadas no sul do Paraná, nas áreas de fronteira do Rio Grande do Sul com o Uruguai e também nas áreas serranas do Rio Grande do Sul e de Santa Catarina. Mas tem ar frio polar também em áreas do Sudeste e do Centro-Oeste do país. O sul de Mato Grosso do Sul é outra área onde nós poderemos ter temperaturas ainda em torno dos 10 graus no amanhecer deste domingo. O sol predomina no Centro-Oeste do país e à tarde as temperaturas ficam altas, com ar seco, mas esse friozinho de manhã vai chamar a atenção. Na região sudeste, também poderemos ter temperaturas um pouco abaixo dos 10 graus no interior de São Paulo, no sul de Minas. O frio também vai ser sentido na zona da Mata Mineira, no estado do Rio de Janeiro. A recente passagem de uma frente fria deixou muita nebulosidade espalhada pelo Rio e também pelo Espírito Santo. E nesses dois estados, assim como no litoral de São Paulo, é possível que a gente tenha um pouco de chuva ao longo deste domingo, mas não há expectativa de chuvas intensas. Algumas pancadas de chuva poderão acontecer até mesmo na zona da Mata Mineira e em áreas da Grande Belo Horizonte. No Nordeste do Brasil, é o sol e o calor que predominam neste domingo, com índices de umidade do ar até um pouco abaixo dos 20% em áreas do extremo oeste da Bahia, sul do Maranhão e do Piauí. No Norte do Brasil, calor e tempo seco também predominam. Algumas pancadas de chuva acontecem no norte do Amazonas e em Roraima. Josélia Pegorim, da Clima Tempo, para a CBN.
2: E os alimentos podem ficar mais caros para os brasileiros e até atingir um pico de preços em até 6 meses após os choques climáticos provocados pelo El Niño, o que aponta um modelo matemático desenvolvido pelo Rabobank, com base no histórico do fenômeno aqui no Brasil. Segundo esse estudo, os alimentos in natura, como carnes e hortaliças, são os que tendem a encarecer mais. Em um cenário de El Niño forte, os preços dessa categoria podem subir 19,9%, enquanto a alimentação no domicílio avançaria 6,32%. Em um evento moderado, as altas seriam de 13,4% e 2%, respectivamente. O El Niño, um fenômeno climático marcado pelo aquecimento das águas do Oceano Pacífico, que altera os padrões do clima em diferentes partes do mundo. Ele pode causar secas em algumas regiões produtoras e chuvas mais intensas em outras. Ou seja, as duas situações podem afetar as produções. Os alimentos in natura são os que reagem mais rapidamente aos impactos. No caso das hortaliças, isso ocorre porque elas têm ciclos de produção mais curtos, fazendo com que problemas climáticos afetem a oferta mais rapidamente. Já os semi-elaborados sentem o efeito de forma mais gradual, principalmente por causa do encarecimento dos insumos. Essa categoria reúne alimentos que passam por algum processamento antes de chegar ao consumidor, como arroz e feijão, por exemplo. Os industrializados, por sua vez, tendem a registrar aumentos mais suaves, porque o preço final também depende de custos como processamento, embalagem, transporte e comercialização. Segundo esse relatório, que foi publicado pelo portal G1, a intensidade e a duração dos impactos variam conforme a força do El Niño, as condições da safra e o cenário econômico. Como é que essa conta foi feita? O estudo comparou a evolução do índice oceânico Niño, que é o ONI, que é usado para acompanhar a intensidade do fenômeno, com a inflação dos alimentos consumidos em casa durante os principais episódios de El Niño das últimas décadas. Para classificar a intensidade do fenômeno, o estudo considerou a variação da temperatura do Oceano Pacífico, que é medida por esse índice, pelo ONI, e valores superiores a 0,5 grau, na média de 3 meses, indicam um El Niño moderado, enquanto aqueles acima de 1 grau caracterizam episódios fortes. De acordo com a última divulgação da Administração Oceânica e Atmosférica dos Estados Unidos, em agosto, há 26% de probabilidade de um El Niño moderado, 57% de um evento forte e 16% de um evento muito forte. Ou seja, mais da metade, né? Mais de 50%, quase 60% de chances de um El Niño forte. Para o fim do ano, a projeção indica cerca de 80% de probabilidade de ocorrência, então, de um El Niño forte. E como é que fica a inflação? No El Niño moderado, os preços dos produtos in natura podem subir 13,4% no acumulado de um ano. Como esses alimentos representam apenas uma parte dos gastos considerados no IPCA, a alta acrescentaria cerca de 0,36% ponto percentual à inflação geral. Mas isso pode significar muito mais em algumas classes, porque para algumas pessoas, os alimentos compõem grande parte dos gastos. O preço dos alimentos semi-elaborados e industrializados também subiriam, mas menos 0,27% e 0,5% respectivamente. Somados todos esses efeitos, o El Niño moderado acrescentaria cerca de 0,41 ponto percentual ao IPCA. Em um El Niño forte, os preços dos alimentos in natura poderiam subir quase 20%, que é a expectativa, né? As chances são maiores para um El Niño forte. Sozinha, essa alta acrescentaria cerca de 0,53 ponto percentual ao IPCA. De novo, ao IPCA geral, porque a depender do grupo social, esse impacto pode ser maior. Os semi-elaborados subiriam 3,6%, com impacto de 0,20 ponto, enquanto os industrializados avançariam 1,4%, acrescentando outros 0,11 ponto. No total, o efeito dos alimentos acrescentaria cerca de 0,83 ponto percentual ao IPCA, quase um ponto percentual, com o impacto mais forte aparecendo cerca de 6 meses após o choque climático. Porque vem o choque climático, atrapalha a produção e mais adiante é que se sente esse impacto em valores, né? Porque ele vai chegando aos poucos em ondas, a gente poderia dizer, a cadeia. Onde é que vai ficar mais caro? Esse estudo também analisou como os impactos podem variar entre as regiões metropolitanas. Os cálculos indicam que regiões com maior peso do consumo ou da produção de alimentos in natura tendem a sentir os efeitos mais rapidamente e com maior intensidade. Em outras localidades, o repasse aos preços seria mais gradual, mas poderia durar mais tempo. Os maiores aumentos de preços no curto prazo se concentrariam em Porto Alegre, Curitiba, São Paulo, Rio de Janeiro, Goiânia, Brasília, Fortaleza e Belém. Salvador e Recife teriam impactos menores inicialmente, indicando um repasse mais gradual dos choques climáticos aos preços, segundo esse relatório. E quais alimentos devem pesar mais no bolso do brasileiro? O G1 foi lá e ouviu economistas em julho. E os primeiros impactos devem aparecer nas hortaliças, que são mais sensíveis às mudanças no clima. Se o El Niño ganhar intensidade, produtos que dependem de safras específicas também podem ficar mais caros no ano que vem. Segundo um desses economistas ouvidos pelo portal G1, entre os principais produtos que podem ser afetados estão milho, café, frutas, laranja, cana-de-açúcar, trigo e arroz. Percebam que são produtos básicos. O leite também pode sofrer impactos, dependendo do volume de chuvas no sul do Brasil. Segundo o Instituto Nacional de Meteorologia, o IMET, a pecuária deve ser uma das atividades mais afetadas no centro-oeste e no norte, onde a falta de chuvas pode reduzir a disponibilidade de água para as pastagens. O Instituto também prevê que algumas regiões do país podem ser beneficiadas. No Nordeste, por exemplo, o baixo volume de chuvas e o calor podem favorecer a colheita do feijão. Já no Sul, as chuvas acima da média podem beneficiar as culturas de inverno. Então, portanto, aqui um resumo do que poderia acontecer com os alimentos e, consequentemente, com a inflação aqui no Brasil, de acordo com a intensidade do El Niño. E os números mostram que a probabilidade maior é de que tenhamos um El Niño considerado forte aqui. Você fica agora com o noticiário da sua região.
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0: O domingo de Brasileirão conta com os quatro grandes paulistas em campo. O Palmeiras não poderá contar com o lateral esquerdo Piquerez para o duelo contra o Vasco, às 4 horas da tarde, no Nubank Park. O garoto Arthur deve ser o titular da posição na equipe de Abel Ferreira. O São Paulo visita a Lanterna Chapecoense às 6:30 da noite, sem o atacante Vitor Sá, que sofreu uma entorse no tornozelo direito após uma entrada de Wendel durante um treino. Santos e Mirassol jogam na Vila Belmiro no mesmo horário, às 6:30. Neymar, Gabriel Barbosa, Igor Vinícius e Barreal estão de volta após serem poupados no meio de semana. O Corinthians fecha o domingo visitando Coritiba às 7:30 da noite. Hugo Souza, Mateuzinho e Matheus Bidu não viajaram com o elenco por desgaste, enquanto Rodrigo Garro, suspenso, também é desfalque no timão para a partida.
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2: Sete horas.
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0: Domingo, 23 de agosto de 2026. Morreu a veterinária terceirizada atacada por um cachorro no canil do Senado Federal. Vitória Vale de Oliveira Pinha, de 36 anos, foi mordida no pescoço e sofreu uma parada cardiorrespiratória na última terça-feira. A informação foi confirmada em nota pelo Senado ontem. De acordo com o Senado, Vitória foi estagiária de 2022 a 2024 e em seguida retornou à instituição como profissional terceirizada na prestação do serviço de cuidado dos animais. O ataque aconteceu quando Vitória foi dar ração para o animal, um pastor belga, na última terça. A veterinária ficou alguns minutos sozinha, machucada, até que um policial legislativo a encontrou deitada e sangrando. O oficial que a encontrou realizou os primeiros socorros e chamou uma ambulância. A vítima chegou a ser encaminhada ao centro cirúrgico do hospital de base, onde passou por uma cirurgia. A Polícia Federal pediu a ANCINE documentos do processo administrativo contra a produtora Go Up Entertainment, responsável pelo filme Dark Horse, sobre o ex-presidente Jair Bolsonaro. A agência apura se a obra estrangeira foi gravada no Brasil sem a comunicação prévia obrigatória. A Polícia Federal investiga a suspeita de uso de repasses financeiros ligado ao Banco Master para a realização do projeto e outras despesas. O concurso da Mega Sena deste domingo pode pagar um prêmio de R$ 58 milhões de reais para os apostadores que acertarem as 6 dezenas. O sorteio ocorre às 11 horas da manhã de hoje, em São Paulo. No concurso da última quinta-feira, ninguém acertou as 6 dezenas. No horário de Brasília, 7 horas, 2 minutos.
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2: 7:03.
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2: Seja muito bem-vindo à segunda hora do Jornal da CBN deste domingo, 23 de agosto de 2026. Você continua acompanhando os principais destaques de hoje. A Justiça de São Paulo mantém presos os suspeitos de matar o ciclista Cláudio Rafael Landeiro em Copacabana. O segurança Jorge Luiz Ricardo Dias disse à polícia que Davi Santos Machado, apontado como líder do espancamento que matou o ciclista, deixou o local rindo e achando graça. A informação consta no depoimento de Jorge à polícia obtido pela CBN. Segundo Jorge, Davi Santos Machado só interrompeu o ataque depois de ser alertado sobre a possibilidade de uma viatura chegar ao local. Jorge admitiu que presenciou o ataque, mas não chamou socorro. Ele contou que foi levado à rua Barata Ribeiro por Davi, sob a alegação de que havia uma bicicleta roubada. Como Cláudio se recusou a entregar o veículo, Davi começou a agredi-lo com socos e depois pegou um cacetete em um bar para continuar as agressões. Jorge afirmou que fugiu com a bicicleta e mais tarde voltou ao local. Ele encontrou Cláudio caído e sem reação, sendo espancado por Davi e dois homens vestidos como entregadores. O segurança disse que pediu para Davi parar por medo de uma prisão em flagrante. Ele contou ainda que Davi filmou parte do espancamento e chamou os dois homens para participarem. Preso pelo crime, o entregador Felipe Eduardo dos Santos Silva também admitiu a participação. Segundo informações do portal G1, ele afirmou ter segurado Cláudio e dado quatro chutes nas costas da vítima. Felipe disse ainda que Davi usava um taco de madeira para atingir Cláudio, principalmente na cabeça. Cláudio tinha 37 anos e morreu na madrugada de 12 de agosto. A acusação de que ele teria roubado a bicicleta foi desmentida por câmeras do prédio onde morava. As imagens mostram Cláudio saindo de casa com a bicicleta que pertencia à irmã. Quatro homens foram presos no total. São eles Davi e Jorge, que trabalham como seguranças clandestinos, e Felipe e Ailton José da Silva, que aparecem vestidos como entregadores. A polícia ainda tenta identificar um quinto suspeito que aparece nas imagens dando um chute em Cláudio e investiga quem contratava os seguranças e a responsabilidade de pessoas que presenciaram as agressões e não prestaram socorro. No cenário internacional, o Canadá anunciou que vai responder ao novo tarifaço do presidente dos Estados Unidos, Donald Trump, que começou a valer neste sábado. O primeiro-ministro canadense, Mark Carney, disse que a nova tarifa de 50% entra em vigor no dia 8 de setembro. A medida canadense deve afetar setores de aço, laticínios, eletrodomésticos, equipamentos agrícolas, celulose e papel e eletrônicos. O Canadá é o segundo maior comprador dos Estados Unidos, só perde para a União Europeia. Na última semana, as tarifas americanas haviam sido suspensas por 3 dias por Trump, que afirmou que os países haviam chegado a um acordo. As negociações não tiveram sucesso e a taxação de 50% imposta sobre as importações canadenses foi retomada. Em resposta, o primeiro-ministro canadense declarou que o país iria responder com tarifas equivalentes dólar por dólar para proteger trabalhadores e empresas. No Irã, o secretário do Conselho Supremo de Segurança Nacional ameaçou retaliar países vizinhos que aderirem à ofensiva dos Estados Unidos contra o país no Golfo Pérsico. A declaração, reportada pela agência Irã International, foi dada à mídia estatal neste sábado e ocorre 3 dias após Donald Trump anunciar uma guerra econômica. Na última quarta-feira, o presidente americano prometeu que irá promover a operação econômica mais devastadora já adotada contra qualquer país. Segundo ele, em publicação na rede Truth Social, a campanha... Já eu trago mais detalhes sobre essa informação. Por conta da escalada de tensões diplomáticas e militares entre os países, o Ministério das Relações Exteriores do Chile anunciou o encerramento das atividades da Embaixada Chilena na República Islâmica do Irã. O comunicado foi divulgado ontem e a medida entra em vigor no dia 31 de agosto. Aqui no Brasil, o inquérito da Polícia Federal, que investiga suposto tráfico de influência de Fábio Luiz Lula da Silva Lulinha, traz mensagens da lobista Roberta Luxinger, que dizem que ele articulou marcar uma reunião no Palácio do Planalto com o governador do Maranhão, Carlos Brandão. Ainda as mensagens afirmam que Lula ia prosseguir com a liberação da obra no Estado. A revelação foi feita neste sábado pelo jornal Estado de São Paulo. A reunião ocorreu em maio de 2024 e um mês depois Lula anunciou um pacote de 59 bilhões de reais em obras para o Maranhão dentro do novo PAC. Documentos da PF também mostram que a lobista tinha conversas sobre negócios com o governador Carlos Brandão, que intermediou a contratação de uma empresa de tecnologia do empresário Kleber Ribas com órgãos do governo do estado. O governador negou relação com Luxinger e falou que Lula é um grande aliado do Maranhão. As revelações fazem parte da investigação que segue em sigilo no STF. O jornal Estado de São Paulo ainda mostrou que Luxinger cobrou então chefe de gabinete do presidente, Marco Aurélio Santana Ribeiro, Marcola, sobre dificuldade de acesso à Petrobras. Em troca de mensagens com Marcola, o lobista disse que eles deveriam ter algo para falar. Isso porque uma pessoa identificada como Léo não teria sido recebida pela presidente da Petrobras, Magda Chambriá. Em outro diálogo entre ambos, o ex-chefe de gabinete de Lula pede um quadro de 100 mil euros de presente a Luxinger, seguido de uma risada. A conversa também foi obtida e publicada pelo jornal Estado de São Paulo. Em resposta, a lobista disse que ele estava sendo emoldurado para entrega. Em nota, a defesa de Marcola disse que ele jamais recebeu o quadro ou qualquer outro e nem intermediou negociações ou encaminhou qualquer documento referente a compras ou licitações públicas. 7 horas 10 minutos agora, o Dia D Nacional de Multivacinação movimentou unidades básicas de saúde de todo o Brasil no sábado. A campanha é voltada a crianças e adolescentes menores de 15 anos com imunizantes para mais de 20 doenças, incluindo tuberculose, hepatites A e B e poliomielite. Recém-incorporado ao calendário nacional, a pneumocóxica 20 valente também está incluída na campanha. De acordo com dados do Ministério, foram registradas quase 95 milhões de doses aplicadas das vacinas previstas no calendário nacional de vacinação. O ministro da Saúde, Alexandre Padilha, esteve em uma unidade básica de saúde em Brasília, reforçou a importância da vacinação, sobretudo contra o sarampo.
3: O Brasil reconquistou o título de país livre do sarampo em 2024. A gente está tendo um grande surto de sarampo nos Estados Unidos, que atingiu o Canadá, atingiu o México. Ano passado a gente teve 38 casos importados que só não viraram surto aqui no Brasil, então teve esse esforço de vacinação do SUS.
2: Padilha ainda destacou a necessidade de adesão à campanha em São Paulo mediante o número de casos identificados.
3: Quem é de São Paulo, São Bernardo e Guarulhos, são três cidades que hoje tem mais de 20 casos identificados desde o começo de julho, precisa tomar a vacina do sarampo, mesmo se achar que está com a caderneta atualizada, depois de 6 meses, 59 anos de idade, passa na unidade de saúde e o pessoal vai vacinar.
2: A campanha de multivacinação vai até 1º de setembro. Segundo o Ministério da Saúde, foram distribuídas mais de 1,5 milhão de doses em todo o país apenas para a campanha e 177 milhões de doses para o abastecimento da rede de vacinação. 7 horas 12 minutos agora. O ESP Gastronomia segue acontecendo neste domingo no Parque Vila Lobos, em São Paulo, com shows de Beatles para crianças e Ferrugem. Ontem, a programação musical contou com apresentações de Digão e de Bento Gil e Flor Gil, netos de Gilberto Gil. Juntos, eles cantaram músicas do avô. Nesta edição, são cerca de 20 estabelecimentos gastronômicos com diferentes estilos de cozinha da culinária brasileira às influências japonesas e mediterrâneas. Entre os restaurantes participantes estão Casa do Porco, Holly Burger, Mirá Padaria Autoral, Mocotó, o Mirandês e Sushi Vaz. Ainda há aulas, talks com shows, com chefes ou melhor, e uma feira de produtores. O evento segue no próximo final de semana, entre os dias 28 e 30 de agosto, com shows de Gabriel Pensador e Laura Simões. Os ingressos estão à venda no site da Ticketmaster. Seis jogos dão continuidade à 24ª rodada do Campeonato Brasileiro. Às 4 horas, o Palmeiras recebe o Vasco no Nubank Park. No mesmo horário, o Bragantino enfrenta o Grêmio, enquanto Vitória e Bahia duelam no Barradão. Às 6:30, a Chapecoense joga contra o São Paulo, ao mesmo tempo em que o Santos encara o Mirassol na Vila Belmiro. A rodada termina com a partida entre Coritiba e Corinthians, marcada para 7:30. Ontem, o Fluminense venceu o Remo de virada por 2-1 no Maracanã. Já Inter e Atlético Mineiro não saíram do 0-0 no duelo. O Cruzeiro marcou nos acréscimos e venceu o Flamengo por 2-1. Na Fórmula 1, a McLaren protagonizou a classificação no circuito de Zandvoort ontem. A escuderia é a atual vencedora do Grande Prêmio da Holanda de Fórmula 1. A escuderia é a atual vencedora do Grande Prêmio da Holanda de Fórmula 1. A pole position ficou com Lando Norris. O britânico superou George Russell e o líder do Mundial, Kimi Antonelli, que largarão em segundo e terceiro. Já o brasileiro Gabriel Bortoleto garantiu o nono lugar. Essa é a quarta vez que ele coloca a Audi entre os 10 primeiros colocados no grid de largada. Hoje, a largada do Grande Prêmio da Holanda está marcada para as 10 da manhã, pelo horário de Brasília. Esses e outros assuntos você acompanha aqui no Jornal da CBN. Você fica agora com o noticiário da sua região.

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1: A nossa jornada aqui no Brasil sempre foi uma jornada olhando o longo prazo. 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
4: 7:18 agora.
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0: Voltamos com a agenda dos presidenciáveis. O presidente Lula fez o primeiro grande ato de campanha no Rio de Janeiro. Ele disse estar cansado de ouvir os presidentes Donald Trump e Vladimir Putin falarem em guerra e afirmou que, se for reeleito, vai investir na defesa e na indústria brasileira.
1: No primeiro grande ato de campanha no Rio de Janeiro, o presidente Lula disse que está cansado de ouvir Donald Trump e Vladimir Putin falarem em guerra. A declaração veio um dia após uma conversa por telefone com o presidente americano. Por mais de uma hora, os dois falaram sobre o tarifaço e conflitos globais. Lula afirmou no Rio que, se for reeleito, vai investir na defesa e na indústria brasileira. Ele disse ainda que o Brasil não quer guerra, mas precisa estar preparado para que não se metam com o país.
2: Eu estou cansado de ver o Putin fazer guerra. Eu estou cansado de ver o Trump falar. Eu tenho o maior navio do mundo. Eu tenho o maior foguete do mundo. Eu tenho a maior bomba do mundo. Eu tenho a maior franquia do mundo. O que é que eu tenho? Nós temos 16.800 quilômetros de fronteira, para tomar conta. E eu vou investir em defesa. Eu vou investir. A gente vai ter uma indústria forte. A gente não quer guerra. Mas a gente quer dizer, não se metam com nós. Porque a melhor arma que a gente tem é o orgulho do povo brasileiro.
1: O comício no estádio Moça Bonita, em Bangu, na Zona Oeste, começou com quase uma hora e meia de atraso. A escolha do local faz parte da estratégia do PT para recuperar espaço em áreas do terceiro maior colégio eleitoral do país, que deram vitórias a Jair Bolsonaro nas duas últimas eleições. O evento aconteceu simultaneamente a uma agenda do rival, Flávio Bolsonaro, na Zona Norte. Ao lado do ex-prefeito do Rio e candidato ao governo do estado, Eduardo Paes, do PSD, o presidente também fez referência ao momento político do estado. Lula voltou a dizer que o governador interino Ricardo Couto chegou para fazer uma limpeza no Rio e, apontando para Paes, afirmou que ele

0: parecia perdida aqui no Rio de Janeiro. Deus nos deu um homem chamado Ricardo Couto, que é o nosso governador, governador interino. Um homem que jamais pensou ser governador, jamais pensou. Nunca foi filiado a partido político, nunca disputou uma eleição. E eu queria dar os parabéns ao Ricardo Couto, porque ele está fazendo uma limpeza que você vai ter que continuar quando ganhar as eleições.
1: O PT tenta aproveitar o momento para recuperar o espaço político no estado. A avaliação dos petistas é que o partido pode tirar proveito do desgaste do grupo político ligado ao PL no Rio, após derrotas de Cláudio Castro e aliados na Justiça Eleitoral e operações da Polícia Federal que miraram o ex-governador. Do Rio de Janeiro, Júlia Viana.
2: E o candidato à presidência pelo PL, Flávio Bolsonaro, apostou no bolsonarismo raiz no terceiro ato de campanha em uma semana no estado do Rio. Em evento no Maracanãzinho, ele endureceu as propostas para a segurança pública e disse que quem não gostar deve procurar outro candidato.
3: O candidato do PL à presidência, Flávio Bolsonaro, apostou no bolsonarismo raiz ao fazer um discurso mais radical durante a cerimônia de lançamento das candidaturas do partido no Rio, nesse sábado. O último a discursar, o senador focou em propostas para a segurança pública, prometeu guerra contra facções criminosas e defendeu a castração química para condenados por crimes sexuais. Flávio disse que quem o considera radical deve votar em outro candidato e aproveitou para alfinetar o presidente Lula, acusando o petista de defender o crime.
4: A gente vai classificar PCC, Comando Vermelho e Milícia como grupos terroristas. Esses caras vão morfar na cadeia ou vão ser neutralizados pela nossa polícia se enfrentarem. O bandido vai ser tirado de circulação. Em pé ou deitado, nós vamos aprovar a castração química para estupradores e abusadores de mulheres e crianças. Ai, mas o Flávio é radical. Não gostou? Vota no defensor de bandido.
3: Flávio Bolsonaro também afirmou ter sofrido 2.000 ameaças de morte durante a campanha presidencial, mas não deu detalhes sobre os casos nem informou se denunciou as ocorrências à polícia. O evento lotou o ginásio do Maracanãzinho, na zona norte do Rio. Também participaram o candidato do PL ao governo do estado, Douglas Ruas, os candidatos ao Senado e outras lideranças do partido. Essa foi a terceira agenda de Flávio no Rio em uma semana de campanha oficial. No domingo passado, ele participou de um ato na praia de Copacabana. Nessa sexta-feira, esteve em cidades da Baixada Fluminense. Em todas as agendas, apareceu ao lado de Douglas Ruas, que perdeu apoio do Centrão e vem buscando se aproximar do bolsonarismo. A cerimônia do PL aconteceu simultaneamente a um evento de campanha do presidente Lula, na Zona Oeste. Do Rio de Janeiro, Diogo Bugalho.
2: Flávio Bolsonaro também defendeu o agronegócio em discurso durante a festa do Peão de Barretos, no interior de São Paulo, na noite deste sábado. Ao lado do atual governador do estado e candidato à reeleição Tarcísio de Freitas, o senador prometeu que vai resgatar o protagonismo do agro brasileiro. Falando agora da agenda dos candidatos ao governo do estado de São Paulo. O candidato do PT, Fernando Haddad, classificou o levantamento divulgado na sexta-feira pelo Datafolha como meio esquisito. No lançamento do programa de educação, ele destacou que desconhece 4 candidatos citados pela pesquisa. Já o governador Tarcísio de Freitas, do Republicanos, disse que apoia Flávio Bolsonaro à presidência, mas pode capturar votos de eleitores do presidente Lula.
5: O candidato pelo PT ao governo de São Paulo, Fernando Haddad, afirmou que o Datafolha está meio esquisito. A declaração ocorreu durante o lançamento do programa de educação neste sábado, na Barra Funda, na zona oeste da capital. O evento contou com a participação do vice-presidente da República, Geraldo Alckmin, e das candidatas ao Senado por São Paulo, Simone Tebet, do PSB, e Marina Silva, da Rede. Divulgada na sexta-feira, a nova pesquisa Datafolha mostrou o governador e candidato à reeleição Tarcísio de Freitas, do Republicanos, na liderança da disputa pelo governo de São Paulo, com 45% das intenções de voto contra 27% de Fernando Haddad, do PT. No primeiro turno, Vera Lúcia, do PSTU, tem 4%, Carlos Machado, do PCB, e a policial Edigênia.

0: Jane, do Agir, aparecem com 3% cada. Vivian Mendes, da UP, tem 2%. E Isadora Dias, do PCO, 1%. Questionado sobre o levantamento, Haddad afirmou que não conhece os demais candidatos, além de Tarcísio.
1: O Datafolha tá meio esquisito. Tem 4 candidatos que eu não conheço, que tem 9% de intenção de voto. Eu respeito todos os institutos, cada um publica o que quiser, mas eu tenho que levar em conta as minhas internas, que estão muito distoantes, fora da margem de erro.
0: Durante o evento, Haddad prometeu realizar novos concursos públicos para professores e criar uma carreira que dê aos docentes perspectiva de futuro. Ele também afirmou que vai mudar o modelo de uso de plataformas digitais nas escolas estaduais. O candidato pelo PT ao governo de São Paulo destacou ainda que não vai expandir o programa de escolas cívico-militares caso seja eleito. Segundo ele, a comunidade escolar que quiser seguir nesse padrão será respeitada. O programa de educação também defende o ensino em tempo integral, promete levar os CELs para o interior de São Paulo e tem propostas para o fortalecimento das ETECs, além de trazer para São Paulo o Pé de Meia, que seguirá o modelo do projeto federal. O governador e candidato à reeleição, Tarcísio de Freitas, do Republicanos, afirmou na manhã deste sábado que apoia o senador e candidato Flávio Bolsonaro, do PL, na corrida à presidência da República, mas ele afirmou que também pode capturar o voto do eleitor do presidente Lula na disputa à reeleição do Estado. Questionado durante visita à usina Pedreira, na zona sul da capital, Tarcísio reconheceu o que espera pelo eleitorado de Lula.
2: Minha ideologia são as pessoas. Esse sempre foi meu objetivo. A gente sempre vai procurar dar resultado para aquelas pessoas que apostam no nosso governo, que aprovam o nosso governo, que não aprovam o nosso governo. A gente quer levar a política pública para todos. A gente está trabalhando para as pessoas, o resto é consequência. E aí, claro, a gente acaba capturando também votos de pessoas que estão pensando na presidência da República no outro candidato. Mas a gente aqui vai estar junto do Flávio, vamos acompanhar bastante a trajetória dele.
0: O governador também participou do lançamento da candidatura de Regina Nunes, primeira-dama da capital paulista, a deputada estadual. De São Paulo, Lucas Taveira.
3: Em discurso durante a festa do Peão de Barretos, aqui no interior de São Paulo, Tarcísio de Freitas ainda disse que Flávio Bolsonaro é herdeiro do projeto político de Jair Bolsonaro e de estar otimista com o crescimento da candidatura do presidenciável. Você fica agora com o noticiário da sua região.
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2: Bem-vindo a CPTM, estamos aqui por você. Welcome to CPTM. We are here for you.
3: Ellen Menezes tem mais informações sobre a CPTM.
4: Bom dia, Débora. A CPTM terá alterações na circulação das linhas neste domingo para execução de obras de manutenção, melhorias e modernização ao longo da via. Portanto, os passageiros que utilizam as linhas 10 Turquesa, 11 Coral, 12 Safira e 13 Jade devem ficar atentos às mudanças operacionais. Entre elas, a linha 11 Coral, das 8 da manhã às 6 da tarde, os passageiros devem embarcar e desembarcar somente pela plataforma 1 da estação Tatuapé. Já na linha 10 Turquesa, o embarque e desembarque acontece somente pela plataforma 2 na estação Capuava. Desculpa. Devido às obras de substituição de trilhos entre as 10 horas da manhã e as 6 da tarde, o Expresso Aeroporto, que permite um acesso mais rápido ao Aeroporto Internacional de Guarulhos, terá um intervalo de uma hora devido às obras nas linhas 11 Coral e 13 Jade. Lembrando que as alterações acontecem hoje. Débora?
3: Obrigada, Ellen Menezes, pelas informações sobre a CPTM.
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0: Domingo, 23 de agosto de 2026, o presidente Lula convidou os presidentes Hugo Mota, da Câmara, e Davi Alcolumbre, do Senado, para debater a medida provisória que aboliu a taxa das blusinhas. O imposto diz respeito à cobrança de 20% sobre compras internacionais de até 50 dólares. Lula pressiona o Congresso a aprovar a proposta. A reunião está prevista para a próxima quarta-feira. O ministro do STF, Dias Toffoli, rejeitou o pedido do governador do Maranhão, Carlos Brandão, para barrar o inquérito que apura a suspeita de compra de vagas no Tribunal de Contas Estadual. Toffoli considerou o recurso inadequado para defender interesses individuais. A investigação foi autorizada pelo ministro Flávio Dino e mira a indicação do advogado Flávio Costa, aliado do governador ao cargo de conselheiro. Duas das maiores petrolíferas estatais da América Latina anunciaram uma aliança. A Petrobras e a mexicana Pemex assinaram um memorando de entendimento, inicialmente válido por 2 anos. O acordo estabelece cooperação na exploração e na produção de hidrocarbonetos. As companhias também negociaram um segundo entendimento com foco no refino e na comercialização de biocombustíveis como o etanol. Uma juíza federal anulou suspensão de vistos imposta a cidadãos de 75 países pelo presidente Donald Trump. A medida entrou em vigor no dia 21 de janeiro e afetou o processamento dos documentos que permitem a entrada temporária nos Estados Unidos para pessoas de nações como Brasil, Rússia e Irã. O Departamento de Estado alegou que os imigrantes desses países representam um alto risco de depender de assistência social ou de se tornarem um peso para as finanças públicas. No horário de Brasília, 7 horas e 34 minutos.
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2: 7h35.
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2: Está em curso nos Estados Unidos um julgamento que pode redefinir os limites de responsabilidade das grandes plataformas digitais, as Big Techs. A Meta, que é dona do Facebook e do Instagram, é acusada por uma coalizão de 29 estados de desenhar recursos capazes de incentivar o uso compulsivo por crianças e adolescentes, além de falhar na proteção de seus dados. A empresa nega as acusações e diz ter investido em segurança. Para entender o que está em jogo, a gente conversa agora com Ivar Hartmann, que é doutor em Direito pela Universidade Estadual do Rio de Janeiro e professor associado do INSPER. Professor, muito bom dia, seja bem-vindo ao Jornal da CBN.
3: Bom dia.
2: Professor, por que esse julgamento é considerado especialmente relevante, inclusive comparado, né, a outros processos contra redes sociais?
3: Historicamente, a maioria dos processos e tentativas de obter algum tipo de responsabilização de redes sociais como a Meta eram focadas no conteúdo. Então, conteúdo postado por usuários que seria supostamente ilegal. A maior parte das intervenções que nós vimos o judiciário brasileiro fazer em redes sociais nos últimos anos era sobre isso, era sobre o conteúdo ser ilegal. Esse processo que começa agora na Califórnia, ele é totalmente diferente, ele não é sobre o conteúdo, ele é sobre o desenho da plataforma, o desenho do sistema. Agora é sobre o modelo de negócios e não sobre o conteúdo dos usuários.
2: São 29 estados nessa coalizão, né? Isso muda alguma coisa? Essa coordenação desses estados muda alguma coisa nesse processo?
3: Isso faz com que a Meta tenha um grupo de oponentes no processo judicial bastante formidável. Mas mesmo casos onde quem estava do outro lado não era, né, uma coalizão gigante como essa, quando se tratava de analisar o modelo de negócios, questões sobre o vício de crianças e adolescentes em plataformas, mesmo assim a Meta perdeu. Recentemente ela perdeu dois casos muito parecidos, onde, de novo, quem estava do outro lado não era uma aliança formidável de litigantes.
2: Então a probabilidade de que também essa coalizão seja ganhe esse processo, né? Já que a Meta perdeu em outras duas situações. A gente está falando de probabilidade, tá? Porque o julgamento está em curso ainda tem algumas coisas, tem muita coisa para ser trazida. Mas de qualquer forma, é uma mudança significativa, né? Quais foram as alegações trazidas por essas coalizões e em outros processos que tratam dessa questão do modelo de negócio?
3: As alegações são centralizadas principalmente no desenho que é feito pelas plataformas para garantir que crianças e adolescentes fiquem mais tempo consumindo conteúdo e anúncios. Então, esse desenho é feito dessa forma porque, no fundo, o cliente da plataforma é o anunciante. Então, a criança e o adolescente não pagam nada porque são o produto. E o desenho da plataforma, com essa capacidade de a criança e o adolescente ficar scrollando indefinidamente, com o conteúdo sendo escolhido, o conteúdo que é mostrado para essa criança ou adolescente sendo escolhido pelo algoritmo para ser não o conteúdo que é mais preciso, conteúdo que é melhor em termos de qualidade, mas apenas o conteúdo que engaja mais e que vai manter a criança ou adolescente colada na tela por mais tempo para maximizar o dinheiro que dá para ganhar com anúncios. Então é sobre esses itens do desenho da plataforma, que são assim por causa do modelo de negócios. Isso é central para as alegações nesses processos.
2: Ah, alegações também sobre impacto na saúde mental, né, de crianças e adolescentes.
3: Exatamente. Então, a alegação é que por causa desse desenho, que foi feito para maximizar de maneira indefinida o tempo que a criança passa colada na tela, ele tem um efeito na saúde mental. Entre outras coisas, porque parte do que gera engajamento é essa promoção, né, da sensação entre os adolescentes de não adequação do seu próprio corpo. Então, há anos atrás já foram vazados documentos de que a Meta tinha acesso a pesquisas que mostravam que adolescentes tinham esse efeito, né, esse efeito de impacto mental em relação à sua própria autoestima pelo uso de redes sociais da Meta. Então é sobre isso, é sobre o modelo de negócio e o impacto na saúde mental de crianças e adolescentes, que parece ser bastante profundo.
2: O julgamento acontece nos Estados Unidos. Numa decisão desfavorável à Meta, se a empresa for condenada, esse resultado pode ser replicado a outros países?
3: Pode, por pelo menos duas razões. Primeiro, porque as alegações, como a gente falou, envolvem elementos muito centrais do modelo de negócios da Meta no Facebook e no Instagram. Então, é muito raro que a Meta altere esses elementos centrais do seu modelo de negócios nos Estados Unidos e mantenha o seu serviço intacto, idêntico ao que era antes em outros países. Isso dificilmente aconteceria. Mas existe um outro fator também, que é possíveis ações judiciais no Brasil com a mesma causa, claro que aí com fundamentos legais ligeiramente diferentes, mas, por exemplo, em função da proteção do consumidor no Brasil. Então, processos judiciais assim poderiam aparecer no Brasil também.
2: E nesse caso de aparecer no Brasil, enfim, isso anularia a discussão sobre conteúdo ou são coisas diferentes?
3: São coisas diferentes, não anula a discussão, mas, na verdade, o que importa em termos de dano, que causa mais dano, é o modelo de negócio, não é o conteúdo. Então, essa é uma discussão mais importante do que a discussão sobre legalidade ou não do conteúdo.
2: E esse processo, ele poderia acelerar ações contra outras empresas? TikTok, YouTube? Ou tem diferença nos modelos de negócio?
3: Existem vários aspectos que são iguais. Então, o uso do algoritmo para escolher a cada momento um pedaço de conteúdo pequeno que seja de rápida visualização para manter essa criança ou adolescente engajada e colada na tela. Isso é muito similar. Como exemplo disso, né, dessa similaridade, um desses dois processos mais recentes, onde as redes sociais perderam, foram condenadas a pagar milhões, envolvia justamente o Google por causa do YouTube. Então, envolvia a Meta, mas envolvia o Google também. Uma pessoa teve sucesso em ganhar uma indenização de $6 milhões contra essas duas empresas. Certamente, Google e YouTube adotam há muitos anos elementos muito similares desse modelo de negócio, estariam sim suscetíveis a esse tipo de alegação.
2: A Meta diz que já tomou providências, enfim, investiu em segurança. A empresa nega, né, essas acusações, mas diz que já tomou providências. O que foi feito? Mudou alguma coisa já nesse modelo de negócio ou ainda não? E se fez alguma coisa que mudou, isso pode ser considerado no julgamento?
3: Não parece ter existido mudança significativa. O modelo de negócios certamente continua o mesmo e não parece ter existido até agora mudanças significativas. Isso seria talvez um fator, mas de qualquer forma nós estamos falando sobre um passado de muitos anos de dano à saúde mental de crianças e adolescentes.
2: O senhor acha que, independentemente do resultado, né, o efeito desse julgamento pode mudar alguma coisa sobre a forma como as big techs desenvolvem, pensam produtos para os públicos jovens, para o público jovem?
3: Sim, uma mudança que seria muito saudável e pode acabar acontecendo é transicionarem mais fortemente para um modelo de mensalidade. Então, o YouTube, por exemplo, tem isso hoje, né? A pessoa não é o produto para os anúncios, para visualizar anúncios, e sim paga uma mensalidade. Ela não visualiza anúncios e, com isso, o modelo de negócios muda radicalmente. A questão é deixar de oferecer isso para alguns usuários e continuar lucrando com esse modelo de negócios pernicioso para a vasta maioria dos usuários, como parece ser ainda hoje o caso do YouTube, migrar para um sistema onde só há mensalidade, onde o usuário deixa de ser o produto que é oferecido para os anunciantes e a coleta de dados pessoais passa a ser feita por razões bem diferentes. E aí talvez não exista um incentivo financeiro tão grande para manter crianças e adolescentes coladas por mais tempo na tela. Isso é um possível efeito futuro.
2: Agora, o Brasil já poderia ter se mobilizado nessa discussão ou em discussões semelhantes? Porque a gente tem alguns instrumentos aí que poderiam ter trazido, ou não sei se podem ser incluídos. A gente tem o Estatuto da Criança e do Adolescente, o ECA Digital, que foi aprovado recentemente, tem Lei Geral de Proteção de Dados.
3: O Brasil poderia ter se mobilizado. Infelizmente, no Brasil, nos últimos anos, a discussão tem sido focada sempre, quase que exclusivamente, no conteúdo, né? Se o conteúdo é legal ou ilegal. Mas a realidade é que muito do conteúdo que crianças e adolescentes acabam consumindo nesse ambiente viciante, é conteúdo que, se olhar para aquele vídeo isoladamente, para aquele post isoladamente, para aquela foto isoladamente, não é ilegal. Então o problema aqui não é o conteúdo, né? O problema é o modelo de negócios. O Brasil está um pouco atrasado. Em termos das autoridades, né, está um pouco atrasado em relação a olhar para isso. O ECA Digital é bastante recente, é bastante recente e certamente pode acabar sendo um instrumento que vai ser usado aí pelas autoridades para buscar algum tipo de mudança nesse modelo de negócio no que diz respeito a crianças e adolescentes.
2: Bom, a gente vai aguardar então a finalização desse julgamento, né? E a partir daí o que vai ser feito, mas de qualquer forma essa discussão já está posta. Professor, muito obrigada pela conversa conosco aqui no Jornal da CBN, um bom dia.
3: Obrigado, bom dia.
2: Nós conversamos com Ivar Hartmann, que é doutor em Direito pela Universidade Estadual do Rio de Janeiro e professor associado do INSPER. Você fica com o noticiário da sua região.
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2: O Cláudio mandou uma mensagem aqui pra gente. Ele mora no Paraíso, na rua Sampaio Viana. E há 12 horas, exatamente, ele chamou a CT porque tem um carro parado na saída da garagem do prédio onde ele mora. Ele mandou aqui a imagem. Não tem como sair da garagem, porque esse carro estacionou ali na guia rebaixada. E a reclamação dele é que ele entrou em contato com a CT e até agora ninguém veio para... Enfim, o carro tem que ser guinchado, né? O motorista não foi localizado e eles estão lá reclamando e nada. Tá indignado aqui porque são 12 horas, pelo menos. Ele acabou de mandar uma mensagem. São 12 horas e nada da CT, do proprietário do carro, e a garagem continua bloqueada. Ninguém consegue sair. Não sei se consegue entrar, porque não sei quantas tem entrada e saída, né? Mas enfim, sair do prédio tá impossível por causa desse carro. 7h50.

0: Ainda sobre as agendas dos presidenciáveis, em visita a Campinas, no interior de São Paulo, o candidato à presidência do PSD, Ronaldo Caiado, disse que o resultado da pesquisa divulgada pelo Datafolha na sexta-feira pode mudar após os debates. O ex-governador de Goiás criticou o presidente Lula e o senador Flávio Bolsonaro por não irem ao encontro que será promovido pela Band neste domingo.
1: O candidato à presidência da República pelo PSD, Ronaldo Caiado, avaliou que é preciso aguardar os debates eleitorais para que os eleitores possam comparar propostas e conhecer melhor os candidatos. A declaração foi feita neste sábado durante a agenda de campanha em Campinas, ao comentar o resultado da pesquisa Datafolha, que coloca o ex-governador de Goiás com 5% das intenções de voto. O levantamento encomendado pela Globo e Folha de São Paulo ouviu 2.058 pessoas, com 16 anos ou mais, entre os dias 18 e 20 de agosto. A margem de erro é de 2 pontos percentuais para mais ou para menos e o nível de confiança é de 95%. O registro no Tribunal Superior Eleitoral é BR-04496/2026. Ao falar da expectativa para o debate promovido pela TV Bandeirantes neste domingo, Caiado alfinetou Lula do PT, que disputa a reeleição, e Flávio Bolsonaro do PL. O petista não vai comparecer ao encontro. Já Flávio deu a entender que, sem Lula, também não vai participar.
2: Infelizmente, né, atualmente os candidatos aí deram uma de fujões, correram, amarelaram, não é verdade? E pipocaram no debate.
3: É isso aí, pessoal.
2: Isso é que eu acho que nós precisamos de cobrar, e a população realmente não quer votar em quem tem muita coisa para esconder, né, gente? Porque senão vira o Brasil de hoje.
1: Durante a passagem por Campinas, o candidato também apresentou propostas para infraestrutura, agronegócio, segurança pública e ciência. Na área de logística, Caiado afirmou que pretende ampliar investimentos em rodovias, ferrovias, hidrovias e portos para ajudar a reduzir custos de transporte e aumentar a competitividade da economia brasileira. Para o agronegócio, defendeu a redução da taxa de juros e o fortalecimento da produção nacional de insumos. Na segurança pública, o candidato disse que pretende ampliar o combate às facções criminosas, aumentar o uso de inteligência artificial nas investigações e construir 40 presídios de segurança máxima no país. Caiado também citou centros de pesquisa instalados em Campinas, como o Sírios, e defendeu investimentos em ciência, tecnologia e produção nacional de medicamentos. Segundo ele, o país precisa ampliar a capacidade de desenvolver insumos e tecnologia para a área da saúde. De Campinas, Felipe Pereira.
0: E os candidatos ao governo de Minas Gerais repercutiram neste sábado a pesquisa Datafolha. O levantamento mostrou o Cleitinho Azevedo, do Republicanos, na liderança, com 32% das intenções de voto. Já Alexandre Calil, do PDT, e Patrus Ananias, do PT, apareceram empatados em segundo lugar, com 12% cada um.
4: Cleitinho Azevedo, do Republicanos, reservou a agenda deste sábado para a campanha no Triângulo Mineiro. Pela manhã, o candidato participou de um encontro com a população em uma praça da cidade de Uberaba e também esteve na cidade vizinha, Araguari. A respeito do levantamento Datafolha divulgado nesta sexta-feira, em que aparece com 32% das intenções de voto, o candidato nas redes sociais agradeceu a pontuação apresentada na pesquisa. Na segunda colocação do Datafolha, estão empatados Calil e Patrus, com 12% das intenções de voto cada. Neste sábado, ainda de atestado médico, Alexandre Calil, do PDT, se manifestou nas redes sociais. Em uma publicação, o candidato comemorou os 12% apontados pelo levantamento e afirmou que vai disputar o segundo turno. Já Patrus Ananias, do PT, participou na cidade de Contagem, na região metropolitana de Belo Horizonte, de uma caminhada com aliados. Ao longo do dia, também esteve presente em atos de campanha. Sobre a pesquisa, o candidato do presidente Lula em Minas disse que enxerga o resultado como positivo e que vai continuar levando suas propostas aos eleitores. O governador e candidato à reeleição, Matheus Simões, do PSD, esteve no Mercado Central de Belo Horizonte. Ele ainda participou de uma agenda institucional do governo. Sobre o Datafolha, Simões avaliou que o saldo foi positivo e disse que pretende apostar em sabatinas e debates para combater o desconhecimento sobre a sua candidatura. Por fim, Flávio Roscoe, do PL, Gabriel Azevedo, do MDB, Ben Mendes, do Missão, Indira Xavier, do UP, Túlio Lopes, do PCB, e Rafael Duda, do PSTU, também cumpriram agendas neste sábado em cidades da Grande Belo Horizonte. Já a agenda de Henrique Arias, do PCO, não foi divulgada. De Belo Horizonte, Ana Nunes.
0: Você fica agora com o noticiário da sua região.
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0: O Cláudio, nosso ouvinte lá do Paraíso, que está com a porta do prédio interditada por um carro estacionado, diz que ninguém entra, ninguém sai. Está aguardando ainda a CET. Falando em CET, vou trazer aqui algumas interdições, alguns monitoramentos por causa de eventos na cidade, provas de ciclismo e corrida que acontecem hoje nas regiões Oeste, Central, Norte, Sudeste e Leste aqui da capital. Uma prova de ciclismo ocorreu, começou agora pela manhã, na Avenida Mário de Andrade. Seguiu por vias das regiões de Perdizes, Perdizes, Centro, Vila Prudente, Penha e Casa Verde. A Avenida Mário de Andrade está bloqueada até o primeiro retorno, ali no Terminal Barra Funda. E 177 linhas de ônibus municipais, a SP Trans, estarão disponíveis. Então, até às 10 da manhã tem esse bloqueio e essas linhas disponíveis para garantir aí o deslocamento de quem vai sair do evento.

0: Domingo, 23 de agosto de 2026. Nosso Segredo venceu o prêmio de melhor filme do Festival de Gramado. O longa-metragem de Grace Passot também ganhou as categorias de fotografia e direção de arte. Já Feito Pipa foi eleito melhor filme pelo júri popular e Leite em Pó pela crítica. José Loreto e Christian Malheiros dividiram o prêmio de melhor ator. E Teca Pereira levou como melhor atriz. Pouco mais de 400 candidatos nas eleições deste ano adotam algum tipo de identificação religiosa no nome escolhido para aparecer nas urnas. 73% se apresentam como pastor, pastora ou usam a abreviação PR. Já 7% utilizam títulos ligados à religião de matriz africana. Os dados são do Tribunal Superior Eleitoral e foram compilados pelo Portal G1. O presidente do Fluminense, Matheus Montenegro, anunciou que o técnico interino Marcão será mantido no cargo. A decisão foi tomada após a vitória sobre o Remo por 2-1 no Maracanã. Foi o terceiro resultado positivo do treinador no comando do clube. Antes, ele venceu o Palmeiras por 3-2 no Brasileirão e garantiu a classificação para as quartas de final da Libertadores, após bater o Independiente Rivadavia da Argentina nos pênaltis. Autoridades francesas recolheram quase 300 mil preservativos, possivelmente defeituosos. Elas recomendaram que usuários dos produtos realizem testes de infecções sexualmente transmissíveis e gravidez. Segundo os resultados, as unidades apresentaram risco de rompimento, além da presença de perfurações. No horário de Brasília, 8 horas, 1 minuto.
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0: 8:02.
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0: Seja bem-vinda, seja bem-vindo você que chegou agora. Nós já estamos na última hora do Jornal da CBN deste domingo, 23 de agosto de 2026. Muitos ouvintes mandando mensagem, obrigada. E tem duas mensagens aqui que eu gostaria de trazer, porque duas pessoas já reclamando da mesma coisa, dificuldades para fazer Pix. O Cláudio Pires tá perguntando, ó, tá fora do ar, ele não tá conseguindo fazer por nenhum banco e passou no posto de combustível agora e tá com problema mesmo, tá perguntando se tá com problema, porque ele não tá conseguindo. E o Juarez Teodoro, aqui de São Paulo, a mesma coisa, vocês estão conseguindo fazer Pix? Há mais de uma hora ele não consegue fazer nem receber pagamentos por Pix. Eu vou fazer um teste aqui, de qualquer forma a gente já vai checar, para saber se tem algum problema, onde é esse problema, se é com os bancos, se é no sistema do Pix. E a gente já traz essa informação para vocês. Muito obrigada a todo mundo que mandou mensagem aqui para o nosso WhatsApp, que é o 11 99911 9981. Se alguém mais está com dificuldade para fazer Pix ou para receber Pix, manda mensagem aqui para o nosso WhatsApp. São 8 horas 4 minutos agora. A Justiça do Rio de Janeiro, e não de São Paulo, como eu disse há pouco, mantém presos os suspeitos da morte do ciclista Cláudio Rafael Landeiro. O Gabriel Freitas tem mais informações ao vivo do Rio de Janeiro sobre esse caso. Oi, Gabriel, bom dia.
3: Bom dia, Débora. Bom dia para o nosso ouvinte também. Um crime bárbaro, né, em Copacabana, que ganhou novos detalhes a partir dos depoimentos prestados à polícia. O segurança Jorge Luiz Ricardo Dias afirmou que o Davi Santos Machado, que é apontado pela investigação como principal responsável pelo espancamento que matou o Cláudio Rafael Landeiro, deixou o local rindo e achando graça. A declaração consta no depoimento do Jorge, que foi obtido pela CBN ontem à tarde. De acordo com ele, o Davi só interrompeu as agressões depois de ser alertado de que uma viatura poderia chegar ao local. Jorge admitiu que presenciou o ataque e que não chamou socorro. No depoimento, ele contou que foi levado por Davi até a rua Barata Ribeiro, com a informação de que haveria ali uma bicicleta roubada. Ainda de acordo com o Jorge, o Cláudio se recusou, né, a vítima, a entregar a bicicleta e, nesse momento, Davi começou a agredi-lo com socos. Depois, ele teria pegado um cacetete em um bar e continuado o espancamento. Jorge disse que saiu dali levando a bicicleta e voltou algum tempo depois. Quando ele retornou, encontrou o Cláudio, a vítima, já caída, sem reação, enquanto era agredida então por Davi e por outros dois homens vestidos como entregadores. O segurança afirmou, Débora, que chegou a pedir para Davi parar as agressões, mas ele contou à polícia que fez isso por medo de que todos fossem presos em flagrante. Mesmo depois do alerta, de acordo com o depoimento, Davi deixou o local rindo. Jorge também afirmou que Davi filmou parte das agressões e chamou os outros dois homens para participar. Essas imagens teriam sido compartilhadas em grupos de WhatsApp dos próprios entregadores. Um outro homem preso nesse caso, o Felipe Eduardo dos Santos Silva, também admitiu participação nesse crime. Em depoimento citado pelo G1, o Felipe diz que segurou o Cláudio, a vítima, né, e deu 4 chutes nas costas dele. Ainda segundo o Felipe, Davi estava usando um pedaço de madeira para atingir a vítima, principalmente na cabeça. Cláudio tinha 37 anos, ele morreu na madrugada do dia 12 de agosto. E tem um detalhe importante na investigação, Débora, que é a suspeita de que ele tivesse roubado a bicicleta usada como justificativa para essa abordagem, que foi desmentida, claro, por imagens de câmeras do prédio onde o Cláudio morava. As gravações mostram que ele saiu de casa com a bicicleta que pertencia à própria irmã dele. Até agora, 4 homens foram presos, além do Davi e o Jorge, que trabalhavam, né, como seguranças clandestinos ali na rua. Também foram detidos Felipe e Ailton José da Silva, os dois que continuam, aparecem nessas imagens vestidos como entregadores. Polícia Civil ainda está tentando identificar um quinto suspeito, que também está aparecendo nas gravações dando um chute no Cláudio. E os investigadores estão apurando ainda quem contratava esses seguranças clandestinos e se pessoas que presenciaram as agressões, mas não prestaram socorro, também podem ter alguma responsabilidade nesse caso, que chamou muito a atenção pela brutalidade das agressões e também por ser um crime relacionado àquela questão, né, de fazer justiça com as próprias mãos, algo que é crime previsto em lei aqui no Brasil. Débora.
4: Tudo errado, né, Gabriel Freitas? Tudo errado. Já começa com os seguranças clandestinos que abordam uma pessoa na rua. Isso não é... Não são eles que têm que fazer isso, eles teriam de ter chamado a polícia militar para essa eventual abordagem, se tivessem desconfiado de que a bicicleta era roubada, depois o espancamento, justiça com as próprias mãos, e mesmo que a bicicleta fosse roubada, isso já seria um crime, porque a gente não tem pena de morte aqui no Brasil. Um inocente morreu por causa da barbaridade cometida por essas pessoas. Esse caso está sendo investigado, ainda uma pessoa não foi encontrada, e assim que a gente tiver mais atualizações, a gente traz para você. Obrigada, viu, Gabriel, pelas informações. São 8h07 agora, o Felipe Igreja está em Brasília e tem mais detalhes sobre recorte de pesquisa Datafolha. Oi, Felipe, bom dia.
5: Bom dia, Débora, bom dia a todos que nos acompanham. Uma nova pesquisa do Instituto Datafolha, divulgada ontem à noite, mostra como está a disputa presidencial em 6 estados do país. Os números revelam que o senador Flávio Bolsonaro, do PL, aparece à frente nas intenções de voto nos estados de São Paulo, Rio de Janeiro e também no Distrito Federal, nos cenários de segundo turno. Por outro lado, em Pernambuco e Piauí, o presidente Lula, do PT, é quem lidera. E em Minas Gerais, há um empate técnico entre os dois. Esse levantamento foi contratado pelo jornal Folha de São Paulo e pela TV Globo. É o primeiro do tipo feito pelo Instituto Datafolha após o início das campanhas eleitorais, pegando, portanto, esse recorte nos estados. Em São Paulo, maior colégio eleitoral do país, embora Flávio e Lula tenham resultado mais próximo no primeiro turno, com o senador tendo 37% contra 33% do PT, petista. Já no segundo turno, o filho de Bolsonaro aparece com 47% contra 42% do atual presidente. Aí é uma distância maior, portanto, no segundo turno. A pesquisa foi feita na última semana e a margem de erro em São Paulo é de 2 pontos para mais ou para menos. Portanto, Flávio Bolsonaro lidera no estado com 47 a 42 em um eventual segundo turno. Já no Rio de Janeiro, berço do bolsonarismo, Flávio tem 49% no segundo turno, enquanto Lula soma 40%. No primeiro turno, quando outros nomes são colocados na disputa, o senador do PL marca 41% ante 36% do petista. No Rio de Janeiro, a margem de erro da pesquisa é de 3 pontos. Aqui no Distrito Federal, o senador do PL também aparece em vantagem contra o presidente Lula, com 51% das intenções de voto contra 31% do petista em um eventual segundo turno. Aqui em Brasília, a margem de erro também é de 3 pontos. Lula se dá melhor nos estados do Nordeste. Em Pernambuco, o petista tem ampla vantagem no embate contra Flávio Bolsonaro no segundo turno, com 62% das intenções de voto contra 29% do senador do PL, assim como no Piauí, com a liderança do petista com 68% a 24%. Em ambos os estados, a margem de erro é de 3 pontos. Por fim, em Minas Gerais, estado considerado decisivo, um estado-chave para a disputa pelo Palácio do Planalto, Lula marca 46%, enquanto o candidato do PL soma 42% em um eventual segundo turno. Embora o presidente Lula apareça numericamente à frente, a margem de erro no estado de Minas é de 3 pontos. Por isso, então, é considerado que há um empate técnico entre os adversários. No primeiro turno, quando outros nomes são colocados na disputa, Lula tem vantagem de 6 pontos, 37 a 31%. Como eu disse, o levantamento foi contratado pelo jornal Folha de São Paulo e pela TV Globo e é o primeiro do tipo feito pelo Datafolha após o início das campanhas eleitorais. Débora.
4: Obrigada, Felipe Igreja, pelas informações. Tentou fazer algum Pix hoje, Felipe?
5: Não, ainda não, Débora. Estava tentando até, vou ver isso agora nesse momento. Você falou aí com os ouvintes, você recebeu mensagem dos ouvintes reclamando de instabilidade no sistema. Vou até fazer um teste aqui também e já acionar o Banco Central para saber o que está acontecendo.
4: É, porque várias mensagens, choveu de mensagens aqui, a maioria dizendo que não consegue fazer Pix. É, alguns poucos ouvintes dizendo que conseguiram, outros dizendo que fizeram mais cedo. Eu tentei por 2 bancos, não consegui. A Ellen Menezes também não conseguiu. Débora Gonçalves tentou passar para mim, pedi R$500 para cada uma delas. Não conseguiram me passar. Quem que falou aí na caixinha, Débora, que não tinha conseguido também? O Denis, nosso operador, também não conseguiu fazer. Ó, um ouvinte testou. Reginaldo, também operador do Rio. Não conseguiu fazer, tem mensagem chegando aqui do interior de São Paulo, de Piracicaba, o ouvinte dizendo que foi comprar pão de queijo e não conseguiu pagar fazer o Pix, sorte que ele tinha moedas, o Carlos. Eu sou eu, deixo o pão de queijo lá. O Amauri, de São Francisco do Sul, Santa Catarina, foi abastecer e tem até um cartaz nas bombas avisando que o pagamento com o Pix está fora do ar. O ouvinte que não se identificou está no Hospital das Clínicas, tentou pagar o café da manhã, não conseguiu. Aí o responsável lá pela lanchonete do Hospital das Clínicas aqui em São Paulo disse que vários clientes tinham tentado, pelo menos uns 10, e não tinham conseguido. A gente já, assim que a gente tiver uma resposta do Banco Central, a gente traz para você aqui. Então a maioria não conseguindo fazer pagamentos por Pix nessa manhã de domingo. A gente faz agora um intervalo, você fica com o noticiário da sua região. Na volta tem Rosana Jatobá e o CBN Sustentabilidade.

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0: poder do rádio, né, minha gente? O nosso ouvinte aqui, o Rodrigo, diz que graças à CBN e aos ouvintes, ele tá saindo de casa com um cartão de crédito. Ele diz aqui, senão estaria na roça. Ele é da zona leste aqui da Vila Ré, porque hoje em dia a gente não sai praticamente mais com a carteira, né? Bom, primeiro que ninguém carrega dinheiro. E muitas vezes você deixa a carteira em casa, sai só com o celular. Para poder fazer o Pix, ou tem ali o seu cartão de banco também. Eu, por exemplo, não tenho cartão de banco no meu celular. Então, eu uso o Pix. Eu tô sem a carteira, eu uso o Pix. E muita gente também nessa situação. E normalmente é o Pix que te tira de uma situação como essa, né? Te tira da roça, como disse aqui o Rodrigo. Então, dois ouvintes mandaram mensagem. A gente trouxe isso aqui ao ar. E imediatamente outras dezenas de mensagens começaram a chegar aqui de outras pessoas também relatando problemas no Pix. Então fico alerta se você está saindo de casa, vai em algum lugar, vai à padaria ou posto de gasolina, leva dinheiro ou leva o cartão, porque o Pix não está funcionando para a maior parte dos brasileiros. Teve gente que conseguiu, mas a minoria, tá? Talvez algum banco específico, mas a minoria. Teve um ouvinte aqui que disse que tentou em 6 bancos e não conseguiu fazer o Pix.
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0: 8:17.
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3: Oi, pessoal, tudo bem? O CBN Sustentabilidade de hoje aborda a agenda ESG na indústria da moda. Eu converso com Rodrigo Ottani. Ele é cofundador e CEO da Auriba. A Auriba é uma marca brasileira de moda masculina fundada em 2014 em São Paulo. Rodrigo, que prazer te receber aqui no CBN Sustentabilidade. Tudo bem com você?
4: Tudo ótimo, prazer é meu. Obrigado pelo convite. Vamos lá.
3: Vamos lá. Rodrigo, começa compartilhando aqui com os nossos ouvintes um pouco da história da marca. Eu sei que já nasceu com um modelo de negócios baseado em sustentabilidade e em consumo consciente, já com esse propósito inicial, né?
4: Isso. A marca, ela vai fazer 12 anos esse ano, então, por incrível que pareça. Mas ela, até mais do que uma marca de moda em si, ela surgiu lá atrás com o objetivo de fazer as roupas ou as coisas que, né, a gente gostaria que existissem, mas que fossem feitos da maneira mais correta possível. Não, essa agenda ESG, do jeito que ela é hoje, ou pelo menos do jeito que tem sido nos últimos anos, não estava tão em voga naquela época, mas a gente sabia que tinha alguma coisa um pouco fora. Porque como consumidor mesmo, eu e meus outros fundadores, a gente veio dessa indústria, então a gente não sabia muito do porquê que as roupas eram boas, porque elas eram ruins, porque elas eram caras. E a gente só sabia que, como consumidor, a gente tinha esse problema de comprar roupas que funcionassem pra gente, em termos de qualidade, em relação ao preço que a gente queria pagar. E foi daí que surgiu o grande porquê de entrar nessa indústria da moda em si, né? A gente nem se vê tanto como uma marca de moda, a gente se vê mais como uma marca de roupa, vai, digamos, pra atender esse nosso cliente, que é prático, que se preocupa com o que compra, mas que quer coisa boa, que tenha qualidade. E aí ela veio junto, lá atrás, com uma vontade também nossa de fazer alguma coisa com um propósito maior do que só ser um trabalho. E desde sempre a gente tem um pilar importante do negócio, que não é extra o negócio, ele faz parte do negócio, que é um investimento social. Que a gente começou lá atrás com investimento em educação infantil. Durou muitos anos e agora a gente está num processo de transição para investir numa frente, não vou falar mais impactante, mas muito mais alinhada com o impacto que o nosso setor de moda causa, que é o ambiental.
3: É, o setor de moda encanta, de fato, é algo que as pessoas se deslumbram, querem ter um produto da moda, mas é uma indústria muito nociva se ela for operada de forma irresponsável, tanto do ponto de vista ambiental quanto social. Puxando o seu raciocínio, que você disse da preocupação com a qualidade, eu vi que o slogan da Ouriba é o seguinte: poucas peças, muita qualidade, infinitas combinações. Como é que vocês fazem para convencer o cliente a pagar mais por uma camiseta da Ouriba, por exemplo, quando existem no mercado muitas outras opções, muito mais baratas e também de boa qualidade, talvez não de excelente qualidade como a de vocês, mas competitivo desse ponto de vista?
4: Sim. É, pagar mais, é óbvio, tem o lado prático, que é o dinheiro que sai do bolso, né, da gente, mas pagar mais também é relativo, porque tá muito

0: produto, no nosso caso, né, que essa peça de roupa vai durar, e também o quanto que a gente vai usar. Porque não adianta nada a gente comprar coisas que a gente acredita que são boas, ou principalmente mais baratas, se elas não vão durar muito tempo. E elas podem não durar muito tempo, não só porque elas estragam rápido, mas sempre que a gente deixa de usar muito rápido. Porque tem diversos estudos, não tem nenhum que a gente consegue falar, é isso, mas que a gente usa muito pouco as roupas que a gente compra.
1: Uhum.
0: Então a nossa proposta de coleção, entre aspas, de criação das peças, é sempre pensando no cliente, em como que ele vai usar. E o porquê que ele precisa daquela peça de roupa. Então a gente tem, obviamente, coleções sazonais, porque ainda existe o inverno e o verão, que daqui a pouco nem isso vai ter mais. Mas é sempre pensando em quanto mais a gente consegue fazer com que o nosso consumidor, né, a pessoa que gosta da marca, consiga usar essas peças de roupa durante o dia dele, durante a vida dele. E assim esse parâmetro de caro, barato, ele se dilui.
1: Uhum.
0: É assim que a gente entende o que é esse tal desse preço, né, do produto.
1: Agora, não é um paradoxo você incentivar o consumidor a comprar menos e melhor, e ao mesmo tempo você tem a obrigação de crescer a empresa? Como é que faz?
0: O crescer, aí a gente tem um entendimento do que é esse crescer. Pra gente é muito importante crescer, porque eu acredito que pra gente causar um impacto positivo no mundo que seja, a gente precisa crescer. Porque a gente está numa indústria que é uma indústria de escala. Quanto mais a gente cresce, se a gente se mantém fazendo o nosso trabalho do jeito que a gente acredita, do jeito que a gente faz hoje, o impacto mais positivo, eu vou falar mais positivo porque só positivo ele não tem, não existe, ele é maior. Vou dar um exemplo. Hoje, de uns 4, 5 anos para cá, a gente migrou boa parte do nosso portfólio de algodão e vem migrando cada vez mais para algodão orgânico e de outras práticas mais sustentáveis. O algodão orgânico, por exemplo, mundial, ele representa menos de 1% de todo o algodão cultivado no mundo. E aí ele é um pouco mais caro, né, para se produzir e tal. Só que a gente acredita que ele é mais caro porque ele não tem escala ainda. Então as práticas produtivas, eles já começaram a chegar. Então quando a gente dá escala, a gente aumenta a eficiência, esse preço cai. E esse preço caindo, o preço para o consumidor final também cai. E aí eu consigo uma escala maior ainda. E aí quando a gente fala esse paradoxo de querer vender mais, mas promover um consumo mais consciente, é justamente porque a gente vive num mundo que o consumo, ele não é nem que ele é importante, ele faz parte da nossa vida. A gente não sai pelado na rua, né, no dia a dia. Então, já que a gente vai comprar roupa, a gente deveria pensar mesmo no que a gente compra. E não tô falando nem só de Oriba, mas de todas as marcas que se preocupam em fazer um produto melhor. É assim que a gente vê que crescer faz bem no final do dia, né? Não é crescer por crescer a qualquer custo, mas é crescer fazendo certo, que dessa maneira a gente acredita que o impacto positivo, ele é maior ainda.
1: E a questão das mudanças climáticas, os eventos climáticos extremos que estão de alguma maneira impactando a indústria da moda, fazendo com que alguns players mudem até a escolha de matérias-primas ou até mesmo o processo produtivo?
0: Impacta bastante. A nossa cadeia, a nossa e acho que de muita gente, ela é bem fragmentada, Brasil e mundo, né? Então as mudanças climáticas, elas mexem no preço das commodities, de algodão, até do preço de fibras sintéticas. Mas acho que o principal mesmo que a gente tem percebido, não tem acontecido muito ainda nos nossos parceiros, nas fábricas em si que trabalham com a gente, mas que a gente já tem até escutado de organizações de fora que procuraram a gente para conversar, que são que tem regiões que são muito fortes, produtoras, fábricas em si, que já tem bastante desafios com as pessoas. Calor excessivo. Então, imagina, tem fábricas que o calor interno da operação chega a 40 graus, com aquelas condições que a gente sabe que não são as ideais, a produtividade cai, a qualidade de vida do trabalhador cai, as pessoas não querem trabalhar lá. Então, já se sente bastante, principalmente nas marcas maiores de fast fashion, que eu sei, mas todo mundo tem que começar a se preocupar, porque a malha logística, então, os desastres que estão acontecendo, e são desastres naturais, mas não são muito naturais, né? Porque também são causados por nós, mas que tem acontecido no sul do Brasil. O sul do Brasil é um grande polo da moda, calçadista, têxtil, etc. Então isso afeta muito a própria indústria em si. As queimadas no Cerrado são muito intensas, e basicamente quase todo o algodão

0: nacional ali é produzido no Cerrado. Então a falta de água, o querendo ou não, a indústria da moda, ela usa muita água. Acaba que, de certa maneira, por mais que a gente não enxergue lá na ponta como marca, quando a gente olha para a cadeia produtiva, realmente o impacto ele já tem sido percebido.
1: O meu convidado de hoje foi Rodrigo Otani, cofundador e CEO da Uriba. Para ouvir a entrevista completa, acesse o site da CBN, o canal da CBN no YouTube ou a sua plataforma de podcast preferida. Lembrando que tem reprise no domingo, aqui na Rádio CBN, às 10h30 da noite.
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0: O domingo de Brasileirão conta com os quatro grandes paulistas em campo. O Palmeiras não poderá contar com o lateral esquerdo Piquerez para o duelo contra o Vasco, às 4 horas da tarde, no Nubank Park. O garoto Arthur deve ser o titular da posição na equipe de Abel Ferreira. O São Paulo visita a Lanterna Chapecoense às 6:30 da noite, sem o atacante Vitor Sá, que sofreu uma entorse no tornozelo direito após uma entrada de Wendel durante um treino. Santos e Mirassol jogam na Vila Belmiro no mesmo horário, às 6:30. Neymar, Gabriel Barbosa, Igor Vinícius e Barreal estão de volta após serem poupados no meio de semana. O Corinthians fecha o domingo visitando Coritiba às 7:30 da noite. Hugo Souza, Mateuzinho e Matheus Bidu não viajaram com o elenco por desgaste, enquanto Rodrigo Garro, suspenso, também é desfalque no timão para a partida.
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4: 8:30.
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0: Domingo, 23 de agosto de 2026. A justiça manteve as prisões temporárias dos seguranças de rua clandestinos acusados de espancar e matar um ciclista de 37 anos em Copacabana, na zona sul do Rio de Janeiro. Davi Santos Machado e Jorge Luiz Ricardo Dias estão no presídio José Frederico Marques, em Benfica, na zona norte. O crime aconteceu na noite de 11 de agosto. Cláudio Rafael Landeiro foi espancado pelos vigias e dois entregadores de aplicativo após ser confundido com o ladrão. Os agressores acharam que a bicicleta que o homem usava era roubada, mas pertencia a uma das irmãs dele. A vítima levou chutes e 57 pauladas. O Grande Prêmio da Holanda de Fórmula 1 será disputado hoje a partir das 10 horas da manhã, no horário de Brasília. Lando Norris, da McLaren, larga na pole position, seguido por George Russell e Kimi Antonelli, ambos da Mercedes. O brasileiro Gabriel Bortoleto, da Audi, garantiu o nono lugar no grid. O secretário do Conselho Supremo de Segurança Nacional do Irã ameaçou retaliar países vizinhos que aderirem à ofensiva dos Estados Unidos. Entre as medidas anunciadas estão o fechamento do Estreito de Hormuz e ataques contra outras rotas usadas para exportação de petróleo. A declaração foi dada à mídia estatal 3 dias após o presidente Donald Trump confirmar uma guerra econômica contra Teerã. No horário de Brasília, 8 horas 32 minutos.
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1: 8h33.
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1: Mais mensagem de ouvinte chegando aqui, ó. O Wagner de Mauá, aqui na região do Grande ABC, em São Paulo. Ele diz o seguinte: não sei se algum ouvinte já reportou problemas no Pix hoje, mas já testei vários aplicativos bancários para fazer operações e não estou conseguindo. O Wagner tentou fazer Pix por pelo menos 3 bancos. Já relataram sim, Wagner. Então, ó, você que ligou o rádio agora, o Pix está instável. Não está funcionando para a maioria das pessoas. Nós já fizemos os testes aqui na redação, ninguém conseguiu fazer Pix de nenhum banco. Vários ouvintes relatando também dificuldades para fazer Pix na manhã deste domingo. Um ou outro ouvinte diz que conseguiu fazer, mas a grande maioria não está conseguindo fazer Pix. Normalmente dá um erro na página do banco ou dos bancos, né? Eu pelo menos tentei por 2 bancos e não consegui. Nos 2 bancos deu um erro na página. E o Alexandre, por exemplo, é um ouvinte que também não está conseguindo fazer Pix.
3: Bom dia, Rádio CBN. Aqui é o Alexandre de São Paulo. O que está acontecendo hoje com o Pix? Trabalho com aplicativo de Uber. Não consigo fazer Pix, não consigo receber. Está difícil hoje, hein?
1: Pro Alexandre tá pior, né? Porque ele não tá conseguindo receber por Pix. O Bruno também tá com dificuldades.
4: Débora, bom dia. Meu nome é Bruno Bortolassi, sou de Ribeirão Preto. Aqui também, sou motorista de aplicativo, o Pix não está fazendo. Está tendo que jogar todas as corridas dos passageiros que colocam a opção de pagamento em dinheiro para a próxima, porque não consegue receber.
1: É, ainda tem essa funcionalidade no aplicativo, né? Se o não conseguir pagar, fica devendo. O usuário fica devendo. Mas, ó, esse problema está no Brasil todo. Tem ouvinte aqui da capital, tem ouvinte do interior. O Marco Freitas, de Pouso Alegre, não está conseguindo. A gente teve ouvinte também de Santa Catarina, dizendo que não está conseguindo fazer Pix. A gente entrou em contato com o Banco Central para saber o que está acontecendo, né? A gente aguarda aí um posicionamento do Banco Central. Tem ouvinte do Mato Grosso também, ó, o Marcelo, Eugênio de Recife. Então é um problema generalizado em relação ao Pix. Já, assim que a gente tiver um posicionamento do Banco Central, a gente traz para você. Então, a dica é: não saia de casa sem cartões, cartão de débito, cartão de crédito ou sem dinheiro, porque a grande possibilidade de você não conseguir fazer o pagamento via Pix na manhã deste domingo. Muito obrigada aqui a todos os ouvintes que mandaram mensagem. Esse alerta foi feito por 2 ouvintes e no momento que nós trouxemos aqui ao ar, dezenas de mensagens começaram a chegar relatando o mesmo problema. Essa é a força do rádio, né? Então, você que ligou o rádio agora, fica aí essa mensagem, essa informação dessa instabilidade no Pix. Vamos falar de vacinação? O dia D de multivacinação movimentou todo o país. A campanha vai até 1º de setembro com imunizantes contra mais de 20 doenças. Em Brasília, o ministro Alexandre Padilha visitou uma das unidades básicas de saúde e reforçou a vacinação contra o sarampo diante dos 20 casos identificados no estado de São Paulo.
2: O Dia D Nacional de Multivacinação movimentou unidades básicas de saúde de todo o Brasil neste sábado. A campanha é voltada a crianças e adolescentes menores de 15 anos com imunizantes para mais de 20 doenças, incluindo tuberculose, hepatites A e B e poliomielite. Recém-incorporada ao calendário nacional, a pneumocócica 20 valente também está incluída na campanha. O ministro da Saúde, Alexandre Padilha, esteve pela manhã em uma unidade da Asa Sul, em Brasília. Ao lado do Zé Gotinha, ele, que é médico infectologista, vacinou pessoas que estavam na fila. De acordo com dados do Ministério, foram registradas quase 95 milhões de doses aplicadas das vacinas previstas no calendário nacional de vacinação. Padilha reforçou a importância da vacinação, sobretudo contra o sarampo, destacando os casos identificados em São Paulo.
5: Assistido muito que o Brasil reconquistou o título de país livre do sarampo em 2024, a gente está tendo um grande surto de sarampo nos Estados Unidos, que atingiu o Canadá, atingiu o México. Ano passado a gente teve 38 casos importados que só não viraram surto aqui no Brasil, portanto esse esforço de vacinação do SUS. Quem é de São Paulo, São Bernardo e Guarulhos, são três cidades que hoje tem mais de 20 casos identificados desde o começo de julho, precisa tomar a vacina do sarampo, mesmo se achar que está com a caderneta atualizada, depois de 6 meses, 59 anos de idade, passa na unidade de saúde e o pessoal vai vacinar.
2: Eleusis Paiva, secretário de Saúde do Estado de São Paulo, explica que a expectativa é conseguir um bloqueio vacinal nas três cidades mais preocupantes.
6: Nós pretendemos com isso fazer algo que nós chamamos de bloqueio vacinal. Teria aí dois objetivos. Primeiro, de proteção, né, à saúde das pessoas. E a segunda é nós impedirmos a circulação do vírus no nosso território. Então nós acreditamos que com essa medida nós consigamos fazer aqui bloqueio vacinal nessa cidade.
2: Em Belo Horizonte, a enfermeira Amanda de Oliveira buscou um dos postos para vacinar o filho Isaac, de 11 anos.
7: Muito importante a imunização, né, a prevenção. As crianças que convivem em ambiente escolar estão com outras crianças. Então, assim, eu vejo isso no Isaac, que ele é uma criança que, assim, ele não adoece fácil, sabe? Ele ser um menino saudável. Então, assim, quando adoece, não é uma coisa que precisa de internação. Por quê? Porque as vacinas estão em dia.
2: A campanha de multivacinação vai até 1º de setembro. Pais e responsáveis devem apresentar a caderneta de vacinação em papel ou digital para que as equipes de saúde verifiquem quais imunizantes precisam ser aplicados. Segundo o Ministério da Saúde, foram distribuídas mais de 1,5 milhão de doses em todo o país apenas para a campanha e 177 milhões de doses para o abastecimento da rede de vacinação. De Brasília, Mariana Machado.
1: 8 horas e 40 minutos agora, ó, alguns ouvintes dizendo que estão conseguindo fazer sem problemas. A Regina, que é aqui de São Paulo, da Zona Leste, da Zona Norte, ou melhor, dizendo que conseguiu fazer. O Paulo, 81, onde é o 81? 81 esse DDD? É Nordeste, né? Mas ele acabou de fazer um Pix, normalmente, Pernambuco. Vamos testar aqui para ver se já é possível fazer. Olha, eu tinha testado em dois bancos e nenhum deles eu estava conseguindo fazer Pix. Aparecia uma mensagem de erro. Aí um ouvinte aqui, eu não peguei o nome dele, mas já eu trago. Ele mandou uma mensagem falando do Down Detector, que é um site que registra falhas em tempo real. Aí se você entra lá no Down Detector, o Tasso já falou desse site aqui pra gente várias vezes. O campeão de reclamações é o Pix, tá lá. Aí o pico de reclamações foi às 8h09 da manhã de hoje, com 2.528 reclamações. Tô tentando aqui fazer um Pix de novo. Diz que tá indisponível ainda. Então, talvez esteja voltando aos poucos, mas tem uma estabilidade grande em todo o Brasil para transferências via Pix. A gente ainda não teve retorno do Banco Central sobre isso.

0: reportagem da CBN entrou na cozinha do Elea, forneria do chefe Henrico Vilela, para acompanhar de perto o preparo de um dos pratos mais queridos do restaurante, que participa pela primeira vez do SP Gastronomia. O festival chega ao terceiro dia neste domingo, com mais atrações gastronômicas e show do cantor de pagode Ferrugem.
1: Touca na cabeça, mãos higienizadas e o cuidado para não fazer nenhuma besteira na cozinha. Foi assim que eu acompanhei de perto o trabalho do chefe Henrico Vilela, que há mais de 3 anos comanda o Elea Forneria, especializada em comida italiana. O Elea Forneria participa pela primeira vez do SP Gastronomia, que reúne mais de 15 restaurantes no Parque Vila Lobos, na zona oeste de São Paulo. Dessa vez, eu não cozinhei. A missão foi acompanhar o chefe na finalização do caramel, o prato mais famoso da casa. É uma massa italiana recheada que lembra o formato de uma bala. A cozinha montada no festival é menor do que a do restaurante na zona norte da capital, mas o cuidado com cada detalhe é o mesmo. O chefe Henrico Vilela explicou como o prato é preparado.
2: É uma massa super delicada, pasta fresca, farinha e ovos caipira só, um pouquinho de noz moscada. E a gente faz um ragu de copa lombo suíno delicioso também. E nessa brincadeira entra a coalhada de ovelha, que a gente fez uma fonduta. Então a gente puxa essa massinha, eu vou primeiro colocar ela para cozinhar. Feito isso, eu vou finalizar ela com um pouquinho de manteiga. No prato, a gente faz uma cama com essa fonduta de coalhada. É, a gente coloca as massinhas em cima. A gente finaliza com um pouquinho de óleo de cebolinha.
1: Eu fiquei de olho em cada etapa e também anotei tudo para tentar reproduzir a receita em casa. Enquanto isso, o chefe também contou um pouco da trajetória dele e da história do Elea Forneria.
2: Comecei ali, eu não lembro exatamente o ano, eu tinha de 16 para 17 anos, comecei a trabalhar em cozinha. E de lá para cá foi meio que minha única profissão, eu nunca me encontrei em mais nada e eu acho que eu nem tentei também porque eu gostei. E cozinha é aquela coisa, ou você gosta ou você não gosta, não tem meio termo, né? A gente tem Elea, que é uma casa de 4 anos, e a gente agora está super lisonjeado de poder participar aqui do festival, é nossa primeira vez.
1: Quem passou pelo segundo dia do SP Gastronomia neste sábado encarou uma tarde de tempo aberto e uma noite de frio. A mudança no clima não afetou o público apaixonado por gastronomia. O bancário Edinaldo Fernandes chegou cedo para experimentar diferentes pratos e conhecer as atrações do festival.
3: A forma na qual foi colocado os restaurantes também é bem interessante, que dá a oportunidade de você fazer um tour entre eles e fazer a sua melhor opção, né? A gente optou ali por comer um arroz de polvo. Pelo jeito, a gente vai sair bem tarde daqui.
1: Além dos shows de Digão e de Flor e Bento Gil, que homenagearam o avô Gilberto Gil, o sábado também teve espaço para debates sobre alimentação e sustentabilidade. A chefe Gel, da Fundação Paulistana, falou sobre cozinha sustentável.
4: Hoje foi extraordinário, né? Fizemos aqui uma aula show maravilhosa, falando de sustentabilidade, falando de alimentação saudável. Eu empreendo, né, no extremo sul de São Paulo. Comecei a minha trajetória dentro do Cozinha Escola, falando um pouquinho da Fundação Paulistana e do Instituto Capim Santo, que foi quem me abriu a porta dentro do céu da periferia de São Paulo.
1: O SP Gastronomia chega ao terceiro dia neste domingo, com show do Beatles para crianças, à tarde, e de Ferrugem à noite. Os ingressos estão à venda pela Ticketmaster. De São Paulo, Clauson Dutra.
0: Está imperdível, como sempre, o SP Gastronomia, que tem mais na semana que vem, né? Continua na semana que vem. Sexta, sábado e domingo da semana que vem tem mais SP Gastronomia no Parque Vila Lobos, na zona oeste da capital paulista. Então, dá pra vir pra São Paulo, hein? Vem passear em São Paulo? Aproveita para ir ao SP Gastronomia. Entra lá na página do SP Gastronomia que você vai ter informações sobre os shows da semana que vem e também o link para o site da Ticketmaster para você comprar o seu ingresso. Eu experimentei um arroz de polvo. Demais. Demais, demais, demais, demais, demais. Eu sou apaixonada por polvo. Divino. E também uma sobremesa. Eu não sou muito da sobremesa, mas falaram tão bem dessa sobremesa, foi um tiramisu. Olha, de comer rezando. Delicioso, não é muito doce. Eu tenho problema com sobremesa porque normalmente são muito doces e tal. Não é muito doce. No ponto, delicioso. Então é isso, você vai ter oportunidades de comer uma comida maravilhosa, assistir a shows incríveis, circular pelo SP Gastronomia, conhecer pessoas, fazer novos amigos. Fiz amigos também no SP Gastronomia, sou dessas que faz amigos na fila. Fiz amigos no SP Gastronomia. Aproveite. Se você está em São Paulo, Hoje tem Ferrugem, como nos trouxe o Clauson Dutra. E na semana que vem, para você que não é de São Paulo, na semana que vem tem mais SP Gastronomia. Então dá para... Ah, pois é, revista CBN diretamente do SP Gastronomia hoje. Petra Chaves, eu fiz o ponto final CBN de lá ontem, vou fazer de novo na sexta-feira, tá? Ainda tem esse bônus, encontrar a galera da CBN lá no SP Gastronomia. Petra Chaves estará por lá hoje a partir do meio-dia com o revista CBN. Mais mensagem de ouvinte aqui, ó. O Ricardo, ele tá dizendo o seguinte, que as transferências via Pix com dados bancários, agência e conta, eu nem sabia que dava para fazer. Funciona. Agora, quando faz a transferência via chave, CPF, celular, QR Code, aí não completa. Essa foi a experiência do nosso ouvinte Ricardo. No meu banco, o que, que eu percebi? Quando você faz transferência de banco para banco, que é ele aparece como Pix. Mas é isso, a agência conta, né? Do mesmo banco, mas ele aparece como Pix. E para outros bancos, você tem que colocar a chave. Eu nunca reparei que tinha essa opção de colocar a agência e conta. Vou até dar uma olhada aqui. Mas já fica esse alerta, você que está chegando agora aqui na CBN. Instabilidade no Pix em todo o Brasil. Vamos falar de educação. O município de Deputado Irapuã Pinheiro, no sertão do Ceará, ficou em primeiro lugar no IDEB nos anos finais do ensino fundamental em 2025. A repórter Camila Magalhães conta como a cidade de 9 mil habitantes conseguiu alcançar o feito.
5: De acordo com o Índice de Desenvolvimento da Educação Básica, o IDEB, com a nota 9,3, o município de Deputado Irapuã Pinheiro assumiu a liderança nacional no ranking de ensino fundamental do sexto ao nono ano. Além da cidade, outros 4 municípios cearenses figuram entre os 10 melhores do país: Ipaporanga, Coreaú, Pires Ferreira e Pedra Branca. Os dados levantados pelo Ministério da Educação medem o desempenho dos estudantes em avaliações externas de larga escala e a taxa de aprovação escolar. O prefeito de Deputado Irapuã Pinheiro, Gilde Carlos Pinheiro, do PSB, atribui a evolução na educação a investimentos financeiros em estrutura e capacitação dos profissionais.
6: O que a gente fez lá? Primeiro, todas as nossas escolas, elas são em tempo integral. Escolas qualificadas, né? Todas as nossas escolas são climatizadas, estou falando questão de estrutura. Todas as nossas escolas têm laboratórios para atender os nossos alunos. Aulas diferenciadas, né? Esse é um ponto muito importante. Mas veja só, o que é que faz realmente a diferença? É você acompanhar.
5: Ainda segundo o prefeito, o município aplica uma prova trimestral para avaliar os estudantes, o Sistema Irapuense de Avaliação Permanente da Educação. Assim, o desempenho dos estudantes é monitorado de forma contínua.
6: A gente premia, né, os melhores alunos com melhores notas. A gente premia as escolas através dos seus resultados. Inclusive, nós tivemos aí a Escola Francisca Josué com 9,4. Né, a João Batista também entre as melhores do país. E investir pesado na formação continuada de professores. Né, esse é um segredo fundamental.
5: Ao todo, o deputado Irapuã Pinheiro cresceu meio ponto entre as edições de 2023 e 2025 do ranking, saltando da terceira para a primeira posição geral. A lista anterior era liderada pela cidade de Santana do Mundaú, em Alagoas, seguida pela cearense Pires Ferreira. Os resultados do IDEB são calculados a partir das taxas de aprovação escolar e das notas dos alunos no Sistema de Avaliação da Educação Básica, o SAEB, nas disciplinas de Língua Portuguesa e Matemática. De Fortaleza, Camila Magalhães.
0: Você fica agora com o noticiário da sua região.
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0: O Ney Oliveira de Campinas conseguiu fazer um Pix agora. Pagou uma conta de telefone por um banco, por outro banco ele não conseguiu. Eu entrei aqui e já aparece, já tô conseguindo entrar no Pix. Vamos ver aqui se eu consigo fazer um Pix para mim mesma. Fazendo teste ao vivo no rádio. E eu consegui fazer o Pix. 8h54.
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0: Ó, o pessoal aqui do estúdio já conseguiu acessar o Pix. Eu acabei de conseguir fazer uma transferência. A Ellen Menezes também. Pra mim, né, Ellen? Pra mim, de R$500 eu pedi pra ela. Brincadeira. É, e vários ouvintes também já relatando que estão conseguindo fazer Pix. Então, ao que parece, essa estabilidade no Pix já tá... Não sei se já foi resolvida, né? Ou, pelo menos, está sendo resolvida. O pessoal já tá conseguindo utilizar a ferramenta, então, fazer transferência por Pix. Mas a gente ainda tá aguardando um posicionamento do Banco Central para dizer pra gente o que aconteceu para a ferramenta ficar com essa estabilidade, né? Durante praticamente toda essa manhã de domingo. São 8h59 agora, os ouvintes começaram a mandar mensagens pouco depois das 7h. O pessoal acorda mais tarde hoje, né? Vai comprar pão mais tarde. Por isso que não chegou mais cedo. Mas continuamos aguardando. Conta pra gente aí se você já conseguiu fazer o Pix. Deixa eu trazer uma informação aqui do noticiário internacional. O presidente dos Estados Unidos, Donald Trump, reagiu hoje ao anúncio de tarifas retaliatórias feito pelo primeiro-ministro do Canadá, Mark Carney, após o fracasso das negociações comerciais entre os dois países. Na Truth Social, Trump escreveu: "O Canadá quer os benefícios de ser um estado sem selo. Além disso, durante muitos anos, eles impuseram tarifas enormes aos nossos magníficos agricultores e isso acabou." Essa mensagem foi publicada hoje pelo presidente americano Donald Trump sobre o Canadá. Carney afirmou ontem que as novas tarifas canadenses entrarão em vigor em 8 de setembro e afetarão principalmente as indústrias americanas de aço e laticínios. Também ontem passaram a valer novas tarifas de 50% impostas pelos Estados Unidos sobre cerca de US$20 bilhões em mercadorias canadenses, o equivalente a 5,5% das exportações do Canadá destinadas ao mercado americano. O primeiro-ministro canadense declarou que o país iria responder com tarifas equivalentes dólar por dólar para proteger trabalhadores e empresas. Você fica agora com o noticiário da sua região.

O Palmeiras não poderá contar com o lateral esquerdo Piquerez para o duelo contra o Vasco neste domingo às 4 horas da tarde no Nubank Park. O uruguaio sofreu um edema na coxa esquerda na partida contra o Cerro Porteño pela Libertadores no meio de semana e não treinou nos últimos dias. Com isso, o garoto Arthur deve ser titular mais uma vez na lateral esquerda alviverde, já que Abel Ferreira também não pode contar com o Jefité com lesão no joelho. A novidade é o retorno de Andreas Pereira, que cumpriu suspensão no meio de semana pela Libertadores. O Palmeiras venceu apenas um dos 4 últimos jogos no Brasileirão e agora quer aproveitar o tropeço do Flamengo, que perdeu para o Cruzeiro neste sábado, para voltar a abrir vantagem na liderança. O São Paulo visita a Chapecoense na Arena Condá às 18h30 da noite. O técnico Dorival Júnior tem um desfalque novo. O atacante Vitor Sá sofreu uma entorse no tornozelo direito após uma entrada de Wendel durante um treino e está fora do duelo. Além do ponta, o São Paulo também segue sem poder contar com Rafael Tolói. Mesmo recuperado de lesão na coxa direita, o zagueiro ainda está aprimorando sua forma física. Arboleda, Bobadilha, Luca e Lucas também seguem entregues ao departamento médico e não viajam para Santa Catarina. O tricolor não vence há 9 jogos no Brasileirão e quer quebrar a sequência contra a Chapecoense, lanterna no campeonato. De olho também na briga contra o rebaixamento, Santos e Mirassol jogam na Vila Belmiro no mesmo horário às 18h30. Neymar, Gabriel Barbosa, Igor Vinícius e Barreal estão de volta após serem poupados no meio de semana contra o Macará pela Copa Sul-Americana. Gonçalo Escobar também retorna de suspensão. Já Lucas Veríssimo e Gabriel Menino seguem se recuperando de lesões e não foram relacionados para a partida. O Corinthians fecha o domingo de paulistas em campo no Brasileirão, visitando Coritiba às 19h30 da noite no Couto Pereira. O técnico Fernando Diniz não contará com o meio-campista Rodrigo Garro. O argentino levou o terceiro cartão amarelo na rodada anterior e, com isso, cumprirá a suspensão automática. Além do camisa 8, o Timão também não terá outros 3 titulares. O goleiro Hugo Souza e os laterais Mateuzinho e Matheus Bidu não viajaram com a delegação. Hugo Souza e Mateuzinho foram poupados por desgaste, enquanto Matheus Bidu sentiu um desconforto no pubis. O holandês Memphis Depay está relacionado para a partida e, assim como na última quinta-feira diante do Rosário Central, ficará no banco de reservas como opção para o segundo tempo da partida. De São Paulo, André Neto.

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1: De volta para me despedir dos ouvintes por hoje. Encerramos agora o Jornal da CBN deste domingo. Jornal que teve a produção de Ellen Menezes e Fernanda Davi. Trabalhos técnicos de Débora Gonçalves. Só as mulheres nesse Jornal da CBN deste domingo. Muito obrigada pela companhia. Tenha um ótimo dia. Amanhã estarei de volta a partir das 5 da tarde no Ponto Final CBN com Carolina Moran. Nós esperamos você. Tenha também um ótimo início de semana.
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0: Domingo, 23 de agosto de 2026. Clientes de diferentes bancos relataram instabilidade no Pix. As queixas incluem dificuldades para realizar e concluir transações. O site Down Detector, que monitora relatos de falhas em serviços digitais, registrou notificações relacionadas aos sistemas de pagamentos a partir das 6h40 da manhã. O Banco Central ainda não se manifestou sobre o problema. A 24ª rodada do Campeonato Brasileiro continua hoje com mais 6 jogos. 3 deles estão marcados para as 4 da tarde. Vitória e Bahia no Barradão, Bragantino e Grêmio no Cícero de Souza Marques e Palmeiras e Vasco no Nubank Park. Às 6h30, São Paulo visita a Chapecoense na Arena Condá, enquanto o Santos recebe o Mirassol na Vila Belmiro. Já Coritiba e Corinthians duelam no Couto Pereira a partir das 7h30 da noite. Ontem, o Flamengo perdeu a chance de assumir a liderança da competição ao perder para o Cruzeiro por 2-1 no Mineirão. O mesmo o placar da vitória do Fluminense sobre o Remo no Maracanã. Internacional e Atlético Mineiro não saíram do 0-0 no Beira-Rio. O Ministério das Relações Exteriores do Chile anunciou o encerramento das atividades da embaixada do país no Irã. A medida entra em vigor no dia 31 de agosto. A decisão, segundo o comunicado oficial, faz parte de uma reorganização operacional com o objetivo de redirecionar recursos para áreas prioritárias da política externa do governo. A pasta também destacou que o fechamento não representa a ruptura das relações entre os países. No horário de Brasília, 9h03.
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0: O CBN Auto Esporte de hoje mergulha nos planos da GWM, uma marca chinesa que já está em operação aqui no Brasil já há um bom tempo e tem várias novidades importantes. Teve um volume de vendas recorde, expressivo, agora no mês de julho. Anunciou também uma nova fábrica no nosso país, anunciou a chegada de um SUV que é bastante estratégico, que entra bem aí num mercado muito aquecido, num segmento muito aquecido do mercado brasileiro. Então tem vários detalhes para a gente aprofundar sobre a GWM, é isso que a gente vai fazer hoje no CBN Auto Esporte. Eu sou o Guilherme Muniz e estou aqui com o André Paixão, da revista Auto Esporte. Tudo bem, André?
1: E aí, Gui, tudo bem? Olá a todos que nos acompanham.
0: Muito bem, a gente hoje recebe aqui no estúdio também o Ricardo Bastos, ele que é diretor de assuntos institucionais da GWM Brasil e vai poder explicar um pouco de todos esses assuntos que a gente tem para abordar por aqui. Bastos, obrigado pela sua participação aqui no CBN Auto Esporte.
2: Obrigado, Muniz, obrigado, Paixão. É um prazer estar com vocês aqui no CBN. Então vamos falar um pouco aí do nossa história aqui de Brasil, mas também desse momento muito especial que você já mencionou aí da GWM aqui no Brasil.
0: Eu queria até começar te ouvindo sobre isso, assim, esse momento, esse mês de julho que vocês bateram um recorde de vendas, inclusive passando em desempenho no mês, marcas já consolidadas, né, aqui no nosso mercado. A gente tem ouvido muito isso acontecer em recortes diferentes com marcas chinesas diferentes. As marcas conquistando alguns patamares, seja em momentos específicos, seja em acumulados maiores do ano. O que vem mostrando, né, mostra um sinal que o consumidor brasileiro está dando. Queria te ouvir sobre isso. O que explica, na sua visão, esse bom momento de julho? Ele é um pico específico por algum motivo? Ou ele é estrutural? Ele diz respeito a algo que está acontecendo no longo prazo com a GWM? Por que eu pergunto isso, Bastos? Até para o nosso ouvinte tá contextualizado, tem muita marca que, por conta do aumento de imposto de importação que teve nos últimos meses, aproveitou para formar muito estoque e acaba tendo momentos desiguais de venda, né? Vende muito num determinado mês, depois no mês seguinte não necessariamente tanto. É um pouco isso que explica o mês de julho para vocês ou não? São outros fatores? Como foi o mês de julho para a GWM e a que você atribui esse desempenho?
2: Olha, são fatores diferentes, tá, né, do que esses que você mencionou. Embora, desde o começo, a nossa jornada aqui no Brasil sempre foi uma jornada olhando o longo prazo. E isso explica parte do porquê a gente conseguiu fazer esse volume de vendas com produção nacional. Então, o nosso grande campeão aqui desde o início é o Haval H6, né? Vendeu mais de 5 mil unidades nesse mês de julho. Então, e a grande parte dessas vendas foram produzidas aqui em São Paulo, ali em Iracemápolis. Uhum. Então a gente tem não mais essa questão da importação influenciando, mas sim a produção local já nos ajudando bastante a atender o consumidor brasileiro. Então é um recorde de vendas sustentável, né? Obviamente, tá, além dos nossos planos, é difícil a gente falar, poxa, vamos vender 10 mil veículos, né, em menos de 4 anos de vendas no Brasil, pouco mais de 3 anos que a gente está operando no Brasil. Então, é com muita satisfação, mas muito cuidado. A gente não vai perder a essência que desde o começo foi cuidar do cliente, cuidar do consumidor brasileiro, né, muita atenção no pós-venda. Então, é uma venda, sim, sustentável, mas a gente está realmente muito feliz porque é um recorde de vendas que para nós vem consolidar essa nossa estratégia de produzir no Brasil. Obviamente ainda trazemos novidades da China, mas a gente cada vez mais aumenta o nosso investimento aqui no país.
1: Bastos, você falou em longo prazo e nada mais longo prazo do que ter a confirmação de uma segunda fábrica em Aracruz, no Espírito Santo, com inauguração prevista para 2029 e capacidade para 200 mil carros produzidos anualmente. Eu queria que você me falasse um pouquinho sobre como essa fábrica vai mudar a operação da GWM aqui no Brasil. E qual a importância dela, né, para o futuro da empresa? Vai ser a primeira marca chinesa, pelo menos com duas fábricas já confirmadas e uma segunda em construção.
2: Bom, aí nesse mês agora a gente está comemorando um ano de início da produção dessa primeira fábrica que está em Iracemápolis. E que está hoje girando já um ritmo de 40 mil veículos por ano, com capacidade de 50 mil. Então a gente já está muito perto da capacidade máxima dessa fábrica. Daí o nosso novo investimento, que é lá em Aracruz, no Espírito Santo. E aí já pensando volumes maiores, né, bem maiores, esse ano, se tudo der certo, a gente deve fechar aí perto de 100 mil unidades aqui no Brasil. Então essa fábrica de hoje é metade do volume que a gente já vai ter para esse ano. Então é muito importante a gente continuar nessa jornada de investir no Brasil, de produzir localmente. A importação, ela é importante, ela nos ajuda a complementar a linha, a trazer novidades, fazer alguns testes também de veículos. A gente tem todas as tecnologias, desde o combustão até os elétricos, né? A gente é uma empresa de multienergia. Então, para nós, isso é importante para a gente fazer alguns testes, como foi agora o Hora 5, né, que nós trouxemos é um elétrico, né, um elétrico puro, grande sucesso de vendas. Então nós estamos olhando aí, quem sabe aí essa fábrica no futuro vai ter que nos atender com esses veículos de alto volume. Então a nossa jornada ela passa por isso, né? A gente tem que ter uma atenção no Brasil de forma sustentável, com produção local, combinado obviamente com novidades que a gente pode trazer, porque a China é um grande tabuleiro aí de desenvolvimento de novas tecnologias, de novidades. Então a gente sempre mantém essa porta aberta.
0: Explica para o nosso ouvinte, Bastos, sobre o Ora 5, esse SUV que ele se encaixa num segmento importante do mercado brasileiro, né? Ele tem, muito resumidamente falando, um porte de Toyota Corolla Cross, talvez, mas com um posicionamento de preços ainda mais agressivo. Queria entender se você pudesse explicar para o ouvinte o que é o Ora 5, mas mais do que isso, como que ele se encaixa nessa estratégia da GWM, qual que é a importância dele nessa família que vocês estão construindo daqui para frente no Brasil?
2: Olha, o Ora 5, eu acho que a primeira coisa que chama atenção é o design dele, né? Um design bem diferente, mas também muito atrativo, né? Eu, particularmente, gosto muito do design dele. Então, isso chamou muita atenção. O Ora 5, ele, a gente pôde, em relação ao Ora 03, né? Que é o irmão menor, né? Vamos chamar assim dele, o irmão caçula. Mas a gente pôde trazer algumas coisas a mais nele. Por exemplo, porta-malas, né? Capacidade de levar carga, levar... malas, enfim, toda. A gente sabe que o consumidor desse SUV aí compacto, ele gosta de viajar, ele gosta de levar família, ele precisa muitas vezes se deslocar, ir para a praia, para o campo, enfim. Então a gente conseguiu com o Ora 5 atender algumas questões que a gente sentia no Ora 03. Né? Essa questão da pegada SUV, né? De maior, um porte maior na direção, um pouquinho mais de espaço, né? Também pudemos colocar mais tecnologia. Né, o multimídia dele, uma geração a mais, que a gente chama de coffee, né, de café, que é um sistema da GWM, mais segurança também no ADAS e uma série de coisas. Então a gente pôde realmente dar uma incrementada, mantendo, obviamente, né, uma faixa de preço ali muito disputada, né, um segmento que se você, qualquer R$1.000, R$5.000 para cá ou para lá, e a gente chegou com um preço muito competitivo, né, R$159.000 é bastante competitivo para o que ele entrega. Mas eu acho que o segredo é esse. Desde o começo, a GWM se propôs no Brasil a trazer tecnologia, mais tecnologia do que a média do mercado, mas também chegar com preços competitivos. A gente não pode esquecer isso.
1: Até 2029 tem chão. E vocês pensam até lá em expandir a família Ora 5, outras motorizações híbridas, plug-in? Recentemente na China foi lançado o Ora 5 GT, com um visual mais coupé, carroceria um pouco mais longa. Esse é o modelo que vocês estudam para o Brasil?
2: Olha, a gente tem mais surpresas aí para 2027, né? Ótimas surpresas. Com certeza alguma coisa nessa linha, né? Mas a gente ainda não vai abrir tanto, porque, como eu falei para você, tem uma família em cima dessa plataforma, tem várias versões, né, que a gente pode explorar. Mas isso está ligado a um plano também de localização. A gente precisa trabalhar... com a questão do investimento que está sendo feito aqui. A gente precisa antecipar alguns modelos, com certeza, para a gente poder chegar nesse volume em 2029, já com uma fábrica operando, né? Com bastante consumidores, vamos dizer assim, já conhecendo essa linha de produto. Agora, por enquanto, a gente ainda vai explorar mais o Ora 5. A grande dificuldade nossa agora é fazer chegar os navios aí com os carregamentos, que a gente está com uma demanda muito boa, um prazo aí que a gente obviamente, ao mesmo tempo, nos surpreende positivamente, mas a gente não quer deixar o consumidor esperando. Então a gente está trabalhando muito para que a gente consiga atender a demanda que a gente tem hoje do Ora 5. Essa é a nossa grande prioridade.
0: Uhum. E como é que é a convivência do Ora 5 com o Ora 03? O Ora 03, que já está no mercado há um pouco mais de tempo, eles têm um preço ali, como você falou. O Ora 5 chegou num preço competitivo que pressionou o preço do Ora 03 também, inclusive, um pouco para baixo. Como que eles vão conviver, tanto em mercado quanto... para qual público que vocês vão falar com cada um desses carros? Mas aí até me remete a uma outra questão. Com a chegada do 5, o Ora 03 ficou R$20.000 mais barato. Para o consumidor, é uma boa nova, né? O carro acaba ficando mais barato. Mas isso também não passa uma mensagem que pode também soar negativamente para o consumidor que está conhecendo a marca? Um carro que custava um valor, de repente ele ficou R$20.000 a menos. Como é que vocês também pensam em trabalhar essa questão?
2: Olha, as duas coisas, né? Ao mesmo tempo que a gente fez uma redução, era necessário fazer uma redução nesse preço, O Hora 03, ele tem um público específico, né, que a gente sentiu desde o começo, tanto que ele não é um recordista de vendas, né, ele tem o público dele, mas também para nós muito importante. Agora a gente trouxe uma alternativa, o 5, então não fazia sentido a gente deixar os dois ali no mesmo preço, porque você tem um outro produto com uma entrega maior para quem quer aquele tipo de entrega. A gente sabe que o Hora 03, ele tem um público bem fiel, assim, gente que quer mesmo o carro, porque ele tem algumas comodidades, por exemplo, o tamanho, você estaciona ele de forma muito mais fácil, né? Aquele cuidado do carro, ele parece muitas vezes um kart, né? Da aceleração, então tem um público dele. Mas a gente acabou tendo que fazer sim um movimento de preço, né? Isso foi necessário para que a gente não tivesse ali um carro no segmento um pouco acima, com um preço menor do que ele. Mas isso a gente também comunicou muito bem com os nossos clientes. A resposta tem sido que o Hora 03 também está tendo boas vendas no mercado.
0: Falando já em novidades, né, em carros que não estão aqui, que poderiam ser novidades, enfim, como você já explicou, do RAV H4 ainda não, né, não é um plano por enquanto. E a linha Tank, que além do Tank 300, que hoje em dia está à venda aqui no Brasil, tem a linha Tank 400, né, tem o modelo 400, que já foi inclusive flagrado aqui no Brasil. É um modelo que deve ser lançado por aqui em breve. Ele chegaria para complementar essa gama em relação ao Tank 300?
2: Olha, vou falar uma novidade aqui para vocês que a gente não falou em lugar nenhum. Nós temos dois lançamentos ainda para esse ano. Um vai ser da família Raval e o outro vai ser da família Tank. Então aí nós temos duas novidades chegando até dezembro. Logo mais vocês vão saber. Então, com certeza a gente está respondendo, aí a gente trouxe obviamente esses carros para alguns salões, alguma exibição aqui, mas são duas novidades que estão chegando aí ainda esse ano, que vai atender isso aí que você falou, mas eu vou guardar um pouquinho por segredo para as pessoas verem daqui algumas semanas.
0: Combinado. O CBN Auto Esporte faz agora uma rápida pausa, a gente volta já detalhando os planos da montadora chinesa GWM. Quem conversa com a gente é o Ricardo Bastos, diretor de assuntos institucionais da empresa.
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0: O CBN Auto Esporte está de volta, hoje conversando com o Ricardo Bastos. Ele é diretor de assuntos institucionais da montadora GWM Brasil e está detalhando o que, que a gente pode esperar de planos para essa montadora por aqui.
1: A GWM lançou também recentemente versões flex, tanto para o Tank 300 como para o Haval H6. Queria que você me falasse um pouquinho sobre como foi esse desenvolvimento e quais são esses primeiros resultados que vocês já podem observar com as primeiras unidades chegando já às ruas.
2: Olha, foi fantástico para nós, uma coisa que desde o início da nossa jornada no Brasil, a gente tem falado, olha, precisamos do Flex. A grande dificuldade é que na China você não tinha essa tecnologia, as empresas chinesas, no nosso caso também GWM, não dominávamos a questão do Flex. Então nós precisamos de parceiros aqui no Brasil. Nosso grande parceiro foi a empresa Bosch, né? Uma empresa que já está instalada aqui em São Paulo, na região de Campinas, uma grande multinacional que domina a tecnologia. Então eu diria para você, primeiro, a gente chegou agora, né? Em menos de 2 anos, nós desenvolvemos o nosso Flex, lançamos um carro que, um Flex, um sistema que trouxe inclusive ganhos para o nosso veículo híbrido. O nosso híbrido Flex é melhor do que o híbrido a gasolina, então foi uma grande surpresa isso para nós. A mérito também, não só nosso, mas o nosso parceiro da Bosch também. Então a gente conseguiu no H6 e no Tank 300 melhorar os carros, não apenas com a oferta, com a possibilidade de usar um outro combustível, que é importante no Brasil, que é o etanol, mas também melhorando o próprio sistema híbrido. Então foi uma grata surpresa.

0: A partir desse momento, que usar motores a combustão será flex. A gente só tem que acomodar isso dentro do plano, né, de desenvolvimento dos produtos, mas nós vamos ter toda a nossa linha a combustão podendo usar etanol também no Brasil. E uma novidade do nosso lado é que lá na China, na província onde a GWM está, a província de Hebei, ela usa 10% de etanol na gasolina. Então a China também tem etanol na gasolina, é máximo 10% lá na China, não toda a China, algumas províncias, mas a gente já está estudando o sistema flex para ser aplicado também na China, porque pode ser que esse volume aumente ou alguma coisa. Hoje a nossa matriz já domina a tecnologia flex.
1: Tecnologia exportada do Brasil para a China,
0: exportada do Brasil para a China.
2: Fazendo o caminho inverso, né, do que muitas vezes a gente acaba vendo. Eu até queria te ouvir sobre isso, Bastos. Qual que é a importância dessa tecnologia híbrida flex? De dois pontos de vista, tanto do ponto de vista para que a GWM consiga alcançar um volume ainda mais expressivo, considerando as características do mercado brasileiro, mas também do ponto de vista chinês. Ou seja, quando vocês levaram essa demanda para a China e na China isso teve um aceite para se desenvolver esse motor, o que isso diz sobre a importância da operação da GWM Brasil para o crescimento da GWM como um todo em outros mercados?
0: Olha, isso nos ajudou, do ponto de vista da GWM Brasil, a acelerar o nosso centro de pesquisa e desenvolvimento. Né? A gente está prestes a anunciar também esse centro, ele já está em preparação. A gente já tem esse projeto, por exemplo, já foi feito com muita engenharia aqui do Brasil, né? Em parceria com a Bosch, como eu disse, mas também com a engenharia da China. Então foi um projeto que o Brasil colocou dentro da matriz, né, foi desenvolvido. Hoje a matriz já domina essa questão, mas o Brasil é onde é a base dessa tecnologia. Então, de qualquer forma, todo o desenvolvimento que está sendo feito a partir de biocombustíveis já está sendo pensado, linkado com esse futuro centro que nós vamos ter aqui no Brasil de pesquisa e desenvolvimento. Então, o papel hoje do Brasil foi, dentro da GWM, de muito respeito, primeiro, a essa tecnologia, porque, como eu disse, ela melhorou o nosso sistema híbrido. Então, esse é um reconhecimento que nós temos na matriz e a oportunidade de, uma vez que os biocombustíveis realmente é uma solução interessante, o biocombustível, se ele se expandir no mundo, a GWM já está pronta. E aqui no Brasil vai ser a base de desenvolvimento. A gente está sempre melhorando o sistema de utilização de biocombustíveis. O biodiesel, por exemplo, agora é uma outra janela aí que se abre, né? A gente ainda vai trabalhar nela. A gente tem a linha diesel aqui com a Power e com a H9. Então a gente tem uma oportunidade ainda de avançar também no biodiesel, nessa parte de biocombustíveis.
1: Você falou mais cedo, Bastos, mais de 3 anos de mercado, bastante conhecimento, e hoje uma linha que vai de 150 a mais ou menos R$430 mil. Existe espaço para crescer no segmento de entrada, que é o que tem um volume absurdo, muito representativo aqui no Brasil?
0: Olha, espaço sim. Não é o nosso foco e descer muito nesse segmento, né? Vamos lá, veículos de 100 mil, 120, 130 mil reais, não é a nossa prioridade. Isso não está nos nossos planos aí nos próximos meses. Não estou dizendo que a gente não vai entrar nisso mais à frente, mas hoje não é. Hoje a gente está apostando muito ali no Hora 5, né? Que é o nosso recém-lançado, 159 mil reais, ali naquela faixa de 150, 160 mil, é onde a gente vai se posicionar. Abaixo disso não está nos nossos planos ainda. E aí a gente pretende agora sim completar a linha. A gente ainda tem ali nesse espaço de 200 mil, de 150 a 200, de 200 a 300 mil. E quem sabe também acima desse valor de R$400 mil. A gente tem a família Tan, que é a própria Way 7, que a gente está hoje aqui também, está fazendo uma boa performance, né? Está tendo uma questão muito interessante ali no segmento de luxo. Mas a gente também tem algumas novidades para o segmento de luxo. Então, talvez a gente vá trabalhar um pouco mais ali na faixa de 200, 300 e também alguma coisa acima disso para o ano que vem.
2: Eu até queria continuar nesse assunto que o André trouxe, dessa faixa de entrada e o bom desempenho que várias marcas estão tendo, né? Quebrando um certo paradigma, né, Bastos? Que muito tempo atrás a gente... Nem tanto tempo atrás assim, a gente ouvia uma análise de que a eletrificação demoraria no Brasil, que o Brasil não tinha essas condições. E agora a gente está vendo vários híbridos elétricos disputando o mercado e se consolidando no topo dos rankings. O que está acontecendo? É uma bolha que está se formando e que em algum momento talvez a gente reveja isso? Ou, de fato, as montadoras chinesas encontraram ali um filão que não estava sendo muito explorado e isso veio para ficar? Qual que é a sua leitura sobre isso?
0: Olha, primeiro, isso veio para ficar. Eu acho que você tem ali, um primeiro momento estava muito sendo vista a eletrificação como meio ambiente, ou como uma tecnologia, né? Hoje ela está sendo vista como bolso, ponto de vista

0: econômico, né? Então, isso, quando você entra a questão econômica, ela costuma movimentar muito mais. E foi isso que aconteceu. Obviamente, você teve algumas soluções que aconteceram recentes no Brasil que permitiu dar mais segurança para quem está comprando um carro elétrico. É, uma delas é você poder se instalar o seu carregador na sua casa. Né? A gente enfrentou aí algumas questões aí de dúvidas, né? Questão do corpo de bombeiros, algumas coisas. Olha, é seguro ou não é seguro instalar um carregador na garagem? Isso foi resolvido recentemente, inclusive em São Paulo, vários estados. Você tem uma lei que garante o direito de recarga e você tem uma norma de segurança que você tem que cumprir para ter o AVCB. Então, deu mais segurança para o sistema. Então, as pessoas hoje estão comprando o carro elétrico, estão carregando na sua casa, custo muito menor, muito mais cômodo, né? A questão de você não precisar ir num posto para abastecer, se abastece. No máximo você vai, às vezes, num posto de. Hoje você tem muito também já, principalmente nas cidades, os postos de recarga rápido, né? Ou meia hora seu carro já está carregado, ou até menos do que isso. Então a tecnologia também chega, a infraestrutura está chegando e as vendas vão crescer, vão continuar crescendo. Eu entendo que esse segmento e outros segmentos devem entrar mais à frente, a GWM está atenta a isso. Hoje os motoristas de aplicativo estão fazendo o papel que no passado os taxistas fizeram com os híbridos, né? Que é divulgarem bastante a tecnologia. Basta você pegar hoje qualquer aplicativo, se for um carro elétrico, você conversa com o motorista, ele está muito feliz com o carro, né? O custo de manutenção muito menor, além do que a gente falou aqui também do valor da energia, né? Para você e a comodidade. Então é um mercado que veio para ficar. Vai ter mais concorrência, com certeza, nesse segmento. Nunca vai deixar. Hoje já tem muita concorrência a combustão, vai continuar tendo concorrência nos elétricos. Então, é um mercado, sim, interessante, mas é um mercado que tem que se preparar. Ele é diferente do que a gente falou da nossa estratégia como GWM de trabalhar um pouco mais acima. Mas, sim, é um mercado que vai continuar forte e a eletrificação vai continuar crescendo no nosso país. O híbrido ainda tem um papel muito importante. O híbrido plug-in, a capacidade hoje das baterias tem crescido, então você cada vez tem um pouco mais de autonomia no modo elétrico, mas você ainda continua tendo para eventuais viagens, locamentos, ainda o motor a combustão, que tem feito uma combinação muito interessante.
1: Muito bem, conversamos com o Ricardo Bastos, diretor de assuntos institucionais da GWM Brasil, com esse panorama da marca e da indústria como um todo. Bastos, obrigado mais uma vez pela sua participação. Você já falou que tem várias novidades para chegar, então fica o convite para voltar aqui e trazer essas outras novidades para a gente.
0: Obrigado vocês pela atenção, que a GWM realmente continua aí apostando muito no Brasil e vamos fazer bastante novidades aí pela frente.
1: Muito bem, valeu, André Paixão.
2: Até a próxima.
1: Até. CBN Auto Esporte fica por aqui. Obrigado pela sua companhia. Reforçando, quem quiser assistir essa conversa em imagens lá no YouTube da CBN ou no Spotify, tem a conversa na íntegra e também com as imagens dos carros que a gente falou por aqui. A gente tem também a versão em podcast, no site, no aplicativo da CBN, em todos os aplicativos de podcasts. E sempre no rádio a gente volta às 9 horas da manhã dos domingos. A gente teve os trabalhos técnicos desse programa de hoje do Juliano Fonseca e do Bruno Carvalho, além da edição do Rafael Furugem e do Luiz Fernando Figliage. Obrigado pela sua companhia e até mais.
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1: Domingo 23 de agosto de 2026. A polícia irlandesa investiga o caso de uma brasileira de 33 anos encontrada morta no apartamento em que morava em Limerick. O corpo dela apresentava ferimento feito por um objeto perfurante. As autoridades informaram que não há suspeitos até o momento, mas um homem conhecido da vítima vai ser ouvido. Jade Cristine Pereira Rosa era de Sorocaba, no interior de São Paulo, e vivia no país europeu há 3 anos. Ela era formada em Direito e trabalhava numa empresa de limpeza. A embaixada brasileira em Dublin acompanha o caso e está em contato com autoridades locais e com a família da vítima. 4 jogos movimentam hoje a 24ª rodada da Série B do Campeonato Brasileiro. Às 16h, a Ponte Preta recebe o Avaí no Moisés Lucarelli, enquanto o Náutico visita o São Bernardo no 1º de maio. Às 18h, Operário e Vila Nova se enfrentam no Germano Krüger. Para fechar o dia, o Criciúma encara o Fortaleza no Heriberto Rios, às 18h30. O ministro das Relações Exteriores da Síria afirmou que o país pode retomar as negociações com Israel, mesmo com os ataques e a falta de confiança entre as partes. Ela ainda disse que Tel Aviv precisa aproveitar a oportunidade histórica enquanto a porta para a diplomacia está aberta. As declarações foram dadas à entrevista à agência de notícias Reuters. No horário de Brasília, 9h33.
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1: Muito bom dia, você amigo e amiga, ouvintes aqui do CBN Esportes. Sejam todos muito bem-vindos. Vamos juntos até o meio-dia com muitas atrações neste domingão, dia 23 de agosto. Olha, o programa hoje tá agitado, hein? Muito obrigado a você que acompanha o programa nas mais diversas plataformas digitais. Estamos ao vivo pelo YouTube, estamos ao vivo pelo Globoplay. E no programa de hoje, vamos falar de um momento histórico para a ginástica rítmica brasileira. O Brasil brilhou na Alemanha. As leoas rugiram alto.
2: Brasil.
1: E o Brasil conquistou duas medalhas de ouro.
2: Brasil.
1: Los Angeles é logo ali. Uma modalidade que não para de crescer no Brasil e vai conquistando e revelando grandes talentos. Quem é que tá por trás disso tudo? Camila Ferezin, ela que é a treinadora da Seleção Brasileira de Ginástica Rítmica e vai estar ao vivo aqui no programa com a gente. Destaque também no programa de hoje para o Brasileirão.
2: Brasil!
1: O Campeonato Brasileiro de Futebol já está no retorno e na disputa, Palmeiras, Flamengo, Flamengo e Palmeiras. Mas olha o Cruzeiro aí. Olha o Cruzeiro aí. O Cruzeiro tá gostando do Campeonato Brasileiro, tá começando a gostar. Ontem derrotou o Flamengo. Terceiro confronto entre as equipes em 10 dias. O Flamengo riu na Libertadores, mas ontem quem riu foi o Cruzeiro. E o Flamengo perdeu a oportunidade de dormir na liderança do Brasileirão. Quem agradece o Palmeiras, que hoje pega o Vasco. Será que o Vascão vai segurar o Palmeiras? Vamos falar do Brasileirão. No debate da bola, eu vou receber meu amigo, comentarista do Sport TV, Ricardo Gonzalez, o Gonza, vai estar ao vivo com a gente. Ainda sobre futebol, esse vai ser o tema também do CBN no Campo dos Negócios, porque começou a temporada da Premier League, a Liga de Futebol na Inglaterra, que é considerada a competição mais valiosa do planeta. E a partir do dia 21 de agosto, ou seja, desde o dia 21 de agosto, entrou em vigor a proibição dos patrocínios das casas de apostas no espaço frontal, que a gente chama de espaço master, no uniforme da equipe, em todos os times. Isso provoca um replanejamento financeiro, mexe diretamente com as receitas dos clubes. E aí? Vão falar muito sobre isso, é uma novidade que impacta um mercado importante e pode ganhar corpo, inclusive, em outros mercados também. Daqui a pouquinho, no CBN, no Campo dos Negócios, eu vou conversar com o Ricardo Magri. Ele é especialista em desenvolvimento de negócios, ele é diretor executivo da empresa brasileira de apoio ao compulsivo e especializada em jogo responsável, atuando diretamente em casas de apostas no Brasil. E essa medida visa muito preservar a saúde mental e a saúde financeira dos torcedores e apostadores, né? Daqui a pouquinho, esse é o nosso assunto no CBN, no Campo dos Negócios. Vamos falar de futebol internacional, como eu disse, já começou a Premier League, também já começou a Liga Espanhola. O futebol internacional já dominando os principais países do mundo. Gabriel Dudziak, vem aí no Lado B da Bola. E o futebol feminino já conhece os confrontos das quartas de final. É o nosso destaque do Convocadas hoje com Thalita Júdice. Já temos os classificados e os confrontos das quartas de final do Brasileirão Feminino e as duas equipes rebaixadas, né? Então daqui a pouquinho também a Thalita Júdice vai fazer esse raio-x do momento importante e decisivo do Brasileirão Feminino de Futebol. E hoje tem Saúde em Movimento com Patrícia Giranelli, CBN Moto com Roberto Agreste. Muito obrigado pela sua parceria. Já pegou seu cafezinho hoje? 9:39. Aqui, o meu cafezinho tá aqui, já tô tomando meu cafezinho, pra gente pegar aquela energia, vamos juntos até o meio-dia, e eu quero a sua participação. Eu quero a sua participação. Pelo zap do programa. Deixa eu beber meu café aqui, com licença. Coisa boa. Vamos lá. Zap do programa, código do Rio de Janeiro 21. 99764-2381. Nessa semana, depois de se classificar na Libertadores da América, no sufoco, mas se classificou, o Palmeiras, o técnico Abel Ferreira disse o seguinte: o futebol está doente. O futebol está doente devido à excessiva cobrança que, segundo ele, existe em cima dos clubes. Sempre por vencer, e se conquistou, tem que conquistar mais, não pode parar, tem que estar sempre em primeiro, tem que estar sempre vencendo, principalmente os clubes que têm o maior investimento, né? Mas é uma cultura do futebol brasileiro realmente cobrar muito. O torcedor está sempre querendo vencer. Aliás, todo torcedor, né? Mas aqui no Brasil, essa cobrança está exagerada? Você concorda com o técnico do Palmeiras, Abel Ferreira, que o futebol está doente, que o torcedor, o universo do futebol deveria curtir um pouquinho mais o jogo, né? Não ficar tão ligado e obcecado por sempre vencer. Você se acha um torcedor exigente? Você acha que a cobrança por resultados no futebol no Brasil está exagerada? Mande a sua participação pelo código do Rio de Janeiro 21 99764-2381. Vamos juntos até o meio-dia. Muito, mas muito obrigado pela sua parceria.
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0: 42 minutos, deixa eu só repassar aqui os resultados do Brasileirão, daqui a pouco a gente vai falar mais sobre o Campeonato Brasileiro de Futebol, né, no debate da bola, mas deixa eu repassar aqui os resultados do Brasileirão, né, porque rodada importante, né, 24ª rodada, Fluminense venceu o Remo 2-1 de virada, também foi de virada a vitória do Cruzeiro, né, contra o Flamengo 2-1, Inter e Atlético empataram em 0-0, hoje teremos Palmeiras e Vasco, Bragantino e Grêmio, Vitória e Bahia. Às 18h30 tem Santos e Mirassol, tem Chapecoense e São Paulo, 19h30 tem Curitiba e Corinthians, e amanhã, fechando a rodada, Botafogo e Atlético Paranaense. Daqui a pouquinho esse vai ser o destaque no debate da bola, daqui a pouquinho tem convidado especial pra gente falar do momento fantástico da ginástica rítmica. A gente vai para um primeiro intervalo, daqui a pouquinho a gente volta. Sai daí não, vai pegar aquele cafezinho, vai.
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0: Polícia Civil investiga a morte de uma recém-nascida no Hospital das Clínicas de Ribeirão Preto, no interior de São Paulo. A família afirma que a criança foi atingida por um bisturi no parto.
1: Uma bebê morreu na última quinta-feira, 2 dias após ter sido atingida na cabeça por um bisturi durante o parto, é o que conta a família. O caso aconteceu no Hospital das Clínicas da Faculdade de Medicina da USP de Ribeirão Preto e é investigado pela Polícia Civil. O HC Campos lamentou o ocorrido e informou, por meio de nota, que instaurou uma apuração interna para esclarecer as circunstâncias do atendimento. De acordo com a família da recém-nascida, durante a cesárea, a bebê acabou sendo ferida com uma lâmina do bisturi. Um boletim de ocorrência foi registrado como morte suspeita. Ainda de acordo com o boletim de ocorrência, foram realizados outros procedimentos médicos, mas com a evolução de hemorragia intracraniana, a recém-nascida foi a óbito 2 dias depois de nascer. O boletim de ocorrência também informou que a mãe da recém-nascida, que tem 20 anos e é de Serrana, cidade que fica a 25 quilômetros de Ribeirão Preto, passa bem. Ela disse que não sabia da gravidade do ferimento da filha. A Secretaria de Segurança Pública informou que o caso foi registrado na Central de Polícia Judiciária de Ribeirão e deve ser investigado pelo 3º Distrito Policial. A mãe estava com 27 semanas de gravidez e precisou passar por uma cesárea de emergência quando o caso aconteceu. O bebê foi sepultado em Serrana, onde mora a família. De Ribeirão Preto, Samuel Santos.
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0: A temperatura aqui no Butantã é 17 graus em São Paulo.

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1: Muito bem, 9:46. Deixa eu já registrar aqui, já chegando participações, muitas participações. O Afonso de São Paulo. Bom dia, Éboli. Sou palmeirense, adoro o time, mas acho que exagerado está o Abel. O dia que o futebol não for cobrado, acaba a sua essência. Aí, participação. Obrigado, Afonso. Mais uma aqui. A Cláudia Bassetti, do Maracanã. Penso que deve existir cobrança em todas as esferas de acordo com as situações. Diretoria, comissão técnica, jogadores, sem levar para o lado pessoal dos envolvidos. Obrigado, Cláudia, também pela sua participação. Mais uma aqui. Vamos lá, Edmara, de São Cristóvão, no Rio de Janeiro. Acho a cobrança um pouco exagerada, sim, principalmente em clubes como o Vasco, que é o meu time, devido à falta de resultados, acaba queimando os jogadores pela falta de paciência. Obrigado, Edmara, pela sua participação. Continue mandando, e a gente vai registrando aqui. 9:47. Olha aí, vamos falar com uma bicampeã do mundo? 2 medalhas de ouro? Tá sorridente? Aí o sorriso tá estampado já há algum tempo, né? Porque a ginástica rítmica não para de crescer e conseguindo cada vez mais resultados expressivos. Já tá com a gente aqui, você acompanha a imagem dela pelo YouTube, pelo Globoplay. Camila Ferezin, técnica da Seleção Brasileira de Ginástica Rítmica. Camila, seja bem-vinda mais uma vez aqui ao CBN Esporte. Parabéns! Obrigado por essas conquistas, Camila. Bom dia!
2: Bom dia, que honra estar aqui nessa manhã com vocês, né? Ainda mais num momento tão especial, tão feliz que a gente está vivendo na ginástica rítmica. Então é muito bom estar aqui falando um pouco mais da nossa modalidade.
1: É um resultado fantástico que o Brasil conquistou na Alemanha, no Campeonato Mundial em Frankfurt. 2 medalhas de ouro, né? Na série mista, também no evento de 5 bolas. Também tivemos uma medalha de bronze no conjunto geral, vaga para os Jogos Olímpicos de Londres, de Los Angeles, né? Daqui a 2 anos, tentar entrar metade do ciclo olímpico, tem uma segunda metade aí importante. Muita coisa para a gente conversar. Camila, mas antes eu queria que você lembrasse um pouquinho dessas conquistas. Eu vi aqui várias declarações suas, e numa delas você disse: olha, é o momento mais feliz, mais alegre da minha carreira, né? Essas 2 medalhas históricas para o Brasil, medalhas de ouro conquistadas na Alemanha. Queria que você lembrasse um pouquinho desse momento. Como é que foi essa emoção, Camila?
2: A emoção foi a melhor, né? A melhor da minha carreira, como você já mencionou. Em 2011, quando eu cheguei em Aracaju, né, para assumir a seleção brasileira de conjunto, o país estava em 26ª posição, né? E de lá para cá foram longos 15 anos em busca desse grande resultado. Desde lá, a gente foi cada vez mais aperfeiçoando nosso trabalho e trabalhando duro, sem desistir, mesmo quando a gente ainda estava longe, né, de estar entre os 5 melhores do mundo. Mas nos últimos ciclos olímpicos, aí a gente vem cada vez mais trabalhando, né, e trazendo cada vez mais pessoas experientes para trabalhar com a nossa modalidade, né, a nossa equipe multidisciplinar. Acrescentou bastante nesses detalhes e a gente foi trazendo cada vez mais resultado, né? A primeira medalha em campeonato mundial foi o ano passado, no campeonato mundial dentro do nosso país. Então, hoje mesmo está completando 1 ano que a gente conquistou a primeira medalha em campeonato mundial. A gente já tinha conquistado medalhas em Copa do Mundo, né? Entrado em finais e ficado ali entre os 5 primeiros em campeonatos mundiais. Batemos na trave vários anos ali, 2 vezes oportunidade de medalha, mas a gente ficou em 4º lugar. E o ano passado a gente chegou, enfim, nessa medalha em campeonato mundial. Hoje está completando 1 ano, então é mais motivo de estar feliz aqui hoje com vocês. E agora, né, esse ano, enfim, 15 anos, consegui uma vaga olímpica antecipadamente, né, com 2 anos antes dos Jogos Olímpicos, e na final, essas duas medalhas que a gente estava disputando, né, na final, tanto no conjunto misto quanto no conjunto de 5 bolas, a gente trouxe as duas medalhas de ouro. Então, não tem momento mais feliz para a ginástica, né, do nosso país. A gente está assim, em êxtase, todo mundo. A gente chegou em Aracaju, né, antes de ontem. E agora só comemorar e curtir bastante esse momento tão feliz que a gente está vivendo.
1: Eu queria entrar contigo nesse processo de criação, né? O Brasil, só lembrando aqui mais uma vez, o Brasil primeiro conquistou a medalha de bronze no conjunto geral, conquistou a vaga olímpica, e no dia seguinte foi um domingo mágico para o Brasil, com duas medalhas de ouro, com melhor nota da temporada, assim, uma avalanche de coisas boas acontecendo para a seleção brasileira, e que sempre mostra muita criatividade, né? A ginástica rítmica, ela é um negócio, é lindo de ver. Pelo sincronismo, pela habilidade, pela precisão nos movimentos. Às vezes dá uma pena, né? Quando. É porque é muita precisão. É a bola só sai da mão, né? Às vezes não, né? As coisas não funcionam como você tanto treina. É um treinamento de muita repetição, que exige muita concentração das atletas, todas muito bem preparadas, e exige muita precisão. Mas eu queria que você falasse um pouquinho desse processo de criação, né? Como é que essas músicas são escolhidas? Por exemplo, o Brasil conquistou o ouro nas 5 bolas com o Feeling Good, da Nina Simone,
3: And
1: né?
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1: Você tá
3: good.
1: ouvindo? Olha aí. Nesse ritmo, um jazz clássico, lindo. O Brasil fez uma exibição maravilhosa e conquistou. Foi a primeira vez que um país das Américas conquistou ouro nessa prova, gente, em campeonato mundial. Olha só que marca importante. Como é que se dá esse processo de criação, hein, Camila?
2: Olha, esse processo, sempre quando acaba a principal competição do ano, a gente inicia, né, esse processo de criação. Então, primeiro a gente começa com a música, né, a escolha das músicas. A gente tem o nosso árbitro, Léo Palitotti, que ele sempre está nos eventos do Brasil todo, ele acompanha, está por dentro de tudo, e aí ele sugere as músicas assim para mim, junto com várias pessoas que trabalham por trás, e a gente vai definindo ali quais são as nossas músicas, né? Estrategicamente, a gente fez ótimas escolhas, né? A prova disso tudo é o resultado da medalha de ouro, mas a gente procurou encontrar uma música no conjunto misto que fosse bem caracterizado. Então, a gente, quando acabou o Mundial no Rio de Janeiro, a Lady Gaga tinha acabado de fazer o show dela também no Rio de Janeiro. E essa música foi o maior sucesso nesse show, né? E aí, quando o Léo sugeriu para mim, eu falei: ah, sem dúvida nenhuma, vamos com essa. Ela é conhecida mundialmente, e o que é legal é porque dá para criar movimentos desconstruídos, que a gente fala na ginástica rítmica, né? Porque são monstrinhos, monster. E aí fez um sucesso gigante no nosso meio, porque sempre é mais clássico os movimentos, né? Mais parecido com o balé clássico. E aí as nossas meninas ali transformaram, né? Desconstruíram os movimentos para caracterizar bem a música, e foi super sucesso, né? E Feeling Good foi uma opção minha mesmo, eu que escolhi. Porque era um momento também que a gente estava vivendo depois do Campeonato Mundial, onde nossas meninas, que eram meninas, hoje mulheres mais experientes, empoderadas, vivendo uma fase linda, né? Quando a gente conquistou ano passado essa primeira medalha. E aí não tinha significado melhor do que essa música, que fala, né, sobre estar se sentindo bem. E era um momento que a gente está se sentindo muito bem na ginástica rítmica. E aí a gente conseguiu criar esses movimentos, mais sensuais, sem ser vulgar, e deu super certo, porque caracterizou bem, é uma série diferenciada do que todo mundo estava acostumado a ver, na ginástica rítmica.
1: Camila falou sobre também o processo de criação, né, da série mista com Abra Cadabra da Lady Gaga. Ô, Regi, solta aí um pouquinho do Abra Cadabra. Abra Cadabra, Lady Gaga. Aí é mais animado, aí é mais agitado, né? É uma apresentação diferente, você vê dois tons completamente diferentes, né? Do que foi no evento de cinco bolas para a série mista. É, e eu vi também um trecho de uma entrevista que você deu, ainda sobre esse processo de criação, que no ciclo olímpico o Brasil ele começa se distanciando das músicas brasileiras. E aí, na medida que vai se aproximando da Olimpíada, aí vem a nossa arte, é isso? Vem a nossa música?
2: Exatamente. Quando acabam os Jogos Olímpicos, a gente dá 2 anos ali de descanso para as músicas brasileiras, para depois a gente, nos 2 últimos anos que antecede as Olimpíadas, a gente voltar pro estilo, né? Pro samba, pra música brasileira, porque é isso que todo o mundo da ginástica espera do Brasil, né? Teve uma vez que a gente não chegou com música brasileira e todo mundo, cadê? Cadê a música do Brasil? Faz falta, enfim. Então, a gente deixa mais pros Jogos Olímpicos, porque eu acho que é um diferencial, todo mundo espera, todo mundo gosta, né? A gente também, então... A gente sempre procura trabalhar estrategicamente dessa forma.
1: Olha aí, Lady Gaga! Então que vem a música brasileira nesses próximos 2 anos. Já estamos adiantando aqui, ó. Vem novidade aí com música brasileira para os Jogos Olímpicos de Los Angeles. Queria dar um beijo, mandar um beijo enorme, gente, para as meninas. Maria Eduarda, Maria Paula, Mariana, Júlia, Sofia, Nicole, né? As nossas queridas atletas que estão arrebentando aí com a ginástica rítmica brasileira, todas comandadas pela Camila Ferezin, que está ao vivo com a gente aqui. Camila, o Brasil é o país da ginástica?
2: Com certeza, é o país da ginástica, sem dúvida nenhuma. Temos aí, tanto na ginástica artística com a Rebeca, agora a ginástica rítmica com esses resultados maravilhosos. Eu acho que é o esporte que mais vence e cresce no nosso país.
1: É inegável isso, né? A ginástica rítmica ou artística, as duas. Elas, sem dúvida alguma, as modalidades que mais vêm crescendo no país e crescendo em resultados internacionais. Inclusive, para quem não sabe, se a gente pegar o número de praticantes, há mais praticantes no Brasil de ginástica rítmica do que ginástica artística. Então você tem, Camila, um universo grande para acolher talento. Agora, de nada adianta você ter, né, esse universo de atletas se você não tiver estrutura, se você não tiver planejamento. O que está sendo determinante para essa evolução? Camila, na tua opinião, a gente tem aí os centros de treinamento. Hoje em dia há uma atenção maior para a formação de treinadores. Nesse pacote geral, o que você destaca e que é determinante, vem sendo determinante para essa evolução da ginástica rítmica no Brasil?
2: Bom, eu acho que é um trabalho da Confederação Brasileira de Ginástica que há muitos anos tem sido construído, né, ali com o investimento, com os resultados que estão aparecendo dentro da quadra. A gente está cada vez mais conseguindo, né, chegar nessa popularização do nosso esporte, porque a ginástica rítmica está dominada, tem muitas crianças praticando ginástica rítmica.
1: Bacana.
2: Os nossos eventos estão super lotados, a gente está criando estratégias aí para poder fazer com que as nossas competições não sejam tão longas, porque o número de participantes é gigante. E então é isso. Primeiro, a gente popularizou a nossa modalidade, então isso foi um passo gigante. Agora a gente está capacitando os nossos treinadores do Brasil todo, então a gente conseguiu colocar em prática um projeto da Confederação de muitos anos, que é a Escola de Treinadores, né, da Ginástica Rítmica. A gente já tem vários treinadores que já têm o nível 1, o nível 2, o nível 3. Então, essa semana mesmo a gente teve novamente a escola de treinadores nível 1, onde tinha mais de 300 treinadores participando ali, sendo que já tem vários formados. Então, agora a gente está capacitando esses treinadores e para que o trabalho chegue cada vez melhor, o nível técnico cada vez mais alto, porque o sarrafo vai aumentando. Né? Agora nós somos campeãs mundiais e para manter a gente precisa continuar trabalhando, investindo na base. Então, por parte da Confederação Brasileira de Ginástica, né, junto ao Ministério do Esporte, que também que tem ajudado nessa estrutura da logística da nossa seleção aqui em Aracaju, o Comitê Olímpico do Brasil, né, através dos nossos eventos, a gente consegue participar de muitos eventos internacionais, e isso é um passo gigante, né, tanto que a gente tem trazido aí grandes medalhas em todos os eventos e chegado nesse topo. Então, agora eu acho que é investimento mesmo no parte do governo, né, de todos os estados, está a ginástica está em todos os estados do Brasil e quanto mais investimento tiver, com certeza mais a gente vai conseguir trazer resultados inéditos para o nosso país.
1: Você falou de cobrança e hoje a pesquisa do programa é justamente sobre cobrança no futebol, né? Logicamente que o futebol, por ser essa paixão nacional, o nível, né, é proporcional à paixão e fica uma coisa realmente difícil para os profissionais envolvidos. Mas pressão existe em todas as modalidades, pressão por resultado, também existe pressão em cima de você. Daqui a pouquinho vai ter discussão de bar, né, sobre ginástica rítmica. Olha aí, como é que deixou a bola cair? Não pode deixar a bola cair. Então, brasileiro não é mole, não, viu, Camila? Brasileiro, o negócio é vencer, né? A gente é fissurado nessa coisa de vencer, vencer, vencer. E o herói de hoje vira o vilão de amanhã com muita facilidade. Mas olha só, você falou em capacitação de profissionais, em centros de treinamento. Você está em Aracaju, você é de Aracaju. E Aracaju virou também um centro, né, de captação de talento da ginástica rítmica. E aí vem um ponto na minha cabeça que eu queria que você falasse: qual é a importância? Me parece que é essa linha, né? Nessa linha de produção, uma filosofia central de trabalho para que você tenha uma padronização. É essa linha?
2: Com certeza. E aqui em Aracaju, desde quando a seleção se concentrou aqui, né, 15 anos atrás, o número de praticantes, assim como no Brasil, aumentou demais. E o que é legal é que é uma modalidade de fácil acesso, né? Ela qualquer local que tiver um espaço, né, uma certa altura. E um aparelho de som, a gente consegue desenvolver a ginástica rítmica. Foi assim que eu comecei, né, num colégio lá em Londrina, no Paraná, e aqui no estado de Sergipe também. Todas as escolas têm ginástica rítmica. Então, os nossos eventos aqui no estado têm cada vez mais trazido grandes atletas, né? A gente tem ginastas da base que são campeãs sul-americanas, campeãs pan-americanas, e isso é espelho, reflexo de tudo de todos esses resultados que a gente está trazendo. Então, e ter aqui de pertinho, né, as meninas, crianças espelhando de perto, convivendo com a gente, vendo as meninas de perto, com certeza faz a diferença, e eu acho que é isso. A gente cada vez mais buscar o espaço, o reconhecimento. E aí continuar crescendo e trazendo esses resultados para o nosso país.
1: E não me parece uma expectativa exagerada. O Brasil agora se posiciona, mais do que nunca se posiciona, entre as principais potências dessa modalidade, né? Dois títulos mundiais, eles não brotam em árvore, não caem do céu, isso é conquista. Então todo mundo já começa a olhar, né? Aliás, já vem olhando já há algum tempo para essa evolução da ginástica rítmica brasileira. Los Angeles, como brinquei no início, é logo ali, né? Vamos entrar agora na segunda metade do ciclo olímpico. E não dá para pensar em outra meta, né? É pensar em título olímpico.
2: É o nosso grande sonho, nosso grande objetivo é a medalha que nos falta ainda, a medalha olímpica na ginástica rítmica. Eu não tenho dúvida que a gente vai continuar trabalhando com esse sonho para ser realizado em Los Angeles. Essas meninas treinam muito, né? São 8 horas diárias, elas fazem preparação física, balé clássico todos os dias, treinamento técnico. Então, a gente tem um grupo de pessoas, né, da nossa equipe interdisciplinar gigante, que trabalha para que elas consigam se desempenhar 100%, e isso graças, né, à nossa confederação, que nos dá esse suporte através da Caixa Econômica. E a gente consegue ter essa equipe, né? São meninas que saem da sua cidade, saem dos seus estados para se dedicar 100% à ginástica rítmica. Então, é uma seleção concentrada, que trabalha duro, que trabalha todos os dias e que tem uma equipe que é gigante, né, de muitas mãos, para que esse sonho se realize. Então, nós vamos continuar seguindo os nossos sonhos, né? Eu acho que um diferencial das nossas leoas aí, do nosso time, é que a gente nunca desistiu, mesmo nos momentos mais difíceis, né? Como aconteceu em Paris, uma lesão 5 minutos antes de entrar na quadra, e a gente com aquela, com a medalha na mão ali, mas não foi naquele momento.
1: A
2: Então,
1: vitória,
2: acho
1: né?
2: que não, tudo é no tempo de Deus, e a gente tem cada vez mais colhido esses resultados, essas sementinhas que foram plantadas, e com certeza nesses 2 anos a gente vai trabalhar ainda mais duro com esse sonho de trazer essa medalha olímpica para o nosso país.
1: O sonho realizado de vocês é a nossa alegria. Olha aqui, e para quem está acompanhando a entrevista pelo YouTube, pelo Globoplay, tá vendo os rostinhos, olha os rostinhos das nossas feras, né? Da Maria Paula, da Maria Eduarda, Mariana, Júlia, Sofia, Nicole, olha aí, Camila Ferezin, nossas bicampeãs do mundo. Vai com Lady Gaga, pra gente encerrar em alto astral, vai, solta a Lady Gaga aí, olha aí. Camila, obrigado demais pela sua participação aqui no programa. Parabéns mais uma vez. Muito obrigado por todo esse trabalho fantástico com a ginástica rítmica brasileira. E vamos acompanhar mais do que nunca, né? Vamos acompanhar essa reta final de ciclo, porque, como já disse algumas vezes, Los Angeles é logo ali. Mas agora é hora de curtir, é hora de curtir. Vamos aprender a curtir grandes conquistas como essas que aconteceram no Campeonato Mundial na Alemanha, em Frankfurt. Camila Ferezin, muito obrigado. Um bom domingo para você.
2: Obrigada, obrigada. Um beijo grande para todo mundo. Torçam por nós, as leoas.
1: As leoas rugiram alto na Alemanha. Olha a Lady Gaga aí, Reginaldo Pires. Tá todo animadinho. Não, mas não dança aí, não. Calma, calma. Calma, presta atenção aí, Regi. Para de rebolar, não. Calma, Regi. Pô, tá animado com a Lady Gaga? Calma. Calma nada, Regi. Solta o som aí, Regi. Calma nada. É domingo de manhã pra você acordar com alegria, com animação. A gente falou de uma grande conquista do Brasil no Campeonato Mundial e tem muito mais, hein? Muito mais ainda no programa de hoje. Sai daí não, vem aí o Repórter CBN.
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0: Domingo 23 de agosto de 2026. Quase 100 candidatos com 80 anos ou mais vão participar das eleições deste ano. Entre eles está o presidente Lula. É o maior número desde 2022, quando 90 octogenários disputaram pleito. O partido com mais candidatos nesta faixa etária é o MDB, com 12, seguido pelo PT com 10 e o PSD com 9. Os dados são da Justiça Eleitoral e foram analisados pelo jornal O Globo. O ex-ministro do Trabalho, Manuel Dias, morreu em Florianópolis aos 88 anos. A informação foi confirmada pelo presidente nacional do PDT, Carlos Lupe, nas redes sociais. O pedetista histórico estava hospitalizado por causa de sequelas de um AVC sofrido em 2025. Manuel Dias foi fundador do partido ao lado do ex-governador Leonel Brizola. E um terremoto de magnitude 5,9 atingiu uma região próxima a Tóquio, no Japão. Segundo a agência meteorológica do país, o epicentro foi registrado no sul da província de Ibaraki e a uma profundidade de 68 quilômetros. Ao menos 37 pessoas ficaram feridas. A circulação de trens regionais também foi interrompida. No horário de Brasília, 10h10.
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0: Muito bem, de volta aqui com o CBN Esportes, 10 horas e 11 minutos. Você está mandando sua participação pelo zap do programa Código do Rio de Janeiro 21 997 64 2381. E aí, a cobrança no futebol brasileiro é exagerada, como disse Abel Ferreira, técnico do Palmeiras? O futebol está doente? Participação do Rony Petres, ele é de Palhoça, em Santa Catarina, é o CBN Esportes, Regi, passeando pelo Brasil.
2: Brasil!
0: Isso aí. O Abel deveria treinar um time da Liga Americana de Futebol, pois lá nos Estados Unidos, tudo é entretenimento. E aí não existe cobrança. A América do Sul é diferente, principalmente no Brasil, onde o prazo de validade dos treinadores e dos times não passam de 5 rodadas. Tá aí, a participação do Rony. Mais uma, vamos aqui, Leonardo Soares. Olha, eu não gosto do técnico do Palmeiras, acho ele muito mal educado, mas dessa vez ele falou certo, a cobrança é exagerada, o torcedor não sabe perder. Leonardo Soares, de São Cristóvão, no Rio de Janeiro. Obrigado, Léo, pela sua participação. Vou mandar mais uma aqui. Quem é esse aqui? Ah, Sérgio Ariwaki de São Paulo. Fala, Serginho. Torcedor exagerado. Então ele concorda, diz que o torcedor é exagerado. E diz que tá tranquilo e curtindo, afinal o Mengão não dormiu na liderança. Ele é torcedor do Palmeiras, hoje tem Palmeiras e Vasco. O Palmeiras tem que voltar a vencer em casa, hein? Tá difícil também, a maré não tá boa, o momento não é bom do Palmeiras, mas ainda é o líder do campeonato. O Flamengo não conseguiu se aproveitar ontem contra o Cruzeiro. Ou melhor, o Cruzeiro não deixou. Tá com esse papo aí que Palmeiras e Flamengo, eles que perdem, né? Os outros que vencem, não é isso? Não é isso, Reginaldo? Né? Cruzeiro que venceu o Flamengo, foi lá no último minuto, quando a bola estiver rolando, a vida. Foi lá, Matheus Pereira e ó, pimba. 2-1 Cruzeiro. Vai chorar na cama que é lugar quente. 10h13.
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0: Vou conversar agora com o Ricardo Magri, especialista em desenvolvimento de negócios da eGaming e diretor executivo da Empresa Brasileira de Apoio ao Compulsivo, e que é especializada em jogo responsável e atua diretamente com casas de apostas no Brasil. E por quê? Por quê? Porque o tema é o seguinte, a gente está passando por uma mudança no mercado e começa justamente pelo mercado mais valioso, que é a Premier League, que já começou, inclusive começou nesse final de semana, e com uma mudança no modelo comercial, porque entrou em vigor a proibição dos patrocínios das casas de apostas no espaço frontal, aquele espaço principal que a gente chama de espaço master, o patrocinador master, nos uniformes das equipes. É uma mudança significativa. Um mercado que não para de crescer, que hoje domina o mercado do futebol brasileiro, patrocinando todos os clubes da Série A, inclusive a própria competição. Ricardo, seja bem-vindo aqui ao CBN no Campo dos Negócios, no CBN Esportes. Bom dia, tá tudo bem contigo?
2: Bom dia, tudo bem comigo? Espero que esteja tudo bem com você aí. Estou acompanhando o programa, estou me divertindo aqui. Gostei da entrevista da nossa técnica da seleção, ou as perguntas do futebol. É um prazer participar. Bom dia para você, Éboli.
0: E a gente está falando aqui de cobrança, né? E quanto maior o investimento, maior é a cobrança por resultado. E boa parte hoje desse investimento passa pela entrada agressiva das bets, das casas de apostas, não só no mercado brasileiro, mas no mercado mundial. Como é que você está vendo essa mudança no mercado tão importante como é a Liga Inglesa de Futebol, Ricardo?
2: Vamos lá. Tem várias diferenças, Éboli, do caso deles com a gente, né? Uhum. A primeira que salta aos olhos, e eu acho importante falar, mesmo não tendo sido exatamente parte da tua pergunta, mas às vezes para o ouvinte é importante ver, essa é uma decisão da Premier League. Sim. Não é uma decisão do governo inglês ou do órgão regulador inglês. A gente, quando eu respondi muito, igual essa oportunidade de participar no teu programa, eu respondi muito ao pessoal da imprensa com essa situação esse ano. E a grande maioria fala sobre as diferenças entre o que está acontecendo lá e aqui o Brasil com proibição de bets pelo regulador. Lá não é uma ação do regulador, é uma ação voluntária da Premier League que visa só diminuir um pouquinho o tom da exposição, porque você não matou a relação comercial. Lá eles continuam com patrocínio em outras propriedades, você pode exibir na manga, em outras propriedades, você só não pode exibir mais no Master. O princípio deles principal é tentar minimizar a exposição para menores, e você não controla quando é que aquele replay do gol vai passar e o patrocínio Master da Bet está bem exposto no, na propriedade principal. Então, tem vários clubes que colocaram ainda na barriga do uniforme de treino para valorizar a propriedade. Vão manter ainda a Bet nos seus estádios, nos seus materiais digitais e no uniforme, mas em outras propriedades, como a omoplata, por exemplo, as costas. Mas o Master foi uma decisão voluntária da Premier League de reduzir, de dar uma ajustada na exposição e tirar de lá.
0: Deixa eu aproveitar, então, já que você falou isso, para a gente contextualizar ainda mais esse tema envolvendo a Premier League, tá? Como disse o Ricardo, foi uma medida aprovada de forma coletiva pelas próprias equipes. Isso aconteceu em abril de 2023. Teve um prazo de transição de 3 anos para readequação dos contratos vigentes. Até a última temporada, por exemplo, mais da metade das equipes da Premier League, 11 das 20 agremiações, dependiam diretamente do dinheiro das bets, no principal espaço das suas camisas. Nessa atual temporada, metade dos clubes da Premier League continuam com parcerias envolvendo bets nesses diversos espaços, como bem falou o Ricardo, mas apenas 2 em espaços do uniforme. O Everton e o Aston Villa seguem com a exposição das marcas nas mangas. Então, é uma mudança ali que interfere nos contratos, né? Contratos, como disse aqui, que representam uma receita hoje poderosa de uma liga como a inglesa, e no Brasil a gente vê também um domínio muito grande, né? É uma releitura de mercado. E aí eu te pergunto, nessa releitura de mercado, quem é que se aproveita? Mercado financeiro, a empresa de aviação, que tem muitas, inclusive.
2: Tenho outro palpite, Éboli. Fala. Desculpa, eu acho que isso depende das guerras que vem, né? A gente teve guerra das fintechs antes das bets, uma guerra de marketing, né? Aí as bets entraram em voga depois de 2018, começaram a investir. Tudo depende de qual vai ser a próxima guerra do marketing. Eu tenho 2 palpites. A das fabricantes de carro plug-in elétrico, que é uma situação que vem com uma competitividade feroz. A gente já vê aí uma intenção de patrocínio no estádio do São Paulo, de uma delas. O Palmeiras mesmo fechou um patrocínio com uma outra montadora. Elas têm uma competitividade feroz por preço. É uma tendência de mercado. Estão dominando entre elas e os carros clássicos, já não está tendo muito mais competição. Então, talvez venha uma competição entre elas. E a segunda é entre as empresas de inteligência artificial. Essa semana mesmo foi anunciado nos Estados Unidos o maior estádio do mundo, o estádio de Michigan, mais de 100 mil pessoas, pela primeira vez abriu captação para patrocinador nas propriedades do estádio. Foram três marcas, a Coca-Cola é uma delas, mas a segunda é o Google Gemini, a inteligência artificial do Google. Então, estão dizendo aí no mercado financeiro que a Anthropic do Claude vai ser o maior IPO da história dos IPOs do mercado financeiro americano. Então aí eu vejo uma boa guerra de competitividade entre as empresas de inteligência artificial. Tenho a OpenAI do ChatGPT, bobear elas ocupam esse espaço. Tudo depende disso. O mercado de betting, Evelyn, sempre foi muito óbvio. Eu tinha até uma apresentação que eu fazia lá atrás em 2018 que dizia que ele alimentava a própria lagoa de onde ele bebia, de onde ele pescava, porque ele tira as odds e os dados do jogo mesmo, né? Então ele fortalece a liga, os times, de onde ele mesmo colhe as informações para oferecer a aposta esportiva. Então sempre foi muito óbvio para a Bet patrocinar o futebol e se beneficiar do futebol. Os contratos eram interessantes porque ela também tinha interesse daquela competição ser transmitida para mais lugares, daquela competição ser mais vista por outros países, porque as apostas nesses outros mercados também se fortaleciam.
0: Dá para traçar, Ricardo, uma comparação com o que aconteceu lá atrás com a indústria tabagista? Quando ela saiu de cena para uma releitura de sociedade, e aí ela tinha muita presença, né, no mercado publicitário, no mercado de patrocínios, e aí outras empresas assumiram essa condição de destaque, ou seja, a releitura, ela aconteceu, né? Essa mesma releitura que vai ser feita agora pelo mercado, às vezes parece que é um obstáculo, vai ser um obstáculo inicialmente, mas talvez não seja tão difícil assim de acontecer essa releitura de mercado?
2: Talvez não. Eu acho, assim, dá para traçar um paralelo, mas eu vejo bastante diferença. A indústria, eu acho que o jogo é bem diferente do cigarro, Éboli. Eu trabalho na indústria, então eu tenho uma visão até privilegiada das coisas.
0: Claro.
2: É muito difícil você combater o jogo. Não é que existe o jogo ou não jogo. Existe o jogo ou o jogo ilegal. Mas o jogo sempre vai existir. É muito difícil você controlar esse mercado. Você pode dizer que sempre vai existir o mercado de cigarros também, ou de drogas, ou de bebidas, mesmo que proíbam. Tem um clássico período lá da proibição de bebidas nos Estados Unidos que alimentou a máfia, porque ela que sabia driblar, né? O cigarro, aqui você tem a questão do fumante, do não fumante, como você tem do cara que gosta de jogar e do que não gosta de jogar. Eu espero que a gente não caminhe para esse cenário, porque a indústria do jogo é bem disciplinada. Ela não faz uma propaganda um pouco fora do negócio dela. O cigarro não tinha nada

0: Chama o tem o nome do cigarro por causa do quão era apelativo esse tipo de propaganda na época. O jogo limita e hoje, o jogador.
1: E hoje a gente olha e fala: meu Deus, que coisa distorcida, né? Tem pé.
0: Pois é.
1: E funcionava bem pra caramba naquela ocasião.
0: Exatamente, mas por exemplo, eu não lembro da minha casa de ninguém fumar porque a propaganda era sexy, era legal, entendeu? Uhum. Meus pais não fumavam, por exemplo, ninguém na minha casa nunca fumou. Então, mas todo mundo gostava da propaganda. Então, assim, a associação não é tão direta. A indústria do jogo, ela tem uma coisa muito interessante. Você não consegue pensar numa indústria que tem um risco, porque existe o risco. Mas que ela limita o teu consumidor. Você não chega num bar sendo uma pessoa propensa ao álcool e ele fala: opa, você chegou, você vai beber uma só e vai poder até ficar aqui, mas é uma só que você vai beber. As bets são obrigadas a fazerem isso e fazem muito bem. Você anunciou aí a empresa que eu trabalho, a empresa que eu fundei, a gente faz exatamente esse serviço para os apostadores. Nenhuma empresa licenciada pela secretaria se furtou de atender a limitação, a autoexclusão, entendeu? Você chega até esse extremo de falar: opa, nesse bar você não entra, você está excluído daqui, aliás, você está excluído de todos os bares. Você não pode, ou você pode entrar e fumar ou beber uma unidade só. Você não vê isso nos bares, no cigarro e nenhuma outra. As bets fazem isso. Então, elas têm uma disciplina e uma preocupação. Elas têm uma preocupação de levarem o consumo para aquela casa do entretenimento. Lembrando que o entretenimento é relativo. Eu também discuto muito isso. Entretenimento, para mim, é mesmo o cinema. Não é nem o futebol tanto. Eu quero ir para ver meu time ganhar. Eu quero curtir o programa, mas está implícita uma decepção lá se o meu time perder. Quando você compra a chance do jogo, está implícita uma decepção de você perder o investimento que você fez. Então você tem cuidado para o investimento ser adequado, para você não ter tanta frustração assim, porque é muito legal. Não é legal aquele período quando você joga na Mega Sena da Virada, que é um jogo, é uma modalidade de jogo, até o prêmio, você fica brincando com o pessoal: ah, segunda-feira ninguém mais vai me ver, o que eu vou fazer com tantos milhões? Isso é legal, a chance é legal. Chegar no dia do sorteio é muito raro você ganhar. Eu acho até que quem ganha, você nunca vai saber como comemorou, porque a pessoa vai sumir. Mas todo mundo que você conhece perde. Então você precisa entender que o entretenimento tá na chance, no frisson que a chance te dá de ganhar o prêmio, mas é muito difícil você ganhar o prêmio. Isso tá no bingo da igreja, na prenda da festa junina, em tudo que tem uma probabilidade negativa contra você.
1: A exceção é ganhar, né? No entanto, a exceção
0: isso aí
1: movimenta a regra, que é continuar jogando, né? Vivendo a expectativa pelo sonho.
0: Porque existe o prêmio, é.
1: Existe o prêmio. E existe a possibilidade.
0: No cinema. No cinema você não tem o prêmio. Quando eu falo de entretenimento, quando eu pago ingresso do cinema, eu vou lá pra sentar, ver um filme, a pipoca. Pode ser uma cadeira ruim, um filme ruim, uma pipoca ruim, mas aquilo foi o compromisso que o meu ingresso comprou. Quando eu compro a chance, eu compro a chance do prêmio. Então o prêmio tá lá. A gente não pode esquecer disso. Ninguém vai lá na bet alguma coisa porque só porque gosta da bet. Às vezes, na Copa é muito comum, por exemplo, você ter gente que entrou pra ver os jogos, porque as bets passam os jogos, né? É uma sofisticação da plataforma. Mas a maioria das pessoas que aposta vai atrás do prêmio, então o prêmio está lá.
1: É isso, né? E aí, quando você vai atrás de maneira incessante, né? Vai atrás de um sonho financeiro, de uma conquista financeira, baseada num grau enorme de risco, né? De imprevisibilidade, você gera ação compulsiva. Eu queria novamente entrar, então, nesse trabalho que você faz na empresa brasileira de apoio ao compulsivo, porque eu queria te perguntar, te surpreendeu, né, uma ação como essa, partir de um mercado tão forte, partir justamente dos maiores interessados, os clubes, essa preocupação com a saúde mental, a saúde financeira dos seus próprios torcedores, uma vez que a gente está lidando num ambiente em que futebol é negócio, mais do que nunca futebol é um grande negócio, né? Essa roda tem que girar com altíssimos valores para sustentar, inclusive, a paixão do torcedor, né? E o lado consumidor do torcedor, do cliente, né? Te surpreendeu essa preocupação? E se você viu de fato, né, que é uma preocupação legítima, original, sincera dos clubes com a saúde mental e financeira dos seus torcedores?
0: Eu fiquei surpreso sim, Éboli, mas talvez nem tanto pela preocupação. A preocupação é legítima, eu concordo com ela. Ela veio lá em 2023, que você bem citou quando você estava falando aí. Em 2023, a comissão de jogo inglesa endureceu um pouquinho as medidas.

0: medidas para evitar que a exposição atingisse os menores. Essa é a grande preocupação lá. Essa é a grande preocupação que tirou essa decisão da Premier League. Ela lançou uma situação que eles chamam whistle to whistle advertising, do apito ao apito, do apito inicial ao apito final. Por quê? Porque é proibido você ter propaganda de bet na televisão durante o dia, das 5h30 da manhã até as 9 da noite. Mas você tinha jogo de futebol às 4 da tarde, no fim de semana. Então isso daí acabava furando essa regra. Então, eles criaram uma regra específica para broadcasting, para transmissão de jogo, que era do apito até o apito, se o jogo cair para trás das 9 horas da noite, né? Se o jogo cai às 5 da tarde, por exemplo, você não vai ter propaganda de betting nesse horário. Mas passou das 9, eles são muito menos incisivos no que você pode ou não pode falar. Por exemplo, isso que aconteceu aqui no Brasil com a Cazé TV na Copa, de moderar o jeito de falar das odds, de incitar a pessoa, lá não tem. Lá tem uma coisa mais estrutural. Você não pode fazer nada durante o dia, mas nas horas que você pode, é menos restrito, muito menos restrito que o Brasil. Por isso que também é difícil você estabelecer um comparativo de qual legislação de propaganda é mais branda ou mais severa. Porque você tem essas grandes diferenças. Agora, o que me surpreendeu, Éboli, na tua pergunta agora, indo no cerne dela? Eu não sei se essa medida é diretamente eficiente para o que se propõe a fazer. A Premier League, quando lançou em 2023 essa questão de preparação de 3 anos, foi em cima daquela diretriz, de tentar expor pouco para menor. Ok, ninguém vai poder fazer propaganda no jogo das 5 da tarde, mas vai estar lá no Master dos meus clubes uma propaganda de bet. Como é que eu modero isso? Eu vou tirar da propriedade mais visual. Vai continuar nas placas, vai continuar na manga, se quiser, vai continuar em todo lugar, mas eu vou tirar daqui porque eu não vou conseguir controlar isso daí. Por isso que a medida é uma medida voluntária da liga. Outras ligas inglesas não fizeram isso, por exemplo, até do próprio futebol. Liga feminina, segunda divisão, entendeu? Você não viu isso diretamente ligado. E é discutível. Se você for pensar, tentar pensar cientificamente ou academicamente, eu não sei o quanto você tirar daqui realmente protege ou desprotege o menor. Não existe, por exemplo, nada que impeça que ele note na manga, e o efeito seria o mesmo. Mas é que nem eu falei, é um botão de sintonia fina que tenta proteger ainda mais o mercado consumidor. Eles estão bem mais maduros nisso lá. A legislação deles para betting tem décadas, a nossa tem menos de 2 anos.
1: Fato é, Ricardo, que é um mercado mais do que nunca consolidado, né? E que domina várias ações, já faz parte da cultura hoje, né? Foi estabelecida uma nova cultura de se enxergar futebol. Que eu falo que o futebol está todo fragmentado, porque cada momento do jogo ele interessa por algum motivo, né? Move algum tipo de interesse, né? As bets, elas fragmentaram a maneira de você jogar. Você pode apostar no número de escanteios, número de faltas, num cartão, que às vezes gera muita polêmica, inclusive nas ações que envolvem os jogadores, os atletas, essa é uma outra questão. Mas eu queria, para a gente encerrar, uma avaliação tua, projetando para o mercado brasileiro, né? Já ouvi diversas vezes, olha, se limitar as bets do jeito que está no mercado brasileiro de futebol, se você limitar as bets no Brasil, quebra todo mundo. Há uma grande dependência hoje, está todo mundo refém desse tipo de situação. Como é que você enxerga esse cenário no futebol brasileiro? Você imagina que essa discussão possa chegar aqui e tomar ali o ambiente dos clubes?
0: É bem possível mesmo, porque aqui a nossa economia é diferente, né? Então o parceiro comercial aqui de um clube, tem clubes que a Bet se envolve em tudo, até na contratação de jogador. Uhum. A gente viu aí na renovação do Memphis no Corinthians as declarações do clube de que precisava que o patrocinador Master, que é uma bet, comparecesse com parte do investimento. Então aqui, pela economia sofrida do futebol e dos clubes, uma outra força econômica forte que se junte, como foram as bets aí nesse ciclo de 4, 5 anos atrás para cá, ela paga por tudo e o clube pede para ela pagar por tudo, né? Então, se você retira isso, claro, os clubes vão sofrer. Eu não sei, por exemplo, se a próxima onda de patrocinadores vai se animar em bancar tudo pro clube, entendeu? Vai se animar em bancar a construção do CT, vai se animar em bancar a contratação do jogador. Não é classicamente o papel do patrocinador. O papel do patrocinador é pagar bem pago por uma propriedade de visualização, uma propriedade de marketing, de anúncio, de anunciante. Então, nesse ponto, Éboli, é capaz que o futebol sofra muito se tirar as bets. Eu acho que não zera, que nem eu falei, vai vir aí a próxima turma que está competindo, que nem os exemplos que eu citei. Aí vamos supor que vai ser dominado pela ChatGPT, Claude, Gemini ou BYD, GWM. Eu não sei o quanto que elas estão dispostas a investir. Porque a Bet é um caso clássico. Você conversa com a base de um clube que você patrocina, você facilmente consegue um cadastro e mover esse cadastro para um depósito e uma aposta. É muito fácil medir o retorno, né, o tal do ROI. Para todas as outras indústrias, é muito mais complicado. A própria fintech, que era digital, e tinha lá a guerra do BRB, BSB, B2E, os bancos, elas não tinham uma conversão tão óbvia quanto as bets, entendeu? A bet fala de um dia do jogo do seu time e faz uma promoção pro seu time ganhar. Se o seu time não ganhar, você tem a aposta devolvida. Você vai lá apostar com uma certa segurança nessa promoção, que é legítima, não envolve depósito, e você fala, poxa, eu vou fazer essa aposta, meu time tem toda a pinta que ganhar, que vai ganhar, e se perder, eu ganho dinheiro de volta. Ela faz uma promoção, ela atrai muito mais facilmente, entendeu, o jogador. E é uma promoção legítima que o carro, a inteligência artificial, a fintech não consegue fazer tão facilmente, entendeu? Então, vai ter uma força diminuída aí dos investimentos, eu acho, mas é bem capaz que continue a ter os investimentos, mas vai ser lamentável. Faz sentido para mim as empresas de apostas esportivas estarem no esporte.
1: Porque é aquilo que a gente falou, né? O patrocínio da Bet é um patrocínio que está envolvido já com a cultura do jogo, né? É uma coisa só. Né? A Bet está totalmente inserida e modifica a maneira de você enxergar a própria partida. Ricardo, obrigado pelo papo, obrigado pela entrevista. Um bom domingo para você.
0: Muito obrigado, um bom domingo, um bom programa para você.
1: Conversei com Ricardo Magri, especialista em desenvolvimento de negócios da e-gaming e diretor executivo da empresa brasileira de apoio ao compulsivo. Medida importante tomada lá na Inglaterra. Será que o mundo vai observar também dessa maneira? Vamos fazer o Repórter CBN? Daqui a pouquinho a gente volta com muito. Mas muito mais, vamos falar do campo e bola, do que está acontecendo no Brasileirão. Porque um outro Ricardo vem aí, Ricardo Gonzalez, o Gonza, comentarista do Sport TV, daqui a pouquinho vem para conversar comigo no debate da bola. É o Palmeiras, que se garantiu na liderança depois do tropeço do Mengão. E o Cruzeiro? O Cruzeiro tá chegando, hein? Daqui a pouquinho, vem aí o Repórter CBN.

0: Domingo 23 de agosto de 2026. O Amazonas registrou 960 focos de calor em agosto até o dia 21. O número representa um aumento de mais de 20% em relação ao mesmo período de 2025. A maior concentração está na região sul do estado. O município de Apuí lidera os casos com 34% das ocorrências. Os dados são do Instituto Nacional de Meteorologia. Duas propostas de interesse do governo federal chegaram à Comissão de Constituição e Justiça no Senado. A PEC, que prevê o fim da escala 6x1, deve ter como relator o senador Omar Aziz, aliado do presidente Lula e candidato ao governo do Amazonas. Já a PEC da segurança terá como relator o senador Rogério Carvalho, do PT. O presidente da CCJ, Otto Alencar, será responsável por definir a tramitação das duas matérias na comissão. O concurso da Mega Sena deste domingo pode pagar um prêmio de 58 milhões de reais para os apostadores que acertarem as 6 dezenas. O sorteio ocorre daqui a pouco, às 11 horas da manhã, em São Paulo. No concurso da última quinta-feira, ninguém acertou as 6 dezenas. E o presidente americano Donald Trump criticou o Canadá após o país anunciar tarifas retaliatórias. A medida entra em vigor em 8 de setembro e atinge principalmente os setores de aço e laticínio dos Estados Unidos. Em mensagem numa rede social, o republicano afirmou que o Canadá quer os benefícios de ser um estado, mesmo sem ser um deles. No horário de Brasília, 10h37.
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0: 10h38, muito bom dia, eu sou o Matheus Leite, te acompanho no noticiário local. Vamos falar sobre transporte público agora, porque a CPTM terá alterações na circulação das linhas neste domingo para execução de obras de manutenção, melhorias e modernização ao longo da via. Portanto, os passageiros que utilizam as linhas 10 Turquesa, 11 Coral, 12 Safira e 13 Jade devem ficar atentos às mudanças operacionais. Entre elas, na linha 11 Coral, até às 6 horas da noite, os passageiros devem embarcar e desembarcar somente pela plataforma 1 na estação Tatuapé. Já na linha 10 Turquesa, o embarque e desembarque acontece somente pela plataforma 2 na estação Capuava, devido a obras de substituição de trilhos entre 10 horas da manhã e 6 horas da noite. O Expresso Aeroporto, que permite um acesso mais rápido ao Aeroporto Internacional de Guarulhos, terá um intervalo de 1 hora, devido às obras nas linhas 11 Coral e 13 Jade. Então aí, atenção a essas mudanças na circulação das linhas operadas pela CPTM. Agora são 10h39.
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1: Muito bem, de volta aqui com o CBN Esportes, registrando a sua participação. E aí, você acha que a cobrança no futebol brasileiro por parte da torcida, ela é exagerada, como disse o técnico do Palmeiras, Abel Ferreira, que o futebol está doente, né? Que o Palmeiras ganha, conquista, mas quando não conquista, é o pior time do mundo, e assim vai, e expandiu isso pro comportamento do torcedor no futebol? Bem, o Fábio de Valinhos, em São Paulo. Grandes salários incluem grandes responsabilidades. Respondo ao Abel com a frase do Ayrton Senna. E aqui ele lembra uma frase do Ayrton Senna. No momento em que você se senta num carro de corrida e está competindo para vencer, o segundo ou o terceiro lugares não satisfazem. Obrigado, Fábio, pela sua participação. Mais uma aqui. Essa aqui. Azeza do Estácio. Acho que o problema maior está no número de campeonatos, que é um exagero. Obrigado, Zeza, pela sua participação. Mais uma aqui. Vamos lá. Qual é o nome? Cadê o nome? Vou buscar aqui, não tem problema não. Ebenezer diz o seguinte: tem muito fanático no futebol. Muito flamenguista achando um absurdo perder em BH para o ótimo time do Cruzeiro. Liderança só vale na última rodada e a maratona ainda tem muitos quilômetros a percorrer. E você vai mandar a sua participação. Código do Rio de Janeiro 21 99764-2381 1042.
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1: Olha ele aí, já está ao vivo com a gente aqui, com imagem pelo YouTube, pelo Globoplay, pra gente falar sobre esse momento do Brasileirão, momento da temporada. Essa impaciência do torcedor, Ricardo Gonzalez, o Gonza, ao vivo com a gente. Tudo bem, amigo? Bom dia.
2: Bom dia, meu querido amigo Carlos Eduardo Éboli. Sempre um prazer estar com você, com os amigos da CBN. Olha, de fato, eu tendo em algum nível a concordar com o Abel. Ah. Eu acho assim, acho que tem duas abordagens. A primeira, obviamente, é que ninguém está aqui para ensinar o torcedor a torcer. Então, principalmente quando você tem equipes como Flamengo, Palmeiras, Cruzeiro, em que todo dia o noticiário fala de grandes investimentos e que tem jogadores na mira, vamos contratar não sei quem. O Flamengo falou há algum tempo atrás em Luiz Henrique, em Almada. Então, o torcedor tem a expectativa. O torcedor não quer saber dos outros, quer saber do dele. E acha que tem que ganhar todos os jogos e todas as competições. Então, eu costumava dizer, na época, quando eu estava na reportagem, às vezes algum treinador reclamava que o torcedor era muito impaciente, ou às vezes a própria mídia, eu brincava com eles e dizia assim: olha, você não quer pressão, você vai dirigir ali, sei lá, com todo respeito, o Votuporanguense, né? Vai, né? Você sentou na cadeira de treinador do Flamengo, do Vasco, do Botafogo, do Fluminense, ou de qualquer grande time, você vai ser pressionado. Agora, há também um lado que, de fato, há um exagero muito grande, principalmente em alguns casos, alguns formadores de opinião, que às vezes se esquecem que no Campeonato Brasileiro você tem 20 times e tem ali pelo menos uns 12, 13, em que ganhar o campeonato não é uma coisa do outro mundo. Isso, mas só vai ganhar um. Então, quando você falava em fórmulas, vamos trazer treinadores estrangeiros. Muito bem, se você trouxer 20 treinadores estrangeiros para os times da Série A, um vai ser campeão e os 19 vão perder.
1: E 4 vão cair.
2: Então esses 19 são ruins? E quatro vão cair.
1: Mas você não acha, Gonza, que...
2: O nível de exigência é exagerado.
1: Então, você não acha, Gonza, que nesse recorte mais recente de polarização entre Flamengo e Palmeiras, isso acabou intensificando a cobrança em cima desses dois, né? Porque, assim, essa coisa dos 12, 13 com chance de título, o recorte nos últimos, 7 anos, ele não mostra muito bem isso. As exceções foram o quê? Atlético e Botafogo, né? o Campeonato Brasileiro ficou...
2: E o Fluminense também. Ganhou a Libertadores.
1: Eu estou falando mais assim, do Campeonato Brasileiro, que é o campeonato de regularidade. Esses clubes, em função deles puxarem esse investimento maior, eles naturalmente não trazem essa cobrança um pouco maior, tipo assim... E aí teve até um ouvinte que citou aqui o torcedor do Flamengo, né? Passou assim, inadmissível, depois que ele se classificou em cima do Cruzeiro, ontem, inadmissível perder pro Cruzeiro, mesmo jogando no Mineirão. E o Cruzeiro tá aí, e o Cruzeiro tá começando a gostar do campeonato, viu, Gonza?
2: O trabalho do Cruzeiro é absolutamente fantástico, e obviamente a gente tem que falar no Arthur Jorge, até o início da rodada, né, até antes do jogo. Depois do jogo eu não fiz as contas, mas enfim, no mínimo manteve porque o Cruzeiro ganhou. O aproveitamento dele era de 71% uhum. no Campeonato Brasileiro. Isso é percentual de briga por título.
1: Um aproveitamento maior que o aproveitamento hoje do Palmeiras, que é de 69%.
2: Sim, se você pegar o recorte da nona rodada até agora, que foi quando o Arthur Jorge assumiu, a campanha do Cruzeiro é melhor de todas, é melhor do que Flamengo e Palmeiras. Então, por aí a gente tira o nível do trabalho dele e o nível até do elenco que o Cruzeiro montou, pode talvez ainda estar um pouco abaixo, não ter a profundidade que tem os elencos de Flamengo e Palmeiras, mas eu não tenho dúvida que o Cruzeiro vai, assim, hoje se eu tivesse que, já que falamos em aposta, né, na matéria anterior, a ótima entrevista do meu xará sobre bets, se eu tivesse que apostar alguma coisa, apostaria que o Cruzeiro terminaria no G4.
1: Essa é a posição do Cruzeiro, né? Desde o início do campeonato, ele era colocado ali junto com Flamengo e Palmeiras para brigar pelo título. É que o início foi muito ruim, né? O início com o Tite foi péssimo, né?
2: Sim, a conta para pagar foi alta e o Cruzeiro está pagando até agora. Mas o Cruzeiro poderia, inclusive, também ter ido mais longe na Libertadores se a bolinha lá não tivesse caído para pegar o Flamengo. Foi ali uma... não dá para falar em final antecipada porque a gente tem o Palmeiras nesse bolo. Mas foi um jogo que poderia ter acontecido talvez numa semifinal ou, enfim, mais para frente. Acabou que o Cruzeiro saiu. Mas, obviamente, que o Palmeiras e o Flamengo têm uma cobrança, e eu acho exagerado. Eu estava acompanhando ontem a coletiva do Léo Jardim, e aí normalmente isso acontece muito, e aí aqui não vai nenhuma crítica específica, né? Mas as coletivas agora elas têm a participação de muitos influenciadores ou de muitos profissionais que atuam em canais dirigidos aos clubes, a clubes específicos. E aí ontem um desses colegas que fez, ele fez uma pergunta pro Leonardo Jardim dizendo se o Flamengo não contratou ninguém nessa janela, e o Flamengo claramente tem um problema no comando do ataque, não tem reserva pro Pedro, você acha que isso daí foi... Isso aí atrapalhou, isso aí dificultou a vitória sobre o Cruzeiro, ou dificultou o Flamengo conseguir chegar à liderança do campeonato. E eu fiquei pensando assim, gente, se o Flamengo está precisando de reforços, o que dizer do Vasco da Gama, do Grêmio, do Internacional? Então, assim, muitas vezes as pessoas esquecem que futebol não é um jogo de... não é uma ciência exata em que quem investe mais vai ganhar ou quem tem melhores jogadores vai ganhar sempre. O jogo de ontem, por exemplo, o Pedro perdeu um monte de gols, mas fez um gol. Se ele faz... Ontem o jogo é curioso. Daqui a pouco a gente vai falar mais sobre esse duelo. Mas o jogo de ontem foi muito parecido com o jogo de quarta-feira em que o Flamengo conseguiu a classificação. Com uma diferença fundamental. Depois que o Cruzeiro empata, o Pedro teve uma chance clara na cara do Otávio, só que o Otávio defendeu e na quarta-feira o Samuel Lino fez o gol. E aí brecou um pouco a reação do Cruzeiro. Talvez ontem, se o Pedro faz o segundo gol, a história do jogo seria outra. Sim. Então, assim, tem que analisar um pouco mais o que acontece dentro do campo. Né, olhar um pouco para os adversários e para a capacidade que os outros times também têm e esquecer um pouco o fora de campo, as promessas de contratação e os anúncios de verbas milionárias e patrocínios milionários, porque isso tudo é muito bom. Obviamente é muito bom, todo mundo quer ter condições, mas não ganha jogo, porque senão a gente costuma brincar, né? Você pegava aí três ou quatro instituições bancárias, montava um time e ninguém ganhava deles.
1: É, tô contigo nessa, né? Eu acho que é uma necessidade também de desviar foco para atrair um outro tipo de audiência. E aí faço a crítica, como já fiz outras vezes. Hoje, um ambiente de entrevista coletiva após os jogos é um ambiente absolutamente bipolar, né? Porque você tem ali uma necessidade, existe uma gritaria, né, que atrai audiência nesse sentido, para atender, para se alinhar com a paixão do torcedor. Então, quando vence, vamos lá, pega um time de alto investimento, quando ele vence, está tudo muito bem, é isso aí, né? Não precisa de nada. E quando perde, precisa de reforços, né? O Flamengo viveu agora nesses jogos aí, na sequência de quatro jogos, quatro ótimas atuações, onde a história do reforço ela foi colocada na gaveta, né? Não, porque olha aí, ó, tem o elenco, olha aí o Plata, olha aí o Luiz Araújo voltando, olha o Samuel Lino desabrochando, né? A bola tá entrando com o Pedro, depois daquela goleada entrando pro Mirassol, olha aí, pra quê? Não tem problema nenhum, o time voltou a jogar o que sabe. Aí vem um primeiro tropeço, pronto, tá precisando novamente de reforço, e assim vai, essa bipolaridade das entrevistas coletivas, que aí eu acho que foge ao foco, foge do foco jornalístico, né? Mas é a nova realidade também, dos ambientes. Ô Gonza, você então, para você, e aí voltando à questão do Palmeiras, o Abel Ferreira, ele tá no limite, ele tá tirando o que sempre tirou, ou deveria tirar mais desse time do Palmeiras? Aí, analisando tecnicamente o que o Palmeiras vem desempenhando, vale a observação de que o Palmeiras poderia estar rendendo melhor com o elenco que tem?
2: Sem dúvida, sem dúvida. E aí que eu acho que a parte desse contexto em que o Abel está errado. O Abel tem que entender que é preciso cobrar, até porque o trabalho dele mesmo colocou o sarrafo do Palmeiras lá em cima. Antes desta temporada de 26, Palmeiras conquistou vários títulos, com elencos em que você olhava no início das temporadas. E você ficava na dúvida se ele ia conseguir render. E ele fez algumas mágicas, ele transformou alguns jogadores. Então você pega, por exemplo, nomes aqui, lembrando de cabeça: Rafael Veiga, Zé Rafael, Rony, jogadores que chegaram ao Palmeiras ali numa condição mediana e saíram como parte da história do clube, né? Com conquistas, absurdas e muito em função do trabalho do Abel Ferreira. E aí o que que acontece? Até isso for até obrigou o Abel a ficar fazendo mágica todo ano. A presidente Leila, às vezes não contratava tanto, não abria o cofre, porque tinha a certeza de que o Abel ia resolver os problemas. E no ano passado não resolveu. O Palmeiras não conquistou o que vinha conquistando, né? Não foi um ano padrão Palmeiras. E aí, esse ano, ela trouxe reforços. Então, não tenho dúvida que 2026, desde que o Abel chegou, esse é o melhor elenco do Palmeiras. Mas de longe, né? Em termos de qualidade, em termos de profundidade, de opções que ele tem. Então, era para esse time estar melhor. O Palmeiras, pela primeira vez, com o Abel, chegou em segundo na fase de grupos da Libertadores, fez uma campanha de oitava de final em que também depois de muito tempo teve que decidir fora e jogou mal contra o Cerro, ganhou ali na Bacia das Almas, e poderia no Campeonato Brasileiro estar com uma vantagem mais folgada. A gente olha para o recorte mais recente: Palmeiras perdeu em casa para o Atlético Mineiro, Palmeiras empatou com o Internacional e deixou o Flamengo se aproximar. Então, assim, eu hoje vejo o Palmeiras, a base, o Palmeiras tem. Qual é essa base? Bons jogadores, né? Variedade de opções. Ele tem uma estrutura, uma memória de jogo que foi adquirida aí durante esses anos todos do Abel. Então, todos os jogadores do Palmeiras sabem o que fazer e sabem como resolver problemas. E o Palmeiras ainda tem uma bola aérea fortíssima, né? Tanto, principalmente ofensiva. O bola aérea defensiva, o Palmeiras perdeu um pouco essa segurança. Mas a gente viu contra o Cerro uma cobrança de escanteio espetacular do Arias e gol do Gustavo Gomes. Então, isso aí ele já tem, e só com isso o Palmeiras já larga na frente de muita gente. Agora, você olha para jogadores como o Vitor Roque, né, a própria dupla ali de volantes, Andreas Pereira e Marlon Freitas, os laterais não estão rendendo. Então, não dá para você imaginar que isso seja só uma coincidência de vários jogadores passando por má fase. Isso influi a má fase, o jogador não é robô, não é máquina, não vai jogar no limite o tempo todo, mas acho que o Abel ele não está conseguindo tirar desse time tudo que ele pode. E agora, se você olhar, voltando ali a questão do exagero nas críticas, com tudo isso que a gente falou aqui, que o Palmeiras está com dificuldade, o time está nas quartas de final da Libertadores e está na liderança. Está pressionado pelo Flamengo? Está, mas continua na ponta do Campeonato Brasileiro.
1: E vai jogar as quartas de final na Copa do Brasil, né? Nessa Copa do Brasil, isso, dos clássicos, isso, né? Palmeiras e Santos, Grenal, Atlético e Cruzeiro, e aí o único que não é clássico é Vasco e Vitória. Vasco, que é o adversário de hoje do Palmeiras, né? Esse Vasco que está enlouquecendo o torcedor, porque é o Vasco das Copas, mas que não consegue ter o mesmo sucesso no Campeonato Brasileiro, né? O Vasco que fez 4 no Defensores del Chaco, perde gol pra caramba no Campeonato Brasileiro, né? E tá aí cada vez mais afundado nessa areia movediça que é a zona de rebaixamento. É um Vasco bipolar também, ô Gonza?
2: É um Vasco bipolar, e tudo que a torcida do Vasco não precisa nesse momento é de bipolaridade, né? A torcida sofrida aí desses anos todos, era preciso dar ali um pouquinho de sossego. Mas eu vejo assim uma perspectiva positiva, né? Principalmente no trabalho do novo treinador, o Pedro, ele consegue dar um início de padrão a esse time. O Vasco hoje é uma equipe um pouquinho mais segura, um pouquinho mais organizada defensivamente, e isso acaba fazendo com que alguns jogadores que vinham muito mal, eles comecem a reencontrar o seu jogo. Dou um exemplo aqui do Thiago Mendes, o PH. O PH foi um jogador que é convocado para a seleção brasileira pelo Carlo Ancelotti, e eles até pouco tempo atrás, notadamente ali na gestão do Renato Gaúcho, que é um treinador cujos times eles atacam muito, em geral, atacam bem, mas tem problemas defensivos. Então, quando você tem ali um volante, um segundo volante, um lateral, jogadores que precisam apoiar, mas a defesa está organizada, eles ficam sem saber o que fazer. Eles se soltam, vão, mas ficam com o olho atrás ali, porque sabem que se perder a bola, vai estourar ali na parelha de zagueiros. Então, o Vasco se organizou defensivamente, então alguns jogadores estão voltando a render o que podem. Agora, o Vasco tem um problema, que é um problema de nomes. O Vasco não tem atacantes hoje confiáveis. Né? Nenhum deles, nem o Brenner, nem o David, nem o Spinelli, nenhum deles pegou a camisa de titular, vestiu e falou: "Não, isso aqui é minha, agora ninguém tira." Então, normalmente quando você tem um time ou um setor, como no caso do Vasco, é o setor de ataque, que não tá estruturado ou que não tem jogadores que consigam se manter, fica aquela situação de que o melhor é sempre o que está na reserva. O Spinelli está jogando, aí o torcedor: "Ah, não, tem que botar o Brenner." Aí bota o Brenner, aí não funciona. "Ah, não,
1: sempre,
2: tem que botar o Spinelli."
1: Sempre a expectativa de que alguém vai render diferente. Gonzá, eu tô aqui em cima do laço, mas eu assim, um minutinho para cada ponto que eu vou levantar para você agora. Ainda sobre a parte baixa da tabela, já que estamos falando do Vasco, né? Eu acho que assim, a Chape é uma situação irreversível, né? Me parece quase que um ponto comum. Infelizmente, para Chapecoense, já foi. Então, Vasco, Remo, Mirassol, Internacional, Grêmio, Santos, você vai até o São Paulo nessa briga aí para fugir de rebaixamento? São Paulo com 27, vai? São Paulo não tá conseguindo vencer no Brasileirão.
2: São Paulo tem um jogo hoje contra a Chapecoense, que é um jogo decisivo para que eu, e talvez até para que a própria torcida do São Paulo, possa entender qual vai ser a reta final do São Paulo. Acho que se vencer, e tem tudo para vencer, porque a Chape realmente tá numa temporada muito ruim, juntando com a vitória que o São Paulo teve na Sul-Americana, eu acho que o time do Dorival Júnior se recoloca ali numa posição um pouco mais tranquila. Mas, assim, do jeito que está o campeonato na parte de baixo, não dá para cravar, mas acho que desses todos que você citou, o São Paulo é quem está um pouquinho mais com a cabeça fora d'água.
1: E aí, Santos, Grêmio, Inter, Mirassol, Remo e Vasco, todos numa página muito semelhante.
2: É uma página semelhante. Eu acho que dessa turma toda aí, o time tecnicamente mais fraco é o Remo. De qualquer maneira, o Remo está fazendo uma campanha, a meu ver, acima dos seus limites, né? Tirou ponto do Atlético Mineiro, do Internacional recentemente. Ontem fez jogo duríssimo com o Fluminense. Tinha feito jogo duro com o Santos na Copa do Brasil. E vai ter que se garantir ou tentar se garantir nos confrontos diretos contra esses times. Mas acho que, né, dessa galera é quem tem mais, quem eu vejo mais possibilidade de cair. E os outros, assim, é a famosa briga de foice no escuro. Eu acho que o Grêmio é um time que corre risco, porque não me lembro, a gente acompanha tanta coisa, lê tanta coisa, vê tanta resenha que eu esqueci quem falou, mas eu gostei muito da definição que alguém deu, de que o Grêmio é o time mais insosso do campeonato. Não, o Grêmio não rende, as coisas não funcionam. E até não vejo tanta culpa no Luiz Castro, mas acho que o Grêmio corre risco pelo que não vem fazendo. E aí tem uma outra vaga aí que tá voando. Acho que o Santos dá um sinalzinho de recuperação. Acho que o Mirassol, ao sair da Libertadores, ele vai ganhar um fôlego, vai voltar a poder se concentrar só numa competição, e aí, sem a pressão que os outros têm, ele tem mais possibilidade. Então, eu colocaria aí, nesse momento, talvez, das três vagas que ainda faltam, eu acho que correm mais risco: o Remo, o Grêmio, e aí, dependendo do recorte mais de curto prazo, Vasco e Internacional precisam ficar muito atentos.
1: Gonza, para a gente encerrar, você falou do Remo. O Remo ontem saiu na frente, tomou a virada contra o Fluminense. Fluminense que efetivou o Marcão. Vai com o Marcão até o final do ano. O Marcão, cara, se tira o Marcão da geladeira, a coisa resolve. Um resultado imediato tem. E foi exatamente o que aconteceu, né? O Fluminense, Marcão chegou virado em cima do Palmeiras, classificação na Libertadores, virada em cima do Remo, e esse Fluminense repaginado num ambiente diferente. Como é que você define Marcão e Fluminense em 40 segundos?
2: Ah, se tivesse que trazer uma palavra para definir o trabalho do Marcão até agora, eu diria que é coragem. Ele pegou esse time ali instável com o Zubeldia, um ambiente pesado, transformou isso e teve a coragem para atacar o Palmeiras e foi buscar. Não é fácil jogar contra o Palmeiras e ficar duas vezes atrás. Não é fácil buscar uma Libertadores, uma vaga na Libertadores, na casa de um time argentino, não importa quem seja. Então ele teve a coragem de bancar o Paulo Henrique Ganso. O Cano voltou a fazer gol. O Serna voltou a ser decisivo. Então eu acho que o Marcão é um cara que conhece muito de futebol, mas não é um cara de vocabulário rebuscado, não é um cara de táticas mirabolantes, mas ele conhece os caminhos, principalmente os caminhos dentro do Fluminense, para fazer esse time vencer. Não vai ser campeão brasileiro, mas tem uma possibilidade muito boa na Libertadores aí, porque faltam três fases. Pode pegar o Palmeiras, mas ele já ganhou do Palmeiras, e acho que é bastante merecido ele ser efetivado até o fim do ano, e depois vamos ver o que acontece. Talvez ele não fique, porque ele não é um cara midiático, não é um cara que se autopromove, não é um, enfim. Mas eu acho que ele já fez ali um pouquinho de história nessa reta final de 2026.
1: Ricardo Gonzalez, obrigado, Gonza. Bom domingo, tá?
2: Valeu, Éboli. Um abraço para você, para todos os amigos e amigas da CBN. Ótima semana a todos e muito obrigado pelo convite. Eu adoro participar da resenha com vocês.
1: Esse foi o debate da bola de hoje. 11 horas e 5 minutos. Vem aí o repórter CBN.
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0: Domingo 23 de agosto de 2026. Nosso Segredo venceu o prêmio de melhor filme do Festival de Gramado. O longa-metragem de Grace Passot também ganhou as categorias de fotografia e direção de arte. Já Feito Pipa foi eleito o melhor filme pelo júri popular e Leite em Pó pela crítica. José Loreto e Christian Malheiros dividiram o prêmio de melhor ator e Teca Pereira levou como melhor atriz. Pouco mais de 400 candidatos nas eleições deste ano adotam algum tipo de identificação religiosa no nome escolhido para aparecer nas urnas. 73% se apresentam como pastor, pastora ou usam a abreviação PR. Já 7% utilizam títulos ligados à religião de matriz africana. Os dados são do Tribunal Superior Eleitoral e foram compilados pelo portal G1. O presidente do Fluminense, Matheus Montenegro, anunciou que o técnico interino Marcão será mantido no cargo. A decisão foi tomada após a vitória sobre o Remo por 2-1 no Maracanã. E autoridades francesas recolheram quase 300 mil preservativos, possivelmente defeituosos. Elas recomendaram que usuários dos produtos realizem testes de infecções sexualmente transmissíveis e de gravidez. Segundo os resultados, as unidades apresentaram risco de rompimento, além da presença de perfurações. No horário de Brasília, 11:07.
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0: Nós temos informações agora de Brasília com Felipe Igreja. Felipe, bom dia.
2: Bom dia, Éboli, bom dia a todos. O Banco Central divulgou uma nota agora há pouco informando que os sistemas do PIX foram restabelecidos depois de instabilidades nesta manhã. As operações e transações pelo PIX chegaram a ficar fora do ar pelo menos em 6 bancos por algumas horas, segundo o relato de usuários. A plataforma Down Detector, que monitora serviços online, registrava às 8:30 da manhã de hoje mais de 2.400 relatos de que o serviço não estava funcionando. Nota divulgada agora há pouco, o Banco Central não explica o que gerou o problema, mas fala que a situação já foi contornada. Segundo o Banco Central, na manhã de hoje, a equipe técnica da autarquia identificou instabilidades nos sistemas do PIX, o que estava gerando dificuldades para a realização de transações nas primeiras horas do dia, mas que os sistemas foram prontamente restabelecidos e o PIX agora funciona normalmente. Éboli.
0: Obrigado, Felipe Igreja, com informações de Brasília, 11:09.
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3: Neste domingo, o ar frio de origem polar atua com força sobre o sul do Brasil. Temperaturas muito baixas vão acontecer nos 3 estados ao amanhecer. Há condições para geada em praticamente todas as áreas do interior do Rio Grande do Sul, também do centro-oeste e sul do estado de Santa Catarina e nas áreas ao sul do Paraná. Temperaturas até abaixo de 0 grau devem ser observadas no sul do Paraná, nas áreas de fronteira do Rio Grande do Sul com o Uruguai e também nas áreas serranas do Rio Grande do Sul e de Santa Catarina. Mas tem ar frio polar também em áreas do sudeste e do centro-oeste do país. O sul de Mato Grosso do Sul é outra área onde nós poderemos ter temperaturas ainda em torno dos 10 graus no amanhecer deste domingo. O sol predomina no centro-oeste do país e à tarde as temperaturas ficam altas, com ar seco, mas esse friozinho de manhã vai chamar a atenção. Na região sudeste, também poderemos ter temperaturas um pouco abaixo dos 10 graus no interior de São Paulo, no sul de Minas. O frio também vai ser sentido na zona da Mata Mineira, no estado do Rio de Janeiro. A recente passagem de uma frente fria deixou muita nebulosidade espalhada pelo Rio e também pelo Espírito Santo. E nesses dois estados, assim como no litoral de São Paulo, é possível que a gente tenha um pouco de chuva ao longo deste domingo, mas não há expectativa de chuvas intensas. Algumas pancadas de chuva poderão acontecer até mesmo na zona da Mata Mineira e em áreas da Grande Belo Horizonte. No Nordeste do Brasil, é o sol e o calor que predominam neste domingo, com índices de umidade do ar até um pouco abaixo dos 20% em áreas do extremo oeste da Bahia, sul do Maranhão e do Piauí. No Norte do Brasil, calor e tempo seco também predominam. Algumas pancadas de chuva acontecem no norte do Amazonas e em Roraima. José de Pegorim, da Clima Tempo, para a CBN.
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1: Muito bem, de volta aqui com o CBN Esportes, registrando participações, né? A pergunta de hoje pelo Zap 21 997 64 2381. Em cima da declaração do Abel Ferreira durante a semana após a classificação da Libertadores, disse que o futebol está doente por causa da cobrança exagerada de todos que estão envolvidos no futebol, né? Torcedores, também tem imprensa, influenciadores. E aí eu pergunto, a cobrança está exagerada? Você acha que a torcida no Brasil, você que é torcedor, você se acha um torcedor exigente demais? A cobrança por vitória, ela está exagerada? Bem, o Valdo Ferreira, Sertãozinho, interior de São Paulo, sobre a cobrança da torcida, eu acho que tem que ter mesmo. Não tem nada de exagerado, não. Obrigado, Valdo, pela sua participação. Vamos lá, mais uma aqui. Aqui, o Janaí, de São Paulo. Acho sim um exagero as cobranças por vitórias. Nós, torcedores, temos que cobrar empenho e temos toda a capacidade de entender, perceber quando os jogadores estão fazendo corpo mole. Obrigado, Janaí, pela sua participação. Mais uma aqui. José Freitas, Ceilândia, Distrito Federal. Quem está doente é o Abel, com as arrogâncias e com as reclamações e os cartões. Então, está criticando aqui o técnico do Palmeiras. O Henrique de Aracaju, CBN Esportes, passeando pelo Brasil. Se o time oferece um dos dois melhores elencos, Flamengo e Palmeiras, e paga em dia, é natural que haja cobranças por vitórias e conquistas de campeonatos. Henrique de Aracaju também mandando parabéns aqui para as Leoas. Foi o tema da nossa primeira entrevista, né? O desempenho das Leoas, a nossa equipe de ginástica rítmica, conquistando duas medalhas de ouro no Campeonato Mundial. Mande a sua participação. 11:14.
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1: Bom, Gabriel Dudziak. Tudo bem, Dudes? Bom dia.
3: Tudo bem, Éboli? Bom dia.
1: Dudes, já falei hoje, inclusive, da Premier League, né? Nessa questão do mercado que está mudando com a restrição, a redução do espaço para as bets na Premier League, uma decisão tomada pelos clubes, foi o assunto aqui do CBN no campo dos negócios, mas agora vamos falar da bola. E olha só, algo muito esperado, né? Que a mudança de comando no City, a saída do Pep Guardiola e a entrada do Maresca, né? O Maresca, que foi técnico do Chelsea, assinou por 3 anos e tá estreando com derrota e em casa.
3: É, por enquanto é isso, né? A gente tem aí 10 minutos do segundo tempo, o Bournemouth vai vencendo o Manchester City pelo placar de 1-0, gol marcado aí pelo Tavernier aos 25 do primeiro tempo. O Manchester City teve uma chance claríssima com o Haaland para abrir o marcador e ele perdeu o gol. E pouco depois o Bournemouth fez 1-0. O Bournemouth ainda teve mais duas oportunidades para ampliar o marcador no primeiro tempo, acabou parando aí no Donnarumma. Então é um jogo aí no qual o prejuízo poderia estar ainda maior. É o Manchester City que estreou com derrota, né, no Community Shield, que é a Supercopa da Inglaterra, uma derrota pesada para o Arsenal no domingo passado, um placar de 3-0, e que no mesmo dia, praticamente, né, perdeu o Rodri, que foi contratado aí pelo Barcelona. Então, além de perder Guardiola depois de 10 anos, perder o primeiro jogo da temporada de forma pesada para o seu grande rival na briga pelo título, Arsenal, embora não fosse computado aí, né, para campeonato esse jogo. E perder o Rodri, ainda vem uma derrota na estreia. Então é um momento realmente, por enquanto, de instabilidade. Evidentemente que daqui a pouco aí pode fazer 3 gols, ganhar esse primeiro jogo aí na Premier League e já deixa as coisas um pouquinho melhores. Mas esses dias aí têm sido turbulentos por parte do Manchester City.
1: Dudes, o quanto você considera difícil essa transição no City, né? Porque são 10 anos de um trabalho autoral, uma assinatura muito forte do Guardiola. Para qualquer treinador, na tua opinião, seria uma transição complicada, de difícil adaptação? Não estou explicando assim, os resultados iniciais ruins têm a ver com isso, mas queria tua opinião mesmo no sentido de como é que se enxerga essa transição no City, agora com a batuta aí do Enzo Maresca.
3: É, eu acho que qualquer transição com esse tempo de trabalho já é muito complicada. A gente teve, né, recentemente algumas dinastias aí, né, ou períodos muito longos sendo quebrados e houve problemas, né, na sequência de trabalho. Por exemplo, embora o Arne Slot tenha substituído o Jürgen Klopp e logo de cara tenha vencido uma Premier League, a segunda temporada dele já foi ruim o bastante para que o Liverpool buscasse um outro treinador, né? E Jürgen Klopp ficou no cargo aí do Liverpool entre 2015 e 2024. Há mais tempo, né, a gente teve a saída do Alex Ferguson do Manchester United, aí a gente está falando de mais de 25 anos, né, salvo engano, ou quase 30 anos, né, de trabalho do Alex Ferguson, e também até hoje, né, se você for parar para pensar, não houve estabilidade aí no comando do Manchester United. Da mesma maneira, o Arsenal, né, sem o Arsene Wenger, só agora que foi se encontrar um pouquinho com o Mikel Arteta, e também foram 6 anos aí de altos e baixos com esse treinador até conseguir, né, a conquista da Premier League. Então, de forma geral, né, é muito complicado você conseguir, né, essas transições fluidas, né, fáceis, sem muitos traumas, né? Então isso já de cara seria um problema. Ao mesmo tempo, quando a gente está falando de suceder um dos maiores treinadores da história do futebol, se não o maior, para muita gente é o maior, você adiciona uma camada extra, né? E num mercado muito competitivo como é o da Premier League, né? Num campeonato muito competitivo como é o da Premier League, um pouquinho mais de dificuldade. Porque uma coisa é você ter o Guardiola como treinador no Barcelona, e daqui a pouco vem lá um Tito Villanova, um Gerardo Martino, mas daqui a pouco a coisa vai. Daqui a pouco dá um jeito lá no Barcelona, você vai ganhar. Porque é o Barcelona. Outra coisa, né, é quando sai um Pep Guardiola do Bayern de Munique e na sequência vem um Carlo Ancelotti, por exemplo, e a coisa vai dar certo, porque é o Bayern de Munique. É diferente quando a gente está falando de Premier League, porque a gente está falando de um campeonato no qual os mínimos erros têm máxima punição, né? Então, para fazer uma transição com títulos novamente, protagonismo e tudo mais, é complicado. E razão pela qual, imagino eu, né, que a aposta tenha sido na tentativa de continuidade por meio de um cara, Enzo Maresca, que foi auxiliar do Pep Guardiola por bastante tempo no próprio Manchester City. A ideia, né, mais básica aí era, olha, esse cara trabalhou com a gente muito tempo, esse cara sabe tudo sobre Pep Guardiola, esse cara sabe sobre Manchester City, e ele já tem uma pequena carreira também como treinador. Então, assim, essa deve ser uma transição pouco traumática. Mas quando a gente está falando, repito, né, de um dos melhores técnicos da história do futebol mundial, acho que não é tão simples assim. Não basta ser um auxiliar do Guardiola, não basta saber de Guardiola para fazer essa transição tão simples, né, ou tão fluida quanto se imagina.
1: Você citou aí o United, citou o Arsenal, né? Tivemos uma estreia ruim do United, uma boa estreia do atual campeão, o Arsenal, vencendo em casa. Que você já projeta, que você destaca desse início, né? Lógico, uma primeira rodada, mas já dá para fazer algum tipo de projeção a respeito aí da longa temporada que vem pela frente?
3: É pouca coisa, né? Mas, assim, vamos pensar um pouco nos prognósticos, até sem contar tanto essa primeira rodada, que de fato seria ruim, né, mudar de opinião por causa dela. Mas você tem uma continuidade no Arsenal, tanto de treinador quanto de grupo de jogadores. Você não perdeu nenhuma estrela, nenhum dos principais jogadores do Arsenal saiu do time até aqui. Por hora, né? O Leandro Trossard é a grande saída do Arsenal no mercado de transferências. Pode ser que saia aí um Gabriel Jesus, talvez um Gabriel Martinelli, mas não são jogadores fundamentais, né, para a conquista que o Arsenal teve na temporada anterior. Pelo contrário, né, até chegou um jogador que deve agregar, que é o Bruno Guimarães, que tem aí um probleminha físico, não jogou ontem, né, anteontem, na estreia do Arsenal na Premier League contra o Coventry, vitória por 3-0, mas assim, é um jogador que agrega algo ao time do Arsenal. Então, se tem continuidade, se tem as principais estrelas, se tem adição de qualidade, natural que esse time saia com favoritismo para a temporada que está começando. Da mesma forma, o Manchester City seria o segundo, né, na briga aí por título, mas com tantas questões aí e interrogações, fica difícil de apostar nesse momento que isso vai ocorrer, né, ou que tem grandes chances de o Manchester City brigar ponto a ponto com o Arsenal nesse momento. Saiu o Rodri, saiu o Guardiola, hoje estão falando na contratação do Boadi, né, um jogador marroquino que foi muito bem contra o Brasil, foi muito bem na Copa do Mundo, tem apenas 18 anos, 100 milhões de euros aí a contratação dele junto ao Lille, mas assim, né, muito jovem, né, fazer essa transição de Ligue 1 para Premier League pode não ser fácil para ele. Não dá para falar que, ó, chega para substituir o Rodri facilmente, de forma alguma. E aí você tem o Liverpool, que é uma incógnita nesse momento, porque trocou de treinador também, né? Chegou o Andoni Iraola e tem aí essa saída do Salah, que não estava sendo tão bom assim nesses últimos anos, mas é um jogador referência, é uma liderança do grupo.

0: grande contratação assim de jogadores prontos no time do Liverpool, né? Até aqui o zagueiro Jérémy Jaquet, que estava no Rennes, é a maior contratação. O atacante Vitor Muñoz, que estava no Osasuna, se não me engano, foi para a Copa, tá? Também segunda contratação, 34 milhões e 500. E aí tem saídas, né? Do Konaté, do Salah, do Robertson, do Curtis Jones, que foi para a Inter de Milão. Muitas dúvidas também para a equipe do Liverpool. O Manchester United é uma eterna dúvida, né? Porque nunca está sólido, e a estreia já mostrou um pouco, né? De que não dá para apostar, não dá para realmente você ter a certeza de que esse ano vai. E Chelsea trocou de treinador também, tem um elenco muito jovem. Enfim, resumão da ópera, Éboli. O Arsenal está muito favorito para esse ano. Não tem ninguém próximo do Arsenal, pelo menos no começo do campeonato.
1: E na Espanha, né? Aliás, várias movimentações envolveram os clubes espanhóis, né? Por exemplo, o Rodri, né? A saída dele para o Barcelona. Aliás, ele não joga hoje, tá? Não joga nessa rodada pelo Barcelona. Não está em condição ainda, né? O jogo entre Elche e Barcelona. Mas você teve já aí o início de caminhada do Real Madrid, José Mourinho, né? Uma segunda passagem do José Mourinho como técnico do Real Madrid. Real Madrid contratou, por exemplo, Bernardo Silva, né? Que já, inclusive, já jogou, já estreou com a camisa do Real. Inclusive, Real venceu ontem pelo Campeonato Espanhol. Esse cenário espanhol, o que você destaca pra gente?
0: Aí eu acho que há um pouco mais de incerteza, mas é óbvio que há um favoritismo para que o Barcelona mantenha o título de La Liga, porque tem continuidade, tem essa adição do Rodri, que a gente tem que ver na prática como funciona, mas tende a ser um acréscimo muito importante para um time que muitas vezes se mostrou um pouco desequilibrado nos duelos mais importantes, né? Tem a ver com o estilo de jogo do seu treinador, de ter uma linha defensiva muito alta, de pressionar muito no campo de ataque. Talvez o Rodri forneça, caso seja assim um titular absoluto, um equilíbrio bem-vindo para esse time. Mas é importante a gente observar essas movimentações que fez o Real Madrid, porque o Real Madrid, ele nos últimos anos, ele apostou em muitos jovens jogadores que poderiam se desenvolver, né, e serem aí, quem sabe, os novos grandes jogadores do futebol mundial. Isso vem desde lá de trás, né? Desde a contratação do Vinícius Júnior, passando pelo Rodrigo, Camavinga, Tchouaméni, Arda Güler, próprio Endrick, né? Que tá sem espaço, entre outros, né? Mas essa janela é distinta. É óbvio que você tem a contratação do Diomandé junto ao Leipzig como a mais cara e com maior potencial. Ele é um atleta de 19 anos, né? Um ponta-direita ali que estava jogando no Leipzig e na seleção da Costa do Marfim, fez uma boa Copa do Mundo. Mas os outros contratados, em geral, de muita experiência e carreira consolidada. Então é o Cucurella na lateral esquerda, 27 anos, é o Dumfries na 27 anos, é o Dumfries na entre outros, né? Mas essa janela é distinta. É óbvio que você tem a contratação do Diomandé junto ao Leipzig como a mais cara e com maior potencial. Ele é um atleta de 19 anos, né? Um ponta-direita ali que estava jogando no Leipzig e na seleção da Costa do Marfim, fez uma boa Copa do Mundo. Mas os outros contratados, em geral, de muita experiência e carreira consolidada. Então é o Cucurella na lateral esquerda, 27 anos, é o Dumfries na lateral direita, 30 anos, é o Bernardo Silva, que veio aí do Manchester City, 31 anos, é o Konaté na zaga, 27 anos. Dá uma encorpada ao elenco em termos de experiência, carreira consolidada. E a liderança do José Mourinho, que contrasta, né, com a aposta que foi feita no início da temporada passada no Xabi Alonso. Acho que nem houve tempo suficiente para o trabalho se desenvolver, mas certamente havia problemas ali de vestiário que foram cortados quando da demissão desse treinador. Mourinho não vem de grandes trabalhos nos últimos clubes, né? Benfica, Fenerbahçe, de alguma forma a Roma teve altos e baixos, mas é um ego gigantesco, é um cara capaz de segurar a bronca de um vestiário que sempre faz barulho e deve fazer ainda mais, né, com esses jogadores já mais estabelecidos.
1: Ele já levantou a voz para defender o Vinícius Júnior. Estão fazendo rodízio de faltas no Vinícius Júnior.
0: Isso. Sendo que quando era contra ele, né, ele falava que o Vinícius Júnior era um caicai, né?
1: Então, exatamente. Assim, ele que mandava fazer a falta.
0: Exatamente. Não há, assim, zero novidade no modus operandi, né? Zero novidade. Mas é isso, né? Então, assim, como é que ele vai fazer essa liderança?

0: liderança de grupo e contrastar, né, com a necessidade do time jogar bem, né, jogar mais. É, o jogo de ontem, né, contra o Espanhol, foi um jogo no qual o Real Madrid ganhou nos últimos minutos com o um gol do Carlos Espe, né, que veio aí também nessa janela, 21 anos, é outra contratação jovem, mas assim, foi um jogo muito, muito aberto. Também porque ele utilizou jogadores muito ofensivos, né? Jogaram Valverde e Bernardo Silva como dois volantes. E aí, o Bellingham, o Vinícius Júnior, o Mbappé e o Arda Güler, todos do meio para frente. Será que vai ser assim, né, o Real Madrid? Tão ofensivo nos jogos mais importantes? É isso que a gente tem que observar também. Talvez demore um tempinho, mas que o elenco tem mais qualidade agora e tem mais casca, isso não há dúvidas.
1: Muito bem, começou a temporada europeia, tô aqui em cima do laço, mas só lembrando que, olha, o campeonato italiano também começou com boa goleada da Internazionale, né, defendendo aí o título, 4-1, em cima da equipe de Monza.
0: Para frente. Será que vai ser assim, né, o Real Madrid, tão ofensivo nos jogos mais importantes? É isso que a gente tem que observar também. Talvez demore um tempinho, mas que o elenco tem mais qualidade agora e tem mais casca, isso não há dúvidas.
1: Muito bem, começou a temporada europeia, tô aqui em cima do laço, mas só lembrando que, olha, o campeonato italiano também começou com boa goleada da Internazionale, né, defendendo aí o título, 4-1, em cima da equipe de Monza. E agora começou a temporada europeia, muitos assuntos, muitos temas aí pro lado B da bola. Dudes, obrigado, tá, amigo? Bom domingo, valeu.
0: Valeu, Éboli. Bom domingo para todos.
1: 11:29.
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0: 23 de agosto de 2026, o Ministério Público Eleitoral informou que não existe irregularidade na foto escolhida pelo presidente Lula para aparecer na urna eletrônica. Na imagem, o petista está usando um chapéu. O vice-procurador-geral eleitoral, Alexandre Espinosa, afirmou que não há conotação de propaganda eleitoral no acessório, que também não dificulta o reconhecimento do candidato. Lula tem utilizado chapéu por recomendação médica desde a retirada de uma lesão de câncer de pele no couro cabeludo, em abril deste ano. É a primeira vez que o petista usa o acessório numa corrida presidencial. A justiça manteve as prisões temporárias dos seguranças de rua clandestinos acusados de espancar e matar um ciclista de 37 anos em Copacabana, zona sul do Rio de Janeiro. Davi Santos Machado e Jorge Luiz Ricardo Dias estão no presídio José Frederico Marques, em Benfica, zona norte. O crime aconteceu na noite de 11 de agosto. Cláudio Rafael Landeiro foi espancado pelos vigias e dois entregadores de aplicativo após ser confundido com um ladrão. Os agressores acharam que a bicicleta que o homem estava usando era roubada, mas pertencia a uma das irmãs dele. A vítima levou chutes e 57 pauladas. O secretário do Conselho Supremo de Segurança Nacional do Irã ameaçou retalhar países vizinhos que aderirem à ofensiva dos Estados Unidos. Entre as medidas anunciadas estão o fechamento do Estreito de Hormuz e ataques contra outras rotas usadas para exportação de petróleo. A declaração foi dada à mídia estatal 3 dias após o presidente Donald Trump confirmar uma guerra econômica contra Teerã. No horário de Brasília, 11h32.
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0: E nós vamos voltar até Brasília com outras informações do Felipe Igreja. Felipe.
2: Éboli, o Ministério Público Eleitoral se manifestou de forma favorável ao deferimento da candidatura do presidente Lula que busca a reeleição. No parecer, encaminhado ao Tribunal Superior Eleitoral, a Procuradoria afirma ainda não ver irregularidade na foto escolhida pelo petista para a urna eletrônica. Na imagem, Lula está usando um chapéu. O presidente tem utilizado o acessório por recomendação médica desde a retirada de uma lesão de câncer de pele no couro cabeludo em abril deste ano e quis manter o acessório para a imagem na urna eletrônica. Ao encaminhar parecer favorável à candidatura de Lula, o vice-procurador-geral eleitoral, Alexandre Espinosa, disse não ter identificado irregularidades no uso desse acessório pelo petista na foto que vai para a urna eletrônica. Segundo o parecer do Ministério Público Eleitoral, não há conotação de propaganda eleitoral no chapéu e também isso não dificulta o reconhecimento do candidato pelo eleitor, inexistindo, portanto, irregularidade. O procurador Alexandre Espinosa conclui dizendo que a permissão da indumentária na fotografia é a solução que melhor atende ao pluralismo político, que, como fundamento do Estado Democrático de Direito, tem relevo especial na aplicação do direito eleitoral. Ainda que houvesse problema na fotografia com o chapéu, o procurador afirma que isso não seria causa de indeferimento do registro, mas sim apenas a abertura de um prazo para sanar o problema. Éboli.
0: Obrigado, Felipe. Igreja 11.
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1: Muito bem, de volta aqui com o CBN Esportes, hora de falar do Brasileirão Feminino 11:37.
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1: Bom, Thalita, ajude-se. Fala, Tatá! Bom dia.
3: Fala, Éboli. Muito bom dia pra você, pra todo mundo que é ligado aqui no CBN Esportes.
1: Todos os jogos ontem da 17ª e última rodada da fase de classificação. Flamengo 4-1 no Atlético Mineiro. Grêmio 1-0 no Botafogo, 2-2 Juventude Bahia, 3-1 Internacional venceu o Corinthians, deu uma carimbada aí no Corinthians, que deixou de ser líder, perdeu a liderança na última rodada, perdeu a liderança para o São Paulo, que venceu o misto por 1-0, empate entre Cruzeiro e Palmeiras 0-0, Bragantino 2-1 no América Mineiro, Santos 2-1 no Vitória, Ferroviário e Fluminense 1-1. Esse resultado, essa mudança de posição na primeira posição, mexeu com os confrontos, hein? Das quartas de final. Teremos nas quartas de final Grêmio e São Paulo, Flamengo e Ferroviária, Cruzeiro contra Corinthians e Bahia contra Palmeiras. Lembrando que dois times foram rebaixados, Vitória e Botafogo, Tatá. Fale sobre esse momento do Brasileirão Feminino e essa mudança aí na última rodada, né?
3: É isso, né? Foi uma rodada bem movimentada. A gente tem aí o São...
1: Ei, perdemos o contato com a Thalita Júdice. Perdemos o contato com a Tatá para falar sobre esse momento do Brasileirão Feminino de Futebol. Enquanto a Tatá não vem, deixa eu registrar aqui participação do Sérgio de São Bernardo do Campo a respeito da nossa pesquisa de hoje. Se a cobrança está exagerada. Acredito que a forma está exagerada e às vezes tende a uma exposição ao risco à vida muito grande. Por outro lado, vejo que o tamanho dos investimentos entre adversários cria um desafio para as instituições. Do presidente ao jogador, pode haver um conjunto de decisões a serem questionadas. Já voltamos com a Tatá. Não me deixe só, Tatá!
3: Não, voltei. Não deixe. Caí onde? Onde eu caí?
1: No início. Pode fazer. Essa mudança aí na parte alta, essa mudança na parte alta da tabela mexeu ali com os confrontos, né?
3: É isso. E é muito legal a gente falar desse trabalho do São Paulo, porque o Thiago faz um trabalho muito bom e já vem de tempos. E aí é legal falar dessa liderança, porque assim, é um trabalho muito potencializado pelo seu treinador. O São Paulo não tem um elenco recheado como é o elenco do Palmeiras, como é o elenco do Corinthians, apesar do elenco do Corinthians ter caído um pouco em relação aos últimos anos, mas é um São Paulo que consegue usar muito bem a base. A base é muito bem utilizada também pelo Thiago Viana. Então é um trabalho muito interessante que ele faz. Essa liderança é muito merecida. Assim, se a gente falar sobre constância, ninguém foi mais constante, até o próprio Corinthians oscilou bastante em relação a rendimento, apesar dos resultados, mas os rendimentos em campo, né? O rendimento em campo foi muito bom da equipe do São Paulo e por um período longo. Então, uma equipe que realmente fecha essa primeira fase de forma muito positiva, fez um baita trabalho, 13 vitórias, 2 empates, 2 derrotas, então foi realmente uma campanha muito boa do São Paulo, que vai pegar o Grêmio. E aí é bem legal, porque a gente tem aí uma equipe que sempre foi constante, que é o São Paulo, que vai enfrentar um time, que a gente até falou sobre isso antes do campeonato começar, que não era favorito para avançar. O Grêmio vinha de uma temporada muito ruim em 2025, começou 2026 muito mal, na zona de rebaixamento, brigando ali naquela zona lá debaixo da tabela, até que chega a Jéssica de Lima. A Jéssica, que é uma baita treinadora, e que faz um trabalho espetacular de recuperação dessa equipe do Grêmio. Aliás, se a gente falar dos dois times do Sul, né? O Grêmio Internacional, o Maurício Salgado com o Inter, a Jéssica com o Grêmio, fizeram um trabalho de recuperação muito interessante no Campeonato Brasileiro. O Inter só não se classificou, e aí tiraria o Grêmio, o Inter só não se classificou porque o Palmeiras não fez um golzinho no Cruzeiro. Se o Palmeiras faz um golzinho no Cruzeiro ontem...
1: Porque o Inter fez o papel dele mais difícil, que é vencer o Corinthians fora de casa.
3: Exatamente, o Inter consegue vencer por 3-1, um jogo muito controlado pela equipe do Internacional, fora de casa, nesse jogo foi no Parque São Jorge, então com o Corinthians jogando em casa, o Inter conseguiu a vitória por 3-1, mas por conta ali dos critérios, acabou que o Internacional ficou fora e o Grêmio ficou dentro da zona de classificação, mas assim, muito merecido também por esse trabalho de recuperação que a Jéssica de Lima conseguiu. E aí, destacando mais uma vez o trabalho do Felipe Freitas, técnico do Bahia, o Bahia que vem numa campanha espetacular, uma equipe que estava na A2 em 2024, subiu para a elite em 2025, chegou ao mata-mata pela primeira vez e mais uma temporada está no mata-mata. Então, assim, é um trabalho também que vai mostrando uma evolução, um desenvolvimento da equipe do Bahia, mas mais do que isso, assim, uma constância do trabalho em si, né? Porque não foi só subir para continuar, subiu, chegou no mata-mata em 25 e em 2026 mais uma vez o Bahia consegue carimbar essa vaga. Então a gente tem assim, os 8 primeiros colocados muito merecidos. O Inter também merecia bastante, assim, por questões de desempenho em jogos e tal, mas faz parte, alguém vai ter que ficar de fora. O Grêmio e o Inter brigaram ali mais forte por essa última vaga e conseguiram. Mas temos aí as 8 melhores equipes realmente que conseguiram fazer um trabalho mais constante. Aqui o Rio de Janeiro vai ter o Flamengo como representante, ele com o Celso Silva, conseguindo pelo segundo ano consecutivo colocar o Flamengo no mata-mata, né? Ano passado foi a Rosana que colocou, esse ano o Celso Silva. Mas os 8 primeiros colocados realmente mereceram, né? A gente teve aí a última rodada com o Fluminense. Por 1 minuto o Fluminense não carimbou essa vaga. Estava vencendo a Ferroviária até o último minuto do jogo. E aí toma o gol de empate que tirou o Fluminense de dentro do G8. A gente poderia ter pela primeira vez na história dois times aí do Rio nessa fase mata-mata do Brasileirão e o Fluminense chegando pela primeira vez. Mas uma campanha muito legal, assim, é legal a gente ver a evolução. É lógico, São Paulo sempre fica ali sendo a referência, né? A gente tem 5 times de São Paulo na próxima fase do mata-mata. Mas é bom ver equipes do Nordeste, do Sul, aqui no
1: Quatro,
3: Rio de
1: né? No
3: Janeiro
1: caso,
3: também.
1: são quatro, né? São Paulo, Corinthians, Palmeiras,
3: Isso,
1: Ferroviária.
3: quatro,
1: É
3: isso.
1: um domínio de São Paulo, quatro, os quatro primeiros. E aí, depois, e aí para enfrentar São Paulo, quatro estados diferentes, né? O Flamengo
3: Isso.
1: representando o Rio, Bahia, Cruzeiro, Minas Gerais e o Grêmio, Rio Grande do Sul, né?
3: É muito legal isso, assim, a gente vê uma evolução bem interessante do campeonato nos últimos anos, né? Campeonato que começou realmente a ser mais páreo a partir, não páreo, mas ter equipes em 2019 com a obrigatoriedade que a CBF passa a exigir dos times, e aí você tem mais times disputando o Campeonato Brasileiro, mas dá para dizer que nos últimos 2 anos, e principalmente, né, de 25 para 26, é uma competição que tem se tornado mais acirrada. Se a gente fala dessa perda de hegemonia do Corinthians, não passa só por uma queda técnica da equipe, perdas importantes, mas também porque tem concorrência agora, né? O Corinthians também está nessa crise de identidade, vamos assim dizer. Antes sempre foi o dominador de tudo, e agora tem gente que chega ali e põe dificuldade, né? O Internacional venceu por 3-1 ontem. Então é uma equipe que também está passando por esse processo de se adaptar a essa nova realidade, e é uma ótima realidade. É uma competição mais equilibrada que a gente está tendo no Campeonato Brasileiro Feminino, gigante.
1: Maravilha, só lembrando mais uma vez, né, os rebaixados, tá rapidinho assim, né, não fizeram muito, né, para evitar a situação. O Vitória ainda brigou até a última rodada, ficou no detalhe também ali no desempate. O Botafogo aí complicou de vez, 5 pontos apenas, uma única vitória no campeonato. Não fizeram muito para
3: Isso.
1: fugir de rebaixamento, Vitória e Bahia, né?
3: O Vitória eu até entendo, porque o Vitória não ia jogar a elite esse ano. Se preparou, se organizou, contratou para jogar a dois. E aí, por conta das desistências de dois times, o
1: Verdade.
3: Vitória e o Misto ganharam a vaga. O Misto fez uma baita campanha. Precisa a gente pontuar o belíssimo trabalho do Galdino. Mas eu acho que é natural, assim. Não foi um time que se preparou para jogar a um. Diferente do Botafogo. Botafogo é a terceira vez que consegue subir e a terceira vez que não consegue se manter. Então é o terceiro rebaixamento desde que a equipe retomou as atividades em 2019. Um trabalho muito ruim, é um trabalho muito ruim já há muito tempo do treinador Leonardo Goulart. Então foi um rebaixamento muito merecido do Botafogo. Do Vitória eu consigo abrir a brecha de que era uma equipe que não estava preparada para um, mas o Botafogo estava. E não era para ter sido rebaixado, era um time para ter ficado ali naquele meio de tabela, não brigava por uma zona de classificação para a próxima fase, mas não para fazer a pior campanha, pior inclusive que times tecnicamente inferiores a ele, e mais do que isso, um time que se preparou para jogar elite.
1: Obrigado, Tatá. Beijo.
3: Beijo!
1: Thalita Júdice com Convocadas, 11:47, nosso último intervalo.
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4: Domingo de Brasileirão conta com os quatro grandes paulistas em campo. O Palmeiras não poderá contar com o lateral esquerdo Piquerez para o duelo contra o Vasco, às 16h, no Nubank Park. O garoto Arthur deve ser o titular da posição na equipe de Abel Ferreira. O São Paulo visita a Lanterna Chapecoense às 18h30, sem o atacante Vitor Sá, que sofreu uma entorse no tornozelo direito após uma entrada de Wendel durante um treino. Santos e Mirassol jogam na Vila Belmiro no mesmo horário, às 18h30. Neymar, Gabriel Barbosa, Igor Vinícius e Barreal estão de volta após serem poupados no meio de semana. O Corinthians fecha o domingo visitando Coritiba às 19h30. Hugo Souza, Mateuzinho e Matheus Bidu não viajaram com o elenco por desgaste, enquanto o Rodrigo Garro, suspenso, também é desfalque no timão para a partida.
5: Agora são 11:49, famílias com renda de até 3 salários mínimos poderão contar com subsídios para adquirir o primeiro imóvel durante o Feirão Casa Paulista. Ao todo serão disponibilizadas 175 novas cartas de crédito imobiliário, no valor de R$16 mil cada. As cartas serão concedidas a fundo perdido para as famílias interessadas. Ao todo serão disponibilizados mais de 2,5 milhões em subsídios. Para participar, é necessário atender aos critérios do programa Casa Paulista, como possuir renda familiar de até 3 salários mínimos, não possuir imóvel no nome, não ter financiamento imobiliário ativo e não ter sido beneficiado anteriormente por outro programa habitacional. O evento ocorre até às 18h de hoje, na Avenida Hermano Marchetti, número 1009, no bairro da Água Branca, na zona oeste da capital paulista.

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1: Olá, tudo bom? Eu sou a Patrícia Giulianelli e esse é mais um Saúde em Movimento. Você já teve aquele dia no trabalho em que você passou ali, sei lá, 8, 10 horas direto sentado em frente ao computador, mal levantou para beber água, não carregou peso, muito menos correu, mas quando você chegou na academia, as pernas estavam pesadas, o ritmo não vai, aquele treino que antes você fazia com relativa facilidade, parece que você está carregando o dobro do peso. Então, essa sensação de exaustão muscular, ela é real. Mas o que a ciência mostra é que seus músculos não estão cansados. É o cérebro que está pilotando essa sensação de fadiga absurda. E é sobre isso que eu quero falar aqui hoje no Saúde e Movimento, porque existe uma conexão direta entre fadiga mental e performance física, e a gente consegue driblar esse tal desse freio invisível, tá bom? É isso, durante muito tempo, diversos estudos apontavam para esse caminho que a exaustão no exercício vinha ali de fatores periféricos, né? Estava faltando combustível, né? Faltava glicogênio nos músculos, a pessoa estava desidratada ou tinha um acúmulo ali de subprodutos metabólicos no organismo que causava essa sensação de perna cansada, por exemplo. Mas pesquisadores da área de fisiologia do exercício, com destaque para trabalhos do cientista italiano Manuele Marcora, desenvolveram o chamado modelo psicobiológico do rendimento. O que esses estudos mostraram é que quando a gente passa horas resolvendo problemas complexos, tomando decisões difíceis, enfim, ou scrollando ali na tela do celular, ou até para planilhas de trabalho mesmo, o cérebro ele consome energia metabólica no córtex pré-frontal e no córtex cingulado anterior. Opa, o que, que é isso? Vamos lá. Durante esse esforço cognitivo contínuo, né? Você fica horas ali se esforçando mentalmente, acontece um acúmulo local ali na região do cérebro de uma substância chamada adenosina, que é uma molécula ligada à sensação de cansaço. E o que acontece é que essa sobrecarga no cérebro, ela não vai alterar fisiologicamente a força, né? Não vai reduzir a capacidade cardiorrespiratória, por exemplo. O que ela vai aumentar é justamente a nossa percepção subjetiva de esforço. O exercício, ele parece muito mais difícil do que realmente é. Como o cérebro monitora o custo daquele esforço para se proteger, ele acaba disparando ali um alerta, né? Tipo, para ou diminui o ritmo, porque não vou dar conta aqui, não. O que revisões publicadas em periódicos conceituados como Sports Medicine dizem é justamente que essa fadiga mental pré-treino, né? Você se esforçar demais antes de um treino, reduz o desempenho ali em provas de resistência e dependendo, né? Inclusive no treino, né? Não só em provas, mas em treino também. E daí pode variar de uma queda de desempenho ali de 3 a 5%. Dependendo da meta, isso é bastante coisa, né? O que, que a gente pode fazer em relação a isso? Vamos à parte prática aqui do dia a dia. Vou trazer aqui 4 dicas para você. A primeira delas seria a seguinte, criar, e aí entre aspas, tá? Uma zona de descompressão de 10 a 15 minutos. O que, que seria isso? Antes de você começar a treinar, não vai direto da tela do computador direto para a esteira. Faz ali uma espécie de transição, caminha, se possível ao ar livre, escuta uma música tranquila, faz ali um exercício de respiração, porque isso vai reduzir a chamada hiperatividade cortical. Outra coisa que pode ser bem interessante é fazer aquele ajuste de expectativas básico. Então, assim, se o dia já foi extremamente exaustivo mentalmente, que tal reduzir um pouquinho o volume do treino ou até a intensidade? Pode ser uma boa. Se tiver também muito puxado para você, um recurso fácil seria uma bebida com cafeína ou até o próprio café, uma dose moderada ali, cerca de 45 minutos antes do treino, pode ajudar a atenuar, pelo menos temporariamente, né, aquela percepção amplificada de cansaço mental. E uma última coisa que também pode funcionar é mudar o foco. Então, assim, se você está ao ar livre, focar na paisagem, no trajeto, dividir o treino em vários pedacinhos, ou na música, na batida da música, isso ajuda, às vezes, a gente tirar o foco do cansaço, né? E acabar reduzindo um pouquinho a influência dessa fadiga mental no nosso rendimento. É isso aí, essas foram as dicas de hoje. Até o próximo Saúde em Movimento.
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2: Bom dia a você, bom dia aos ouvintes do CBN Esportes. Final de semana que vem nós vamos ter o Grande Prêmio de Aragão na Espanha, etapa do Mundial da MotoGP, que marcará o início da fase final do campeonato. Em nada menos do que 13 semanas a gente vai ter 10 grandes prêmios que definirão quem será o campeão do mundo da temporada 2026. São 6 os caras que estão na disputa. Nunca antes nesse campeonato mundial da motovelocidade tantos pilotos puderam almejar o título nessa altura da temporada, nessa fase final da temporada. Isso demonstra a competitividade desse ano. Uma certeza é a seguinte: vai ser uma moto italiana a moto campeã do mundo, ou a Aprilia ou a Ducati, porque nenhuma outra marca das outras que disputam, KTM europeia, Honda e Yamaha, as clássicas protagonistas do Mundial, tem condições de colocar um piloto nessa briga que vê dois campeões do mundo já. O primeiro colocado na tabela, o Jorge Martin, que compete de Aprilia, e o quarto, o Marc Márquez, o clássico Marc Márquez, o veterano Marc Márquez, que compete com Ducati. Os outros candidatos também ocorrem de Aprilia ou correm de Ducati. De Gian Antonio, italiano, corre de Ducati. Mas aí tem os outros caras que correm de Aprilia. O italiano Marco Bezzecchi, que é o segundo na tabela. O japonês Ayogura, surpreendente, também corre de Aprilia. E o também espanhol, Raul Fernandes, que entrou nessa briga na última etapa, vencendo brilhantemente o Grande Prêmio da Inglaterra. Enfim, esse final de ano vai ser intenso. Começa agora no final de semana que vem em Aragão e termina também na Espanha, em Valência, e vai passar pelo Japão, pelo Catar, pela Austrália, e definir esse campeão do mundo da temporada 2026. Uma coisa importante sobre a temporada é o que está sendo comentado agora, que é a mudança do regulamento. Agora, cada vez mais, os comentários versam sobre o que acontecerá no ano de 2027 com a nova regulamentação. Os motores mudam, passam de 1000 cilindradas a 850, uma redução de tamanho e de potência também. Mas o mais importante, restrições na aerodinâmica e também restrições naqueles dispositivos polêmicos que ajudam na hora da largada, os abaixadores de suspensão, dispositivos esses que vêm causando bastante problemas, inclusive alguns acidentes. Tudo isso vai ser abolido para 2027. Uma outra grande mudança para o campeonato do ano que vem é que nunca antes haverá uma limpeza, uma renovação no plantel de pilotos. Nada menos do que 5 novos pilotos subirão da Moto2, que é a categoria de acesso, para a MotoGP. Ou seja, tem 5 veteranos que vão dizer adeus aí à MotoGP, dando lugar ao novo que sempre vem. Enfim, vai ser uma temporada intensa essa de 2027, com motos novas, com pilotos novos. E para nós brasileiros também a segunda temporada do Diogo Moreira. Sim, o brasileiro está brilhando esse ano, ele está sendo super elogiado, uma atitude muito inteligente na condução da temporada, marcando pontos constantemente, e aí se posiciona como sendo um dos pilotos que em 2027 poderá ser um protagonista por brigas lá na frente, pela vitória, quiçá o campeonato mundial. Ele compete pela Honda e é uma marca que a gente sabe está devendo na praça faz tempo. Tecnicamente ela não vem conseguindo oferecer motos competitivas aí aos seus pilotos nos últimos anos, mas há uma confiança que em 2027 tudo muda e o Diogo Moreira será avantajado com o fato de estar pilotando para a maior vencedora no Mundial da Moto Velocidade, que é a Honda. Um outro ingrediente no Mundial do ano que vem será a mudança dos pneus. Sai a fornecedora monomarca Michelin, a francesa, tchau, e ela dá lugar à italiana Pirelli. Isso é uma mudança fundamental, porque o pneu é o ponto de ligação da moto com o chão. E se a moto casa bem com o pneu, tudo é mais fácil. Então, essa mudança é muito crucial, muito fundamental. A gente vai saber quais são as motos competitivas apenas no final desse ano, quando começarão os testes pré-temporada 2027. Novas motos, novo fornecedor de pneu e, para nós brasileiros, como eu disse, a vantagem de ter o Diogo Moreira, que é um cara experiente já com esses pneus, uma vez que ele foi campeão mundial da Moto2 em 2025, pilotando uma moto equipada com pneus Pirelli. Ou seja, ele parte de um patamar já mais avantajado em relação aos seus pares, os veteranos aí da MotoGP. É isso aí, Éboli. Um bom domingo a você e a todos os ouvintes do CBN Esportes.
3: Valeu, Roberto Agreste, colocando um ponto final no programa de hoje. Muito obrigado pela sua parceria. Programa que teve na coordenação de estúdio Gabriel Freitas, obrigado Gabi, nos trabalhos técnicos Reginaldo Pires, vem aí Petra Chaves e o Revista CBN, a gente volta no próximo domingo, valeu, tchau, saúde e paz!
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1: Domingo 23 de agosto de 2026. O Banco Central confirmou a instabilidade do Pix da manhã de hoje, mas informou que o sistema foi restabelecido e funciona normalmente. Em nota, a autoridade monetária informou que o problema gerou dificuldades na realização de transações nas primeiras horas do dia. A plataforma Down Detector, que monitora serviço online, registrou mais de 2 mil relatos sobre o caso. A 24ª rodada do Campeonato Brasileiro de Futebol continua hoje com mais 6 jogos. 3 deles estão marcados para as 4 horas da tarde. Vitória e Bahia, Bragantino e Grêmio, Palmeiras e Vasco. Às 6:30, o São Paulo visita Chapecoense, enquanto o Santos recebe o Mirassol. Já Curitiba e Corinthians duelam no Couto Pereira a partir das 7:30 da noite. E o Ministério das Relações Exteriores do Chile anunciou o encerramento das atividades da embaixada do país no Irã. A medida entra em vigor no dia 31 de agosto. A decisão, segundo o comunicado oficial, faz parte de uma reorganização operacional com o objetivo de redirecionar recursos para áreas prioritárias da política externa do governo. A pasta também destacou que o fechamento não representa a ruptura das relações entre os países. No horário de Brasília, 12:04.
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1: Meio-dia, 4 minutos. Muito boa tarde para você. Seja bem-vindo e seja bem-vinda ao Revista CBN deste domingo ensolarado na capital paulista. Achávamos que o dia seria frio hoje. Começamos um domingo frio, mas estamos num sol imenso, trazendo Revista CBN para você hoje, edição especial. Diretamente do Parque Vila Lobos, Zona Oeste de São Paulo, o grande festival da gastronomia que ano a ano só melhora, gente. Que sucesso foi esse festival ontem aqui. Gente fina, vendo shows, provando da melhor gastronomia. Se estiver passando por São Paulo, de outros lugares do Brasil, não perca essa visita. Primeiro é o Parque Vila Lobos, que é um capítulo à parte. Uma delícia de aproveitar num domingo como esse, ensolarado, o parque. E aqui na Ilha Musical, a gente tá com esse grande festival, o SP Gastronomia. E o stand aqui, o nosso estúdio móvel, com Revista CBN, transmitido ao vivo para você. Do meio-dia às 15h, estaremos aqui com convidados especiais. Nossa análise, nossos comentaristas, tudo como você sempre acompanha no Revista CBN. E também a presença aqui dos nossos convidados no estúdio. Um dia lindo em São Paulo, para você que vier até o Parque Vila Lobos, dê preferência para o Portão 3, porque a gente está com, enfim, movimentação, trânsito bastante intenso aqui nos arredores do Parque Vila Lobos. Portão 3, muito fácil, Ilha Musical, você vem, já consegue aí curtir a tarde inteira de programação, gastronomia, e enfim, ainda pode dar um tchauzinho pra gente aqui, se estiver passando do lado aqui do nosso estúdio. Tá bonito demais isso aqui, eu quero ver daqui a pouquinho isso lotado, afinal de contas, São Pedro colaborou e a gente tá realmente com um dia lindo aqui em São Paulo. E-mail petri@cbn.com.br, se você quiser participar comigo ao longo da programação de hoje, você também pode participar no @petriachaves. No Instagram, eu ainda não deixei minha foto de destaque de hoje, mas você pode me mandar mensagem, pode mandar DM aqui, a gente conversa com você ao longo do programa e daqui a pouquinho tem Fala Ouvinte também. Eu aproveitei, Daniel Mesquita tá no estúdio, certamente, já trazendo pra gente a linda trilha do Revista CBN de hoje, que é uma dobradinha. Eu ontem, aqui no Revista, entrevistei a nossa querida colega jornalista Estela Campos, que inclusive na terça-feira que vem tá lançando o livro dela, que é o tema das colunas que ela faz na CBN, no Valor Econômico, que é a coluna Trabalho S.A., o livro Trabalho S.A., tá sendo lançado na terça-feira, às 19h, ali no Shopping JK Iguatemi, Livraria da Vila. Estela veio ontem aqui para contar para mim um pouquinho sobre o livro, e Estela também está lançando esse disco. Disco, a gente ainda fala assim? Disco? Tá no Spotify. Anestesia, lindo! E essa é a trilha que embala hoje o Revista CBN. Eu fiquei alucinada acompanhando música por música do disco da Estela, coisa mais linda. Então, além de estar lançando o livro, ela também está lançando o disco. Então, vai lá conferir Anestesia no Spotify, a Estela que vai embalar, então, a trilha sonora do Revista CBN de hoje. Participa comigo, como eu disse, e-mail petri@cbn.com.br, @petriachaves no Instagram. Hoje eu não vou ler as mensagens de WhatsApp, eu tô fora da redação. Então, para você que quiser se comunicar comigo ao longo do programa de hoje, pode mandar mensagem tanto aqui no chat no YouTube, também acompanhar a nossa transmissão, assistir aqui. Tá muito sol aqui, daqui a pouco vou ter que colocar meus óculos de sol, Beatriz de la Corte. Vamos ver como é que fica aqui na imagem do YouTube. Ah, fica chique. Tá elegante. Daniel Mesquita, você tá acompanhando aí do estúdio? No Butantã? A transmissão ficou chique. Eu vou fazer um programa de óculos de sol. Você tá pensando o quê? Chiquíssima âncora desse Revista CBN que vos fala. Então, até às 15h você participa comigo. O que mais? YouTube, e-mail, Instagram. Não manda WhatsApp hoje, porque eu não vou estar no WhatsApp. Manda aqui no chat no YouTube ou no @petriachaves no Instagram. É isso, tá dada a largada. Essa é a tua revista radiofônica. aos sábados e domingos, ao vivo, do meio-dia às 15h. Essa é a edição desse domingo do Revista CBN, hoje dia 23 de agosto de 2026. Ao vivo para você é o giro com a nossa reportagem, a reportagem CBN em todo o Brasil, monitorando tudo que é importante, tudo que é notícia para você. Claro que a gente começa destacando que é política em Brasília. Eu tenho destaque aqui na capa do Revista CBN desse domingo com Felipe Igreja. Felipe, boa tarde.
2: Boa tarde, Petra. Boa tarde a todos que nos acompanham. Uma nova pesquisa do Instituto Datafolha, divulgada ontem à noite, mostra como está a disputa presidencial em 6 estados do país. Os números revelam que o senador Flávio Bolsonaro, do PL, aparece à frente nas intenções de voto nos estados de São Paulo, Rio de Janeiro e no Distrito Federal, nos cenários de segundo turno. Por outro lado, em Pernambuco e no Piauí, o presidente Lula, do PT, é quem lidera. Em Minas Gerais, há um empate técnico entre os dois. Em São Paulo, maior colégio eleitoral, embora Flávio e Lula tenham um resultado mais próximo no primeiro turno, 37 a 33% para o senador, o filho de Bolsonaro tem 47% contra 42% do atual presidente, quando é feita a pesquisa de segundo turno. Essa pesquisa foi feita na última semana com margem de erro de 2 pontos para mais ou para menos no estado de São Paulo. Já no Rio de Janeiro, berço do bolsonarismo, Flávio tem 49% no segundo turno, enquanto Lula soma 40%. No primeiro turno, com mais candidatos na disputa, a diferença entre os dois é menor. O senador do PL marca 41% ante 36% do petista. No Rio de Janeiro, a margem de erro da pesquisa é de 3 pontos. No Distrito Federal, o senador do PL também aparece em vantagem contra o presidente Lula, com 51% das intenções de voto contra 31% do petista em um eventual segundo turno. Em Minas Gerais, estado considerado decisivo para a disputa pelo Palácio do Planalto, Lula marca 46%, enquanto o candidato do PL soma 42% em um eventual segundo turno. Mas como a margem de erro em Minas é de 3 pontos, há um empate técnico entre os adversários. No primeiro turno, quando outros nomes são colocados na disputa, Lula tem uma vantagem um pouco maior de 6 pontos, 37 a 31%. Para o cientista político André Rosa, embora Minas seja apontada como um estado decisivo, a diferença da disputa pode estar mesmo em São Paulo, onde mesmo com vantagem, Flávio não consegue abrir uma diferença maior para Lula.
3: Ele está com vantagem, mas não está com ampla vantagem. Por exemplo, nas eleições em que o PSDB ele tinha um protagonismo maior, ele conseguia ter ali, às vezes, mais de 60, 70% do eleitorado com o PSDB. Isso aconteceu com o Alckmin, isso aconteceu com outros players políticos que disputaram um pleito pelo PSDB. Hoje, isso está um pouco parecido, né? Tem a vantagem, mas também essa vantagem ela já não é tão elástica quanto antes. Então, por isso que hoje eu vejo estado de São Paulo e o próprio Rio de Janeiro muito mais estratégicos que Minas Gerais hoje.
2: Lula se dá melhor nos estados do Nordeste e abre ampla vantagem em Pernambuco. O petista venceria no segundo turno com 62 a 29%, assim como no Piauí, uma vitória de 68 a 24%. Em ambos esses estados do Nordeste, a margem de erro da pesquisa é de 3 pontos. Esse levantamento foi contratado pelo jornal Folha de São Paulo e pela TV Globo e é o primeiro do tipo feito pelo Datafolha com esse recorte estadual após o início das campanhas eleitorais. Petra.
1: Perfeito. Felipe, daqui a pouquinho Marco Rudiger também repercute esses números com a gente. Hoje dia de debate, mas antes disso, meio-dia, 13 minutos, temos informações em São Paulo com o repórter Matheus Leite. Matheus, boa tarde.
4: Oi, Petra, boa tarde a você, também aos ouvintes. A polícia da Irlanda investiga como homicídio o caso em que uma brasileira foi encontrada morta no apartamento onde morava, em Limerick, a cerca de 200 quilômetros da capital Dublin. Jade Cristina Pereira Rosa morava no país europeu havia 3 anos. O corpo foi encontrado na noite da última sexta-feira com marcas de violência, de acordo com a imprensa local. A família afirmou à TV Tem, afiliada da Globo no interior de São Paulo, que a mulher morava com um namorado com quem tinha um relacionamento de 15 anos, mas disse que os dois estavam se separando. O homem não foi localizado pela polícia irlandesa até o momento. A Embaixada do Brasil em Dublin afirmou que está acompanhando o caso e que está em permanente contato com as autoridades irlandesas e com representantes da família da vítima para prestar assistência consular. A gente segue monitorando esse caso, Pétria.
1: Obrigada, Matheus. Agora é 12:15. Vamos na sequência com a nossa Semana Política.
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1: Marco Rüdiger, boa tarde, querido. Como você está?
5: Oi, boa tarde. Já vi que você está hoje num lugar mais ao ar livre, né? Mais diferente do estúdio tradicional, né?
1: Você lembra que nós já estivemos juntos no Rio Gastronomia, que foi incrível, né? Logo mais tem edição do Rio Gastronomia também. Mas tá lindo aqui o festival, as pessoas já estão começando a chegar, passam logo aqui pelo estúdio da CBN quando entram no espaço mesmo, né, de shows aqui na Ilha Musical. Coisa mais incrível, né, Marco, a gente poder não só estar falando sobre notícia, mas também aqui no meio de quem acompanha a CBN. Marco, nesse domingo, bastante interessante para o desenrolar da nossa campanha eleitoral, hoje a gente tem aí o primeiro debate entre candidatos à presidência de 2026, um debate promovido pela Band, pelo Estadão, o UOL, que também tem rádio, tem TV Cultura. Fala um pouco para a gente desse momento, também teve pesquisa Datafolha aí lançada e comentada aqui pelo Felipe Igreja logo no começo do Revista CBN. Queria um pouco de você esse panorama, né, desses dias de campanha, desse debate, né, os nomes mais bem colocados nas pesquisas de intenção de voto, presidente Lula e Flávio Bolsonaro, também foram convidados para esse debate, embora eu tenha indicado que não devem participar desse encontro, o que também é muito importante da gente comentar aqui nessa nossa reflexão, Marco.
5: Pois é, Petra, esse debate hoje, ele não vai ser assim um debate tão, tão interessante, porque é bastante racional, né? Se a gente pegar e pensar bem, você tem basicamente todos os, tirando o Lula é o único candidato à esquerda que é forte o suficiente e que vai estar no segundo turno. As pesquisas todas indicam isso de forma muito sólida desde o início desse processo, né? E continua indicando isso. E ele não tem outro candidato à esquerda disputando essa posição, esse espaço. Na direita, por outro lado, você tem uma espécie de uma primária, você tem vários candidatos que estão discutindo entre si. Então, na verdade, se você vai para um debate como esse, dessa forma, você vai ter 4/5 do tempo contra você, sendo usado contra você. Então, não faz muito sentido, porque você vai ter uma chuva de críticas em seguida e um tempo muito pequeno, muito curto para poder responder. Então, não faz muito sentido, ainda que o presidente Lula, a gente sabe que, historicamente, ele não foge do debate, mas esse é um debate que é muito assimétrico, muito desigual nesse aspecto. Então, eu acho muito pouco provável, enfim, ele não ir em debates que tenham esse tipo de configuração. Já Flávio Bolsonaro, por outro lado, não vai ao debate por uma outra razão. Ele não se beneficia em nada quando o Lula não está aí, porque ele seria uma voz que poderia também atacar o Lula, desgastar o Lula, etc. Mas ele, não tendo Lula, ele, de certa forma, se torna alvo. Porque ele vai, muito provavelmente, para o segundo turno também, pelo menos as pesquisas indicam isso. E o que acontece é que os outros candidatos, se querem se viabilizar como candidatos para disputar seriamente esse pleito, eles vão ter que também disputar contra Flávio Bolsonaro. É natural. Então, é o caso especialmente do Caiado. O Caiado poderia ter um adensamento, digamos assim, e o fato é que ele para isso, ele precisa competir no primeiro turno com outro candidato que vai tirar o espaço, eventualmente, dele no segundo turno. Esse candidato é Flávio Bolsonaro. Então, Flávio Bolsonaro na posição que ele está, não interessa para ele também abrir espaço para esse desgaste. Aí ele acaba ficando ele na posição, digamos assim, do Lula, muito embora não esteja defendendo o governo, mas ele defende a sua própria candidatura, a sua própria representatividade frente ao eleitorado conservador em oposição a Lula. Então, ele não quer também deixar isso sob ameaça, não quer fazer um debate adensado. Se a gente parar e perceber e olhar, por exemplo, as redes, isso é um dado interessante, cerca assim, de um quarto dos posts de Flávio Bolsonaro são diretamente mencionando Lula, não é só mencionando situações conjunturais do Brasil, específicas da política pública do Brasil, enfim, ele vai direto em cima do Lula. Lula praticamente não menciona nas redes o Flávio Bolsonaro. Então você tem uma situação que ela é bem característica dessas tentativas de espaço ou de simplesmente de ignorar o adversário. E isso se configuraria, de certa forma, nesse debate. Então, não espero muito desse debate, não. Acho que é uma pena, gostaria que fosse um debate realmente propositivo e que tivesse dois ou três nomes só, no máximo. Mas o fato é que essa configuração ela não beneficia, na atual conjuntura, uma oportunidade da gente conhecer melhor os candidatos, né?
1: Marco, como é que poderia ser, né, essa, a pensata é como que um debate pode acontecer num tempo em que a política muda tanto? E é isso, e a estratégia de campanha já prevê que não é interessante para o candidato, enquanto para o eleitor sempre é interessante poder estar em contato com os candidatos. Como é que você analisa isso?
5: É sempre interessante. Agora também tem uma coisa, né? O debate em si, um debate presencial, ok, ele chama, e um debate para governador em alguns dos estados, chama uma atenção nacional, inclusive, né? É o caso de São Paulo, por exemplo. Mas esses debates, eles acabam muitas vezes, por causa do formato, eles acabam sendo um tanto quanto enfadonhos muitas vezes, entendeu? Então, eles servem muito também para serem instagramáveis. Então, entendi. Esses recortes, eles são mais valiosos, os recortes do debate são mais valiosos do que o debate em si.
1: Mas
5: muitas
1: então,
5: vezes, né?
1: E nesse sentido não deveria, a gente não deveria estar pensando em novos formatos? Eu fico pensando justamente por isso, né? Porque mudou, a tecnologia está aí, eu não sei se ela é usada da melhor forma pela política hoje, não só no Brasil, e ao mesmo tempo quem perde é o eleitor, porque a gente fica refém de cortes, de uma linguagem rápida das redes que não aprofunda em planos de governo, em proposta dos candidatos, a gente fica muito refém desse formato, dessa linguagem, e a política perde com isso, não, Marco?
5: Eu não tenho dúvida, mas acontece também que tem uma série de regulações que acabam obrigando quem promove os debates a chamar vários candidatos, mesmo que tenha uma assimetria absurda nas possibilidades de cada um deles. E isso eu acho que é um problema que se tem em geral, que não é só do âmbito do debate em si, mas de outras coisas também. Por exemplo, a discussão sobre o uso de inteligência artificial. É meio absurdo, só de uns poucos meses para cá, está se discutindo isso muito seriamente, porque isso é uma coisa que já está na mesa há muito tempo, todo mundo sabia que ia acontecer de forma forte durante a eleição, e deveria ter sido constituído isso como uma política diferenciada do próprio Tribunal Superior Eleitoral desde então. Isso não acontece. Então, a gente vê o quê? A gente vê uma modernização e uma atualização do mundo da política, do mundo do judiciário em si, né? E da regulação, né? E como essa dinâmica, ela é, digamos assim, é percebida, deveria ser percebida de hoje, favorecendo uma atualização de toda a estrutura eleitoral, né? Isso não acontece, não acompanha, o tempo não acompanha a mudança. Então, mais uma vez, as tecnologias estão na frente, as redes estão na frente, a gente olha as redes com muita atenção, porque dali a gente tem subsídios importantes, como é que as coisas estão sendo conduzidas, e infelizmente nossa estrutura jurídica, regulatória e o próprio formato desses debates, que tem que respeitar isso, não acompanha.

0: que tem um aspecto importante, que começa a vir de uma forma ainda meio... É um sussurro, né? Mas tem acontecido, é a situação de grandes empresas de varejo, ou empresas de varejo, fechando as portas. Né?
1: Verdade.
0: É uma coisa curiosa, porque a inflação do Brasil está baixa, o emprego é alto no Brasil, não é baixo, tem toda uma política social grande, forte, que existe hoje em dia, a gente sabe disso, inclusive de renda. Então, isso é uma coisa muito importante. Então, o que eu vejo, assim, é um caudal se formando que vai ser, evidentemente, utilizado num apelo durante essas eleições. Como isso ainda não está muito forte, mas a gente já detecta isso num certo crescendo. Então, o sussurro é esse, a gente perceber o quanto vai se utilizar dessa situação que conversa com o endividamento, conversa, obviamente, com a dívida pública, conversa com o uso do dinheiro público, conversa com a eficácia do uso do dinheiro, não é só do valor total que é gasto, mas o que isso traz de volta para o país. Então, essas questões estão todas embarcadas numa coisa muito concreta, que é empresas fechando. Então, isso vai ser muito aproveitado durante a campanha, a gente vai assistir isso, e isso está, digamos assim, está permeando a pauta, está acontecendo. Fora outros fatos também, mas, assim, basicamente, esse é o sussurro, eu diria, que é importante. Assim, se a gente for ranquear a semana, né, a questão sobre a investigação Lulinha foi uma coisa que pegou muito nas redes, né, as coberturas da campanha, a repercussão das pesquisas também tem sido bastante forte. Agora, assim, tem outras coisas que também continuam permanentemente nas redes, por exemplo, questão do Banco Master, do Vorcaro, empréstimo para Flávio Bolsonaro, isso também tá muito forte ainda nas redes. Então, esses temas estão, digamos assim, circulando bastante, mas eu diria que a linha de fundo é questão econômica.
1: A gente pode dizer que essa questão da investigação contra o Lulinha ganhou força nesse debate eleitoral, Marco, no sentido
0: Ganhou muita força. Agora, ela é até um tanto curiosa, porque, na verdade, os dois filhos do presidente geram um problema, digamos assim, né? Tanto Flávio Bolsonaro, porque fala Lulinha, mas tem que falar de Bolsonarinho também. Então, os dois têm questões. No caso do Lulinha, são intenções, que a gente vê são segmentos que vão surgindo. Eu gostaria muito que surgisse, na verdade, o contexto geral, mas são segmentos que vão surgindo e vai gerando sempre esse clamor, né? No caso do Flávio, você já tem uma situação diferente, você realmente teve um pedido de empréstimo para o Vorcaro. Essas coisas são obviamente, muito, muito corrosivas para a credibilidade do espírito público, do homem público e do governo como um todo. No entanto, eu acho que tem outros temas que são muito importantes. A questão do Trump, por exemplo, foi importante. A ligação do Lula para o Trump foi bastante digno de nota e deu repercussão nas redes. A questão da economia no Brasil, enfim, a economia do Brasil tem aspectos muito positivos, agora tem aspectos agora que têm ficado cada vez mais adensados, que é principalmente a dívida pública. Agora é muito curioso, Pedro, só aproveitar aqui os momentos finais aqui no nosso encontro. Eu acho que só o eleitor tem que ter uma coisa em mente. Quando se diz que tem que controlar o gasto público, eu sou totalmente de acordo com isso. Acho o gasto público ele é excessivo no Brasil, ele chegou no limite do limite. E não é só o gasto, não, é a qualidade do gasto. Porém, tem um aspecto também. Quando se diz que tem que fazer ajustes, eu acho muito, muito cruel e muito superficial quando a gente vê uma série de economistas vindo a público falando que tem que apertar, por exemplo, em alguns lugares que eu suponho que talvez não deva ser o foco de fazer o ajuste da conta. Por exemplo, a questão da Previdência. Então, você pega, vai fazer o quê? Você vai desvincular as aposentadorias do cálculo da inflação. Eu acho complicado, o sujeito passa a vida inteira contribuindo para receber depois a aposentadoria dele, em algum momento ele vai ter que de novo sofrer um ajuste, perder o valor da aposentadoria para fazer o quê? Ajustar no gasto público, quando a gente sabe que tem várias outras coisas do gasto público que poderiam ser revistas, né? Emendas parlamentares, gastos que são feitos inutilmente, outros que são gastos que são importantes, mas não dão o impacto que deveriam ter. Então, tem uma série de outras questões. Então, eu alerto o eleitor, quando olhar os candidatos e vierem as propostas, vamos diminuir o gasto, tudo bem, mas vai diminuir o gasto aonde? No que compromete o futuro do país, ou com uma dívida ética e moral com aqueles que contribuíram.

0: contribuíram com o Brasil e hoje não tem outro tipo de renda, vai desvincular do imposto do salário mínimo, fazendo com que o poder de compra dessa pessoa que não tem mais espaço no mercado de trabalho vá minguando, vá diminuindo até o sujeito precisar, digamos, até dos filhos que muitas vezes nem emprego tem. Então, onde é que é, como é que o Brasil vai crescer? Como é que a gente pode ter um Brasil democrático que seja justo e seja economicamente vigoroso? Essa é uma grande questão. Então, quando a gente olha os debates e olha os candidatos, acho que esses são critérios interessantes da gente avaliar em quem a gente vai votar ou não vai votar.
1: Marco Rüdiger, algum destaque a mais, Marco? Já estamos entrando no repórter CBN, algo que seja importante para a gente ficar de olho para os próximos dias?
0: Eu acho que o importante vai ser como é que essas questões da economia vão ser tratadas pelos candidatos. E aí eu sinto um grande déficit, muitas vezes, no tipo de proposta que existe. Porque é muito fácil você simplesmente falar, eu acho que isso está errado. Eu acho que, em geral, o sentimento no Brasil é que as coisas deveriam ser melhores do que elas são. Mas como você vai fazer, é isso que eu alerto nossos ouvintes aqui, como se propõe fazer ajustes, o que, que se percebe para o nosso futuro. E eu não tenho dúvida que, depois da eleição, o único jeito de sair da situação que a gente está é chamar todo mundo em volta da mesa, de diferentes matizes políticos, e fazer uma conversa sobre o futuro do Brasil. Isso não é bem possível ser feito agora, porque está no calor da eleição, né? Mas o fato é que o Brasil vai ter que meio que chegar a um certo consenso de onde quer ir, os sacrifícios que vai ter que fazer. Eu acho que são coisas bastante importantes, vamos ver como é que a coisa vai andar. A eleição começa, a bola está rodando agora, né? E vamos ver como é que isso vai se dar daqui para frente. Eu acho que ainda as próprias pesquisas não apontam muito bem como é que isso vai se desenvolver.
1: De olho no noticiário político, com análise dos melhores aqui na CBN ao longo da semana, no final de semana também. Marco Rüdiger com a gente na nossa Semana Política, trazendo análise, trazendo pesquisa, trazendo como que a política também repercute nas redes sociais. Querido, mais necessário do que nunca. Beijo para você, boa semana e até domingo que vem.
0: Beijo, Petra, adorei os óculos, hein? Super cool.
1: Meio-dia, 31 minutos agora.
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0: Domingo 23 de agosto de 2026, quase 100 candidatos com 80 anos ou mais vão participar das eleições deste ano. Entre eles está o presidente Lula. É o maior número desde 2022, quando 90 octogenários disputaram o pleito. O partido com mais candidatos nessa faixa etária é o MDB, com 12, seguido pelo PT, com 10, e o PSD, com 9. Os dados são da Justiça Eleitoral e foram analisados pelo jornal O Globo. O ex-ministro do Trabalho, Manuel Dias, morreu em Florianópolis aos 88 anos. A informação foi confirmada pelo presidente nacional do PDT, Carlos Lupi, pelas redes sociais. O pedetista histórico estava hospitalizado por causa de sequelas de um AVC sofrido em 2025. Manuel Dias foi fundador do partido ao lado do ex-governador Leonel Brizola. Um terremoto de magnitude 5.9 atingiu uma região próxima a Tóquio, no Japão. Segundo a agência meteorológica do país, o epicentro foi registrado no sul da província de Ibaraki, a uma profundidade de 868 quilômetros. Ao menos 37 pessoas ficaram feridas. A circulação de trens regionais também foi interrompida. No horário de Brasília, meio-dia, 33 minutos.
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0: Lando Norris venceu o GP da Holanda de Fórmula 1 na manhã deste domingo em uma prova muito movimentada no circuito de Zandvoort. O atual campeão mundial superou na estratégia a Mercedes de Andrea Kimi Antonelli para ficar com a vitória. O britânico largou na pole position e viu a prova ser interrompida logo na primeira volta, quando Max Verstappen rodou e bateu forte na última curva, que ainda estava molhada por conta de uma chuva que caiu mais cedo na Holanda. Bandeira vermelha e na relargada, Kimi Antonelli saiu da terceira posição para tomar a ponta. O italiano só foi perder a liderança na reta final da prova, quando Norris passou Antonelli e Lewis Hamilton na mesma volta. Hamilton brigou pela última vaga no pódio até o último giro, mas George Russell, também da Mercedes, se segurou para ficar com o terceiro lugar. Charles Leclerc ficou logo atrás de Hamilton na quinta posição. Oscar Piastri, da McLaren, foi o sexto, seguido pela Red Bull de Liam Lawson. Nico Hülkenberg, companheiro do brasileiro Gabriel Bortoleto na Audi, foi o oitavo, com Fernando Alonso da Aston Martin e Pierre Gasly da Alpine, completando os 10 primeiros. Bortoleto fechou a prova apenas em 13º, depois de rodar na primeira volta e cair para o fim do pelotão. Esta foi a segunda vitória seguida de Lando Norris, que subiu para a quarta posição e, aos poucos, volta a se aproximar dos líderes na tabela de classificação. Kimi Antonelli aumentou sua vantagem na liderança para 59 pontos para seu companheiro de equipe, George Russell. Lewis Hamilton aparece em terceiro, com os mesmos 183 pontos de Russell, mas atrás no critério de desempate. A Fórmula 1 retorna agora daqui 2 semanas para o GP da Itália, 13ª etapa da temporada, no tradicional circuito de Monza. De São Paulo, André Neto.
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2: Meio-dia e 37 minutos, eu sou Clauson Dutra, sigo circulando pelo SP Gastronomia desde sexta-feira. Hoje, domingão, não será diferente. Os portões já estão abertos para o terceiro dia do SP Gastronomia aqui no Parque Vila Lobos, na Zona Oeste de São Paulo. O clima está agradabilíssimo. São Paulo registra 22 graus agora, a temperatura deve chegar aos 23 graus durante a tarde, com tempo aberto, bastante sol e poucas nuvens. Mas à noite a temperatura cai, pode chegar aos 15 graus, então para quem está pensando em vir ou já está a caminho, a dica é vir com uma roupa mais leve para aproveitar a tarde, mas não esquecer o casaco para ficar até o fim. A programação de hoje está bastante diversa. Para as crianças, tem o show Beatles para as crianças às 3 da tarde. E às 7 da noite, quem sobe ao palco é Ferrugem, fechando a programação musical deste domingo. Mas a gastronomia, é claro, a grande estrela do festival está por aqui. Os restaurantes ficam reunidos em tendas, enfileiradas, em uma grande área gastronômica com diversas opções. Tem a Casa do Porco, Mocotó, Osso e outras opções. Então, para você que está pensando num domingão em família, fica a dica aqui no Parque Vila Lobos. Está só começando, o clima está bacana, está tudo agitado para você curtir o domingão em família com amigos aqui no SP Gastronomia. Eu sou Clauson Dutra, vou seguir circulando, levando as histórias do evento para você. Até já.
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3: Meio-dia, 39 minutos. A informação não para. Edição especial do Revista CBN, diretamente do Parque Vila Lobos, Zona Oeste de São Paulo. SP Gastronomia, um dia lindo na capital paulista. E a gente traz informação para você, mas também traz informação de quem está passando por aqui, acompanhando o Revista CBN de forma presencial. Agora, meio-dia, 39 minutos. A nossa reportagem bate aqui na porta do Revista CBN. A gente tem caso importante do Rio de Janeiro. A repórter Isa Morena com informações para a gente. Isa, boa tarde.
4: Boa tarde, Pétria. Os registros do crime que envolve situações conhecidas popularmente como justiça com as próprias mãos cresceram 25% no estado do Rio em um ano. O aumento aparece em meio à investigação da morte de Cláudio Rafael Landeiro, de 37 anos, espancado em Copacabana, na zona sul da cidade, depois de ser acusado de roubar uma bicicleta que pertencia à irmã. Os casos de exercício arbitrário das próprias razões, como o crime é categorizado oficialmente, passaram de 402 no primeiro trimestre de 2025 para 504 no mesmo período deste ano, incluindo as tentativas. Os dados são do Instituto de Segurança Pública do Estado do Rio. Esse crime acontece quando alguém tenta fazer valer por conta própria uma suposta razão ou um direito, em vez de recorrer aos meios legais. A categoria é mais ampla e não se limita a episódios de agressão ou linchamento. No caso de Cláudio, imagens do prédio onde ele morava desmentiram a acusação de furto. As câmeras mostram que ele saiu de casa com a bicicleta que pertencia à irmã. Quatro homens foram presos pela morte. São eles Ailton José da Silva, Felipe Eduardo dos Santos Silva, Jorge Luiz Ricardo Dias e Davi Santos Machado. Jorge e Davi atuavam como seguranças na região, mas, de acordo com o delegado Ângelo Lages, titular da Delegacia de Copacabana, o serviço era clandestino. A Justiça do Rio manteve a prisão temporária dos dois seguranças em audiência de custódia nesse sábado e já os dois entregadores vão passar por outra audiência. A Polícia Civil ainda tenta identificar um quinto suspeito que aparece nas imagens dando um chute em Cláudio. Os investigadores também apuram quem contratava esses seguranças. Parte do espancamento foi filmada. Em depoimento obtido pela CBN, Jorge afirmou que Davi deixou o local rindo e achando graça. Ele disse ainda que o Davi só interrompeu as agressões depois de ser alertado sobre a possibilidade de uma viatura chegar. Cláudio morreu na madrugada do dia 12 de agosto. A Polícia Civil do Rio também investiga a responsabilidade de pessoas que presenciaram as agressões e não prestaram socorro. Pétria.
3: Agora, 12:42, temos informações chegando para a gente também de Belo Horizonte. A repórter Janaína Regiane. Janaína, boa tarde.
5: Boa tarde, Pétria. Boa tarde a todos. Pétria, 5 ônibus que transportavam pessoas que haviam participado de um evento evangélico em Belo Horizonte, na madrugada desse domingo, foram apedrejados na BR-040 em Nova Lima, na região metropolitana da capital. Com o impacto das pedras e estilhaços, 4 pessoas sofreram ferimentos leves, entre elas crianças. A ocorrência foi registrada por volta da meia-noite no quilômetro 565 da rodovia, próximo ao trevo de acesso à Piedade do Paraopeba. De acordo com a Polícia Rodoviária Federal, uma equipe policial foi acionada após a informação de que 5 homens, alguns encapuzados e alguns com camisas do Cruzeiro, estavam escondidos às margens da rodovia e arremessaram pedras contra os veículos. Depois, fugiram. Para quem presenciou o ataque, a possibilidade de que os veículos tenham sido confundidos é especulada. Isso porque os motoristas dos ônibus apontam que os criminosos possam ter achado que eram ônibus da torcida do Flamengo, já que nesse sábado houve partida entre Cruzeiro e Flamengo, válida pelo Campeonato Brasileiro aqui em Belo Horizonte. Os passageiros dos ônibus são de Santos Dumont, na zona da Mata Mineira. O serviço de transporte contratado foi de bate e volta para esse evento religioso realizado nesse sábado aqui em Belo Horizonte. A equipe de resgate da concessionária que administra a rodovia esteve no local. Por se tratarem de ferimentos leves, os feridos foram atendidos e depois liberados para seguir viagem. Um boletim de ocorrência foi registrado pela Polícia Rodoviária Federal, mas até o momento ninguém foi preso. Pétria.
3: Obrigada, Janaína. Informações direto de Belo Horizonte. Agora 12:44. Mais informações chegam para a gente de Brasília. Felipe Igreja volta de Brasília. Felipe.
6: Petra, o Ministério Público Eleitoral se manifestou de forma favorável ao deferimento da candidatura do presidente Lula, que busca a reeleição. No parecer, encaminhado ao Tribunal Superior Eleitoral, a Procuradoria afirma ainda não ver irregularidades na foto escolhida pelo petista para a urna eletrônica. Na imagem, Lula está usando um chapéu. O presidente tem utilizado o acessório por recomendação médica desde a retirada de uma lesão de câncer de pele no couro cabeludo em abril deste ano. E quis manter o chapéu para a imagem na urna eletrônica. Ao encaminhar parecer favorável à candidatura do petista, o vice-procurador-geral eleitoral, Alexandre Espinosa, disse não ter identificado irregularidades no uso do chapéu pelo presidente na foto que vai aparecer na urna eletrônica. Segundo o parecer do Ministério Público Eleitoral, não há conotação de propaganda eleitoral no acessório e ele também não dificulta o reconhecimento do candidato, inexistindo, portanto, qualquer irregularidade, segundo Alexandre Espinosa. Ele conclui o parecer dizendo que a permissão da indumentária na fotografia do candidato é uma solução que melhor atende ao pluralismo político e que, como fundamento do Estado Democrático de Direito, tem relevo especial na aplicação do direito eleitoral. Ainda que houvesse problema na fotografia com o chapéu, o Ministério Público diz que isso não seria suficiente para o indeferimento do registro, mas sim para a abertura de prazo para que o problema fosse sanado. Pétria.
3: Obrigada, Felipe. Informações, portanto, a respeito da política no Brasil. Agora 12:46.
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3: Tecnologia e sociedade. Hoje com Rosário Pompeia. Rosário, boa tarde.
7: Boa tarde, como você está?
3: Estou de óculos de sol. Estou de óculos de sol.
7: Eu estou vendo.
3: Você tem que me visitar aqui. São Paulo também tem sol. Você está pensando o quê? Que é só Recife?
7: Não, tem um sol maravilhoso.
3: A gente está com transmissão aqui hoje do Parque Vila Lobos, né? Nessa edição do Revista CBN. Esse final de semana e o próximo. E aí, estamos um dia lindo aqui, está uma delícia. E o pessoal está chegando, vai trazendo a família, vai almoçar, vai acompanhar aqui os shows. E depois que acabar o Revista CBN, eu vou embalar também. Eu estou aqui pensando como vai ser minha programação.
7: Já vi a programação. Tem Beatles já? Pra criança e tem Ferrugem.
3: Não, gente, tá demais, tá demais, tá demais. Rosário, eu quero te fazer uma pergunta que tá me deixando, assim, bastante aflita, talvez, mas curiosa para entender os desdobramentos disso, porque eu acho que o ouvinte já reparou nisso, como os chatbots parecem concordar com quase tudo que a gente diz. E muitas vezes validam as nossas ideias, elogiam as nossas perguntas e respondem exatamente aquilo que a gente quer ouvir. O que que esse comportamento, o que que isso pode influenciar no nosso comportamento, essa bajulação, né, dessas ferramentas de linguagem, de pesquisa, de, enfim, dessas ferramentas que a gente usa de inteligência artificial?
7: A primeira coisa que temos uma diferença entre os ouvintes da CBN, que estão acostumados a refletir sobre inteligência artificial, e temos aquelas pessoas que não estão acostumadas a refletir sobre IA. Então, essa bajulação, ela na verdade não é um erro do sistema. Ela é proposital, ela é uma estratégia de engajamento. Vamos pegar exemplo da mídia social. A gente demorou muito para entender que nas redes sociais começavam a aparecer só coisas que interessavam a gente, que a gente chamou de bolha. E a gente começou a perceber que a gente como estava vivendo numa bolha, ou seja, a gente gosta, a gente não gosta de ouvir crítica, a gente gosta de ouvir, geralmente, aquelas pessoas que têm uma opinião parecida com a gente. Por isso que a gente se organiza muitas vezes em tribos, em comunidades, a partir daquele tipo. Só que isso não faz bem. A contestação, a crítica, ela é responsável pela evolução do nosso pensamento humano, né? Todos os filósofos, os grandes pensadores sempre dizem isso, né? O pensamento crítico, como ele evolui. A questão é exatamente essa. A IA, temos alguns sistemas, né? Quando a gente fala, por exemplo, OpenAI, o ChatGPT, ele inclusive em 2025, fez uma atualização para melhorar isso. Porque isso estava muito visível. A gente tem outras IAs que foram para o oposto, era muito crítico. Então, o primeiro ponto é a gente entender que isso acontece. Então, a gente entender que nem tudo que a gente escreve na IA e pede uma opinião, ela é necessariamente isenta, tem um pensamento crítico. Então, aí cabe a gente, eu até formulei algumas perguntinhas para o ouvinte da CBN fazer esse exercício quando for pensar, escrever ou pedir uma opinião, que o problema é que, Petra, que essas opiniões, elas vão do campo profissional, devo demitir tal pessoa, ou vai de um campo pessoal, devo acabar um relacionamento. Então, elas são muito sérias, né? Tem até um caso nos Estados Unidos, agora em julho de 2026, de uma pessoa que tinha transtorno bipolar. E ele começou a ter delírios e ter complicações por conta disso. Então, faça sempre algumas perguntas. Por exemplo, quais são as falhas no meu raciocínio? Estimule ela a ser crítica com você. Que fatos você acha que pode contradizer a minha informação, por exemplo? Como é que outra pessoa enxerga essa situação? Preciso tomar decisão, mas preciso verificar mais que informação. Então, você começa a exercitar ela sendo crítica a você, dizendo, olha, ensinando a ela, não precisa concordar comigo, me mostra o outro lado, porque eu também quero ver esse lado. É um exercício que a gente pode fazer.
3: Incrível e super importante. Como é que essa bajulação da IA, ela mantém, Rosário, a conversa em andamento, mas, por outro lado, como que ela justamente opera ou pode operar enfraquecendo o nosso espírito crítico?
7: Ela, com o estudo até mostrou isso de uma forma bem interessante. Ela atua em três níveis. Primeiro, o direcionamento, é o foco, né? É uma estratégia de manter você naquele assunto. Então, ela vai falar exatamente aquilo que você está discutindo. Então, ela foca no seu assunto, ela aprofunda o seu assunto e ela continua o seu assunto. Depois ela traz consistência, ela vai trazer por exemplo, questões que você trouxe no passado. Mas olha, lembra que você fez isso, você já discutiu comigo sobre esse assunto, você já se machucou alguma vez quando você fez aquilo. Ela traz uma personalidade, como se ela tivesse uma personalidade muito estéril. E o terceiro, que é mais complicado ainda, ela cria uma dependência cognitiva. Exato. Aquele assunto que você falou, você vai ficar insegura se você não falar, não perguntar novamente a ela. Aí você começa a criar uma dependência cognitiva. Então, ela age nesses três pontos, nessas três funções que tem a ver com o nosso pensamento, né? Isso não quer dizer que a gente não vai usar IA, tá? Só é o cuidado e os riscos de como utilizar cada vez mais algo que veio para ficar, sabendo o que a gente vai dizer. Então, é importante a gente olhar para isso e um momento muito atento, principalmente pessoas que têm transtorno bipolar, que têm depressão, porque ela não vai olhar para fatos de ilegalidade, por exemplo. Eu quero cometer uma ilegalidade. Ela não vai, talvez, dizer para você, olha, cuidado, isso aqui é ilegal, é crime. Ela pode cometer algumas coisas de ajudar você a fazer coisas completamente equivocadas. Então, esse é um ponto importantíssimo para a gente ficar atento.
8: Agora, quando é que a gente pode, Rosário, perder a autonomia? Isso a gente pode perder a autonomia quando a gente delega esse tipo de decisão ou análise? A gente vem falando muito dessa história das pessoas que estão buscando conselhos, não só direcionamento para questões práticas, intelectuais, mas aconselhamento para diversas questões. Como que a gente pode perder a autonomia quando a gente delega a decisão à tecnologia? Isso é muito delicado e acho que é um ponto cego. Muitas pessoas não estão percebendo o tanto que estão delegando para essas ferramentas.
7: Isso é fato, os números mostram, né? Então, tem um estudo do Sharma, que ele cita nesse estudo da USP, que 11 sistemas foram analisados e que as IA concordam em 49% a mais do que um ser humano, um colega seu.
8: Olha lá.
7: Então, veja como isso é muito alto.
8: Intencional, exato.
7: É, intencional. Como é que eu não perco a autonomia? Eu não perco a autonomia exatamente como Paulo Freire dizia, eu preciso dar luz ao meu conhecimento. Eu preciso entender sobre o assunto, eu preciso contestar sempre. Aí vem o trabalho do pensamento crítico. Nem tudo que eu leio, eu tenho que concordar. Nem tudo que eu escuto, eu preciso concordar. Eu preciso confrontar cada vez mais as fontes, eu preciso confrontar cada vez mais os pensamentos, e é esse exercício de fazer com a IA exatamente isso. Ensinar ela a confrontar. Você está dizendo isso baseado em quê? Me mostra um estudo? É uma pergunta. Ou se você fosse contrário ao que eu estou dizendo, me mostre seus argumentos? É um outro ponto. Então, sempre entender que até a sua pergunta está induzindo a ela. Por exemplo, eu acho que a decisão de demitir alguém está correta. O que é que você acha sobre isso? Ela já sabe que você quer demitir a pessoa. Então, a tendência é concordar com ela. Ela vai criar argumentos para concordar com a sua decisão. Então, essa construção do discurso, esse cuidado com a escrita, com a fala, que a gente é pouco acostumado a fazer, né? A gente não reflete muito quando a gente fala algumas coisas. Até algumas pessoas dizem, você não tem filtro. É quando você fala e você não reflete sobre aquilo. Né? Então, Foucault falava muito sobre isso. O que é que está por trás do discurso? Que a gente diz uma coisa, mas quer dizer outra. Então, é muito importante a gente não perder a autonomia. E como é que faz isso? Sendo crítico. Ensinando a IA, criticando a gente. Relendo e procurando estudos. Não tem outro caminho. Esse é o caminho.
8: Eu estou arrepiada, porque ontem, 4:30 PM, eu estava com Christian Dunker falando sobre o lançamento do novo livro dele, livro que ele está lançando pela Autêntica. Inclusive, eu convido os nossos ouvintes a reouvirem a conversa ontem. Foi curtinha a conversa com o Dunker aqui no Revista CBN, mas depois eu participei do lançamento dele, fazendo ali uma conversa com ele em São Paulo, falando justamente ele que está lançando um livro sobre narrativa e discurso em psicanálise. E a gente falou um pouquinho de Foucault também, falou da questão do sofrimento nos dias de hoje, quando a gente, inclusive, não consegue narrar o nosso sofrimento, a gente diz o que não quer dizer, né? Enfim, tem toda essa questão que faz parte do exercício da inteligência, do refinamento da linguagem, do refinamento justamente da gente afinar o que estamos pensando com o que estamos sentindo e o que estamos dizendo. Essa esfera do humano é muito importante, né, Rosário? E me parece que a inteligência artificial, ela dá conta, talvez, até da linguagem, mas não de todas as outras esferas do que é ser humano. E aí, a minha questão para você é justamente qual, Rosário? Como é que a gente pode usar a inteligência artificial, usar a nosso favor, usar, inclusive, a maneira como ela está sendo constituída, mas sem deixar que ela pense por nós? Exercitar o espírito crítico usando a inteligência artificial, mas não substituindo o que a gente tem de único. É possível?
7: É possível, e aí a gente vai entrar no controle da narrativa. Como é que eu controlo a minha narrativa?
8: Muito bom.
7: Então, hoje, a gente já sabe, a gente já aprendeu que nas redes sociais, por exemplo, no Instagram, cada um está controlando a sua narrativa. É quando a gente diz assim, ah, nem todo mundo é feliz. Mas a pessoa que está ali fazendo o perfil dela no Instagram, ela está controlando a narrativa, ela está mostrando a felicidade que pode estar acontecendo, ela está botando um filtro para dizer que ela é mais bonita. Então, a gente já aprendeu nas redes sociais de ter este cuidado e entender que ali há um controle da narrativa. Na IA, estamos aprendendo. E como é que a gente aprende isso? É com a engenharia de prompt, que é muito mais difícil. Ou seja, eu vou ter que aprender a como subsidiar essa IA. Então, o primeiro ponto é, sempre entregue arquivos, documentos seus. Você escreveu primeiro, você elaborou sobre aquilo. Então, você vai entregar para ela, olha, eu escrevi isso. E aí você entrega um texto, que não pode ser o melhor texto possível, mas está ali o seu pensamento crítico. Então, você tem que entender que perguntas você vai fazer de forma cada vez mais neutra. Então, você tem que entender de subsidiar conteúdo, você tem que fazer entender de perguntas, e você tem que entender de como você confrontar. Um exercício bem interessante é você confrontar, por exemplo, as três IAs. Bota aí o Gemini, bota aí a ChatGPT, bota aí o Claude, para poder confrontar.
8: Confronta
7: elas. E você vai conseguir entender que uma diz uma coisa, uma aponta ali, uma aponta aquilo. Então, existem formas de você fazer e você colocar o seu pensamento sempre ali. Então, se é um diálogo, não é só ela faz, você, ok, discuta, proponha seus argumentos, e isso vai construindo o seu pensamento crítico e elaborando. Ter o cuidado de quando vir o material, você revisar. Tem gente que não revisa, já baixa, e é aquilo. Você vai precisar revisar, você vai precisar ler e dizer, ó, nesse ponto aqui, tira isso, faz assim. E aí ela vai dialogando com você e você vai construindo isso. Mas o primeiro input deveria ser seu. Você detalhando o seu pensamento, né? Tipo, o que é que você acha sobre, sei lá, aplicativos amorosos, que eu estou super preocupada com isso, porque eu nunca vi a quantidade. Nova York, eu estou impressionada com Nova York, a prefeitura de Nova York se preocupando como é que as pessoas vão começar a se encontrar na rua, porque as pessoas estão dizendo que não tem como, que está muito alto, isso é outro assunto, está muito difícil ser solteiro em Nova York. Como assim? Eu nunca imaginava isso. Então, as pessoas estão com dificuldade de criarem relacionamentos em Nova York.
8: Está difícil ser solteiro? Porque não está conseguindo se encontrar?
7: Porque estão fazendo as contas, a conta está muito alta. Por exemplo, se eu saio com você, eu vou gastar mais, então prefiro não gastar. Onde encontrar pessoas que têm a ver comigo, cada vez mais nichado, não estou encontrando. A Prefeitura de Nova York lançou um programa para as pessoas se encontrarem, lá incentivando que as pessoas se encontrem. Aumento do número de aplicativos, né, em relação a relacionamento. Então, é uma outra pauta, o amor, como é que ele está sendo hoje construído. Mas é isso, que é que a gente... voltando para a questão de como é que eu crio essa autonomia, como é que eu faço isso. Primeiro, coloque seu pensamento. Segundo, saiba mexer. Faça um curso, entenda como perguntar. Terceiro, o que ela vai dizer, você tem que gastar tempo para ler o que ela te entrega, o que ela cuspiu, para você dizer assim, isso faz sentido, não faz sentido. Ela citou um teórico, vai atrás do teórico, tenta entender quem é esse. Pede para ela procurar fontes jornalísticas. O assunto que você está pesquisando me diga quais são os jornais e matérias que já falaram sobre isso, ela vai atrás, cite fontes. Então você vai ter que estar provocando ela para ela comprovar também tudo que ela está te dizendo. E aí você vai começar a perceber, eita, me desculpe, errei, você tem razão. Quando ela começa a dizer, você tem razão, errei nisso, não faz sentido, você começa, de fato, a estar dominando a inteligência e não ela subsidiando. Veja, a inteligência vem nada mais, nada menos, para você ganhar tempo de produtividade. Então, ela não está vindo substituir a sua inteligência. Ela vem para automatizar coisas burocráticas que você já fazia. Então, você vai ter que imputar a quantidade de coisas repetitivas e ela vai fazer a partir daquilo ali. Ela vai ler dados mais rápido, mas quem criou o dado foi você. Então, não é uma substituição. Tem que ter um subsídio seu para aquilo ali acontecer de forma inteligente.
8: Rosário Pompeia, imperdível. A gente já está avançando aqui no... Eu vou deixar uma pergunta no ar. Eu posso pegar uma foto minha, pedir para a plataforma melhorar a luz? Eu tenho feito isso. Melhore a luz dessa foto. Eu quero uma foto melhor, um equilíbrio melhor. E aí eu posto. Isso não, eu tô sendo, não estou sendo falsa nas redes, estou?
7: Não, você só está controlando a sua imagem.
8: Adoro. Eu vou ter que fazer uma... Sabe o que eu quero fazer com você? Perguntas e respostas dos ouvintes a respeito de como você usa ou não o ChatGPT, Gemini, Claude, o que, que pode, o que, que não pode, o que não deve. Vamos fazer
7: bora.
8: Uma cartilha?
7: Bora fazer um bate-bola.
8: Olha só, quem quiser reouvir... Eu tenho feito isso da imagem, mas olha só, né? Você sempre tem as pegadinhas. Você pode reouvir essa conversa com a Rosário sempre que quiser, encaminhar para todo mundo. Vai estar lá no Spotify, Revista CBN, podcast do Revista CBN. Também no YouTube da Rádio CBN, vai lá em CBN Oficial. E o que mais? 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Então, você pode assistir na Globoplay, no aplicativo, mas depois não fica arquivado por lá. Rosário, querida, beijo para você, até semana que vem.
7: Até, um abraço, divirtam-se.
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0: Domingo, 23 de agosto de 2026, a polícia irlandesa investiga o caso de uma brasileira de 33 anos encontrada morta no apartamento em que morava em Limerick. O corpo apresentava ferimento feito por objeto perfurante. As autoridades informaram que não há suspeitos até o momento, mas um homem conhecido da vítima será ouvido. Jade Cristina Pereira Rosa era de Sorocaba, no interior de São Paulo, e vivia no país europeu há 3 anos. Ela era formada em Direito e trabalhava numa empresa de limpeza. A Embaixada Brasileira, em Dublin, acompanha o caso e está em contato com autoridades locais e com a família da vítima. O ministro das Relações Exteriores da Síria afirmou que o país pode retomar negociações com Israel, mesmo com os ataques e a falta de confiança entre as partes. Ele ainda disse que Tel Aviv precisa aproveitar a oportunidade histórica enquanto a porta para a diplomacia está aberta. As declarações foram dadas em entrevista à agência de notícias Reuters. No horário de Brasília, 1h05.
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1: 1:09. Esta já é a segunda hora do Revista CBN, nossa edição especial, direto do Parque Vila Lobos, nossa edição, direto do SP Gastronomia, Revista CBN, praticamente com plateia, né? Porque o pessoal acompanha aqui a nossa transmissão. Daqui a pouquinho vai ter o nosso repórter Clauson Dutra circulando pelo São Paulo Gastronomia, trazendo aqui chefes de cozinha estrelados, badalados, fazendo seus pratos ao vivo aqui enquanto conversa com o Clauson. Daqui a pouquinho vai ter iguaria para você aqui acompanhando Revista CBN. E você participa comigo, você manda sua mensagem para cá no e-mail petria@cbn.com.br. Você também participa comigo, mandando seu alô. Já deixei minha foto de destaque para você no Instagram, no @petriachaves. O Lino Pires já participa com a gente. Você também manda seu alô para mim ao longo do Revista CBN, pelo YouTube da Rádio CBN. Você também pode mandar seu alô para cá. Você pode aqui mandar seu alô para mim, mandar a sua mensagem aqui no chat no YouTube e também no e-mail petria@cbn.com.br. Daqui a pouquinho eu faço o bloco de Fala Ouvinte para você numa ensolarada São Paulo nesta tarde de domingo. Agora 1:10, hora de falar sobre a palavra.
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1: A cada semana, uma palavra é o nosso ponto de partida para uma conversa, uma palavra que pode surgir de uma notícia, de um livro, de uma frase, de uma experiência cotidiana, ou mesmo da escuta, de uma escuta. Sabe quando você pesca, assim, uma palavra? A origem pode mudar, mas o movimento é sempre o mesmo, é entrar e mergulhar na palavra. E eu já estou com ele aqui, o meu colunista, o filósofo, analista, podcaster, e as pessoas me perguntam, é ele mesmo, do Elefantes na Neblina? É ele mesmo, é o Victor Stirneman. Pode falar, né, Victor? Victor Stirneman, boa tarde, Victor.
2: Boa tarde, Petra. Tudo bom? Olha, eu estou muito curioso de você ter escolhido essa palavra tão especial que você não disse ainda para ninguém qual que é, mas é uma palavra diferente, né? Diga para nós.
1: Uma palavra diferente. Eu estava essa semana num mergulho num livro sobre arquétipos femininos de uma super psicanalista. Ela não é psicanalista, ela é analista junguiana do Rio de Janeiro, que eu adoro. E aí eu me defrontei com essa palavra e falei, não, essa eu vou mandar pro Victor Stirneman, para ele falar um pouquinho sobre ela. Então segura aí, Victor, a palavra dessa semana que eu quero que você comente pra gente, é a palavra enantiodromia. Que palavra é essa?
2: Que palavra enorme, né? Mas você sabe que tem uma pegadinha nessa sua escolha, eu não sei se você percebeu, porque essa é a nossa quarta conversa sobre palavras. E tem um tema que está se manifestando aí na tua escolha de palavras, tá? A gente vai falar disso depois, eu vou te dar uma analisada.
1: Ah, adoro!
2: Não tenha percebido. Mas enfim, enantiodromia é uma palavra esquisita, porque ela é grega, muito antiga, e ela basicamente quer dizer correr na direção contrária. Então, quando você está indo numa direção e você descobre que de tanto andar numa direção, você acaba indo parar no lugar oposto daquele que você estava mirando. Eu gosto de dizer, é mais ou menos como entender que, já que o mundo, a Terra, é redonda, se você sair correndo na mesma direção em linha reta, tempo suficiente, você vai acabar no mesmo lugar pelo outro lado. E isso, quem trouxe à tona essa palavra com toda a força foi o Jung. Essa palavra eu acho que tem uma origem no perto da filosofia grega antiga, do Heráclito, essas coisas. Mas foi Jung mesmo que trouxe essa palavra à tona para falar de um fenômeno que ele observava, que é muito frequente para todos nós, que é o seguinte: quando você, na tua atitude, você polariza muito, na verdade o que você faz é trazer energia e dar energia para o lado oposto daquilo que você está olhando. E isso é porque a nossa consciência funciona assim, de certa maneira a vida funciona assim. Vou dar exemplos muito práticos. Por exemplo, pensa naquela pessoa que é obcecada por saúde. Então ela se cuida, ela alimenta, se alimenta perfeitamente, faz todos os exercícios, todos os exames, ela é totalmente voltada para a saúde, a um nível de ficar obcecada com saúde. Essa pessoa acaba sendo alguém preocupadíssima com doença. Então, se alguém está resfriado, ah, não vou visitar. Nossa, isso daqui não, isso é contagioso. Não, será que isso acontece? Então, no fundo, uma pessoa muito obcecada por saúde pode acabar pensando mais em doença até do que uma pessoa que está adoentada. Um outro exemplo que a gente pode pensar. Talvez você conheça uma daquelas pessoas que resolveram desapegar e viver de uma maneira muito simples, totalmente na vida espiritual, com um mínimo, assim, não vou me preocupar com dinheiro. É uma boa atitude, mas muitas vezes é radical dentro da nossa cultura, da nossa sociedade. O que acontece quando você convive com elas? Com muita frequência você diz, vamos fazer tal coisa? E a pessoa vai dizer, ah, mas quanto custa? Hã? Vamos ali, naquele lugar? Ah, mas eu não sei, é caro? E então, essa pessoa que ela resolveu dedicar a vida dela a pensar em tudo menos em dinheiro, acaba pensando muito em dinheiro, porque ela quer nunca pensar no dinheiro. Então, o que acontece? Quando nós vamos para um polo da oposição, a gente acaba caindo no outro. E isso é da psique. Por quê? Porque cada polaridade é a negação do outro lado. E quando a gente nega o outro lado, a gente acaba afirmando ele, dando força para ele. E aí é que eu puxo a linha das palavras que você escolheu, porque a primeira que você escolheu foi fronteira, lembra?
1: Lembro.
2: Um mês atrás, mais ou menos. E a fronteira era sobre isso. Era sobre você precisar criar um limite dizendo não. Depois, da semana passada, você falou de reciprocidade.
1: É.
2: Também tem a ver com isso. E agora você vem com a enantiodromia. Quer dizer, é o quanto que você anda na tua cabeça pensando no fato de que os lados opostos, eles são inseparáveis. E que o equilíbrio não é você escolher um lado, é você entender que os opostos, eles dançam. Quanto mais você tenta se fixar de um lado só, mais radical você tenta ficar na tua postura, mais você acaba escorregando para o lado oposto. Você dá energia para aquilo que você nega. Então, na verdade,
1: e falamos de pai também.
2: Pergunta para nós todos. Como?
1: E falamos de pai também, tudo bem que era
2: falamos
1: dia dos pais,
2: pai também.
1: Mas que também
2: isso.
1: Contém em si uma discussão social hoje muito polarizada,
2: é,
1: né, Victor?
2: Isso, e de sim e não, primeira coisa, certo ou errado, depois autoridade, o quanto que você quer ser livre, mas ao mesmo tempo depois você acaba numa situação que você diz, quem é que vai pôr ordem na bagunça? Então, de fato, você está com palavras que têm trazido esse tema. Esse é o teu tema do mês, tá? O teu tema do mês é o quanto, quando a gente vai muito forte numa direção, a gente também está, sem querer, inconscientemente, para falar uma palavra de terapeuta, abraçando o lado oposto. E o que o Jung dizia é que é inevitável isso, porque é só assim que a gente entende as coisas. Você também não querer tomar nenhuma atitude também não é a resposta certa. Você fica, querer ficar completamente em cima do muro, você não discrimina, você também não aprende. Então, uma coisa ainda mais interessante. Não é que assim, ah, então, um lado é demais, o outro lado também é demais, então eu vou ficar parado no meio. Isso também não é vida. Você não aprende nada se você fica assim. O que você precisa entender é que a vida é feita para compensar os nossos excessos. Então, a gente precisa, sim, viver um excesso e entender que esse excesso vai ser transformado no oposto dele. Tem um poeta inglês, o William Blake, que dizia que a estrada do excesso é que leva ao palácio da sabedoria.
1: Uau.
2: E o que ele quer dizer com isso é que também, se você fica em cima do muro buscando um equilíbrio também artificial, isso também não é, isso também é uma polaridade. O importante é entender que a gente dança nas coisas. E às vezes, em algum momento da vida, você sim tem a necessidade de radicalizar para um lado. Mas sabendo que isso vai ter um custo. E o custo vai ser, você vai ter que passear pelo lado oposto também. Porque a vida é essa dança. E a verdadeira saúde, o verdadeiro equilíbrio está nessa dança. Talvez se a nossa sociedade conseguisse entender isso um pouco melhor, a gente perceberia que nenhum polo vai realmente prevalecer para sempre. E quanto mais ele bota a intensidade de um lado, ele também bota a intensidade do outro. Então a gente precisa alternar entre as atitudes, alternar entre as perspectivas. A gente precisa saber que a vida é esse movimento. E que muitas vezes você vai chegar no lado oposto daquele que você imaginava. O tarô, sabe o tarô, Petra? Tem uma carta que tem tudo a ver com isso. É a carta que a gente fala errado, a gente chama de o enforcado, mas é o pendurado. Por que que não é enforcado? Porque enforcado você pendura pelo pescoço. E a carta do tarô é pendurada pelo tornozelo. E aí isso significa o quê? A pessoa ali pendurada de cabeça para baixo, e se você olha em detalhe a expressão dela, ela está em êxtase. Ela não está entendendo nada, mas está tendo uma vivência que não é ruim. Então a carta do tarô, que é a carta do pendurado, que é a carta da enantiodromia, o que ela está apontando é para essa realidade. Se você olhar as coisas do avesso, ou do jeito oposto que você costuma olhar, é esse o caminho para a tua iluminação. Eu acho que é essa a história. Tentar se colocar no lugar do polo oposto e ver a vida desse outro lado. Quando você Victor faz isso, aí você aprende.
1: Victor Stidman.
2: Gostou?
1: A palavra. Eu tô sem palavra. A finalidade de Victor aqui é deixar uma âncora sem palavras. Como a gente vai continuar esse programa por mais uma hora e meia, meu amigo? Eu quero deixar essa dica para você que tem gostado. Eu tenho recebido um retorno muito lindo da participação do Victor aqui. Deixar mesmo também a indicação do Elefante na Neblina, que ele vai falar mais palavras, mas é uma grande oportunidade poder contar com a sua inteligência para a gente valorizar não só a palavra, mas a travessia da vida e dessa dança,
2: a dança
1: que é o viver. Boa semana para você,
2: querido.
1: E até a próxima palavra.
2: Tchau, tchau.
1: 1:22 agora.
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2: Meio-dia, 25 minutos, você participa comigo, manda sua mensagem para cá. O e-mail é o petria@cbn.com.br. Você participa comigo também pelo Instagram, no @petriachaves. Já deixei aqui para você a minha foto de destaque para que você possa comentar em instantes. A gente faz aí o nosso Fala Ouvinte do Revista CBN. E você também pode acompanhar a nossa transmissão pelo YouTube da Rádio CBN. Você participa, você comenta e a gente traz agora para você aqui uma conversa sobre saúde.
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2: Você já parou para pensar nessa moda que tem agora a respeito de proteína? Será que a gente precisa de tanta proteína assim para se alimentar? Estamos no lugar certo para falar sobre isso aqui na SP Gastronomia. O pessoal comendo comida de verdade, enquanto muita gente está achando que o certo é só começar a se alimentar de suplementos. E para falar a respeito disso, tenho a alegria de receber aqui no Revista CBN a minha querida amiga, colunista do jornal O Globo. Ela que fala sobre saúde e bem-estar no Globo, que é a Angélica Banhara. Querida, boa tarde.
4: Super boa tarde, é um prazer estar aqui com você mais uma vez.
2: A gente precisa, Angélica, de tanta proteína, inclusive esse tema da tua coluna, de uma das tuas últimas colunas no jornal O Globo, né?
4: Então, você sabe o que me despertou o interesse por esse tema?
2: Ah.
4: Além de eu ouvir as pessoas muito preocupadas, achando que precisavam suplementar, eu fui recentemente na Natural Tech, que é a principal feira de produtos naturais e com pegada saudável, e tudo era proteína.
2: Tá.
4: Tinha proteína na granola, na paçoca, na água.
2: Doce, salgado.
4: Doce, salgado, tudo que você pode imaginar. E aí, na semana em questão que eu resolvi escrever, eu vi um anúncio no jornal falando de cerveja com proteína.
2: Aí
4: eu falei, gente, não é possível, né?
2: É o meu limite.
4: Aí eu fui conversar com a Natália Marques, que ela é coordenadora científica da pós-graduação da VP, que é um centro de nutrição funcional, e estudiosíssima desse tema, para saber melhor sobre esse assunto, né? Se o meu feeling estava certo. Porque eu pensei, puxa vida, né? A gente sabe que combinar o arroz com feijão, por exemplo, forma um... tem na carnes, mas na verdade a gente tem no arroz e feijão, no tofu, na lentilha, no grão de bico. A gente tem um monte de fontes de proteína. Será que a gente precisa ficar tomando suplemento? E o que a Natália falou é que não precisa. De uma maneira geral, o brasileiro come, não tem nenhum estudo, sabe, sobre isso, mas de uma maneira geral, pela observação dos nutricionistas, e a dieta do brasileiro supre o que ele precisaria comer por dia. Quando é necessário dar um upgrade nessa questão da proteína? Bom, crianças estão em fase de crescimento, então tem essa coisa da produção dos tecidos, eventualmente precisando um pouco mais de proteína, gestantes, quando está amamentando, idosos, porque tem sarcopenia, atletas de alta performance. Então, na verdade, é assim. a gente, né, também escuta falar, eu tô na menopausa. Então, as minhas amigas, as mulheres da minha idade falam muito, ai, meu Deus, né?
2: Preciso de proteína. De prote...

0: proteína. Mas eu acho que tem alguns pontos para a gente pensar nisso. Primeiro, não dá para formar músculo se não fizer musculação. Então,
1: Pronto.
0: não, pronto. É simples assim. Não adianta nada ficar comendo tudo com proteína, se entupindo de proteína e não fazer musculação. Ah, mas eu caminho. Então, não é suficiente, tá? Para fazer músculo, tem que fazer exercício de resistência. Então, tem que fazer musculação. Se é importante, você está numa fase que é importante você comer um pouco mais de proteína. A sua prioridade é bom que seja proteína que vem da comida. Você
1: Perfeito.
0: rever a sua dieta, procurar fazer uma dieta com uma qualidade maior, que não é ficar se entupindo de peito de frango, gente,
1: É.
0: tá? Vamos
1: E
0: diversificar,
1: ovo, né? Porque o
0: né?
1: pessoal também tá na febre do
0: Ah,
1: ovo, milhares de
0: comer
1: ovos.
0: 500 ovos por
1: Eu
0: dia.
1: adoro ovo,
0: Eu
1: mas
0: também, mas
1: calma lá.
0: como um por dia, né? Então, sabe uma coisa assim, bom senso que está em falta no mercado, né?
1: Totalmente.
0: É assim, a proteína, importante que venha de comida de verdade, importante que tenha uma variedade alimentar, importante resgatar o arroz com feijão, porque as pessoas às vezes falam para mim, ah, não como arroz com feijão porque engorda. Gente, ninguém é gordo de arroz com feijão, de boa.
1: É lógico, são as outras coisas que a gente come. Angélica, eu vou fazer um breve pausa aqui para o repórter CBN e na volta, na cola do repórter, eu quero te trazer mais perguntas a respeito disso. Eu gosto de consumir whey protein, por exemplo, a proteína de suplemento. Mas quais são os limites? Como é que a gente pode fazer de uma maneira saudável e que a gente contemple de tudo um pouco para a gente alcançar esse bom senso que você tanto fala aqui para a gente? Eu estou aqui no Revista CBN com a jornalista Angélica Banhara. Ela é colunista do jornal O Globo, fala de saúde e bem-estar e hoje está trazendo a polêmica aqui para a gente. Você precisa sim de tanta proteína? A gente continua logo depois do Repórter CBN.
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0: Domingo 23 de agosto de 2026. O Amazonas registrou 960 focos de calor em agosto até o dia 21. O número representa um aumento de mais de 20% em relação ao mesmo período de 2025. A maior concentração foi Bom Jardim da Serra, menos 7,7 graus. Em Urupema, os termômetros marcaram menos 6,3 graus e em São Paulo, em São Joaquim, menos 5,1. As baixas temperaturas foram provocadas por uma massa de ar frio e seco que atua sobre a região sul do país. Uma aposta de Blumenau em Santa Catarina acertou sozinha as 6 dezenas do concurso 3.048 da Mega Sena e vai levar um prêmio de mais de 57 milhões de reais. Os números sorteados foram 2, 6, 27, 39, 44 e 50. Outras 76 fizeram a quina e vão receber pouco mais de 34 mil reais cada. O próximo sorteio da Mega Sena será na terça-feira, com prêmio estimado em 3.500.000 reais. O presidente americano Donald Trump criticou o Canadá após o país anunciar tarifas retaliatórias. A medida entra em vigor em 8 de setembro e atinge principalmente setores do aço e do laticínio dos Estados Unidos. Em mensagem numa rede social, o republicano afirmou que o Canadá quer os benefícios de um estado mesmo sem ser um deles. No horário de Brasília, 1 hora 33 minutos.
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0: Estamos no estúdio do SP Gastronomia, aqui no Parque Vila Lobos, nesse festival da comida de verdade. Inclusive, ontem eu estava saindo aqui do SP Gastronomia, comprei um bolo de rolo. Que delícia, porque tem produtores aqui que também trazem aí doces, salgados de todas as regiões do país. Muito gostoso. E eu tô aqui no estúdio conversando com a jornalista Angélica Banhara, que lançou aí há pouco tempo uma coluna no jornal O Globo falando sobre esse frisson, essa moda da proteína. Será que a gente precisa de tanta proteína assim? E mais, muita dessa proteína viria de suplementação. E essa é uma questão muito complicada. E a Angélica trazia pra gente no bloco antes do Repórter CBN sobre a necessidade de se ter bom senso. E aí a minha questão, Angélica, a gente volta aqui pro estúdio, é: deve suplementar ou não? Como fazer essa dosagem do bom senso? Eu adoro tomar o whey protein, aqueles shakes, eu gosto. Mas muita gente não gosta. E mais, independente de gostar ou não, é necessário? E essa é a minha pergunta.
2: Então, olha só. Depende do caso, né? Eu tomo whey também, eu não como carne, entendeu? Então, eu tenho... O que a minha fonte, que é a nutricionista Natália Marx, estava comentando, e eu concordo, é que é assim. Quando você vai montar a sua dieta, é importante você priorizar uma comida de verdade e nutritiva, com boas fontes proteicas. Isso posto, porque o que as pessoas estão fazendo, para simplificar... Elas estão comendo qualquer coisa e aí querem repor a proteína pelo suplemento. Não é só suplemento. O suplemento é um detalhe aí na história. O que acontece é que a indústria já percebeu essa febre da proteína e está fazendo biscoito com proteína, barrinha com proteína,
0: funciona
2: iogurte.
0: Funciona mesmo isso?
2: Então, não é uma questão de funcionar ou não. É questão assim, como prega o Guia Alimentar da População Brasileira, que é uma referência mundial de alimentação saudável, nós devemos evitar alimentos ultraprocessados.
0: Perfeito.
2: Que são aqueles alimentos com uma lista gigantesca de ingredientes e que a hora que você vai ler, ele foi 100% feito pela indústria. Você tem muito poucos traços de um alimento
0: natural,
2: produzido de verdade. Então... você mascarar um ultraprocessado com rótulo de saudável, porque colocou proteína no rótulo, é sobre isso que a gente está falando, sabe? Ninguém precisa beber cerveja com proteína, água com proteína, comer cookie com proteína. Isso daí, definitivamente, são ultraprocessados que não vão ser mais saudáveis porque tem proteína adicionada. A questão do whey... É assim, depende de em que quantidade, como ele entra na sua vida. Qual foi o cuidado que eu tive, porque eu tenho uma preocupação em não... É, em reduzir ao máximo o ultraprocessado. Eu escolhi um whey que não tem sabor. Ele é um sabor natural. Quando você vai ver a composição dele, ele é 100% whey. Sem adoçante, sem corante, sem... Tipo, ele não é de cookies e cream. Ele é natural. Eu misturo com um pouco de água e ponho o café. Então, ele fica tipo um café com leite de manhã.
0: Até eu faço tipo um cappuccino.
2: Então é assim... Puxa, sabe, tudo que tem muito sabor, você não consegue enfiar uma torta de limão em lugar nenhum, gente. Então, se uma coisa é sabor torta de limão, é uma coisa que tá cheio de adoçante.
0: Exato.
2: E de aromatizante para chegar no... Você precisa disso? Isso não é saudável, né? Então, se você leia o rótulo, aquilo que aparece... E também, eu vou te dizer uma coisa, porque eu tenho filho que malha de 20 anos e que quer tomar whey também, e é um parto de ouriço toda vez que eu vou comprar whey pra ele, porque eu fico olhando os rótulos, tá falando... Tá chamando de whey, eu vou ver, tem, tipo, mais carboidrato do que whey.
0: Exato.
2: Vários.
0: Muito
2: tem que ler o rótulo.
0: Acho que tem que ler o rótulo, sim. E por isso que também a orientação de um bom nutricionista é fundamental. Porque ele também vai orientar a gente nesse sentido, né? Que bons profissionais possam nos orientar para não virar só essa febre. E aí, é isso, você tá comprando, como é? Gato por lebre, que fala, né?
2: Gato por lebre. Porque você olha, às vezes, a mesma marcas famosas, entre aspas, tem dois whey, você vê que um tá um pouco mais barato, um tá menos. Você vai ver o que tem na lista de ingredientes do mais barato, tem um tanto razoável de açúcar adicionado e um tanto de carbo que chega a ser mais do que o whey. Então você tá achando que você tá tomando proteína e não, na verdade você tá ingerindo um monte de calorias e nem sei se é teu objetivo, né? Então tudo a orientação de um profissional de saúde é ótima, mas eu acho que é importante a gente se empoderar, sabe? Da capacidade de analisar aquilo que a gente vai pôr para dentro do corpo da gente, né? Porque daí você fica pondo gasolina aditivada no seu carro, porque você pensa no motor do carro, e aí você come qualquer coisa. Entendeu? Então, eu acho que aí que entra essa questão do bom senso. Ninguém está demonizando o suplemento. Eu acho que o suplemento ainda está numa categoria muito acima dos ultraprocessados que dizem que tem proteína.
0: Um dos fenômenos, tem mais um fenômeno também que ajuda a explicar, né? Toda essa história, esse frição pela proteína, que é toda essa questão agora do emagrecimento por meio das canetas emagrecedoras.
2: Então, isso aí é uma tragédia. Não tem outro nome para falar dessa questão. Sabe por quê? Gente, é bem recente essa história dos análogos de GLP-1. Esses medicamentos, eles simulam uma substância que é produzida pelo nosso organismo. Mas ela é produzida pelo nosso organismo numa quantidade X, com período de ação no organismo X. O que as canetas fazem é dar uma dosagem muito maior e deixar isso ativo no nosso corpo por muito mais tempo do que a nossa produção natural. Então, por que que ele faz emagrecer? Porque ele retarda o esvaziamento gástrico. A tua digestão fica lenta. Por isso que a pessoa tem enjoo, a pessoa não consegue comer, a pessoa come uma refeição e nunca mais consegue comer no dia. Porque você está artificialmente forçando o seu estômago a não digerir aquilo que você comeu. A proteína tem difícil digestão. Se você... Olha o bom senso, não sou só eu que estou falando isso, é a Natália Max, a minha consultora. Se você está com dificuldade de digerir, sobrecarrega o seu organismo com um nutriente que também é de difícil digestão, o que que significa? O seu organismo não está absorvendo tudo isso de proteína que você está comendo. E aquilo que o seu organismo não absorve vira toxina no seu corpo, te faz mal. A tua digestão vai piorar. Sem falar que não adianta nada você se espetar aí com essa caneta para perder... Você acaba perdendo músculo, E aí você não faz musculação e se enche de proteína.
0: Exato.
2: Se não fizer musculação, não vai adiantar nada. A bochecha vai despencar. Tudo vai despencar. Não,
0: gente,
2: tem jeito.
0: Bom senso e, de verdade, uma construção de saúde. Você sabe que eu te adoro, né?
2: Gente, né? Não, porque inclusive o que as nutricionistas estão falando é que a grande maioria das pessoas que está consumindo as canetas não são obesas.
0: Exato. É totalmente comportamental. Espero que também o pessoal que está ouvindo a gente aqui no SP Gastronomia acompanhe e também se delicie com comida de verdade, que é isso que a gente sempre prega. Angélica, querida, adoro as colunas da Angélica. No Globo, tá lá em Saúde e Bem-Estar. Essa coluna em especial, ela detalha ainda até um pouco mais. Precisamos de tanta proteína. O brasileiro parou de comer o básico, como arroz e feijão, como ela disse aqui. E aí quer trazer proteína de outras formas. Preste atenção na comida de verdade. Vai lá na coluna da Angélica também, que ela traz ali muita informação boa pra gente. Querida, adorei. E tá também no Instagram, né, Angélica?
2: Isso, meu Instagram é @angelicabanhara, onde eu compartilho as colunas e mais informações sobre saúde e bem-estar.
0: Maravilhosa. E vai lá na coluna dela no Globo. Obrigada, obrigada pela visita. Vai curtir um pouquinho o SP Gastronomia. Eu sei que ela vai curtir, depois vai também para outro show. Enfim, ela não para, mas não deixa de visitar a gente também aqui no Revista.
2: Com certeza, foi um prazer estar com vocês.
0: 1h43 agora.
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2: Seguimos circulando pelo SP Gastronomia, agora 1h45. Eu sou Clauson Dutra e sigam com você nos locais aqui da Rádio CBN, levando muita informação desse evento. Hoje, terceiro dia, no geral, quarta edição de SP Gastronomia. E eu já estou com a Mariana Roquinha, administradora, trouxe os filhos de 9 anos a Rosa e de 7 anos Eduardo para chegar aqui, almoçar e curtir toda a tarde barra noite nesse solzão, né? Você me disse que ainda não almoçou, mas está pretendendo comer alguma coisa, né? Me conta quais são suas expectativas para o evento.
3: Então, a gente acabou de experimentar uma batatinha, mas a gente quer também comer, experimentar comida japonesa, bolinho de bacalhau também, que eu já vi que tem ali. E o que mais?
4: Eu quero ver
3: o milkshake americano.
4: Quero ver os doces lá do começo.
2: O sol não vai espantar, não.
3: Não, não vai espantar. E tem muito lugar para sentar. Tá super agradável o espaço. Bem espaçoso entre as mesas. Então tá bem gostoso.
2: E hoje tem Beatles para as crianças, né?
3: Sim, a gente veio também por causa do show, né? O principal. A gente vai ficar com certeza no show. Tem alguns amigos nossos vindo também. Agora tem a questão só, infelizmente, meu marido teve que ir em casa levar nossos cachorros, porque não podia entrar pet. A gente não se atentou a isso, né?
2: Obrigado, viu, pelas informações. A Rosa tá aqui de 9 anos. Você vai comer sushi hoje?
4: Vou.
2: Essa é a expectativa.
4: Quê?
2: O que você mais quer comer é sushi.
4: Sushi. E os doces, né?
2: Boa. Obrigado, viu, família? Obrigado pelas informações. Bom, inclusive, a Roquinha falou sobre os cachorros, né? Lembrando que o que não pode trazer aqui para a gastronomia, tá? Animais de estimação, bastão para tirar fotos e gravar vídeos, drones e câmeras similares, câmera digital profissional, comidas, bebidas, cadeiras, bancos, objetos de vidro, fogos de artifício, armas, objetos de vidro e metal. A gente segue circulando pelo SP Gastronomia, logo mais outros detalhes desse grande evento.
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5: Seu filho se tranca no quarto, responde monossilábico, vive no celular ou transforma qualquer tentativa de conversa numa discussão? Antes de chamar isso de rebeldia, talvez você possa se perguntar, o que está acontecendo com o cérebro dele e a vida emocional desse adolescente. Que merece respeito, viu? Merece a gente investigar. Já que a gente tem a oportunidade de ser pai e mãe, educador, está em contato com o jovem, a gente deve sim fazer esse exercício de investigação. No livro Adolescente Não Ouve, Adolescente Sente, eu converso aqui com o William Borghetti, que propõe outro olhar para essa fase da vida e também apresenta caminhos para fortalecer o vínculo entre pais e filhos, sem abrir mão dos limites. O William, que é professor, especialista em neurocomunicação aplicada ao comportamento adolescente, pós-graduado em neurociência e comportamento, fundou o Instituto Brasileiro de Neurocomunicação e também criou o método ALE, que é baseado em 3 pilares: amor, limite e estímulo. Cadê o livro, William? Tá aqui ao meu lado. Boa tarde, William Borghetti.
6: Tudo bem? Alegria imensa estar aqui com você, trazendo aí o Adolescente Novo, Adolescente Sente. Nós que nos vimos pela primeira vez no lançamento do seu livro.
5: Foi.
6: Então, estou vindo aqui retribuir aquela gentileza imensa que você teve comigo.
5: E assim, a gente gosta muito, né? Aqui de falar de comportamento, você sabe, de comportamento, de educação, adolescência. E me conta um pouco, primeiro, o nome do livro é muito legal, né? E eu acho que muitas pessoas falam sobre isso, né? Entra na adolescência, para de ouvir, não quer se comunicar. E você propõe uma outra questão, né?
6: Perfeito. Uma coisa que a gente tem que entender é, parece que só os adolescentes de hoje dão trabalho, né? Então eu falo, adolescente dá trabalho, adolescente é problemático desde que o mundo é mundo. Há um texto muito conhecido que fala, adolescente não respeita lideranças, não sabe sentar à mesa, é movido por impulsos sexuais. Aristóteles, há 2.500 anos, exato, o adolescente já tumultuava. Shakespeare fala que quisera que o jovem dormisse dos 10 aos 20, né? Então, assim, não é novidade o adolescente tumultuar aí o rolê, só que a gente hoje tem muito mais ferramentas para poder entender, né, o que está acontecendo com eles e poder ter essa conexão com o seu filho, com o seu aluno, enfim, com o adolescente que você se interage.
5: E nessas ferramentas, William, eu quero saber o que, que acontece com o cérebro do adolescente nessa fase e quais seriam essas ferramentas? Quando você fala isso, é o quê? Por meio da neurociência ou da mudança de comportamento? Me conta um pouco mais. Mas primeiro isso, assim, o que está mudando com o adolescente?
6: Perfeito. Numa explicação bem rápida, pensa que a criança tem uma capacidade emocional e uma capacidade de gerir esse emocional muito parecida. E o adulto também.
5: Uhum.
6: Então, o adulto tem mais gestão emocional e um emocional mais forte, ele tem uma visão mais ampla da vida. O adolescente é o desequilíbrio disso. Ou seja, o emocional de um adulto e a gestão de uma criança.
5: O emocional já está desse jeito, porque foi formando ao longo da infância, isso, talvez foi isso, adquirindo informação, então, maturação.
6: Você tem um adolescente de 14 anos, por exemplo, ele já está com o emocional dele pronto, as áreas emocionais, que são áreas mais primitivas na evolução,
5: tá,
6: já está pronta.
5: Perfeito.
6: Só que a área que faz a gestão disso
5: não está,
6: não tá pronta. Então, viu? É mais ou menos assim.
5: Viu? Tá vendo? A gente tem aqui, ó. O pessoal tá na pré-adolescência aqui, não é? E é, ó, presta atenção. A mamãe também, presta atenção. Porque a gente tá aqui com o público, não é? Na SP Gastronomia.
6: E é exatamente isso. Então, por exemplo, esse comportamento agora. Vamos parar e olhar e ficar olhando pro pessoal. O adulto já tem um pouco mais de vergonha.
5: Reserva.
6: De fazer isso. Ele não, ele sentiu a vontade de viver a gente, ele parou e assistiu.
5: Deixa eu ver o que tá sendo falado.
6: Deixa eu ver o que tá acontecendo. Então, você vê, em tempo real acontecendo, pra mostrar o quê? É um motor V8 com freio de bicicleta, né?
5: Perfeito.
6: Não consegue frear o impulso.
5: Tá.
6: Né? Então, quando
5: não
6: eu começo...
5: Não consegue frear o impulso. O impulso tá lá.
6: O impulso tá lá.
5: E ele
6: das coisas boas... Pensa assim, as maiores invenções da humanidade foram criadas em sua imensa maioria por pessoas menores de 25 anos.
5: É... Os
6: pensa
5: gêmeos.
6: Assim, o Santos Dumont foi voar. Ele subiu num barranco, botou um negócio nas costas e falou, vou pular pra ver se voa. A gente, já na nossa idade, a gente fala assim, cara, o hospital é perto, tem que trabalhar amanhã. A cabeça é mais burocrática, então o jovem testa muito. Então, fundação de grandes empresas, de grandes ideias, de grandes revoluções na humanidade, são feitas por pessoas jovens. Agora, se a gente não entender essa impulsividade e canalizar essa energia para ajudar com que os pais e os professores consigam pegar essa energia que está lá, não tem como desfazer dessa energia... Mas a gente consiga canalizar e fazer com que esse jovem, ele nutra esse impulso, essa vontade de mudar, essa vontade de fazer, exatamente para que ele consiga chegar num lugar e usar isso para uma coisa boa.
5: Mas e por que a gente costuma confundir isso com rebeldia, William? Porque é isso que acontece, não é?
6: Porque de fato é, né? A rebeldia é a quebra do protocolo.
5: Tá.
6: Então assim... Quem nunca falou, eu vou mudar o mundo, eu vou mudar as coisas, por que que isso tem que ser assim?
5: E a gente acaba sentindo raiva dos pais mesmo,
6: pois é
5: como se fosse um movimento de separação.
6: Pois
5: eu tô falando porque eu me lembro ali.
6: Mas Pedro, olha que como é linda a natureza quando ela faz você sentir isso exatamente para você ter a tua própria identidade.
5: É.
6: Então é aquela velha história, você discorda do adulto, você acha que o teu pai é careta, que a tua mãe é ultrapassada? Ok, testa lá, vamos ver o que vai acontecer.
5: Tá testando.
6: E que normalmente na fase adulta nós entendemos muitos dos comportamentos dos nossos pais lá no passado, né?
5: Total.
6: Agora eu entendo o que o meu pai quis dizer com aquela informação, né? E hoje a gente vive uma situação, eu vou chamar assim de forma neutra,
5: tá.
6: Que é a internet. Então ela traz coisas geniais.
5: Apimentando aí a relação.
6: O aprendizado, tudo, tem coisas lindas na internet, mas também traz a violência, o crime, o
5: que essa emoção tá à flor da pele, a rede social, isso vai, vai estimular isso.
6: Perfeito.
5: A questão do corpo, a questão do consumo, tá tudo lá, né?
6: Eu falo uma coisa polêmica aqui para quem está nos ouvindo. Não existe adolescente viciado em tela.
5: Tá.
6: Aí todo mundo fala, ué,
5: como assim?
6: Eu tenho um dentro de casa, como não existe? Adolescente fica viciado na tela, que é uma ferramenta, por causa do pertencimento.
5: É, concordo.
6: Por exemplo, corta a internet dele, vê se ele vai ficar lá viciado, não, olhando para uma tela. Né? Então, o que que eu tô... Então, ah, vou tirar o celular, porque o celular é o vilão da história. Não, o vilão é o pertencimento. Tanto que grupos extremistas têm trazido jovens para dentro das suas organizações na pancada? Não.
5: No acolhimento,
6: no carinho.
5: É isso mesmo. Agora, assim, o que que a gente faz quando um adolescente se tranca no quarto e para de falar? Tem o que fazer?
6: Tem o que fazer. Eu sempre gosto de fazer uma analogia assim. Pensa que você conheceu um amigo e você vai começar a se relacionar com esse amigo. Aí você vai jantar com esse amigo fala assim, Petri, ó, eu sei isso, eu sei aquilo outro. Aí você vai dar um comentário e fala, não, presta atenção como eu sou bom.
5: Só eu falo.
6: Como eu sou incrível. Não, olha que privilégio você estar aqui comigo. Essa amizade provavelmente não vai se concretizar, ou um relacionamento amoroso não vai se concretizar. Muitas vezes nós, como adultos, a gente se põe nessa posição de você é só um coadjuvante nessa casa. Eu que pago a conta aqui, só vai morar na minha casa quem fizer o que eu mando, esse tipo de coisa. E é um comportamento que o adolescente fala, cara, quando eu tô lá no meu quarto, pelo menos eu só tô lá com os meus amigos que me entendem. Exatamente. Eu tenho uma autonomia, eu tenho uma identidade, as pessoas sabem quem sou eu. Aqui não, aqui eu só sou um coadjuvante. Eu como o que me mandam, eu faço o que me mandam, eu cumpro horários que me mandam. Então, escutar esse adolescente e deixar ele tomar algumas decisões...
5: É importante.
6: Quem é? O sabor da pizza que vai ser... Hoje, o que você quer comer? Né? Colocar ele num lugar de protagonismo...
5: Cara, e é difícil para os pais saírem desse papel que estavam tão acostumados, né,
6: exatamente,
5: ali.
6: Exatamente. Porque... E sabe o que é triste, Petra? A gente ouve muito o seguinte... Ah, mas eu apanhei e estou bem, estou vivo.
5: É.
6: Eu falo, gente, existem abusos gravíssimos que a pessoa continua viva. Estar vivo não quer dizer que não
5: nada,
6: impactou.
5: É.
6: E aquelas ansiedades
5: trauma
6: que a gente tem agora na nossa vida adulta, que vem dessa formação. Então, colocar o adolescente num local de protagonismo e ouvir, eu brinco assim, se você fizer um Enem do teu filho, o que você acha que você tira?
5: Nossa, é difícil.
6: A música que ele ouve, o influenciador que está dizendo para ele o que ele tem que fazer, a posição dele sobre religião, sobre sociedade, sobre política, né? E aí os pais normalmente lá na palestra fazem uma carinha de gol contra, assim, de tipo, ah, não sei. Eu falo, pois é, como é que eu quero me conectar com alguém que eu ao menos sei que eu quero só implementar aquilo que é meu?
5: A gente precisa lembrar um pouco de como a gente era de um lado, mas talvez ter ciência, né, e neurociência do outro. Como é que é nesse sentido, William, conversar com o... Porque ele não quer conversar muitas vezes, ele quer ficar no quarto ou quer... Dá pra criar... Eu falo, né, nos meus livros, dos bolsões de silêncio, que a gente entra em contato com a gente mesmo. Como é que a gente faz o movimento para fora, para estar em contato com a alma desse jovem?
6: Eu gosto muito de uma ferramenta que eu uso, inclusive, na minha casa, né? Eu tenho uma enteada de 17 anos,
5: tá,
6: a Lubs. Mandar um beijão
5: para
6: ela.
5: Beijo.
6: E aí, às vezes, eu vejo que ela tá lá quietona e eu falo assim, quer conversar? Vamos bater um papo? Ela fala, não, eu não quero. Eu tô aqui quieta, eu tô com um problema aqui, eu não quero conversar. Eu falo, vamos fazer o seguinte? Eu vou te dar um voucher.
5: É.
6: Um voucher de conversa. E aí você usa quando você achar que é legal. Sabe aquele voucher do restaurante?
5: Aí ela pode usar quando ela tiver afim.
6: Quando ela tiver afim. Porque tão importante quanto a conversa,
5: cara,
6: é o silêncio.
5: Incrível.
6: Você sabe bem, né? Você quer ficar moado aí, escondido por um momento? Ok. Só que eu não posso te deixar assim para sempre.
5: Uhum.
6: A gente precisa conversar. Então eu quero te dar esse momento de conversa. E no momento de conversa, ouvir, acolher, entender. Porque assim, a gente tende, por exemplo, pensa um menino ou uma menina de 12 anos que terminou um namorinho.
5: Tá.
6: Qual que é a nossa tendência como adulto? Você vai conhecer um monte de gente,
5: exato,
6: não é nada. Mas para aquele jovem é a coisa mais dolorosa da vida.
5: Total.
6: Tirar nota baixa na escola é a mais
5: horrível,
6: dolorosa. Acabou a vida.
5: É tudo muito intenso,
6: tudo,
5: né,
6: muito
5: William?
6: Intenso.
5: É muito intenso.
6: E o melhor amigo que na outra semana da vida
5: muda.
6: Que muda.
5: Esse eu já tô começando a ver, tô ficando desesperada. Porque a gente não lembra de como era.
6: Exatamente. Então é sempre assim, não é assim, olha, tô conhecendo um amigo, a gente tá... Não, é assim, melhor pessoa do mundo, não presta para absolutamente nada. É tudo extremo e intenso.
5: Eu tô conversando aqui com o super William Borghetti, ele tá lançando esse livro... Muito bacana, adolescente não ouve, adolescente sente. Para quem tá no YouTube, eu tô mostrando. Ele vai continuar conversando comigo, porque eu quero saber um pouco mais na volta do que é esse método ALE, Amor, Limite, Estímulo. Eu quero que ele conte um pouquinho mais pra gente. Também vai contar onde que compra o livro, como é que você faz pra achar, como é que ele tá nas redes sociais. É o William Borghetti que tá aqui, essa primeira parte da nossa entrevista. Eu paro agora, faço uma breve pausa para o repórter CBN. Na sequência, eu também quero ouvir Clauson Dutra. Onde está Clauson Dutra, que está aí provando, William?
6: Eu encontrei,
5: comida,
6: viu?
5: De... Comeu? Ele estava comendo?
6: Ele estava
5: comendo? Olha que danado! Eu quero saber onde que o Clauson Dutra vai estar aqui na sequência do repórter CBN. E a gente vai continuar falando sobre adolescência, desafios e dicas. Eu quero que o William Borghetti traga dicas pra gente aqui de como se conectar e não julgar tanto o nosso adolescente, mas também conseguir cuidar, também conseguir fazer o papel de verdade de pai e mãe nessa fase tão especial. 2 horas agora no horário de Brasília, repórter CBN.
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0: 23 de agosto de 2026. Nosso Segredo venceu o prêmio de melhor filme do Festival de Gramado. O longa-metragem The Grace Passou também ganhou as categorias de fotografia e direção de arte. Já Feito Pipa foi eleito o melhor filme pelo júri popular e Leite em Pó pela crítica. José Loreto e Christian Malheiros dividiram o prêmio de melhor ator e Teca Pereira levou como melhor atriz. Pouco mais de 400 candidatos nas eleições desse ano adotam algum tipo de identificação religiosa no nome escolhido para aparecer nas urnas. 73% se apresentam como pastor, pastora ou usam a abreviação PR. Já 7% utilizam títulos ligados à religião de matriz africana. Os dados são do Tribunal Superior Eleitoral e foram compilados pelo portal G1. Autoridades francesas recolheram quase 300 mil preservativos possivelmente defeituosos. Eles recomendaram que usuários dos produtos realizem testes de infecções sexualmente transmissíveis e de gravidez. Segundo os resultados, as unidades apresentaram risco de rompimento, além da presença de perfurações. No horário de Brasília, 2:02.
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1: 2:02, terceira e última hora do Revista CBN desse domingo, 23 de agosto de 2026. Mais uma hora de Revista CBN. A gente tem aqui a sua participação. Você pode participar comigo, mandar mensagem para cá no arroba Pétria Chaves. Também pode participar mandando seu alô para mim no e-mail petria@cbn.com.br. Recebo uma chuva de mensagens dos nossos ouvintes. O Carlos Wesley Bastos, Pétria Chaves, parabéns pela excelência do trabalho do Revista CBN. Sempre que possível ouço o programa, é fã. Ele gosta muito aqui das nossas atrações. Ele é mineiro, de Paracatu, mas mora em Brasília há um bom tempo. E ele fala aqui sobre a audiência e como ele fica coladinho aqui no Revista CBN. Também o William Mendonça falando sobre o comentário do Marco Rudiger, que ele adorou. Mandou aí um comentário grande, eu vou ler com calma. Também aqui o Leonardo Ferreira. Pétria, ele fala sobre o comentário de Rosário Pompeia sobre inteligência artificial e faz aqui um comentário. Vitor Maradei está com a gente aqui também, a questão da inteligência artificial. O Jorge Barros também ontem falando sobre o nosso quadro Páginas da Infância. A Sandra Rafagnato Caldas, chovendo de mensagens profundas, como eu gosto a sua participação aqui no Revista CBN. Bom, sem demora, eu quero saber onde está o nosso correspondente da boa gastronomia aqui no Parque Vila Lobos, Clauson Dutra. Quantas já foram as iguarias provadas pelo senhor ao longo deste domingo? Boa tarde, Clauson.
2: Olha, neste domingo, nenhuma ainda. Mas, se a gente conta de sexta e sábado, umas 5, viu? Tô comendo bem. Tô comendo e trabalhando, né? Esse trabalho tá me matando, né? Como diria o outro. Corta pra mim comendo e trabalhando, né, Pétria Chaves? Ó, a Pétria, mais uma vez, assim como ontem, a Revista CBN tá entrando nas cozinhas do SP Gastronomia, conversando com os chefes, entendendo o prato que tá sendo servido, a concepção desse prato que tá sendo feito. E claro que hoje não será diferente, Pétria. Então, eu estou hoje dentro de uma cozinha... Cozinha do Osso São Paulo, aqui na SP Gastronomia, para conversar com o chefe Rafael Justino e acompanhar de perto o preparo de um dos pratos que estão sendo bastante pedidos, destacados aqui desta edição. Chefe, obrigado por atender o nosso convite. Boa tarde para você. O que você vai preparar hoje para o público?
3: Boa tarde, o Restaurante Osso, hoje no evento da SP Gastronomia esse ano, mais uma vez, né, que é o quarto ano que a gente está no Osso, ou no evento aí. Esse ano a gente trouxe o carro-chefe, né, que é o padrão da casa, é o mais definitivo. É um caldo, é um arroz caldoso bem incorporado, chamado arroz de tutano, que a gente tem lá na casa. Sai bastante, aqui no evento também tem saído bastante. Inclusive, a gente está alocado ali na Bandeira Paulista, né, 520. O Osso, ele é que nem o SP Gastronomia. Ele tem 4 anos aqui em São Paulo, né? A gente tem uma filial matriz, que é em Bogotá, no Peru, que é o nosso chefe executivo, que assina a receita, Renzo Garibaldi. E a gente está aqui no evento mais um ano aí, para poder ser prestigiado como a melhor casa de carne de São Paulo, e trazendo aí o arroz de tutano, que é o diferencial da casa e cozinha peruana no Brasil, usando a culinária brasileira para executar esse prato.
2: Chefe, agora a temperatura em São Paulo, 22 graus. Aqui dentro da cozinha, quantos graus?
3: Tá batendo uns 300 graus para ter a grelha aqui, que a gente tá com uma grelha carvão, porque como é uma melhor carne de São Paulo, então a gente trouxe o chouriço da casa, que a gente serve lá no Osso, e a gente trouxe também um hambúrguer, que é muito especial. Por quê? No Osso a gente tem 2 blends diferentes de hambúrguer, de carne de maturação e um de aguiú. Ano passado a gente trouxe o de carne de maturação em dry age. Esse ano a gente trouxe o de aguiú. Entendeu? Então é um hambúrguer mais leve, mas muito saboroso. Então esse ano a gente está com uma grelha carvão, então a temperatura aqui é extremamente quente, fumaça, churrasco, só falta cerveja aqui.
2: Literalmente, não dá ideia. Você vai preparar para a gente, bacana você contar o seu relato, sua história, a história do Osso São Paulo, como é que está sendo trabalhar aqui na SP Gastronomia, e eu quero saber também sobre o arroz de tutano. O que é que leva ao arroz de tutano?
3: O arroz de tutano consiste num caldo que leva 3 dias para ser preparado. É semelhante a uma demi-glace, mas é um caldo concentrado. É um caldo que consiste no óleo de tutano, bem saborizado, bem reduzido e entre especiarias na finalização. A gente entra um caldo chamado fundo d'Herês, que é osso assado, aí a gente faz o ponto de demi-glace, e nesse ponto de demi-glace tem uma finalização com especiarias, molho de ostra, uma pegada toda forte, desse caldo sair bem escuro, bem saboroso e bem harmonioso com o prato.
2: Você vai fazer e eu vou ter que levar para Petra Chaves. Sabe que ontem eu fui no Eleia Forneria, falei, Petra, eu vou te levar um prato. Eu cheguei com um prato, comi tudo. Então acho que hoje eu vou ter que guardar um
1: ele
2: pouco
1: comeu.
2: Da amiga, o Petra Chaves.
1: Ele comeu, vai ter que guardar, Cláudio.
2: Por fim, Petra, para te devolver, o chefe vai preparar o prato para gente aqui. A preparação é rápida porque é isso, a cozinha é menor.
3: É uma cozinha de evento, né? Então aqui a gente tenta marchar o prato no menor tempo possível, até mesmo pela fila, para ninguém ficar esperando e para ninguém comer frio. Como é carne na grelha, então leva a ponto. Porque a casa que a gente solta com a melhor carne de São Paulo, a gente tem que dar ponto na carne, o ponto específico que a gente quer saborizar naquele dia.
2: Chefe, e rapidamente a sua história.
3: Então, eu sou Rafael, eu comecei na área da segurança e me empenhei e entrei no ramo da gastronomia. Eu tenho 7 anos já de grupo, que o Restaurante Osso faz parte de um grupo aqui em São Paulo. Tenho 7 anos no grupo e há 7 anos, aí há 4 anos, eu tô no Osso aí soltando evento e participando de serviços na casa também. Eu tava como produção específico, fixo, né, da casa. Então é eu que elaborei junto com o Renzo a concentração desse caldo para poder passar para as especiarias brasileiras, porque na real esse caldo ele é puxado por especiarias peruanas. Aí a gente fez o casamento de uma receita peruana para os insumos brasileiros aqui em São Paulo.
2: Parabéns, chefe, pelo trabalho. Hoje, quantas pessoas trabalham aqui dentro?
3: A gente está com uma equipe de 6 pessoas, 2 no caixa e 4 dentro da cozinha.
2: Parabéns pelo trabalho, Petra Chaves, volto com você. É isso, revista CBN dentro das cozinhas do SP Gastronomia. Semana que vem tem mais, Petra, volto com você. Quem sabe esse prato chega para você? Quem sabe, quem sabe.
1: Ai, maravilhoso. Gente, quem tem um repórter como o Clauson Dutra tem tudo. Eu consigo até, na descrição, na entrevista, eu consigo até sentir o cheiro da comida, o aroma que está ali na cozinha do chefe Rafael, do Osso, um dos restaurantes aqui, das estrelas aqui do SP Gastronomia. A gente vê toda a pessoal chegando aqui, bastante ansioso, né, para ver o que, que vai provar. Muitas crianças, um público lindo num dia maravilhoso. Você pode curtir aí o SP Gastronomia ao longo de toda a tarde desse domingo aqui no Parque Vila Lobos, num dia maravilhoso. E como o Clauson falou, semana que vem a gente vai estar aqui de novo com transmissão especial do Revista CBN e também provando e tentando ver se Clauson consegue esse desafio, que é não comer tudo no restaurante e trazer um pouquinho pra gente aqui no estúdio. Que delícia! A gente vai agora para um breve intervalo, 2h10, e na volta, convidados especiais aqui no Revista CBN. A gente segue falando sobre a adolescência e os desafios com os nossos jovens e a educação.
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Agora são 2h11 e a Polícia Civil de São Paulo investiga o assalto à casa da violinista Elisa Fukuda, na Aclimação, região central da capital paulista. O caso aconteceu na madrugada da última sexta-feira. A artista de 74 anos e o irmão dela estavam dormindo quando foram rendidos pelos criminosos. Segundo Elisa, eles procuravam ouro, joias e dinheiro, mas como não encontraram os objetos, decidiram levar dois violinos de artesãos italianos renomados e três arcos, além do celular da violinista e outros pertences pessoais. Nas redes sociais, a produtora de Elisa Fukuda, Amália de Vincenzo, divulgou um comunicado para informar o assalto e pedir ajuda na localização dos instrumentos. Segundo ela, apesar da invasão, a artista e o irmão passam bem. Os violinos ainda não foram recuperados. A Secretaria da Segurança Pública de São Paulo informou que, durante a ação, a vítima também foi obrigada a fazer transações bancárias. O caso foi registrado no 8º Distrito Policial, no Brás, também na região central da cidade de São Paulo. Elisa Fukuda é formada no Conservatório de Música de Genebra e diretora artística da Camerata Fukuda, grupo fundado por ela e pelo maestro Celso Antunes em 1991. Considerada uma das orquestras de câmera mais importantes do Brasil, a Camerata ganhou o prêmio APCA de melhor grupo instrumental no ano de sua fundação. Agora são 2h12.

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1: Ouve, adolescente sente. Como é que faz William Borghetti para adquirir o seu novo livro? Tema da nossa conversa aqui no Revista CBN de hoje. William, que é professor e especialista em neurocomunicação aplicada ao comportamento adolescente, e está lançando Adolescente Não Ouve, Adolescente Sente. Estou muito feliz de ter ganhado em primeira mão esse livro.
2: Com certeza.
1: Que ele está lançando agora. Como é que faz para conseguir comprar, William?
2: Lá no link da minha bio tem o link da Amazon, né?
1: Tá,
2: da bio
1: pela
2: do
1: Amazon.
2: Instagram, pela Amazon, ou se você escrever o nome aí do livro na Amazon, você vai encontrar ele diretamente lá e chegar aí na sua casa em todo o Brasil. Amazon entregando pra gente no Brasil todo.
1: Como é que faz o teu perfil? Tô entrando aqui no Instagram. Tá.
2: Que é o William com dois S. Se escrever neurocomunicação na busca ali, chega rapidinho no meu...
1: Neurocomunicação, William Borghetti.
2: Se você escrever neurocomunicação.
1: Adolescente não ouve, adolescente sente. William, a gente falava antes do repórter CBN sobre o comportamento, o cérebro adolescente, as modificações. Temos adolescentes aqui acompanhando a revista CBN, pré-adolescentes também. Qual é a idade? Sem revelar nomes. Um tem 10, a idade da minha, e a adolescente que está morrendo de vergonha com...
2: 12.
1: 12. Pronto. A gente viu aqui a sua explicação acontecendo.
2: Meu eleitorado ali.
1: O seu
2: ó.
1: Eleitorado, pai e mãe aqui, amém e tudo. Me fala, o que é o método ALE, que é o que você falava, amor, limite e estímulo? Porque é muito legal a gente entender o adolescente, a gente lembrar da nossa adolescência. É, a minha filha está com 11, morre de vergonha de tudo que eu falo e faço e tudo mais. E a gente lembra, mas... Tem alguma forma da gente lidar com respeito, mas também com limite, sendo pai e mãe, mas não esquecendo que precisa de empatia, precisa de carinho? Como é que faz tudo isso, esse caldo, William?
2: Perfeito. Inclusive, é no método ALE que eu tento resumir essa sua pergunta. Porque, assim, toda vez que você vai na internet e fala para tratar um adolescente com reeducação, respeito e carinho, que deveria ser uma obviedade, tratar
1: claro.
2: Qualquer pessoa desse jeito... As respostas que normalmente vêm são... Mas aí ele vai ficar frouxo, ele não vai saber a vida, porque a vida tem que ser difícil. Quanto mais problema você causar para um adolescente, mais forte ele fica. Eu falo, olha, não faz muito sentido, porque senão crianças abandonadas seriam adultos premium, né?
1: É lógico, exatamente.
2: Criança que pede no farol seria um adulto maravilhoso, porque ela provou de todas as coisas negativas.
1: Dores.
2: E não é.
1: Exato.
2: E não é o que a gente vê. Então, assim, amor... Se você tem 1 bilhão de quilos de amor e puder dar 2 bilhões, dê todo o amor que você puder pro teu filho, pro teu adolescente, pro teu aluno, né?
1: Uhum.
2: Porque nós temos que mostrar para aquele adolescente que ele é amado incondicionalmente.
1: Tá.
2: Ele não é amado quando ele tira 10. Ele não é amado quando ele ganha medalha de ouro ou quando ele faz alguma coisa. O amor que você tem pelo seu filho, ele é incondicional. Ou seja, não há uma condição para que haja amor. Porque a gente ouve muito isso de pessoas, né, pessoas perfeccionistas que falam, eu só era amado quando eu tirava nota alta.
1: É.
2: Eu só era amado quando eu tinha isso. Aí, para responder essa objeção de, ah, então é amor só e deixa quieto? Não, tem o L do limite.
1: Sim.
2: Então, o limite é mais ou menos aquela... Sabe a liberdade condicional que a gente vê lá do quando a pessoa tem a liberdade condicional? O que é a liberdade condicional? Você pode fazer, mas você tem algumas restrições.
1: Sim.
2: Você tem que voltar para casa às 10 da noite, você não pode frequentar alguns lugares e tal. Então, é você poder dizer para o adolescente o seguinte, até aqui você pode ir.
1: Uhum.
2: E aí volta aquela frase que a nossa avó dizia, que é, tem briga que não vale a pena comprar.
1: É.
2: A gente tem que escolher as brigas.
1: Esse é o meu lema.
2: Cláudia Alaminos, nossa amiga que já esteve
1: aqui. Vai vir
2: com
1: aqui.
2: Ah, maravilhosa.
1: Já tá marcada pra vir
2: já
1: aqui.
2: Já deixe meu beijo pra ela ao vivo aqui.
1: É.
2: A Cláudia fala uma coisa maravilhosa que eu sempre levo, né, e dou os créditos a ela, que é: tem reversão? Não vai impactar na saúde? Não vai impactar no futuro?
1: Então vai.
2: Não, deixa. Tá. Sabe aquela? Vamos brigar, quebrar o pau e tal, porque pintou o cabelo.
1: Tá.
2: Esses dias eu coloquei um vídeo de um aluno meu de 14 anos que não queria tomar banho.
1: Ai, meu Deus.
2: A mãe me procurou, William, meu filho não quer tomar banho.
1: Ah.
2: Aí eu falei, deixa sem banho. Ela falou, mas tem que tomar
1: que
2: banho.
1: Nojo.
2: Eu falei, concordo com a senhora, tomo 2, inclusive. Mas assim, 5 anos a gente bota debaixo do chuveiro. 14, É um nome já, com vai, bigodinho.
1: É.
2: Só vai que assim, meu chapa, fica,
1: vai ter bullying.
2: Eu vou te avisar o que vai acontecer.
1: E você é responsável.
2: E vou deixar você.
1: Nessa isso é legal. Nessa fase, você falou 14, já é o gosto da responsabilidade.
2: Com certeza.
1: Já tem consciência, já é uma pessoa.
2: Petra, uma criança de 3 anos pode pegar a roupinha dela e pôr no cesto.
1: Certo.
2: Sempre dá pra você colocar as coisas, você vai graduando. E esse menino, no final das contas, 3 dias sem tomar banho, chegando na escola. Você imagina o que, que aconteceu, né?
1: Bullying,
2: cascão
1: zoado.
2: Pra cima, né?
1: Fedido.
2: E aí, os amigos começaram a fazer piada. A menininha ali que ele tava conversando já falou pra ele não ficar perto. Agora ele toma banho sem ninguém pedir.
1: Pronto.
2: Então, assim, tem coisa que a mãe ia ficar um ano no sermão, a mãe é chata, a mãe incomoda. Fala, eu não quero que você tome banho porque eu sou maldosa, porque é importante. Então, essa que aí é o L, é você colocar os limites e dizer assim, olha, até aqui dá pra você ir. Agora, meu filho quer provar bebida alcoólica. Não, aí é onde põe limite que você não abre mão.
1: Como põe limite? Porque assim, vamos supor, se o adolescente ele começa a mentir,
2: uhum,
1: ou desrespeitar, passar dos limites de uma maneira... Porque a gente tá falando aí de crianças... Porque tem uma normalidade, uhum, né? Que a gente, uhum, tem a dificuldade, uhum, os desafios. Mas tem pessoas jovens que ultrapassam esse limite de maneira incisiva. Tem o que fazer nesses casos?
2: Sempre tem o que fazer. E o que eu digo sempre é... Fez uma coisa errada? Ele foi lá e descumpriu uma regra? Você vai aplicar a ele as responsabilidades que não precisam ser com esculacho.
1: Perfeito.
2: Você viu o caso esses dias que ficou famoso na internet de uma mãe que raspou a cabeça da menina?
1: Ah.
2: É desproporcional isso.
1: Tá.
2: Primeiro, o que ela não ter cabelo muda na atitude que ela fez com a criança que sofreu aquele problema? Nada. A chance de sentir raiva daquilo e ficar repetindo. Ou seja, seria muito mais eficaz pegar aquela menina, levá-la em hospitais e mostrar pra ela assim, olha o tamanho da brincadeira que você tá fazendo, como é séria.
1: Uhum.
2: Não faça isso, porque isso é impactante. Então, assim, fez errado, eu brinco, faz igual o Detran. Detran, quando você passa no farol vermelho, ele não te esculacha, ele não te xinga em praça pública. Ele vai e te responsabiliza. E se você passar duas vezes, ele
1: não
2: te dá
1: moral.
2: A responsabilização
1: não
2: maior.
1: Não tem bem ou mal,
2: não
1: tem a regra.
2: Você vai pagar pela tua responsabilidade.
1: Mas fala da justiça.
2: De acordo com a sua idade.
1: Tá.
2: E o E do Ali é o estímulo. Porque assim, eu preciso estimular, principalmente mães de meninos que nos ouvem, né? Um menino que, assim, fazer as coisas de casa... Saber o trabalho que dá fazer uma comida, porque a gente, culturalmente, acha que meninos não precisam aprender coisas de casa, fazer comida, sim, limpeza, né? Então, estimular esse adolescente para que ele também saiba assim, olha, isso aconteceu porque eu fiz. Eu fui lá e consegui. Esses dias a minha enteada me pediu uma prateleira. Eu falei, não tem problema. Fui lá num amigo, fiz a prateleira. Ele falou, qual que é o endereço? Eu falei, não. Ela vai pôr a prateleira. Ela falou, mas eu não sei pôr prateleira. Eu falei, a gente não sabe um monte de coisa e aprende. Peguei uma furadeira, fiz as marcações, peguei e fura. Aí ela furou a primeira insegura, furou a segunda. Daqui a pouco instalou todas as prateleiras.
1: Olha que legal.
2: Todo mundo que ela vê, que vai na casa, ela fala, vem ver a prateleira que eu instalei.
1: Que legal,
2: que eu fiz. O tal do empoderamento,
1: eu
2: principalmente
1: fiz.
2: Das meninas que a gente tanto fala...
1: Uh-huh.
2: Eu que fiz, tá na minha mão. Eu falo pra ela, se um dia tiver alguém pra fazer pra você, ok, deixa fazer. Mas você não vai tomar banho gelado nunca, porque você não sabe trocar a resistência de um chuveiro.
1: Eu não sei, e eu quero aprender.
2: Importantíssimo.
1: Agora eu não vou te deixar embora sem entrar na questão do social, uhum, nessa época. Uhum. Quando a gente pode, né, tardar o celular para os jovens, eu acho que é o melhor. A gente já ouviu você, Vanessa Cavalieri, todo mundo.
2: Perfeito.
1: Então, assim, no meu caso mesmo ainda não tem, mas estou pensando já 12 anos, acho que ano que vem eu já vou dar o celular, mas sem rede social ainda. Como é que a gente faz, né, com a história do pertencimento? Porque o pertencimento é muito importante. E é justamente por isso também que eu estou pensando. Os grupinhos de WhatsApp que quer fazer parte. Mas a coisa é muito conversada em casa e está muito legal. Está muito bacana. Eu estou gostando muito de ver como isso está repercutindo e como a gente pode confiar, né? Ela, no meu caso, ainda é uma pré-adolescente. Mas por que o pertencimento, pesa tanto nessa fase? O que a gente faz quando ele se sente excluído? E como lidar com as redes, né?
2: primeiro a gente tem que lembrar o seguinte: qualquer ser humano que exista na Terra e que existiu na Terra dá valor ao pertencimento.
1: É.
2: Não é gostoso as pessoas pararem aqui no nosso vidro?
1: Uma delícia.
2: E acompanharem
1: e
2: o nosso trabalho.
1: Vários jovens, muitos pré-adolescentes, coisa
2: não,
1: mais
2: não
1: linda.
2: Não é? Então,
1: muito.
2: Assim, todos nós temos uma necessidade de pertencer a algo. Isso é muito importante para a nossa existência. Pro adolescente, é esse pertencimento vezes um milhão. Ele precisa muito. Pertencer mais. Tanto que adolescente faz atrocidades, às vezes a gente vê algumas...

0: Então, primeiro, a gente tem que entender que isso é muito importante para o adolescente. Segundo ponto é, nessa questão do celular, primeiro que, assim, por exemplo, teve a regra do celular nas escolas, o povo, né, briga e discute se é tal. Olha o quanto que isso melhorou nas escolas, não chegamos ainda, mas olha o quanto
1: melhorou,
0: foi importante
1: demais,
0: não ter
1: demais,
0: o celular
1: demais
0: na escola.
1: Muito.
0: Né? Agora, por exemplo, você falou que no caso da sua casa, você, 12 anos, tem o celular ainda sem rede social, mas que você já começa a graduar um nível de responsabilidade.
1: Isso.
0: Porque eu consigo ter uma conversa com você, eu consigo saber onde você está, uma necessidade de localização, né?
1: Ó, ela teve uma restrição total. Agora eu falo, agora você tem capacidade. Eu tô sentindo tão legal poder ela ver. Mas, mamãe, eu já tô. Você tá pronta. Teve um degrau. Isso é interessante.
0: E toda vez,
1: né,
0: que ela te avisar, que ela chegar no ambiente, você valida aquele comportamento.
1: É.
0: Você fala, olha que legal a responsabilidade. Você chegou, me avisou e usou da tua ferramenta com um nível. Você está me demonstrando que daqui a pouco a gente pode passar pro próximo.
1: É.
0: Pro próximo nível, pro próximo passo.
1: Precisa ter ferramentas, né?
0: E sabe por quê, Pétria? Eu não acredito. Por exemplo, no Brasil não pode roubar, nem matar, e não pode um monte de coisa, e nem por isso deixa de acontecer. Eu não acho que você proibir. É igual, por exemplo, a própria Vanessa Cavalieri que você citou, ela fala muito isso. Não acha que você vai pôr lá um bloqueador de aplicativo no celular e larga. Porque ele aprende a desbloquear, ele vai procurar. Adolescente é esperto, né, com relação a isso. Então, essa graduação que você vai dando, o que você está fazendo? Você está estimulando a tua filha, que é o E do Ali, é estimular a sua filha a ter responsabilidade.
1: Querer essa responsabilidade.
0: E a hora que ela derrapar na brita, sabe? Lá quando o carro perde o controle, dá aquela derrapada. Vem cá. Você está entendendo o que você fez aqui? Você passou de um limite, você errou. E ok, esse erro te traz uma responsabilização. E tá tudo bem. Não tem esculacho, não tem briga, não tem... É uma responsabilização pela sua atitude. Quer ser adulto? Quer ter autonomia? Quer fazer as coisas? Você precisa ser responsabilizado quando você erra. Assim como qualquer um de nós.
1: Muito
0: Se
1: bom.
0: Eu pegar esse fone aqui e jogar nesse vidro, eu vou ser responsabilizado. Né? Então, ter essa... Mostrar para o adolescente isso. E assim, ó, ele vai errar, tá? Ele vai fazer coisa que não deve. Ele vai esconder. E aí, o dia que você sabe, você chama e fala assim, ó... Nessa escola que você está estudando aí, eu já passei, eu já estou algum tempo à frente. Mostrar que eu estou aqui para te orientar. Não tem esculacho, não tem briga. E eu falo muito assim, eu fui criado numa casa que os meus pais, assim, nunca teve agressão, nunca bateu. Minha irmã é piloto de avião, né? Minha irmã pilotou o maior avião do mundo lá, o A380. Está no Brasil, inclusive, aí, de férias. E às vezes o pessoal pergunta para os meus pais, né? Meu pai falecido já, mas pergunta para minha mãe muito assim: nossa, mas qual que é o segredo, né? Porque o segredo é assim, é carinho, é conversar. Isso que faltou tudo. Um pobre no nível de não ter coisas básicas. Mas o que sempre teve dentro de casa? A escuta. A gente brinca, né?
1: A minha mãe fala.
0: A minha casa está aberta para os meus filhos em qualquer momento da vida deles que eles precisarem voltar, o quartinho está aqui. Eu brinco, a minha irmã mora em Abu Dhabi hoje, né? Uhum. Trabalha lá no Oriente Médio, é pilota lá na Etihad. E ela, eu brinco, não sei se ela vai querer voltar lá pra casa da minha mãe em Mauá, estando em Abu Dhabi, né? Se bem que teve umas bombas lá recentemente, pode ser que...
1: Pode ser mais seguro na casa, né, da mãe.
0: Mas não é gostoso saber que a gente tem pra onde voltar?
1: Muito.
0: E quando eu falo disso, provavelmente virá um comentário aqui de adultos dizendo assim, nossa, minha mãe falou que se eu saísse eu nunca mais poderia voltar.
1: É isso.
0: Mesmo a gente adulto, isso dói muito, né? Saber que eu tenho lugar pra voltar é igual meu carro tá lá na rua... Mas de eu ter seguro, eu tô tranquilo.
1: É.
0: De eu ter um convênio, que se eu saber que se eu tiver um problema de saúde, eu vou ter um hospital para ser atendido. Eu não quero usar o meu convênio e nem o seguro do meu carro. Mas isso me dá tranquilidade. Então, deixar claro pro seu adolescente que o amor é incondicional e estar com ele até quando ele erra, seja esse canal de comunicação até para ele te contar. Né, contar as coisas, contar quando erra, contar quando passou do limite, é uma possibilidade.
1: William Borghetti, legal demais. Adolescente não ouve, adolescente sente. Essa é a indicação hoje do Revista CBN para você, nessa curadoria de livros, de pensadores, de pessoas que estão produzindo e vivendo bons conteúdos na vida, nesse momento de tanta informação, rede social, muita desinformação, muito vazio. A gente tenta aqui preencher um pouco o nosso copo, o teu copo, com gente bacana, com informação relevante que vai realmente fazer a diferença na nossa vida. Obrigada pelo livro. Eu vou devorar o
0: Por
1: livro.
0: Favor.
1: Eu quero você mais.

0: Às vezes no Revista CBN, para a gente falar de adolescência, falar desse tema que é tão desafiador para muitos pais e mães, redes sociais, mas eu quero fazer o convite para todo mundo ler esse livro, para a gente se munir de boa informação e boas práticas nessa fase tão importante que é a adolescência. Quem quiser, então, o livro, como é que faz teu perfil?
1: Pode entrar lá no william.borghetti.
0: Tá.
1: Que é o meu Instagram, lá no link da bio tem o link do livro. Ou escrever Adolescente Não Ouve, Adolescente Sente na Amazon, que você encontra diretamente.
0: Rapidinho.
1: Tá bom? E sobre vir aqui, você faz igual o Ancelotti. Você me convoca e eu chego aqui.
0: Beijo pra você, sucesso e obrigada pelo seu trabalho.
1: Valeu.
0: 2:30 agora, Repórter CBN.
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0: domingo, 23 de agosto de 2026. O Amazonas registrou 960 focos de calor em agosto até o dia 21. O número representa um aumento de mais de 20% em relação ao mesmo período de 2025. A maior concentração está na região sul do estado. O município de Apuí lidera os casos com 34% das ocorrências. Os dados são do Instituto Nacional de Meteorologia. 15 municípios catarinenses registraram temperaturas negativas na manhã de hoje. A menor foi em Bom Jardim da Serra, menos 7,7 graus. Em Urupema, os termômetros marcaram menos 6,3 graus. E em São Joaquim, menos 5,1. As baixas temperaturas foram provocadas por uma massa de ar frio e seco que atua sobre a região sul do país. Uma aposta de Blumenau, em Santa Catarina, acertou sozinha as 6 dezenas do concurso 3.048 da Mega Sena e vai levar um prêmio de mais de 57 milhões de reais. Os números sorteados foram 2, 6, 27, 39, 44 e 50. Outras 76 fizeram a quina e vão receber pouco mais de 34 mil reais cada. O próximo sorteio da Mega Sena será na terça-feira, com prêmio estimado em 3 milhões e 500 mil reais. O presidente americano Donald Trump criticou o Canadá após o país anunciar tarifas retaliatórias. A medida entra em vigor em 8 de setembro e atinge principalmente os setores de aço e laticínio dos Estados Unidos. Em mensagem numa rede social, o republicano afirmou que o Canadá quer os benefícios de ser um estado, mesmo sem ser um deles. No horário de Brasília, 2 horas 33 minutos.
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1: E neste domingo, o ar frio de origem polar atua com força sobre o sul do Brasil. Temperaturas muito baixas vão acontecer nos três estados ao amanhecer. Há condições para geada em praticamente todas as áreas do interior do Rio Grande do Sul, também do centro-oeste e sul do estado de Santa Catarina e nas áreas ao sul do Paraná. Temperaturas até abaixo de zero grau devem ser observadas no sul do Paraná, nas áreas de fronteira do Rio Grande do Sul com o Uruguai e também nas áreas serranas do Rio Grande do Sul e de Santa Catarina. Mas tem ar frio polar também em áreas do Sudeste e do Centro-Oeste do país. O sul de Mato Grosso do Sul é outra área onde nós poderemos ter temperaturas ainda em torno dos 10 graus no amanhecer deste domingo. O sol predomina no Centro-Oeste do país e à tarde as temperaturas ficam altas, com ar seco, mas esse friozinho de manhã vai chamar a atenção. Na região sudeste, também poderemos ter temperaturas um pouco abaixo dos 10 graus no interior de São Paulo, no sul de Minas. O frio também vai ser sentido na zona da Mata Mineira, no estado do Rio de Janeiro. A recente passagem de uma frente fria deixou muita nebulosidade espalhada pelo Rio e também pelo Espírito Santo. E nesses dois estados, assim como no litoral de São Paulo, é possível que a gente tenha um pouco de chuva ao longo deste domingo, mas não há expectativa de chuvas intensas. Algumas pancadas de chuva poderão acontecer até mesmo na zona da Mata Mineira e em áreas da Grande Belo Horizonte. No Nordeste do Brasil, é o sol e o calor que predominam neste domingo, com índices de umidade do ar até um pouco abaixo dos 20% em áreas do extremo oeste da Bahia, sul do Maranhão e do Piauí. No Norte do Brasil, calor e tempo seco também predominam. Algumas pancadas de chuva acontecem no norte do Amazonas e em Roraima. Josélia Pegorim, da Clima Tempo, para a CBN.

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0: Olhe o Céu.
1: Olhe o Céu, e a gente faz aqui o exercício no Revista CBN de olhar para o céu, olhar para as mitologias, olhar para os arquétipos, olhar para os conhecimentos humanos, além da ciência, que podem nos ajudar a entender melhor o próprio ser humano, os nossos comportamentos. E eu volto aqui no nosso quadro Olhe o Céu com uma conversa que eu gostei demais da última vez que ele esteve por aqui. Convidei de novo o astrólogo Alexei Dotsworth. Ele tem mais de 40 anos de experiência na astrologia, é doutor em filosofia pela Universidade de São Paulo e também pela Universidade de Veneza. Tem mestrado em ensino de astronomia pela Universidade de São Paulo e diploma em Higher Education em Astrofísica pela Open University no Reino Unido. E o Alexei está aqui com a gente hoje para falar sobre o tal do eclipse. Alexei, boa tarde.
2: Boa tarde, Petra. É um prazer estar aqui com você novamente. Pois é, a gente vai ter agora, na virada do dia 27 para o dia 28 de agosto, um eclipse lunar, né? A gente teve alguns dias atrás um eclipse solar, que só foi visível em alguns lugares do mundo. E aí eu acho que é interessante pontuar uma diferença que existe entre eclipse solar e eclipse lunar para quem estiver nos assistindo, né? O eclipse lunar, o solar, ele acontece sempre na lua cheia. Praticamente na lua nova, desculpa. Praticamente quando é lua nova, a lua, o disco da lua passa na frente do disco do sol e o eclipsa. Como o sol está muito longe da Terra, não é todo lugar que consegue ver o eclipse solar. Diferente disso é o eclipse lunar. O eclipse lunar, ele acontece sempre na lua cheia. É o contrário do solar, que acontece na lua nova. No eclipse lunar, a lua está cheia obrigatoriamente, e o que passa na frente da lua, escurecendo a lua, é a sombra do planeta Terra. Quer dizer, o sol está no oposto da lua, e aí a luz do sol cria uma sombra, que é a sombra da Terra, e essa sombra da Terra é projetada sobre o disco da lua, escurecendo. E aí entra uma coisa muito interessante, Petri. Diferente do eclipse solar, que só algumas pessoas veem em alguns lugares do mundo, o eclipse lunar, ele vai ser visto em todos os lugares onde for possível ver a lua cheia. Ou seja, se naquele lugar é noite e a lua já surgiu no céu, todo mundo vai ver o eclipse lunar, justamente porque a lua está muito perto da Terra. Então, diferente do solar, que só alguns veem, o eclipse lunar, todo mundo que puder ver a lua, verá o eclipse acontecer na virada do dia 27 para o dia 28, no caso do Brasil.
1: E como é que esse eclipse, ele repercute do ponto de vista da astrologia na nossa vida? Porque da última vez você falava, né, na tua leitura astrológica, aquele eclipse, ao contrário do que muitos astrólogos falavam nas redes, enfim, da repercussão que teria, esse eclipse da Lua, já que ele vai ser visto, já que ele vai acontecer, para quem consegue observar, ele tem repercussão? Como é que esses fenômenos, do ponto de vista astrológico, Alexei, eles repercutem na nossa vida?
2: Na perspectiva esotérica, Ptolomeu tem uma regra muito interessante, que ele diz o seguinte: quanto tempo dura o eclipse, tá? No caso, por conta da quantidade de tempo que esse eclipse lunar vai operar, os efeitos dele, na perspectiva astrológica, durarão 3 meses e 10 dias. Tá? Acontece no signo de Peixes, nos primeiros graus do signo de Peixes. Então, primeiro, uma perspectiva coletiva. Como acontece num signo de água, que é o signo de Peixes, a previsão seria tudo que diz respeito a mar, acordos relacionados a frotas marítimas, fronteiras marítimas, acontece alguma treta, acontece algum conflito no que diz respeito à perspectiva da política internacional. Tá? Então, assim, dentro da perspectiva coletiva, que Ptolomeu era mais importante, é um posicionamento que representa problemas assim, de invasão, países invadindo o território marítimo do outro, problemas de pirataria, tudo que envolve o mar, e também coisas envolvendo a água, enchentes, né? Agora, como esse eclipse acontece em conjunção com uma estrela chamada Fomalhaut, né? Então ele é menos drástico, tá? Então são coisas que são, digamos assim, contornáveis. Agora, para o indivíduo, tem duas coisas que devem ser consideradas. Primeiro, esse eclipse lunar, ele tem uma importância muito maior para quem nasceu nos primeiros dias de signos mutáveis. Quais são eles? Peixes, principalmente, Virgem, Gêmeos e Sagitário, tá? Para essas pessoas,
1: eu não. Esse eclipse... Eu me safei, então.
2: É, você e eu nos safamos. Para quem for dos primeiros dias, os primeiros 10 dias desses signos, Gêmeos, Virgem, Sagitário e Peixes, principalmente Peixes e Virgem, ocorre um embotamento emocional que dura 3 meses e 10 dias, né? Um embotamento emocional em que fica um pouco difícil, digamos assim, ter uma percepção clara das próprias emoções. Esse embotamento emocional faz com que a pessoa não consiga muito bem identificar aquilo que ela está sentindo e traduzir de uma forma racional. É claro que aí entra a importância da gente lembrar a máxima filosófica que diz: astros inclinam, mas não determinam. Que assim, o fato de a pessoa saber disso permite que ela, já tendo consciência disso, tome cuidado para nos próximos 3 meses e 10 dias, a partir do eclipse, não tomar decisões fundamentadas por processos emocionais impulsivos, né? E assim, fora desses signos, só dá para dizer de que maneira afeta, numa perspectiva astrológica moderna, olhando o mapa de cada um. Porque o eclipse lunar vai acontecer dentro de alguma casa astrológica, do mapa astral individual. Aí vai depender da hora do nascimento da pessoa. E aí a pessoa pode procurar várias ferramentas online que existem disponíveis, gratuitas, né? O próprio site Personare, ele disponibiliza um cálculo. Você coloca ali sua data de nascimento e sua hora, e ele te diz aonde é que o eclipse lunar vai agir na sua vida. E é uma ferramenta gratuita.
1: Com as melhores previsões, porque foi ali que eu conheci o Alexei. Eu leio tudo que ele publica lá no Personare, que é de graça. É ele, Cal. É ele que é o Alexei. Que a Cal também faz tudo lá. Ele, a culpa é toda dele. Aí eu fico vendo os trânsitos lá que acontecem todo dia, onde tá minha lua. É tudo texto do Alexei. Pensa. Uma última pergunta, então é o Personare, que foi o que ele indicou para vocês irem.
2: É,
1: tem
2: o outros sites
1: legais, tem, mas o Personare é nota 1000. Personare.com.br e os textos do Alex estão todos lá para vocês poderem conferir. Por isso que eu gosto tanto do trabalho dele e estou trazendo ele aqui para conversar com a gente. Uma última coisa, você falou de peixes, né? Então, cai em peixes, é isso, Alexei, ou não?
2: Isso,
1: ou
2: nos primeiros graus de peixes. Tá certo, é isso mesmo, cai nos primeiros graus de peixe.
1: No nosso mapa, onde tiver peixes é onde vai afetar. Por exemplo, meu peixe está na casa 2. É dessa forma que eu vejo e eu entendo, que eu vejo a influência do eclipse na minha vida, é isso?
2: Sim, numa perspectiva astrológica moderna, é. Você tem que ver onde é que o eclipse cai no seu mapa. Então, por exemplo, se o eclipse cai na sua casa 2, o alerta é tomar cuidado com a maneira como você lida com o dinheiro, porque existe um risco muito grande de você tomar uma atitude mobilizada por emoções embotadas e se prejudicar financeiramente. E aí, quer dizer, cada pessoa pode ver aonde é que o eclipse cai em seu mapa astrológico individual, mas para isso precisa ter a data, o mês, o ano, a hora e a cidade de nascimento. E aí eu vou aproveitar para dar uma instrução para as pessoas. Muita gente me diz: eu não sei a hora que eu nasci. Aí eu digo: gente, tem na certidão de nascimento. É uma lei de 1973. Tem na certidão. Aí a pessoa me diz: eu já olhei na minha certidão e não tem a hora de nascimento. Aí eu digo: tira a foto da sua certidão e me manda. Quando a pessoa me manda, tá ali a hora de nascimento dela, ela que não viu, entendeu? Então assim, você não sabe a hora de nascimento? Olha a sua certidão de nascimento. Não tá na certidão a hora de nascimento? Vá no cartório, peça uma certidão de inteiro teor. Vai estar ali.
1: Que legal. Por favor, vejam a hora certinha que vocês nasceram para fazer o mapa astral correto. Então, como o Alexei falou, se quiser vai lá no Personare, que é muito legal. Eu acho que é uma prestação de serviço para quem gosta de verdade de astrologia, para não falar besteira, para não cair em bobajada, né? Então faz aí num lugar bacana, com pessoas bacanas, estudando. Como eu falei aqui, o Alexei é astrólogo com 40 anos de experiência. E tem o outro lado dele, né? Além da questão da astrologia, é doutor em filosofia pela USP. Tem mestrado em ensino de astronomia também pela USP, diploma em Higher Education em Astrofísica pela Open University do Reino Unido. Contou pra gente aqui um pouco do ponto de vista astronômico do que é o eclipse e colocou aqui para você o ponto de vista astrológico desse eclipse em particular, que cai aí nos primeiros graus de peixes. Então você vê aí onde tem peixes no seu mapa, faz o mapa certinho, lê lá os textos do Alexei no Personare, que é demais, e aí conta para mim se a astrologia funciona ou não funciona na sua vida, meu amigo, minha amiga, adoro. Querido, adorei mais uma vez essa conversa, espero que você volte, Pedro, mais vezes ao Revista CBN, viu?
2: Posso chamar. Muito obrigado.
1: Beijo, até a próxima, e bom eclipse para você.
2: Vejo um eclipse. Valeu, um grande abraço, tchau, ótimo, tchau.
1: Beijo, agora 2:48. Antes de estar com ela aqui, o nosso treino de domingo, eu tenho informação chegando de Brasília, o repórter João Rosa com informações pra gente. João, boa tarde.
0: Oi, Pétria, boa tarde para você, boa tarde a todos os nossos ouvintes. O ministro Flávio Dino, do Supremo Tribunal Federal, determinou que Câmara e Senado considerem nulas eventuais emendas parlamentares indicadas por presidentes de partidos sem mandato no Congresso ou por ex-parlamentares. Dino determinou que os presidentes da Câmara, Hugo Mota, e do Senado, Davi Alcolumbre, comuniquem às áreas técnicas das duas casas que dirigentes partidários que não sejam deputados ou senadores não podem indicar, distribuir ou definir o destino das emendas parlamentares. Dino também alertou que o descumprimento da decisão pode levar à responsabilização dos envolvidos nas áreas disciplinar, civil e criminal. A decisão é resultado de uma investigação iniciada em julho. Na ocasião, Pétria, Dino pediu aos partidos com representação no Congresso que informassem se os seus dirigentes, mesmo sem mandato, participavam da indicação de emendas. 19 partidos responderam. Segundo o ministro, as próprias legendas afirmaram que os seus presidentes não têm autorização para indicar ou direcionar emendas parlamentares. Os partidos Solidariedade e Podemos foram os únicos que não responderam. Então, Pétria, na decisão de hoje, Dino deu 5 dias para que essas duas siglas apresentem os esclarecimentos. Se o prazo não for cumprido, poderão pagar multa de até R$100 mil por dia. As respostas dos demais partidos serão encaminhadas à Polícia Federal, que investiga possíveis irregularidades envolvendo recursos de emendas. É bom a gente lembrar que toda essa polêmica envolvendo o direcionamento de emendas por presidente de partido começou com uma investigação que envolve o presidente do PL, Valdemar Costa Neto, e o ex-presidente da Câmara, Eduardo Cunha. Os dois são suspeitos de indicar, mesmo sem exercer mandato parlamentar, eles indicarem aí essas emendas. Pétria.
1: Obrigada, João. Agora 2:50.
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0: Stand da SP Gastronomia. Quase falei Rio Gastronomia. SP Gastronomia, dia lindo. Ela não podia deixar de me visitar aqui. Daqui a pouco vai curtir as iguarias, né, Cal?
1: Que delícia de domingo.
0: É.
1: Que delícia de estrutura. Tudo organizado, lindo, né? Tudo tão lindo.
0: Cada ano melhor.
1: E olha, eu cheguei mais cedo. Fiquei sentando. Eu sentei nos puffs debaixo de uma árvore. E tirei o meu chinelo e fiquei com os pés ao solo na grama. Boa. Olha, gente, faz a diferença pra gente começar a semana, pra gente sentir a energia da terra, que é a energia mais pura desse planeta. É da terra, vinda da natureza. Sem ter nada de resquício químico, nada de sujeira, nada de pensamentos poluídos, nada. Simplesmente, eu me arrepiei inteira. Na hora que eu cheguei e coloquei os meus pés ao solo, eu falei, esse puff eu só saio quando a chefona me chamar.
0: E esse é o treino, né, Cal? Porque a gente tá aqui no treino de domingo. Isso que você tá falando pra mim é uma verdade. Eu tenho falado pras pessoas, pra ter equilíbrio, tenta uma vez por semana, se for possível, ir pra natureza. Tem muitas crianças aqui passeando com a gente, vendo aqui o nosso programa. Vai pra natureza, põe o pé na grama. Nada melhor. Olha como isso já é verdadeiro em você. Você já chegou, não precisa ninguém te falar. Você já foi imediatamente atraída pela natureza.
1: Exatamente. E aí junta você querer observar as pessoas, que eu adoro ficar sentada, quietinha ali quando eu não tô com um livro e não queria ficar com o celular, que aí a gente vai ler alguma coisa. Você fica observando as famílias, observando os hábitos, as culturas. Tem gente aqui, gringo, aqui fora, que eu já detectei duas famílias. Então, é muito legal, porque além de tudo, você aprende observando. E você vai se identificando. Olha que legal. Um escolheu uma coisa para comer, o outro resolveu
0: Observa,
1: o que é.
0: Observa, esteja dentro do corpo.
1: E o outro resolveu, hoje é minha cervejinha de domingo com a família. E é isso aí, manter o equilíbrio e se equilibrar acima de tudo.
0: Tem a ver com o nosso assunto de hoje?
1: Hoje, eu separei uma coisa muito importante, que é o treino de glúteo. Por quê, Pétria? Muitas pessoas treinam o glúteo por estética. E eu nunca contei aqui que muito mais do que a estética, o glúteo é dividido em três musculaturas, que é o glúteo máximo, o médio e o mínimo. E ele é tão importante, desde a alta performance à longevidade, para a gente conseguir sair do sofá, sentar no sofá, caminhar, tão importante quanto as pernas, é o glúteo. Eu decidi vir falar porque muita gente quer gosta de um glúteo ou treina e fala assim, meu bumbum não cresce. Não é sobre o bumbum grande, é um bumbum forte. Um glúteo que vai ser efetivo para sua longevidade, porque o glúteo ele participa dos nossos movimentos como caminhar, saltar, correr, sentar, levantar. Então, ele participa dos nossos movimentos diários. Muito mais do que a gente pensar num glúteo estético, legal. Mas e antes disso? O que vem a sua saúde? E um glúteo fraco, não ativado, ele começa a descer pro quadril, tá. Problemas no quadril, e o quadril não sustenta, vai pedir ajuda para quem? Pro joelho.
0: Olha,
1: então, muitas pessoas têm dor no joelho, deixa o joelho valgo, o joelho para dentro, fica com dores no quadril, não
0: Quanta
1: tá entendendo.
0: Gente se operar joelho porque tá fraco, é?
1: Exatamente. E sabe o que é o pior? As pessoas vão lá e começam a alongar. E joga o corpo para um lado, joga o corpo para o outro e puxa o quadril. E alonga o joelho, e alonga o quadríceps, e alonga o tibial, que é a frente ali, a gente chama, erroneamente, vou falar aqui, de canela, tibial anterior. E não fortalece. Quem não fortalece, alonga. Porque acha que o alongamento vai resolver. Então, turma, muita gente é levada para cirurgia, muita gente não sabe disso. Eu resolvi vir contar, porque eu tô tendo bastante caso de pessoas que falam, Cal, tô com a dor no joelho. Não sabe ativar o glúteo.
0: Perfeito. E aí, nesse sentido, faz o quê, Cal?
1: Pode trabalhar tanto com as borrachas,
0: tá,
1: que a gente
0: ótimo.
1: Chama de mini band dentro de casa, das passadas, quanto subir a escada, depois que conseguir subir a escada, fazer o unipodal. Unipodal, turma, é o exercício que nós fazemos com uma perna e depois a outra. Uma perna e depois a outra. Muita gente coloca a mão no joelho, nossa, esse meu joelho tá ruim. Não acha que então é o glúteo do o joelho que está ruim, porque trabalhamos em cadeia cruzada. Então, é bom fortalecer sempre os dois lados. E agachamento, que é sempre é universal, o melhor exercício da face da terra para o glúteo, para as pernas, mais completo. Tem o búlgaro, tem o avanço, o afundo, que dá tudo para a gente fazer, inclusive, em casa, Pétria.
0: Isso, que é muito democrático. Cal, bem-estar, qualidade de vida tem a ver com a saúde do glúteo e que vai dar fortalecimento para o quadril e também para o joelho. Basicamente é isso.
1: É isso.
0: E aí, quantas vezes por semana?
1: Pelo menos 3, turma. Nada de cabular. 2 vezes já tá bom? Não. Vamos pensar que a semana tem 7. Se você dividir 3 e descansar 4, vocês já estão no lucro. Vamos primeiro treinar, se fortalecer, para depois descansar. A mãe de vocês não falava? Primeiro a obrigação, depois a diversão. Então é isso.
0: E nesse ambiente tão lindo e inspirador, a gente quer poder treinar o corpo, né? Deixar o corpo saudável, sem exagero, a gente falou muito disso aqui, de equilíbrio, mas treinar o corpo para estar saudável e poder curtir, né? Poder estar feliz, estar em equilíbrio para poder aproveitar, por exemplo, um dia como esse de hoje, a natureza. A gente precisa estar em equilíbrio para conseguir aproveitar o de fora, né?
1: Exatamente. Pensa na família, nos amigos, no seu paquera, no vizinho, naquela companhia boa. Não é só sobre você viver mais, é como você vai viver mais. De que maneira, o que, que você vai escolher? E para finalizar, eu trouxe uma frase para vocês refletirem a semana toda, que é: pegue seus pincéis, pegue suas tintas, pinte o que vocês querem viver e depois entre dentro.
0: Cal Saad com a gente hoje, finalizando nossa conversa aqui no SP Gastronomia. Querida, um beijo imenso para você. Adorei ter você aqui. Semana que vem a gente vai estar aqui também. Um beijo imenso. Curta aí essa natureza e até semana que vem.
1: Até semana que vem, turma. Um beijo. Boa semana.
0: 2 horas e 58 minutos.

0: E é assim que a gente vai terminando esse programa mais do que especial, ainda com inspiração de Calça Ad pra gente aqui no SP Gastronomia, nesse programa, nesse final de semana que foi tão especial. Final de semana que vem a gente vai estar aqui também nessa transmissão, diretamente do Parque Vila Lobos, do Festival da Gastronomia que acontece aqui. Um final de semana lindo, né? Então espero que você possa, se estiver em São Paulo, aproveitar a entrada fácil pelo Portão 3, aqui na Ilha Musical. Você pode curtir a gastronomia, vão ter shows ao longo do dia de hoje aqui também, para quem puder ir vir. Vem com a família, vem com a criança, vem com o filho, filha, sobrinho, sobrinha. A gente vai aproveitar agora aqui essa tarde. Num programa especial, como eu disse para vocês, feito por muitas mãos. A gente teve aqui a produção da Ellen Menezes, a auxiliar de produção no programa de hoje, a querida Bia, Beatriz Lacorte. Os trabalhos técnicos dele, sempre ele, lá no estúdio do Butantã, o Daniel Mesquita. E aqui no, com a gente no Parque Vila Lobos, o Ricardo Bugem e Rodrigo Santos.
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0: Uma ótima tarde para você, que seja solar, curta o seu eclipse, estude, olhe o céu, não deixe de olhar o céu e colocar os pés na terra. A gente fica essa semana, você pode mandar mensagem para mim ao longo da semana no arroba Pétria Chaves, e no próximo final de semana, sábado que vem, tô aqui firme e forte novamente no SP Gastronomia, direto do Parque Vila Lobos, pontualmente ao meio-dia. Tchau, uma ótima semana para você.

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0: 2026. Nosso Segredo venceu o prêmio de melhor filme do Festival de Gramado. O longa-metragem de Grace Passot também ganhou as categorias de fotografia e direção de arte. Já Feito Pipa foi eleito o melhor filme pelo júri popular e Leite em Pó pela crítica. José Loreto e Christian Malheiros dividiram o prêmio de melhor ator e Teca Pereira levou como melhor atriz. O presidente do Fluminense, Matheus Montenegro, anunciou que o técnico interino Marcão será mantido no cargo. A decisão foi tomada após a vitória sobre o Remo por 2-1 no Maracanã. Foi o terceiro resultado positivo do treinador no comando do clube. Antes, ele venceu o Palmeiras por 3-2 no Brasileirão e garantiu a classificação para as quartas de final da Libertadores após bater o Independente Rivadavia da Argentina nos pênaltis. Autoridades francesas recolheram quase 300 mil preservativos possivelmente defeituosos. Elas recomendaram que usuários dos produtos realizem testes de infecções sexualmente transmissíveis e de gravidez. Segundo os resultados, as unidades apresentaram risco de rompimento, além da presença de perfurações. No horário de Brasília, 3 horas e 3 minutos.
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0: 6:04. Leonardo da Muito boa tarde para você que a partir de agora se liga em mais uma edição do Futebol Globo CBN. Hoje é domingo, 23 de agosto de 2026, um super domingo no Campeonato Brasileiro, um domingo em que os quatro principais clubes do estado entram em campo na rodada 24 do Campeonato Brasileiro. Estaremos juntos pelas próximas 7 horas, acompanhando os lances de cada um desses gigantes do futebol paulista nesta tarde de domingo. E a nossa primeira parada é no Nubank Park, é no Jogo do Líder.
1: Palmeiras, Vasco!
0: Palmeiras e Vasco jogam a partir das 4 horas da tarde. O Palmeiras, que joga animado com o tropeço do Flamengo ontem, podendo voltar a abrir uma vantagem maior do que a distância no número de jogos entre as duas equipes. O Vasco tentando desesperadamente sair da zona de rebaixamento. Os dois times antes de compromissos importantes pela Copa do Brasil no meio de semana. Esse é o grande jogo do horário nobre do domingo no Nubank Park. Depois do jogo, a gente vai repercutir o que acontecer no Nubank Park para Palmeiras e Vasco. E logo depois, às 18h30, a gente começa a bater bola aqui com os outros jogos da rodada. A todo instante, informações de Chapecoense e São Paulo na Arena Condá, de Santos e Mirassol na Vila Belmiro, ambos os jogos começando às 18h30. E depois, às 19h30, transmissão na íntegra, sem deixar de acompanhar os lances de Chapecó e da Vila Belmiro, mas às 19h30, transmissão na íntegra do jogo do Timão em Curitiba.
1: Curitiba, Corinthians!
0: Curitiba e Corinthians, o Corinthians tentando escalar na tabela de classificação depois da classificação para as quartas de final da Libertadores para fechar este mega domingo. Você é nosso convidado especial nessa maratona que vai passar pelos quatro grandes do estado, que vai passar por quatro estádios em três estados diferentes, sem contar os demais jogos deste domingo. E já a partir de agora, com você enquanto a bola não rola.
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0: 3:07 no horário de Brasília, em 53 minutos, começa Palmeiras e Vasco no Nubank Park. Só o primeiro dos jogos do Super Domingo do Campeonato Brasileiro, que terá ainda a transmissão de Coritiba e Corinthians às 7:30 e acompanhamento em tempo real de tudo que de mais importante acontecer em Chapecoense e São Paulo, em Santos e Mirassol, os jogos das 18h30. Você participa da nossa transmissão pelo youtube.com/CBN, com o chat sempre aberto para sua participação, e também pelo WhatsApp 11 999 11 9981. Vai falando aí com a gente. Você também pode falar com a gente se você estiver no Nubank Park e você der um gritão perto do nosso microfone, como fez aí o torcedor agora há pouco. Você também fala com a gente, mas para a comunicação ser mais fácil, WhatsApp 11 999 11 9981, ou no chat do youtube.com/CBN. Vai escrevendo aí, enquanto a gente te coloca dentro do Nubank Park para Palmeiras e Vasco.
1: Palmeiras,
0: líder do Campeonato Brasileiro, graças ao tropeço do Flamengo ontem, agora líder mesmo, sem contestação no momento, porque parcialmente está com o mesmo número de jogos do Flamengo e está com 3 pontos à frente. Mas que vem aí no vácuo de uma decisão na Libertadores contra o Cerro Porteño, que tem o Santos na Copa do Brasil na próxima quarta-feira. Essa série de decisões impacta de alguma forma a escalação do Palmeiras no jogo de hoje? Quem responde lá no Nubank Park é o André Neto. Alô, André!
3: Tudo bem, Leonardo Dai? Boa tarde para você, para os ouvintes do Futebol Globo CBN. Palmeiras tem mexidas importantes, sim, na sua equipe titular para o duelo de logo mais às 4 horas contra o Vasco. Técnico Abel Ferreira desfaz a linha de 3 zagueiros e manda a campo apenas 2 zagueiros, com Gustavo Gomes e Barbosa. Garoto Arthur ganha a vaga do lesionado Piquerez. Andreas Pereira está de volta depois de cumprir suspensão no meio de semana. E John Arias vai para o banco de reservas. Maurício é quem ganha a vaga no ataque do Verdão.
0: Opa, Maurício de volta ao time titular. Conta pra gente como é que o Abel Ferreira escala o Palmeiras para esse jogo das 4 da tarde no Nubank Park, André.
3: Verdão definido com Carlos Miguel no gol, linha de defesa com Giai, Gustavo Gomes, Barbosa e o garoto Arthur. No meio de campo, Marlon Freitas, Andreas Pereira, Alan e Maurício. No ataque, a dupla de sempre, Vitor Roque e Flaco Lopes.
0: Neste momento, penúltimo colocado no Campeonato Brasileiro, mas vencendo o jogo hoje no Nubank Park, sai da zona de rebaixamento, pelo menos até o complemento da rodada hoje à noite. E o Vasco, como é que chega para o jogo de logo mais no Nubank Park? André Neto.
3: Cruz Maltino, Leonardo Dai, chega reforçado por Santiago Sosa, volante argentino contratado por cerca de 40 milhões de reais junto ao Racing da Argentina, que foi desfalque no meio de semana na classificação na Copa Sul-Americana porque não estava inscrito. Santiago Sosa hoje titular. O outro reforço importante do Vasco, Colídio, atacante, começa no banco. Vasco não vence no Brasileirão há 7 jogos, precisa retomar o caminho das vitórias para deixar a zona de rebaixamento.
0: 3:11 no horário de Brasília, em 49 minutos, começa Palmeiras e Vasco no Nubank Park, num domingo de Campeonato Brasileiro que vai ter aqui na CBN ainda Coritiba e Corinthians às 7:30, e o acompanhamento a todo instante de Santos e Mirassol, de Chapecoense e São Paulo, que começam a jogar a partir das 18:30. Vou lá para a cabine da rádio CBN, na sala de imprensa Osmar Santos, do Nubank Park, onde está o Rafael Prates, comentarista do Futebol Globo CBN. Prates, exceção feita ao jogo contra o Vasco, contra o Santos, perdão, na semana passada, quando o Vasco perdeu em casa por 3-0, o Vasco vem melhorando surpreendentemente com o Pedro Emanuel, primeiro defensivamente, agora no meio de semana aí com uma super goleada de 4-1 em cima do Olímpia no Paraguai pela Sul-Americana. Mas hoje o negócio é complicado. Hoje o buraco é muito mais embaixo para o Vasco. O que esse Vasco já consegue gerar de complicação para esse Palmeiras que voltou a vencer no meio de semana nesse jogo de hoje no Allianz Parque pelo Campeonato Brasileiro, no Nubank Park, perdão, pelo Campeonato Brasileiro, Prates?
4: Tudo bem, Leonardo Dai? Boa tarde, ouvintes do Futebol Globo CBN. O Vasco deve ter uma proposta de saber marcar muito bem no próprio campo aqui no Nubank Park daqui a pouco para frear o líder Palmeiras, né? Isso, obviamente, vai passar pelas opções do Pedro Emanuel no meio-campo do Vasco. Pedro Emanuel, de novo, começa com 2 jogadores mais abertos para os lados do campo. Mas é um Vasco que está muito, assim, calcado em boa marcação, bom sistema defensivo e saídas muito rápidas com a bola. Vocês vão passar pelo Cuiabano pela esquerda, por Andrés Gomes e Adson mais à frente. O David é um jogador mais móvel, por exemplo, o Spinelli ou o Colídio poderiam ser o centroavante do Vasco aqui no Nubank Park. É um Vasco que vem para marcar bem, defender bem e ser rápido com a bola. Se fizer isso bem, pode complicar a vida do Palmeiras daqui a pouco, Dai.
0: 3:13 no horário de Brasília, em 47 minutos, começa Palmeiras e Vasco no Nubank Park. Só o comecinho deste super domingo de Campeonato Brasileiro.
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0: A rodada 24 do Campeonato Brasileiro teve 3 jogos ontem. O Fluminense venceu o Remo no Maracanã de virada por 2-1. Internacional e Atlético Mineiro empataram em 0-0 no Beira-Rio, em Porto Alegre. E também de virada, o Cruzeiro bateu o Flamengo por 2-1 no Mineirão, em Belo Horizonte. Agora, às 4 horas da tarde, além de Palmeiras e Vasco no Nubank Park, tem o clássico Vitória e Bahia no Barradão, em Salvador. E tem também Red Bull Bragantino e Grêmio jogando no estádio Cícero de Souza Marques, em Bragança Paulista. Às 18:30, vamos acompanhando aqui os principais lances de Santos e Mirassol, que jogam na Vila Belmiro, e também de Chapecoense e São Paulo, que jogam na Arena Condá. Um pouco mais tarde, às 19h30, tem transmissão da CBN para Coritiba e Corinthians, que jogam no estádio Couto Pereira, em Curitiba. Amanhã, fechando a rodada do Campeonato Brasileiro, tem Botafogo e Atlético Paranaense a partir das 8 horas da noite no estádio Nilton Santos. Classificação do Campeonato Brasileiro mostra o Palmeiras em primeiro lugar com 48 pontos. O Flamengo é o segundo colocado com 45, já jogou ontem, mas tem um jogo atrasado. O Atlético Paranaense é o terceiro com 41, o Fluminense é o quarto com 41 pontos, já jogou na rodada, o Cruzeiro fecha a zona de acesso à próxima Libertadores na quinta posição com 39 pontos e já 24 jogos porque já jogou ontem. Bahia em sexto tem 34, Atlético Mineiro em sétimo 33, Red Bull Bragantino em oitavo 32, tem um jogo a menos, Corinthians, em nono com 32 pontos, Coritiba em décimo com 31 pontos e o Botafogo fecha neste momento a zona de classificação para a Sul-Americana em 11º lugar com 30 pontos e um jogo atrasado. Em seguida, o Vitória é o 12º colocado com 29 pontos, o São Paulo é o 13º com 27 pontos e um jogo atrasado, Santos em 14º, 25 pontos e um jogo atrasado, Grêmio em 15º, 25 pontos, Internacional em 16º, 25 pontos. Vem então a zona de rebaixamento, com o Mirassol em 17º com 23 pontos e um jogo atrasado, Remo em 18º com 23 pontos, já fez 24 jogos porque já jogou ontem, Vasco em 19º, 22 pontos, e a Chapecoense em último lugar com 11 pontos, tanto o Vasco quanto a Chapecoense tem um jogo atrasado. Repare que o Vasco tem 22 pontos, é o penúltimo colocado, ganhando o jogo, vai aos mesmos 25 pontos do Internacional, que já jogou na rodada, mas passaria o Inter no número de vitórias. Então o Vasco vencendo o Palmeiras, o Vasco ultrapassa o Remo, que já jogou ontem, o Mirassol, que joga mais tarde, e o Internacional, que já jogou ontem, e sai da zona de rebaixamento. Teria que esperar, no caso, o desenrolar do jogo do Santos contra o Mirassol, torcendo aí pro Mirassol não vencer, para de fato terminar a rodada fora da zona de rebaixamento. 3h16 no horário de Brasília. Está no ar a edição deste domingo do Futebol Globo CBN, que transmite às 4 horas da tarde Palmeiras e Vasco no Nubank Park e também vai acompanhar às 18h30 os principais lances do jogo do Santos contra o Mirassol na Vila Belmiro, do São Paulo contra a Chapecoense na Arena Condá e vai transmitir na íntegra a partir das 19h30 da noite o jogo do Corinthians contra o Coritiba, jogo no estádio Couto Pereira. Já abraçando você que manda mensagem pra gente aqui no youtube.com/CBN, onde está o Tico mandando mensagem pra gente, o Márcio Silva em Riacho de Santana, o Lucas, o Israel Mendes, o Nelson Silva dizendo que vai ser 3-0 pro Vasco hoje, o Douglas Daniel, o Zé Capaz, o Anderson Brandelli que manda pergunta aqui, eu vou guardar essa aqui pra fazer já já pro Rafael Prates, aqui no nosso WhatsApp 11 999 11 9981, darei os abraços nos ouvintes daqui a pouco, porque deu uma travadinha aqui no aplicativo de mensagens. Daqui a pouquinho eu dou um alô pra turma, acho que agora vai. Brisa mandando mensagem pra gente, dizendo que o Palmeiras vai ganhar o jogo de 2-0. O nosso ouvinte aqui que manda mensagem, o Giovanni de Itu, obrigado pela mensagem. O Peri tá fazendo pizza na Consolação e já esperando o jogo do Corinthians, às 7h30 contra o Coritiba, dizendo que o Corinthians vai ganhar de 3-0 o jogo de hoje. O Alberiz, no estado do Acre, manda mensagem aqui dizendo que vai torcer pelo Palmeiras. O Serginho Yeriwak tá aqui também mandando mensagem pra gente dizendo que vai ser 3-0 pro Palmeiras, que a Chape ganha do São Paulo, que o Mirassol ganha do Santos e que o Coritiba goleia o Corinthians. Não quer mais nada, né, o nosso palmeirense Serginho Yeriwak. E também tá aqui o Vasquez, que é Atlético Mineiro, mas tá dizendo que, como chama Vasquez, vai torcer pro Vasco hoje, evidentemente. O Rafael, o Pedro, o Gabriel e o Henrique, todos santistas, com o vovô Wagner ouvindo a gente também, obrigado pela companhia. E aqui o Bruno Bortolassi, que faz uma pergunta provocação, que eu também vou repercutir já já com o Rafael Prates, que ele pergunta, assim, inocentemente, se hoje o jogo é entre o atual time da Leila contra o futuro time da Leila Pereira. Falaremos disso no nosso Enquanto a Bola Não Rola em instantes. Mas antes, André Neto, por favor, repita as escalações de Palmeiras e Vasco. Jogo de logo mais às 4 horas da tarde no Nubank Park, André.
3: Vamos lá, Léo. Palmeiras está escalado com Carlos Miguel, Giai, Gustavo Gomes, Alexander Barbosa e Arthur. Meio de campo com Marlon Freitas, Andreas Pereira, Alan e Maurício. No ataque, Vitor Roque e Flaco Lopes. Do outro lado, Vasco, do técnico português Pedro Emanuel, está escalado com Léo Jardim, Paulo Henrique, Carlos Cuesta, Robert Renan e Cuiabano. Meio de campo com Sosa, Tietê e Thiago Mendes. No ataque, Adson, Andrés Gomes e David, o DVD.
0: Rafael Prates, o palmeirense, ou parte dos palmeirenses, né, tinham aí duas demandas conjuntas diante das atuações recentes do Palmeiras, que eram: sai o Vitor Roque, pelo amor de Deus, e coloca o Maurício nesse time. Maurício entrou nesse time de volta, Rafael Prates, e eu confesso, já falei sobre isso aqui, que nem entendi muito bem porque que ele saiu do time, mas o Maurício volta e o Vitor Roque não sai da escalação titular do Palmeiras hoje contra o Vasco, Prates.
4: É isso, né? E chama atenção que, talvez tirando o Alan, que deve ser mais fixo pelo lado direito do campo, né, os outros jogadores de meio e ataque do Palmeiras com mais movimentação, né? Então o Flaco Lopes é um jogador que não fica em uma posição, ele sai muito do centro da área. Vitor Roque de vez em quando sai do centro da área também para cair mais para os lados do campo. Maurício é um jogador que entra muito bem para fechar jogadas no meio da área do Palmeiras também. Então o Abel Ferreira passa um sinal que está procurando mudar um pouquinho a cara do time do meio para frente, principalmente. Né, a gente voltou da Copa do Mundo falando muito do Palmeiras por cima com três zagueiros. E aí dois jogadores muito abertos, como Piquerez e Alan, por exemplo. Hoje, de novo, é um sistema com quatro defensores, Giai, Gomes, Barbosa e Arthur, mas também procurando movimentação do meio para frente. A gente vai observar em algum momento Andreas Pereira e Maurício dividindo a armação para Lopes e Vitor Roque formarem uma dupla e o Alan aberto pelo lado do campo. Em outro momento é o Lopes mais aberto, o Vitor Roque fica mais fixo. Acho que o jogo do Palmeiras vai passar muito por aí, Dai. Com essa movimentação dos meias e atacantes do Palmeiras para superar a marcação do Vasco, né? Para enganar a marcação do Vasco. Veremos na prática como que isso vai ser feito. O Maurício está num momento muito bom. Ele geralmente entra bem nos jogos, tem feito gols, é um bom finalizador, vai muito bem para a área, ele entra na área, não tem receio em entrar na área para fechar a jogada. Então o Abel Ferreira muda um pouco a cara do time do meio para frente para mudar a dinâmica do Palmeiras também. Tem uma outra dinâmica, uma outra movimentação, uma outra mobilidade para tentar ganhar do Vasco daqui a pouco aqui no Nubank Park, Dai.
0: 3 horas e 21 minutos no horário de Brasília, em 39 minutos começa Palmeiras e Vasco da Gama. Esse foi o Rafael Prates, o rei dos baixinhos, né? Você vê que o Prates fala, a criançada começa a gritar no fundo no nosso áudio ambiente. É o rei dos baixinhos e dos altinhos também, por que não? Mas falando sério, tô até vendo a imagem pela televisão aqui, o Palmeiras iniciou o trabalho de aquecimento e tem ali um grupo de crianças, como acontece muitas vezes nos jogos no Nubank Park, né? Que fica ali perto da bandeirinha de escanteio, mais aqui à direita do ataque, no gol oposto ao que é ocupado pelas organizadas do Palmeiras, né? E ali é bem pertinho de onde fica o nosso microfone ambiente. Então, quando os jogadores chegam perto ali, a garotada faz festa e a gente capta aqui, a gente coloca dentro do gramado do Nubank Park, onde às 4 horas da tarde começa Palmeiras e Vasco, os dois times já em trabalho de aquecimento no Nubank Park. E também vi aqui pela televisão agora uma imagem que hoje é muito comum, né? Torcedores dos dois times ali uniformizados um ao lado do outro, porque as organizadas de Palmeiras e Vasco são aliadas. Então... aquilo que poderia acontecer em todo jogo, mas não acontece em todo jogo, porque quando não são aliadas as pessoas não convivem em sociedade, hoje mesmo quem não é de organizada fica ali à vontade para ir para o estádio, por exemplo, com a camisa do Vasco, mesmo num setor ocupado ali pela torcida do Palmeiras. 3h22, eu falei agora há pouco da pergunta que o Anderson Brandelli mandou aqui no youtube.com/CBN, queria falar sobre ela com o Prates hoje, porque o Anderson pergunta aqui se o Palmeiras precisava de um primeiro volante, assim, com mais pegada. Ele acha... Ó, a criançada, ó. Agora, só pra contrariar, foi só um grito breve. Mas, enfim, daqui a pouquinho a gente ouve de novo a farra da criançada ali pertinho dos jogadores do Palmeiras no aquecimento antes de Palmeiras e Vasco. Mas, enfim, Prates, o Anderson Brandelli sente falta de volantes, assim, com mais pegada. Ele acha os volantes do Palmeiras muito passadores, muito construtores de jogo, mas sem, assim, muita pegada de marcação, Prates.
4: É, assim, o Palmeiras tem o Emiliano Martínez, que não tem jogado bem e muitas vezes é utilizado como um zagueiro pelo Abel Ferreira. É um volante que tem essa característica. O Luiz Pacheco, que é um jovem, é um volante que também tem essa característica e é bom de bola, com bola no pé, né? Agora, o Marlon Freitas não é um jogador, assim, de grande poder de marcação. Marca, mas o Marlon Freitas se destaca muito pelo que ele faz com a bola. Lançamento, boa saída de bola. O Andreas Pereira é muito mais um outro tipo de meio campista, né? Então me parece que essa situação de ter assim um volante de grande marcação, ou o Abel Ferreira, por exemplo, trabalharia com jogadores jovens, o Palmeiras forma e são muito bons de bola. Luiz Pacheco me parece que entraria nisso, por exemplo. Ou vai contratar, admitindo o seguinte: Emiliano Martínez não vai virar, ou chegou ao limite dele, não vai passar do que ele já apresentou. E aí contrata-se um volante de grande poder de marcação. Eu acho que o time, com o elenco que tem, tem condição de jogar bem, como joga algumas vezes, de brigar, como tem brigado por títulos importantes há muito tempo. E é preciso e é possível melhorar o time que tem o Palmeiras à disposição. Acho que falar em contratar só se for um último recurso aí, viu, Dai?
0: Lembrando que a janela de transferências, né, do futebol brasileiro, ela está aí já numa reta final, né? Termina no próximo dia 11 de setembro. E, a menos que o André Neto me desminta aqui, pelo menos até onde eu sei, o Palmeiras não tem nenhuma contratação ali muito engatilhada, né? Não tem mesmo, né, André?
5: Não, a ideia do Palmeiras nessa janela, Léo, era o Danilo. Era Danilo ou nada. O Palmeiras tinha dinheiro para o Danilo e, mesmo continuando a ter o dinheiro, né, obviamente não vai fazer um investimento para nenhum outro jogador. Não sei se isso mudaria com uma possível venda do Alan, né, Léo, que está sendo sondado aí pelo Manchester City da Inglaterra. O time do Manchester City está sinalizando aí com uma oferta na região de 35, 40 milhões de euros pelo Alan, que nessa janela também já tinha recebido proposta do Aston Villa também da Inglaterra. Uma possível venda do Alan talvez mudasse um pouco os planos do Palmeiras para tentar ir em busca de alguma reposição no mercado.

0: pelo Manchester City, né, como reposição para o Savinho, que está indo embora aí nessa temporada 3:25 no horário de Brasília. Em 35 minutos começa Palmeiras e Vasco, jogo no Nubank Park. Já o Vasco da Gama, o André Neto tem pressa aí, né, para contratar, porque a janela tá fechando. E tem até assim ido à justiça, quase em tom de desespero, pedir liberação de empréstimos, que na verdade seriam antecipações, né, dos prováveis futuros gestores, para conseguir reforçar o elenco para essa reta final de temporada. E no pedido enviado à justiça, o Vasco inclusive falou assim que se esse empréstimo não for liberado, vira risco assim de o Vasco perder a competitividade, né, numa luta contra o rebaixamento, e também para fluxo de caixa, porque o Vasco alegou nesse pedido aí que pode dar pane no caixa aí se não entrar um dinheiro de adiantamento destes prováveis gestores. E aí eu entro naquela pergunta provocação que eu li lá do Bruno Bortolassi no comecinho da transmissão, que ele fala: como é que é o atual time da Leila contra o futuro time da Leila? O que a gente pode falar sobre essa história aí, André Neto? A gente sabe que não é a Leila que está comprando a SAF do Vasco da Gama, em termos assim, estritamente literais. Não tem nome de Leila Pereira em negociação nenhuma aí da SAF do Vasco, mas não está muito longe, né, do círculo familiar, por assim dizer, da gestora do Palmeiras, André.
1: Não está nem um pouco longe, né, Léo? Porque quem está sendo aí apontado como o comprador é o Marcos Lamacchia, que é o sobrinho da Leila Pereira. Sobrinho não, né? Aliás, ele é filho do Marcos Faria Lamacchia, que Marcos Faria Lamacchia é filho do José Roberto Lamacchia, que é o dono da Crefisa, junto com a Leila Pereira. Então, tá dentro da família, o dinheiro que vem da Crefisa também. Então, não tem como desvincular uma pessoa da outra. O Marcos Lamacchia, que é na escritura aí, né, o novo comprador da SAF do Vasco, da Leila Pereira. Se a Leila Pereira for se envolver ela mesma de fato, aí ela tem que se desvincular do Palmeiras, porque o estatuto do Palmeiras não permite, e aí ela teria que sair da função de presidente do Palmeiras. Mas nesse momento o interesse é do Marcos Lamacchia, que é filho do José Roberto, que é o dono da Crefisa, junto da Leila Pereira, marido também da presidente do Palmeiras. O Vasco, mesmo com essa situação, né, Léo, difícil de fluxo de caixa, com problemas financeiros, mesmo assim já anunciou duas grandes contratações, que são o Santiago Sosa, volante hoje titular, e também outro argentino, o centroavante Colídio. O Sosa estava no Racing, foi comprado por cerca de 7 milhões e meio de dólares, 38 milhões de reais, e o Colídio estava no River Plate, também da Argentina, 4 milhões e meio de dólares, quase aí mais de 20 milhões de reais, 22 milhões de reais aproximadamente. O Vasco depende aí desse dinheiro para conseguir confirmar os pagamentos para as duas equipes argentinas, mas o Santiago Sosa e também o Colídio já estão jogando, inclusive foram titulares na última rodada no Campeonato Brasileiro contra a equipe do Santos. Hoje o Colídio está no banco, mas o Santiago Sosa começa como titular.
0: Inclusive a justiça barrou, né, essa antecipação aí legal de receitas do futuro comprador da SAF, que era basicamente um empréstimo, digamos assim, e seria o segundo já, porque já houve, né, uma liberação de dinheiro anterior, mas essa, que poderia chegar até 150 milhões de reais, basicamente, em linhas assim muito gerais, é assim: você coloca esse dinheiro agora e depois você desconta na hora de oficializar a compra da SAF. Então, por exemplo, vou falar aqui um valor hipotético: se a SAF ia investir 1 bilhão de reais no momento da compra, colocando esses 150 milhões de reais aí agora, ela investiria 850 milhões depois, porque 150 já estariam aí nesse valor. E isso foi barrado aí pela juíza Simone Gastese Chevran, da 4ª Vara Empresarial do Tribunal de Justiça do Rio. E o Marcos Lamacchia está tentando ver aí como é que ele pode ajudar, né, antes desse processo legal que está sendo acompanhado pela justiça, em função de todo o caos que se criou com a antiga gestora da SAF do Vasco, né, a 777. Então, além de todo o trâmite jurídico, tem também uma questão aí de a justiça estar marcando muito em cima todos os passos dessa história. Enfim, o Marcos Lamacchia está tentando ver como é que ele consegue colocar esse dinheiro no Vasco agora sem esse aval da justiça para esse, para essa modalidade de empréstimo mais formal, por assim dizer, que estava sendo colocado. E aí, só para quem eventualmente tiver dúvida, né? Mas o que

0: acontece se tem der zebra e o cara, depois de dar o dinheiro, resolver não comprar a SAF. Aí o Vasco fica com essa dívida. E vira dívida de fato e o Vasco tem que em algum momento pagar. É, por exemplo, nesse caso aqui desse segundo lote, né, esses 150 milhões de reais. Rafael Prats, o que achamos dessa história e dessas acusações aí que muita gente tem feito de conflito de interesse nessa hipótese que se desenha cada vez mais provável de a gente ter um Palmeiras da presidente Leila Pereira e um Vasco do gestor de SAF Marcos Lamacchia, que é, assim, muito próximo da presidente do Palmeiras, Prates?
1: É, conflito de interesse me parece que tem, Dai. As dúvidas que vão aparecer, e aparecem muitas, né? Elas vão ficar, obviamente, elas ficam, e aí cada um vai defender o seu lado, cada um vai responder de acordo com o interesse que tem, de acordo com a visão que tem, né? Uma última informação, o Marcos Lamacchia está aqui hoje no Bank Park, uniformizado e tudo. É o camisa do Vasco e tudo, tirou fotos agora há pouco aqui, na lateral aqui do gramado, com o Felipe... Que é diretor do Vasco, né, muito próximo do presidente Pedrinho, com Admar Lopes, que é diretor de futebol também, enfim. Marcos Lamacchia está aqui de camisa do Vasco e tudo, tirando foto, enfim, também divulgando o nome dele. Ele aparece como aí o investidor, né, para comprar a SAF do Vasco da Gama. O presidente do Vasco também é muito alinhado ao Marcos Lamacchia, que você falou muito bem, é mais alinhado ainda com o presidente do Palmeiras. Agora, esse conflito de interesse, Dai, existe, né, e isso vai ser uma dúvida que sempre vai ficar. Né, porque o Vasco está nessa recuperação judicial e o desespero que vai bater na porta, porque os credores obviamente pressionam para receber. O Marcos Lamacchia, a informação até de quem acompanha o dia a dia do Vasco, a informação de que o Marcos Lamacchia se comprometeu a garantir e antecipar os recursos necessários para pagar as obrigações da recuperação judicial. O que o Vasco alega? Nessa semana agora que se passou, o presidente Pedrinho falou o seguinte, que a recuperação judicial na prática para ele, ela funciona da seguinte maneira: o Vasco tem as dívidas com credores. O Vasco fez acordo para pagar as dívidas. Então, em um ano, 15 meses, 8 meses, a promessa é que vai pagar essas dívidas todas. E, ao mesmo tempo, está negociando para vender a SAF do clube ao Marcos Lamacchia. Né? Então, assim, o Marcos Lamacchia já aparece como alguém que está investindo no Vasco antes mesmo de virar o dono da SAF. Né? Então, como que isso vai se dar na prática daqui a pouco? Com juros, com credores, com dívidas... É uma dúvida que eu tenho, né? Porque, assim, o presidente do Vasco está muito determinado a realmente vender a SAF do clube ao Marcos Lamacchia. Agora, conflito de interesse, isso tem, Dai. E isso vai ter. E essa dúvida vai aparecer dia sim, dia também. Os que não gostam ficam incomodados porque sabem que é um assunto delicado para se tratar. Isso tem poucas vezes aconteceu no Brasil, né? A gente vai observar como que isso vai se desenrolar com o passar dos dias e com o Vasco, possivelmente, vendendo a SAF dele ao Marcos Lamacchia aí mais cedo ou mais tarde.
0: 3 horas e 33 minutos, em 27 minutos tem Palmeiras e Vasco, os times aquecem no gramado e só lembrando, né, que teoricamente esse conflito de interesses gerado aí por essa compra da SAF do Vasco pelo Marcos Lamacchia, ele teria uma vida mais ou menos curta, porque as empresas da Leila Pereira, elas não patrocinam mais o Palmeiras e o mandato da Leila, se não houver aí nenhuma cambalhota no estatuto do clube, acaba em 2027, em dezembro de 27, já ano que vem, sem possibilidade de reeleição. Então, no final do ano que vem, acabaria esse conflito de interesse. Mas, dada a influência que a Leila tem no Palmeiras, a gente não sabe como é que vai ser essa presença dela após o final desse mandato. E aí já gera uma outra discussão, né, que é a possibilidade, que a Leila já falou que não vai acontecer, dela ser uma figura influente no Vasco depois de sair do Palmeiras. Ela disse que não. Mas essa é outra aba que se abre aí nessa história diante da, enfim, dessa discussão toda. 3h34, André Neto, rapidinho, só mais uma vez as escalações de Palmeiras e Vasco e só confirma pra gente quais são os reforços do Vasco aí recentes que estão no time titular hoje.
2: Vamos lá, Léo. Palmeiras está escalado com Carlos Miguel, Jai, Gustavo Gomes, Alexander Barbosa e Arthur. Meio de campo com Marlon Freitas, Andreas Pereira, Alan e Maurício. No ataque, a dupla Flaco Roque, Vitor Roque e Flaco Lopes. Vasco definido com Léo Jardim no gol. Defesa com Paulo Henrique, Carlos Cuesta, Robert Renan e Cuiabano. No meio de campo, Sousa, Tietê e Thiago Mendes. No ataque, Adson, Andrés Gomes e David. O Vasco, dos reforços hoje apenas, o Santiago Sousa entre os titulares. O Colídio, o outro argentino centroavante, começa no banco de reservas.
0: Santiago Sousa muda muito o preço do dólar aí pro Vasco, Prates?
1: Ele pode ajudar, Dai. Agora, o Jair saiu de um momento que ele jogava bem. Jair é um jogador que com a bola oferece mais que o Sousa. O Sousa é um bom marcador, foi um zagueiro barra volante no Racing, chega bem credenciado, pode para mim ser importante no time do Vasco, mas o Jair jogava de uma maneira que ele equilibrou o time. A dupla Jair e Thiago Mendes melhorou o meio campo do Vasco. O Sousa tá começando agora a caminhada dele no Vasco. Então o Sousa pra mim tá muito mais voltado a ser um volante quase zagueiro do que um jogador que com a bola oferece o que o Jair oferecia. A ver, acho que o Vasco perde armação, perde qualidade com a bola, mas ganha mais marcação com o Sousa no lugar do Jair no meio campo daqui a pouco contra o Palmeiras.
0: 3h36 em 24 minutos, tem Palmeiras e Vasco no Nubank Park, num domingo que ainda vai ter acompanhamento em tempo real de Chapecoense, São Paulo, Santos e Mirassol, que jogam às 18h30, e a transmissão de Coritiba e Corinthians a partir das 7h30. No intervalo, voltamos em 3 minutos e meio com mais, aqui neste domingo, super domingo de Campeonato Brasileiro, no Futebol Globo CBN. Pode ligar que hoje o que não falta é jogo por aqui.

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2: Vamos ao Parque Vila Lobos, em São Paulo, onde acontece mais uma edição do SP Gastronomia. E circulando pelo SP Gastronomia está o Clauson Dutra.
3: Fala, Dai. Boa tarde para você, boa tarde para todo mundo. Dai, começou agora aqui no SP Gastronomia, no Parque Vila Lobos. O primeiro show do dia, Beatles para as crianças. As famílias já estão tomando conta do palco montado para o evento. Tem muita gente chegando. As mesas também estão ocupadas pelos amantes da gastronomia, que aproveitam as opções oferecidas por aqui. A gente lembra que o evento reúne mais de 15 restaurantes, além de food trucks, feiras de produtores, e um auditório com palestras, encontros e atividades ligadas à gastronomia. E o tempo ajuda quem decidiu passar o domingo por aqui. Daí, neste momento, São Paulo registra 23 graus, céu aberto, sem nuvens, pouco vento. Além do Beatles para as crianças, a programação de hoje ainda tem uma grande atração para fechar o terceiro dia do festival, o cantor Ferrugem, que sobe ao palco às 7 da noite. E quem pretende ficar até o fim precisa, Daí, ficar atento à temperatura. Agora faz 23 graus, mas durante a noite os termômetros devem cair para 15 graus. Então a dica é vir com uma roupa leve para aproveitar a tarde, mas não esquecer o casaco para o fim do dia. Vou continuar aqui, Dai, circulando. Daqui a pouco eu volto com outros detalhes e informações direto do SP Gastronomia. E comer bastante, né, meu amigo? Volto com você.
2: Muito obrigado, Clauson Dutra, direto do SP Gastronomia, com as informações de mais um evento, mais um SP Gastronomia nessa edição 2026.
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1: Sou eu, 3 horas e 41 minutos no horário de Brasília, em 19 minutos começa Palmeiras e Vasco no Nubank Park, só o comecinho do mega domingo do futebol Globo CBN, que vai transmitir às 7h30 Coritiba e Corinthians, mas vai desde as 6h30 acompanhando todos os principais lances de Chapecoense e São Paulo, de Santos e Mirassol, que jogam a partir das 18h30, aqui no youtube.com/CBN. Um abraço para o Cláudio André, para Isaura Ferreira, para Cláudia Macrames, que diz que os flamenguistas são soberbos e tem que admitir que vão torcer para o Vasco hoje. Pois é, o Vasco hoje joga também pelo Flamengo no Campeonato Brasileiro. O Flamengo ontem perdeu para o Cruzeiro na briga pela liderança com o Palmeiras. A Isaura faz uma pergunta aqui que eu também me faço às vezes, né? Que assim, será que esse pessoal bota tanto dinheiro nessas SAFs desses clubes aí no escuro? Enfim, Paulo Chimada em Guaratinguetá diz que o Palmeiras vai vencer por 2-0. O Reinaldo Dias está mandando mensagem pra gente também. Vai ver pela TV, mas de radinho ligado. Obrigado pela companhia. Ramiro Ribeiro, sou santista hoje. É santista sempre, no caso, né? Silene Monteiro tá aqui, obrigado também. Fabrício Rodrigues, boa tarde, vim só para secar o Palmeiras, kkkkkkkk, tá certo, faz parte também. Valdeci Pereira, obrigado aqui pelo elogio e pelo carinho com a nossa equipe. Já o Zé Capaz, sem tanto carinho, mas felizmente não é com a gente, ele diz assim que o Giai é um jogador ruim, melhor procurar outra profissão, tá cornetando aqui o Giai, lateral direito do Palmeiras. Aqui também... Marcel Coraza ouvindo a gente, mandando mensagem no WhatsApp 11999-119981, direto do Gol Sul do Nubank Park, tá lá vendo o jogo. É, o Carlos já convoca aqui os ouvintes fiéis palmeirenses da nossa transmissão, diz que hoje o Palmeiras precisa de Walter Fanganiello Mairovic, da Brisa, da Karina Pastelzinho de Belém do Abel, nossos ouvintes fiéis aí em jogo do Palmeiras, certamente todos de radinho ligado. Daniel Guimarães, ouvindo a gente pelo youtube.com/CBN, mas mandando mensagem aqui no WhatsApp, com foto e tudo aqui da transmissão do youtube.com/CBN, para provar mesmo que tá ouvindo a gente. Obrigado. Beto Montenegro, obrigado pela mensagem. Acho que o Palmeiras vence, mas futebol é futebol, diz o Régio Oliveira, que nos escuta em Fortaleza. Gustavo, de São Bernardo do Campo, diz que o Prates é o novo Mauro Betting. E aqui eu tô tentando...
2: Mas aí tem de ver se é na parte capilar.
1: Eu ia falar isso.
2: Aquela velha história, né, Odai? Isso é uma grande discussão.
1: É.
2: Você emitiu nota, você comprou, é seu, né?
1: É seu, lógico. Então,
2: essa história de que, colocou cabelo que não é seu, colocou peruca, por aí vai.
1: É isso. Mas eu que, assim, eu não trabalhei com o Mauro Betting, não tive esse prazer ainda, então não vi assim de perto. Mas a peruca do Rafael Prates é de extrema qualidade, isso eu posso garantir, assim, porque o negócio brilha, assim, onde o Prates está, ele chega assim, tomando conta. José Gomes é fã do Rafael Prates, está aqui também. Nosso Denzel Washington de Diadema, sempre ligado na gente, Palmeiras vai ganhar de 2-0, diz ele. Luiz Vicente em Paranapuã, 2-1 para o Palmeiras, diz ele. Robertinho de Rio Preto pergunta se a gente está pronto para os 2 gols do Memphis, Panic em Chamas, citando aqui o clipe do Memphis que abalou as estruturas corintianas ontem, Corinthians que joga hoje contra o Coritiba. Tá aqui também o Juninho Zilli em Porto Feliz, o Régio, o Égio Roberto Filho, tem o Régio lá de Fortaleza e tem o Égio que é nosso ouvinte de Rio Branco. É, em Matão, o Gilberto, obrigado pela mensagem, muito obrigado a todos pelas participações aqui, Flávio Heimberg, o Tico de Campo Grande, o Edmilson Barbosa, dizendo que o Palmeiras, torcendo aqui pelo Palmeiras, pra frente, Palmeiras, diz ele. Valeu, gente, 3h45, em 15 minutos tem Palmeiras e Vasco, os times já voltaram pros vestiários, pro trabalho de aquecimento, o André Neto vai trazer mais uma vez, pra quem chegou agora no radinho, as escalações de Palmeiras e Vasco pro jogo de logo mais, André.
3: Palmeiras escalado com Carlos Miguel no gol, linha de defesa de Giai, Gustavo Gomes, Alexander Barbosa e Arthur. Meio de campo com Marlon Freitas, Andreas Pereira, Alan e Maurício. No ataque, Vitor Roque e Flaco Lopes. Do outro lado, Cruz Maltino. O Vasco definido por Pedro Emanuel, com Léo Jardim no gol. Linha de defesa de Paulo Henrique, Cuesta, Robert Renan e Cuiabano. Sousa, Tietê e Thiago Mendes no meio de campo. E mais à frente, Adson, Andrés Gomes e David.
1: 3h45 em 15 minutos, tem Palmeiras e Vasco, jogo no Nubank Park pelo Campeonato Brasileiro, Palmeiras e Vasco, viu, meu caro Gumercindo de Curitiba, que manda mensagem aqui falando assim, não sabia que o Palmeiras joga hoje, vai perder pra quem? Se vai perder eu não sei, mas o jogo é Palmeiras e Vasco, a partir das 4 horas no Nubank Park. Rafael Prates, houve aí um período, aliás, em termos de Campeonato Brasileiro, o período do Palmeiras ainda é ruim, né? O Palmeiras tá aí há 2 rodadas sem vencer, tem 1 vitória nas últimas 4 rodadas, que é o... para um líder de campeonato é muita coisa, né? Mas ontem o Flamengo tropeçou também. Tendência é essa, Rafael Prates? Oscilação daqui, oscilação dali, o campeonato vai ficar nessa mesmo assim? Uma rodada bom para um, uma rodada bom para outro. Você acha que vai ser mais ou menos por aí, Prates?
2: Me parece que sim, Dai. A disputa do título está muito voltada a Palmeiras e Flamengo. Cruzeiro paga por um começo muito ruim, senão o Cruzeiro poderia se colocar como um candidato a brigar por título brasileiro, mas para título está muito difícil, não acredito mais. Agora, é uma situação, né? Quando o Flamengo joga, o Palmeirense torce contra. Quando o Palmeiras joga, o Rubro Negro torce contra, porque não tem muito para onde correr, né? Então é claro que assim, é uma rodada do Flamengo perdeu do Cruzeiro ontem, pro Palmeiras é uma grande notícia. Agora, será grande notícia mesmo se o Palmeiras ganhar do Vasco aqui, porque esse jogo a menos que dia 2 de setembro o Flamengo vai pagar contra o Mirassol no Maracanã, vai dar uma noção muito mais exata, mais clara de qual é a diferença. O jogo do Nubank Park, o jogo do segundo turno do Palmeiras e Flamengo, pode pender para que lado? Se o Flamengo ganhar, ele vira o líder, se passar o Palmeiras, como eles vão chegar até aquele jogo, né? E o Flamengo, sem a Copa do Brasil, vai ter uma semana cheia que o Palmeiras não vai ter. Contra o Santos agora, jogando em 2 quartas-feiras nas próximas semanas, né? Mas o campeonato tá muito voltado nisso, Dai. Né? O líder torce contra o segundo torce contra o primeiro. Porque a diferença é muito pequena, é muito curta. Rodada pro Palmeiras ontem foi ótima, mas tem de vencer o Vasco hoje. Se não, o tropeço do Flamengo ontem não vale muita coisa pro Palmeiras, não.
1: 3h47, fiz essa pergunta pro Gabriel Dudziak 2 semanas atrás, né? Quando teve o jogo do Palmeiras contra o Internacional. Repito para você agora no caso do Vasco. De 0 a 10, qual você acha que é a chance de rebaixamento do Vasco no Campeonato Brasileiro? Nesse momento, o Vasco é o penúltimo colocado, mas está aí em viés de alta, apesar da derrota pesada pro Santos na rodada passada em São Januário.
2: Mal comparando, Dai, é uma briga que lembra um pouco a briga de cima. A briga de cima é muito voltada a Palmeiras e Flamengo, né? A briga de baixo, além da pontuação, muito voltada assim. Quem teve o melhor recorte da última semana? Quem fez os últimos 4 ou 5 jogos melhores que a concorrência? O Vasco perdeu do Santos, uma derrota pesada em São Januário domingo passado, mas o time tem evoluído. O time tem crescido, o time tem uma dificuldade, não teve em Assunção no 4-1 contra o Olímpia, às vezes de fazer gol, a conclusão não é tão bem feita, mas é um time que está mais arrumado, está mais organizado quando perde a bola. Pedro Emanuel teve um impacto bom nessa chegada dele ao Vasco da Gama há algumas semanas, né? Então, por exemplo, comparado à dupla Grenal, o Vasco tem jogado mais. Agora tem menos pontos que a dupla Grenal. Então, nessa pergunta que você fez, em relação à pontuação, que é ruim, os jogos que foram melhores, a concorrência não tem jogado tão melhor, ou alguns piores que o Vasco, coloco nota 5 aí de 0 a 10, Dai.
1: Então 50% de chance de cair, o que o poeta diria que é o seguinte, né? 50% que ou cai ou não cai. Então é 50% de chance do Vasco ficar na primeira divisão do Campeonato Brasileiro. Antes de passar aqui para o Oscar Ulisses, Rafael Prates, o que mais melhorou no Vasco aí com o Pedro Emanuel?
2: Ah, é o time que está mais confiante, me parece mais organizado para se defender quando perde a bola. O time consegue rapidamente ou mais rapidamente se posicionar quando perde a bola. O time oferece menos espaço, é verdade. Mesmo assim, ainda o time tem carências, né? A dupla Jair e Thiago Mendes é uma dupla que melhorou o meio campo. O Jair já machucou contra o Santos, vai ficar um tempo fora. Joga o Sousa hoje de novo, que eu repito, é mais marcador que o Jair, mas é menos jogador, é menos qualidade com a bola que o Jair, por exemplo, que sai no meio campo do Vasco. O Thiago Mendes tem feito um brasileiro muito bom, mas ainda é um time que carece de finalizar melhor as suas jogadas. Finalizações geralmente não são tão boas. Me parece que é um time mais arrumado, Dai. Time mais organizado, o time que tá defendendo melhor. As linhas defensivas ficam muito assim, muito organizadas quando perde a bola. Isso dá ao Vasco uma certa segurança de não ser tão vazado tantas vezes, jogo sim, jogo também. Veremos hoje. O desafio hoje é complicadíssimo. É o líder do campeonato fora de casa e o Vasco tem de pontuar. Porque pode ser uma rodada que o Vasco, por mais que se beneficie aí de tropeços dos times que estão à frente, não pontuar é mais uma rodada lá embaixo, mas uma rodada que você fica na zona de rebaixamento e não sai do lugar em relação à classificação também.
1: 3 horas e 50 minutos no horário de Brasília, em 10 minutos começa Palmeiras e Vasco, jogo no Nubank Park, ali do ladinho do Rafael Prates, Oscar Ulisses. Boa tarde, Oscar.
0: Tarde. Oi, Dai, como vamos?
1: Vamos bem, vamos bem. que você me conta?
0: Aqui também no Allianz Parque, sol presente, domingo de sol, domingo de bola. Torcida do Palmeiras vem pra cá. E o Simat tá lá embaixo agitando com todo mundo. E já tem jogo. Palmeiras, ó, o gramado, já molharam o gramado artificial aqui do Palmeiras. Já fizeram aquecimento, os times estão nos vestiários e sobem agora para o jogo de hoje. Palmeiras e Vasco da Gama. Tô pronto aqui, Leonardo Nai.
1: Grande Guilherme Simati, que passou por esse microfone aqui do Sistema Globo de Rádio, hoje está lá dando recado no Palmeiras, no Nubank Park em especial. Então, ó,
0: Ele passou aqui, foi brilhante, como sempre. Sim. Mas lá embaixo, aqui no campo do Palmeiras, ele tem uma empolgação única, viu?
1: Tem. É diferente, né?
0: Olha, ele foi mordido pela mosquinha ali e não tem jeito. O negócio é bola pra frente.
1: Tá quase parecendo narrador, né, Oscar? Que se empolga.
0: O Prats tá falando isso, que todo mundo tá meio narrador hoje. Então o Simati tá nessa também.
1: Falando em narrador, ó, hoje é sem intervalo, sem break, sem um minuto, sem nada. É direto, pode rodar aí a plástica mais envolvente, mais bonita do rádio esportivo do Brasil, que a qualquer momento o Oscar Ulisses vai abrir o microfone e sair falando. E neste momento tô vendo aqui pela TV Globo Leila Pereira e Marcos Lamacchia trocando camisas do Palmeiras e do Vasco. Momento em que a gente aciona aquela figurinha do WhatsApp que diz apenas: como é bonita essa história. Vem aí, Oscar Ulisses, vem aí Palmeiras e Vasco, Futebol Globo CBN. Pode ligar que aqui tem jogo Palmeiras e Vasco, 19h30 tem Coritiba e Corinthians. E vamos acompanhar tudo ainda de Santos e Mirassol, Chapecoense e São Paulo, jogos das 18h30.
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0: Palmeiras e Vasco na Gama, 24ª rodada do Campeonato Brasileiro. O jogo é hoje, transmissão aqui no Futebol Clube CBN. Palmeiras é o líder, muito líder. 48 pontos. Vasco da Gama é o 19º colocado com 22 pontos. Time da CBN está em campo. 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
0: Futebol Globo CBN com meu eterno chefe Oscar Santos e a nossa equipe para a jornada de hoje. Confira aqui direto no campo do Palmeiras e logo depois tem mais jogos. Aqui na CBN a transmissão do jogo do Corinthians, Corinthians e Coritiba, inteirinho o jogo. 7h30 da noite, Coritiba e Corinthians lá em Coritiba. Antes disso tem Santos e Mirassol, Chapecoense e São Paulo, a gente acompanha de perto. Aqui Vasco da Gama em campo, Palmeiras em campo. Confira agora aqui no Futebol Globo CBN com o repórter André Neto. Mais uma vez, os times Palmeiras e Vasco para o jogo de hoje.

0: O Alviverde imponente, líder do Campeonato Brasileiro, Palmeiras, está escalado por Abel Ferreira, com Carlos Miguel, camisa número 1 no gol. Na lateral direita, Giai, camisa 4. A dupla de zaga tem El Capitão, Gustavo Gomes, 15, e Alexander Barbosa, 2. Na esquerda, o garoto Arthur veste a camisa 56. Meio de campo, de Marlon Freitas, 17, Andreas Pereira, camisa 8, Maurício, 18 e 40 para Alan. No ataque, Vitor Roque, camisa 9 e Flaco Lopes, 42. Repetindo, Palmeiras, escalado com Carlos Miguel, Giai, Gustavo Gomes, Barbosa e Arthur, Marlon Freitas, Andreas Pereira, Maurício e Alan, Vitor Roque e Flaco Lopes. O Cruz Maltino, o gigante da colina, está definido por Pedro Emanuel com Léo Jardim, camisa 1 no gol. Na lateral direita, Paulo Henrique, 96. A dupla de zaga tem Carlos Cuesta, 46, e Robert Renan, 30. Na lateral esquerda, Cuiabano, camisa 66. Meio de campo de Santiago Sousa, 5, Tietê, 3, e Thiago Mendes, o capitão, camisa 23. No ataque, 28 para Adson, 11 para Andrés Gomes e 7 para David. Repetindo, Vasco, escalado com Léo Jardim, Paulo Henrique, Carlos Cuesta, Robert Renan e Cuiabano, Sousa, Tietê e Thiago Mendes, Adson, Andrés Gomes e David.
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0: Apita no Nubank Park, Braulio da Silva Machado, de Santa Catarina. O assistente número 1 é Thiago Americano Labes. O assistente número 2 é Alex dos Santos. No VAR, Rodrigo D'Alonso Ferreira fica de olho em tudo que acontece na partida da 24ª rodada do Brasileirão. Locutor que canta e vibra, é com você, Oscar Ulisses.
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0: Estou aqui com o Rafael Prates, é louco Prates, que além de tudo é guru de muita gente. Meu guru também, às vezes ele exagera um pouco, mas vamos tocando. Prates está comigo aqui, Palmeiras está em campo, Vasco da Gama, Vasco, camisa número 1, Palmeiras idem, Palmeiras, camisa verde, calção branco, Vasco, camisa branca, aquela faixa transversal no peito e o calção preto. Vasco à esquerda, Palmeiras à direita, o jogo começa já já, tempo para o comentarista da CBN, Rafael Prates.
1: Oscar Ulisses, ouvintes do Futebol Globo CBN, no momento que o Gustavo Gomes é ovacionado aqui no Nubank Park, homenageado hoje, o capitão, símbolo do Palmeiras já de quase 10 anos, vestindo a camisa do Palmeiras. Agora a gente vai te observar em campo, Oscar, os impactos, as mudanças do Abel Ferreira no time do Palmeiras. O Abel hoje muda o time do meio para frente, o Arias sai da equipe, o Murilo sai da defesa, né? Então o Piquerez está machucado, não joga, a dupla Vitor Roque e Flaco Lopes está mantida para começar a partida, entra o Maurício, entra o Arthur como lateral esquerdo, o Barbosa ao lado do Gomes na defesa, o Jair como lateral direito, enfim. O Palmeiras está mudando os jogadores e mudando algumas peças da equipe, alguns atletas da equipe, para também ter uma resposta melhor. Resposta melhor para o jogo fluir um pouco mais, para o time jogar melhor, para o time exercer um domínio contra o Vasco aqui, e veremos como o Vasco vai responder a isso. O Vasco com o Pedro Emanuel vem de uma derrota pesada contra o Santos em São Januário pelo Brasileiro domingo passado, mas tem dado sinais assim de evolução, bons sinais para reagir em relação a essa fuga para evitar o rebaixamento para a Série B do ano que vem. Né? E o Vasco está muito montado hoje com o David, que foi bem em Assunção contra o Olímpia, como um centroavante para se movimentar, para confundir a marcação da defesa do Palmeiras. Adson, rápido pela direita. Andrés Gomes, rápido pela esquerda. Então esse jogo do lado de campo do Vasco é uma alternativa do Vasco para sair, para roubar a bola e retomar e contra-atacar. Palmeiras, Oscar, tem mais qualidade para ganhar o jogo. Mas veremos se a qualidade vai aparecer no jogo do Palmeiras. É preciso um jogo do Palmeiras melhor coletivamente para ganhar do Vasco, para de novo continuar abrindo vantagem na ponta do campeonato, dar um sinal melhor de que o time é líder e vai continuar líder no brasileiro, mesmo após as próximas rodadas. Oscar.
0: Aqui no meu computador mandando mensagem para a gente, ouvindo o Futebol Globo CBN. João Vitor, alô João Vitor, obrigado pela audiência. Prosperi é craque, abraçando o Prati e todo mundo. Alô Prosperi, Léo Fabretti, Rosângela Panici, Éder Valença, Léo Fabretti, já falei, Edmilson Alberto, Marcel Barbosa, Serginho Arimaki, Geraldo Paulo, Dauti está ouvindo a gente. E a todos vocês que mandam mensagem para cá, muito obrigado. Já já dou uma passada no YouTube também. Vai começar o jogo aqui. Saída pertence ao time do Vasco da Gama, camisa número 7. Está lá o David no comando do ataque para bater na bola pela primeira vez. À esquerda o Vasco, à direita o Palmeiras. Apita o árbitro. Começa o jogo no Nubank Park. Comigo e com toda a equipe esportiva da CBN. O meu eterno chefe, Osmar Santos.
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0: Barbosa dá um bicão para o ataque, lá vem Flaco Lopes, Cuesta tira. Thiago Mendes no rebote, domina para o Vasco da Gama do campo de defesa, recua para Sousa, Sousa abre pela direita para Paulo Henrique, domina mal, vai fora. Lateral para o Palmeiras, da esquerda aqui no ataque. Arthur se apresenta, vem para o ataque, para a cobrança, entrega para Flaco Lopes, domina pela ponta, volta para Barbosa. Recebeu pela amiga, adianta jogada para Flaco Lopes, amiga, escanta errado na amiga Tietê. Corrige, sai jogando com Andrés Gomes, lá vem o camisa número 11, fecha, vem pelo comando para Thiago Mendes na dividida, entregas, faz o corte, leva de volta para o Vasco, Renan, Robert Renan, domina para Cuesta aqui na direita, defesa, tem posse de bola no time do Rio, sai jogando Cuesta, 2 do Palmeiras marcando, Tietchan acionado pela amiga para Paulo aqui na direita, Paulo Henrique domina, marcado de perto, toca para Adson, Adson para Paulo Henrique, tudo embolado aqui na direita, defesa do Vasco,
3: começou.
0: Lateral para o Palmeiras, da esquerda, linha da intermediária. Começou aonde? Leonardo Nais, central da bola.
3: Em andamento, os outros jogos das 16h. Em Bragança Paulista, Red Bull, Bragantino e Grêmio, 30 segundos de jogo, 0-0. E em Salvador, o clássico, Vitória e Bahia, 30 segundos também 0-0.
0: Marlon Freitas domina para o Palmeiras, metade do campo, abre pela direita para Jair, não pega. Lateral para o Vasco de graça, metade do campo, lá pela esquerda, posse de bola para o time do Vasco. Se apresenta Cuiabano para a cobrança da revista, manual, recua para Renan. Robert Renan domina campo de defesa, aqui na direita encostou com esta bola, vai para o goleiro. Sai do goleiro, Jardim domina a linha de frente da grande área. Vitor Roque chega na marcação, bola para Paulo Henrique aqui na direita. Toque de cabeça no amigo Marlon Freitas, arruma para o Palmeiras, domina Adson, aperta na marcação, ele vem voltando e recua para o goleiro. Carlos Miguel sai do gol para sua primeira defesa. Neto
4: Palmeiras, Oscar Ulisses, que só venceu um dos seus quatro últimos jogos do Campeonato Brasileiro. Hoje precisa voltar a vencer para aumentar novamente a distância para o Flamengo, que perdeu ontem.
0: Palmeiras tem lateral na direita da defesa, está pronto para a cobrança do arremesso. Manuel Malan dá um passo atrás para bater o lateral. Encosta Jair na direita, pede Gomes aqui na minha bola para Gomes, bate na para o ataque. Remando e cabeça tira. Corte é feito, remate e volta para o Palmeiras. Briga pela posse de bola. Andréguas Pereira pressionado. Thiago toca fora. Lateral para o Verde. Na direita, pouco depois da metade do campo, Alan entrega para Vitor Roque. Volta para Alan, domina pela ponta direita, faz a finta. Se meteu na mega finta, 1-2. Adianta, Sousa tira. Picão para frente. Barbosa no rebote, domina para o Verde aqui no campo de defesa. Na esquerda para Arthur, marcado pelo Adson. Já passa metade do campo, encosta para Marlon Freitas. Recebeu, vem Tietchan na marcação, bola para trás. Barbosa recebe aqui no campo de defesa. Trabalha pelo time do Palmeiras. Andréguas se desmarca na metade do campo. Se desmarca e recebe. Já muda o jogo da direita para Jean. Já passa metade do gramado. Volta na marcação, ponteiro esquerdo. O Andrés Gomes está em cima dele. Lançamento para Ana. Partiu em velocidade na ponta direita. Sousa vai para a cobertura e toca fora. Lateral para o Palmeiras na direita no ataque. Neto.
4: Oscar, e o Vitor Roque está caído agora no gramado. Me parece que tirou o nó da chuteira, desamarrou a chuteira do pé esquerdo do centroavante do Palmeiras. O jogo está parado para o Vitor Roque recolocar a chuteira nesse momento.
0: Placar de 0-0, está empatado o jogo aqui no Nubank Park. 3:28, primeiro tempo. Palmeiras líder do campeonato, luta por 3 pontos hoje aqui para manter a vantagem que tem para o Flamengo, que perdeu ontem. Hoje no Futebol Globo CBN, logo mais às 7:30 da noite. Tem o jogo do Corinthians. Corinthians joga em Curitiba. Hugo Lago, Gabriel Tutsiak e Bruno Faria no Futebol Globo da CBN, Curitiba e Corinthians. Aqui na direita, defesa do ataque, lá vem Palmeiras. Ala cobre o manual. Entrega para já e metade do campo, domina, recua para Gomes. O capitão do time homenageado hoje aqui no campo do Palmeiras. Para Marlon Freitas, para Gomes, o capitão desce ali pela direita. Que vem na marcação, mano, tocada para já e lá pela ponta direita recua para o goleiro. Sai do gol Carlos Miguel para fazer a defesa, meia no ataque da área. 0-0, jogo no campo do Palmeiras, Campeonato Brasileiro, 24ª rodada. Sai jogando Palmeiras, Gomes para Andréguas, Andréguas para Gomes, Gomes para Barbosa, Barbosa no meio na esquerda. Adson vem na marcação, bola de novo para Gomes. Apertado também no campo de defesa, abriu para Barbosa, recebeu aqui na esquerda, bem marcado, tentou uma turma, bateu mal. Bola fora. Lateral para o Vasco na direita no ataque. Primeiro tempo, 4:30, 0-0. Lateral batido, bola para Adson, daí para Paulo Henrique, domina pela direita, vem voltando com ela, perto para Flaco Lopes. Corte é feito, rebote no entanto no Adson, dá um picão para trás. Bola lá para Cuesta, sozinho no campo de defesa, recomeça para o Vasco da Gama. Domina a bola aqui no campo de defesa, vem levando na linha intermediária. Flaco Lopes fica na marcação, bola para Tietchan aqui na direita. Flaco Lopes vai para cima dele, de novo Cuesta. Cuesta recebe para Sousa, Sousa domina, pivô da sua intermediária. Abre para Cuesta, Cuesta recebe na direita, campo de defesa. Palmeiras chega para a marcação, vem para cima dele. Maurício, bola recuada, de novo para o zagueiro. Sousa domina aqui na defesa, abre pela esquerda, abre mal, bola fora. Lateral para o Verde, central técnica da CBN, a melhor do Brasil, já está marcando central técnica. Paulo Costa, Anderson Lira, Renato Nagy, Daniel Mesquita, Rodrigo Santos, a melhor central técnica do Brasil aqui no Bank Park. 5 minutos, primeiro tempo de jogo, Palmeiras e Vasco 0-0. Central da bola.
3: Jogos em
0: atenção, Vasco no ataque, Daga domina, Andrés Gomes, levou na esquerda para Cuiabá, no liga de fundo, cruzamento para trás, tira Marlon Freitas de cabeça, diga Dai.
3: Jogos em andamento agora, 5 minutos, primeiro tempo, 0-0 para Red Bull Bragantino e Grêmio, Vitória e Bahia, 18:30 tem Santos e Mirassol, Chapecoense e São Paulo, 7:30 tem o Corinthians em Curitiba contra o Curitiba.
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0: Gosto muito, e como gosto, Futebol Globo CBN. Paulo Henrique domina para o Vasco da Gama, para Tietchan, para Paulo Henrique, domina pela direita, Adson encosta pela minha bola para ele, aprofundou na tabela com Paulo Henrique na linha de fundo, Arthur vem na marcação, bola passa, vai fora. Arthur chega duro, caiu Paulo Henrique, o juiz só dá tiro de meta, atendendo bandeira. É bola para o Palmeiras. Neto.
4: E o Paulo Henrique fica muito na bronca, Oscar, com o assistente número 1, o Thiago Americano Labes, reclama bastante com o Bandeirinha, que estava de frente para o lance, mas não marcou nada. Jogo normal entre o Arthur, que deu um empurrão para cima do Paulo Henrique, tiro de meta, vem o Palmeiras.
0: Bola enfiada para Maurício, Maurício perto na metade do campo, Cuiabano domina, toca para Thiago Mendes, abre o prazo, domina pela meia direita, Marlon Freitas em curta distância, bola para Cuesta, recebeu também na direita no ataque para Arson, domina pela ponta, vai para meia, adiantou para Tietchan, recupa a jogada para Paulo Henrique, domina pela direita, pouco depois da metade do campo, para trás, recebe Cuesta aqui no campo de defesa para Sousa, grande nó do gramado, na esquerda para Renan, Robert Renan adianta na ponta para Cuiabano, Cuiabano aprofunda lá pela canhota no campo de ataque, Andrés Gomes já estica perto, tira dele, faz o corte para o Palmeiras, tenta sair jogando, Cuiabano desvia, a bola vai fora, é lateral para o Palmeiras na direita no campo de defesa. 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
0: Flaco Lopes acredita pela direita e divide com Renan, bola fora, último toque do Flaco Lopes, tiro de meta para o Vasco da Gama, Neto.
4: Robert Renan tentou uma canetinha pra cima do Flaco Lopes, viu, Oscar? Atacante do Verdão tava ligeiro, mandou a bola pela linha de fundo. O Vasco não vence no Campeonato Brasileiro há 7 jogos. 2 empates, 5 derrotas no período. Última vitória foi em maio, em casa, 1-0 sobre o Atlético Paranaense.
0: Arthur domina para o Palmeiras, lançamento para Flaco Lopes, a grande área parou para Maurício, Maurício domina mal, uma bola finta, quadrada para ele, retoma Paulo Henrique, pega no campo de defesa, faz a finta no primeiro, escapa do Marlon Freitas, também toma falta, falta do Marlon Freitas, Paulo Henrique pede cartão amarelo e vem, cartão amarelo para o jogador do Palmeiras, Neto.
4: Marlon Freitas apelou, né, Oscar? Paulo Henrique passou pelo Arthur, ia passando também pelo camisa 17 do Verdão. Marlon Freitas, quando viu que o Paulo Henrique ia cruzando a linha do meio de campo, abraçou o jogador do Vasco, fez a falta, matou um ataque perigoso e por isso recebe o primeiro cartão amarelo do jogo.
0: Placar de 0-0, está empatado o jogo aqui no Nubank Park, 8:30, primeiro tempo, falta para o time do Vasco. Thiago Mendes está colocado para cobrança de falta, toma a distância, mas das costas para o ataque, recua para Sousa. Recebeu o médio volante como se fosse um zagueiro central, na esquerda para Robert. Renan aprofunda na ponta esquerda para David, aberto lá pela canhota, domina. Gustavo Gomes vem na marcação, ele protege pela ponta esquerda. Recua para Andrés Gomes, domina também pela ponta, bota na frente, vem sozinho, fintou primeiro, perdeu para Alan. Faz o corte para o Palmeiras, Alan tira. Toca na direita, sai jogando para Andrés Pereira, errado Renan, Cuiabano dividiu com Giai, bola fora, lateral para o Vasco na esquerda, liga na intermediária, o jogo, 9 minutos, primeiro tempo, 9 minutos, 0-0. Fala, Rafael Prates. Peraí, Prates. Lá vem Vasco na esquerda. Dominou Thiago Mendes para David. Cuiabano. Cuiabano domina. Ponta esquerda. Fintou Maurício. Levou na canhota. Pico da área. Rolou na meia. Andregas tocou no comando do ataque. David impedido. Bateu pro gol. Carlos Miguel tira. Mas sobe a bandeira. Depois da conclusão do atacante do Vasco, o impedimento marcado é bola para o Palmeiras aqui na defesa. O jogo 0-0. Fala, Rafael Prates.
1: Palmeiras encontra muita dificuldade para sair jogando com bola no chão da defesa. O Vasco faz uma boa marcação assim de bola do Palmeiras. O Sousa se coloca como um zagueiro ali entre Cuesta e Robert Renan para sair jogando para o Vasco. O Palmeiras tenta aproximar os jogadores, mas não consegue ter muita saída de bola pelo chão. Inicialmente é quase o Maurício formando um trio, com o Vitor Roque mais pela direita, o Flaco Lopes mais pela esquerda. Mas pelo chão o Palmeiras não saiu ainda da defesa. O Vasco está um pouquinho melhor no começo do jogo, Oscar.
0: Bola enfiada no comando do ataque para Vitor Roque, muito forte. Sai o goleiro, Léo Jardim devolve. Bola vem na ponta direita no ataque do Vasco. Arthur tira. Tira para Marlon Freitas, para Barbosa, para Arthur. Arthur domina pela canhota aqui no campo de defesa para Flaco Lopes. Desceu, tocou para Marlon Freitas. Marlon Freitas abre pela direita para Jair. Passa metade do campo no ataque para Alan. Recebeu na ponta direita, marcado pelo Cuiabano. Vem para a meia, toca para Marlon. Marlon recua para Jair. Jair no meio do campo. Para Gomes, capitão do time. Gustavo Gomes domina, grande lua na esquerda. Barbosa dominou. Madison vem para marcá-lo. Lançado Maurício, ponta esquerda. Cuesta marcando. Maurício domina, vem para a meia, prende a bola e recua. Recua para Barbosa, outra vez na metade do campo. Barbosa no meio do campo para Gustavo Gomes. Grande lua. Recebeu para o Palmeiras, curtinho para Andrés Pereira. Ao lado do Gomes, ele pede, recebe e leva para o ataque. Thiago Mendes da marcação, bola solta na ponta para Jair. Lançamento na ponta direita para Alala. Tocou para gol para Andrés. Domina Vitor Roque. Vitor Roque voltou para Alala. Liga de fundo, tenta finta, bola fora. Escanteio. Último toque do jogador do Vasco. Renan tirou. Escanteio para o Palmeiras. Neto.
4: Último toque foi de leve do zagueiro do Cruz Maltino. Alan ia tentando fazer a ultrapassagem por fora, para cima do Robert Renan. O zagueiro Cruz Maltino faz o corte. Escanteio para o Palmeiras na ponta direita. Andrés Pereira, o maior garçom do Campeonato Brasileiro, na bola.
0: Andregas lá pela direita, Palmeiras vem para o ataque em busca do primeiro gol, levanta o braço, indica a jogada para o time, Palmeiras vai lá para grande área, todo mundo na boca do gol, Andregas partiu para a bola, perna direita, levantou fechado, tira o Vasco da cama, rebote no Palmeiras, fura lá quando tentou o chute de sem pulo, mas retoma, sai jogando ali pelo meio, adianta a jogada, Tietchan corrige para Adson, porta o time para correr, lançou para David, parte em velocidade, Jair no chão, falta. Desmarca a falta, Jair caiu e fez falta no atacante, no David. Mas o juiz entendeu como o primeiro lance faltoso no David. E a falta pro Palmeiras, Neto.
4: Disputa de ombro a ombro, Oscar. E aí me parece que ou sobrou um braço do David no rosto do Jair, ou o jogador do Palmeiras aproveitou a dividida para se jogar no gramado e ganhar a falta a favor da defesa do Verdão. Jair agora se levanta com a ajuda do Braulio da Silva Machado, o árbitro da partida. A falta está marcada. Segue 0-0 no Nubank Park.
0: Belo Horizonte, Ana Laura tá ligada na gente. Vovô Raimundo e Messias também com o Radinho ligado. Doutor Raimundo, obrigado pela audiência. Ana Laura, beijo do nosso time. CBN, ó, ligado em vocês.
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0: Placar de 0-0 no Nubank Park. Palmeiras e Vasco da Gama. Domina a bola pelo campo de defesa. O time do Palmeiras, Gomes adianta na metade do campo. Vitor Roque para Marlon Freitas. Abre pela escanta para Arthur. Domina Flaco Lopes. Leva pela minha escanta. Vitor Roque vai para o comando na vingatura. Ganha espaço na canhota. Tietchan aparece na marcação. Bola para Marlon Freitas mais atrás. Recebeu na grande lua para Andregas. Andregas Pereira. Domina cercado de perto pelo primeiro. Thiago Mendes está em cima dele. Bola recuada para Gomes. Lançamento para Flaco Lopes. No comando, Gomes lançou. Passa pelo Flaco. Vai pro goleiro, Léo Jardim sai do gol para fazer a defesa. Na marca de 13 minutos do primeiro tempo, 0-0, jogo no Nubank Park. 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Palmeiras tem bola dominada, Gomes aqui no campo de defesa para Marlon Freitas. Liga o ataque, adianta para Alala, domina pela ponta direita, Cuiabá em curta distância, Ala ignora isso, vem pro meio, tentou Flaco Lopes, Thiago Mendes tira, ainda Flaco insiste no rebote, adiantou na ponta para Jair, domina marcado pelo Gomes, Gomes ganha dele, Andrés Gomes dominou e caiu sozinho, bola fora, lateral pro Palmeiras na direita, na defesa, ficou feio pro Andrés Gomes, né Neto?
4: Ficou, Oscar. Tropeçou na borrachinha do gramado, caiu sozinho, camisa 11 do Vasco, vem o Palmeiras.
0: Andregas na grande área, Vitor Roque, questantes dele. Toque de cabeça, tira Paulo Henrique no rebote. Pratson domina aqui no campo de defesa, faz a finta no Barbosa, sai jogando na metade do campo. Lançamento lá pela ponta esquerda, André Gomes. Partiu para o ataque, Adson levou na esquerda, pede adiante, bola foi solta para ele, já está entrando na área. Ponta esquerda, bateu cruzado na boca do gol, Gomes de cabeça para fora. Escanteio para o Vasco, gol no campeonato, gol da CBN.
3: Em Bragança Paulista, Lucas Barbosa abre o placar para o Red Bull Bragantino. 1 para o Red Bull Bragantino, 0 para o Grêmio, 14 do primeiro tempo. Grêmio reclama muito, porque o Wallace tirou a bola ali bem perto da linha. Diz que a bola não tinha passado inteira não, mas o juiz por enquanto deu gol. 1-0 para o Red Bull Bragantino.
0: Aqui escanteio para o Vasco, que mostra que não tem pressa nenhuma para bater o escanteio, Neto.
4: Nenhum, Oscar. O Adson deu um baita pique do campo de defesa do lado direito até a ponta esquerda. Agora o Andrés Gomes é quem lentamente se posiciona para a cobrança do tiro de canto na ponta esquerda. Vem o Vasco em busca do primeiro gol do jogo.
0: Lá vem Andrés Gomes para bater no escanteio lá pela ponta esquerda. Perna direita autorizada, levantando a boca do gol. Já chega Thiago Mendes para fora. Tiro de meta para o Palmeiras. Central técnica melhor do Brasil já marca 15 minutos do primeiro tempo de jogo. 15, primeiro tempo de jogo aqui no Nubank Park.
5: Palmeiras, Vasco.
0: 0-0. Já tem Chapecoense e São Paulo jogando lá em Chapecó.
3: Desafio do São Paulo hoje é contra o Lanterna do campeonato, Oscar. Chapecoense e São Paulo, 18h30, Arena Condá.
0: Na Vila Belmiro, 6h30, também tem jogo Santos e Mirassol, Lari.
7: No primeiro turno, Santos e Mirassol empataram em 2-2. Agora as equipes se reencontram na Vila Belmiro, hoje às 6h30 da noite.
0: 7h30, mais tarde, com transmissão aqui da CBN, tem Curitiba e Corinthians lá em Curitiba.
8: Hugo Souza e Mateuzinho serão poupados no Corinthians para o duelo contra o Coritiba, no Couto Pereira, às 7h30 da noite.
0: Central da bola.
3: Anulado o gol do Red Bull Bragantino. De fato, a bola não tinha passado pela linha quando o Wallace, zagueiro, tirou a cabeçada do Lucas Barbosa. Então, com revisão do VAR, segue 0-0. Red Bull Bragantino e Grêmio, 15 minutos e meio do primeiro tempo em Bragança Paulista.
0: Gosto muito com meu eterno chefe, Osmar Santos.
2: Eu vou com você nessa, garotão.
0: Placar de 0-0 aqui no Bank Park. Tietê domina para o goleiro. Léo Jardim bate na bola, quarta zaga para Renan. Domina pela esquerda, Flaco Lopes aperta, ganha dele. Desceu para o Palmeiras lá pela ponta direita, voltou para Andréas. Andréas Pereira domina pela amiga Thiago Mendes, na marcação, muda o jogo na esquerda. Barbosa no ataque para Arthur, aperto aqui na ponta esquerda, vai para o bico da grande área. Voltou Barbosa, cruzamento no banco do gol, Sousa de cabeça tira. Já vem para o rebote, domina para o Verde, abriu pela direita para Ala. Recebeu na ponta Andréas Gomes na marcação, bola tocada para Jai. Jai domina na meia, Mardon Freitas recebeu para o Palmeiras, adiantou a jogada ali para Gomes no comando do ataque. Todo mundo no ataque do Verde. Gomes lança na ponta esquerda. Arthur dominou na canhota e abriu na meia. Cuesta tira. Adson no rebote sai jogando para o Vasco. Para Tietchan domina pelo campo de defesa. E Vitor Barbosa lançamento no ataque para ninguém. Passa por todo mundo. Volta para Gomes. Domina sozinho para o Palmeiras aqui no campo de defesa. 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
0: Placar de 0-0, está empatado o jogo. O jogo, Rafael Prates. Fala, Prates.
1: Palmeiras tem a bola, Oscar, mas consegue ainda superar a marcação do Vasco. O Vasco está muito assim, arrumado, linha de 5, muitas vezes, porque o Sousa marca lá no meio dos zagueiros, aí o Cuiabano volta para marcar de um lado, o Paulo Henrique do outro lado. O Palmeiras tem a bola, mas para o Palmeiras transitar com a bola no campo de ataque está muito difícil. Os movimentos do Palmeiras ainda são movimentos muito lentos. É quando o Palmeiras vai tentar sair com a bola para superar a marcação do Vasco, geralmente erra passe, a movimentação não é tão boa. O Palmeiras tenta colocar uma linha de 5 contra uma linha de 5 do Vasco para defender, linha de 5 para atacar. Por enquanto o jogo está equilibrado.
0: Lá vai Palmeiras no ataque, domina Maurício na grande área, travado pelo Tietchan, bola fora, escanteio, escanteio para o Palmeiras aqui na esquerda, Neto.
4: Segundo a favor do Verdão, Oscar. O primeiro agora na esquerda. Maurício recebeu o lançamento com liberdade, mas na sequência chegou bem o Cuesta para barrar o cruzamento do camisa 18. Escanteio já sabe, é com ele, Andréas Pereira da batida.
0: Escanteio lá pela ponta esquerda, colocado o time do Verde para bater. Todo mundo vai para o banco do gol. Mardon Freitas toma distância para a cobrança. Maurício está perto dele. Lá vem o Andréas Pereira. Andréas Pereira vai bater. Perna direita, levantou, fechado na grande área. Sobe, Cuiabano tira. Toque de cabeça, rebote no Marlon. Tentou o domínio pela amiga perto e para Sousa, que faz o corte. David, contra-ataque do Vasco. Adson dominou na meia direita, lento perde, tiro Verde, corte feito, a bola fica pela escanda para Maurício. Maurício domina aqui no campo de defesa, rodopia, dá a volta, volta para Mardon Freitas. Mardon Freitas domina, tá caído o Alan lá na frente, bola recuada para Gomes, Gomes para Giai, Giai domina. O time do Palmeiras pede para que o jogo seja paralisado, porque o Alan tá caído. O juiz manda seguir o jogo e o Palmeiras toca a bola aqui na metade do campo, parou o jogo. Gomes pisou na bola, os jogadores do Vasco também desistiram do jogo neste momento. O Alan caído, o juiz mandou jogar. Mandou jogar, o Ala de pé lentamente. Parece que está funcionando esse negócio de não deixar o pessoal fazer fita, hein, Prates?
1: É, Oscar, isso pro jogo é ótimo. A bola anda mais, o jogo anda mais. E quem cai, olha que ninguém acompanhou, levanta rápido também.
0: Sai jogando o Palmeiras, a bola para o zagueiro, recebe Gustavo Gomes. Capitão do time vai para o ataque, o Ala está de pé, mancando ali pela amiga direita, mas de pé. Bola solta para Jair, a ponta marcada pelo Gomes, recua a bola para o goleiro. Sai Carlos Miguel para fazer a defesa. Ratinho ligado, ouvindo a gente no Futebol Globo CBN. Professor Walter Fanganiello Mairovic. Lá com um monte de reloginhos, viu, para cada relógio.
1: Ah, são lindos, hein, Oscar? E alguns ele quebra, hein?
0: Tudo paneirai, hein?
1: É.
0: É só se der 30 minutos do sem nenhum gol aqui, já vai um paparete, viu?
1: 30 Prats? Segundos, eu diria.
0: É?
1: É.
0: Lá vem Vasco, Adson dominou na meia perigosamente, desceu, rolou na meia esquerda, Thiago Mendes a fita pro gol, Carlos Miguel, sensacional, Tietchan rebote para fora do gol, Carlos Miguel aparece na grande defesa, ouvindo a gente, a Marta Matui, Radinho ligado, artista palmeirense do bordado, diz aqui o Luciano Borges. Tá ouvindo o Futebol Globo CBN, não quer que o Palmeiras venda o Alan. Dado o recado, dona Marta. Obrigado pela sintonia CBN, ó, ligado em vocês.
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0: Que defesa fez o Carlos Miguel, hein, Neto? Atenção, lá vem Vasco. No ataque, Thiago Mendes abriu na direita. Paulo Henrique domina pela ponta, recua para Cuesta. Defesaça, hein, Neto?
4: Defesaço, Oscar. Com a mão esquerda, ele foi lá no cantinho para impedir o gol do Thiago Mendes, que é um dos artilheiros do Vasco na temporada. São 7 gols até aqui em 2026, depois de uma bela trama entre Adson e David, os atacantes de velocidade do Vasco, dando bastante trabalho para a defesa do Palmeiras nesse começo de jogo.
0: Lá vem Vasco, domina Thiago Mendes no campo de defesa, abriu para Cuiabano, Cuiabano para Sousa, tudo isso no campo de defesa, recua para Renan, Renan para o goleiro. Empurra a bola para lá, o Jardim de novo para Robert Renan. Domina esquerda, campo de defesa na sua grande área. Lançamento perigosamente para Thiago Mendes aqui na metade do campo, conseguiu abrir para Cuiabano lá pela esquerda. Lá fica lateral, apoga, vai para o ataque para Adson. Adson volta um pouquinho para Sousa, Sousa para Adson. Adson domina, perde a movimentação do time. Adiantou para Andrés Gomes para Adson. Adson recebe, Cuiabano. Ponta esquerda no ataque, voltou para Thiago Mendes, domina. Ajeita com Adson, recebeu lá pela ponta esquerda. 0-0 o jogo. Lá vai Adson, prende a bola. Liga lateral do campo, ameaçou o cruzamento, encostou para Cuiabano, perde. Andrés Gomes perde, Maurício tira. Tira para o Palmeiras, domina campo de defesa, entrega para Lopes, Flaco Lopes, para Vitor Roque no comando no ataque. Lá vem Vitor Roque, carrega de lado, segue na direita, vem para a esquerda, para Arthur. Arthur dominou pela ponta esquerda, Flaco Lopes caiu na direita, já está de pé, vai para a área. Bola para Vitor Roque, dominou, liga de fundo, com essa na marcação, meio metro na frente dele, os dois parados. Vitor Roque balança o corpo, passa a perna em cima da bola, ensaiou o drible, fez a finta, levou para a meia, voltou outra vez da ponta, prende a bola ainda. Vitor Roque demora para fazer o passe. Prende, perde a bola e ganha falta. Desmarca a falta em cima do Vitor Roque. Neto.
4: Ganhou a falta no abraço do Paulo Henrique, Oscar. Mas impressionante, Vitor Roque e o Carlos Cuesta ficaram xingando. Um na frente do outro, virou competição de dança e não partida de futebol.
0: Falta na esquerda para o Palmeiras, 0-0 o jogo aqui no Nubank Park. Ajeita a bola pela esquerda, o André Gus Pereira para a cobrança de falta. Arthur também está perto na bola, time do Palmeiras vai para o ataque em busca do primeiro gol do jogo. Primeiro tempo, já estamos com 23 minutos. Torcida do Palmeiras espera, está pronto aqui o André Gus para bater falta. Arthur também está colocado, o André Gus vai lá, ajeita a bola mais uma vez. Dois homens na formação de barreira, na linha lateral da grande área, dois do Vasco da barreira. Arthur desiste da bola, fica só o André Gus, perna direita, bateu fechado, bola de Ciada, tira o Vasco, voltou, Maurício tenta, perde, ainda Palmeiras, já é pro gol, vai pra fora, sobe, vai pela linha de fundo, tiro de meta para o Vasco. Neto.
4: Jai que segue num longo jejum sem marcar, viu, Oscar? Não balança as redes desde outubro de 2024, quando ainda era jogador do San Lorenzo na Argentina. Pelo Palmeiras, fazendo seu jogo de número 93 hoje, nenhum golzinho marcado.
0: Ouvindo a gente, Uber Elias Viana é fã do Prats. Diz que o Prats tá ali com o PVC.
1: É mesmo, Oscar?
0: Foi o recado que eu recebi aqui.
1: Muito obrigado,
0: Elias Viana, obrigado pela audiência. Palmeiras tenta o ataque, toque de cabeça para trás do Paulo Henrique pro goleiro. Léo Jardim sai do gol e pega o jogo, Rafael Prates. 24 minutos, 0-0 aqui no Nubank Park. Fala, Prates.
1: Vasco joga melhor que o Palmeiras até agora no Nubank Park, Oscar. Vasco está muito posicionado, bem posicionado para defender. Bom jogo do Adson. O Adson se movimenta muito, ele vai carregando algum marcador com ele, cria algum lance para o Vasco. O único chute a gol com perigo do jogo foi do Vasco. O Thiago Mendes fez o Carlos Miguel trabalhar. O Palmeiras tem a bola, mas o Palmeiras com a bola circula a bola lentamente. Quando quer colocar rapidez, erra as jogadas. Então o Palmeiras está marcado, bem marcado pelo Vasco, tem dificuldade para defender quando perde a bola. O Vasco é melhor até agora no jogo.
0: Vasco tenta o ataque, a bola para David, pela meia, reclama de falta, tiro verde. Gomes corta, levanta para o ataque, lá vem Flaco Lopes, sobe Sousa para fazer o corte também para o Vasco da Gama. Pratson domina pela direita para Paulo Henrique, bola curta para Pratson de novo. Recebe no campo de defesa, passa metade do campo, vai para o ataque, voltou para Paulo Henrique. Pratson domina pela direita pouco depois da metade do campo, jogo parado. Giz parou o jogo e vai chamar a atenção do David e do Barbosa. Um certo desentendimento entre os dois ali com um lance isolado, né, Neto?
4: Oscar, eles tiveram uma disputa pelo alto há pouco e o David ficou reclamando de uma falta. Aí agora o Barbosa estava mostrando a barriga para o juiz, me parece que reclamando de algum arranhão ou uma cotovelada. Os dois se estranharam ali e aí o Braulio teve que parar o jogo para chamar a atenção da dupla.
0: Reiniciado o jogo, Vasco com o Matson, toque errado, Arthur, para Mardon Freitas, dominou para o time do Palmeiras, protege ali na metade do campo, demora para fazer o passe. Ainda Mardon com a bola dominada, para a torcida não gosta disso, recebe, não soltou a bola ainda. Abriu Gomes na direita, aqui nesse canto Barbosa, bola para Gomes. Gomes domina, abre para Jai, Jai pegou na ponta direita, ala vai para a direita também, bola foi lançada para ele, Cuiabano na marcação. Ala sai do Cuiabano, larga a ponta, vem para...

0: Ele marca 26, primeiro tempo de jogo. Nubank Park.
1: Palmeiras, Vasco.
0: 0-0, São Paulo e Chapecoense vão jogar às 6:30, Leonardo Dai.
2: Depois de se classificar na Sul-Americana, o São Paulo agora tenta voltar a vencer no Campeonato Brasileiro. 18:30, Chapecoense e São Paulo na Arena Condá.
0: Mesmo horário, tem jogo na Vila Belmiro, lá em Menegatti.
3: Neymar e Gabigol voltam a compor o time do Santos no duelo contra o Mirassol. A bola rola às 6:30 da noite na Vila Belmiro.
0: Coritiba e Corinthians jogam às 7:30 da noite com transmissão do Hugo Lago aqui no Futebol Globo CBN. Bruno Faria.
4: Josué treinou normalmente durante a semana e o meia deve reforçar o Coritiba diante do Corinthians às 7:30 da noite no Couto Pereira.
0: Central da bola.
2: O jogo do Corinthians é o último de hoje, mas amanhã tem o encerramento da rodada do Campeonato Brasileiro, 8 horas com Botafogo e Atlético Paranaense.
0: Comigo e com toda a equipe esportiva da CBN. O meu eterno chefe, Osmar Santos.
5: Estou com você e não abro, garoto.
0: Lateral para o Vasco, a bola para Adson. O Adson domina pela direita para Paulo Henrique. Paulo Henrique sai da ponta, vai para a meia, atropelado. Vai para o chão, reclama de falta e ganha a falta. Jogo parado, Neto.
6: Falta do Arthur, Oscar. Uma falta um pouco mais leve. O Braulio não está apitando todas dessa daí, mas apitou essa a favor do Vasco no campo de defesa. Segue 0-0 no Palestra Itália.
0: Está empatado o jogo aqui no Nubank Park. 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
0: Vasco no ataque, Renan arrisca o chute do meio da rua, a bola vai fora. Tiro de meta para o Palmeiras. Carlos Miguel reclama do time que não se posiciona rapidamente, aperto lá na frente, por isso ele sai curtinho da defesa com Gomes. Gomes domina, sai jogando para o Palmeiras, ainda na sua grande área. O Andrés encosta, pede, time do Vasco sobe lentamente ali a marcação, bola para o goleiro. Carlos Miguel domina, David aparece para marcá-lo. Miguel lança na metade do campo. Flaco Lopes tenta o cortoque de cabeça ali pela liga, bateu no zagueiro, rebote e volta para o Vasco. Sousa aprofunda para Adson na ponta direita. Muito forte, passa por ele, passa pelo Barbosa, Barbosa só protege, mas a bola não sai, fica parado quase na linha de fundo. Barbosa despacha para o ataque. Maurício tenta no alto de cabeça, Sousa de novo, agora cai com o Adson, dominou, levou pelo comando no ataque, perto e a bola voltou para Tietê, Tietê para Adson, Adson domina para Tietê, pro gol, vai para fora, sobe, vai pela linha de fundo, tiro de meta para o Palmeiras. Neto.
6: Segundo chute de fora da área do Tietê já no jogo, Oscar. Tentativa de lei do ex do Vasco, né? O Tietê, ex-jogador do Palmeiras, passou pelo clube entre 2016 a 2018. Foram 110 jogos, 5 gols e 6 assistências com a camisa do Palmeiras. Esse chute pelo Vasco saiu por cima do gol.
0: 29 no primeiro tempo, 0-0. Palmeiras aqui na esquerda com o Arthur, evita a saída de bola no passe já ajeitado no Flaco Lopes, salva a jogada de volta. Recua para a Barbosa, domina pelo campo de defesa, recomeça para o Palmeiras com Gomes. Gomes domina sozinho na zaga central. Encosta Maurício, metade do campo foi lançado, domina pelo verde, abriu lá pela direita, tentou já, prefere voltar para Gomes. Gomes de novo na defesa, ameaça o lançamento no ataque, Vitor Roque parte em velocidade pelo comando, só ameaça no passe. Bola para a Barbosa, dominou aqui na esquerda, prende, chama o Adson na marcação, bola para Gomes de novo. No campo de defesa, para Jaque, aberto pela direita. Andrés Gomes aparece na marcação, bola tocada na ponta direita para Ana. Dominou, fitou, Cuiabano, bota velocidade, arranca perigosamente na direita, tentou ganhar a grande área. Renan tira! Faz o corte para o Vasco, para Cuiabano, ala, volta para retomar. Toma bem para Maurício, para Barbosa, dominou, abriu para Lopes, Flaco Lopes da área, cruza, Renan tira. Jaque, rebote do verde, insistiu na ponta direita, falta. Falta para o Palmeiras. O Gomes fica desesperado com essa marcação do Giz, que não foi falta coisa nenhuma. E o Giai está caindo na direita. Falta para o Palmeiras. Neto.
6: Oscar, para mim, o Gomes tomou a frente no corpo. Jogada normal, mas o Braulio apontou a falta em cima do Giai. A falta é perigosíssima na ponta direita a favor do Palmeiras. E a torcida aqui no Nubank Park se inflama de novo.
0: Falta para... que a gente tem seu ambiente, Fulvio.
8: Tem, né? Está recuando, esse é um pessoal recuando o som ambiente.
0: É,
8: só deixa perto.
0: Ó, como é que tá o Allianz Parque, o Nubank Park, ó.
8: Respondendo essa preciosidade da gente, Brás.
0: Lá na direita, falta para o Palmeiras bater. Tá lá colocado o Andrés Pereira para cobrança, pronto para o ataque do verde. Barreira formada, só um homem na formação da barreira, só André Gomes, que continua reclamando com o Gini, dizendo que não fez falta. Palmeiras no ataque, zero.

0: 1-0 o jogo aqui no Campo do Verde. Lá, Andregas Pereira, mão da cintura, fica olhando para a grande área, grandalhões aparecem. Bola pelo alto, Palmeiras tenta por cima de novo pressionar. Goleiro do Meu Jardim fica na linha de frente da pequena área. Pronto, Andregas para cobrançar, quarta autorização do juiz. Autorizado lá na direita, Andregas vem, levantou na boca do gol, passou, caiu na esquerda, Barbosa, toque de cabeça, vem Gomes, passou por ele, caiu na esquerda, Vitor Roque, longe do gol. Tiro de meta para o Vasco da Gama, Neto.
1: Jogadores do Vasco agora reclamando de uma falta do Alexander Barbosa na grande área e o juiz não marcou. Barbosa escorou para o meio da área, o Vitor Roque, Oscar. Bola caiu no pé esquerdo dele, ele chutou de tornozelo. Bola fraca por cima do gol, tiro de meta, segue 0-0.
0: Tiro de meta para o Vasco da Gama. Levanta Leo Jardim, toca a bola para o campo de ataque. Sobe Jair de cabeça, tirando para o Palmeiras. Remote no mar na frente, a bola pela direita. Enfiou na meia, tentou devolver Maurício para ela. Cuiabano tira. Faz o corte, rebote e volta para Gomes. Bate na bola de qualquer jeito. O André Gomes evita sempre. Bola bastante presente para Cuiabano. Sai para o Vasco, toca para André Gomes. Voltou para Tietê. Recebeu a finta no primeiro. Falta no Tietê. Falta do Jair. Falta para o Vasco da Gama pela meia esquerda. Neto.
1: Carrinho um pouco mais forte do Giai agora, que me parece até ter acertado a bola também, mas pegou em cheio também o pé esquerdo do Tietê na meia de ataque do Vasco. Falta marcada e o Vasco me parece que vai lançar essa bola na grande área, porque Robert Renan, Carlos Cuesta, todos os grandalhões estão indo para a grande área do Verdão.
0: É isso, Vasco da Gama também apresenta a mesma moeda no time do Palmeiras. Vai para cruzamento lá para a grande área com falta, bola parada, pouco depois da metade do campo lá pela esquerda. Grandalhão chega na linha de frente da grande área. Carlos Miguel dá um passo adiante. Pronto, Vasco para a cobrança de falta. 0-0 o jogo aqui no Nubank Park. Primeiro tempo, estamos com 33 minutos. Colocado o Vasco, Andrés Gomes. Pronto para a cobrança, ele que chega só ameaçou. Parte para a bola agora para valer. Perna direita levantou na grande área. Tira Barbosa de cabeça. Afasta para o Palmeiras. Remota e volta para Paulo Henrique. Domina a metade do campo. Encosta a curtinha ali pela linha esquerda. Domina Thiago Mendes. Thiago Mendes abre pela ponta esquerda. Entrega lá pela canhota para Andrés. Para o atacante. Domina Gomes. Gomes volta de novo. Entrega a bola para Thiago. Thiago Mendes para Paulo Henrique. Paulo Henrique para Cuesta. Aberto na direita. Pouco depois da metade do campo. Para Sousa. Para Adson. Domina pela linha para David. Voltou. Jogada para Sousa. Perde. Perde, volta, retoma para o Vasco. Levou no ataque a quinta no primeiro. Barbosa vem na marcação, ele puxou na linha de fundo. Barbosa por baixo, bola fora. Lateral para o Vasco aqui na direita no ataque. 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O jogo, Rafael Prates, 0-0 no Nubank Park. Fala, Prates.
2: Palmeiras tenta jogar, mas não consegue, Oscar. Palmeiras faz o primeiro tempo assim, com pouquíssima inspiração, pouquíssimas jogadas trabalhadas do meio para frente. Não faz o Léo Jardim, até agora não trabalhou o goleiro do Vasco, mas nem sequer ter feito uma defesa, encaixar alguma bola, até que foi mais fraca, porque ela não chegou ao gol do Vasco da maneira correta. E o Vasco está fazendo um jogo assim, muito decente, muito organizado para defender, a bola sai de vez em quando para jogar. Agora tem um momento de bola no ataque que os meio-campistas foram para a área do Palmeiras. O Vasco está melhor, está mais equilibrado no primeiro tempo no jogo, Oscar.
0: Paulo Henrique para bater lateral aqui na ponta direita, no ataque o time do Vasco. Lá vem Paulo Henrique, balança o corpo, enfiou bola na grande área. David tentou de cabeça, Barbosa tira, afasta o verde. Tentou sair jogando Vitor Roque aqui na defesa, toma falta, bola para o Palmeiras, jogo está parado, é bola para o verde, Neto.
1: Falta do Tietchan, Oscar, em cima do Vitor Roque, que ficou com a sobra depois do latereio do Paulo Henrique. Palmeiras que vem numa sequência ruim jogando em casa, só venceu um dos quatro últimos jogos aqui no Nubank Park, jogo contra o Fortaleza, equipe da Série B pela Copa do Brasil.
0: 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Sai jogando o time do Verde neste primeiro tempo na marca de 35 minutos. A bola para Gomes, Gomes para Marlon Freitas. Recebeu da grande lua do gramado, marcado a distância ali pelo primeiro. David fica na marcação, bola recuada para Gomes, Gomes na direita para Jair. Jair domina, Gomes chega junto, bola de novo para Gomes. Gomes dominou aqui na defesa. Sai jogando na metade do campo para Andregas. Recebe e leva para o time do Palmeiras no ataque. Abre o jogo lá pela canhota. E Vitor Roque volta para buscar o jogo. Adianta a jogada aqui para Marlon Freitas. Dominou para o Palmeiras, está profundo ali pela meia. Recebe Vitor Roque, a finta no primeiro, tentou escapar do segundo, no chão, a falta. Falta marcada em cima do Vitor Roque, jogo está parado. Neto.
1: E o Vitor Roque estava partindo para cima dos três meio-campistas do Vasco, do Sousa, do Tietchan e também do Thiago Mendes. Foi tocado, falta é frontal ao gol do Léo Jardim. Mais uma boa chance para o Palmeiras na bola parada.
0: Tá caindo o Vitor Roque, o time do Palmeiras se ajeita para a cobrança de falta. Primeiro tempo de jogo, 0-0, 36 minutos, 36, primeiro tempo. O André está com a bola embaixo do braço, ali aguardando a autorização do juiz para colocá-lo no chão e para tomar distância para a cobrança de falta. 0-0, jogo aqui no Nubank Park. Palmeiras no ataque, Maurício sai da confusão lá da grande área, vem aqui para bater a falta, também se apresenta ao lado do André, está pronto. Palmeiras desce no ataque em busca do primeiro gol do jogo. Tá 0-0, André toma distância, pode até tentar. Direto para o gol, Léo Jardim, larga o canto direito, vai para o esquerdo, dois homens apenas na formação de barreira. Maurício passou pela bola, rolou para Andregas. Andregas meteu na grande área da esquerda, muito mal. Bola fora, tiro de meta para a equipe do Vasco. Neto,
1: tentativa era no segundo poste para Alexander Barbosa. O cruzamento do Andreas Pereira ficou comprido demais. Oscar, o Vasco ainda não venceu como visitante neste campeonato brasileiro. São 10 jogos, 5 empates, 5 derrotas. É o quarto pior mandante do campeonato, ao lado de Chapecoense, Vitória e Grêmio. É uma das 4 equipes que ainda não venceu jogando fora de casa no campeonato.
0: 37 do primeiro tempo. 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
0: 37, 38, 38 minutos do primeiro tempo, 0-0 aqui no Nubank Park. Vasco da Gama tentou o domínio pela esquerda. Arthur tira, levanta ali mais o pé, faz falta. Solou o jogador do Vasco, falta marcada. Neto.
1: Acho que o Arthur nem acertou o jogador do Vasco, cara. A sinalização do Braulio Machado é de jogo imprudente. Aquele pé alto do Arthur mesmo, que até acertou a bola. Ia roubando a bola, mas pelo pé alto a falta está marcada a favor do Vasco.
0: Placar de 0-0. Luciano Borges. Alô, Luciano. Palmeiras em campo. 0-0. Jogo aqui no Nubank Park. Domina o Vasco. Léo Jardim lá para o ataque. Adianta pela direita. Volta Arthur. Dá o toque de cabeça. Tira. Rebote no Paulo Henrique. Domina pela ponta direita. No ataque do Vasco da Gama. Aprofundou para David. Perde. Caiu David. Palmeiras tira. Vitor Roque vem para a sua. Domina 3 da marcação. Perde a bola. Vitor Roque. Retomou o Paulo Henrique. Vitor Roque briga. Retomou para o Palmeiras. Tentou levar na esquerda. Vem sozinho no chão. Vitor Roque. De pé. Com a bola dominada, de novo falta. Falta para o Palmeiras lá pela esquerda. Falta em cima do Vitor Roque. Neto.
1: Oscar, e o banco do Vasco agora ficou completamente revoltado com essa marcação de falta, porque o Sousa até no primeiro momento pegou na bola. Na sequência derrubou o Vitor Roque. Vem o Palmeiras que tem pressa.
0: Marlon Freitas domina para a equipe do Palmeiras. André com uma jogada para Gustavo Gomes. Gustavo Gomes abre pela ponta para Jai. Jai protege na pela direita para Andregas Pereira. Na ponta direita para ela, recebeu para Jai. Jai passou atrás do zagueiro, levou na linha de fundo, tenta finto. Andrés Gomes tira. Lateral para o Palmeiras na ponta direita no ataque, já quase no final do primeiro tempo. 0-0, jogo 39 minutos. Lateral batido, Ala domina. Vem Gomes da marcação, Cuiabano também está ali. Lançou na grande área, Maurício sai para receber, liga lateral da área, protege curtinho para Andregas. Andregas atrás, Jai. Jai domina na meia, ninguém para o passe ali do lado dele. Volta no meio do campo. Barbosa recebeu para o Palmeiras, ameaça o passe adiante, volta para Jai. Jai abre, ponta direita no ataque. Andregas passou, Ala foi lançado, dominou também na ponta, encarou a marcação, lá vem a ala, tenta, finta Thiago Mendes, tira pro Vasco da Gama, tenta sair jogando, lança aqui na meiga, Jai cortou pro verde, Andregas adiantou na grande área, Maurício passa, Sousa tira. Lateral pro Palmeiras lá na direita, Neto.
1: E o Sousa vai jogando quase como um terceiro zagueiro no Vasco, pressão do Palmeiras agora, Oscar.
0: Andregas na direita, meteu na área, Renan afasta. Rebote do Vasco, Cuiabano toca na bola, caiu na esquerda lá no campo de defesa com Cuiabano, domina, tira para o Vasco de qualquer jeito, lança na metade do campo, ninguém do Vasco. Marlon Freitas retoma para o Palmeiras no campo de defesa sozinho, já larga as passadas, alcança a metade do campo, levou pela esquerda aqui na linha da intermediária, abre pela ponta esquerda, Barbosa pede na perna direita, Giai, Giai aprofunda na ponta para ala, dominou o pico da área, Cuiabano vem, já ficou, fez a finta, cruzou na boca do gol, sobe Palmeiras Henrique, na frente do Arthur, que ia fazer o gol, o goleiro já tinha ido, escanteio para o Palmeiras. Neto.
1: Oscar, o Alan está começando a dar uma canseira nos jogadores do lado esquerdo do Vasco. O Cuiabano agora já começa a botar a mão na coxa esquerda. Camisa 40 vai dando um show. O Arthur estava prontinho para fazer o gol. Belo corte do Paulo Henrique. Vem o Palmeiras, escanteio na ponta esquerda.
0: autorizado lá pela ponta esquerda, o time do Verde vem para o ataque para bater o Mandrangas. Levantou, fechado na área, Léo Jardim. Um tapa na bola, bola fora. Mais uma vez, lateral para o Palmeiras, lá pela ponta direita. Neto.
1: Cruzamento mais fechado dessa vez do Andreas, Oscar. Estava esperto o Léo Jardim para fazer o corte antes da chegada do Gustavo Gomes. Vem o latereio.
0: Lateral batido, bola para a grande área. Barbosa tentou, tirou o zagueiro, voltou para Maurício. Enfia na boca do gol, Vitor Roque de cabeça, fraquinho. Está na mão do goleiro. Léo Jardim sai do gol para fazer a defesa. Ouvindo a gente, mandando recado aqui. Meu computador, radinho ligado. Leandro da Silva. Emerson Matheus, com a Elaine e com Giovanni Matheus, Santa Bárbara do Oeste. Dário Alves Lima, está com o ratinho ligado. Jair Lucena, senhor Paulo, também está com a gente. Dário Alves, já falei. Ítalo Cassoni, Marcel também aqui. Próspere, craque Léo Fabretti, a todos vocês, olha, a CBN ligada em vocês.
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0: Leonardo Dai, estamos também no YouTube, youtube.com/CBN, não é, Dai?
4: É isso, Oscar, youtube.com/CBN, com o Eduardo Pereira criticando aqui o Palmeiras, Lucas Moraes criticando o Abel, Janilton Romualdo Alves também, Marina Maia, vamos Vasco, Gabriel Valenzuela, Fabrício, o Ometo, todo mundo aqui, Oscar.
0: Lá vem Palmeiras no ataque, Arthur domina pela ponta esquerda, tenta jogar sozinho, na pela canhota, o Watson volta na marcação, se enrola com ele, bola fora, último toque do Watson. Lateral para o Palmeiras da esquerda. Prats, estou errado ou o Palmeiras depende da jogada do Ala para fazer a jogada individual, do Flaco Lopes?
2: Tá certíssimo, Oscar.
0: Depende do individual,
2: né? É individual. O Ala, quando carrega para driblar um, driblar dois, pode oferecer alguma chance ao Palmeiras.
0: Agora, Ala lá pela direita, dominou. Cuiabano em curta distância na marcação. Ala tenta a finta, rolou para Maurício no comando. A finta, chute travado. Volta Barbosa, perde a bola. Ainda Verde insiste. Cai com Barbosa, dominou pela meia direita. Bate, rebate, perde. Tira o Vasco da Gama. David no rebote, enfia para Adson. Contra-ataque do Vasco, enfia boa bola da esquerda. Gomes de Águia aparece na frente. Salvo Verde, tira aqui do campo de defesa, sai jogando rodovia, faz a finta, protege e toma falta. Falta para o Palmeiras ali na direita do campo de defesa. Tem cartão amarelo, o atacante do Vasco, Neto.
1: Cartão para o Andrés Gomes, Oscar, por essa última falta em cima do Jai, que fez o Nubank Park vibrar com a retomada e pedindo contra-ataque do Vasco e na sequência tomando a falta do Andrés Gomes.
0: Placar de 0-0, 43, primeiro tempo de jogo, Futebol Globo CBN, tem jogo.
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0: Lá vem Palmeiras, domina a bola, Marta Freitas no finalzinho do primeiro tempo aqui no campo do Palmeiras, aqui no Nubank Park, 44. Flaco Lopes foi lançado na metade do campo, rodovia faz a finta, escapamento e protege aqui, lançou pelo comando no ataque, Vitor Roque caiu, Paulo Henrique tira. Corte é feito, Madson vem para o rebote, bola fora, Flaco Lopes, Barbosa desvia. Lateral para o Vasco da Gama aqui na metade do campo, aqui pela direita, Neto.
1: E agora o João Martins, Oscar, quem vai reclamar com a arbitragem, queria uma falta em cima do Vitor Roque. Nada marcado, segue 0-0, está terminando o primeiro tempo no Nubank Park.
0: Léo Jardim domina para o Vasco da Gama, aqui na sua grande área, toca para Paulo Henrique. Aqui na direita, perde para Marlon Freitas, tirou para o Palmeiras, Arthur passou aqui na ponta, pede mais adiante. Marlon Freitas é errado, Arthur briga, retoma, adiantou para Vitor Roque, encarou dois da marcação, também perde. Fica caído o Vitor Roque, o Vasco da Gama tira, com este é para o goleiro. Bola para Léo Jardim, domina, entrada na grande área. Sai jogando para a equipe do Vasco com o Sousa. Sousa recebe no campo de defesa, mais dois, vai até 47. 0-0 o jogo. Bola com o Sousa de novo. Na ponta para Cuesta, Cuesta recebe. Vitor Roque na marcação, bola para Adson ali pelo meio. Aperta Maurício, quase tira dele. Fez falta Maurício, o juiz mandou seguir. Vantagem para o Vasco. Adson da esquerda para Thiago Mendes, aprofunda para Cuiabano. Levou na ponta esquerda, já é. Agora aparece na marcação, bola direto para o gol, para fora do gol. Carlos Miguel sobe, não pega, a bola passa, vai fora, caiu atrás dele, mas liga de fundo. Tiro de meta para o Palmeiras. Neto.
1: Oscar, e dar os créditos ao Adson, né? Que até podia ter escolhido a falta no campo de defesa, seguiu arrancando, armou um belo contra-ataque. Aí o Cuiabano, na hora de cruzar, acabou mandando para fora direto pela linha de fundo.
0: Alan domina para o Palmeiras, prende a bola pela ponta direita, volta com o Jair. Jair recebe, encosta para Marlon Freitas, dominou na metade do campo. Arma o time do verde para Gustavo Gomes, uma das últimas pontadas do Palmeiras no primeiro tempo. Gomes da esquerda, Barbosa, volta de novo no meio para Marlon Freitas. 46, mais um minuto e acaba aqui. Marlon Freitas, Jair na ponta, Alan também lá na direita, Cuiabano marca. Alan, boa bola para Marlon, grande área, liga de fundo, cruza, grande escanteio. Sousa tira, escanteio para o Palmeiras. Neto.
1: Mais uma boa chegada na cobertura do Sousa, o argentino reforço Vasco. Escanteio na esquerda, na direita, Palmeiras tem pressa, Oscar.
0: Já batido, bola para André, já abriu para Alala, dominou, aumentou o ângulo, vem para a meia, finta, bate em cima do zagueiro. Tira o Vasco da Gama. Adson vem para o contra-ataque, toca para Paulo Henrique. Paulo Henrique domina pela direita. 4 do Palmeiras, 3 do Vasco. Paulo Henrique levou perigosamente na grande área. Cruzamento fechado na esquerda, David para o gol. Carlos Miguel, milagrosamente! Defendeu o goleiro. Mas a bandeira subiu impedindo o David. Neto.
1: Estava à frente o camisa 7 do Vasco, Oscar, mas olha, não dá para perder um gol desse, mesmo impedido ou não. David bateu mal, mascado no meio do gol. Carlos Miguel fez uma boa defesa e vai terminar o primeiro tempo.
0: Termina o primeiro tempo no Nubank Park.
5: Palmeiras
0: 0,
5: Vasco
0: 0. 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

0: Intervalo aqui no campo do Palmeiras, 0-0 placar. Rafael Prates é o nosso comentarista, é louco Prates. Você fez manchete, Prates?
1: Sim.
0: Do primeiro tempo?
1: Sim.
0: Tem rima?
1: Tem.
0: Boa?
1: Não.
0: Rima o que com o que?
1: Ouça e me fale, Oscar.
0: Deixa eu ver a manchete do Prates aqui no primeiro tempo.
1: 0-0. Xoxo com atuação ruim. Nem lembrei que tinha o Léo Jardim.
0: O Léo Jardim é o goleiro
1: do Vasco.
0: Do Vasco, é. Que come de vez em quando um feijão tropeiro.
1: É isso aí, Oscar. Eu lembrei do Carlos Miguel, que foi pro céu.
0: É melhor você dar a nota logo do Prates aqui pra gente ir pro central da bola.
2: Simples, direto, eficiente e bem-humorado. 10.
0: 10! Ei, Rafael Prates tá vibrando aqui. Nota 10, Prates.
1: Opa, ganhei o dia, Oscar.
0: Não é todo dia que tem isso, hein?
1: É difícil repetir isso depois.
0: Intervalo de jogo aqui no campo do Palmeiras, 0-0. Palmeiras e Vasco da Gama. Central da bola em um minuto, Daí.
2: Sim!
0: Em um minuto, central da bola no ar.

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2: Quatro horas e 50 minutos no horário de Brasília, intervalo de jogo no Nubank Park, por enquanto 0 para o Palmeiras, 0 para o Vasco, jogo da 24ª rodada do Campeonato Brasileiro. Ainda hoje transmitiremos às 7h30 o jogo do Corinthians contra o Coritiba em Curitiba e teremos acompanhamento em tempo real a partir das 18h30 dos jogos entre Santos e Mirassol, entre Chapecoense e São Paulo. Na cabine da Rádio CBN no Nubank Park, Rafael Prates acompanha por enquanto Palmeiras 0, Vasco 0. Ô Prates, o Palmeiras não vai voltar a jogar bem nunca mais não, Prates?
3: Boa pergunta essa, Dai. Primeiro tempo não foi nada bom. O Palmeiras jogou mal no primeiro tempo aqui contra o Vasco no Nubank Park. A gente tem de destacar, obviamente, a organização do Vasco. Vasco monta uma linha de 5 para defender. O Sousa fez um bom primeiro tempo ali no meio dos zagueiros, né? Ele é um zagueiro volante, né? Jogador que era do Racing. Paulo Henrique andando muito atento à movimentação dos laterais ou dos pontas do Palmeiras. Palmeiras cria alguma coisa, Dai, quando o Alan pega a bola. Porque o Alan é um jogador que vai tentar driblar. É um jogador que consegue, às vezes, superar algum marcador. Jogando individual para cá, jogando individual para lá. Agora, coletivamente, não apresentou quase nada o Palmeiras. Vitor Roque começou mais pela direita, próximo do Alan. O Lopes mais pela esquerda, o Maurício mais centralizado. Mas o jogo do Palmeiras era com posse de bola ou muito lenta ou rápida com erro. Então o Palmeiras era ou trocando passe com lentidão, que não é muito a cara do Palmeiras. O Abel gosta de um jogo mais rápido, mais vertical, mais direto. Quando o Palmeiras queria acelerar o jogo, era lançamento errado, passe errado, jogada mal feita. E o Vasco foi perigoso, foi melhor que o Palmeiras. Porque o Vasco defendeu-se bem, estava organizado para defender. E o Vasco criou a chance, claro, pelo menos a melhor do primeiro tempo, né? Contando que esse último lance com o David foi marcado impedimento, chute a gol quem deu de verdade foi o Vasco. O lance que o Adson, que fez um bom primeiro tempo, carrega a bola da direita para o meio, aí abre a marcação do Palmeiras, ele encontra o Thiago Mendes na meia-lua da grande área, o Thiago Mendes bate no chão e o Carlos Miguel defende com os pés. Então, assim, o Palmeiras não fez o Léo Jardim trabalhar, né? O Palmeiras, malemar, acertou um cruzamento aqui, um outro cruzamento acolá, fora isso. O goleiro do Vasco, se não tivesse no primeiro tempo no gol do Vasco, nem seria notado. Saiu com o uniforme limpíssimo, intacto o Léo Jardim. Palmeiras foi mal com a bola, errando passe, errando jogadas, tirando o Alan. Pouco produziu, nada produziu para ter feito o gol. 0-0 ficou melhor para o Palmeiras, que foi pior que o Vasco no primeiro tempo, Dai.
2: Por enquanto, Palmeiras 0, Vasco 0. Temos intervalo de jogo também nos outros jogos das 4 da tarde. Todos 0-0 por enquanto. Red Bull Bragantino e Grêmio em Bragança Paulista. O clássico Vitória e Bahia em Salvador. 18h30 tem Chapecoense, São Paulo, Santos e Mirassol. Vamos acompanhar esses dois jogos aqui com informações a todo instante. E 7h30 vamos transmitir o jogo do Corinthians contra o Coritiba em Curitiba. Uma pausa agora no futebol para acionar a reportagem da CBN em Brasília com o João Rosa, que traz aqui declarações do presidente Lula, candidato à reeleição, a respeito das investigações em torno de um dos filhos do presidente. Pois não, João?
4: Oi, Dai. Boa tarde para você. Boa tarde a todos que estão nos acompanhando aqui. O presidente Lula afirmou que o filho dele, Fábio Luiz Lula da Silva, conhecido como Lulinha, precisa provar a sua própria inocência diante das acusações que enfrenta. Lula também disse que ninguém está acima da lei, nem mesmo o próprio filho. O presidente afirmou que orienta Lulinha a se defender e apresentar a versão dele sobre os fatos. Lula também declarou que se o filho tiver cometido algum erro, deverá responder por isso. Todas essas declarações aconteceram em entrevista à Record. Vamos ouvir um trecho.
5: Eu tenho dito para as pessoas, são inocentes, provem. Não tenho coragem de ser investigado, de participar de inquérito. Isso vale para o meu filho, vale para qualquer pessoa. Ninguém está impune se cometeu erro. Portanto, esse é o meu papel do presidente. Meu filho sabe se cometeu erro, ele vai ser julgado, vai ser punido ou vai ser inocentado. Mas ele tem que provar a inocência dele.
4: Dai, as declarações acontecem após o STF autorizar a abertura de 3 inquéritos contra Lulinha por suspeita de tráfico de influência junto ao governo federal. A investigação ainda está em andamento e a defesa de Lulinha nega as acusações. Eu volto com vocês.
2: Obrigado pelas informações, João Rosa, direto de Brasília, 4 horas e 54 minutos no horário de Brasília. O intervalo, voltamos em 3 minutos e meio, com mais de Palmeiras e Vasco, por enquanto 0-0 no Nubank Park. Daqui a pouquinho tem todo o segundo tempo na transmissão do Oscar Ulisses. 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
2: 4 horas e 57 minutos, intervalo para Palmeiras 0, Vasco 0. Hora de dar mais um pulo no Parque Vila Lobos para conversar com o Clauson Dutra, circulando pelo SP Gastronomia. Clauson.
3: Daí, terminou agora há pouco o show Beatles para as crianças, que foi muito animado por aqui. O Parque Vila Lobos, na Zona Oeste de São Paulo, segue bastante movimentado, com muitas famílias aproveitando o domingo aqui no SP Gastronomia. E o movimento também é grande na tenda dos restaurantes, Dai. Muita gente aproveitando os pratos preparados especialmente para o festival, com pessoas que vão de hambúrguer a arroz de tutano, passando por pizzas, comida brasileira, japonesa e outras criações exclusivas. Muitos restaurantes premiados aqui no SP Gastronomia. Além dos restaurantes, quem circula pelo evento também encontra os food trucks, com opções para todos os gostos, de doces a batata frita e lanches rápidos. E a programação continua aqui no auditório, Dai, onde eu falo ao vivo com você agora. O público acompanha a atividade da Evelise dos Santos, instrutora do Instituto Capim Santo, e na sequência tem Teires Galdino, pizzaiolo napolitano. E logo mais tem um grande encerramento desta deste terceiro dia de SP Gastronomia, o show do Ferrugem às 7 da noite. A expectativa é de que o movimento no caso aumente ainda mais nas próximas horas. Vale ficar atento ao tempo. Agora São Paulo registra 21 graus, mas a temperatura começa a cair, pode chegar aos 15 graus durante a noite. Então, quem pretende ficar para o show, melhor não esquecer o casaco. Dai, volto com você.
2: Obrigado, Clauson Dutra, direto do SP Gastronomia.

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1: 4h59 em 3 minutinhos, começa o segundo tempo no Nubank Park, por enquanto 0 para o Palmeiras, 0 para o Vasco. Jogo da 24ª rodada do Campeonato Brasileiro, o Palmeiras está abrindo 4 pontos de vantagem para o Flamengo, que perdeu ontem, né? E com um jogo a mais do que o Flamengo nesse momento, e o Vasco está permanecendo na zona de rebaixamento, na penúltima colocação com este empate por enquanto. Abraçando aqui no youtube.com/CBN, a turma irritadíssima com o Palmeiras. Palmeiras está mal, diz o Vicente Vicar. O Luciano Alves de Holanda, como sempre, cornetando aqui o Abel Ferreira. Éder Ricardo Biasoli, de Araçatuba, está ouvindo a gente. Adriana Neto também ouvindo a gente. Patrick Santana, não há linha de passe, agressividade, fluidez de jogada. É tão difícil pedir o mínimo, Mister 3 milhões e meio. Na bronca com o Abel. Primeiro tempo xoxo de Palmeiras e Vasco, diz aqui o nosso ouvinte Daniel. Que time mal treinado, Palmeiras, diz o Gilberto Ungaretti na Lapa. Tá aqui também o Nilton Gonçalves de Bauru, o José de Ponta Grossa no Paraná, a Gorete de Olinda dizendo que vai ser 2-1 pro Palmeiras. Obrigado, gente, pelas participações. Tá aqui também o Augusto Santos da ensolarada Manaus, lamentando a má fase dos times da região, mas diz que a cobertura da CBN é estimulante aqui para os jogos dos outros estados, já que a coisa lá no Amazonas não tá boa. Palmeiras 2-0, apóstolo José Maria. Obrigado, gente, pelas participações aqui no 11999-119981. 11999-119981. André Neto, o que, que o Abel Ferreira tem aí no banco de reservas para tentar voltar melhor para o segundo tempo? E o Vasco, quais opções o Pedro Emanuel tem para a etapa final, André?
2: Daqui a pouco eu venho, Dai.
1: Você imita o Pradella um pouquinho melhor do que você imita o André.
2: Que agora tinha mais palavra para falar, né, Dai? Uma coisa é um pois sim não cumprido, outra coisa é para falar mais, né?
1: Pois não, André Neto.
3: Não, eu tava subindo a escada correndo aqui para dar tempo de eu
1: não
3: falar.
1: Não faça isso, perdão.
3: O Prats quis falar antes. Mas Palmeiras tem no banco de reservas Marcelo Lomba, Bruno Fux, Felipe Anderson, John Arias, Kelvin, Murilo, Lucas Evangelista, Emiliano Martinez, Riquelme, Felipe, Heitor, Eric Belé e Luiz Pacheco. Do outro lado, a equipe do Vasco, do técnico também português Pedro Emanuel, tem Fusato, goleiro, Puma Rodrigues, Lucas Piton, Bruno André, Lucas Freitas, Ramon Rick, Barros, Avelar, Nuno Moreira, Marina Nestrosa, Colídio e Spinelli.
1: Palmeiras voltou, Vasco voltando agora, só manchete para Maurício e Vitor Roque no primeiro tempo, Prats.
2: Vitor, mal. Maurício, idem.
1: Tá bom, vem aí Oscar Ulisses, vem aí o segundo tempo, aparentemente não tem mexida não, mas vamos ver. Vem aí Oscar Ulisses, vem aí o segundo tempo de Palmeiras 0, Vasco 0, 7:30 tem Curitiba e Corinthians. E a gente vai acompanhar tudo também de Mirassol e Santos, Chapecoense e São Paulo, Santos e Mirassol, né, que jogam às 18:30.
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5: De volta aqui no Nubank Park para Palmeiras, que vai mexer. É o Murilo?
3: Ele, Oscar. Murilo, e deve ter saído o Alexander Barbosa, pelo que a gente está vendo aqui, é quem está faltando. Já confirmo para você, mas o Murilo 26 vai entrar no Palmeiras.
5: Entra Murilo 26, sai o Barbosa, número 2, técnico mexicano, comentarista, fala aqui, fala Prates.
2: O zagueiro pelo outro, Oscar, o que muda é o costume do Murilo para jogar nesse sistema que o Palmeiras tem, mais acostumado ao atual lado do Gomes. O Barbosa não foi mal no primeiro tempo, mas não foi bem também. Veremos se o Murilo melhora a série de bola do Palmeiras, por exemplo.
5: Juiz acerta o relógio, vai começar o segundo tempo aqui no Nubank Park, 0-0, Palmeiras e Vasco da Gama. Apita o árbitro, começa o jogo no Palestra Itália. Comigo e com toda a equipe esportiva da CBN. Placar de 0-0, Palmeiras e Vasco da Gama. Palmeiras no ataque, Arthur domina pela ponta esquerda, adianta errado, Paulo Henrique tira pro Vasco, daí pra Adson, Adson recebe no campo de defesa, faz a finta, abre o jogo na pela canhota, toca a bola pela ponta esquerda pra Cuiabano, Cuiabano para Thiago Mendes domina pela canhota, no ataque aprofunda muito mal na ponta, pessimamente. Bola para a linha de fundo, tiro de meta para o Palmeiras e bola para o Verde. Neto.
3: Oscar, Murilo fazendo hoje o seu jogo de número 42. O Barbosa sai, era o sétimo jogo dele com a camisa do Palmeiras. A ver se foi uma questão física, se foi algo apenas estratégico do Abel Ferreira. O Barbosa perdeu alguns jogos aí recentemente por conta de um trauma no pé. Não sei se ele sentiu alguma coisa hoje, a gente vai tentar apurar a informação aqui.
5: Carlos Miguel bate na bola com a perna esquerda, toca lá pro comando do ataque, procura Flaco Lopes, sobe Sousa, tira, rebote no Maurício, domina, abre o jogo na pena, meia esquerda, Vitor Roque, dominou, abriu na direita, Flaco Lopes, zagueiro tira, volta para Maurício, Maurício pra Giai, adianta pra Alana, pra Lopes, Flaco Lopes, pro gol!

0: Jesus. Golaço do Flaco Lopes. Pegou na meia do Natal, grande área, numa confusão no ataque do Palmeiras. Ninguém sabia quem ficava com a bola ali, mas o Flaco Lopes tomou conta. Puxou para a perna esquerda, no ângulo, chute dele, no ângulo, golaço! Flaco Lopes, chute forte, bonito, balança a rede do Vasco da Gama, explode a torcida do Palmeiras no Nubank Park. Comecinho do segundo tempo, 1:40 do segundo tempo, gol do Palmeiras, Flaco! Flaco Lopes! Agora no placar da CBN. Palmeiras 1-0. O detalhe, Neto.
1: Começo avassalador de segundo tempo do Palmeiras, que veio com tudo para cima e logo no primeiro minuto da etapa final consegue o primeiro gol do jogo, e não tinha como ser diferente. Gol que sai dos pés do artilheiro palmeirense de Flaco Lopes. Uma bola que sobra na entrada da área e a perna esquerda de Flaco Lopes coloca a bola na costura do ângulo direito do goleiro Léo Jardim. Não tinha como chegar nessa daí, nem jogando a luva, Oscar. Golaço de Flaco Lopes, que marca pela 18ª vez em 2026. E coloca o Verdão na frente no Nubank Park, 1-0 Palmeiras.
0: Como diz o Gustavo Villani, né? Joga a luva, goleirão! Golaço do Flaco Lopes. Ou não foi bonito, Rafael Prats?
2: Bom golaço, Oscar. Que chute que pegou o Flaco Lopes no bico direito. Ele foi trazendo para o meio perto da meia-lua. Acertou o ângulo do Jardim. Olha o Palmeiras aí.
0: Lá vem Palmeiras, salva aqui na direita para o Andréas. Levou da linha de fundo, começou a fechar no meio do Palmeiras. O time do Palmeiras tentou o toque, o rebote fintou, bateu. Tira Thiago Neves, pênalti. Giz esperou a conclusão da jogada e como não deu certo para o Palmeiras, ele marca pênalti. Toque de mão na área. Vou ver aqui o Neto e depois o Leonardo Nai. Neto.
1: Oscar, me parece que o cruzamento feio do Palmeiras bateu de cabeça na primeira bola e aí ela bate no braço do Robert Renan. Eu não achei pênalti aqui no campo. Para mim, o braço do jogador do Vasco estava em posição normal, mas o juiz deu a vantagem, esperou o Vitor Roque tentar finalizar novamente e aí na sequência marca o pênalti a favor do Palmeiras. Chance pro Verdão rapidinho resolver o jogo no começo do segundo tempo.
3: Pênalti bem claro, viu, Oscar? Tava bem aberto o braço, foi pênalti.
0: Foi pênalti, daí eu perguntei isso, mas o Prats, o Valdez saiu um pouquinho da cabine e o Prats disse: deixa que eu resolvo. Ele fechou meu microfone.
2: É porque a gente corre menos risco de uma bobagem, né, Oscar? Como estratégia.
0: Obrigado, Prats. Bem-vindo, Valdez. Atenção, pênalti marcado. Foi pênalti, daí.
3: Foi, Oscar, braço ampliado de maneira antinatural, pênalti indiscutível.
0: Pênalti para o Palmeiras, sabe quem vai bater aqui no Nubank Park? Vitor Roque, toma distância para a cobrança, está 1-0 para o Palmeiras, o gol do Flaco Lopes. Vitor Roque vai bater pênalti, 5 minutos do segundo tempo. Vitor colocado, linha de frente na grande área, mão na cintura, olha atentamente o goleiro Léo Jardim debaixo do gol. Vitor Roque partiu pro gol.

0: pênalti. Goleiro para lá, bola para cá. Bola para cá, goleiro para lá, goleiro para lá, bola para cá. Gol do Palmeiras! Palmeiras! 6 minutos agora, segundo tempo de jogo, no placar da CBN.
1: Palmeiras!
0: 2-0! Detalhe, Neto.
2: Para encerrar e acabar com a fome do Tigrinho, Oscar Ulisses. Vitor Roque não marcava desde a final do Campeonato Paulista, no dia 8 de março. Ele foi fundamental no lance do pênalti, foi quem cabeceou a bola e aí na sequência ela bateu no braço do Robert Renan. Vitor Roque vai para a partida e com muita classe desloca o goleiro Léo Jardim, que pula no canto direito. Vitor Roque rola a bola no canto esquerdo para fazer o segundo gol do Palmeiras no jogo, o quarto dele no Campeonato Brasileiro. E o Palmeiras, em 5 minutos, marca 2 vezes no segundo tempo e está muito mais tranquilo agora no Nubank Park. 2-0, Verdão.
0: Falta para o time do Palmeiras aqui pela direita. Vitor Roque está caindo, é bola para o Verde, pouco depois da metade do campo. Jogo 2-0 para o Palmeiras. Fala, Prates.
3: Palmeiras deixou tudo para o segundo tempo, hein, Oscar? Começou o segundo tempo do Palmeiras, um começo mais em cima do Vasco, mais rápido com a bola. Começou a encontrar espaço, Lopes faz um golaço, o Vasco tenta jogar, erra. Aí vem o lado direito do Palmeiras para cruzar, o Vitor Roque vai para a área, o Cuesta coloca a mão na bola, pênalti. 2-0 Palmeiras em 6 minutos. Todo aquele primeiro tempo, mais modorrento, mais xoxo, de pouca bola, mudou. Palmeiras já faz 2-0, abre grande vantagem e encaminha-se para ganhar o jogo logo de cara no segundo tempo no Nubank Park, Oscar.
0: 7:30 do segundo tempo aqui no campo do Palmeiras, no Nubank Park, lá no ataque, vem Vasco da Gama. Hudson domina pela meia direita para Titi. No alto na direita, Paulo Henrique adiantou pela ponta direita. Maurício volta para cortar. Para Gomes, afasta para o Palmeiras. Lança na linha da intermediária, brinca o time do Palmeiras, ganha o verde na pela canhota. Arthur leva Titi, chega para a marcação e tira. Falta marcada, falta do Titi. Bola para o Palmeiras no campo de defesa. 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
0: Lá vem Palmeiras de novo, domina Marlon Freitas com a câmera para lá, lá recebe na direita, recua para Jean, Jair mais atrás para Murilo. Entram agora, segundo tempo, Murilo, quarta zaga, Gomes. Domina para o verde na esquerda, Arthur. Recebeu lá pela canhota, sobe a marcação, time do Vasco, a bola tocada pela ponta esquerda, Vitor Roque aberto pela ponta, Cuesta tira. Rebote do Tietchan, tentou a caneta, perdeu. Arthur tomou, mas afasta o Vasco da cama de novo. Sousa bateu para o ataque, ninguém para pegar, vai para o goleiro. Carlos Miguel sai do gol para fazer defesa. Segundo tempo de jogo, 8 minutos 50 segundos. Placar do jogo aqui no campo do Palmeiras, no Bank Park. 2-0 para o Verde. Primeiro do Flaco Lopes, um golaço. E o segundo do Vitor Roque batendo pênalti. Palmeiras tentando a direita. Giai não pega a bola fora. Lateral para o Vasco. Neto.
2: Voltou aqui agora há pouco para o banco de reservas da equipe do Palmeiras e o Barbosa está de chinelo, mas não está com gelo, não está fazendo nenhum tratamento específico e parece ter sido até uma lesão por opção mais técnica do Abel Ferreira.
0: Placar de 2-0, Palmeiras ganha. Ouvindo a gente, Liliane Alves em Salgueiro, Pernambuco. Liliane, muito obrigado pela sintonia CBN, ó, ligada em você.
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0: Vasco no ataque, bola pela ponta direita, Arthur tira parcialmente, rebote e volta para Paulo Henrique, se meteu pela meia velocidade, adiantou na ponta, David aberto lá pela direita, domina a linha de fundo, Gomes na marcação, ele puxou para perto esquerda, cruzamento, desviou no Gomes, cai na hora, Marlon Freitas tira, rebote do Palmeiras, contra-ataque no verde, Andréas Pereira, 4 do Palmeiras, 3 do Vasco, Andréas adiantou, Maurício.

0: Corinthians.
1: Maurício! Contra-ataque gigante do Palmeiras. Andréas pegou lá na defesa. Vasco todo no ataque, defesa aberta. Maurício leva no comando, vem dois marcando. Toca na direita. Andréas toca na meia direita para Maurício, livre na grande área. Dois em cima do Andréas, Maurício livre. Bola para ele, o goleiro segue, ele bate com a perna direita para o fundo do gol. Gol do Palmeiras. Liquida o jogo no começo do segundo tempo. Agora 10 minutos 40 segundos do segundo tempo. Noma no Nubank Park.
2: Palmeiras
1: 3
2: Vasco
1: 0. O detalhe, Neto.
3: O detalhe, Oscar Ulisses, é que o Palmeiras voltou diferente para o segundo tempo. O Vasco, não sei ainda se voltou até agora. Contra-ataque fulminante do Verdão, que chegou com muita gente no ataque. Andréas Pereira, o garçom do Verdão na temporada, da sua 11ª assistência, a 10ª no Campeonato Brasileiro. E deixa o Maurício na cara do Léo Jardim. Ele arma o chute cruzado e depois bate no canto do Léo Jardim, que cai atrasado, não chega na bola. Maurício, o pedido do torcedor no time titular, marca pela 10ª vez. O Verdão faz 3 a 0 e resolve o jogo no Nubank Park.
1: Nubank Park pulsa. Falta. Derrubado o atacante do Vasco na grande direita esquerda. O jogo está parado, Neto.
3: Jogo parado, Oscar. Falta está marcada para o Vasco, que agora tenta responder. Está 3 a 0 Palmeiras.
1: Vasco vai mexer. Está entrando o número 83.
3: 83, Oscar, é o Ramon Rique. Ramon Rique, garoto, volante da base do Vasco. 83, Ramon Rique. Está saindo o camisa 66, cuiabano. Cuiabano 66. Ah, vai ter mais uma mexida, Oscar. Está saindo o Tietê. É o Thiago Mendes. Thiago Mendes, 23, e o cuiabano 66. Entrando o Avelar, 82, e também o Ramon Rique, 83. Avelar, 82, e Ramon Rique, 83. As duas primeiras mexidas do técnico Pedro Emanuel.
1: A central técnica da CBN está marcando 13 minutos do segundo tempo de jogo. Nubank Park.
2: Palmeiras.
1: Flaco Lopes, Vitor Roque, Maurício, Palmeiras 3.
2: Vasco.
1: Zeros, gols tudo no segundo tempo, tudo um atrás do outro. 3 a 0 Palmeiras. Falta para o Vasco na esquerda. Gomes levantou na grande área do Palmeiras. Arthur tira. Lateral para o Vasco na perna direita no ataque. Daqui a pouco tem jogo em Curitiba. Transmissão da CBN Corinthians contra o Curitiba. Bruno.
4: Matheus Pidu está com dores na região do pubis e desfalca o Corinthians contra o Curitiba. Fora de casa, pelo Brasileirão, às 7h30 da noite.
1: Central da bola.
5: 18h30, tem o São Paulo contra a Chapecoense em Chapecó e tem Santos e Mirassol na Vila Belmiro. Agora, segundo tempo, 0 a 0 para Red Bull Bragantino e Grêmio, 9 minutos. E no clássico, Vitória e Bahia, 11 minutos.
1: Gosto muito, como gosto. 3 a 0 para o Palmeiras aqui no Nubank Park. Sai jogando lá pela ponta esquerda, o time do Palmeiras domina, Rick domina, toca a jogada pela meia esquerda para Avelar, tentou, toque na ponta para Adson, bateu no jogador do Palmeiras, voltou para o Vasco, André Gomes na esquerda, Jairo Carrinho, escanteio para o Vasco. 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
1: Escanteio para o Vasco bater na ponta esquerda. O Andrés Gomes que vai bater. Chuteira vermelha, toda a distância para a criança. Bola curta para dois Corinthians. Domínio e construindo pela esquerda para a Fernanda Figueira. Perde a bola. Tira o Palmeiras. Vitor Roque arma contra-ataque gigante. Maurício, Vitor Roque abriu na direita. Pediu de volta. Foi lançado mais atrás. Ele teve que parar para receber. Prende a bola. Volta a defesa do Vasco. Vitor Roque tenta fazer a finta. Perde a bola. Tira o Vasco da cama. Faz. Sai jogando. Falta do Vitor Roque. Falta do Vitor Roque em cima do David. Neto.
3: E o Vasco tentou sair jogando rápido e tinha perdido a bola, Oscar, mas o juiz mandou voltar. Agora sim o Cruz Maltino vai fazer a cobrança, tá 3-0 Palmeiras.
1: 3-0 para o Palmeiras, o Verde ganha o jogo. Prats vai falar já já, Cuesta. Alterações do time do Vasco, fala agora Prats, técnico, mexe lá, comentarista fala aqui, fala Prats.
0: Ramon Rique é meia, né? O Thiago Mendes é um jogador que marca um pouco mais com o Ramon Rique. E o Avelar é o lateral esquerdo que entrou exatamente no lugar do Cuiabano por aqui. Pedro Emanuel com 3-0 com a porta escancarada, chamou os jovens no segundo tempo para ver se os jovens pelo menos animam um pouco o Vasco que está perdido, dominado na segunda etapa.
1: No ataque, Vasco, bola para a área, subiu Avelar de cabeça, tocou no comando, vem para fazer o corte Murilo. Sai com o Arthur, mal no jogo, Arthur, mas consegue tocar na bola para Flávio Lopes. Para Mardo, mas adiantou para Vitor Roque, já deixa aqui na direita para Andregas, ele tem a responsabilidade de levar o time para a contracarga. Arranca aqui pela direita, Andregas prefere parar, agora e volta, volta para Alan. Domina pela direita, curtinho atrás para Giai, já recebe para Mardon Freitas, dominou para Giai, já para Mardon. Mardon outra vez, domina aqui na metade do campo, Rico a jogada na grande rua, Murilo levou pro Verde, abriu lá pela ponta esquerda, Arthur avança pela canhota, Flávio Lopes, autor do primeiro gol, tá pedindo na meia, lançado, devolveu para Arthur, liga de fundo, cruza, Cuesta tira. Paulo Henrique no rebote, domina pela direita, sai jogando, toca no Arthur, vai fora, tiro de meta pro Vasco da Gama. O jogo, Rafael Prates, segundo tempo, 16:40, 3-0 Palmeiras. Fala, Prates.
0: Quem te viu, quem te vê, hein? Quem viu o primeiro tempo e viu a atuação do Palmeiras, que foi fraca, modorrenta, lenta, o segundo tempo é outro jogo. O Palmeiras está muito mais rápido para jogar. O Vasco se desmantelou depois do gol do Flávio Lopes, o golaço a um minuto. O Vasco tenta jogar, não consegue jogar. Oferece um espaço que não oferecia até então. E o Palmeiras com a bola, Oscar, muito mais rápido, com muito mais dinamismo para jogar. Abriu 3-0 com 11 minutos e tem o ritmo para fazer mais gol. O Vasco tentando ficar com a bola para diminuir esse ímpeto do Palmeiras, que voltou bem melhor para o segundo tempo.
1: Adson dominou para o Vasco da Gama, levou na ponta esquerda, já enfintado na primeira vez, volta para a marcação, volta Alan, também tira. Para Giai, Giai para Andregas, Andregas domina aqui na defesa, sai jogando passe errado, no entanto tira o Vasco da Gama, domina pela ponta esquerda, no ataque perde aqui na ponta esquerda. O Avelar, mas teve toque de mão do Alan. Bola para o Vasco da canhota no ataque. Reloginho da CBN, 17 no segundo tempo. No Bank Park.
2: Palmeiras
1: 3
2: Vasco
1: 0. Já já tem jogo do São Paulo lá em Chapecó. Daí.
5: A Chapecoense até agora tem apenas uma vitória no Campeonato Brasileiro, que foi lá na estreia. Hoje joga contra o São Paulo às 18:30 na Arena Condá.
1: Na Vila Belmiro também tem jogo às 18:30. Lari.
7: O Mirassol busca pontos fora de casa para respirar na luta contra o Z4. Hoje, enfrenta o Santos às 18:30 da noite na Vila Belmiro.
1: O Corinthians joga já já em Curitiba. Bruno.
4: O lateral Tinga, com dores na coxa esquerda, não joga. JP Sherman pode assumir a ala do Coritiba, diante do Corinthians, às 19:30 da noite.
1: Hugo Lago transmite o jogo com Gabriel Tuziak aqui no Futebol Globo CBN. Vasco no ataque, bola para a área, Gomes de cabeça tira. 3-0, Palmeiras ganha o jogo aqui. 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
1: Quem tá ouvindo a gente, Rafael Prates?
0: É, Oscar, ó aqui, ó, narrador. Vinícius Moura. Esse é narrador mesmo, Oscar.
1: É dos bons. Alô, Vinícius! Vinícius Moura tá com o radinho ligado aqui na CBN. Que honra, hein, Prates?
0: Que honra, hein, Oscar? Subiu na vida com muito talento, com merecimento e tá numa marra que eu vou te contar.
1: Tá?
0: Tá.
1: Não acredito.
0: Mudou até o jeito de andar, Oscar. Tá falando diferente, tá treinando bastante.
1: O cabelo repartia pro lado esquerdo,
0: tá pro lado direito. Mudou tudo, Oscar. Mexeu tudo.
1: Vinícius Moura, tá ouvindo a gente, radinho ligado. Aqui jogo tá parado, falta para o Palmeiras da esquerda. Mais duas mexidas do Vasco, hein, Neto?
3: Vamos lá, Oscar. Primeiro a sair é o camisa 7, David, para a entrada do 9, Colídio 9, reforço do Vasco, entrando em campo agora. E vai entrar também o 17, Nuno Moreira, no lugar do 28, Adson. Sai Adson e David para as entradas de Colídio e Nuno Moreira, mais duas mexidas no Vasco.
1: O Colídio é número 9 e o Nuno?
3: Nuno Moreira, 17, Oscar.
8: O técnico mexe lá, o comentarista fala aqui, fala Prates.
0: O Pedro Emanuel muda ao lado do Andrés Gomes agora. Andrés Gomes, que era o atacante pela esquerda, vai para a direita. Nuno Moreira vem para a esquerda para jogar. E o Colite como centroavante. O jogador pode ficar mais na área do que o David. O Pedro Emanuel está tentando recolocar o Vasco no jogo. Porque o segundo tempo só um time jogou, que foi o Palmeiras. O Vasco está observando, tentando jogar, mas conseguiu fazer pouquíssimas coisas no segundo tempo o Vasco.
8: Placar de 3-0 para o Palmeiras aqui no Nubank Park. Os gols todos no segundo tempo, um atrás do outro. Tudo assim juntinho. 10 minutos, 3-0 Palmeiras. Domínio verde na pela esquerda, na metade do campo. Arthur entrega a bola pela canhota para Maurício. Recua para Gomes. Gustavo Gomes puxa pela esquerda, lançamento lá do comando do ataque. Sosa volta para tirar. Mete no peito e sai jogando para Rick. Recebe aqui no campo de defesa. Passa metade do gramado. Vai para o ataque. Abre pela ponta direita. Pede o Andrés Gomes aberto agora pela ponta direita. De lá, cruzamento. Gomes para trás. Escanteio. Escanteio para o Vasco. Neto.
3: Corte importante do Gomes, Oscar, porque o Facundo Colídio, centroavante argentino, estava por ali para tentar a finalização a favor do Vasco. Escanteia na direita, Nuno Moreira na batida.
8: Lá na direita entrou agora Nuno Moreira, vai bater o escanteio, 3-0. Palmeiras levantou na grande área, bola tocada para o gol, para fora do gol. Primeiro toque de cabeça, caiu no pé do Sosa na pequena área, caído, desequilibrado, tentou bater para o gol de primeira. Liga de fundo pelo alto, tiro de meta para o Palmeiras. Neto.
3: Jogada de escanteio com os reforços do Vasco, Oscar. O Colídio foi quem subiu de cabeça para fazer o primeiro desvio. E aí o Sosa teve a chance de descontar no segundo poste. Se esticou todo, mas chutou para fora, tiro de meta. Segue 3-0 Palmeiras.
8: 22 minutos, segundo tempo de jogo aqui no campo do Palmeiras. O técnico mexe lá, o comentarista fala aqui, mais duas mexidas do Vasco. Pera aí, Prates. Lá vem a ala, Flaco Lopes, desarmado. Fala, Prates.
0: Colide como centroavante, como participou agora. O Andrés Gomes na direita, o Nuno Moreira na esquerda. Olha o Vasco aí, Oscar.
8: Vasco na direita, Gomes aberto na direita, cruzamento. Colide passa por ele, passa pelo Carlos Miguel. Sai atabalhadamente o Carlos Miguel do gol, bola passa por ele, passa pelo centroavante. Tiro de meta para o Palmeiras, completa Prates.
0: Então o Vasco vai tentar ter, como tem gente nova no ataque, mudar um pouquinho. Então o time mais agressivo para atacar principalmente. Vasco que defendia-se bem no primeiro tempo, não defende-se mais. E agora 3-0, 3-1 para o Vasco, não muda nada, Oscar.
8: Flaco Lopes domina, sobra aqui na direita, vem para o Palmeiras, o ataque evita, saída de bola, puxa pela ponta direita, marcado pelo primeiro, rola a bola pela meia, Andregas Pereira, recebe para Giai, Giai domina, Andregas de novo, marcado Tietê na marcação em curta distância, bola tocada para Giai, para Lopes, falta do Sousa, dá um tranco no Flaco Lopes, bola para o Palmeiras ali na direita, Neto.
3: E daqui a pouco o Palmeiras vai mexer em dose tripla, viu, Oscar Ulisses? John Arias, camisa 11, que hoje foi poupado, não começou entre os titulares, vem aí. Vem também Felipe Anderson, camisa 7, e o M. Martínez, 32. Os três conversam nesse momento com Abel Ferreira e o João Martins, auxiliar da comissão técnica.
8: Falta para o Palmeiras na direita, já mexidas no time do verde. Andregas colocado para a cobrança, todo mundo lá na boca do gol. Já rolou para Andregas.

0: frente do jogador do Vasco, voltou Maurício, carimba o zagueiro no chute forte da meia esquerda. Já indo o rebote aqui na direita, deixa sair escanteio. Escanteio para o Palmeiras, Neto.
1: Escanteio para o Palmeiras, Oscar. Depois da finalização do Maurício, o Ramon Rick foi quem colocou o pé na bola para bloquear o chute. Palmeiras segue pressionando em busca do quarto gol. Escanteio na direita. O Alan não tem pressa nenhuma para fazer a batida, Oscar.
0: Já mexidas do Palmeiras, 3-0. Palmeiras ganha o jogo. Ala, calmamente, vem aqui na direita para bater. Bola curta é para Andregas. Andregas domina para Jai, perto do bico da grande área. Voltou para Andregas da área, cruzou, fechado. Marques! Pro gol, não valeu! Marcado o impedimento de Flaco Lopes. Jogada na direita, o Andrés recebeu do Jai já na linha de fundo. Pertinho da linha de fundo, saiu o cruzamento. Flaco Lopes, bola passou pelo goleiro, caindo Flaco Lopes num carrinho e enfiou para a rede. Estava impedido, Prates?
2: E pareceu um pouquinho à frente o Lopes quando o Andrés Pereira cruza para o meio da área, Oscar.
0: Vou te usar aí, Leonardo Dai.
3: Não teve replay ainda, mas em tempos de semi-automático é só confiar e estava na frente.
0: Juiz está voltando para o meio do campo e agora o Palmeiras vai mexer. Três mexidas do Palmeiras. O John Madden é o número 11. 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
3: Gol no Clássico Baiano em Salvador. É gol do Bahia. Em pleno Barradão, o Bahia sai na frente. Agora 21 minutos do segundo tempo. 0 para o Vitória, 1 para o Bahia. Gol marcado pelo camisa número 8 do Bahia. Já confirma quem fez o gol, Oscar? Ah, o 9, perdão, Vélez. Alejo Vélez, 1-0 para o Bahia no Barradão.
0: Olha aqui, saiu aqui as mexidas do Palmeiras, Neto.
1: Vamos lá, Oscar. Saíram Marlon Freitas, 17, Vitor Roque, camisa 9, e também o Alan, camisa 40, que pode estar próximo de fazer a sua despedida do Palmeiras. Tem negociações com o Manchester City da Inglaterra. Entraram John Arias, 11, Felipe Anderson, 7, e M. Martínez, 32.
0: Paulo Henrique vem para o ataque, tocou para Moreira, pro gol, bola do zagueiro. Volta para Sousa, para Tietchan, Vasco no ataque, abriu para Velar, domina pela ponta esquerda. Adiantou na meia, no ataque da grande área, dominou Sousa, rolou, bola pela meia para Henrique, faz falta. Falta para o Palmeiras, o jogo está parado. Técnico nacional, comentarista fala aqui, 3-0 Palmeiras. Fala, Prates.
2: É, Oscar, o Vitor Roque fez um gol de pênalti que para ele é importante, não fazia gol há algum tempo. O atacante do Palmeiras fez um gol de pênalti no lance que foi com ele, o pênalti cometido pelo Carlos Cuesta, né? Então saiu aplaudido, o Alan foi muito bem, quando o time foi mal, ele foi quem se destacou no primeiro tempo, saiu também. E vai embora o Marlon Freitas para quarta-feira contra o Santos. Emiliano Martins como volante, Felipe Anderson entrou na direita e o Arias para a esquerda no Palmeiras agora.
0: Maurício domina, vim, mete para Felipe Anderson, não chega. Vasco tira, lateral para o Palmeiras aqui na direita no ataque. 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
0: Alteração do Vasco.
1: A última, Oscar, a quinta e última mexida do técnico Pedro Emanuel. Marino e Nestroça, camisa 18, colombiano, entra no lugar do também colombiano Andrés Gomes, 11. O Vasco não mexe mais, Marino e Nestroça, 18 em campo.
0: Marino está em campo, quem saiu?
1: Andrés Gomes.
0: O técnico mexe lá, o comentarista fala aqui, fala Prates.
2: É, o Pedro Emanuel troca o último atacante do Vasco que começou a partida. Lá pelo lado direito, Marino e Nestroça. A ver a puxada dele, Oscar. Geralmente quando ele entra em jogos do Vasco, ele entra devagar.
0: Lá vem Vasco no ataque, lá vem Palmeiras no ataque, o Vasco tira. Corte feito, Paulo Henrique lança na metade do campo, Nilo rebate a bola para Emi Martínez, domina ali pela meia, faz a finta. Escapou do Marino, meteu para Arthur, Arthur domina, adianta para João Mares. Recebeu na ponta esquerda, vem para a meia, enfia para Andregas, dominou pela meia, ameaçou bater, fintou, puxou para a canhota, tentou a grande área, tira Paulo Henrique. Corte feito, rebote do Palmeiras. João Mares, Emi Martínez para João Mares, para o zagueiro. Atrás para Gomes, recomeça Chapecó. Para o Palmeiras. 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Flaco Lopes está caído aqui na linha da intermediária. O juiz nem dá bola para ele. O jogador do Vasco vai lá, levanta o Flaco Lopes que caiu, fazendo um escândalo. Foi só falta. Falta marcada e falta batida. Segue o jogo. Chapecó, Dai.
3: São Paulo escalado para enfrentar a Chapecoense, time com Rafael Lucas.

0: Ramon, Domingos Duarte, Sabino e Iago, Pablo Maia, Danielzinho, Cauli, Luciano, Arthur e Caleri. Equipe da Chapecoense também escalada para o jogo, com Anderson, Cauã Faria, Eduardo Doma, Heitor e Bruno Pacheco, Camilo, Iago Felipe, Giovanni Augusto, Dylan Borreiro, Marcinho e Túlio Eduardo.
1: Aqui no Nubank Park, 3-0 para o Palmeiras. Segundo tempo de jogo, 28 minutos do segundo tempo. 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
1: Lá vem Palmeiras, Andregas para Flaco Lopes, domina pela meia direita, pica o couro, levou no ataque, fintou o primeiro, fintou o segundo, mas lateralmente vai lá para o comando, volta a jogada para Andregas aqui pela meia. Na ponta, Felipe Anderson domina, volta a marcação, domina o Felipe Anderson, liga de fundo, recua para Jair. Palmeiras vence o jogo 3-0 no ataque, bola para Andregas. Andrés Pereira domina, adiantou na ponta, Jair pega a bola, perde. Tira Nuno Moreira aqui atrás, devolve para o ataque. Murilo rebate para o Palmeiras, para Felipe Anderson na ponta direita, recua para ele Martínez, recebeu na metade do campo, domina para a equipe do Palmeiras, solto lá pela esquerda, o Arthur pede, ele volta a bola para Gomes. Gomes recebeu na quarta zaga, das costas para o ataque, volta para o goleiro. Sai do gol para fazer defesa, Carlos Miguel. O jogo, Rafael Prates. 29-50, 3-0 Palmeiras. Segundo tempo. Fala, Prates.
3: Até pela vantagem que abriu rapidamente no segundo tempo, Oscar, Palmeiras se dá o luxo agora de descansar com bola no pé. Então faz o Vasco correr para cá, o Vasco corre para lá e o Palmeiras vai trocando passes. Quando o Palmeiras coloca um pouco mais de velocidade, está encontrando bom espaço para chegar à área do Vasco. O Vasco tenta reagir, mas está sem muita reação, sem muito poder para voltar para o jogo. O Vasco está no segundo tempo muito do Palmeiras e nenhum, nada para o Vasco até agora.
1: Placar de 3-0 para o Palmeiras aqui no Nubank Park. Reloginho da CBN está batendo 30 minutos do segundo tempo. 30 segundo tempo de jogo. Palestra Itália.
4: Palmeiras
1: 3.
4: Vasco
1: 0. Curitiba já tem jogo.
5: Rodrigo Garro está suspenso, mas Memphis Depay relacionado no Corinthians para o jogo contra o Coritiba. É hoje, às 7:30 da noite, no Couto Pereira.
1: Transmissão da CBN, Palmeiras no ataque, Felipe Anderson cruza com esta tira. Lateral para o verde aqui na direita, quer mais? 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
0: Agora, segundo tempo, 0 para o Red Bull Bragantino, 0 para o Grêmio, 0 para o Vitória, 1 para o Bahia. Jogos já encerrados na rodada. Ontem, 2 para o Fluminense, 1 para o Remo, 2 para o Cruzeiro, 1 para o Flamengo. Empate em 0-0 para Internacional e Atlético Mineiro.
1: Lá vem Palmeiras, e aí cruza, só se atira. Entra fácil, Palmeiras agora toca bem a bola. Pertinho o quarto gol, hein, Rafael Prates?
3: Pertinho, né, Oscar? E com tabela, os jogadores se aproximando, Vasco distante para marcar. Agora foi uma tabela muito bem feita, né? Andrés Pereira cresceu demais no jogo do segundo tempo. Agora foi Felipe Anderson, Giai, de pé em pé. Quase o Palmeiras fez o quarto.
1: Lá vem Palmeiras, Murilo adianta para Maurício, para Felipe Anderson aqui na direita agora. Aprofundou para Murilo, desceu surpreendentemente aqui na ponta. Cruzamento na grande área, muito alto. Passa por todo mundo, passa pelo Arthur, vai fora. Lateral para o Vasco na direita, na defesa. 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É vitória na certa. 3-0, Palmeiras ganha o jogo. São Paulo joga já 6:30. Lá contra Chapecoense em Chapecó. Santos da Vila Belmiro, 6:30 contra o Mirassol. O Corinthians joga 7:30 da noite contra o Curitiba lá em Curitiba. Esse jogo, transmissão aqui da CBN. Hugo Lago vai dar o recado aqui no Futebol Clube CBN. Aqui no Nubank Park, Murilo domina para o Palmeiras no campo de defesa. 3-0 para o Palmeiras. Para Felipe Anderson, para Andregas Pereira, volta para Felipe Anderson, vai fora. Lateral para o Vasco, na esquerda, na defesa, Neto.
6: Passe muito esticado do camisa 8, Oscar. Palmeiras e Vasco, que agora vão ter compromissos da Copa do Brasil. No próximo meio de semana, o Palmeiras joga às 9:30 da noite aqui mesmo, no Nubank Park, clássico contra o Santos. O Vasco, no mesmo dia e no mesmo horário, recebe o Vitória em São Januário.
1: Ouvindo a gente, mandando mensagem aqui no meu computador, Elísia Marta. Vai, Palmeiras, meu amor, diz ela. Cícero Peixoto, tá com o radinho ligado. Sidney Palestra, Vasco no ataque, Nuno Moreira pro gol, Carlos Miguel. Volta o rebote aqui na esquerda. Lá vem Vasco, bola caiu na canhota. Marino dominou, levou pra... Braga adiantou na área, Nuno Moreira cruzou para trás, colide para o gol, em cima do zagueiro, perde. Palmeiras contra-ataque, Flaco Lopes, a finta, levou no ataque, abriu o caminho aqui na direita, levou para a grande área, pedalou, marcado, puxou para a esquerda, rolou de Omarios, pega no meio da área, perde Felipe Anderson, rebote na trave, Lopes para fora do gol. Tiro de meta para o Vasco, Neto.
7: Vila.
6: Impressionante, Oscar, e os jogadores do Palmeiras agora caem ao gramado. Flaco Lopes se lamenta muito, Maurício também. Felipe Anderson quase fez um golaço de fora. Na sequência, o Flaco Lopes teve a chance de fazer mais um, mas bateu para fora e me parecia já em condição irregular. O Vasco perdeu uma enorme chance lá com o Nuno Moreira. Na sequência, a equipe do Palmeiras perde outra boa chance cá com o Flaco Lopes.
1: Lá vem Vasco da Gama, bola tocada na meia esquerda, Nuno Moreira abriu para Velar, recebe na canhota, cruzamento na grande área, passou lá na direita, Marinho, Arthur tira para o Palmeiras, para Diomarias, perde a bola, Paulo Henrique dominou para Rick na ponta, recebe na linha de fundo, Marinho, marcado, dois do Palmeiras, a marcação, balança o corpo, tentou a caneta, perdeu. Arthur tira para o Verde, está jogando aqui no campo de defesa. Edson Rira, está ouvindo a gente. Sidney Palestra. Maurício Dônega. Alô, Maurício. Obrigado pela audiência. Está com o seu Marçal, que é o papai, que está ouvindo a gente. Está internado no hospital, se recuperando, com o radinho ligado lá. Boa sorte, seu Marçal. Obrigado pela audiência. Boa recuperação. Aqui, Palmeiras vem para o ataque. Domina a bola pela direita. O time do Verde, Felipe Anderson, volta um pouco. Rico para Jai. Jai domina pela meia direita para Andregas Pereira. Para Jai, para Andregas. Dominou outra vez para Jai. Recebe na direita. Volta na grande lua do gramado. M. Martins se apresenta, fica livre.
6: Vai
1: pega
6: mudar.
1: Para o Palmeiras, toca para Murilo. Murilo adianta para João Marias. Volta de novo Murilo. Murilo recebe. Sai na metade do campo com Maurício. Maurício domina. Abriu para Andregas. Abriu agora aqui pela ponta direita para Felipe Anderson. Tocou mais à frente também. Bem na ponta para Jair, cruzamento na boca do gol, passa por todo mundo. Paulo Henrique dá um toquinho de cabeça, tira. Marinho recuado, faz o corte e sai para o Vasco da Gama. Ouvindo a gente, Roberto Miller. Obrigado pela audiência, Jorge Luiz Oliveira. Emerson Matheus, a todos vocês, um abraço do time da CBN.
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1: Vila Belmiro, diga Lari.
7: Temos escalações de Santos e Mirassol. O Peixe, que está escalado com Gabriel Brazão, Igor Vinícius, William Arão, Luan Pérez e Escobar, João Schmidt, Gustavo Henrique e Neymar Júnior, Barreal, Rony e Gabriel Barbosa. O Mirassol, escalado com Walter, Igor Formiga, João Vitor, o Gabriel Nezovic e William Machado, Reinaldo, Neto Moura, Casonati, Eduardo, Alisson e Bruno Santos.
1: 6:30 esse jogo na Vila Belmiro. Informações a todo instante aqui no Futebol Globo CBN. Palmeiras toca para o ataque aqui no finalzinho do jogo, já 36 minutos do segundo tempo, 3-0 para o Palmeiras. Gomes domina para M. Martins, para Gomes, para o goleiro, para Carlos Miguel lá atrás, que faz a defesa. 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E o jogo, Rafael Prates, 3-0 para o Palmeiras, segundo tempo, 37 minutos. Fala, Prates.
3: E fica para o Palmeiras, Oscar, além da vantagem voltar a 6 pontos sobre o Flamengo com um jogo a mais, no segundo tempo que o time está jogando contra o Vasco, né? Claro que o Vasco já criou algumas chances, uma com o Sosso, uma agora cara a cara com o Nuno Moreira, que parou no Carlos Miguel, mas o Palmeiras muito mais rápido, muito mais dinâmico, muito mais ligado para jogar o Vasco.
1: Carlos Miguel pega. Fala, Prates.
3: É, e o Vasco está tentando jogar, Oscar, mas é sempre aquela velha história. O Palmeiras desarma o Vasco em qualquer setor do campo, tem espaço para o Palmeiras jogar. O Palmeiras com esse espaço é um time muito difícil de ser marcado, de acompanhar, né? Porque o Palmeiras é muito rápido com a bola, então aquele gol do Flaco Lopes a um minuto, aquele golaço fora da área, desarticulou, desarrumou muito o Vasco no jogo. Então o jogo está para o Palmeiras, por mais que o Vasco tente jogar, oferece espaço ao Palmeiras. E oferecer espaço ao Palmeiras é fatal. O Palmeiras fez 3, acertou a trave e quase já fez o quarto outras vezes.
1: Tem cartão amarelo e tem mudança no verde, Neto.
6: Vamos lá, Oscar. Primeiro na troca, sai Giai, aplaudidíssimo pelo Nubank Park, para a entrada do Kelvin, camisa 12. Kelvin 12 em campo, ele que estava se recuperando de uma lesão na coxa direita, agora está de volta aos gramados. E teve cartão amarelo também para o Robert Renan, por uma falta em cima do Flaco Lopes. O Robert Renan estava pendurado, não atua no próximo jogo do Vasco no Campeonato Brasileiro contra o Cruzeiro em São Januário no próximo sábado.
1: O Prates, técnico do Palmeiras, mexeu de novo. O técnico mexe lá, o comentarista fala aqui. Fala, Prates.
3: É, e agora, espertamente ou malandramente, Abel Ferreira mexeu, trocou o jogador que saiu aplaudido, estava embaixo com uma torcida, geralmente criticado por muitos palmeirenses, e jogou bem o GI hoje. Primeiro tempo muito firme, segundo tempo o time fazendo 3-0, né? Todo mundo fica melhor. Mas saiu aplaudido o GI, entra o Kelvin pela direita, na última alteração do Palmeiras no jogo, Oscar.
1: Flaco Lopes lançado aqui na direita, domina, levou para a área, Cuesta marcando, protegeu, liga lateral da área, faz mais uma finta, puxa para perto, direita, cruzamento torto, tiro de meta para o Vasco da Gama, 3-0 para o Palmeiras, público no Nubank Park.
6: Público Neto. De 36.382, 36.382 torcedores para uma renda de R$3.328.075,68.
1: O Neto, o próximo jogo do Palmeiras é Copa do Brasil, quarta-feira, né?
6: Exatamente, Oscar. Clássico contra o Santos, jogo de ida das quartas de final aqui no Nubank Park, 9:30 PM, quarta-feira. Pelo Campeonato Brasileiro, visita o Mirassol, domingo, 6:30 PM, no estádio José Maria de Campos Maia.
1: Lá no ataque, vem de novo o time do Vasco da Gama. Domina a bola pela ponta esquerda, tenta sair jogando aqui pela canhota. O Vasco da Gama, Sousa, bate na bola, adiantou para Nuno Moreira. Recebeu, prende a bola pela ponta esquerda no ataque. Trabalha para a equipe do Vasco, camisa 17 para Conídio. Conídio toca errado, perde. Felipe Anderson tira para John Mares, domina pela esquerda. Defesa faz a finta, primeira finta em cima do Paulo Roberto. Volta para o domínio completo. Sai jogando o campo de defesa ainda, John Mares, ligeiro. Já alcança metade do campo, abre pela direita, Felipe Anderson atrás. Empurra a bola para M. Martínez, Martínez para Andregas Pereira. Na grande rua do gramado, curtinho para ali pela meia esquerda no ataque. Maurício domina, volta para Andregas, na ponta para Artura. Maurício de novo, domina tudo isso na metade do campo, pertinho da grande rua. Maurício recua, bola para a quarta zaga, domina Gomes, Gomes aqui na direita, defesa, Palmeiras tem posse de bola. Kelvin está aberto na ponta, Murilo, Murilo está aberto aqui na ponta, pedindo. M. Martínez carrega a bola, leva para a metade do campo, toca para Felipe Anderson, voltou para Murilo. Murilo dominou aqui pela direita, procura o time para fazer o passe, bem marcado, perde a bola. Volta, briga, retoma, recua a jogada para Felipe Anderson, tem falta para o Palmeiras. Neto.
6: Falta já batida, Oscar. Palmeiras está vencendo por 3-0, tem pressa e quer mais.
1: Lá vem Palmeiras, a bola tocada para Gomes agora. Pega no meio do campo e volta para o goleiro. Para Carlos Miguel, que domina a meia lua da grande área. 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
1: Prates, o Juruna Motoboy está mandando um recado, está chegando agora em casa, lá em Cascavel, no Paraná, mas está com o radinho ligado, está ouvindo a gente. Juruna!
3: Alô, Juruna, muito obrigado.
1: Placar de 3-0, Palmeiras ganha o jogo aqui. Verde conseguindo uma vitória importante, mantém uma vantagem considerável em cima do Flamengo, que é o segundo colocado no campeonato, que perdeu ontem. Bola para o goleiro, Carlos Miguel domina de novo. O Nubank Park pulsa.

0: esquerda, domina aqui pela canhota, o time do Vasco recebeu camisa número 82, puxou pela ponta, adiantou a jogada, Rick ali na meia, Palmeiras tira com o Kelvin, faz o corte, Emi Martins domina a grande área, recua, Murilo, despacha lá para ataque, rebote do Robert, Renan, de cabeça na esquerda, para Tietchan, domina aqui pela canhota, desce para o Vasco na canhota, 3-0 para o Palmeiras, segundo tempo do jogo, 42 minutos, instantes finais da partida, o jogo, Rafael Prates. Fala, Prato.
1: O Palmeiras está esperando o árbitro apitar o final do jogo para confirmar a vitória. Vai colocar o time com 51 pontos, 6 a mais para o Flamengo na liderança do campeonato. E o Vasco vai tentar entender o que houve no segundo tempo, quando o time saiu do primeiro tempo melhor. Olha o Vasco aí, Oscar.
0: Vasco do ataque, no Moreira, perto. Palmeiras tira. Andregas, Guilmares, escapa da falta, mais perto. Sousa retoma. Marinho na direita, no ataque, lançado, dominou. Passou Paulo Henrique, foi lançado também. Liga de fundo, cruzamento na área, passa por todo mundo. Rebote do Felipe Anderson, domina a grande área do Palmeiras sozinho. Prêmio Martínez para Felipe Anderson, sai jogando aqui no campo de defesa, completa para Prates.
1: Nesse momento, Oscar, o Palmeiras até deixa o Vasco mais com a bola e o Palmeiras marca mais do meio para trás. Fica o Flaco Lopes no centroavante, o Arias um pouquinho mais do meio para a esquerda, o Felipe Anderson aberto na direita, não tem que passar. Olha o Palmeiras aí.
0: Flaco Lopes, Arthur Colão, na esquerda, levou, tá na área, cruzou, fechou, o Arias, passa, não pega. Tiro de meta, Vasco, Neto.
2: E o John Arias faz sinal de positivo, agradece o esforço do colega do Arthur, que chegou com muita velocidade na ponta esquerda e fez o cruzamento. Por muito pouco não chegou nos pés do John Arias, camisa 11, que se jogou num carrinho para tentar a finalização. A bola cruzou a grande área e saiu pela linha de fundo. Tiro de meta, está terminando 3-0 Palmeiras.
0: Vamos para 44 minutos do segundo tempo, 3-0 verde. Lá vem Palmeiras, Flaco Lopes, domina, perna esquerda.

0: destino. Bate com curva da meia direita, bola no canto direito do goleiro. A meia altura, tira do goleiro, bola volta, traz pra trás e vai pra rede. Golaço! Mais um golaço do Flaco Lopes, mais um gol do Palmeiras. São sinais do jogo. 44 minutos, 30 segundos do segundo tempo do Bank Park. Flaco! Flaco Lopes, agora no placar da CBN.
1: Palmeiras
0: 4,
1: Vasco
0: 0. O detalhe, Neto.
2: Assustador o que está jogando o Flaco Lopes. O argentino faz o difícil parecer muito, muito fácil. Palmeiras com tranquilidade chegou mais uma vez. De pé em pé no ataque. John Arias da esquerda encontrou o Flaco Lopes na entrada da grande área, de frente para o gol. Estava até um pouco marcado, não era um chute fácil, mas o Flaco Lopes, ele gostou desse negócio de botar a bola lá onde a coruja dorme, Oscar Ulisses. Finalização de chapa, mais uma, no ângulo direito do goleiro Léo Jardim. Flaco Lopes faz o segundo dele no jogo, o quarto do Palmeiras. A vitória vira goleada e o Verdão está na frente 4-0.
0: Ô Prats, o Lucutor gritou aqui golaço de novo. Você sabe que o Lucutor é meio exagerado.
3: Ah, né? É um vendedor de emoções, né, Oscar?
0: Exagerei?
3: Mas foi golaço, foi bonito. Foi de fora da área, encobrindo o Leonardo Jardim. Quanto pra ninguém não, Oscar. Léo Jardim, goleiro do Vasco, acho que fez nenhuma defesa no jogo. As que foram entraram, não teve culpa nenhuma. Mas as que foram
0: foi
3: no gol do Vasco.
0: Foi aquela sua rima que você fez aí no intervalo.
3: Eu não lembrava do Léo Jardim. E vou continuar sem lembrar, Oscar, porque aqui foi pro gol, entrou. Golaço do Lopes.
0: Foi a catiça que você
3: foi,
0: fez.
3: Foi, acho que foi aquilo lá.
0: Sai time do Palmeiras aqui no
2: campo
0: de defesa, André Pereira. Mais 6 minutos de jogo aqui no Nubank Park. 3-4-0 para o Palmeiras. A bola pela ponta esquerda, tudo domina. Volta com Maurício, para João Arias, para Maurício. Toca a bola, o time do Verde. Uma vitória com Vicente do Palmeiras aqui no segundo tempo. 4-0 em cima do Vasco. Os gols todos do segundo tempo. João Arias domina pela meia esquerda. Trabalha pela equipe do Palmeiras, vem levando pela canhota. Volta um pouco. Recua no meio do campo, Emílio Martínez para Maurício. Maurício atrás. André Pereira. Ajeita com o Murilo, Murilo abre aqui pela ponta direita para Kelvin. Domina, sai da ponta, vem para o meio e toca a bola para o Andréas. Andréas, o ataque, John Arias, dominou, derrubado, falta. Falta para o Verde, Neto.
2: Carrinho do Marino Inestrosso, Oscar. Falta de colombiano em cima de colombiano. Vem o Palmeiras, esses acréscimos aí, Oscar. Só servem para o Palmeiras tentar atacar mais ainda.
0: O campo do Palmeiras, a torcida fazendo uma festa aqui no Nubank.

0: caos, cara. Quando tudo ajuda, a torcida obviamente também vai junto, né? A gente, pra quem fala do primeiro tempo aqui, 0x0, Palmeiras mal. E olha que no segundo tempo, Palmeiras 4x0, cara. Outro jogo e festa no Bank Park hoje.
1: Placar de 4x0, Palmeiras ganha o jogo aqui. Verde sobe na classificação do campeonato. Como é que está a classificação, Leonardo Nai? Primeiro o Palmeiras, né?
2: Palmeiras abrindo 6 pontos de vantagem para o Flamengo com um jogo a mais, Oscar. Palmeiras 51, Flamengo 45. Depois Atlético Paranaense, que joga amanhã, 41, Fluminense 41. E o Cruzeiro com 39, e os dois já jogaram na rodada, Fluminense e Cruzeiro.
1: E lá embaixo, escapando da degola, tentando escapar. Como é que tá lá embaixo, Dai?
2: O Vitória tá perdendo, parando em 29. São Paulo 27, joga daqui a pouco, tem um jogo a menos. Grêmio tá indo a 26, tem um jogo a menos. Santos 25, joga daqui a pouco, tem um jogo a menos. Internacional tem 25. E os quatro últimos, Mirassol 23, joga daqui a pouco, tem um jogo a menos. Remo 23, Vasco 22, ainda com um jogo atrasado. E a Chapecoense com 11 pontos na lanterna.
1: Mas o Vasco preocupa demais, tem 22 pontos, está lá na zona do rebaixamento, embora tenha um jogo a menos. Lá, atenção, a Fernanda, esquerda, chance de gol do Vasco, pro gol! Fez a jogada na esquerda, Avelar, cruzamento com Lídio, chegou debaixo do gol, e de cabeça meteu na rede.
3: Vasco,
1: com Lídio, gol do Vasco. 48 minutos do segundo tempo, primeiro gol do time do Rio. Agora, no placar da CBN.
3: Palmeiras,
1: 4.
3: Vasco,
1: 1. O detalhe, Neto.
4: O detalhe, Oscar, é que para hoje não vai fazer muita diferença, mas que sirva para uma mudança de rota na posição de centroavante do Vasco. Colídio, camisa 9, aparece para descontar para o Cruz Maltino e fazer o seu primeiro gol com a camisa do Vasco. Argentino apenas no seu segundo jogo. O Vasco, que tem sofrido muito com a falta de eficiência de Brenner, de Spinelli, e hoje vê o Colídio balançar as redes. Uma jogadaça do garoto Avelar na lateral esquerda. Cruzamento desviado pelo Kelvin e a bola sobra para o Colídio, que ganha pelo alto de cabeça, cabeceia para o gol vazio. Carlos Miguel estava fora de posição e desconta para a equipe do Vasco. 4x1 Palmeiras, vai terminar aqui no Allianz Parque.
1: O jogo vai até 51 minutos. 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
1: Mais um minutinho de jogo e acaba aqui. Já já, central da bola. Acompanhando de perto o jogo do São Paulo. São Paulo e Chapecoense. Também o jogo do Santos. 6h30 na Vila Belmiro. Santos e Mirassol. 7h30 da noite. Hugo Lago dá recado aqui na CBN. Coritiba contra o Corinthians. Às 7h30 da noite no Futebol Globo CBN. Bola rolando agora. Quem mais que tem? Leonardo Nai.
2: Agora, Oscar, Red Bull Bragantino e Grêmio 0x0, 46 do segundo tempo, vai até 50. Em Salvador, Vitória 0, Bahia 1, 47 e meio do segundo tempo, vai até 53 o clássico baiano.
1: Aqui lateral para a equipe do Palmeiras, segundos finais do jogo. Flaco Lopes fez 2 gols no jogo, 2 golaços. Sai jogando com o John Myers domina pela direita, tudo embolado, 3 marcando, tentou a fita, falta. Falta no John Myers, bola para o Palmeiras aqui na direita, Neto.
4: É muito habilidoso, né, Oscar? Passou a bola de um pé para o outro e aí toma uma chegada um pouco mais forte do Avelar, lateral esquerdo, garoto de 20 anos da equipe do Vasco. Falta marcada e vai terminar.
1: É isso, juiz pega a bola, ponta do campo, termina o jogo do Nubank Park.
3: Palmeiras!
1: 2 do Flaco Lopes, 1 do Vitor Roque batendo pênalti, Maurício fez 1, Palmeiras 4!
3: Vasco!
1: Colídio marcou para o Vasco, Vasco 4x1 para o Palmeiras. 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

0: Ulisses.
1: Terminou o jogo aqui no Nubank Park, 4-0 para o Palmeiras. Jogadores do Palmeiras estão no meio do campo aplaudindo o público. 36 mil torcedores, pouco mais do que isso, presentes hoje aqui na vitória palmeirense, 4-1 em cima do Vasco da Gama. Ô Prato, você fez manchete?
2: Sim.
1: Tá pronta?
2: Tá pronta.
1: Tem rima?
2: Tem sim.
1: Boa?
2: Não.
1: Deixa eu ouvir.
2: Nem parecia real. No primeiro, Palmeiras estava mal. No segundo, teve golaço, goleada e ficou muito legal.
1: Carnavalesco Leonardo Dai, qual é a nota dessa daqui?
3: Eficiente, mas como diria Milton Cunha, meio chinfrim, 9,5.
1: 9,5.
2: Tá bom, Oscar. Tá bom. A média hoje foi boa. E manter isso aí, como diria o outro, né?
1: Primeiro tempo foi 10.
2: É, agora pra 9. Caiu um pouquinho, Oscar.
1: Como é que era do primeiro tempo? Fala de novo.
2: Deixa eu achar aqui. Palmeiras xoxo e atuação ruim. Nem lembrei que jogava o Léo Jardim.
1: No segundo tempo você lembrou
3: dele. Sarrafo ficou
2: meio lá em cima,
3: real.
2: Né? É. Nem parecia real. No primeiro o Palmeiras estava mal. No segundo foi golaço, foi goleada. Pro Palmeiras ficou muito legal.
1: 4-1 para o Palmeiras aqui. Central da bola está pronto, Leonardo Ney?
3: Em um minuto.
1: Em um minuto, central da bola no ar.

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2: 5:58, o Palmeiras, líder do campeonato, venceu o Vasco por 4-0 no Nubank Park, 24ª rodada do Campeonato Brasileiro. Rapaz, já volto pro jogo do Palmeiras, mas só informar que durante esse intervalinho de um minuto, saíram dois gols nos acréscimos aí na rodada das 4 horas. Em Bragança Paulista, o Gustavo Marques fez 1-0 pro Red Bull Bragantino. Temos agora 50 minutos do segundo tempo, 1 para o Red Bull Bragantino, 0 para o Grêmio. Vai até 51 o jogo. Em Salvador, com perdão do meu francês, quebrou o pau no Barradão. Que foi o seguinte, acréscimos do segundo tempo, gol do Bahia. Jean Lucas praticamente fechando o jogo, 49 do segundo tempo, 0 para o Vitória, 2 para o Bahia. Como é que o Jean Lucas resolveu comemorar? O Jean Lucas fez o gol, tirou a camisa e aí foi fazer meio Lionel Messi no Santiago Bernabéu, sabe? Foi expor a camiseta diante da torcida do Vitória. Tirou a camisa, esticou com as mãos, né? E expôs diante da torcida. O Kaká, zagueiro do Vitória, simplesmente arrancou a camisa da mão do Jean Lucas e começou a sair andando com a camisa do Bahia na mão. E aí o Rafael Claus, o árbitro do jogo, teve que ir lá buscar a camisa do Jean Lucas, tirar da mão do Kaká, devolver pro Jean Lucas e aí dar cartão amarelo pros dois. E só agora o jogo voltou, enquanto o árbitro resolvia a confusão, o Jean Lucas foi dançar lá no banco de reservas do Bahia, com os reservas estavam dançando para comemorar a vitória. Que espetáculo. Terminou o jogo. Aliás, terminaram os dois jogos agora. Terminou em Bragança Paulista, 1 para o Red Bull Bragantino, 0 para o Grêmio. E terminou em Salvador, 0 para o Vitória, 2 para o Bahia. Rapaz, que final de jogo lá no Barradão. Então vamos passar aqui a rodada. A gente teve ontem o Fluminense vencendo o Remo de virada por 2-1 no Maracanã. O Cruzeiro vencendo o Flamengo de virada por 2-1 no Mineirão. E o empate 0-0 no jogo entre Internacional e Atlético Mineiro. Hoje, encerrados agora à tarde, Palmeiras 4, Vasco 0, Red Bull Bragantino 1, Grêmio 0, Vitória 0, Bahia 2. Já, às 18h30, tem Santos e Mirassol na Vila Belmiro, Chapecoense e São Paulo na Arena Condá. A gente vai acompanhar esses dois jogos com informações a todo instante. Por que não vamos exatamente transmitir o jogo na íntegra? Porque às 7h30 tem Coritiba e Corinthians, o jogo no Couto Pereira com transmissão na íntegra do Futebol Globo CBN. Então a gente vai acompanhando, te deixando por dentro aí de cada lance dos mais importantes aí do jogo, dos jogos, né, entre Santos e Mirassol, Chapecoense e São Paulo. E depois às 7h30 a gente transmite o jogo do Coritiba contra o Corinthians. Amanhã, às 8h, a rodada termina com o jogo entre Botafogo e Atlético Paranaense. Uma passadinha na classificação, Palmeiras vai a 51 pontos, é o primeiro time a romper a barreira dos 50 pontos no Campeonato Brasileiro, vai a 51, e volta a ter uma distância maior do que a diferença no número de jogos entre Palmeiras e Flamengo. Então o Palmeiras vai a 51, o Flamengo tem 45 e o Flamengo tem só um jogo atrasado. Então o Flamengo vencendo este jogo iria a 48, continuaria 3 pontos atrás do Palmeiras. O Atlético Paranaense é o terceiro com 41 pontos, joga amanhã. Fluminense é o quarto com 41, Cruzeiro é o quinto com 39, fechando a zona de classificação para a próxima Libertadores. Depois, Bahia em sexto foi a 37 pontos, o Red Bull Bragantino chega aí a 37 pontos também, na verdade fica à frente do Bahia, né? Red Bull Bragantino fica na sexta posição contra... Ah, desculpa. É que agora eu fiquei na dúvida aqui se essa pontuação aqui já contempla o gol do Red Bull Bragantino. Deixa só eu confirmar isso para não informar mal o nosso ouvinte. Os 35 pontos já são contando a vitória sobre o Grêmio. Então o Bahia em sexto mesmo com 37 e o Red Bull Bragantino em sétimo com 35. O Atlético Mineiro é o oitavo com 33 pontos. Tanto o Red Bull Bragantino quanto o Atlético Mineiro com um jogo a menos. Corinthians em nono com 32 pontos, joga daqui a pouco contra o Coritiba, que é o décimo colocado com 31 pontos. E o Botafogo em 11º com 30, está fechando a zona de classificação para a Sul-Americana, ainda com 22 jogos, porque joga amanhã e tem um jogo atrasado. Depois, o Vitória estaciona em 29 pontos na 12ª posição, o São Paulo em 13º com 27, o Santos em 14º com 25, tem um jogo atrasado, além do jogo que vão jogar daqui a pouco, que inclusive é entre eles, né? Hoje o São Paulo joga contra a Chapecoense, o Santos joga contra o Mirassol, mas esse jogo a menos que os dois times têm é um confronto direto, né? São Paulo e Santos. O Grêmio em 15º com 25 pontos tem um jogo atrasado e o Internacional em 16º com 25 pontos está ali, é o último time antes da zona de rebaixamento. Na zona de rebaixamento, Mirassol em 17º com 23. Se o Mirassol vencer o Santos, joga o Internacional para dentro do rebaixamento e o Mirassol ainda tem um outro jogo atrasado. O Remo é o 18º com 23, o Vasco em 19º com 22 tem um jogo atrasado e a Chapecoense em último lugar com 11 pontos tem um jogo atrasado, além do jogo que vai jogar contra o São Paulo às 18h30. Palmeiras venceu o Vasco por 4-0 no Nubank Park. Os 4 gols foram no segundo tempo e 3 deles no intervalo muito curto, né? Logo depois ali do intervalo, quando o Palmeiras foi para os vestiários empatando em 0-0 e jogando mal. E aí começou o espetáculo palmeirense, com um belo gol do José Manuel Lopes com 1 minuto de segundo tempo, um gol de pênalti do Vitor Roque aos 5 minutos e um gol do Maurício aos 10 minutos. Então o jogo foi para o intervalo 0-0, com 10 do segundo tempo estava 3-0 para o Palmeiras. O José Manuel Lopes fez mais um golaço aos 43 do segundo tempo, 4-0 para o Palmeiras, e deu tempo apenas do Colídio descontar para o Vasco da Gama aos 48 do segundo tempo, 4-1 para o Palmeiras contra a equipe do Vasco da Gama. Rafael Prates, na cabine do Nubank Park, acompanhou a vitória do Palmeiras 4-1 sobre o Vasco da Gama. Eu falei 4-0 em algum momento aqui, mas teve esse golzinho do Colídio no final do jogo, né? Então 4 para o Palmeiras, 1 para o Vasco. Rafael Prates, eu falei no primeiro tempo, eu perguntei, né? Será que o Palmeiras não vai voltar a jogar bem nunca mais? Acho que eu invoquei os caras, hein, Prates? Porque o segundo tempo foi assim, digno dos bons tempos, dos melhores tempos de Palmeiras e Abel Ferreira, Rafael Prates.
3: É isso, Leonardo Dai, ouvintes do Central da Bola, do Futebol Globo CBN. Dai, a gente vai ter que descobrir o seguinte, né? A fórmula da semana é a seguinte. O que houve no vestiário do Palmeiras no intervalo? É porque quem viu o primeiro tempo e depois viu o segundo tempo, nem parecia o mesmo time, né? Palmeiras com os mesmos jogadores, trocando. Houve uma troca, né? O Barbosa pelo Murilo, um zagueiro pelo outro. Palmeiras no segundo tempo foi um Palmeiras assim que dominou amplamente o Vasco, né? Aquele Palmeiras do primeiro tempo foi pior que o Vasco, né? O Vasco organizado para defender. É o Vasco mais perigoso com a bola para jogar, porque o Palmeiras com a bola fez quase nada no primeiro tempo, tirando o Alan com jogadas individuais. O Palmeiras no primeiro tempo com a bola foi muito abaixo, foi muito xoxo, mal para jogar, mal para algum tipo de movimento que era executado ou pensado. E o 0-0 no primeiro tempo ficou bom pro Palmeiras, que foi pior que o Vasco, né, na primeira etapa. O segundo tempo foi outra história. Começa o segundo tempo e com menos de um minuto a bola fica ali na meia-lua da grande área do Vasco. Palmeiras tem um momento que o Alan parece que não domina bem, o Lopes pega a bola e acerta de fora da área, no ângulo do Léo Jardim. E não havia nada no jogo. No ângulo do Palmeiras 0. E esse minuto mudou completamente. Todo mundo mudou o jogo, mudou o ambiente do Nubank Park, com os palmeirenses muito mais confiantes no time. E aí faz o segundo gol num cruzamento à direita, com o Palmeiras muito rápido, acelerado, e o Vasco tentando entender o que estava acontecendo. Pênalti. Carlos Coelho coloca a mão na bola. Vitor Roque converte. 2-0. Aí o Vasco vai atacar, cede contra-ataque. Andreas Pereira, Maurício, pega de pé direito. O Léo Jardim não vai bem, passa embaixo dele e entra. Palmeiras 3-0. Em 11 minutos, Dai. Palmeiras saiu de um jogo modorrento, xoxo, pouco jogado, errando muito. O Vasco até mais confiante para jogar, para o 3-0 em 11 minutos. isso com rapidez, com jogadores se movimentando muito meio pra frente, com o Lopes comandando as ações no ataque do Palmeiras, 3-0. Aí pro Vasco, o jogo já tinha ido e pro Palmeiras a vitória já era confirmada, né? E era questão de saber quando terminaria o jogo. Claro que o Vasco fez alterações, Pedro Emanuel colocou os jovens para jogarem, como o Avelar na esquerda, o Ramon Rick entrou no meio, o Colidio foi melhor que o David na frente. E o Palmeiras, depois que abriu 3-0, até se dá o luxo de marcar um pouco mais atrás, para meio que pensar o seguinte: vamos ver, Vasco, o que você vai fazer com a bola? Vamos ver o que você vai oferecer para me incomodar. Não ofereceu muito, não. E o Palmeiras tinha dessas saídas rápidas para contra-ataques e fez o quarto gol, né? O Arias que entrou no segundo tempo pro Lopes da intermediária, longe da área. Lopes encobriu o Léo Jardim, 4-0. No final, Ramon Rick e o Avelar ali. O Avelar bate pro gol, toca no Carlos Miguel, debaixo do gol, colide e diminui. Mas o segundo tempo do Palmeiras foi assim pra arrasar. Foi avassalador pelo primeiro tempo, muito fraco que o time jogou, preocupante. O time saiu de um primeiro tempo preocupante e jogando mal para o segundo tempo, em que abriu 3 gols em 11 minutos e dominou as ações amplamente. Mais rápido, mais ligado, trocando mais passes no ataque com rapidez. Palmeiras do segundo tempo é o Palmeiras que chegou à liderança do campeonato. Esse Palmeiras para o torcedor interessa muito. Do primeiro é para preocupar, mas Palmeiras faz 4-1, tem vantagem e mantém assim a ponta do campeonato, abrindo aí talvez uma rodada. 6 pontos o Flamengo, tem um jogo a menos na liderança do campeonato. Daí,
2: Palmeiras venceu o Vasco por 4-1 no Nubank Park. Voltou a ter uma vantagem maior na liderança do Campeonato Brasileiro. 6 pontos com um jogo a mais em relação à equipe do Flamengo. Antes da gente voltar a falar de Palmeiras e Vasco, deixa eu dar um giro aqui sobre os jogos das 18h30, né? Porque o São Paulo vai jogar contra a Chapecoense. Só para repetir a escalação do São Paulo, é um time com 2 mudanças em relação ao time que jogou no meio de semana contra o Bolívar. Dorival Júnior, é aquela coisa, né? Quem tá perdido não escolhe caminho. O time, com algumas alterações, deu uma resposta positiva. Ele mantém uma estrutura daquele time com 2 mudanças para o jogo de hoje. São Paulo vai a campo com o Rafael no gol. Lucas Ramon, Domingos Duarte, Sabino e Iago na linha de defesa. Pablo Maia, Danielzinho, Cauli, Luciano, Arthur e Caleri. As 2 mudanças são o Cauli e o Pablo Maia entrando nos lugares que foram ocupados no jogo do meio de semana pelo Nilton, e no caso do Pablo Maia, quem jogou no lugar dele, né, foi o Marcos Antônio. Esse é o São Paulo para enfrentar a lanterninha Chapecoense fora de casa. Chapecoense que vai a campo com Anderson, Heitor, Cauã, Eduardo Doma, Bruno Pacheco, Iago Felipe, Camilo, Giovani Augusto, Dylan Borreiro, o Túlio Eduardo e o Marcinho. 18h30, Chapecoense e São Paulo, vou acompanhando tudo desse jogo, e a Lari Menegatti vai acompanhar tudo de Santos e Mirassol. Já trouxe mais cedo as escalações de Santos e Mirassol. Repita, por favor, Lari, as escalações com o Neymar e tudo no time do Santos.
4: É isso, vamos lá começar com o Santos, que tem Gabriel Brazão, Igor Vinícius, William Arão, Luan Pérez e Escobar, João Schmidt, Gustavo Henrique, Neymar, Barreal, Rony e Gabriel Barbosa. O Mirassol, que tem o goleiro Walter, Mirassol, Igor Formiga, João Vítor, Gabriel Nezovic, William Machado e Reinaldo, Neto Moura, Casonati, Eduardo, Alisson e Bruno Santos.
2: Santos e Mirassol jogam às 18h30. A Lari Menegatti vai ficar de olho em tudo. Eu vou acompanhando tudo do jogo do São Paulo contra a equipe da Chapecoense fora de casa. 7h30, Hugo Lago transmite Coritiba e Corinthians na íntegra. Jogo do Campeonato Brasileiro também. Lembrando que o Santos joga contra o Palmeiras na quarta-feira pelo primeiro jogo das quartas de final da Copa do Brasil no Nubank Park. Voltando a falar com o Rafael Prats, aliás, antes deixa eu dar um alô aqui na turma que manda mensagem no youtube.com/CBN. E de início aqui, já abri o chat, já vi uma mensagem, gostaria de esclarecer sem nenhum tipo de animosidade. Obrigado, Gabriel Dudziak. Mas só para esclarecer, porque o Vlasius fala assim: por favor, só reforcem aí que não existe vitória do Bahia, é triunfo do Bahia, né? O Bahia ganhou o clássico hoje contra o Vitória por 2-0. E a torcida do Bahia não fala que o time conquistou uma vitória, né? Fala que conquistou um triunfo. A questão, e é aí que eu falo que é sem nenhuma animosidade, é que eu não sou torcedor do Bahia. Então, eu não tenho nenhum motivo para deixar de falar a palavra vitória em relação ao Bahia. E então é vitória do Bahia sobre o Vitória no Campeonato Brasileiro. E é aquele momento que você escuta a produção falando aqui no fundo: que chato. É só pedrada, viu? Vou te contar uma coisa, eu vou te contar uma coisa. Mas é só pra eu concentrar os meus esforços. Eu já errei o placar do jogo hoje no começo do Central da Bola, então vamos concentrar os esforços onde vale mais a pena. É, Ronaldo Alves está aqui, Flávio Souza, o Vicente Vicar, o Daniel Dantas, o Cidadão de Mais ou Menos está aqui mandando mensagem também, Marcos Vinícius Campelo, Joaquim Ademar, só golaço, o Flamenguista está aqui mandando mensagem, Eduardo Pereira falando do belo gol aqui do Flaco Lopes, o quarto gol do Palmeiras nessa vitória sobre o Vasco por 4-1. Ademir Souza está aqui também, Pedro Salles, João Silva, no WhatsApp 11999119981, 11999119981, a Selma Ferragini no Tatuapé. É, a gente tem aqui também o Marcel Coraza, que tá, ele nos ouviu direto do Gol Sul, né, do Nubank Park. E aí ele falou assim, o que, que os corneteiros do Abel vão dizer agora? A gente trocou de técnico no intervalo? Sobre isso que eu vou falar com o Rafael Prats já já. Mas antes, só trazer aqui também a mensagem do Márcio José de Oliveira, que hoje deu um alô pra gente lá no SP Gastronomia, tá mandando a foto aqui. O Égio continua aqui, Ângela Matiuso, quer saber se hoje vai ter aquela loucura que o Pradella faz na escalação. Não, porque o Pradella tá de folga hoje. É, então hoje a gente tá protegido aqui, mas Pradella volta logo logo. Newton Gonçalves de Bauru, já falei dele aqui. Aparecido Ramires, Brisa manda mensagem, Palmeiras venceu o Vasco por 4-1 no Nubank Park. E aí fica essa questão do segundo tempo do Palmeiras, Rafael Prats, que quem quiser defender o Abel vai na linha do que o nosso ouvinte aqui, o Marcel, mandou, né? Lá, trocou de técnico o Palmeiras no intervalo. E quem quiser criticar o Abel vai falar, tá vendo, esse time tem bola pra jogar mais e tal. O que que mudou, Rafael Prats? Por que que o Palmeiras no segundo tempo foi tão diferente do primeiro tempo? Sobretudo considerando que praticamente não mudou o time. A única mudança que o Abel fez no intervalo foi uma troca de zagueiro do Barbosa pelo Murilo no intervalo do jogo, Prats.
3: É, foi um time muito mais rápido no segundo tempo, né, Dai? O do primeiro tempo até tentou ser rápido, mas ele ficou nessa situação de que não era nem tão lento ou nem tão rápido, né? Então foi um primeiro tempo muito borocochô. Muito fraco do Palmeiras, né, no Bank Park hoje, em que parece o fato do Vasco estar organizado quando não tinha bola. Linha de 5 do Vasco bem montada, os meio-campistas do Vasco voltando bastante para marcar pelo centro. A bola do Palmeiras não rapidamente não chegava aos lados do campo. No segundo tempo ela foi muito rápida para um lado direito, principalmente. O Gia começou a atacar muito mais do que no primeiro tempo. O Alan, que no primeiro tempo se salvou individualmente de uma atuação fraca do Palmeiras, continuou muito bem no jogo. Então ficou assim. E o gol a um minuto, né? Que é um gol na entrada da área. O Palmeiras não teve nem arremate quase ao gol. Acho que não chutou ao gol do Vasco. Na finalização, na meta do Vasco, o Palmeiras não teve no primeiro tempo. Segundo teve, a bola fica ali viva, pega aqui, pega colar. O Lopes acerta um chutaço. Claro que esse gol a um minuto ajuda muito. Mas me pareceu um Palmeiras muito mais rápido para jogar. Rápido para desarmar, rápido para responder e rápido para chegar na área do Vasco. Essa rapidez do Palmeiras pegou o Vasco desprevenido, tomando um gol cedo e depois o Vasco até entender e voltar para o jogo já tinha ido, né? Tomou 3 gols em 11 minutos o Vasco no segundo tempo, né? Então, talvez assim, o jogo pelo lado do campo começou a funcionar muito mais, porque a bola chegou rapidamente nos lados do campo, e o jogo do Palmeiras com a bola ficou um jogo muito mais insinuante, porque ficou muito mais rápido, como gosta o técnico do Palmeiras de jogar. Né? A gente não vai ver o Palmeiras de posse de bola muito lento, esperando, calculando jogada. É um time de pegar e ser vertical, de pegar e rapidamente tentar chegar do adversário, com 3, 4, 5 toques. No segundo tempo, o Palmeiras conseguiu fazer isso. A marcação do Vasco desarrumou muito também pela movimentação do Palmeiras, que ficou um time mais veloz, mais aceso no jogo. Talvez ajude a explicar um pouco do que houve no segundo tempo. No primeiro tempo, fraco do Palmeiras, no segundo tempo, bem jogado, tão rápido, e o time fazer o 4-1 que fez hoje aqui, viu, Dai?
2: 18 horas e 16 minutos no horário de Brasília, o Palmeiras venceu o Vasco por 4-1 no Nubank Park.
3: Coisa tá boa aí, hein, Dai?
2: Não, Bruno Faria chegou na sua companhia aqui, Rafael Prats.
3: Ih, já rapaz,
2: chegou.
3: E daqui a pouco já chegou,
2: já chegou chegando. Chega, tava contando de barulho, como é que foi, hein? O SP Gastronomia sexta-feira.
5: E aí, Prats?
2: Show do Periclão. Pericão, enfim.
5: Canta muito, hein? Canta. Boa noite pra todo mundo, já fui embora,
3: absurdo.
5: Tchau.
3: Boa noite.
2: Então é isso.
3: Demora 14 pra contar, porque é 7:30 pro jogo dele, né?
2: É, não, mas chega cedo pra se organizar aqui e tudo mais. O Palmeiras venceu o Vasco por 4-1 e Rafael Prates, segunda rodada seguida em que o Vasco faz coisas boas, né? Tem bons momentos no jogo, consegue dificultar pro adversário em algum momento, mas parece que quando toma o primeiro gol, afunda. vai passar muito por aí a sobrevivência do Vasco na Série A do Campeonato Brasileiro. Ou, no caso, por corrigir isso, né? A permanência do Vasco na Série A, Prats.
3: Vai sim, porque assim como aconteceu contra o Santos, né, Dai? Depois que sofre o primeiro gol do Palmeiras hoje, logo de cara no segundo tempo, e o time fez, eu repito, um primeiro tempo melhor que o do Palmeiras aqui no Bank Park. Depois que sofre o primeiro gol, a impressão que o time, assim, não só não reage, como começa a oferecer alguns espaços, começa a cometer alguns erros que até então não cometia. E você pega o placar final, um 3-0 numa rodada, um 4-1 na outra rodada, dá a impressão que o time que tomou 3 e 4 não fez nada bem feito. Não, esse time fez coisas boas. É quando fez as coisas boas, não aproveitou para ter vantagem. Ou a finalização não foi tão boa, ou as chances que apareceram não eram tão claras, mas o time estava no jogo, né? O time marcava bem, o time defendia-se bem, o time tinha saída para contra-ataque. Depois que sofreu o primeiro gol hoje, tudo muito rápido. E o Vasco, assim, ruiu em 10, 11 minutos, né? Então, para um time que está brigando lá embaixo, vai precisar de pontos, né? Até em jogos mais difíceis e improváveis, como era o jogo de hoje contra o Palmeiras. Esse time, quando está bem no jogo, né? Mesmo quando estiver mal, mas quando estiver bem, sobretudo, toma o primeiro gol, tem jogo ainda, né? O gol não foi aos 52 do segundo tempo, foi a um minuto do segundo tempo. Então, assim, essa reação do Vasco, que não teve contra o Santos e não tem contra o Palmeiras, claro que vai virar um motivo de preocupação, de diálogo, de discussão para o Pedro Emanuel também falar com os jogadores, né? O time fazia um bom jogo, toma um gol logo de cara, o jogo foi embora, foi para o espaço, né? Isso não pode acontecer em jogos, talvez, de um nível abaixo do que o Vasco teria hoje contra o Palmeiras, né? Tem uma tabela com Cruzeiro, com Fluminense na sequência, enfim. São jogos duríssimos. Se o Vasco estiver fazendo coisas bem feitas como fez no primeiro tempo, não é porque sofreu o primeiro gol, saiu atrás, que o jogo terminou. E hoje deu essa impressão. Tomou um, terminou o jogo, deu espaço. E aí o Palmeiras dominou como quis e fez o que fez no segundo tempo.
2: Palmeiras venceu o Vasco por 4-1 no Nubank Park, abrindo 6 pontos de vantagem sobre o Flamengo na liderança. O Flamengo tem um jogo a menos, né? Mas agora a vantagem já é maior do que a diferença no número de jogos. Aqui o Garcia manda mensagem pra gente no youtube.com/CBN, Edmilson Oliveira, Daniel Dantas, Fabrício Rodrigues, muito obrigado a todos pelas participações, o Antônio Carlos Arantes em Campo Mourão, tá aqui também no WhatsApp 11999119981, 11999119981, o Ivan Cavalcante ouvindo a gente, o Frank de Jaú, terra do goleiro Walter, que vai jogar contra o Santos daqui a pouquinho às 18h30 com o Mirassol. No primeiro tempo jogou mal, no segundo melhorou. Flaco Lopes achou o caminho do gol. Aí o Arnaldo Reis tentando fazer a rima dele aqui também. No primeiro tempo jogou mal, no segundo melhorou. E Flaco Lopes achou o caminho do gol. E aí ele fala: desculpa, Prats, porque você faz coisa melhor. E aí eu digo, Arnaldo, nem sempre. Nem sempre.
3: É verdade.
2: É. Bete da Serra manda mensagem pra gente. Primeiro tempo sempre um horror, diz ela. Mas hoje o segundo tempo foi bom. Marcelo Kendi, de São Paulo. Vai Verdão, rumo a tríplice coroa. Ademir, de Jandira. No primeiro tempo, o Vasco foi quase perfeito na marcação, então não foi demérito do Palmeiras, e sim mérito do Vasco. Palmeiras bravíssimo, diz aqui o Tony. Em Ivaiporã, no Paraná, o Adaí tá aqui mandando mensagem pra gente. O ouvinte que manda um monte de foto aqui. Ah, tá, é o Márcio, que a gente já tinha comentado aqui. Aí tem um mais mal educado aqui, empolgado com a vitória do Palmeiras, o Maicon Félix. Obrigado pela mensagem, só não vou poder ler porque tem palavras de menor calão. Não chega a ser baixo calão, mas um calão um pouquinho mais baixo. Então, não vou ler, mas não é nenhum xingamento a nenhum de nós. É só uma empolgação com a vitória do Palmeiras por 4-1 sobre o Vasco da Gama no Nubank Park. Para quarta-feira, Rafael Prates, o Palmeiras chega... Porque assim, quando saiu o confronto, né, Palmeiras e Santos, havia, claro, um favoritismo aí do Palmeiras, né, estou falando agora de Copa do Brasil, mas havia um favoritismo que era sempre acompanhado de um asterisco no sentido de que o Palmeiras não jogava bem, né? Não estava jogando bem, no caso. Essas vitórias aí sobre o Cerro Porteño e sobre o Vasco hoje, com um placar mais elástico, com 4-1, elas retomam uma diferença de potencial entre Palmeiras e Santos, mais ou menos no nível que a gente tinha antes dessa fase ruim do Palmeiras, especialmente no Campeonato Brasileiro?
3: Essa diferença, Dai, nunca terminou, né? A gente falava muito em cima do momento, como você destaca agora, né? Momento assim, os últimos 3 jogos, os últimos 4 jogos, as 2 últimas semanas, era muito assim. Agora, há uma diferença considerável de um time para outro, né? O Palmeiras é um time melhor que o Santos, e muito que o Palmeiras apresenta em campo em relação ao Santos se explica pelo... como que é um clube organizado e como que é um clube que está sempre caótico, com problemas, como é o caso do Santos. Palmeiras, obviamente, está mais confiante, Dai. Porque, por mais que o time seja melhor que o time do Santos, chegar com derrotas, com alguma desconfiança, com insegurança, isso pode, obviamente, diminuir a distância que existe entre os dois. Agora, não. Né? O primeiro tempo, se o Palmeiras tivesse atuação no segundo tempo como teve no primeiro, pior que o Vasco marcando bem, eu acho que o palmeirense ficaria mais preocupado para quarta-feira. Vendo o time do segundo tempo, a gente não sabe o que vai ter no jogo da quarta-feira, cada jogo tem uma história muito específica, né? O palmeirense sabe que o time tem potencial para ganhar do Santos, para passar pelo Santos na Copa do Brasil. A liderança do brasileiro não é à toa, são 51 pontos, né? Por mais que tenha tido aí jogos fracos, atuações abaixo no meio do caminho, de maneira geral, um saldo positivo do time no Campeonato Brasileiro, né? Então, assim, me parece que ganhar do Cerro Porteño, se classificar em Assunção e o 4-1 hoje contra o Vasco, um segundo tempo bom que o Palmeiras jogou, para quarta-feira para o Palmeiras, boa notícia. Para a diferença que existe entre os dois, na teoria, talvez o Palmeiras demonstrar na prática também na Copa do Brasil.
2: 18 horas e 22 minutos, o Palmeiras venceu o Vasco por 4-1 no Nubank Park. Vamos ouvir Abel Ferreira, técnico do Palmeiras, falando depois da vitória do líder do Brasileirão na Casa Alviverde. Fala, Abel. Abel Ferreira deve estar se posicionando para falar.
6: Léo.
2: Pois não, André Neto.
6: Tá rolando a pergunta aqui já. Daqui a pouco o Abel Ferreira começa a falar, mas já começou a coletiva assim.
2: Vamos ver se a gente traz o áudio aqui. Alô, alô, Nubank Park, Abel Ferreira falando depois de Palmeiras 4, Vasco 1.
7: Alô, oi, oi.
2: Agora sim.
7: Acho ah, não, agora vai. Agora
2: era o microfone da sala de imprensa que estava...
7: Alô, som, teste, pastor, aí, tá aí? Alô.
2: Teste,
6: não, acho
2: teste.
6: Que essa é a coletiva
7: tá ouvindo,
6: do Vasco.
7: Tá,
2: ah, tá, essa, tá. Essa é a outra sala de coletivas do Nubank Park, que não chega a ser nenhuma sala, né, mas um...
7: O Manchester agora City, sim, por exemplo, tem lá um jogador que se chama Neto, não sei se vocês conhecem. Sabem quem é o Neto? Português. Que jogou contra nós. Está no Chelsea, sim, desculpe. Que por acaso foi eu que o treinei também. Só que para ir buscar esse jogador, quem quiser buscar esse jogador vai ter que pagar para aí 100 milhões de euros. E para aqueles que entendem de futebol, percebem, e para as equipas top, as melhores equipas do mundo, não compram meios jogadores, não compram só jogadores que atacam. Compram jogadores que atacam e jogadores que defendem. E quando tu encontras um jogador que é capaz de jogar por fora no corredor todo, que é capaz de fazer a lateral direita como fez contra o Miami, que é capaz de jogar numa linha A3 por fora, que é capaz de jogar, como tu disseste bem na segunda parte, vir um bocadinho para dentro ou para fora, trocando um bocadinho com o GI. Claro que esses jogadores, toda a gente os quer, mas também é preciso formá-los, é preciso educá-los, é preciso ensiná-los, é preciso perder, se calhar, alguns jogos, mas depois no final, como eu disse aqui a alguns colegas teus, eu não sou só avaliado no Palmeiras só pelos resultados. Em relação ao jogo, primeiro dizer-te que na primeira parte acho que o nosso adversário, porque muitas vezes nós pomos sempre a culpa no Palmeiras, neste caso, porque na primeira parte não conseguiu, mas não conseguiu porquê? E para mim duas razões. A primeira e fundamental foi a agressividade, a vontade com que o nosso adversário nos veio pressionar logo na primeira fase de construção. Portanto, eu na segunda fase eu fiz exatamente a mesma coisa, mas com jogadores diferentes. Demos uma saída a três na mesma, demos largura na mesma por um jogador por fora, metemos jogadores por dentro, não mudou absolutamente nada. O que mudou foi os jogadores que faziam essas posições eram outros. Se calhar o jogador que deu mais largura pela direita foi o GI, o jogador que andou mais por dentro foi o Alá, mas o Alá também andou por fora com o GI por dentro. Se calhar, em vez de fazer uma estrutura de saída a três com zagueiro, zagueiro, lateral, trás para a frente, fizemos uma estrutura com zagueiro, volante, zagueiro. E depois, claro, a forma como nós abrimos o jogo, não é? Às vezes é preciso uma bola que entrou dentro, um ressalto, um belíssimo golo do López, o quarto a mesma coisa, é muito mais mérito dele do que alguma coisa que tenha a ver com a estrutura tática, com a alteração tática, é por isso que eu estou no Palmeiras, e uma das coisas que eu lhes perguntei ao intervalo foi isso. Foi se individualmente os jogadores do Palmeiras não são capazes de fazer mais um bocadinho, foi quase que desafiá-los. Isto é o melhor que nós conseguimos fazer como equipa. Isto é o melhor que tu consegues fazer, López. Isto é o melhor que tu consegues fazer, Roque. Quase que desafiá-los, porque O treinador tem responsabilidade tática, e essa eu assumo, eles sabem, quando as coisas não estão pela tática, eu digo-lhes, o problema hoje foi o treinador, que o treinador não ajudou os nossos jogadores, mas eles também sabem que os jogadores de Palmeiras têm que ter coragem, têm que ser audazes, têm que arriscar, têm que assumir que somos uma equipa muito jovem comparada com as outras que lutam pelos mesmos objetivos, mas que apesar dessa juventude temos que amadurecer com estes jogos, e acho que fizemos uma segunda parte belíssima a todos os níveis, na atitude competitiva, na coragem, na

0: Isso não
1: Como é
0: ajuda
1: que é?
0: absolutamente nada o Palmeiras, é isso que eu digo aos nossos torcedores. Puxem pela equipa, sobretudo nos momentos do falhou um passe, falhou um mau domínio, e temos. Já é difícil para o jogador porque falhou, porque não quer falhar e falha. Ainda vai ter que levar com o assobio do torcedor que gosta dele e que quer que a gente ganhe. Foi o que eu lhes disse ao intervalo. Nós jogamos de dentro para fora. Portanto, nós temos que puxar pelo nosso público, pelos cortes que fazemos, envolvê-los. Tem que ser a equipa a puxar pelo torcedor. Quando o torcedor puxa para a equipa, ajuda. E quando às vezes não puxa, porque é verdade, na primeira parte a performance não estava a ser tão boa, temos que ser nós a puxar pelo público, seja em que condições for. E acho que foi isso que os meus jogadores fizeram na segunda parte. Foi um jogo espetacular. Acho que na segunda parte a torcida, ou envolvemos a torcida através dos golos, através da dinâmica, através da atitude, através da coragem. E acho que fizemos uma segunda parte muito boa. Na primeira, não posso dizer que nós tivemos algum demérito, mas o nosso adversário esteve muito bem. Aliás, o nosso adversário vem de 2-3 resultados muito bons, muito bem treinado, com bons jogadores. Nos criou muitas dificuldades, sobretudo na primeira fase de construção, e nós não conseguimos. E algumas vezes tivemos que bater a bola para a frente porque não tínhamos opções, fruto da pressão do nosso adversário.
2: Abel, boa noite.
1: Ouvimos Maurício Abel Ferreira, técnico do Palmeiras, depois de Palmeiras 4, Vasco 1. E eu gostei da, como é que chama? Onomatopeia da vaia do Abel. No... Começou a ter um... Gostei. Foi boa. E a resposta foi longa e muito completa, né? Porque o Abel falou ali de vários temas e fez uma análise muito boa. E a minha leitura, pelo menos, daqui a pouquinho eu vou falar com isso sobre isso com o Rafael Prats, é de que ele, no intervalo do jogo, deu uma chamada ali individualmente nos jogadores também, né? Quando ele fala ali, né, o Vitor Roque, você tá fazendo o que você pode? Lopes, você tá fazendo o que você pode? Mas eu vou falar sobre isso com o Prates daqui a pouco, porque vão começar os jogos das 18h30. Chapecó, Chapecoense e São Paulo, Mirassol, Santos e... Vila Belmiro, Santos e Mirassol, às 18h30. Mais uma passada nas escalações de Santos e Mirassol na Vila Belmiro, Lari Menegatti.
3: Vamos lá, o Santos escalado com Gabriel Brazão, Igor Vinícius, William Arão, Luan Pérez e Escobar, João Schmidt, Gustavo Henrique e Neymar, Barreal, Rony e Gabriel Barbosa. O Mirassol que tem o goleiro Walter, Igor Formiga, João Vitor, Gabriel Nezovic, William Machado e Reinaldo, Neto Moura, Casonati, Eduardo, Alisson e Bruno Santos.
1: Arbitragem na Vila Belmiro para Santos e Mirassol. Vai começar o jogo já, Lari?
3: Instantes. A arbitragem, Edna Alves Batista é quem apita, e o VAR, Marco Aurélio Augusto Fázicas.
1: Bola vai rolar também em Chapecó para Chapecoense e São Paulo na Arena Condá. Vamos dar mais uma passada aqui nas escalações deste jogo também. A Lari Menegatti está de olho no jogo do Santos contra o Mirassol. Eu estou de olho aqui em Chapecoense e São Paulo. São Paulo com Rafael, Lucas Ramon, Domingos Duarte, Sabino e Iago, Pablo Maia, Danielzinho, Cauli, Arthur, Luciano, Jonathan Caleri. E a Chapecoense com Anderson, Heitor, Cauã, Eduardo Doma, Bruno Pacheco, Iago Felipe, Camilo, Giovanni Augusto, Dylan Borreiro, Túlio, Eduardo e Marcinho. Time da Chapecoense, lanterninha
4: escalado
1: do campeonato.
4: Escalado!
1: Corinthians escalado para enfrentar o Coritiba no Couto Pereira. O Bruno Faria vai trazer as escalações dentro de instantes. Antes, deixa só eu trazer aqui a escala de arbitragem também do jogo do São Paulo contra a Chapecoense, com Rafael Rodrigo Klein do Rio Grande do Sul na arbitragem, Rafael da Silva Alves e Michael Stanislau como árbitros assistentes, e o VAR, o Paulo Renato Moreira da Silva Coelho, equipe de arbitragem para Chapecoense e São Paulo. Os times já estão prontos, só aguardando o apito do árbitro. 18 horas e 31 minutos no horário de Brasília. Árbitro acerta o relógio. Estava com uma certa dificuldade ali para apertar o botão exato. Agora coloca o apito na boca. Apita, começa o jogo na Arena Condá. Chapecoense e São Paulo. São Paulo tentando ganhar aí uma distância maior da zona de rebaixamento. Voltar a vencer no Campeonato Brasileiro depois de vencer o jogo do meio de semana na Sul-Americana contra o Bolívar. Chapecoense e São Paulo, 15 segundos de jogo. Chapecoense e São Paulo, 0-0 na Arena Condá. Tá atrasado o jogo na Vila Belmiro, Santos e Mirassol, Lari?
3: Sim, estão trocando as flâmulas ainda, Neymar e João Vitor. A Edna conversando ali com os dois para decidir ainda o mando de campo, Léo.
1: Então vai demorar um pouquinho para começar. Demorar em termos, né? Quero dizer que os times não estão espalhados no gramado ainda. Tempo para o Bruno Faria informar a escalação do Corinthians e, se tiver o Coritiba, também já trazer o Coritiba para o jogo das 7h30, que esse a gente transmite mesmo, na íntegra. Coritiba e Corinthians com o Hugo Lago. Enquanto eu acompanho o Chapecoense e São Paulo, 50 segundos de jogo 0x0. E a Lari Menegatti vai ficar de olho em Santos e Mirassol, que ainda não estão jogando o jogo livre.

0: ligeiramente atrasado na Vila. Escalação do Corinthians para enfrentar o Coritiba no Couto Pereira, Bruno.
1: Com muitas novidades, Dai. Cauê será o goleiro, Pedro Milanzo, o lateral direito, Gabriel Paulista e Gustavo Henrique, os zagueiros, Anrilério, o lateral esquerdo, meio de campo de Ranieri, Alan e André Carrijo, também com Breno Bidon. Mais à frente, Caio César e Pedro Raul. Caio César jogando pela primeira vez contra o Coritiba no Couto Pereira, depois de quase 3 anos, Dai.
0: Ele foi do Coritiba, né?
1: Ele foi revelado no Alto da Glória, tal, foi negociado com o futebol internacional e reencontra o Coxa pela primeira vez. Também tem o Coritiba, Dai.
0: Manda ver.
1: Vamos lá, Pedro Morisco será o goleiro, JP Sherman, lateral direito, Thiago Coser, Jaci e Bruno Melo fecham a linha defensiva, meio de campo de Thiago Santos, Sebas Gomes e Josuel, camisa 10, de volta ao meio de campo, além de La Vega, Breno Lopes e Pedro Rocha.
0: Coritiba e Corinthians jogam às 7:30 no Couto Pereira, em Chapecó, 2 minutos, primeiro tempo, 0 para Chapecoense, 0 para o São Paulo. Mais cedo, Palmeiras venceu o Vasco por 4-1 no Nubank Park. E na Vila, nada ainda, Larime Negati.
2: As equipes se posicionando, Mirassol escolheu jogar do lado esquerdo, Santos do lado direito, tiveram que inverter, agora sim, os últimos ajustes para começar a partida, Léo.
0: Vou voltar a falar com o Rafael Prati sobre a vitória do Palmeiras 4-1 sobre o Vasco no Nubank Park. Mas daqui a pouquinho vou dar um alô também para o Gabriel Dudziak, que vai comentar Coritiba e Corinthians, jogo do Campeonato Brasileiro no estádio Couto Pereira. E aí sim a gente volta a falar da vitória do Palmeiras mais um pouquinho antes de virar de vez a chave da transmissão para o jogo do Corinthians às 7:30. Chapecó, 2 minutos e 40 do primeiro tempo, 0 para a Chapecoense, 0 para o São Paulo. Chapecoense alçando um lateral direto na área. Agora a zaga do São Paulo corta, cruzamento na área, afasta a defesa são paulina. O jogo começa com a Chapecoense um pouco mais no campo de ataque. Tem escanteio agora a equipe de Chapecó com quase 3 minutos do primeiro tempo. 0-0 Chapecoense e São Paulo. São Paulo que não venceu ainda pelo Campeonato Brasileiro desde a pausa para a Copa do Mundo, né? São Paulo tem aí um jejum pensando exclusivamente em Campeonato Brasileiro, que é um jejum de 4, 5, 6, 7, 8, 9 partidas sem vencer no Campeonato Brasileiro. A última foi no dia 25 de abril, quando venceu o Mirassol no Morumbis. Acompanha aqui esse escanteio da Chapecoense, são 3 minutos e meio do primeiro tempo.
2: Começou.
0: O árbitro afastando todo mundo da área. Começou na Vila, Lari.
2: Começou. 3 segundos do primeiro tempo, Santos 0, Mirassol 0.
0: Bola rolando então já na Vila Belmiro para Santos e Mirassol. Chapecoense agora sim vai bater o escanteio. Depois de muita confusão, Bruno Pacheco vai bater o escanteio. Preparado, São Paulo se protegendo, que tem tomado vários gols de escanteio. Bruno Pacheco alça a bola à área, Rafael sai de soco, tira 4 minutos. Primeiro tempo, 3:45 para ser mais exato. Chapecoense e São Paulo 0-0, começou na Vila também. Santos e Mirassol, por enquanto, 0-0. Gabriel Dudziak vai comentar o jogo do Corinthians, 7:30 contra o Coritiba no Couto Pereira. A gente falou aqui em algumas ocasiões quando o Coritiba visitou times paulistas, mais recentemente o São Paulo, inclusive, conseguindo um empate numa bola parada, né? O time do Coritiba contra o São Paulo 2 semanas atrás, que o Coritiba é melhor ou parece melhor quando joga fora de casa do que quando joga no Couto Pereira. Hoje é no Couto Pereira, o jogo do Corinthians que perdeu para o Coritiba em casa no primeiro turno e hoje joga em Coritiba, Gabriel Dudziak.
3: Tudo bem, Dai? Ótima noite a você também, aos nossos ouvintes. Pois é difícil de explicar essa situação do Coritiba, ser um excelente visitante e um péssimo mandante, 17ª campanha entre os mandantes, e aí você vai ver o histórico como visitante, tá no quinto lugar, né? 16 pontos fora de casa e em casa o Coritiba tem 15. De qualquer forma, né? Eu acho que assim, uma explicação tem a ver com o estilo de jogo. O Coritiba é um time muito de contragolpe, muito de se defender e tentar jogar com profundidade, com seus homens de frente que são muito velozes. E normalmente, quem joga em casa não pode atuar dessa forma. Porém, diante do Corinthians, tem tudo para atuar dessa forma e conseguir fazer seu jogo. Por quê? O Corinthians é um time de posse de bola. Corinthians do Fernando Diniz não se reconhece de outra forma, senão jogando com a posse de bola. Pode ter aí um jogador mais rápido, como o Caio César, pode ter um jogador como o Pedro Milanz hoje também por ali, mas essencialmente é um jogo de posse de bola, o jogo feito pelo Corinthians. Então eu estou imaginando que isso vai ocorrer hoje. Corinthians vai tentar se estabelecer no campo de ataque dessa forma, Coritiba vai tentar jogar nos contragolpes e vai tentar arrancar aí pontos da equipe corintiana. Seria bom pro Coxa aproveitar que o Corinthians está com alguns poupados e arrematar 3 pontos. mas um ponto também não é de todo ruim nesse momento de tanto equilíbrio no campeonato.
0: 7:30 tem Coritiba e Corinthians no Couto Pereira em Chapecó, 6 minutos primeiro tempo, Chapecoense e São Paulo 0-0. Há pouco o São Paulo teve a primeira grande chance de gol do jogo, um erro ali da Chapecoense, um domínio errado no meio de campo, né, que acabou oferecendo um contra-ataque para o São Paulo. Luciano deixou o Arthur na cara do gol, o Arthur mandou a bola na arquibancada da Arena Condá. No caso da Arena Condá, isso não quer dizer tanta coisa assim, porque a arquibancada é pertinho, né? Mas ainda assim, estava cara a cara com o goleiro e jogou a bola na torcida da Chapecoense. Agora 6:30, Chapecoense e São Paulo 0-0. Vila Belmiro, Santos e Mirassol, tempo e placar de jogo, Lari Menegatti.
2: 3:12 do primeiro tempo, Santos 0, Mirassol 0.
0: Jogos então do São Paulo e do Santos em andamento. Corinthians joga 7:30 contra o Coritiba no Couto Pereira, que já tá lotado, hein, gente? Faltam 50 minutos pro jogo e já vejo imagens aqui na televisão, estádio bem cheio. Queria arrematar com o Rafael Prats o tema Palmeiras 4, Vasco 1, jogo encerrado há pouco no Nubank Park, e começo a parte final aqui da repercussão de Palmeiras 4, Vasco 1, Prats, querendo comentar com você esse trecho que a gente ouviu da entrevista do Abel Ferreira, no qual ele fala que conversou ali com os jogadores no intervalo e citou nominalmente alguns dos principais jogadores do Palmeiras, né? E meio que falando assim, ó, você, Vitor Roque, tá jogando o máximo que pode? Flaco Lopes, tá jogando o máximo que pode? É aquela coisa, a gente nunca sabe exatamente onde é que começa o coletivo, onde é que começa o individual, mas era fato que individualmente algumas figuras que foram bem no segundo tempo estavam devendo na primeira etapa, Prates.
4: Sem dúvida, né? E o Abel falou muito sobre isso que você destaca agora, né, Dai? Porque ele viu que o time do segundo tempo, até perguntado em relação à mudança de parte tática, ele falou, olha, o que aconteceu, às vezes o Alan mais para a direita foi mais para o meio, para o Giai jogar por aquele corredor, virar o ponta para a direita, né? Mas não teve grandes trocas, não, né? E o gol a um minuto, que lembrou bem o Abel Ferreira, o golaço do Flaco Lopes a um minuto, claro que aí...
0: Perdemos aqui o Rafael Prats, o que é sempre uma pena, toda vez que a gente perde o Prats é muito difícil para a gente encontrar de novo. Daqui a pouquinho a gente volta a falar com o Rafael Prates lá no Nubank Park, depois de Palmeiras 4, Vasco 1. 8 minutos, Chapecó, Chapecoense e São Paulo 0-0. Vila Belmiro, tempo e placar de jogo, Lari Menegatti.
2: 5 minutos do primeiro tempo, Santos 0, Mirassol 0, Santos pressiona.
0: Santos pressionando, Rafael Prates já está entre nós novamente, graças a Deus. Rafael Prates, conclua, por favor, depois de Palmeiras 4, Vasco 1, Prates.
4: Não, que o Abel Ferreira falou de poucas mudanças, né? De mudanças táticas, de posicionamento. É o Alan que às vezes foi menos ponta e mais pelo meio para o Giai virar o ponto pela direita. O jogo pela direita do Palmeiras melhorou muito no segundo tempo. O Palmeiras começou a encontrar muito jogo por esse lado do campo. No primeiro tempo não tinha jogo por nenhum dos dois lados, né? E o gol ao minuto que o Abel Ferreira salientou. Golaço do Lopes, claro que muda, né? Muda a confiança do time, muda o ânimo, muda o ambiente do estádio. Tudo isso tem influência na partida também, né? Mas me parece que ficou muito em cima disso, né, Dai? Talvez a cobrança de comportamento de alguns jogadores, o que cada um poderia fazer e não fazia contra o Vasco no primeiro tempo. Vasco marcou bem. Quando o Abel Ferreira fala sobre isso, era o Vasco organizado para marcar no primeiro tempo. Mas o Vasco organizado do segundo tempo sumiu com o gol do Lopes a um minuto. E o Palmeiras com muita velocidade, né, com muita rapidez para roubar a bola e atacar, abriu a vantagem que abriu e fez 4-1 até o final.
0: Aliás, Flaco Lopes, hein, Rafael Prats? Que jogador.
4: Grande jogo mais uma vez, hein? Grande jogo mais uma vez, Dai. É, a gente depois, claro que tem muito brasileirão pra acontecer ainda.
0: Ia te perguntar
4: mas tá
0: isso
4: entre
0: agora.
4: Aí, eu acho que ele tá entre os dois ou três melhores jogadores do campeonato.
0: Eu acho que se eu fosse votar em um jogador hoje, eu acho que o meu voto seria Flaco Lopes, de craque do campeonato.
4: Meu acho que também, Dai. Tem que pensar assim se tem algum outro jogador que poderia desbancá-lo. Grande brasileiro do Flaco Lopes. É um jogador que tá num momento muito bom. E hoje ele foi absolutamente decisivo, né? Com os dois golaços que fez, mas com o primeiro gol, sobretudo o primeiro gol que mudou ali logo de cara no segundo tempo, a um minuto de jogo, mudou a cara do confronto, a cara do jogo, deixou o Palmeiras melhor, aproveitando espaço, gerando espaço, coisa que o Palmeiras não tinha no primeiro tempo. E teve no segundo tempo, muito depois do gol dele, logo de cara no segundo tempo.
0: 18:41, o Palmeiras venceu o Vasco por 4-1 no Nubank Park. Daqui a pouquinho o Prats vai eleger o craque do jogo e o pior em campo para a gente fechar a conta do jogo do Verdão. Mas antes, tempo e placar na Arena Condá, 10:30, Chapecoense e São Paulo 0-0. Chapecoense finalizou duas vezes aí nos últimos minutos. Primeiro um chute do Iago Felipe da entrada da área, que o Rafael defendeu. E o outro, gente, foi um chute do meio de campo do Túlio Eduardo, centroavante da Chapecoense. Rafael estava adiantado, ele arriscou do meio de campo e olha, a bola passou a título de referência apenas, passou mais perto que aquele chute do Arthur que eu mencionei na chance do São Paulo agora há pouco. O Túlio Eduardo, do meio de campo, jogou a bola mais perto ali do travessão. Rafael passou um sustinho ali, com certeza. Voltou rapidinho pro gol, né? Não sei se a bola, caso fosse pro gol, seria alcançar, mas chegou a tempo. E enfim, foi uma finalização surpreendentemente perigosa. Agora 11 minutos de jogo, 0 para Chapecoense, 0 para o São Paulo. Na Vila, tempo e placar, alguém já teve chance por aí? Lari Menegatti.
2: 8 minutos do primeiro tempo, Santos 0, Mirassol 0, só o Santos até então, Léo. Duas finalizações e uma defesa de Walter até aqui no chute de Gabriel Henrique.
0: Santos e Mirassol empatam em 0-0 na Vila, Chapecoense e São Paulo empatam na Arena Condá. Vamos eleger o craque do jogo para Palmeiras 4, Vasco.
5: O craque do jogo.
0: Quem foi, Rafael Prats, o craque do jogo para Palmeiras 4, Vasco 1?
4: Foi o Flaco Lopes. Foi o Flaco Lopes. Palmeiras teve no segundo tempo, sobretudo, um bom segundo tempo do Maurício, um bom segundo tempo do Giai, um bom jogo do Alan. O Alan seria o segundo, para mim, do ranking dos melhores em campo. Mas o Flaco Lopes com os dois gols, com a atuação do segundo tempo, decisiva para o time ter feito a vantagem que fez 4-1 sobre o Vasco. O Vasco teve um primeiro tempo bom do Adson, bom do Sousa, mas no segundo tempo quase ninguém do Vasco se destacou. Gostei do Colidio, que entrou até bem, fez o único gol do Vasco, e comparado ao David foi muito melhor. Mas o melhor foi Flaco Lopes, melhor em campo de Palmeiras 4, Vasco 1, Leonardo Dai.
0: Maurício e Roque juntos, no fim das contas, ponto positivo ou ponto negativo hoje?
4: Não, acho que fica do segundo tempo o ponto positivo, né? Porque a gente vai ter que observar o time na quarta-feira contra o Santos, se vai ter mudança, né? O Arias é titular do time, e aí o Arias volta para sair quem? Vitor Roque ou Maurício, né? O momento é mais do Maurício do que do Vitor Roque. Então, o Arias voltando, há uma disputa aí, né? Com o Arias em campo, particularmente o Maurício está melhor. Eu ficaria com o Maurício na quarta-feira, mas se o Abel quiser investir mais na dupla Vitor Roque e Flaco Lopes, pode sair o Maurício pro Arias voltar quarta-feira contra o Santos. Daí.
0: E o pior em campo?
5: O pior em campo.
0: Para Palmeiras 4, Vasco 1, Rafael Prates.
4: O Vasco, alguns jogadores foram mal no primeiro tempo, quando o time foi melhor que o Palmeiras, e continuaram mal no segundo tempo. Tietchan foi mal, mas vou votar no David. David fez um primeiro tempo que ele tentou brigar, nem brigou tanto assim. Em segundo tempo, ele ficou muito sumido do jogo, né? Colidio, por exemplo, numa comparação com ele, foi melhor. Mesmo Colidio entrando, que estava 3-0 pro Palmeiras já. David, o pior em campo, o Léo Jardim também não foi bem. Ele falhou no terceiro gol, né? As outras que entraram, um pênalti, dois gols do Flaco Lopes, menos culpa do Léo Jardim. No terceiro gol do Maurício, achei que ele foi mal. Mas o David foi o pior em campo aqui no Nubank Park hoje, Dai.
0: Palmeiras venceu o Vasco por 4-1. A gente precisou cortar ali a entrevista coletiva do Abel Ferreira porque os jogos das 18h30 começaram, né? A propósito, Chapecó, 14 minutos, Chapecoense e São Paulo 0-0. E na Vila Belmiro, Lari Menegatti.
2: 10 minutos, 49 segundos do primeiro tempo, Santos 0, Mirassol 0.
0: Mas o André Neto, nosso correspondente na entrevista coletiva lá nos baixos do Nubank Park, aliás, eu descobri agora há pouco que hoje é o dia da Barra Funda. Ali onde fica, né? O Palmeiras, o Nubank Park. Mas o André Neto, nosso correspondente na entrevista coletiva, mandou mensagem aqui no nosso grupo para informar que o Abel Ferreira soltou a frase. Abel acabou de falar que os filhos dele são muito chatos. Pois não, André, você está em condição de falar aí com a gente?
6: Sim, estou em condições. Acabou agora a coletiva do técnico Abel Ferreira. Ele falou bastante hoje, inclusive, mas estava falando sobre disparidades de calendário, sobre, citou até o fato do Vasco ter tido um jogo a menos para descansar hoje aqui para explicar a queda de desempenho do rival do Palmeiras na vitória por 4-1. E aí ele falou, você sabe como são os nossos filhos quando eles não dormem? São chatos pra... E aí foi a frase que o Abel soltou aqui. Ele falou não, que ele também fica chato quando não dorme direito, mas para falar justamente sobre essas questões aí de calendário que ele gosta de bater na tecla.
0: Eu dormi muito pouco essa última noite, então desde já peço desculpas a todos se eu estiver igual aos filhos do Abel Ferreira. Mas o Palmeiras venceu o Vasco por 4-1. Valeu, André.
6: Abraço, Léo.
0: Valeu, Prates. Boa noite, hein?
4: Valeu, Dai. Boa noite, ouvintes da CBN.
0: Viramos a chavinha agora para Coritiba e Corinthians, que jogam às 7h30 no Couto Pereira, em Coritiba. Antes, mais um giro aqui de tempo e placar. O Palmeiras venceu o Vasco há pouco por 4-1 no Nubank Park. O Red Bull Bragantino venceu o Grêmio por 1-0 em Bragança Paulista. O Bahia venceu o Clássico contra o Vitória fora de casa por 2-0. Chapecó, 15 minutos, primeiro tempo, 0-0 para Chapecoense e São Paulo. Vila Belmiro, Lari Menegatti.
2: 12 minutos e meio do primeiro tempo. Santos 0, Mirassol 0.
0: Bruno Faria, repita as escalações de Coritiba e Corinthians e me explique por que o Cauê é o goleiro do Corinthians no jogo de hoje, Bruno Faria.
1: Vamos lá, então começa com o Corinthians. De Cauê, Pedro Milans, Gabriel Paulista, Gustavo Henrique, Anrileri, Ranieri, Alan Carrijo, Breno Bidon, Caio César e Pedro Raul. O Corinthians informou que Hugo Souza, Mateuzinho e Matheus Bidu foram preservados para controle de carga. Aí eu fui dar uma pesquisadinha aqui nos pendurados. O Bidu tá pendurado, o Mateuzinho não e o Hugo Souza também. O próximo jogo do Corinthians será o clássico alvinegro contra o Santos, na Neoquímica Arena, domingo que vem às 4 horas da tarde. Acho que foi por conta disso que o Hugo Souza não jogou hoje. O lado do Coritiba, escalado com Pedro Morisco, JP Sherman, Thiago Coser, Jaci e Bruno Melo, Thiago Santos, Sebas Gomes, Josué, Lavega, Breno Lopes e Pedro Rocha. Quero destacar JP Sherman como lateral direito. Tinga saiu machucado no jogo contra o São Paulo semana passada no Morumbis. E também a volta de Josué, o meio campista português, assistente, o garçom do time na temporada, está de volta ao time titular.
0: Coritiba e Corinthians escalados, confesso que não me lembro a última vez que vi um goleiro poupado pelo famoso controle de carga, mas enfim.
1: Teve o São Paulo, né? O Coronel chegou a jogar na primeira fase da Sul-Americana por conta do Rafael. O Rafael ficou no banco.
0: Mas foi controle de carga justificativa do Rafael? Foi
1: preservado, né? Controle de carga, preservado. Entendi. Naquela ocasião. Aquele que o Coronel até faz uma defesa, sim, domina, sim, gira dentro, sim, da grande área, sim, gera, lembro, aquele meme na internet.
0: Jogo.
1: É esse,
0: lembro, jogo. Lembro desse jogo. E aí o Dário Alves de Lima já veio na pancadaria já. Controle de carga, por acaso eles carregam um saco de batata? O controle de carga é a expressão, você vê quando o cara tá assim, não tá machucado, mas assim, tá começando a entrar numa zona de risco.
1: Mas o cara
0: assim,
1: foi bem.
0: Aí você controla a carga de esforço do atleta pra ele ser preservado um pouquinho, coisa moderna.
1: O nosso ouvinte foi bem.
3: Tem carga emocional às vezes também, né?
0: Também tem.
3: Você controlar, também o cara tem. Se classificou na Copa Libertadores, jogo difícil contra o Rosário Central.
1: Mas e aí, não viaja?
3: Ah, ficou muito nervoso, muito pilhado, não dormiu direito, da quinta pra sexta.
0: E aí, quem não dorme direito, a gente ouviu
3: a... É isso, fica mal-humorado. Aí o único treino é no sábado e já viaja. Ih, você tá muito mal-humorado. Você não dormiu direito? Não dormi direito. Então vamos fazer um controle de carga de sono aqui pro senhor.
0: Não, e assim, só pra lembrar, né? O Corinthians não joga no meio de semana, né? Bem, enfim.
3: E só pra lembrar, tanto faz. É tipo assim...
0: É assim, você tipo, eles não levou porque não levou.
3: Justificativa nenhuma, entendeu? Se você quiser falar que se lesionou, que tá com edema, ele vai falar. A gente não tem como saber.
0: Exatamente.
3: Não tem como saber. Aí daqui a pouco fala, ah, sarou do edema, pronto. Ah, parabéns pro seu departamento médico, curou um edema em um dia. É, tanto faz, tanto entendeu, faz. Gente? É, no fim é isso. Eles não, exatamente. Quando não quer dar justificativa, fala qualquer coisa.
0: Mas, a despeito de tudo isso, Gabriel Dudziak, Cauê jogando no gol do Corinthians, é um fato relevante desse jogo de hoje, nesse pré-jogo pelo menos?
3: É reserva por um motivo. O Hugo é melhor que ele. Mas o Cauê, nos jogos que fez, ele não foi ruim, não. Não foi ruim, não. É promissor como goleiro do Corinthians. É, pode ser que faça algum erro hoje, cometa alguma falha, sim. Mas o Hugo também poderia cometer. Então, assim, não acho que o jogo vai girar em torno disso. Se mostrou promissor o Cauê nos jogos em que fez.
0: Corinthians e Coritiba jogam às 7h30 no estádio Couto Pereira, em Coritiba. O Bruno Faria me trouxe uma informação que me deixou meio mal agora, porque ele falou que o último jogo do Cauê foi...
1: No dia 26 de abril contra o Vasco.
0: E eu lembrei que eu tava de férias em Portugal no dia daquele jogo.
1: Ah, tá. Que susto, cara.
0: Não, mas tá tudo bem.
1: Não, então, eu não sou chato igual os filhos do Abel?
0: Eu não conheço os filhos do Abel pra fazer a comparação, mas enfim.
1: É isso. Não respondeu.
0: 18 horas, né? Eu não conheço, como é que eu vou saber? 18 horas e 51 minutos em Chapecó, 20 minutos, primeiro tempo, Chapecoense e São Paulo, 0-0. Na Vila Belmiro, tempo e placar de jogo, Lari Menegatti.
2: 17 minutos do primeiro tempo, seguimos com 0-0 para Santos e Mirassol.
0: Bom, o Gabriel Dudziak, o Corinthians vai jogar 7h30 contra o Coritiba no Couto Pereira. Às vezes eu tenho a impressão de que só eu e no máximo você pensamos frequentemente nisso, mas eu tenho uma teoria já de muitos anos que é a seguinte: quanto pior você está no Campeonato Brasileiro, maior fica a carga emocional na hora de você disputar um confronto de mata-mata de Libertadores, porque fica aquela sensação de que o seu ano depende fundamentalmente daquilo, que é um peso que é tudo que um time não precisa ter para jogar, no caso do Corinthians, por exemplo, o confronto contra o Estudiantes, né? Tô falando isso porque eu imagino que o corintiano vá viver, assim, se o Corinthians começar a perder um jogo atrás do outro, ainda assim o corintiano vai viver, e tá certo nesse aspecto, né? A ilusão de que vai ter uma quartas de final de Libertadores para jogar contra o Estudiantes no comecinho de setembro, né? As datas oficiais não estão desmembradas ainda, mas o jogo de ida entre 8, 9 e 10 de setembro, né? Terça, quarta ou quinta, na Argentina, e o jogo de volta uma semana depois. O Corinthians hoje está em nono lugar no Campeonato Brasileiro, ganhando o jogo sobe para oitavo, né? Fica ali 4 pontos atrás do Cruzeiro na briga por uma vaga na Libertadores. O Cruzeiro está fechando esse G5 no momento. Perdendo o jogo, cai para décimo e pode perder mais uma posição ainda amanhã para o Botafogo. Hoje, Coritiba fora de casa, Santos domingo, 4 horas da tarde, Chapecoense, Lanterninha, no domingo seguinte, na Neoquímica Arena, e aí já é o último jogo antes do jogo de ida contra o Estudiantes, então estamos falando aí de 3 jogos, né, do Campeonato Brasileiro, e você vai ter depois, entre o jogo de ida e o jogo de volta, um Flamengo fora de casa pelo Campeonato Brasileiro. Eu acho de bom tom dar uma espichada no Campeonato Brasileiro aí para pelo menos ter essa margem assim de entender que a temporada, apesar dos muitos pesares, tá num ritmo de evolução mais ou menos legal, Gabriel Dudziak.
3: Eu também acho. Assim, em que momento que você tem que parar de tentar jogar num campeonato, né? Essa pergunta parece que tá o tempo todo orbitando os times brasileiros. Até porque nos últimos anos, como Palmeiras e Flamengo meio que se alternam, né, na questão de primeiro e segundo, e aí apareceu um Botafogo, apareceu um Atlético Mineiro, né, às vezes, mas parece que todo mundo fica esperando assim, em qual rodada que eu vou poder abandonar o campeonato? Já começa esse papo, né, a partir do momento em que você nota que ó, deve ficar com Palmeiras ou Flamengo, já se fala assim, o Atlético Paranaense já tem que desistir do título, porque tem que se contentar com G4. Aí daqui a pouco, assim, o Fluminense tem que pensar só na Libertadores, porque não dá pra chegar. Aí daqui a pouco, assim, não, o Corinthians, em nono, não tem mais, só tem que fazer 45 pontos e fechar o ano bem. Sabe, assim, parece que os debates, né, eles são assim, eles querem justificar que você não tente mais nada até o final do ano, já prevendo impactos negativos de derrotas. O que tem muito a ver com a forma como a gente lida com fracassos, entre aspas, nos jogos, né? Não é nem nas competições, é nos jogos. Se o Corinthians entra nesse Campeonato Brasileiro, termina numa 7ª posição, chega numa semifinal de Libertadores, semifinal de Copa do Brasil, isso é uma temporada fracassada? Eu não considero.
0: Se você pensar no que... Assim, eu até acho que talvez a temporada como um todo fique com uma sensação de frustração se você pensar no começo do ano.
3: Frustração, ok.
0: Mas se você pensar que quando o Diniz chega, o Corinthians estava brigando para não cair mais uma vez no Campeonato
3: Exato.
0: Brasileiro, pelo quarto ano seguido,
3: Sim.
0: em algum momento do campeonato brigando para não cair, eu dou muito valor para a possibilidade do Corinthians brigar por uma vaga na Libertadores
3: e
0: no
3: assim,
0: Campeonato Brasileiro.
3: E eu tava pensando aqui que o meu time na Inglaterra...
0: O nosso!
3: Tá. O máximo que ele pode almejar no campeonato é uma 10ª posição, tá?
0: E lá não tem vaga de Sul-Americana
3: não
0: até
3: tem.
0: O décimo.
3: Não, não tem.
0: Você ficar abaixo do sexto, sétimo, sétimo agora, né?
3: Isso.
0: Oitavo ou décimo sétimo, do ponto de vista de como é que fala? De.
3: Vaga, não,
0: de legado para a temporada
3: sim.
0: seguinte, dá na mesma.
3: Nesses termos, sim. Mas aí, o que que...
0: Estão falando do Leeds United, né?
3: Isso. Mas o que que eu tava pensando, por que que eu pensei nisso, né? Não, seu time é pequeno perto do meu. Ok, eu entendo isso. Mas a questão é assim, faz diferença chegar em décimo ou chegar em décimo sétimo? de ponto de vista de classificação, de competição, não. Mas faz diferença, sim. Você tem uma premiação maior, você tem um teste maior, alguns jogadores vão ficar porque foram bem, alguns jogadores foram mal, não vão ficar. Se a gente tivesse esse senso de continuidade, também faria diferente, faria diferença chegar num sétimo lugar e chegar num 16º lugar. Gol da Chapecoense.
0: Quer fazer o central da bola?
3: Ah, desculpa.
0: Não, tô brincando. Tem gol em Chapecó, Giovani Augusto. De cabeça abre o placar para Chapecoense, 1-0 sobre o São Paulo. Não, mentira que foi gol de escanteio de novo, Gabriel Dodziak. Não, por favor. Agora estou te convidando para fazer o central.
3: Agora eu posso.
0: Você podia antes.
3: Ah, foi assim, uma bola simples, né, que o Sabino cortou para escanteio. O Sabino até bateu a cabeça na trave. Falou assim, ih, lá vamos nós de novo. Pois é, Sabino, tá aí.
0: Gente, mas o Giovani Augusto subiu com uma liberdade impressionante. 1 para Chapecoense, 0 para o São Paulo. Foi o Bruno Pacheco quem fez o gol? Foi ele. O Giovani acho que bateu o escanteio, né? Porque ele tava sendo o contrário no começo do jogo, né? Mas agora foi isso. O Giovani Augusto bateu o escanteio e o Bruno Pacheco, de cabeça, com alguma liberdade, 28 minutos do primeiro tempo, 1 para Chapecoense, lanterninha do campeonato, 0 para o São Paulo. Gente, a Chapecoense tem uma vitória no campeonato, que foi na estreia contra o Santos. Foi na primeira rodada do Campeonato Brasileiro, não venceu mais. Somou aí 8 empates desde então, né? Uma vitória, 8 empates, tem um jogo a menos, 22, 13 derrotas no campeonato. E tá vencendo o São Paulo. 27 São Paulo... minutos do primeiro tempo, Chapecoense 1, São Paulo 0.
3: São Paulo chegando a 10 jogos sem vencer no Brasileirão.
0: Impressionante.
3: 10 jogos desde... num campeonato que tem 23 agora. Né?
0: Contra o Mirassol, a última vitória. Falando em Mirassol, Lore Menegatti, tempo e placar de jogo na Vila Belmiro.
2: 24 minutos do primeiro tempo, seguimos no empate. 0-0, Santos e Mirassol. O João Schmidt, Léo, tomou o cartão amarelo e era um dos pendurados. Desfalca o Santos no clássico contra o Corinthians no domingo. Na Neoquímica Arena.
0: Quem tá melhor no jogo até agora, Lari?
2: Santos tá melhor, tá, teve mais chances de se aproximar ali da zona do ataque. Mirassol ainda um pouco perdido no jogo, Léo.
0: Santos e Mirassol empatam em 0-0 e repito, Chapecoense 1, São Paulo 0. E sim, o gol foi de escanteio de novo. O gol foi de escanteio de novo, o São Paulo tomou mais um gol de bola parada, mais um gol em cobrança de escanteio. 1 pra Chapecoense e 0 pro São Paulo. Ô Bruno Faria, ontem eu estava de folga, né? Estava ali num momento de maior descontração, aproveitando ali um sábado mais de folga.
3: Tava correto,
7: relaxando.
3: Não.
0: Isso. Tomando umas e outras ali, moderadamente, com moderação.
3: Certo, tá certo.
0: E aí, em dado momento, eu fui pegar meu celular. Como a gente faz hoje em dia o tempo todo, né? Eu fui pegar meu celular para, enfim, ver o que estava acontecendo no mundo. Aí eu me deparei com a seguinte notícia: Corinthians divulga nota oficial para responder a clipe de música de Memphis que mostrou o Parque São Jorge pegando fogo.
7: É verdade.
3: Fake.
0: Aí, com todo respeito...
3: Fake ou fato?
0: Com todo respeito, eu peguei meu celular, virei meu celular de bruço, afastei da mesa e falei, não. Depois, à noite, eu me informo sobre isso e tal, depois eu corro atrás. Mas tem coisa aqui que foge muito do minimamente razoável pra eu perder aqui minha mesa de bar nesse momento. Que história foi essa aí, Bruno Faria? Como é que tá essa situação? Porque já teve vice-presidente respondendo, vão multar o Memphis. E no caso do Memphis, acho que nem é multa, né? É desconto de dívida, né? Como é que você vai multar um cara pra quem você deve 70 milhões? Você vai abater da dívida que você tem com ele. Mas, enfim, que coisa.
7: Ah, bom, vamos lá, né? O Memphis Depay gerou essa polêmica aí ao lançar o videoclipe da música Don't Panic. Não entre em pânico. É, só que ele, nesse problema da música, ele mostrou o Parque São Jorge, que é a sede social do Corinthians, em chamas, pegando fogo.
0: Quer dizer, ele cantando e o clipe lá mostrando o Parque São Jorge...
7: pegando fogo. E aí ele traz críticas a dirigentes, entre os dirigentes, o vice-presidente Armando Mendonça, e aí o clube considerou um ato de violação de imagem e aproveitou para multar o jogador. Qual foi essa multa? Ninguém sabe o valor. Obviamente, o Corinthians não quis divulgar o que aconteceu. Por isso, o Memphis Depay foi multado. Nem bem voltou, entrou, deu passe para o gol da classificação do Corinthians no meio de semana na Copa Libertadores para as quartas de final. mas já recebeu uma multa no seu salário. Repito, não dá para saber qual o valor da multa. E o Memphis Depay? Daqui a pouco começa como opção no banco de reservas. O jogador tinha a possibilidade de começar como titular, mas como está voltando aos poucos, o técnico Fernando Diniz achou melhor deixá-lo como opção no banco.
0: Solta o som aí, Anderson Ender.
8: Yeah.

0: Eu vou, enfim, cortar aqui os palavrões e as referências de cunho mais sexual e criminal. Bom, não, bom, criminal também envolve o Corinthians, mas eu quero dizer criminal, assim, de outros tipos de crime que não tem a ver com o Corinthians especificamente. Mas a letra tem trechos que falam assim: quando você for falar do meu nome, é melhor falar essa bem alto. E aí tem um outro momento que ele fala: agora eu tô comendo bem, ele porto a 2 minutos de Rosewood. Estilo de vida da cidade grande, não dá pra ficar preso no... Enfim, tem ali uma música sobre ascensão social de maneira geral, mas com alguns trechos da música para além desse clipe, né, que tem referências aí a coisas que a gente pode ligar ao Corinthians. Por exemplo, conheço um vice-presidente que é meu inimigo agora. Além disso, vejo como eles estão me olhando, mas agora eles estão me chamando de chefe. Você sabe, eu vejo que eles estão tentando sujar meu nome, mas quando você entende o jogo, você nunca entra em pânico. Não precisa explicar, não somos iguais. Cada uma, hein, Gabriel Dudziak?
1: Aí a gente tem algumas camadas, né? Que o Depay decidiu o jogo no meio de semana com a falta que ele cobrou.
0: Eita, peraí, Gabriel, que agora chegou um trecho aqui que é: se quiser trocar tiros, estamos aí. Vamos com calma.
1: É um estilo de música, né? De letra, assim. Parece que é um rap, um trap, né? Uma coisa assim, né? Que tem normalmente esse tipo de letra, de linguagem, né? Não é algo assim específico do Memphis Depay. Normalmente as músicas desse estilo têm essas alusões, assim, que normalmente não são literais, né? Você não tá falando exatamente de fazer as coisas que são narradas. Mas, dito isso, você tem o Memphis Depay, que é o jogador de futebol e que fez a diferença no meio de semana. E você tem o Memphis Depay, que se envolveu numa série de polêmicas com os dirigentes do Corinthians nos últimos meses. A partir do momento em que o Corinthians decide pela renovação, ele renova com o pacote. O pacote Memphis inclui os dois Memphis. O Memphis que joga bola e o Memphis que entende que é muito grande dentro do Corinthians, ou que às vezes acha que é maior do que o Corinthians e que às vezes faz declarações de que entende o tamanho do Corinthians. Quando você tem o Memphis artista, que não é o Memphis jogador de futebol, falando mal de dirigentes do Corinthians, ele está falando mal do Corinthians. Sei que os torcedores corintianos não têm nenhum apreço pelos dirigentes corintianos e eu acho que eles estão corretos em não terem esse apreço. Mas, ao mesmo tempo, precisamos lembrar que são dirigentes eleitos. Nós temos um processo que, pelo menos no papel, é democrático para a eleição de quem está lá.
0: E o símbolo que aparece pegando fogo no clipe é o do Corinthians.
1: É o do,
0: né?
1: Corinthians, exatamente. Então, assim, eu quis fazer menção à assédio social, que é a do Parque São Jorge, porque eu me desentendi com um dirigente.
0: Claro, a gente entende a narrativa, mas...
1: Mas eu tenho que dizer o seguinte: problema seu, porque a liturgia, claro, do cargo é mais importante. Se você se desentendeu com Pedrinho, você se entenda com Pedrinho. Não faça um clipe falando mal de quem é dirigente do Corinthians e não coloque o símbolo do Corinthians e assédio social, onde estão pessoas que são sócias desse clube e que vivem o dia a dia desse clube e que são apaixonadas por esse clube, no mesmo balaio que o Pedrinho de sei lá onde, entendeu? Mas o Memphis fez. O mínimo era ele ser multado. E se o Corinthians tivesse a autonomia necessária para expressar o seu tamanho, poderia ser até um caso de rescisão contratual. Mas hoje o Corinthians se tornou refém de um jogador, porque ficou muito claro que se fosse da vontade do presidente do Corinthians, eleito, né, indiretamente, né, que houve um impeachment,
0: sim.
1: Tá? Eu não votei, igualzinho a gente ouviu naquela época lá. Não, na urna tava pequenininho o nome ali do vice. Pois é, você votou, infelizmente votou, nesse caso aí também, os sócios votaram. O cara é eleito, entendeu? Não tem isso. Ninguém pode ser maior do que nesse sentido institucional, do que quem foi eleito por quem representa o Corinthians, direto ou indiretamente.
0: 7:07 no horário de Brasília. O Memphis divulgou uma nota oficial, né, falando que, gente, é apenas arte, foi feita há vários meses, o que me lembrou uma conversa desses prints, que possivelmente são fakes, né, assim, de conversas de casal, mas foi mais ou menos isso que o que, tá lá uma parte do casal falando assim, não acredito que você ficou bravo só porque eu curti uma publicação que dizia, gente, eu não aguento mais chegar em casa e olhar pra cara do meu marido. É mais ou menos, não, isso é só uma, né, só ali o símbolo do Corinthians pegando fogo isso. No Parque São Jorge, mas é só a
1: tem
0: arte.
1: Tem um vídeo famoso do Porta dos Fundos, que é também, né, que é a Clarice Falcão tocando isso. Violão e voz, né, e aí ela fala, Gregório, meu amor, eu não aguento mais você. Ele fala várias e várias coisas, aí no fim ele pergunta, essa música é pra mim?
0: Não,
1: imagina. Tá maluco?
0: É apenas...
2: Eles que foram um casal e não são mais.
0: Ao contrário do Memphis e do Corinthians, que chegaram a se divorciar, mas reataram antes de assinar o divórcio. Ó, 7:08, 7:30 tem Coritiba e Corinthians, mais cedo o Palmeiras venceu o Vasco por 4-1. Informação importante de Chapecó, hein? 37 minutos do primeiro tempo. Chapecoense 1, São Paulo 0. Continua. Caleri acabou de sair substituído. Entrou o garoto Gustavo Santana, que tem... aqui, segundo a minutagem que eu peguei aqui num site especializado, 1 minuto em campo pelo time de São Paulo no jogo contra o Grêmio no último dia 8. Então, assim, tá praticamente estreando no time de São Paulo. Então, assim... E o Caleri tá ali fazendo gelo já ali na região da coxa, né? Desculpa, do tornozelo esquerdo do Caleri. E o Gabriel Dziak lembrava, né, que a lesão que ele teve no ano passado, foi isso? O ano retrasado agora? Não, foi ano passado, né? Foi contra o Botafogo, que também tinha gramado sintético, né? O Nilton Santos, no caso, tinha gramado sintético, assim como tem a Arena
1: Condá. O segundo Chape ali, ó.
0: O juiz deu falta, mas a Chapecoense ia saindo cara a cara com o Rafael. São Paulo salvo aí pela falta que foi cometida. 38 o primeiro tempo, Chapecoense 1, São Paulo 0. O jogo não tá nada bom pro São Paulo até agora na Arena Condá.
1: Não, é só esse, tá? Que o São Paulo tá com um histórico recente aí muito negativo no sintético, né? No que se refere às lesões. São muitos jogadores do São Paulo que se lesionam no sintético.
0: Desde o Rogério Ceni como técnico, quando o São Paulo jogou lá contra o Água Santa no Campeonato Paulista, no Allianz Parque, foi até eliminado, né? Que foi o... Oh, meu Deus. O Galoppo. O Galoppo sofreu uma lesão grave. O Elton teve lesão também. E contra o Palmeiras já tinha tido o Ferrarese no comecinho do campeonato lá. Então, desde então,
1: o São Paulo tem tido... E ano passado, o Caleri e o Lucas e... Teve o André, mas aí o André foi no Morumbi mesmo, se eu não me engano.
0: Foi.
1: Aí não é sintético.
0: Enfim. E assim, a gente sempre lembra que... Não
3: gol!
0: Tem... Opa! Gol na Vila Belmiro, Lari Menegatti.
3: Gol do Mirassol aos 35 minutos do primeiro tempo. Gol de Eduardo. Depois de uma roubada de bola de Bruno Santos pelo lado direito. Acha, né? O Eduardo pelo lado esquerdo na segunda trave, na entrada da grande área. Ele arrisca pro gol. Ficou difícil a defesa pro Gabriel Brazão e o Mirassol abre o placar na Vila, 1-0 em cima do Santos.
0: Tempo e placar?
3: 35 minutos do primeiro tempo.
0: Santos 0, Mirassol 1, e é bom a gente lembrar que com esse gol o Mirassol sai da zona de rebaixamento, né? E o Internacional entra no grupo dos quatro últimos, o Inter que empatou com o Atlético Mineiro ontem. E há pouco, coisa de 10 minutos atrás mais ou menos, Lari, eu te perguntava como é que estava o jogo, você dizia que o Santos estava melhor. O Santos continuava melhor ou o Mirassol já tinha dado uma reagida no jogo nesse intervalo aí antes do gol do Eduardo?
3: O Mirassol chegou a crescer um pouquinho mais, invadiu um pouquinho mais o campo de ataque, mas a gente não teve nenhuma jogada decisiva, nada que forçasse uma defesa do Gabriel Brazão. Foi a primeira chance e a primeira que para no fundo das redes.
0: Então, Mirassol 1, Santos 0 na Vila Belmiro. E Chapecó, 40 minutos do primeiro tempo. Chapecoense 1, São Paulo 0. Mais cedo, Palmeiras venceu o Vasco por 4-1 no Nubank Park. Já, 7:30, Couto Pereira, Coritiba e Corinthians. Mais uma passada nas escalações de Coritiba e Corinthians para o jogo das 7:30, Bruno Faria.
2: Vamos lá, o Corinthians escalado com Cauê, Pedro Milans, Gabriel Paulista, Gustavo Henrique, Anrileri, Ranieri, Alan, Carrige, Breno Bidon, Caio César e Pedro Raul. Já o Coritiba... De Pedro Morisco, JP Sherman, Thiago Kozer, Jaci, Bruno Melo, Thiago Santos, Sebas Gomes, Josué, Lavega, Breno Lopes e Pedro Rocha.
0: Gabriel Dudziak, além do Cauê, que a gente já comentou, né, o goleiro, tem Pedro Milans hoje no lugar do Mateuzinho. Jogador que eu acho que não mostrou muito a cara no Corinthians até agora, o Pedro Milans, Gabriel Dudziak.
1: Não, acho que teve desempenhos no máximo medianos. Alguém pode achar que isso é positivo, né? Fosse desempenhos desastrosos, a gente lembraria mais dele, né?
0: A composição de elenco e tal.
1: Exato, entra às vezes, faz ali um feijão com arroz, mas é que o Mateuzinho é outro nível, né? E isso é muito curioso porque inicialmente não era. O Mateuzinho acho que demorou um pouquinho para se encaixar no Corinthians, Houve críticas, sobretudo a questões defensivas, mas hoje ele é bem completinho.
0: Ele é um ponto positivo do Dorival, né?
1: Acho que sim, acho que sim. Ele e Bidu se estabeleceram muito bem, como dois laterais, assim, entre os melhores da Série A. Jogadores que até foram cogitados ali na reta final de preparação da seleção brasileira para a Copa. Talvez fosse um exagero, mas depois você pensa que a gente jogou com o Ibanhas, talvez não seja tanto, né?
0: Enfim,
1: de qualquer forma, Ibanhas tem cartaz de ter jogado fora do país e os outros não, né? Então aí parece que isso pesa um pouquinho. Mas de qualquer maneira, né, o Milan está aí, está pronto para qualquer parada, né? Precisa jogar na esquerda, vai lá, joga, precisa jogar na direita. Vamos ver hoje o desempenho dele. Não sei se é o Breno Lopes que vai cair lá pelo lado dele. Se for, é problema. Porque Breno Lopes não é muito talentoso, evidentemente. Mas é um dos jogadores mais rápidos da Série A. Uma bola em profundidade para o Breno Lopes, olha, você torce para ele não chegar. Porque você provavelmente não vai. E se ele chegar, aí você tem um pouquinho mais de chance dele não acertar o que ele vai fazer. Porque ele não é técnico
0: isso
1: bastante.
0: Isso
1: é menosprezo, tá?
0: Não, claro,
1: assim,
0: que
1: é o nível
0: não.
1: Que o cara, ele também sabe.
0: Lógico,
1: ele também sabe.
0: Lógico.
1: Ele tem nível pra jogar Série A num time que joga em contragolpe.
0: Sim.
1: Ponto.
0: Sim.
1: Ele não tem nível pra jogar num time que precisa abrir espaço. E não, ele sabe disso.
0: Mas assim, eu concordo com você, mas assim, chegou a ser útil em muitos momentos no Palmeiras, né?
1: Gol de título de Libertadores.
0: Sim, sim.
1: Só isso, assim. Qualquer momento que eu fizer essa crítica pra ele, ele vai falar, quantos gols você fez em final de Libertadores? Eu vou falar, nenhum. Ah, então tá bom. E ele vai estar certo.
0: Sem dúvida. Esse negócio de chegar...
1: Embora eu tenha feito gol em final de Libertadores no videogame, isso aí eu não sei nunca, se ele fez.
0: Eu nunca cheguei.
2: Isso conta também?
1: Ah, não sei.
0: Olha só,
1: é o que eu tenho.
0: Esse negócio de correr uma coisa e conseguir executar, e outra me lembrou hoje... Que eu comi um negocinho aqui durante o jogo do Palmeiras, né, na pressa ali, e aí fui jogar fora. Aqui fora do estúdio, né?
1: Eu vi isso.
0: Aí, tô lá jogando no lixo aqui, escuto as carolices. Reloginho. E eu sabia que ia começar comigo o giro por causa do jogo do São Paulo às 6:30. Mas eu vim num pique, contrariei a lei número 1 do rádio que diz jamais corra pra falar no rádio, porque quando você ligar o microfone você vai estar completamente ofegante. Aí eu corri, deu o maior pique que eu dei nos últimos 10 anos. Foi meio Breno Lopes, assim, cheguei exatamente na hora. Aí o Oscar... Vai bater a falta o Palmeiras. Eu falei, não, aí não é possível.
1: Tudo isso pra nada.
0: Pra nada. 43 do primeiro tempo em Chapecó. Chapecoense 1, São Paulo 0. Lari Menegatti, tempo e placar na Vila Belmiro.
3: 40 minutos do primeiro tempo. Mirassol 1, gol de Eduardo, Santos 0.
0: Santos perdendo na Vila, o São Paulo perdendo em Chapecó, já às 7:30 tem Coritiba e Corinthians. Mais cedo, o Palmeiras venceu a equipe do Vasco da Gama por 4-1 no Nubank Park. Bruno Faria, dia 11 de setembro termina aí a janela de registros do futebol brasileiro, né? E o Corinthians continua lá no Serasa do futebol, né? Sem poder registrar a contratação por conta dos transfer bans. Já falei isso aqui outro dia. São três, né?
2: São três.
0: E aí eu já falei isso aqui outro dia, mas acho que estava na internet, então agora eu vou repetir no radinho, que me lembra a cena do Two and a Half Men, que o Alan informa o Charlie que ele tem três hipotecas, e aí o Charlie pergunta, é muito? Ele responde, não se você tiver três casas. Então é mais ou menos o caso do Corinthians. se você tiver três times com três transfer bans, você até vai, mas não é o caso. Tem alguma perspectiva do Corinthians, pelo menos, poder derrubar esses transfer bans até o dia 11 de setembro e registrar mais algum jogador?
2: O Corinthians não tem essa ideia de derrubar porque o valor é considerado alto, em torno de 21,5 milhões a 22 milhões de reais. Isso sofre alterações que, por exemplo, para o Midland da Dinamarca, 1 milhão de euros, cerca de 6 milhões de reais, então varia. Para o Philadelphia Union dos Estados Unidos, 1 milhão e meio de dólares, são 7 milhões e meio de reais. E ainda tem na Câmara Nacional de Resolução de Disputas, na CBF, 8 milhões de reais referentes a um atraso da quinta parcela de um acordo homologado no âmbito nacional. Então existe esse problema para ser solucionado, ou três problemas. O Corinthians entende que o maior reforço foi a confirmação, a extensão do vínculo de Memphis Depay, que agora tem vínculo até julho de 2028. Para isso, o Corinthians conta muito com a recuperação de alguns jogadores lesionados, como Yuri Alberto, por exemplo. Mas contratar jogadores vai ser difícil.
0: Bom, vamos...
2: Acho que eu posso acrescentar uma coisa. 2 meses seguidos de direito de imagens atrasados.
0: Então. Aliás, antes só, eu acabei esquecendo, acabou saindo o gol ali do Mirassol e eu acabei esquecendo só de fechar um parêntese importante sobre a coisa das lesões do São Paulo que a gente estava falando, né? Não existe nenhuma comprovação assim incontestável de que lesões aconteçam por conta do gramado sintético, mas ao mesmo tempo existe um debate. Você pode ser o maior defensor da grama sintética do mundo, você não vai negar que existe um debate. Se não existisse um debate, não seriam tantos jogadores se recusando a jogar partidas em grama sintética. Não estou falando que eles estão certos, nem que tem comprovação, mas existe um debate. Então a gente trouxe aí esse histórico de lesões do São Paulo no gramado sintético, não para dizer que com certeza o gramado sintético machucou esses jogadores, e muito menos que machucou o Calleri, né, que foi o ponto aqui de início da nossa conversa, foi porque o Calleri saiu machucado. O jogo agora está com 46 do primeiro tempo, vai até 49, Chapecoense 1, São Paulo 0, mas foi para a gente trazer esse contexto e dizer que, como a gente não tem ainda nenhum estudo muito definitivo a respeito disso, ficam essas coisas e chama atenção no caso do São Paulo, histórico de problemas que é geral, né, mas que também passa muito por esses jogos que o São Paulo faz no gramado sintético. Ainda nesses avisos para a nossa audiência, vou dizer muito claramente, todo mundo tem que pagar o que deve, mas, na minha opinião, não faria sentido nesse momento o Corinthians fazer mais dívida para quitar a transfer ban para tentar contratar alguém daqui até o dia 11 de setembro. Posto isso, Gabriel Dudziak, o que tem para tentar uma disputa competitiva de Libertadores e dentro daquela ideia de fazer um Campeonato Brasileiro melhor do que está fazendo até agora, tá legal, Gabriel Dudziak?
1: Sim. No, provavelmente não vai dar para ganhar o Campeonato Brasileiro, tá? Não sei se está todo mundo na mesma página aqui, mas acho que não vai dar para ganhar o Campeonato Brasileiro, não. E no momento em que tiver que priorizar a Copa Libertadores, vai priorizar a Copa Libertadores e vai fazer um brasileiro aí de metade da tabela para cima. É, acho que é o mínimo aí para o elenco que o Corinthians tem, é pensar décimo, nono, sétimo, sexto, quem sabe, com sorte.
0: Não é décimo nono, né?
1: Não. Décimo, vírgula, nono,
0: que agora,
1: oitavo.
0: Que agora eu lembrei do Madagascar 2, que o pinguim pergunta em quanto tempo o avião vai ficar pronto. E aí, em inglês, né, a resposta é 6 to 9 months, né, de 6 a 9 meses. E ele responde 69 months, que dá 69 meses.
1: 69 não.
0: É mais ou menos a mesma coisa. Não é décimo nono, é décimo espaço, nono, mais ou menos por aí.
1: É isso, acho que é o mínimo assim que a gente espera do Corinthians, porque o elenco é qualificado, né? Eu sempre gosto de reafirmar essas minhas verdades, porque na verdade a qualidade de um elenco ela é avaliada por quem faz a análise, tem que ser dessa maneira mesmo, mas a minha análise é de que o elenco é bom, e eu sempre acho que quem diz que o elenco é ruim é normalmente quem assiste só o próprio time. Porque tá vendo aqueles pernas de pau toda semana,
0: exatamente,
1: né?
0: Exatamente.
1: Só que não tá vendo os outros pernas de pau. Nem sempre observa um jogo entre dois times, observando um e outro.
0: Vale
1: só
0: pro
1: vê o
0: técnico
1: próprio.
0: Do time também.
1: Também.
0: O técnico é um horror.
1: Isso. Então, aí assim, a gente que trabalha com isso, a gente tá obrigado a olhar os dois times, mesmo que muitos de nós não o façam, né? Que vão pra uma transmissão e só olham um dos times. A gente olha pros dois times. Então, quando eu falo assim, o elenco é bom, é dentro dos 20 do Campeonato Brasileiro. Tá em oitavo, tá em sétimo, tá em sexto. É por aí a discussão. É, dependendo da sua análise de cada jogador. Mas eu já vou encerrar. O que você acha desse filme? Desse filme, não. Desse filme do Madagascar. O que você acha?
0: Muito bom.
1: Tá, e desse time?
0: Filme da minha infância.
1: Fábio, Samuel Xavier, Nino, Felipe Melo, Marcelo, André, Martinelli, Ganso, Arias, Keno, Cano, Guga, Marlon, David Braz, Diogo Barbosa, Lima, John Kennedy.
0: Se o Corinthians tiver o Yuri Alberto e o André de volta, eu acho que é no mínimo o mesmo nível individualmente.
1: Então, porque esse time ganhou a Libertadores de 2023, entendeu? Com o Fernando Diniz de treinador. Ah, mas não dá pra comparar, o André do Fluminense é muito... Será que não dá pra comparar com o Breno Bidon?
0: É, pois é.
1: Eu acho que dá sim. Ah, o Felipe Melo é incomparável. O Felipe Melo com o Gabriel Paulista? Será que o Felipe Melo é melhor que o Gabriel Paulista? Nino melhor do que o Gustavo Henrique? Não sei, são dúvidas, né? Ganso ou Garro? Talvez Ganso, mas muito? E assim vamos. E aí, mas o Corinthians não tem banco. Tá bom, na final contra o Boca Juniors, o Fluminense colocou Guga, Marlon, David Braz, Diogo Barbosa, Lima e John Kennedy. Claro, John Kennedy estrela, mas não era naquele momento.
0: Não, é lógico.
1: Então é isso aí, cara. Dá pra fazer. Johnny Gonzalez estava no banco também, que tal? Thiago Santos estava naquele banco. isso, gente. Tem que comparar com os outros, entendeu? É uma máquina o Corinthians? Não é. Mas não é pior que esse Fluminense.
0: 7h22, tá bonita a festa no Couto Pereira. Vem aí o Hugo Lago. Antes eu vou só informar que terminou o primeiro tempo em Chapecó. Chapecoense 1, São Paulo 0. Vila Belmiro, tempo e placar, Lari Menegatti.
3: 47 minutos e 54 segundos. A árbitra deu mais 3, então vamos até 48. Mirassol 1, gol de Eduardo, Santos 0.
0: Pro Robertinho, que é Memphis Futebol Clube, mandou aqui 17 mensagens elogiando o Memphis pelo clipe, tudo, adorou, tá lá em Rio Preto ouvindo a gente, no 11999-119981, o Procópio dizendo que vai dar Corinthians 2-0, tem aqui o nosso ouvinte que não assinou a mensagem aqui falando que é... Acho que ele é São Paulino, que ele pergunta por que que o Corinthians dispensou o Dorival? Por quê? Por quê? Não tá gostando do São Paulo, acabou. Do Dorival Júnior. Acabou o primeiro tempo na Vila, Lari?
3: Sim, acabou o primeiro tempo na Vila Belmiro com o Mirassol 1. Gol de Eduardo aos 35 minutos, Santos 0.
0: Santos 0, Mirassol 1, intervalo, São Paulo 1, Chapecoense 1, São Paulo 0, intervalo. Mais cedo, o Palmeiras venceu o Vasco por 4-1. Pro Rogério Gadelha, que tá com o filho Guilherme, fazendo aniversário hoje. Feliz aniversário, Guilherme, tudo de bom, muitas felicidades, obrigado por passar o aniversário aqui com o Futebol Globo CBN. Pro nosso ouvinte Alessandro Moura em Londrina, também pra Adriana, que nos escuta na Zona Leste de São Paulo. Tá aqui também o nosso ouvinte, que não assinou a mensagem, mas dizendo que é impressionante como o Corinthians defendia bem bola parada com o Dorival, e o São Paulo é muito ruim nessas jogadas. Hoje mais um gol no youtube.com/CBN, Fabrício Rodrigues, Lourenço Bueno, o Emílio Gonçalves da Costa, o José Marcos de Souza, o Douglas Daniel apostando em Corinthians 2-1, a Aira Souza, o Dalto da Silva, a Ariana Souza Macedo, pra toda essa turma. Vem aí o Hugo Lago, vem aí Coritiba e Corinthians, Futebol Globo CBN, pode ligar que aqui tem jogo, sem intervalo, sem nada. Hugo Lago, vem aí, Coritiba e Corinthians.

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0: É, hoje é domingo 23 de agosto e eu confirmo que já já a bola vai rolar no Alto da Glória. É, meus amigos e minhas amigas, no estádio Couto Pereira teremos daqui a pouquinho mais um grande jogo pela 24ª rodada do Campeonato Brasileiro. Coritiba e Corinthians é a próxima atração pra você ligado, ligada aqui na CBN. E eu já tô por aqui pra contar as emoções desse jogão com o Gabriel Dudziak, craque do timaço Globo CBN, ele que já está pronto para analisar e comentar durante os 90 minutos do intervalo e fim de jogo, o Bruno Faria com todas as informações da partida e o Leonardo Dai no central da bola acompanhando tudo e trazendo o que de mais importante estiver rolando por aí. São 7 horas e 26 minutos, 7:26, faltando 4 minutinhos para a bola rolar no Couto Pereira, onde Coritiba e Corinthians vão se enfrentar. Eu confirmo que a partir de agora nós vamos juntos com uma galera que já tá ligada aqui no Futebol Globo CBN, pronta para curtir como vão entrar em campo as equipes. É hora de confirmar as escalações de Coritiba e Corinthians, além do time de arbitragem, com o repórter Bruno Faria.

O campeão dos campeões, comandado pelo técnico Fernando Diniz, ele manda a campo. Cauê no gol, vestindo a camisa número 51. Na lateral direita, número 20, para Pedro Milans. Na zaga, 3, Gabriel Paulista, 13, Gustavo Henrique, 26, para Angileri. Meio de campo, 14, Ranieri, 29, Alan, 19, Carrijo e 7 para Breno Bidon. No ataque, número 37 para Caio César e número 18 para Pedro Raul, repetindo o Corinthians. De Cauê, Pedro Milans, Gabriel Paulista, Gustavo Henrique, Angileri, Ranieri, Alan, Carrijo e Breno Bidon.

0: 23, Thiago Kozer. E número 55 para Jaci, fechando a linha defensiva, lado esquerdo. Camisa número 26 para Bruno Melo. Meio de campo, 21, Thiago Santos. 19, Sebas Gomes. 10, Josué. E 7 para Lavega. Mais à frente, 77, Breno Lopes. E 32 para Pedro Rocha. Repetindo a escalação do Coxa Branca: Pedro Morisco, Sherman, Thiago Kozer, Jaci e Bruno Melo, Thiago Santos, Sebas Gomes, Josué, Lavega, Breno Lopes e Pedro Rocha.
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0: O árbitro principal vem do Rio Grande do Sul. Será Anderson Daronco, que tem como assistente número 1, Thiago Augusto Capes Diel. Assistente número 2, Luciane Rodrigues dos Santos. E o árbitro de vídeo ficará a cargo de Daniel Nobre Bins. 24ª rodada, Campeonato Brasileiro, Estádio Couto Pereira. Tá tudo pronto para o duelo entre Coritiba e Corinthians.
2: Valeu, Bruno Faria, com as escalações de Corinthians, Coritiba e o time de arbitragem no Futebol Globo CBN. 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

0: 7:30 vai começar no Couto Pereira as emoções de Coritiba e Corinthians. Com a saída do time da casa, Anderson Daronco apitou e já temos bola rolando.
1: Coritiba, Corinthians.
0: Bom, Coritiba descolando jogada agora no campo de ataque. Pelo lado esquerdo, a roubada de bola, Caio César vem pelo time do Corinthians, buscando ali o lance. Ele foi tocado, a arbitragem deu uma vantagem. Arranca o time do Corinthians mais uma vez, agora pelo lado direito, a bola tocada. Ranieri no meio do caminho conseguiu o lançamento. Breno Bidon tira do primeiro, marcador é pela meia direita. Busca jogada na ponta, Caio César pediu também. Posicionado ali o jogador, que é o Pedro Milans. A bola interceptada, chegava o time do Coritiba, mas a posse dela volta a ser com a equipe do Corinthians. Tapa de primeira, pelo lado esquerdo aparece agora o Angileri, com a bola dominada. Vem o André Carrijo, pra cima da marcação. Lançamento nas costas da marcação, Angileri invadiu a grande área pelo lado esquerdo, toma a frente do lance, JP Sherman chega tirando tudo dentro da grande área, e o Anderson Daronco marcou a falta a favor do Coxa. Aqui comigo nessa transmissão, Gabriel Dudziak. Boa noite, Duds.
2: Tudo bem, Hugo? Boa noite os ouvintes.
0: Vamos juntos com as emoções da rodada 24 do Campeonato Brasileiro. Lembrando para você que tem bola rolando na Vila Belmiro, tem bola rolando na Arena Condá. Já já vamos acionar a nossa reportagem com o segundo tempo desses dois jogos que vão movimentando também a 24ª rodada do Campeonato Brasileiro. Olha pelo lado direito a defesa do Coritiba apertada na saída agora da equipe. Tenta pelo lado esquerdo, passe pro Bruno Melo. Ele tenta tirar lá de trás, fazendo o lançamento para cima da marcação, busca a jogada. Thiago Santos estava pedindo no meio, a bola tirada agora com o último toque do jogador do Corinthians, afastado, Bruno Melo chegou a escorregar, mas aí a bola acabou saindo direto pela linha de lado, arremesso lateral, vai Bruno para a cobrança, é Bruno Melo com a bola dominada agora, Thiago Santos, ele mais pelo lado esquerdo, dá o tapa de primeira, pela direita aparece JP Sherman, entregando a Thiago Coser, dentro da meia lua, aparece o Jaci pelo lado esquerdo, defesa do Coritiba aos quase dois minutos deste primeiro tempo, não teve como sair ali pela canhota, o recuo feito com o goleiro Pedro Mourisco na altura da marca do pênalti, ele vai vendo a movimentação dos jogadores do Coxa, posicionado no campo de ataque, ameaça o lançamento lá na frente, preferiu o toque curto com o Jaci. Bruno Melo pelo lado esquerdo faz a jogada agora, chegar ao campo de ataque com o lançamento forte demais, a defesa do Corinthians veio na interceptação, é mais um arremesso lateral a favor do Coxa, dois minutos de bola rolando no primeiro tempo, prepara para a cobrança agora, Bruno Melo é pelo lado esquerdo na cobrança do arremesso lateral, tá perto da jogada também o Thiago Santos, na bola devolvida Bruno Melo acabou ali sofrendo a carga, Pedro Raul chegou fazendo a falta, arbitragem parou para marcar só o arremesso lateral, não deu a falta não, hein, Bruno Faria?
3: Nada de falta, viu, Hugo? Apenas arremesso lateral para o Corinthians no campo de ataque. O Coritiba que está estreando o seu terceiro uniforme. Ele é branco inteiro com detalhes em azul.
0: É, tentando aí dar uma emplacada com esse terceiro uniforme, também o time do Corinthians, busca a jogada agora pelo lado direito na primeira, não deu, chegou tirando tudo lá de trás, a defesa do Coritiba, a bola vai chegando no campo de ataque, toque de cabeça

0: Lula Vega, na defesa corintiana, chegou ali tirando o Gabriel Paulista, Gustavo Henrique estava pedindo também, André Carrilho, quem fica com a bola dominada pela esquerda, girou para cima da marcação, voltando jogada com Angileri, devolvendo mais atrás, Carrilho, ele pela canhota ameaça na primeiro lançamento, vai recomeçar tudo, ainda no campo de ataque, o time do Corinthians na tabela com Breno Bidon, devolução feita pro Carrilho, aparece Angileri pela canhota de primeiro lançamento, não acreditou no lance o Carrilho, apenas acompanhou ali a chegada o Thiago Kozier com o goleirão Pedro Mourisco, saindo pelo lado esquerdo Jaci, dominando jogada agora na entrada da grande área, ele vê a movimentação do time do Coritiba na defesa e também lá na frente, preferiu não rifar a bola. Thiago Kozier, apertado pelo Pedro Raul, fez a jogada girar agora com Jaci, ainda pela canhota. Bruno Melo descolou o lançamento, a bola tirada com Caio César, tocando por último no meio do caminho, teve desvio. Corinthians cede um arremesso lateral e pressiona a saída de bola do time do Coritiba, que tem dificuldade de sair lá de trás, com o Corinthians marcando ali pressão na entrada da grande área e também na ponta direita, com a equipe do Coritiba agora pronta para bater mais um arremesso lateral. Anderson Daronco já autorizou a cobrança, batido o arremesso lateral, a bola quica no campo de defesa, o time do Coritiba não consegue na primeira jogada, a bola se oferece na defesa do Corinthians mais uma vez com um jogador que é o Angileri, ele ameaçou o lançamento, preferiu o recuo agora com o goleirão Cauê dentro da grande área, para, prende, toca na direita, vem com ela dominada, mais uma vez agora aparece pelo time do Corinthians, é o Alan descolando o lançamento na direita, o passe do Pedro Milanza, a bola acabou interceptada, a zaga do Coritiba tocou de cabeça, ela saiu pela linha de lado, o toque foi do Thiago Santos, a bola sai em arremesso lateral. O Corinthians na bola, preparado para a cobrança agora o Pedro Milan, já vendo a movimentação dos jogadores corintianos, posicionados na defesa e também no ataque, Pedro Raul, resvalo de cabeça, bola se oferecendo, tranquila para o Kozier, empurrando a JP Sherman, ainda perto da meia lua, ele gira a jogada da direita, chega na esquerda com Jaci, protege no pé canhoto, descola o lançamento, chega no meio do caminho, uma tocada de cabeça, defesa do Corinthians na intervenção, no bate e rebate, essa bola não saiu pela linha de lado, ajeitada de cabeça, Gustavo Henrique estava perto, Caio César preferiu o toque lá fora da grande área, já saiu o goleiro Cauê, ainda pelo lado direito, mas a arbitragem está marcando a saída de bola ou o impedimento no ataque do Coxa. Entendi aí, hein, Bruno?
1: Eu também fiquei na dúvida. Aquele braço esticado do Anderson Daronco, acho que ele deu falta mesmo. Falta técnica ali no meio de campo, já cobrada pelo Corinthians. 0-0.
0: Eu confirmo a hora certa, 7h35, hora da gente conferir o tempo e o placar do jogo. 5 passados 5 no primeiro tempo, 40 para o intervalo e no placar do Futebol Globo CBN, Campeonato Brasileiro, 24ª rodada da competição, no Couto Pereira, confere aí.
2: Coritiba
0: 0,
2: Corinthians
0: também 0. E hoje mais cedo no Nubank Park teve goleada verde, Oscar Ulisses.
3: Mais cedo no campo do Palmeiras, no Nubank Park, tem o Palmeiras, Palmeiras 4, Vasco da Gama 1.
0: Tentativa do Caio César, entrada da grande área, bola batida para fora! Ele tentou de canhota achar o canto esquerdo do goleiro Pedro Mourisco, mas a bola foi direto pela linha de fundo. Não. Teve um desvio no Jaci, o escanteio para o Corinthians. Está marcado. Pela direita vai ser cobrado. A bola que vai ser levantada na grande área. O árbitro já autorizou. Erguida ali na primeira trave. Chega tirando na primeira bola. Sobrou com Gustavo Henrique na dividida. Chegou Breno Lopes afastando o perigo. Ainda com o time do Corinthians pelo lado direito na pressão. A bola sobra com Caio César. Ele consegue o giro para cima do primeiro. Consegue tirar do segundo. Apanhado no pé de apoio. Na ponta direita, o time do Corinthians ali perto do bico da grande área, entre a linha lateral da grande área e a do campo pela ponta direita, vai cobrar uma falta, Bruno Faria.
1: Jogada individual do Caio César, revelado no Alto da Glória, está de volta ao Couto Pereira depois de 3 anos. Curiosamente, a última partida do Caio César com a camisa do Coritiba foi contra o Corinthians, também no Couto Pereira. Naquela ocasião, vitória do Alvinegro por 2-0. Falta pro Timão, ponta direita, Pedro Milans vem na cobrança.
0: Pelo lado direito é Pedro Milans, preparado para a cobrança, quem sabe o primeiro gol do jogo, quem sabe o primeiro gol do Corinthians, prepara para a cobrança, autorizada pela arbitragem, pé direito, levantamento, olha o toque de cabeça, chegou tirando o Jaci, na defesa do Coxa, ainda com Pedro Milans, Carrilho de cabeça, ele toca a bola novamente no campo defensivo, o time do Corinthians tem a posse dela, posicionado agora pelo lado esquerdo, vem o Angileri, aperta na marcação, saiu errado o time do Corinthians, a bola sobrou, Breno Lopes, entrada na área, bola desviada, Angileri tocou pela linha de fundo, cedendo o escanteio, porque o Breno Lopes pressionou e quase o Corinthians entregou ali, ele sairia cara a cara com o Cauê, Bruno Faria.
1: É, mas quase quem entregou a paçoca foi o Alan, que errou o passe, o Lavega recuperou, depois o Alan derrubou o Lavega, a bola sobrou para o Breno Lopes. Aí eu sou obrigado a lembrar o que disse o Gabriel Dudziak antes de começar o jogo: se ele tiver campo ele corre, mas se chegar na hora de definir depende muito da qualidade. Faltou pro Breno Lopes. ganhou o escanteio. Lado esquerdo, Josué se apresenta.
0: Começou. 10 na camisa, Josué vai fazer o levantamento para a grande área. Já já eu quero a opinião do Gabriel Dudziak, a movimentação do time do Corinthians na defesa. O Coritiba no ataque, vai Josué. Ele está posicionado também perto da jogada ali para fazer o levantamento para dentro da grande área. Será que vem bola para a área ou será que vai ser cobrado de forma curta fora dela? Está ali dentro da área agora o Anderson Daronco conversando com o Jaci. Dois grandalhões se entendendo. A princípio, já mandou ali todo mundo parar de se empurrar. O árbitro Anderson Daronco, escanteio cobrado de forma curta, mas o árbitro não autorizou.
1: Era aí,
0: autorizou. Tem resenha na pequena área. Fala, Bruno.
1: Ah, falo, porque o Pedro Milans caiu. O Daronco gosta de um papo. Agora ele tira ali o Pedro Milans e o Thiago Santos fora do bolo ali da confusão para conversar. O escanteio ainda não foi cobrado. E você, Hugo?
0: A bola vai ser levantada na grande área ou cobrada curta? Parece que vai ter jogada ensaiada ali pertinho da bandeira de escanteio. Bola tocada pelo lado esquerdo, levantamento para dentro da grande área. Chega tirando de cabeça a zaga do Corinthians com Gabriel Paulista. A sobra de bola ainda com JP Sherman na altura da intermediária defensiva. Ele entrega o lance na esquerda. É Breno Lopes, prepara para fazer o lançamento. Não, prefere novamente no campo de defesa. Como o time do Corinthians trabalhando a posse de bola. É quase 9 minutos deste primeiro tempo. 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
0: Lado esquerdo, defesa do Corinthians agora com Gustavo Henrique segurando jogada, para, prende, volta, ameaça ali o lançamento longo, aperta na marcação Pedro Rocha, a bola invertida pelo lado direito, Pedro Milans é quem vai se apresentando com o time do Corinthians, tendo a posse dela, na verdade o domínio era o Gabriel Paulista, com toque para o Pedro Maurisco, dentro da grande área, a pressão agora do time do Coritiba na saída da equipe do Corinthians com o Carrijo fazendo toque de letra, um passe incrementado, a bola mal devolvida, fica com ela agora dominada, o lançamento do Lavega para a entrada da grande área, mas pelo lado esquerdo não chegou na jogada o Josué. Chega a zaga do Corinthians afastando a bola, vai direto pela linha de lado. É só arremesso lateral para o Coritiba bater pelo lado esquerdo. Arremesso lateral marcado, arremesso lateral já cobrado, já se. Ele entrega a jogada ainda com o Thiago Kozier, campo de defesa na altura da intermediária. Está na movimentação o time do Coritiba no campo de defesa enquanto o Corinthians pressiona a saída do coxa. E eu confirmo a hora certa, 7h40, a hora da gente conferir o tempo e o placar do jogo. 10 passados 10 no primeiro tempo, 35 para o intervalo. E no placar do Futebol Globo CBN, Campeonato Brasileiro, rodada 24 da competição, no Couto Pereira. Confere aí.
2: Coritiba
0: 0.
2: Corinthians
0: também 0. Hoje mais cedo, Palmeiras levou a melhor sobre o Vasco. Alô, Oscar Ulisses.
3: Ainda há pouco, no campo do Palmeiras, Palestra Itália. 2 gols de Flaco Lopes, 1 gol de Maurício, 1 gol de Vitor Roque e 1 de Colídio para o Vasco da Gama. Final, Palmeiras 4, Vasco 1.
0: A bola já está rolando no segundo tempo para Santos e Mirassol. Tempo e placar, Alolari Menegatti.
4: Tudo bem, Hugo. Acabou de começar na Vila Belmiro. 6 segundos do segundo tempo, Mirassol 1, Santos 0.
0: Central da bola, fala Leonardo Dai.
5: Chapecó, segundo tempo em andamento, 3 minutos e meio do segundo tempo, por enquanto 1 para Chapecoense, 0 para o São Paulo. São Paulo veio com Marcos Antônio no lugar do Danielzinho para o segundo tempo.
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0: Coritiba atacando pelo lado esquerdo, na direita de defesa, o Corinthians consegue a interceptação. Caio César estava ajudando lá atrás, a bola perdida. Mandou a bomba direto pro gol. Pé esquerdo Nelo. O goleirão Cauê estava ligado para fazer a defesa. Bruno Faria.
1: O goleiro Cauê que está ganhando mais uma oportunidade. A quarta dele nesta temporada. A última partida tinha sido na Neoquímica Arena no dia 26 de abril contra o Vasco. Vem Corinthians.
0: Angileri pela ponta esquerda, cruzamento. Chega JP Sherman na cortada, a bola sai pela linha de fundo, jogo movimentado, é lá e cá, escanteio pro Corinthians, pelo lado esquerdo, JP Sherman chegou correndo na linha da bola, evitando que ela chegasse dentro da grande área. Há pouco tivemos a batida seca de longe ali na tentativa do Josué, com o goleiro Cauê no meio do gol, fazendo boa defesa, tá orientando o posicionamento da defesa do Coritiba, a equipe do Coritiba vai ali dentro do campo defensivo com o Pedro Maurisco no papo com a galera. Saiu da jogada o Angileri, é o Carrijo quem vai cobrar o escanteio, é pelo lado esquerdo, 12 minutos de jogo, 12 minutos passados no primeiro tempo. A bola não foi levantada na grande área, rolada agora pelo lado esquerdo com Breno Bidon, voltando na meia. Alan fez a empurrada de jogada. Carrijo pela ponta esquerda, ele traz para o pé direito, não deu para cruzar. Novamente agora com o Angileri, trazendo para o pé canhoto, descolou o cruzamento para a grande área. Chega Thiago Santos tirando lá atrás. A posse de bola do Corinthians, roubou na dividida, chegou o Bidon. Tá pedindo Carrijo pelo lado esquerdo, a bola empurrada na ponta canhota, vem Carrijo. Ele ginga na frente da marcação da evolução feita. Breno Bidon na grande área pelo lado esquerdo, descolou o cruzamento. A defesa do Coritiba chegou na intervenção, chega ajeitado. chegada do Gustavo Henrique. Perdeu a posse dela, chega o Pedro Rocha lá no campo de defesa. Corinthians pressiona, Corinthians fica com a bola. Breno Bidon recebe na esquerda da grande área, levou na linha de fundo, cruzamento, e o goleiro Pedro Maurisco foi lá para defender. Quase 13 minutos do primeiro tempo, Gabriel Dudziak e o jogo, Dudes.
6: Corinthians tenta atacar com troca de passes, o Coritiba nem busca isso não. Jogadas rápidas, tentando ali, Breno Lopes, Pedro Rocha, Lavega. Bola fica boa pro Coritiba quando passa pelos pés do Josué. Corinthians, por enquanto, não se encontrou no campo não, Hugo. Coritiba melhor.
0: 13 minutos deste primeiro tempo, 13, primeira etapa. Tentava a jogada Josué na bola escorada, já se chega na defesa do time do Coritiba pelo lado esquerdo, invertendo a jogada no meio do caminho, Thiago Cosia fazendo a proteção agora pelo lado direito, ainda na defesa Thiago Santos, gira para cima do Carrijo, ele consegue o passe na altura da intermediária de defesa novamente com a proteção feita JP Sherman, pressionado agora, consegue tirar de qualquer maneira, era Alan pelo time do Corinthians, a bola tocada para dentro da grande área, o goleiro Pedro Maurisco foi lá para defender. Tempo e placar, vamos à Arena Condá saber como é que tá a situação. Chapecoense, São Paulo. Alô, Leonardo Dai.
5: 6 minutos e meio, segundo tempo. 1 para a Chapecoense, lanterninha do campeonato. 0 para o São Paulo.
0: Vila Belmiro, Santos e Mirassol. Alô, Lari Menegatti.
4: 3 minutos do segundo tempo. Mirassol 1 com gol de Eduardo. Santos 0. Santos que veio com mudança para essa segunda etapa. Tirou o Rony para a entrada de bom tempo.
0: 14, primeiro tempo no Couto Pereira, o Corinthians ataca agora com o André Carrijo dominando, bola pela meia esquerda, ele traz para o pé direito, descolando o lançamento lá na ponta direita, na tentativa da ajeitada no peito, era o Pedro Milans, com a bola tocada, curta, Caio César girou, bico da grande área, lado direito ele tentou o chute direto pro gol, a bola subiu, Pedro Maurisco ainda deu um passinho para trás, mas essa aí foi direto para fora, mas com perigo, Bruno.
1: É, e o César que já fez 2 gols nesse Campeonato Brasileiro, aliás, os únicos gols que ele fez nessa temporada, foi muito por cima do gol, 0-0, tiro de meta pro Coxa.
0: Tô vendo aqui na tomada da imagem o Fernando Diniz orientando bastante ali os jogadores do Corinthians, sobretudo no campo de ataque, para pressionarem a saída da equipe do Coritiba. Isso está acontecendo, hein, Dudziak? O Corinthians praticamente não está deixando o Coritiba respirar na sua defesa.
6: Essas situações de tiro de meta, lateral, são melhores para o treinador orientar, né? Cada um pega um, ou você fica naquele, você guarda mais posição. Mas o Coritiba não quer sair curto, não, Hugo.
0: Josué descolando o lançamento, buscando Breno Lopes na ponta esquerda, bola direto pela linha de lado, saiu em arremesso lateral pro Corinthians bater, e eu confirmo a hora certa, 7h45, hora da gente conferir o tempo e o

0: intervalo e no placar do Futebol Globo CBN Campeonato Brasileiro, 24ª rodada da competição, no Couto Pereira. Confere aí.
1: Curitiba
0: 0,
1: Corinthians
0: também 0. Hoje mais cedo deu Palmeiras pra cima do Vasco. Oscar Ulisses.
2: 36.382 torcedores hoje no Nubank Park, campo do Palmeiras. Palmeiras 4, Vasco da Gama 1.
0: Vila Belmiro, Santos e Mirassol, tempo e placar. Lari Menegatti.
3: 5 minutos do segundo tempo, Mirassol 1, gol de Eduardo aos 35 da primeira etapa, Santos 0.
0: Central da bola, Leonardo Dai.
4: 8 minutos e 45 segundos, segundo tempo, Chapecoense 1, São Paulo 0.
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0: Com você nesta noite de domingo e a rodada 24 do Campeonato Brasileiro. Quase 17 minutos passados, primeiro tempo. Bola trabalhada na defesa do Coxa, agora com Jaci, entregando a Josué. Ele arranca para cima da marcação, foi apertado ali, tentou o desarme Pedro Raul com falta. A arbitragem está dando ali a sequência do jogo, com a vantagem do time do Coritiba, tendo agora Thiago Santos. A bola entregue pelo lado esquerdo, Josué de primeira, dando tapa para Jaci. Esquerda de defesa, tá livre pela direita, o Thiago Cosia. Também tá chegando ali para pressionar marcação Pedro Raul, pelo lado direito Caio César, tenta ali a jogada agora do recuo, goleiro Pedro Mourisco participa da partida, na altura da marca do pênalti ele leva pro pé direito, descolando o lançamento, na chegada agora do time do Coritiba, ajeitada mais atrás, Breno Lopes tocando novamente com o jogador que é o Josué, de canhota ele faz inversão de jogada da esquerda, chega o lançamento mais pela direita no campo de ataque, JP Sherman tentou o lançamento no ataque, cortada no meio do caminho, André Carrijo chegou afastando e a bola saiu, em arremesso lateral pro time do Coxa bater. 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
0: Vem tentando a dominada dentro da grande área. O goleiro Pedro Mourisco traz para o pé direito. Manda a bola para o campo ofensivo. Chega Angileri de cabeça, recuando para o Cauê. Ainda dentro da grande área. Ele não defende a bola com as mãos. Apenas domina. Vai ali perto da meia-lua. Vendo a melhor opção. Gustavo Henrique acionado pelo lado esquerdo. Pé direito nela. Segura a jogada agora na altura da meia. Alan gira pelo time do Corinthians. Tem espaço para tramar o lance. Volta com o Carrijo pedindo na altura da meia. Ele entrega novamente a Gustavo Henrique. Ameaça o toque na direita. Preferiu o passe na canhota. Aparece para fazer a dominada. Alan mais uma vez. Sem conseguir sair do campo de defesa, o time do Corinthians entrega a jogada agora no recuo. Cauê sai com Pedro Milans pelo lado direito. Apertado, são 4 jogadores do Coritiba dentro da grande área. Boa saída do Corinthians. Pegando a jogada agora aberta pelo lado direito. Passe feito. Fazendo o lançamento Ranieri, buscando na direita. Caio César no toque, no pique, se lança. Voltou Thiago Santos na cobertura. Ele apenas vê a jogada agora aparecer pelo lado esquerdo. Só que na sequência teve ali um empurrão em cima do Thiago Santos. Foi isso, Bruno Faria?
7: Foi, mas o Anderson Daronco sinalizou. Que foi apenas arremesso lateral. Voltou muito bem na cobertura o Thiago Santos. Arremesso lateral para o Coritiba no campo de defesa, 0-0.
0: Vila Belmiro, bola rolando no segundo tempo. Tempo e placar de Santos e Mirassol. Fala Lari Menegatti.
3: 8 minutos da segunda etapa. Santos segue atrás no placar. Mirassol 1, Santos 0.
0: E em Chapecó, cadê o tricolor, Leonardo Dai?
4: 11 minutos e meio do segundo tempo, 1 para a Chapecoense, 0 para o São Paulo. Gol do Bruno Pacheco ainda no primeiro tempo. São Paulo pressiona, agora teve uma chance que o Gustavo Santana ali um pouco sem ângulo desperdiçou, jogou o goleiro da Chapecoense, o Eduardo defendeu. Quase 12, segundo tempo, Chapecoense 1, São Paulo 0.
0: 19 minutos passados, primeiro tempo no Couto Pereira, arranca o time do Corinthians, André Carrijo se livra da marcação, acaba ali na tentativa do drible, perdendo a posse de bola. Sebastião Gomes fica com ela, entregando novamente a Jaci, mais pelo lado direito no campo defensivo, agora quem Thiago Cosi fazendo o lançamento lá no campo de ataque, Josué liga a jogada mais uma vez, tocou na fogueira, desarmado, a bola voltou, ainda na ponta direita com Lavega, tentou o drible, conseguiu, pé esquerdo, cruzamento para a grande área, Gustavo Henrique no meio do caminho, chegou cortando, a bola tocada ainda com Breno Bidon, fez a carga, a defesa do Coritiba apertando, na verdade, para cima do Corinthians, agora com o lançamento do Lavega lá pela ponta esquerda, corta de cabeça a zaga corintiana, Caio César tem a bola dominada no espaço, ele se manda na velocidade, no toque, no pique, já chega no campo ofensivo, pra cima da marcação, ele arisco, traz pro pé esquerdo, de longe, tentou a finalização, foi interceptado pelo Jaci, o chamado no ar.
4: Não, só pra corrigir, falei que o goleiro da Chapecoense é o Eduardo é o zagueiro, né, perdão, Anderson, goleiro da Chapecoense, que fez a defesa no chute do Gustavo Santana.
0: E eu confirmo a hora certa. Diga, Dai.
4: Não, só faltou o placar, né? 1-0 Chape.
0: Beleza, e eu confirmo a hora certa, 7h50. Hora da gente conferir o tempo e o placar do jogo. 20, passados 20 no primeiro tempo, 25 para o intervalo e no placar do Futebol Globo CBN Campeonato Brasileiro, é a rodada 24 da competição, no Couto Pereira, em Curitiba. Confere aí.
1: Curitiba
0: 0,
1: Corinthians
0: também 0. Hoje mais cedo Palmeiras levou a melhor. Alô, Oscar Ulisses.
2: Hoje à tarde no Palestra Itália deu Palmeiras 4-1 em cima do Vasco.
0: Vila Belmiro, Santos e Mirassol, tempo e placar. Fala, Lari Menegatti.
3: 10 minutos do segundo tempo. Santos 0, Mirassol 1. Santos voltou bem do intervalo.
0: Central da bola, Leonardo Dai.
4: 13 minutos e meio, segundo tempo em Chapecó. Espetacular defesa do goleiro do São Paulo, Rafael, num chute do Marcinho. Linda defesa para impedir o segundo gol da Chape. Chapecoense 1, São Paulo 0, quase 14 do segundo tempo.
0: É, o Marcinho, essa aí de 0 a 10, te dou nota 100, hein, Marcinho. Bom, aqui 21 e meio, primeiro tempo, Gabriel Dudziak. Corinthians e Coritiba, Coritiba e Corinthians. Quem tá melhor no jogo nesse momento, hein, Dudes?
8: Corinthians melhorou, mas tá com dificuldade para finalizar contra o gol aí do Pedro Morisco. Então o Corinthians que tá trocando passes. Há pouco teve uma saída, né, muito bonita do Alan, depois com o Ranieri, a bola chegou com o Caio César, mas aí é que veio o problema, né? Não conseguiu dar sequência na jogada, não teve finalização. Falando em problema, Caio César retirado do gramado, recebendo atendimento médico.
0: Pois é, tá ali no minutinho out, tô vendo inclusive ele com um dos médicos do Corinthians, na verdade, dois profissionais do DM corintiano estão ali assistindo o Caio César, que teve que sair. Agora tem que esperar lá fora, as regras estão sendo aplicadas. 22 passados, primeiro tempo, Futebol Globo CBN, aqui tem jogo.
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0: 22 minutos e meio, primeiro tempo, JP Sherman com a bola dominada pela meia direita, ele faz o lançamento para dentro da grande área, chegou no toque de cabeça, tentando Bruno Melo, a zaga do Corinthians melhor no lance, acabou tirando de qualquer maneira, era a proteção feita, Pedro Raul no meio de dois, ele conseguiu a chapelada, fez o lance de pivô acontecer, Anderson Daronco disse que não houve a falta, Corinthians no bate-rebate vem cobrando o Bidão, acabou desarmado, só que com falta, pelo lado direito, no campo de defesa, agora ali o Anderson Daronco está autorizando a volta do Caio César, aparentemente tudo bem com ele, hein, Bruno Faria?
7: É o que parece, né? Mas ele tá voltando, bancando. A ver como é que vai ser em campo Caio César, jogador que é considerado titular nesse esquema tático do Fernando Diniz, 0-0.
0: É, e pra você, Dudziak, essa movimentação, principalmente no campo de ataque, se a gente for colocar o Caio César como jogador mais arisco, um jogador de movimentação mesmo, e o Pedro Raul, um cara, em teoria, mais estático, mas que tá tentando aí chegar um pouco mais atrás pra receber, funciona bem essa parceria, na sua opinião, Dudes?
8: Sim, evidentemente que quando tem Yuri Alberto, o Memphis Depay, a qualidade aumenta, mas assim, quando você tem jogadores complementares, tende a dar certo, a velocidade de um, a presença de área do outro. O problema é que hoje o Corinthians tem muito jogador de bola no pé, então é Ranieri, é Alan, é Carrijo, é Bidon, então é muita gente que precisa receber no pé, pouca gente para explorar a profundidade do campo, basicamente é só o Caio César.
0: É, falou aí no Memphis Depay. Memphis Depay tá no banco. Ele gosta de arte, hein, Dudziak. Mas é, tem isso. Gente que aprecia esse tipo de arte. Eu, particularmente, mais ou menos.
8: Não, eu acho que ele pode fazer o clipe, assim, quando ele sair do Corinthians, né? Colocar fogo na sede do clube. Se ele não fosse jogador do Corinthians, pois tudo bem. É bem artístico mesmo. Você imagina um vídeo nosso aqui pondo fogo na CBN?
4: Não, pois não.
8: De jeito nenhum,
4: né?
8: Não, mesmo.
0: Oh, e aí depois Hugo. Dizemos que não estávamos atingindo a CBN. Não,
8: é só arte,
0: é. É, só arte, é só arte. Que falar, cara. Ai, ai, ai, ai, ai. Ô mundo, vamos vivendo. 24 minutos e meio passados neste primeiro tempo. Por enquanto, sem gols no Couto Pereira. Está jogando o goleiro Cauê ainda com o André Carrijo. Na altura da intermediária defensiva, ele parou na frente da marcação, voltando com o Alan pedindo pelo lado esquerdo. É o posicionamento do Gustavo Henrique. Chega ao campo de ataque o zagueirão corintiano, fazendo o lançamento rasteiro. Andileri de primeira deu tapa. Ainda na ponta canhota, Breno Bidon. Ele deu as costas para a marcação. Cruzamento, a bola explodiu ali no Thiago Kozier. Saiu pela linha de lado, arremesso. O Corinthians vai bater e eu confirmo a hora certa. 7h55, hora da gente conferir o tempo e o placar do jogo. 25, passados 25, primeiro tempo, 20 para o intervalo. E no placar do Futebol Globo CBN, Campeonato Brasileiro, rodada 24 da competição, no Couto Pereira, em Curitiba. Confere aí.
1: Curitiba,
0: 0.
1: Corinthians,
0: também 0. Hoje mais cedo, Palmeiras goleou o Vasco. Oscar Ulisses.
2: Mais cedo hoje no campo do Palmeiras, no Bank Park, dois golaços do Flaco Lopes, lindos gols. Um do Maurício e um do Vitor Roque batendo pênalti. Palmeiras 4. Colídio, finalzinho do jogo, fez para o Vasco da Gama. Final 4-1 para o Palmeiras.
0: Escanteio cobrado, Corinthians no ataque, beirando o Bidon, uma entrada da grande área, agora com o Alan, no pé esquerdo ele ameaçou o cruzamento, preferiu abrir na ponta canhota com o André Carrijo, pé direito, levantamento, entrada da pequena área, Jaci de cabeça, foi para fazer o corte, ainda no ataque o time do Corinthians, agora com Caio César, chega, tirando de qualquer maneira Thiago Santos, a bola tocada para trás, ele acabou cedendo ali o escanteio, rapidinho Lares, segundo tempo na Vila Belmiro, tempo e placar, Santos e Mirassol se enfrentando.
3: 15 minutos do segundo tempo, Mirassol 1, Santos 0, João Schmidt saiu agora para a entrada de Roleiser.
0: 26, primeiro tempo, vem escanteio pro Corinthians, preparado pra cobrança, com a bola agora pelo lado direito, busca jogado Pedro Milans, é ele quem vai erguer a bola na grande área, o Corinthians querendo abrir o placar, autorizado pelo Anderson Daronco, fez o levantamento, segunda trave, chegou JP Sherman cortando pelo coxa, a bola ainda com o time do Corinthians, Ranieri pela ponta esquerda, descolou o cruzamento, Jaci de cabeça, afasta o perigo, a bola ganha altura, não ganha distância, Thiago Costa chega tirando na sequência, teve falta, o árbitro disse que não, o time do Corinthians ainda buscando jogada, ela vai saindo lá pelo lado esquerdo na defesa do Coritiba. Saiu em arremesso lateral, Jaci e Anderson Daronco. É, são dois arranha-céus, hein, o Bruno?
7: É, são dois jogadores altos. E olha, é impressionante o que aconteceu na sequência. O Ranieri finalizando completamente sem direção. Saiu pela linha lateral, hein, Hugo? 0-0.
4: Trave.
0: 27, primeiro tempo, diga lá.
4: Chapecó, Luciano acerta a trave da Chapecoense. Lindo passe por elevação do Marcos Antônio na área. O Luciano bateu de primeira, sem deixar a bola cair no chão. Acertou o pé da trave do goleiro Anderson. 20 cravado. Segundo tempo, 1 para Chapecoense, 0 para São Paulo.
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0: Quase 28 minutos deste primeiro tempo. A bola tocada pelo lado esquerdo na defesa do Corinthians. Lançamento de primeira, Carrijo buscando jogada lá na frente. Erwan Gileri estava deslocado. Chega a zaga do coxa tirando. Ainda no meio campo. A bola devolvida agora pelo Sebastião Gomes. Lado esquerdo acionando o posicionamento do Breno Lopes. Entregando na esquerda Bruno Melo. Olha para a grande área. Não deu para cruzar. Estava apertando ali o Caio César de primeira. Chegou o Josué no cruzamento. Goleiro Cauê foi lá para defender. 28 minutos do primeiro tempo. Corinthians está saindo pelo lado esquerdo agora com a bola dominada. É o Alan pedindo André Carrijo ainda pela canhota, pressionando ali a saída do time do Corinthians. A equipe do Coritiba chega com Breno Bidon, que ele dominou, tentou sair do primeiro marcador, não conseguiu, chega na roubada, voltando Pedro Rocha perto da meia lua, de pé esquerdo ele mandou a bomba pra fora, do jeito que ela veio, foi girar e emendar a pedrada de canhota, quase que ele pegou o goleirão Cauê desprevenido, hein, Bruno Faria?
7: Impressionante, mas foi uma pegada, um chutaço com a perna esquerda. Ela passou rente, lambendo o travessão, mas estou para te dizer que o Cauê estava nela, tá? Tiro de meta, primeira grande oportunidade do Coritiba na partida.
0: Resposta do Corinthians com Caio César, rolando André Carrijo, matou no peito, invadiu a grande área pelo lado esquerdo, girou para cima da marcação, a posição é irregular, estava impedido ali o camisa 19 do time do Corinthians na tentativa da jogada que ele acabou recebendo ali do Caio César, e estava realmente, estamos revendo aqui com o monitor, o posicionamento irregular, a posição irregular na verdade do André Carrijo, que aos quase 29,5 acabou ali dominando a frente da linha defensiva do time do Coritiba. Vai para a cobrança, vai para reposição de bola, agora é Thiago Santos pelo time do Coritiba, o Anderson Daronco tá mandando bater logo, tá 0-0 o jogo, vem Thiago Santos pra cobrança, ele manda a bola lá pro campo de ataque, Pedro Rocha na resvalada de cabeça, a bola acabou sobrando na dividida com Gustavo Henrique, pro zagueirão era o Gabriel Paulista, chega tirando pelo lado esquerdo, buscando jogada Gileri, o time do Coritiba retomou, Thiago Santos, rolando bola pra lá, Vega, lançamento pra dentro da grande área, antes do Pedro Rocha, chegou Gustavo Henrique, na bola recebida, dividiu Ranieri, a bola sobra com ele, dois giros pra cima da marcação, apertou La Vega, a bola se oferecendo pro goleirão Cauê dentro da grande área, e eu confirmo a hora certa, 8 em ponto, hora da gente conferir o tempo e o placar do jogo. 30, passados 30 no primeiro tempo, 15 para o intervalo e no placar do Futebol Globo CBN, Campeonato Brasileiro, 24ª rodada da competição, no estádio Couto Pereira, em Curitiba. Confere aí.
1: Curitiba
0: 0, também 0. Hoje mais cedo deu Palmeiras para cima do Vasco. Oscar Ulisses.
2: O líder do campeonato ganhou mais 3 pontos hoje, venceu o Vasco da Gama mais cedo no Nubank Park, 4-1 para o Palmeiras.
0: Vila Belmiro, Santos e Mirassol, segundo tempo em andamento. Tempo e placar, Lari Menegatti.
3: 20 minutos do segundo tempo. Seguimos com o Mirassol na frente, 1 gol de Eduardo, Santos 0.
0: Central da bola, Leonardo Dai.
4: São Paulo está chegando a 10 jogos sem vencer no Campeonato Brasileiro. 23,5, segundo tempo, 1 para a Chapecoense, 0 para o São Paulo.
0: O Coritiba tem uma falta para cobrar, é pelo lado esquerdo, 2 jogadores na barreira do Corinthians. Atento ali dentro da pequena área, o goleirão Cauê, bola levantada para a grande área, chegou tirando mal, zaga do Corinthians, a bola batida de primeira, tentativa do Thiago Santos. Thiago Santos, a gente conhece ele de Grêmio, Fluminense, chutou mal,
7: Palmeiras,
0: em Bruno Faria.
7: Chutou muito mal, Thiago Santos pegou embaixo na orelha da bola, isolou o Thiago Santos. Você falou do futebol, pelo Palmeiras, jogou de 2015 a 19, 173 jogos, 6 gols, 4 assistências, mas não deixou muita saudade, assim.
0: Era aí que eu ia chegar, você falando dos números aí, nesse histórico do Thiago Santos, o mais importante eu queria saber, saudade deixou?
7: Não.
0: Tá bom, então é isso aí. 32, primeiro tempo, Gabriel Dudziak, por enquanto tá 0-0 entre Coritiba e Corinthians.
8: Eu tô gostando mais do Coritiba, Hugo. Corinthians, ele tenta jogar com posse de bola, né? Então, assim, o tempo todo a gente tá vendo as movimentações corintianas, as tentativas, mas de verdade, é o estilo mais direto do Coritiba que tá prevalecendo. O time joga com ligação mais direta, tentando contragolpe, sobe marcação para tirar a saída de bola. Coritiba, para mim, prevalece na ideia de jogo até aqui, mas como um todo, a partida não é muito boa, não.
0: 32,5, primeiro tempo, Futebol Globo CBN, aqui tem jogo.
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0: Quase 33 do primeiro tempo, a bola chega no campo defensivo, Gabriel Paulista entregando pelo lado direito, Alan limpa a marcação do Breno Lopes, aperta Thiago Santos, chega, a bola invertida pelo lado esquerdo, o time do Corinthians tem Gustavo Henrique descolando o lançamento, Ranieri não dominou, melhor pro Thiago Santos, abre pelo lado direito, campo de ataque, o Coxa vem dominando, recomeça a jogada agora com o Thiago Coser, abrindo o lance, Josué para, prende, volta ainda com o pé canhoto, busca a jogada,
3: gol.
0: Na direção, será que vem? É, André Carrijo. Olha o André Carrijo aí, era só. Não precisava precipitar, hein, Bruno?
7: É, não precisava. E aí cometeu a falta, reclamou, o Daronco deu uma bronca nele, o Hugo, perdão.
0: A informação do gol, central da bola, gol de quem, Leonardo Dai?
3: Gol do Santos, meu, é. Aqui na Vila Belmiro, gol do Opa. Santos. Agora gol de Barreal para deixar tudo igual no placar aos 22 minutos do segundo tempo. A roubada de bola do Neymar pelo lado direito para achar o Barreal e colocar no canto direito do goleiro Walter. Igual a tudo na Vila Belmiro, Santos 1, Mirassol 1.
0: Portanto, segundo tempo, 1-1, Santos e Mirassol. Já já eu te aciono, olha a tentativa agora. Chega o Corinthians tirando com o Gustavo Henrique, diga.
4: Não, só para trazer o seguinte, que com esse gol aí o Internacional sai da zona de rebaixamento, né? O Mirassol volta pro grupo dos 4 últimos.
0: É isso aí, olha aí, a movimentação na tabela do Campeonato Brasileiro. Chapecoense tá lá embaixo, o Vasco tá lá embaixo, agora é o Mirassol que tá entrando, o Remo também tá lá. Olha o time do Corinthians buscando dentro da grande área, jogada com Caio César, o passe mal dado, mas ele consegue ali reconfirmar a tentativa do time do Corinthians. Novamente com Caio César, a bola deixada, André Carrijo, novamente com o Angileri, lado esquerdo do campo de ataque, Caio César com a bola dominada, ele domina com o esquerdo, leva pro direito, Angileri de canhota, rolando na intermediária de ataque, o time do Corinthians com a posse de bola, girando a jogada, Gustavo Henrique, ele tenta no círculo central entregar a Gabriel Paulista, fazendo o lançamento no bico da grande área, não chegou nela o Breno Bidão, apenas acompanha ali o Thiago Coser, a bola não saiu, melhor pro time do Coritiba, que na sobra conseguiu pelo lado esquerdo com Bruno Melo tirar tudo, olha o lançamento, chega ali na tentativa do Josué, ajeitada pro Thiago Santos, foi tocado pelo Gustavo Henrique, o árbitro deu sequência na partida, andamento agora pelo lado esquerdo, vem tentativa do Josué, lançamento pelo lado esquerdo, Breno Lopes vai invadir a grande área pelo lado esquerdo, é o primeiro gol do jogo, olha a bola cruzada, chega Gustavo Henrique, tira girando na defesa do Corinthians, o Coxa perigosamente quase fez o primeiro gol do jogo. Bruno Faria.
7: Descida pelo lado esquerdo, por ali o Coritiba tem encontrado certa facilidade, aí no cruzamento mais fácil para o Gustavo Henrique, que afastou, volta o Coxa.
0: Pelo lado esquerdo na meia, a bola ajeitada pelo Pedro Rocha, chega tirando agora mais atrás, o passe do Thiago Santos com o Josué, levou pro pé canhoto, descolou o cruzamento, corta na cabeçada, Gustavo Henrique mais uma vez chega tirando, a posse de bola com o Thiago Santos, pé esquerdo na bola, ponta esquerda dentro da grande área, cruzamento, corta Gustavo Henrique tirando, dessa vez a bola saiu pela linha de fundo, é escanteio pro time do Coritiba cobrar pela canhota, Bruno.
7: Ah, mas tudo começou com um chapéu maravilhoso do Thiago Santos, mais uma vez chegada lado esquerdo, Bruno Melo cruzou e o Gabriel Paulista desviou, escanteio lado esquerdo. Coritiba já fez 7 gols de cabeça nesse Brasileirão, vai tentar abrir o marcador assim.
0: Na cobrança do escanteio que vem pelo lado esquerdo, 36, primeiro tempo, a bola não foi levantada na grande área, agora com o Breno Lopes, mandou a bomba, ela explode na zaga corintiana, ainda com o Coxa, JP Sherman manda a bola pela meia lua, chega afastando tudo, Pedro Raul ajudando a defesa, Caio César na resvalada de cabeça, ele encontra perto do círculo central, André Carrijo, devolução, Caio César, opa! Tentou ali uma chapelada e o toque de braço acabou parando a jogada do Caio César. O árbitro disse que não. Fala, Bruno.
7: É, o Caio César parou na jogada pedindo um toque na mão do adversário. Também fiquei com essa sensação. O árbitro assim não viu, deixou continuar jogando. O Coritiba tem a bola.
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0: Bola no ataque com o time do Coritiba. Josué trouxe pro pé esquerdo, mandou a bomba. Ela subiu, saiu, foi longe. É tiro de meta para o Corinthians cobrar. Gabriel Dudziak, 37 minutos, primeiro tempo. Tá 0-0 e o jogo, Dudes.
8: Coritiba está conseguindo algumas jogadas para bater de fora da área. Está faltando a finalização ali de dentro. Há pouco o Breno Lopes teve uma boa bola ali pela esquerda. Cruzou para dentro, a zaga corintiana afastou. Corinthians está com dificuldades. Até fica um pouquinho mais com a posse de bola. Chega na intermediária, não finaliza. Coritiba, com bola esticada, roubando no campo de ataque, chegando pelos lados, cria perigo.
0: Lado esquerdo pela ponta, Caio César acabou recebendo ali uma jogada mais dura. O árbitro disse que não houve a falta. Ele só sinaliza o arremesso lateral para o time do Corinthians cobrar pelo lado esquerdo. Angileri já está pronto para fazer a reposição. Quase 36 minutos. Bateu André Carrijo, agora sim com Angileri. Recomeçando com Ranieri. Campo de defesa, bola recuada. Sai da grande área o goleiro Cauê. Com a bola aberta agora pelo lado direito, ainda no sistema defensivo. Gabriel Paulista está perto da jogada. O Josué também. O Breno Lopes chegando com um novo recuo. Acontecendo, Cauê. Na entrada da pequena área, manda a bola lá para o campo de ataque, a bola não chegou lá na frente, chega no corte de cabeça, era o Bruno Melo pelo lado esquerdo, o time do Coritiba tem a posse de bola, lançamento agora com o posicionamento do Breno Lopes, ele vai partindo na diagonal dentro da grande área, o toque no chute cruzado, Josué, veio o corte da defesa corintiana, quem desviou pelo timão foi o Pedro Milans, cedendo mais um escanteio, olha o Coxa no ataque, Bruno Faria.
7: Pedro Milans, décimo jogo dele na temporada, veio na contramão, desviou por baixo, cedeu o escanteio, outra vez, terceira descida seguida do Coritiba por esse setor do campo. Agora foi o Josué. Ele mesmo vem na cobrança, escanteio lado esquerdo.
0: Quase 39 do primeiro tempo. É o Josué com a 10. Ele ergue o braço direito, sinalizando que vai mandar a bola para a grande área. Preferiu uma chicotada rasteira. Ela acabou sobrando dentro da grande área. O lançamento do JP Sherman voltou no novo drible. Pé direito, mandou a bomba e placou!

0: Rocha! Na cobrança do escanteio, a bola fora da grande área, no toque rasteiro, JP Sherman fez o lançamento para a grande área com Pedro Rocha, fazendo uma bonita finta para cima da marcação do time do Corinthians. A defesa, ele conseguiu o drible e de pé direito mandou uma bomba, a bola entrou entre a trave direita e o braço do goleirão Cauê. Primeiro gol do jogo aos 39 minutos e meio, eu confirmo, 39 e meio do primeiro tempo, está na frente o Coritiba. Pedro Rocha, 32 na camisa, abre o placar.
1: Coritiba
0: 1,
1: Corinthians
0: 0. O detalhe do gol, fala Bruno Faria.
2: A quarta descida em sequência pelo lado esquerdo. Por ali eu dizia que o Coritiba encontrava certa tranquilidade para incomodar a defesa do Corinthians. Desta vez, a batida não veio de primeira. Pedro Rocha teve a qualidade de dar um corte dentro da grande área e deixar o Caio César dando um carrinho na saudade, sem ver a cor da bola. Aí ele bateu fechado, entre a perna do goleiro e a trave, a bola passou. Ali, o goleiro não pode tomar esse tipo de gol. 1 a 0, tá aberto o marcador no Couto Pereira.
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0: E eu confirmo a hora certa, 8:11, hora da gente conferir o tempo e o placar do jogo. 41 passados, 41, primeiro tempo, Corinthians vai cobrar o escanteio, vai para a bola o Angileri, levantamento vai ser feito dentro da grande área, o árbitro Anderson Daronco está ali olhando a movimentação, já autorizou a cobrança, Angileri, o Corinthians está no prejuízo, já eu quero ouvir o do Dziak, quando vem agora o próprio Angileri, mas ó, teve um desentendimento ali na grande área e cartão amarelo, um para cada lado, acho que o do Corinthians foi o Bidon, confirma, Bruno?
2: É, vou confirmar para você, porque a conversa aconteceu ali entre o Anderson Daronco, jogadores do Coritiba, jogadores do Corinthians, e aí obviamente os jogadores do Corinthians não gostaram nem um pouco. Thiago Santos me parece um deles e o Breno Bidon parece o outro. Eu já confirmo para você, se realmente foi pros dois, aí os dois estão fora das próximas partidas, vai você.
0: Tentativa de cobrança do escanteio com o time do Corinthians, a bomba de longe, o desvio e o goleiro Pedro Mourisco foi lá para fazer a defesa. E no placar do Futebol Globo CBN, Campeonato Brasileiro, é a 24ª rodada da competição, no estádio Couto Pereira, em Curitiba. Confere aí.
1: Curitiba.
0: Um gol de Pedro Rocha.
1: Corinthians
0: 0. Hoje mais cedo, Palmeiras levou a melhor jogando em casa. Alô, Oscar Ulisses.
4: O Gulago deu Palmeiras hoje à tarde. 2 gols do Flaco Lopes, 1 do Maurício, 1 do Vitor Roque. Palmeiras 4. Colídio fez para o Vasco da Gama no finalzinho. Vasco 1.
0: Vila Belmiro, Santos e Mirassol estão se enfrentando. Tempo e placar. Fala, Lari Menegatti.
5: 31 minutos e meio do segundo tempo. Santos 1, Mirassol 1. Desde os 27 dessa segunda etapa, o Santos joga com um a mais. O Alisson foi expulso na equipe do Leão.
0: Central da bola, Leonardo Dai.
6: Tic-tac, tic-tac, 35 do segundo tempo. Já o São Paulo segue perdendo para a Lanterna Chapecoense. Só tem uma vitória na primeira rodada do campeonato. A Chape vence o São Paulo 1-0, 35 do segundo tempo.
0: Bom, o time do Corinthians já jogado, olha o Angileri de longe, tentou um chute cheio de efeito no meio do caminho, Pedro Raul chegou mais atrasado e a bola foi pra fora, quase o gol de empate, Bruno Faria.
2: Você sabe que o Angileri jogou como titular no duelo contra o Bahia e fez um golaço de fora da área, tentou fazer o mesmo, só que essa bola foi rasteira, passou por todo mundo, Pedro Raul se esticou inteiro, não conseguiu chegar, segue 1-0 pro Coritiba. Hugo, como eu tinha confirmado, Thiago Santos e Breno Bidon receberam cartões, cada um recebeu um amarelo. Thiago Santos não enfrenta na segunda, dia 31 de agosto, Remo, fora de casa às 8 horas da noite. O Breno Bidon vai perder o clássico contra o Corinthians na Neoquímica Arena, domingo que vem às 4 horas da tarde.
0: É isso aí. Bom, 44 quase do primeiro tempo, Gabriel Dudziak, placar foi aberto, Pedro Rocha, Coritiba 1, Corinthians 0, você dizia, o Coritiba um pouco melhor que o Corinthians no jogo, né?
7: Exato, e aí uma jogada de linha de fundo, foi muito bem, o Pedro Rocha teve calma, vai você, já eu completo.
0: Tentativa da jogada agora pela ponta esquerda, Pedro Rocha, cruzamento, Gustavo Henrique furou, a bola vai chegando na esquerda de defesa do time do Corinthians, no carrinho agora JP Sherman dividiu, a bola vai direto pela linha de fundo, é só tiro de meta, ó. O Thiago Augusto Capesdiel, que é o auxiliar, saiu ali da jogada porque ele estava na mira do desarme. A bola quase pegou nele. Bom, estamos vendo aqui na tomada da imagem, Gabriel Dudziak, um bate-papo já ali, sinalizando que para o segundo tempo, Memphis Depay provavelmente vai a campo. Mas você dizia, Dudes, diga lá.
7: Não, e foi muito bem o Pedro Rocha, porque ele teve calma para definir a jogada na linha de fundo. Ele cortou e aí o Caio César passou batido, né? Foi batido no lance, passou reto. E aí ele decidiu arriscar, chutou forte, mas de fato o Cauê não pode tomar esse gol. Tem que fechar o próprio ângulo, né? Ele ficou muito esperando um cruzamento, um chute cruzado, esqueceu de fechar o ângulo dele, né? Onde ele estava. E aí tomou o gol.
0: Vem o time do Corinthians, cruzamento para a área, chega a zaga do Coxa tirando, na sobra de bola, chega afastando também ali o Sebastião Gomes. 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
0: Confirmando a hora certa, 8h15, hora da gente conferir o tempo e o placar do jogo. 45, esgotado o tempo regulamentar no primeiro tempo. Eu confirmo para você, vamos a 49 no placar do Futebol Globo CBN, Campeonato Brasileiro. É a 24ª rodada da competição, no estádio Couto Pereira, em Curitiba. Confere aí.
1: Curitiba,
0: 1, Pedro Rocha.
1: Corinthians,
0: 0. Vila Belmiro, Santos e Mirassol estão se enfrentando. Tempo e placar, Lari Menegatti.
5: 35 minutos do segundo tempo. Na primeira etapa, o Mirassol abriu o marcador com o Eduardo. E o Santos empatou com o Barreal, tá tudo igual, 1-1 na Vila.
0: Hoje mais cedo, no Nubank Park, deu Palmeiras, Oscar Ulisses.
4: 36.382 torcedores hoje no Nubank Park, campo do Palmeiras. Palmeiras 4, Vasco da Gama 1.
0: Central da bola, fala Leonardo Dai.
6: 38:50, segundo tempo, Chapecoense 1, São Paulo 0. Ferreirinha entrou há mais de 10 minutos. Todas as jogadas do São Paulo têm passado pelo Ferreirinha na esquerda, mas até agora não acertou praticamente nada. Chapecoense 1, São Paulo 0.
0: Quase 47, Hugo. Primeiro tempo. Vem cá, capitão do Corinthians, Gustavo Henrique. Vem cá, capitão do Coritiba, JP Sherman. Resenha com Daronco, diga, Bruno.
2: Porque o Breno Bidon, que já tem cartão amarelo, foi somente no corpo do Lavega. E agora pode revisar um segundo cartão amarelo se for para expulsão. Então, por isso que o Anderson Daronco chamou os capitães para conversar, explicar, e agora conta isso pro Fernando Diniz. Tô para te dizer que ele não vai dar nada, mas ele tá conversando com o árbitro de vídeo.
0: Gabriel Dudziak, o Daronco nesse momento na resenha com Daniel Nobre Bins. E na resenha, não, ele está ouvindo Daniel Nobre Bins. A resenha dele é com a galera dentro de campo. Ele está pedindo aos jogadores que esperem, porque dentro das novas regras aplicadas na Copa do Mundo e com um relativo atraso aqui no Brasil, na América Latina, mas em especial aqui no Brasil, a revisão para o segundo amarelo também está incluída nessa nova sequência de regras atuais, hein, Dudziak?
7: É, o Breno Bidon correu um risco aí. Dá pra seguir, sim, sem o amarelo, tá? Mas dá pra dar o amarelo. Depende muito do critério do árbitro. Pelo visto, quem tá no VAR deixa o jogo correr um pouquinho mais.
0: Você aplicaria o segundo amarelo pro Bidon?
7: Não, não aplicaria.
0: Então, portanto, a arbitragem deixou de seguir. O Bidon já tem amarelo e ficou só nisso mesmo. Diga, Bruno.
2: É isso. O Daronco não viu como segundo amarelo. Mandou seguir 1-0 Coritiba.
0: É, mais dois minutos, né? O Daronco tinha inicialmente sinalizado 4 além dos 45, então agora são 6. Então, ao invés de irmos a 49, vamos a 51 neste primeiro tempo. JP Sherman cobra o arremesso lateral. Corinthians tira na primeira bola, sobrando ainda na entrada da grande área com Breno Lopes. Ela passa, tentativa agora pelo lado esquerdo, chute cruzado. Cortou, caiu César no meio do caminho. A bola sai, linha de fundo. Corinthians cede o escanteio. O Coxa vai bater pela esquerda. Fala, Bruno Faria.
2: É o Coritiba pressionando, né? Este fim de primeiro tempo tentando o segundo gol. Pedro Rocha, é ele, o autor do único gol até aqui, que vem na cobrança lá do esquerdo, mas sem pressa, viu, Hugo?
0: É, sem pressa para cobrar o escanteio. Agora ele vai posicionar a bola ali no quarto de círculo, é pela esquerda, quase 49 minutos do primeiro tempo. Coritiba está vencendo 1-0 e está querendo o segundo. Defesa do Corinthians posicionada, daqui a pouco tem um intervalo, daqui a pouco no central da bola. Gabriel Dudziak vai conversar com a gente, vai falar sobre esse primeiro tempo, projetar a segunda etapa. Chega atirando a defesa do Corinthians, abatida de longe, tentativa do Lavega de pé esquerdo, mandou longe, a bola saiu em tiro de meta. 49 minutos passados no primeiro tempo, a gente está acompanhando aí instantes finais na Arena Condá, momentos finais também lá na Vila Belmiro. Santos e Mirassol estão se enfrentando, tempo e placar, alô Lari Menegatti.
5: 38 minutos e meio do segundo tempo, seguimos no empate, Santos 1, Mirassol 1.
0: Arena Condá, Leonardo Dai, tempo e placar, Chapecoense e São Paulo.
6: 42 minutos do segundo tempo, São Paulo está perdendo para Chapecoense de 1-0, Chapecoense não ganha no Brasileirão desde janeiro, Hugo.
0: Olha aí, hein? Que loucura, e o São Paulo com Dorival no Brasileirão. Bom, vamos acompanhar.
6: 10 jogos sem vitória se não ganhar hoje de virada.
0: Pois é, vamos acompanhando instantes finais na Arena Condá. Segundo tempo na Vila Belmiro, aqui finalzinho de primeiro tempo, o Couto Pereira vai dando coxa, com o gol de Pedro Rocha, o Coritiba vai despachando o Corinthians, que pro segundo tempo vai ter que melhorar. Já já você vai falar mais no central da bola, hein, do Dziak, mas o Corinthians tem que trazer um fato novo para esse segundo tempo, senão não vai aguentar não, hein.
7: É, e o Memphis Depay, né, conversando com o Diniz, a gente já sabe mais ou menos qual que vai ser o fato novo.
0: Pois é, já já então a alteração no time do Corinthians, que pro segundo tempo provavelmente voltará modificado. Olha o Caio César correndo pela meia direita, ele faz filando a defesa do Coritiba, tentou chegar pra cima do terceiro, acabou desarmado na bola, a bola tirada de qualquer maneira, acaba saindo pela linha de lado, é arremesso lateral pro time do Corinthians cobrar pelo lado direito, já batido, sobrando com Breno Bidon, peca em outro, descolou o cruzamento pra área, chega o Thiago Coser tirando a bola, não dominada pelo Alan, acaba se oferecendo agora com Gustavo Henrique, ele de pé esquerdo domina de direita, colocando pra André Carrinho já pelo lado canhoto, voltou com o Anrileri, pé esquerdo para dentro da grande área, bola desviada, bateu por último no Germão, tocada de cabeça, ela vai pela linha de fundo, último toque da defesa do Coritiba, a bola sai em escanteio pro Corinthians, Bruno Faria.
2: Escanteio lado esquerdo, Corinthians que é o único time que já saiu de campo sem ser vazado, foram 10 oportunidades nesse brasileiro, já sofreu um gol, mas como é reta final de primeiro tempo, vai tentar empatar na bola parada.
0: 51, mais de 51 neste primeiro tempo. Anguileri prepara para a cobrança do escanteio. 26 da camisa, de pé esquerdo, autorizado pelo Daronco. Ergueu a bola na entrada da pequena área. Cortou de cabeça o Thiago Cosia. A bola ainda está viva. Daronco já olhou para o cronômetro. Vai apitar o final do primeiro tempo. Apitou e encerra a primeira etapa no Couto Pereira. Um Pedro Rocha.
1: Corinthians
0: 0. 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

0: Final de primeiro tempo no Couto Pereira. Tá dando Coritiba 1-0. 1-0 no Couto Pereira, fim de primeiro tempo. E na Arena Condá, fala Leonardo Dai.
1: Já passamos dos 45 do segundo tempo. 45-20 agora, Chapecoense 1, São Paulo 0. Vai até 50.
0: Reta final, lá na Arena Condá, no Couto Pereira, 1-0 pro Coritiba. Vamos ouvir o Pedro Rocha, que tá falando em entrevista ao canal Premier, ele autor do único gol até aqui nessa vitória parcial do Coritiba sobre o Corinthians, pelo placar de 1-0. Pedro Rocha falando e a gente ouvindo aqui na CBN.
2: Perfeito a colocação, a gente começou bem, jogo muito equilibrado, eles a gente sabe que é uma grande equipe, mas é na jogada ali que a gente treina bastante. Com o professor Vinícius ali, a gente trabalha bastante esse tipo de jogada e a gente conseguiu ser feliz ali. Teve muito da criatividade nossa também, que muitas vezes eles vão marcar bem também, e alguns tipos de movimentações que a gente faz ali. E feliz demais de ter ajudado mais uma vez com gol, pelo bom primeiro tempo da equipe. Agora é manter aí e voltar mais forte no segundo tempo.
0: Perfeito. Pedro Rocha, atacante do Coritiba, falando na saída de campo em entrevista ao canal Premier. Ele é autor do primeiro e único gol nessa vitória parcial do Coritiba sobre o Corinthians. 1-0, gol marcado aos 39. 8:24, 8:24. Rapidinho, antes do destaque do Gabriel Dudziak. Tempo e placar, Vila Belmiro. Final de jogo, tá quase aí, hein, Lari Menegatti? Diga lá.
3: Exatamente, 43 minutos do segundo tempo. Seguimos com empate. Santos 1, Mirassol 1.
0: Beleza, o Santos está empatando, São Paulo está perdendo, Corinthians também está no prejuízo. Gabriel Dudziak, eu quero o destaque do seu comentário de daqui a pouco, a manchete da sua opinião nesse primeiro tempo de até aqui, Coritiba 1, Corinthians 0. Fala, Dudes.
4: Coritiba bem treinado, fiel à sua proposta, com merecida vantagem.
0: Já já tem muito mais com Gabriel Dudziak. 8:24, 1 minutinho de intervalo. Na volta, você fica com o Central da Bola e o Leonardo Dai trazendo tudo pra gente.
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1: Leonardo Dai. 8 horas e 25 minutos no horário de Brasília, intervalo de jogo no estádio Couto Pereira, 24ª rodada Campeonato Brasileiro, por enquanto 1 para o Coritiba, 0 para o Corinthians. Gol marcado pelo Pedro Rocha aos 39 minutos do primeiro tempo. Mais cedo, Palmeiras venceu o Vasco por 4-1 no Nubank Park. Arena Condá, 49, segundo tempo, falta um minuto. Chapecoense 1, São Paulo 0. São Paulo perdendo para o Lanterna do campeonato, que até agora só venceu um jogo no Brasileirão contra o Santos, dia 28 de janeiro. Tá vencendo o São Paulo, 1-0, agora 49 cravados, falta um minutinho na Arena Condá. São Paulo tenta atacar pela direita, ganha um lateral perto da linha de fundo. São os últimos lances do jogo. Vila Belmiro, Lari Menegatti, tempo e placar, Santos e Mirassol.
2: 46 minutos do segundo tempo. A Edna Alves Batista deu mais 7 minutos, vamos até 52. Santos 1, Mirassol 1. Só dá Santos, hein, Léo?
1: Mirassol com um a menos, né, Lari?
2: Exatamente. Desde os 27 minutos da segunda etapa, o Santos joga com um jogador a mais.
1: São Paulo erra no campo de defesa. Faltam 30 segundos e a bola tá no campo de ataque da Chapecoense. Marcinho leva pela direita, tenta ganhar a linha de fundo, ganhar tempo também. Marcinho passou pela marcação, ganhou a linha de fundo, tentou cavar a falta, não ganhou a falta, tiro de meta, mas ó, 49-50, bate rápido, Rafael é o último ataque, tem o São Paulo. Dorival quase invade o campo para puxar o time pro ataque. Vem o São Paulo ainda no campo de defesa, 50 cravado, se não acelerar vai acabar o jogo. São Paulo agora na altura do meio de campo. O árbitro dá uma colher de chá pro São Paulo. Bola alçada agora no desespero, direto pra área. Passa por toda a defesa da Chapecoense. Termina o jogo na Arena Condá. 1 para a Chapecoense. Gol do Bruno Pacheco aos 25 minutos do primeiro tempo. 0 para o São Paulo. A Chapecoense lanterna, que só tinha uma vitória na primeira rodada no dia 28 de janeiro contra o Santos. Vence o São Paulo na Arena Condá. E agora o São Paulo passa a ser o time do Campeonato Brasileiro. Tá mais tempo sem vencer. São 10 jogos sem vencer desde abril, quando venceu o Mirassol pelo Campeonato Brasileiro em Campinas. O São Paulo não vence. Esse jogo foi ainda pré-Dorival Júnior, foi ainda com o Roger Machado. Esse jogo foi no dia 28 de abril. Vamos só ver se foi isso mesmo. 25 de abril. São

0: Santos 2, segundo tempo. Santos 1, Mirassol 1. Santos é quem mais se aproxima para buscar a virada.
1: Vai até?
0: 52.
1: Então vamos fazer o seguinte, um intervalinho, a gente volta para pegar o final do jogo do Santos. 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

0: 8 e meia, o Palmeiras mais cedo venceu o Vasco por 4-1 no Nubank Park. O São Paulo perdeu agorinha para Chapecoense 1-0 na Arena Condá. Intervalo de jogo em Curitiba, 1 para o Curitiba, 0 para o Corinthians. E na Vila Belmiro, Lari Menegatti.
1: 50 minutos do segundo tempo. Temos Santos 1, Mirassol 1. Para a gente passar um pouco das estatísticas até desse segundo tempo, para ver até como o Santos reagiu nessa segunda etapa. 11 finalizações do Santos, 3 chutes a gol contra 2 do Mirassol e 1 chute a gol.
0: Santos em 14º lugar com esse empate com 26 pontos. 2 pontos de frente para a zona de rebaixamento, que está começando neste momento com o Mirassol, que está indo para 24. De todos esses times, né, o Santos, o Mirassol e o próprio São Paulo, que está com 27, caindo para 3 pontos a vantagem do São Paulo para a zona de rebaixamento, todos esses têm um jogo atrasado. No caso é São Paulo e Santos, né, e o Mirassol contra o Flamengo no Rio. Esse jogo do Flamengo contra o Mirassol já tem data, dia 2 de setembro, São Paulo e Santos ainda não. Tempo e placar, Lari Menegatti.
1: 50 minutos e 44 segundos da segunda etapa. Santos 1, Mirassol 1. Tentativa de Neymar pelo lado esquerdo. Acima do gol do Walter. Tiro de meta pro Mirassol.
0: Bom, agora o Mirassol vai ganhar um tempo monumental, né? Porque falta um minuto para acabar o jogo. O Mirassol tá com um a menos. Santos empatando na Vila 1-1. E agora eu tô vendo aqui o replay desse chute do Neymar. O Tassiano ajoelhou debaixo do gol, meio que reclamando, não diretamente, mas assim, era pra mim. Agora você imagina, né? O Neymar com a bola do jogo, faltando 1:10 pra acabar, e passando pro Tassiano definir a jogada, né? É um pouco improvável. Vem o Santos, no último lance do jogo, Lari.
1: Exatamente, com barra real pra Neymar pelo lado direito, tenta achar a opção de passe, novamente pra Rolacer. Isolou. Pegou bem embaixo da bola, passa novamente acima do gol do Walter e tiro de meta para o Mirassol, 20 segundos para acabar o segundo tempo. Santos 1, Mirassol 1.
0: Bom, agora se o Mirassol bater bem pra frente, não tem mais jogo.
1: É, a Edna quis acabar antes, Léo. Então, fim de papo na Vila Belmiro, Santos 1, Mirassol 1.
0: Então o Santos empata com o Mirassol em 1-1. São Paulo perdeu para a Chapecoense por 1-0 na Arena Condá. Palmeiras venceu o Vasco por 4-1 há pouco no Nubank Park. Daqui a pouco tem o segundo tempo de Curitiba 1, Corinthians 0.

0: ouvinte aqui que acompanhou o intervalo local em São Paulo já sabe, mas para toda a rede CBN, Vila Belmiro, Lari Minegatti.
1: Fim de papo na Vila Belmiro, Léo. Tudo igual no placar. Santos 1 com um gol de Barreal. 1 para o Mirassol, gol de Eduardo.
0: Mirassol não sai da zona de rebaixamento, então a classificação agora ali, né, na turma de baixo. São Paulo em 13º, 27 pontos. Santos em 14º, 26 pontos. Grêmio em 15º, 25 pontos. Internacional em 16º, 25 pontos. E aí vem a zona de rebaixamento. Mirassol em 17º com 24, Remo em 18º com 23, Vasco em 19º com 22 e a Chapecoense volta a vencer com essa vitória sobre o São Paulo, mas está lá muito atrás ainda com 14 pontos. Desses times todos que eu citei, do São Paulo para baixo, só o Internacional e o Remo estão em dia com a tabela. Os outros todos têm um jogo a menos. Gabriel Dudziak acompanha por enquanto 1 para o Coritiba, 0 para o Corinthians. Jogo fraquinho, fraquinho do Corinthians até agora, né, Gabriel Dudziak?
2: Eu isso que eu ia dizer, né? Você tava falando assim, jogo fraquinho, fraquinho, eu já ia falar, não, senhor, que eu não vou admitir que você diga que o jogo do Coritiba é fraco. O jogo do Coritiba não é fraco, não, Léo. O jogo do Coritiba é bem fiel à proposta. A gente vê que normalmente dá muito certo fora de casa e hoje tá dando certo em casa também. O que é esse jogo aí do Coritiba? Por exemplo, hoje o Coritiba tá muito melhor do que no jogo contra o São Paulo, que foi no Morumbis. Naquele jogo, o Coritiba empatou, né? Mas só foi jogar no início do segundo tempo. E depois que fez 1-1, parou de jogar novamente, porque não conseguiu nem contra-atacar, nem pressionar mais à frente. Hoje, no Couto Pereira, o Coritiba está conseguindo fazer isso. O Coritiba consegue defender bem a entrada da própria área, impede o Corinthians de ter espaço para finalizações. O Coritiba encaixa algumas transições mais velozes, mas principalmente o Coritiba consegue pressionar a saída de bola do Corinthians e roubar a bola ou no meio de campo ou na intermediária ofensiva. E também por isso consegue criar algumas oportunidades de gol que o Corinthians não consegue até aqui. Se nós formos assim pros números mesmo, né, para não ficar só nas palavras aí, nas impressões do comentarista, são 8 finalizações do Coritiba contra 6 do Corinthians, são 2 finalizações certas do Coxa em toda a partida, a do gol e uma outra do Josué de longa distância. O Corinthians, por sua vez, acertou a meta aí do goleiro Pedro Morisco uma única vez, e se não foi com ele, Gustavo Henrique de cabeça após cobrança de escanteio. E é só, pesam os desfalques aí, os jogadores poupados? Sem dúvida, mas ainda assim era de se esperar um pouquinho mais desse Corinthians com bola no pé, porque o time é bem treinado, né, pelo Diniz, para fazer coisas melhores justamente com a bola no pé.
0: Super domingo do Campeonato Brasileiro, já teve 4 para o Palmeiras, 1 para o Vasco, 1 para a Chapecoense, 0 para o São Paulo, 1 para o Santos, 1 para o Mirassol, 1 para o Red Bull Bragantino, 0 para o Grêmio e também o clássico baiano, 0 para o Vitória, 2 para o Bahia. Falta só o segundo tempo do jogo em Curitiba. Já já o segundo tempo, por enquanto, 1 para o Curitiba, 0 para o Corinthians. No WhatsApp, 11 999 119981. Obrigado pelo carinho aqui, Eduardo de Vitória, Espírito Santo. Ricardo Confessori, da freguesia do Odds, que já está mais do que provado que o problema do São Paulo não é treinador, porque ninguém dá jeito. O Robertinho tá doido para tirar o Pedro Raul. Thiago Xeregatti, da Moca, tirando uma com o São Paulo, falando que o São Paulo percebeu que o melhor jeito de não tomar a virada é sair perdendo. Tá aqui também o Léo Barbosa, vai Corinthians, diz ele. Reinaldo de Tóquio, acordando na manhãzinha de segunda-feira, torcendo pro Corinthians. Emílio Gonçalves da Costa, obrigado, Emílio, mas tô tranquilo. Obrigado, mas obrigado pelo carinho aqui no youtube.com/CBN. Júlio Creep quer dar 9 pro Gustavo Henrique. Rosemara mandando mensagem pra gente também. The Floyd, Lari Minegatti. O Jornal tá aqui também. Quem mais? Silas mandando mensagem. Muito obrigado a todos. Fala, Bruno.
3: Corinthians vai mexer, número 10, Memphis Depay, número 23, Matheus Pereira. 2 mudanças do Corinthians para esse segundo tempo, Dai.
0: Gabriel Dudziak, Memphis vem aí para Botafogo no jogo, Gabriel?
2: Parabéns por ter sido o primeiro. A gente tava esperando para ver quem seria o primeiro às odds, para que fosse você, eram altas.
0: Imaginei, mas vem ou não vem?
2: Não, Botafogo, sem fazer menção ao clipe, sim. É, tem mais talento, né? Quem que tá saindo, Bruno? Já temos?
3: Não mostrou. Não?
2: É, esse aí foi bom, hein? O árbitro levantou a plaquinha e aí, quando abaixou, é que vimos a imagem.
3: O primeiro que eu vejo saindo é o Pedro Milans, mas para a entrada do 23, Matheus Pereira. No lugar do Memphis, ainda não sei.
2: Ranieri deve vir para a lateral direita, né? Matheus Pereira jogando mais pelo meio com o Alan e aí o Breno Bidon. Talvez seja o Pedro Raul.
3: Pedro Raul.
2: É isso. Então, mais talento, menos presença de área, tem que ter toque de bola para chegar no gol.
0: Me permite mais um trocadilhozinho?
2: Ah, claro que sim.
0: Coritiba, você abre ou você fecha agora?
2: Ah, essa foi muito boa.
0: Vem aí o Golago, vem aí o segundo tempo de Coritiba, 1, Corinthians 0.
4: Valeu, Leonardo Dai comandando o central da bola nesse intervalo até aqui, Coritiba 1, gol de Pedro Rocha, 0 para o Corinthians. O árbitro apitou e no segundo tempo já temos bola rolando. Coritiba, Corinthians. Com a saída do Timão, que mexeu duas vezes, Memphis Depay e Matheus Pereira em campo, fora o jogador Pedro Milans e também o Pedro Raul, do Jack já arrumou tudo aqui, Ranieri vai para a direita, menos presença de área com a saída do Pedro Raul, mais qualidade, mais técnica ali no meio, na tentativa de articular para chegar ao gol de empate e ao gol da virada. O time do Corinthians, menos de um minuto de bola rolando no segundo tempo, ela chega na defesa corintiana, ainda com Alan segurando ali na altura da meia-lua, pede jogado, Gabriel Paulista pelo lado direito, ele prefere fazer o giro ainda com o Alan, apertado pelo Josué, agora novamente com Gabriel Paulista recuando pro goleiro Cauê dentro da pequena área, abre o lance lá pelo lado esquerdo com Gustavo Henrique, tapa de primeira, antecipa para chegar na roubada agora pelo time do Coritiba, era a jogada do Thiago Santos, a tabela feita pelo lado direito, JP Sherman, é pela ponta, traz pro pé direito, Josué na tabela curta, novamente La Vega, manda a bola pro Josué, rolando pro JP Sherman, cruzamento, a bola desviada, acabou chegando dentro da grande área, chega a defesa do Corinthians, não tirou, na sobra de bola, chega também Breno Lopes na tentativa do cruzamento. Bruno Melo acabou sendo apanhado, sendo flagrado em posição irregular na primeira chegada do jogo com o Coritiba no ataque, Bruno.
3: Porque depois que tem o bate-rebate, o Gabriel Paulista e o Breno Lopes disputam a bola e ela sobraria para o Bruno Melo. E ele está um pouquinho à frente mesmo. Então impedimento anotado. Está começando o segundo tempo, o Coritiba vence 1-0.
4: Quase 2 minutos do segundo tempo, o time do Coritiba apertou ali a saída do Corinthians pelo lado direito, a roubada, só que com falta na esquerda do Corinthians, Memphis toca a bola na altura da meia, Breno Bidon da esquerda, ele inverte pelo lado direito, aparece o Ranieri para ajeitar a bola na coxa, tudo pela ponta, agora com Caio César, a defesa do Coritiba montada, o ataque do Corinthians tentando articular, Breno Bidon vem pela meia direita, rolando bola curta ainda na desviada, volta, sobra, volta também com o domínio feito, era o Matheus Pereira na altura da meia, tudo pelo lado direito, agora com o Alan, ele é ameaça o lançamento, preferiu arrancada na tabela com Memphis, tapa de primeira agora com Breno Bidon, Memphis também na meia direita, novamente de primeira com Caio César, peca em outro na bola, devolução na grande área pro Memphis, tirou da marcação, vai fazer o gol de empate, corta o Thiago Kozer na sobra, na verdade era o JP Sherman, com um lance de muita habilidade do Memphis, ele quase marcou o gol de empate, no que dominou, já tirou o Kozer no drible, se não fosse a cobertura do JP Sherman, o jogo poderia estar empatado agora, hein, Bruno?
3: Exatamente, esse é o detalhe, o Gulago, porque tem qualidade o Memphis Depay, e aí ele ficaria cara a cara. Muito bem na cobertura, o defensor do Coritiba, escanteio lado direito, vem o Memphis.
4: 3 minutos do segundo tempo, Memphis autorizado, ele cobra o escanteio pelo lado direito, levantamento, primeira trave, o toque de cabeça do Carrillo, a bola desviou no Bruno Melo, saiu novamente, é mais um escanteio para o time do Corinthians, tudo pelo lado direito, Corinthians tentando aí nesse início de segunda etapa, já fazer o gol de empate para virar o jogo nesse segundo tempo, diga Bruno.
3: E os jogadores do Corinthians estão pedindo um toque no braço do Bruno Melo.
4: Já cobrado o escanteio, a arbitragem não deu, levantamento, entrada da pequena área, cortou de cabeça a defesa agora com o Jaci, ela foi direto pela linha lateral, Memphis apenas acompanhou, vai bater o arremesso lateral, é pelo lado direito, ataca o time do Corinthians na tabela com Caio César, voltou o lance novamente com o Ranieri, desarmado por baixo, último toque do jogador do time do Coritiba, era o Bruno Melo, a bola saiu, arremesso lateral marcado e já cobrado pelo Timão, que tem pressa, tá perdendo o jogo por 1-0, volta, agora com o Matheus Pereira tocando pro Breno Bidon, uma entrada da grande área, pé esquerda, bola batida, explode no Thiago Santos. Santos, chega na sequência o JP Sermão, tirando o perigo de dentro da grande área, a bola não machada pelo Lavega, André Carrijo, pelo lado esquerdo ele tentou no meio de dois ali, sofreu a falta, o árbitro disse que não, mandou seguir o jogo. Thiago Santos está jogando errado, Menfis na roubada, rolou com Breno Bidon, devolução pro Menfis, esquerda da grande área, chute cruzado, a bola explode no Thiago Coser, chega tirando a zaga do Coxa, na sobra André Carrijo ameaçou o chute, preferiu fazer a finta, levou na linha de fundo pelo lado esquerdo, corta a zaga do Coxa, sobra agora com o Matheus Pereira, voltando com o Menfis, ele se esforça, evita a saída pela linha de fundo, toca, a bola sai pela linha lateral, um Corinthians mais intenso, com 4 minutos e meio do segundo tempo, Gabriel Dudziak.
2: É, voltou com tudo, conseguiu um escanteio, depois daquela jogada do Menfis, aí retoma a bola, pega o rebote, tenta bater para gol, Coritiba muito preso, perto do próprio gol nesse momento.
4: Quase 5 minutos deste segundo tempo. Segura a jogada agora pelo lado esquerdo no campo defensivo do time do Coxa. Era com Bruno Melo, deixou no meio, volta para novamente agora com Sebastião Gomes. Devolução feita pelo lado esquerdo. Apresenta para fazer ali o lançamento de pé esquerdo do Josué. Na jogada pela ponta canhota com Breno Lopes. Vai invadir a grande área, leva perto da linha de fundo, traz para o pé direito. Marcação do Corinthians encaixada no chute direto. E o goleiro Cauê tirou com o pé. Mas se essa bola fosse pro gol já não valeria. Tinha impedimento marcado no ataque do Coritiba. E eu confirmo a hora certa, 8h45. Hora da gente conferir o tempo e o placar do jogo. 5, passados 5 minutos e meio, 39,5 para o fim da partida. E no placar do Futebol Globo CBN, Campeonato Brasileiro, é a 24ª rodada da competição, no Estádio Couto Pereira, em Curitiba. Confere aí.
5: Curitiba,
4: 1, Pedro Rocha.
5: Corinthians,
4: 0. Hoje mais cedo no Nubank Park, deu Palmeiras, Oscar Ulisses.
6: Mais cedo no campo do Palmeiras, Nubank Park, deu Palmeiras, Palmeiras 4, Vasco da Gama 1.
4: Central da bola, Leonardo Dai.
0: Encerrados há pouco, Santos 1, Mirassol 1, Chapecoense 1, São Paulo 0.
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4: 6 minutos, segundo tempo, Corinthians no ataque, Anrileri. Pé esquerdo manda a bola para dentro da grande área, ela sai da esquerda, chega na direita, Ranieri no que dominou. Já tenta tirar do primeiro marcador, bola tocada mais atrás, Breno Bidon. Ataca o time do Corinthians, lançamento com o André Carrijo. Antes dele, chegou tirando Pedro Maurício, afastando o perigo. 6 minutos e meio de Corinthians no ataque. 6 minutos e meio de segundo tempo, Ranieri com a bola pela ponta direita, largou com Caio César. É tudo pela ponta, deixada agora na entrada da grande área, gira para cima da marcação, Matheus Pereira com Breno Bidon gingando também, a bola tirada na frente do marcador, recomeça tudo com o goleiro Cauê, quase no círculo central, ele abre pelo lado esquerdo, aliás direito de defesa do time do Corinthians, com Gabriel Paulista, a bola achada agora com Matheus Pereira, faz o giro para cima da marcação do Breno Lopes, entregando a Breno Bidon, também no giro, afasta ali, tira o perigo agora na tentativa da abertura pela ponta esquerda, Corinthians no ataque, Anrileri chegando na ponta, tentou o drible, conseguiu, JP Sermão na dividida, leva melhor novamente o jogador do Corinthians, aposta a corrida, leva na linha de fundo, cruzamento, para dentro da grande área, buscando Caio César, a bola afastada pela zaga, sobrou Matheus Pereira, pé esquerdo, buscou o chute, colocado, ele mandou pela linha de fundo, o Coritiba vai cobrar o tiro de meta, o Corinthians pressiona bastante, Bruno Faria.
3: Mas ainda não consegue incomodar o goleiro Pedro Morisco, foi a vez de Matheus Pereira ter a bola e ao invés de ele tentar uma finalização, ele tentou levantar na grande área. Não tem nenhum gol ainda com a camisa do Corinthians. Passou por todo mundo. Passou pela última linha. Tiro de meta, 1-0. Coxa.
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4: Quase 8 minutos, segundo tempo, a bola no ataque do Corinthians, novamente com Pedro Rocha. Menfis aparece no círculo central, ameaça o toque pelo lado esquerdo, prende a jogada, agora vem tentando o lançamento, rasteiro, Breno Bidon, ótimo lance, levou pro pé esquerdo, tira do primeiro na segunda dividida, a bola acabou voltando com Menfis, ele ameaçou na meia lua, emendar de voleio, não tinha espaço nem ângulo para chutar, a bola abre no lado esquerdo do time do Corinthians, agora com ela dominada, gira novamente Matheus Pereira, Corinthians mais insinuante no ataque, de longe, olha a tentativa do chute do Alan, a bola explode na zaga, olha a defesa do Corinthians aberta, contra-ataque com Pedro Rocha, dominou, errado, acabou adiantando demais, ó, atacando, pressionando, mas agora teve buraco, não fosse a dominada errada do Pedro Rocha, Coritiba poderia até fazer o segundo gol em Gabriel Dudziak.
2: Pois é, mas você viu o buraco no campo? Eu vi um pouco pois de grosseria, é. Não sei.
4: Tentativa ofensiva do Corinthians. Bola tocada agora mais atrás. Era o Caio César abrindo com o Manguileri. De longe ela foi chutada. Foi desviada e o escanteio. Tá marcado, Bruno.
3: Escanteio lado esquerdo. O Anrileri teve a chance, tentou a finalização e ganhou escanteio lado esquerdo. E eu vou responder a pergunta de Gabriel do Dziak. Não tinha buraco no gramado, aliás. Gramado do Couto Pereira muito bonito e muito bem preparado para o jogo.
4: É. Verdade. Em muitos estádios do Brasil, grandes estádios também, como o Couto Pereira, o gramado não está em condições tão boas. Aliás, muito antes, pelo contrário. 9 minutos e meio, segundo tempo. Corinthians segue pressionando. Corinthians permanece no ataque. Cobrança do arremesso lateral agora com Caio César. Deixando bola pelo lado direito. Alan domina com a direita, com a canhota. Ele acha posicionado Gabriel Paulista na altura do círculo central. Abrindo novamente Anrileri. Pé canhoto, toque rasteiro. Distribuição jogada na canhota agora com Memphis. Ele fez a devolução. Anrileri na ponta canhota. Chute cruzado. E o goleiro Pedro Mourisco foi lá para fazer a defesa, diga.
0: Não, só para complementar o assunto do gramado, desse lado aí do Couto Pereira, o problema não tá no gramado, né? Tá atrás do gol. Aí tem aquele buracão lá onde o Jacinto foi comemorar o gol e foi parar lá no
3: muito
0: subsolo,
3: bem lembrado.
0: No subterrâneo do
3: Verdade.
0: Couto Pereira.
2: Já cimentaram esse lugar aí, não.
0: Já cimentaram?
2: Tem que pôr um cimentão ali.
3: Não, gente. Ali é a saída dos vestiários.
2: Não,
0: já cimentaram.
2: Gostei.
4: Mas que tinha um buracão ali que era perigosíssimo. Olha, acho que o fosso não era tão perigoso quanto aquele buraco. Diga, Bruno.
3: Não, e você sabe que ele saiu comemorando e o gol foi anulado, né?
4: Pois é, ou seja...
3: Não adiantou de nada, ainda teve uma lesão. Precisou sair do jogo.
4: O prejuízo foi duplo. Corinthians no ataque, lançamento era na tentativa agora com o Matheus Pereira, jogada tirada. E eu confirmo a hora certa, 8h50, a hora da gente conferir o tempo e o placar do jogo. 11, passados 11 no segundo tempo, 34 para o fim da partida. E no placar do Futebol Globo CBN, Campeonato Brasileiro, rodada 24 da competição, no estádio Couto Pereira, em Curitiba. Confere aí.
5: Curitiba,
4: 1, Pedro Rocha.
5: Corinthians,
4: 0. Mais cedo, goleada do Palmeiras. Alô, Oscar Ulisses.
8: Ainda há pouco, no campo, top Palmeiras, Palestra Itália. 2 gols de Flaco Lopes, 1 gol de Maurício, 1 gol de Vitor Roque e 1 de Colídio para o Vasco da Gama. Final, Palmeiras 4, Vasco 1.
4: Central da bola, Leonardo Dai.
0: Os outros jogos de hoje: 1 para o Red Bull Bragantino, 0 para o Grêmio, 0 para o Vitória, 2 para o Bahia, 1 para a Chapecoense, 0 para o São Paulo, 1 para o Santos, 1 para o Mirassol, todos já encerrados. Amanhã, 8 horas, Botafogo e Atlético Paranaense fecham a rodada.
4: Com você nesta noite de domingo. E a bola rolando pelo Campeonato Brasileiro. Memphis, na altura da intermediária de ataque, ele fez ali na bola dividida chegar ao Ranieri, voltou com o Caio César. Ele rompe, tentou na diagonal, André Carrijo, entrada da grande área, dividiu duas vezes, sobrou na tentativa do chute cruzado, vai sair o gol de empate. Memphis no pé esquerdo, ele tentou a dominada, acabou caindo e ficou ali, olha, na bronca, dizendo que sofreu o pênalti, mas o Daronco não tá nem aí pro holandês, hein, Bruno?
3: Assim que ele caiu no gramado, assim que ele caiu dentro da grande área, ele olha pro Darão que fala: fui puxado, eu ia finalizar. Pra mim não foi nada, hein, Hugo?
4: Bom, estamos revendo, né, a jogada que começou com o André Carrijo pela direita na grande área, veio o chute cruzado, o Memphis tentou ali uma jogada incrementada e quem chegou na dividida com ele foi o Lavega. Gabriel do Dziak, pra você, pênalti não marcado ou acertou o Daronco ao não assinalar a penalidade?
2: Não foi nada não. O Memphis foi todo desequilibrado pra cima do Lavega, o Lavega colocou o braço pra se proteger ali da queda iminente do holandês e assim o fez.
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4: 13, segundo tempo, 13 minutos da segunda etapa. Caio César, a bola tocada agora na altura da meia com Matheus Pereira no pé esquerdo. Ele inverte da direita, chega lá na canhota. Anrileri dominou esquisito e não conseguiu a sequência da jogada. A bola acabou saindo pela linha de lado. É só arremesso lateral para o Coritiba cobrar. 13 minutos e meio, segundo tempo. Gabriel do Dziak e o jogo. Corinthians está mais perto do empate. O Coritiba está mais perto do segundo. O placar é justo até o momento, Dudes?
2: Não, o placar é justo até o momento, mas o Corinthians cresceu nesse segundo tempo. A jogada do Carrijo nesse lance aí com o Memphis depois foi muito interessante, né? Ele apareceu ali na direita, o Carrijo, de uma forma que não tinha aparecido no primeiro tempo. Corinthians dita as regras do confronto nesse segundo tempo, começa a criar oportunidades.
4: Caio César na entrada da grande área, tabelou com Carrijo, voltou com Memphis, ameaçou parte na direita, preferiu fazer o giro, agora sim na canhota mais atrás, Gustavo Henrique, Corinthians todo no ataque, Coritiba todo na defesa, 14 do segundo tempo, a bola volta, Anguilleri tocando bola na meia, Matheus Pereira, Memphis de primeira dentro da área, Bidon não conseguiu a devolução, a bola tirada pela zaga do Coritiba, sobrou com Matheus Pereira, ele tocou mais atrás, Anguilleri tabelando agora com Gustavo Henrique, devolvendo no recuo, pro goleiro Cauê fora da grande área, 14 minutos passados, olha o segundo tempo aí, já se aproximando da sua segunda metade, quando vem o time do Corinthians posicionado no campo de defesa, Alan da esquerda, chega mais pelo lado direito, agora com Gabriel Paulista, largando jogada no passe rasteiro para Ranieri, fazendo o lançamento, Caio César ainda no campo defensivo, ele arisco no pé esquerdo, tentando romper ali, tentando quebrar a linha defensiva do time do Coxa, a bola devolvida, recomeça o time do Corinthians agora com Gabriel Paulista, ameaçou o lançamento na bola invertida, preferiu o passe pelo lado direito, Ranieri, lançamento, Breno Bidon pedia de primeira, Caio César tentou o passe, acabou perdendo a posse dela, time do Coritiba no ataque, a bola roubada pelo lado direito, rompeu na meia, La Vega, pé esquerdo, chutou de longe, a bola batida foi pra fora, na primeira finalização do Coritiba no segundo tempo, hein, Bruno Faria?
3: Mais uma vez um erro na saída de bola, agora foi numa dividida, é verdade, na fogueira, o Gabriel Paulista caiu no pé do La Vega, ele foi carregando, ele olhava pro lado, só tinha jogador do Corinthians, arriscou, bateu muito embaixo da bola, isolou o Coritiba, que não ganha no Couto Pereira há quase 15 anos. A última vez, 4 de setembro de 2011. De lá pra cá, foram 9 jogos contra o Corinthians. 4 derrotas e 5 empates. Está ganhando hoje, 1-0.
4: É, vem tentando, olha o Coxa, mal dominada, Josué não conseguiu chegar, a sobra de bola com o JP Sherman de longe, mandou a bomba, a bola vai pra fora, é tiro de meta, e eu confirmo a hora certa, 8h55, hora da gente conferir o tempo e o placar do jogo. 16, passados 16 no segundo tempo, 29 para o final da partida. E no placar do Futebol Globo CBN, Campeonato Brasileiro, é a 24ª rodada da competição no Couto Pereira, em Curitiba. Confere aí.
5: Curitiba,
4: 1, Pedro Rocha.
5: Corinthians,
4: 0. Mais cedo, goleada no Nubank Park. Alô, Oscar Ulisses.
10: 36.382 torcedores hoje no Nubank Park, campo do Palmeiras. Palmeiras 4, Vasco da Gama 1.
4: Central da bola, alô Leonardo Dai.
0: Jogos já encerrados nessa rodada: Fluminense 2, Remo 1, Internacional 0, Atlético Mineiro 0, Cruzeiro 2, Flamengo 1, Red Bull Bragantino 1, Grêmio 0, Vitória 0, Bahia 2, São Paulo 0, Chapecoense 1, Chapecoense 1, São Paulo 0, Santos 1, Mirassol 1.
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4: 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Saída errada do time do Corinthians pela ponta direita. Olha o cruzamento, a bola passa por toda a extensão da área. Pedro Rocha já saiu. Aliás, substituições no Coritiba. Confirma aí, Bruno Faria.
3: Confirmo sim. Número 18, Paulo Roberto. 18, Paulo Roberto. 50 Tice, 50 Tice. Eles entraram nos lugares de Pedro Rocha e Thiago Santos.
4: Já já eu quero a opinião do Gabriel Dudziak. Corinthians no ataque, Caio César, lançado pela ponta direita, ele vem correndo em diagonal, entrada da grande área, vai chutar de canhota, desarmado na bola dividida, chega atirando a zaga do Coritiba. Gabriel, e aí, as alterações promovidas pelo Seabra?
2: Eu acho que nesse momento, com o Paulo Roberto no comando de ataque, o Seabra busca um jogador mais de referência, para segurar um pouquinho a bola, para ver se o Coritiba sai lá de trás. E o Tice é um jogador de marcação, né? Um volante também que entra aí na faixa central no lugar do Thiago Santos. Vai você.
4: Com o Breno Lopes pela ponta direita, vai sair o segundo gol do Coritiba, bola cruzada, batida de primeira! Não conseguiu achar a direção do gol, como também não conseguiu achar posição legal. Tinha impedimento aí, fala Bruno.
3: Nossa, mas estava muito à frente na banheira o Breno Lopes, estava muito descarado. Acho que a assistente agora poderia ter marcado antes, porque foi na frente dela. É. Ela esperou terminar a jogada e acabou anotando o impedimento.
4: É o Jaci que tá caído ali, né? Enfim, não sei se ele vai pedir atendimento. Foi naquela dividida com o Caio César. Mas você dizia, Gabriel Dudziak?
2: Com o Tice na vaga do Thiago Santos, é uma troca aí de um atleta que já estava amarelado para outro, né? Que vem descansado do banco de reservas com capacidade de correr mais de um lado para o outro para tentar tirar o Corinthians de perto da área do Coxa. Então, assim, acho que as duas mexidas são nesse sentido, para tentar reagir a esse momento de domínio que o Corinthians tem na partida. Tá feia a coisa lá pro Jaci, hein, Bruno? O Jaci tá de um lado pro outro ali, camisa na cara.
3: É, tá caído, reclamando de dores no tornozelo. Foi há pouco na dividida com o Caio Jorge. O Caio Jorge, ó. O Caio César. Ah, preocupa bastante, viu, Hugo?
4: Verdade, ele tá ali com as duas mãos no rosto, né? Saindo nesse momento da maca. Olha que pra pegar o Jaci na maca tem que ser uma maca de material bem resistente, né? Ele é um armário. Botaram ali o Jaci no carrinho, vai saindo o zagueiro do time do Coritiba. E a situação é preocupante. Pode ser que ele não volte a campo. Vamos acompanhar.
3: É o capitão do time.
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4: Fala aí, Bruno Faria.
3: Ah, o capitão do time, né? Preocupa bastante. Tá saindo de campo. Se não entrar ninguém, aliás, o Rodrigo Moledo, do lado de fora, camisa número 4, já aquece. Mas tem que ficar com um jogador a menos por um minuto, viu, Hugo?
4: Pois é, e no momento em que o Corinthians ataca, é um pilar da defesa ali, o Jaci que tá fora. Corinthians no campo ofensivo, melhor agora com o André Carrijo, dominando pela ponta direita, levou pro pé direito o cruzamento, a bola tirada pela zaga, não conseguiu desarme na sequência, o Breno Lopes chegou, o Carrijo, cruzamento, corta de qualquer maneira, chega tirando o Sebastião Gomes, a bola sai, linha de fundo, é escanteio pro Corinthians, e eu confirmo a hora certa, 8h59, hora da gente conferir o tempo e o placar do jogo. 20, passados 20 do segundo tempo, 25 para o fim da partida. E no placar do Futebol Globo CBN, Campeonato Brasileiro, rodada 24 no Couto Pereira. Confere já já, porque o time do Corinthians vem na cobrança do escanteio. Levantamento na pequena área, não está valendo nada. Hábito mandou bater de novo. E o placar, confere aí. Curitiba. Pedro Rocha. Corinthians. 0. Hoje mais cedo, Palmeiras goleou o Vasco. Fala, Oscar Ulisses.
12: Hoje à tarde, no Palestra Itália, deu Palmeiras 4-1 em cima do Vasco.
4: Central da bola, alô Leonardo Dai.
0: Amanhã, pelo Campeonato Brasileiro, fechando a rodada, tem Botafogo e Atlético Paranaense. Há pouco, Santos 1, Mirassol 1, Chapecoense 1, São Paulo 0. Futebol,
4: todos semelhantes. Escanteio pro time do Corinthians, bola na segunda trave, Bidon! Não dominou! Pra chegar batendo, a bola acabou sendo desviada. O Daronco tá dando mais um escanteio. Agora, que chance perdeu o Corinthians, hein, Bruno?
3: Ah, e o detalhe é que o Jaci tinha voltado, porque ficou aquela confusão na primeira cobrança que bateram, mas não valeu. Aí deu um minuto, Jaci voltou, desviou. Escanteio, muda o lado, Memphis cobra.
4: Pé direito, 10 na camisa. Pera aí. Antes, tem resenha e tem cartão. Cartão tá fora do bolso, cartão está erguido. Pra quem? Pra quem, Bruno?
3: Matheus Pereira e Tice, número 50 do Coritiba e número 23 do Corinthians. Daronco agora não gostou muito não e aplicou um cartão para cada lado.
4: Pronto, tá aí, ó. Os dois entraram no segundo tempo e já estão amarelados, quase 22. Memphis pra cobrança, pé direito, lado esquerdo, levantamento, a bola muito forte, vai direto pela linha de fundo. É só tiro de meta para a equipe do Coritiba bater aos 22. Agora sim, batemos 22 minutos deste segundo tempo. Gabriel Dudziak, as mexidas no Corinthians já surtiram efeito. O Corinthians está muito longe desse gol de empate, Dudes.
2: Não tá tão longe não, tá pressionando o Coritiba, tá chegando em zona de finalização, tá faltando evidentemente bater mais vezes para gol. No segundo tempo já foram 4 finalizações, mas nenhuma delas acertou o gol defendido aí pelo Pedro Morisco, 22 minutos, Hugo.
4: Josué, tabela recebe agora na ponta direita, ele tenta invadir a grande área, Anrileri na marcação, pressão, tenta diminuir o espaço também. Sobra de bola, ainda pelo lado direito, Coritiba no ataque, a bola tocada com o Sherman, cruzamento, bate na zaga do Corinthians, sobrando, jogada La Vega, pé esquerdo, tentou um chute, colocado, a bola vai pra fora, é tiro de meta pro Corinthians cobrar com o goleirão Cauê, já vendo aí a saída com La Vega, do jeito que ela veio, ele girou e bateu. 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
4: Bola tocada agora no campo de defesa com o time do Corinthians. Pela direita, Ranieri. A gente vai acompanhando aí 23 minutos de bola rolando neste segundo tempo. Por enquanto, Coritiba 1, gol de Pedro Rocha aos 39 do primeiro tempo. 0 para o Corinthians, que tenta a bola agora dominada. Gabriel Paulista, posicionado Alan na intermediária defensiva. Faz o lançamento, rasteiro, pé, canhoto nela. Gustavo Henrique está lá pela canhota. Ele traz para o pé esquerdo, não deu para levantar a bola no campo de ataque. Preferiu não rifar a bola o time do Corinthians. Agora com o Alan, para, prende, círculo central. volta André Carrijo no pé direito, ameaça o lançamento, chega ali na acompanhando Josué, também no desarme, a bola roubada pelo time do Coxa, lançamento para dentro do campo de ataque, muito forte, conseguiu a recuperação, a defesa do Corinthians, porque o ataque do Coxa deu mole aí com o Paulo Roberto, que não recebeu, o lançamento foi ruim também, né, Bruno?
3: Mas eu vou te dizer, hein, segundo presente que a zaga do Corinthians dá pro Coritiba, e o Coritiba não aproveita.
4: Lançamento do André Carrijo pela direita, vai amortecendo no pé canhoto, bonito domínio do Bidon, fazendo o lançamento para a entrada da grande área com Caio César, no meio de dois jogadores do time do Coxa, ele foi habilidoso, tentou o cruzamento, levantamento, segunda trave, não tinha ninguém do Corinthians, já se na cobrança, na sequência, na verdade, tirou, a bola sobra com o Matheus Pereira, devolvendo ao Alan, entrada da grande área pelo lado

0: Central da Bola.
1: Leonardo Dai. Já tem o segundo tempo no Couto Pereira, de por enquanto 1 para o Coritiba, 0 para o Corinthians. Mais cedo, o Palmeiras venceu o Vasco por 4-1 no Nubank Park. Acabou agora há pouco em Chapecó, 1 para Chapecoense, 0 para o São Paulo. E na Vila, o